0: futebol brasileiro, que foi treinador do Botafogo em 2004, assume o cargo de coordenador técnico. E aí o Botafogo, na sequência, então, vem anunciando esses novos profissionais que passam a integrar a comissão técnica permanente do clube. Mas Franklin Carvalho, então, não é mais o técnico do Botafogo. Rodrigo Belão comanda a equipe na quinta-feira no jogo de volta contra o Cienciano. Daqui a pouquinho a gente fala mais sobre isso também. Deixa eu voltar à cabine Band News FM no Morumbi. E agora eu quero ouvir o Cicinho. Já não converso com ele há muito tempo. Tava com saudade, Cicinho. Tudo bem? Uma ótima noite. Um abraço, meu amigo.
1: Abraço, Mal. Boa noite. Boa noite a todos os ouvintes da Band News. E é isso. Você tava passeando lá na Copa do Mundo, fazendo aquela cobertura brilhante. E nós aqui trabalhando, né? Mas você também tava trabalhando. E noite especial aqui, né, Mal? É São Paulo, que não vence há muitos jogos. O torcedor acreditando na equipe, Dorival com algumas alterações, mas é um jogo que influencia muito pro final de semana, até pro astral São Paulino, né? Então, a expectativa do torcedor que vai lotar o Morumbi essa noite é de um grande jogo do São Paulo, mesmo com as alterações, e é uma grande oportunidade para os jogadores que estão entrando demonstrar, né, um bom trabalho aqui esta noite.
0: E independentemente dessa fase recente, né, Cicinho, todos os problemas, a falta de vitórias desde a chegada do Dorival, apenas um resultado positivo justamente na Copa Sul-Americana contra o Boston River, não dá para fugir muito que mesmo nesse momento o São Paulo precisa hoje mostrar em campo ser o favorito, ainda mais nessa condição de mandante, né, decidindo em casa essa classificação às quartas de final da Sula, né, Cicinho?
1: Exatamente, o São Paulo ele buscou esse resultado, né? Jogando, todos sabem a dificuldade que é jogar na altitude, e o São Paulo conseguiu fazer um bom jogo lá contra o Bolívar, né? Sofreu um pouquinho no final, que é normal, então trouxe esse resultado para poder decidir em casa. Então cabe ao São Paulo colocar a bola no chão, porque é muito mais time do que a equipe do Bolívar, mas é uma equipe também que surpreendeu o Grêmio aqui, né? Conseguiu vencer o Grêmio no Olímpico, então o São Paulo não pode dá bobeira, não. É um São Paulo que consegue, tem, né, nos jogos anteriores até feito um primeiro tempo razoável, mas acaba pecando no segundo tempo. Então que seja um São Paulo esta noite, os 90 minutos ligados, para não sofrer, porque como eu falei, um resultado negativo aqui pesa muito para a sequência do Campeonato Brasileiro.
0: É isso, hein, Tricolor, não pode vacilar hoje, não pode vacilar. 9 horas e 2 minutos, quase virando nosso reloginho aqui para as 9:03 da noite, em menos de meia hora. A bola vai rolar no estádio do Morumbi. Cicinho, eu queria te ouvir sobre essas mudanças, então, feitas pelo técnico Dorival Júnior para o jogo de hoje. E começando pelo sistema defensivo, né? A Aline já trouxe as informações, o Arboleda está fora por uma questão física. Principalmente as mudanças nas laterais inicialmente, Cicinho, com o Buta na direita na vaga do Lucas Ramon e na esquerda o Wendel também no banco de reservas, e hoje o Iago entrando nesses titulares do São Paulo. Muda muito, Cicinho?
1: Olha, muda porque são jogadores, o Iago já demonstrou no jogo passado, né, que ele teve a oportunidade na Bolívia, no caso, porque No final de semana ele acabou não jogando, ficou no banco pro Wendel. Mas ele é um jogador que apoia melhor do que o Wendel. E ele foi o assistente pro gol São Paulino, né, do Arboleda lá na Bolívia. E analisando aqui a escalação do Dorival Júnior, eu acredito com a entrada do Buta ali na lateral, que vai ter a oportunidade, não dá pra gente falar. Eu gosto muito do futebol do Lucas Ramon, mas é uma oportunidade que está tendo o Buta. Eu acredito que o Newton vai fazer aquele mesmo estilo de jogo que ele fez lá na Bolívia, fazendo um terceiro zagueiro com o Sabino na sobra, o Sabino que tem um passe melhor do que o Arboleda, que está lesionado, não vai jogar. E o Domingues, né, Duarte, que a gente já conhece, Domingues Duarte, que fez dois grandes jogos pelo São Paulo. Então, digamos, as duas estreias dele pelo São Paulo foi muito boa, e vai fazer esse zagueiro aberto pelo lado esquerdo. Então, você com o sistema de três zagueiros, o Nilton fazendo esse terceiro zagueiro, você vai dar liberdade para esses dois laterais. Aí, apoiando, eu acredito que o Iago é melhor que o Wendel, e o Buta tem tudo para surpreender e mostrar o seu futebol também.
0: A saída do Pablo Maia também do meio-campo, né, Cicinho? Era um jogador que vinha sendo bastante criticado, questionado pelo torcedor, né? Embora tenha feito um gol, e aliás um belo gol, né, contra o Coritiba no último compromisso do São Paulo no Campeonato Brasileiro.

0: Mas era o momento de uma troca também, até para preservar um pouquinho do Pablo Maia. Tira o jogador, que não vive assim uma fase excelente, promove mudanças. Foi bem o Dorival também nessa mudança no meio-campo, alteração feita para o jogo de hoje, Cicinho?
1: Olha, Mal, quando o jogador faz gol, né, e você tem que continuar dando sequência para que ele pegue moral de novo. Mas o Pablo Maia, apesar de ser jovem, já é experiente. Então, assim, eu acredito que o Dorival está mais poupando ele por questão que quer um time mais ofensivo. Então, ele melhora na qualidade de passe, na saída de jogo, né? O Newton faz esse terceiro zagueiro e também o papel de volante ali. Aí dá liberdade para o Danielzinho e para o Marcos Antônio, que tem mais qualidade com o passe. Aí o São Paulo fazendo um resultado de 2-3 gols assim, que eu acredito que é o que o Dorival esteja pensando, aí coloca o Pablo Maia, que vai melhorar o sistema defensivo ainda mais.
0: E lá na frente o Arthur tá de volta. O São Paulo sentiu muita falta, Cicinho?
1: O São Paulo no seu melhor momento, na era Crespo, vamos bater na tecla, não jogava com pontas, né? Mas o Arthur foi uma grande surpresa. Dos jogadores que vinham jogando, ele estava se destacando com assistência. Ele só precisa ser mais regular. O São Paulo no seu melhor momento, na era Crespo, vamos bater na tecla, não jogava com pontas, né? Mas o Arthur

0: Criado nesse momento, né? O empate em 0-0 na semana passada no Maracanã, 1-1 no jogo agora na Argentina. René converteu o terceiro pênalti do Fluminense. O Rivadavia já vai bater o terceiro e a gente vai atualizando esse cenário de classificação ou não do Fluminense. Desse duelo sai o primeiro garantido nas quartas de final da Copa Libertadores da América. Deixa eu aproveitar na cabine Band News FM para dar uma boa noite também ao meu narrador, que eu tava morrendo de saudade há muito tempo, já não ouvia, já não falava. Tudo bem, Dual? Uma ótima noite, um grande abraço, expectativa desse jogão por aí que vocês vão contar tudo na Band News FM.
1: Salve, Maurício Ferreira, boa noite para todo mundo que tá ouvindo a Band News FM. Os times estão saindo do gramado aqui no Morumbi depois do aquecimento. Cara, eu espero que o São Paulo cumpra o seu papel de time grande no continente, né? Fez um ótimo jogo na altitude, talvez o melhor jogo com o Dorival. Poderia ter ganho o jogo, poderia ter perdido, mas saiu na frente. Tem que tomar muito cuidado com a desatenção, né? Todo jogo a mesma coisa. Vou ficar de olho aqui nos 15 minutos iniciais do segundo tempo, que é quando esse time toma gol normalmente. Mas acho que o São Paulo entra aqui levemente pressionado, até porque sábado foi outro dia, né? Mais 40 mil pessoas estavam aqui, provavelmente as mesmas. Viram o São Paulo deixar escapar uma vitória contra o Coritiba. Não vai ser sempre que o São Paulo vai jogar aqui no ano, então o São Paulo precisa aproveitar esse clima para dar confiança aos jogadores, para poder, nesse momento difícil do clube, acreditar que é possível ganhar um título, sair dessa situação difícil no Brasileirão. Pode ser um jogo importante para essa virada de chave no São Paulo contra o Bolívar, que é um time organizado, um time bem treinadinho, mas não é nada demais. Na baixitude, o Grêmio conseguiu perder para eles, porque o Grêmio também é um time muito fraquinho, mas acho que o São Paulo aqui, diante de tanta gente empurrando, São Paulo tem condição de vencer.
0: Aproveitando o que disse também agora o Marcelo Duó, né, do que a gente viu do Bolívar na semana passada, principalmente, e dá até pra gente ampliar o recorte, né, olhar também pros dois jogos contra o Grêmio, né, o Bolívar venceu o time gaúcho nas duas partidas e também o duelo contra o São Paulo na semana passada. É um time que, mesmo como visitante, pra valer uma vaga nas quartas de final, pode oferecer, pode dar ao São Paulo algum risco no jogo de hoje ou fora da altitude? É um time que cai muito de rendimento quando sai dessa condição onde a maioria dos times sul-americanos acaba sofrendo, né? É um time que, de certa maneira, mesmo como visitante, oferece algum tipo de risco ou bem abaixo do São Paulo, e o tricolor não tem outra opção senão fazer valer esse mando de campo e o favoritismo?
2: Não, risco sempre tem, porque nós estamos falando de futebol, né, Maurício? Mas, assim, se o São Paulo colocar a bola no chão, tocar a bola, tiver paciência, o São Paulo tem tudo para fazer um placar elástico, porque é uma equipe limitada. O Bolívar, ele se dá bem na altitude, por conta, simplesmente, da velocidade da bola, porque é um time que tem dificuldade para criar, exatamente pelo nível técnico. Mas, assim, se você der espaço na velocidade, aí eles podem complicar, que tem jogadores rápidos que podem aí incomodar, né, o adversário nos contra-ataques. Então, assim, precisa ser um time inteligente para jogar com a bola e já matar a jogada no contra-ataque para que não seja surpreendido.
0: 9 horas e 11 minutos, em menos de 20 minutos, a bola vai rolar no estádio do Morumbi, Copa Libertadores da América, nos pênaltis. O Fluminense está tentando a classificação. Disse há pouco que o René converteu a terceira cobrança, o Hércules também converteu a dele, e agora o Martinelli também fez a quinta cobrança do Fluminense. O Fábio pegou um também, ou seja, agora mais uma vez nas mãos do goleiro do Fluminense. Se o Fábio pegar a quinta batida do Independente Rivadavia, o Flusão está nas quartas de final da Copa Libertadores da América. Martinelli, batida cruzada, rasteira, com força no fundo das redes, e agora o Fluminense então nas mãos do Fábio para quem sabe avançar na Libertadores. Aline Fanelli, enquanto isso, rapidinho, né, o Duó falou sobre a frustração de sábado, né, quando vencia a equipe do Coritiba e depois acabou levando o gol de empate. Isso de alguma maneira desanimou o torcedor para o jogo de hoje ou a expectativa é de casa cheia?
3: Desanimou porque o torcedor quer que o time vença logo, né? Já é um jejum muito grande. Dos 15 gols que o São Paulo sofreu nos últimos 9 jogos do Brasileirão, 12 foram no segundo tempo. Isso representa 80% do total dos gols. É muita coisa, é um número muito alto. Deixa o torcedor frustrado, mas também animado para essa partida de hoje. Tanto é que a recepção foi aquela recepção com fumaça vermelha, sinalizadores, bandeirões. O Luciano até veio à frente do ônibus para ver tudo mais de

0: ali do vidro que fica transparente pra gente, né? Porque quando eles passam os das janelas, a gente não consegue ver, né? Tudo com isso filme. Mas há uma conexão e essa torcida que tem feito tudo pelo time e aguarda que o time responda em campo na noite de hoje. Nesse momento, o São Paulo está sendo escalado no telão do estádio.
1: E vai responder, vai tirar essa zica, vai se classificar às quartas de final da Copa Sul-Americana. Marcelo Duval, eu estava dando uma esticada, uma enrolada por aqui para tentar já oficializar o primeiro classificado às quartas de final da Libertadores, mas os caras foram para as alternadas, tá bom? O Fábio não pegou tá a quinta difícil, cobrança, né? Agora o Guga vai para o sexto pênalti do Fluminense. Eu vou fazer o seguinte então, eu conto já, porque em dois minutos quem assume tudo por aqui é o Marcelo Duó. No comando de São Paulo e Bolívar, o jogo de volta das oitavas de final da Copa Sul-Americana. 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

0: 9 horas e 16 minutos. Em instantes, Marcelo Duó assumindo por aqui o comando da Band News FM para Bolívar e São Paulo. Vale vaga nas quartas de final da Copa Sul-Americana. A bola é sua, Marcelo Duó. Vai lá!
1: Aqui no Morumbi, Maurício Ferreira, aquele abraço, boa noite para você que está no futebol da Band News FM, futebol inteligente do Brasil. A torcida tricolor aqui no estádio do Morumbi já esquenta o clima, já faz a festa para a entrada em campo de São Paulo e Bolívar. Copa Sul-Americana, oitavas de final. Jogo de volta, a ida foi 1-1 na altitude de La Paz. E aqui com a torcida que conduz, o São Paulo quer a vitória e a classificação para a sequência da competição. Os destaques do São Paulo Futebol Clube daqui a pouquinho no gramado. Boa noite, Aline Fanelli!
2: Oi, Marcelo, ótima noite a você e a quem está acompanhando a nossa transmissão. Mais uma vez, o São Paulo volta a ter o trio de ataque formado com Arthur, Luciano e Jonathan Calleri. O Calleri foi o mais ovacionado na divulgação da escalação por aqui hoje. Ele que teve o contrato renovado recentemente com o São Paulo, vai até 2028 e com algumas cláusulas de que esse contrato pode ser estendido por mais um ano se o Calleri jogar pelo menos 45 minutos em 60% dos jogos. Na Sul-Americana, o Tricolor não perdeu, são 3 vitórias e 4 empates com 7 gols marcados e só um gol sofrido, que foi justamente para o Bolívar na semana passada. Essas equipes se enfrentaram 2 vezes apenas ao longo da história aqui no Morumbi, e nas 2 oportunidades pela Libertadores. Em 1992, o São Paulo venceu por 2-0 na fase de grupos e em 2013 goleou por 5-0 na fase preliminar.
1: Esse é o São Paulo pronto para o jogo de hoje. Daqui a pouquinho, o outro lado do jogo, o Bolívar. Como é que vem o time visitante, Aline?
2: O Bolívar é um time que disputou a Libertadores inicialmente e ficou em terceiro lugar no Grupo C, que teve o Independiente Rivadavia em primeiro e o Fluminense em segundo. Na Sul-Americana, em 3 partidas, 2 vitórias e 1 empate, também não perdeu. Aliás, o Bolívar só foi derrotado 1 vez nos últimos 10 jogos e foi para o líder do boliviano, Always Ready.
1: São Paulo e Bolívar daqui a pouquinho no gramado aqui do estádio do Morumbi. A opinião do jogo na Band News FM. Os times estão chegando no gramado. Cicinho, boa noite. É noite de Copa no Morumbi, Cicinho.
3: Boa noite, Duó. Jogaço, né? Jogaço porque o torcedor acredita, né, no time do São Paulo. O São Paulo precisa urgentemente voltar a vencer. São 9 jogos aí e o torcedor está esperançoso. E a Sul-Americana, ela dá uma vaga para Libertadores. Então, assim, o São Paulo dificilmente no Campeonato Brasileiro vai conseguir chegar nas cabeças. Então, tem que fazer essa competição e tem que priorizar, sim, algumas mudanças. Mas é um São Paulo que eu acredito que, com o apoio da torcida, vem bem empolgado para esse jogo.
2: Ô, Duó, e a gente fala muito de torcida, diferença de estádio para rede social, por exemplo.

0: brasileira de Copa, Libertadores, Sul-Americana. Tá tudo aí com você, né, Maurício Ferreira? Boa noite, Paulo!
1: Tudo bem, Edu? Mais uma vez, um grande abraço. Abraço aos ouvintes ligados e sintonizados por aqui no futebol da Band News FM. Já encerrado o jogo do vencedor que vai pegar São Paulo ou Bolívar nas quartas de final da Copa Sul-Americana. E será o Boca Juniors da Argentina, hein? Se for o São Paulo, que duelo tricolor e Boca nas quartas de final da Copa Sul-Americana. O time argentino que há pouco venceu o Recoleta no Paraguai por 4-0, já havia vencido por 3-1 na Bomboneira no jogo de ida. Está classificado, então é o primeiro garantido nas quartas de final da Copa Sul-Americana e agora vai acompanhar para saber se pega São Paulo ou Bolívar. Copa Libertadores da América deu Fluminense com um homem a menos, hein? O Flusão, depois da expulsão do Canóbio, chegou ao primeiro gol com o Senna, levou o gol de empate já nos acréscimos em cobrança de pênalti, mas na marca da cal contou com o Fábio, experiente Fábio, 45 anos, fez duas defesas e garantiu o Fluminense entre as oito melhores equipes da Copa Libertadores da América. Ainda hoje, pela Libertadores, às 21h30, tem Tolima e Independiente Del Valle, jogo esse ainda de ida na Colômbia, que foi adiado depois do terremoto na semana passada. E às 21h30 no Chile, a Universidade Católica recebe o Estudiantes da Argentina. Tudo igual, 1-1 no jogo de ida. Quem vencer avança então às quartas de final da Copa Libertadores da América. E claro que a gente vai atualizando, porque tem brasileiros em campo na quarta, na quinta, pela Libertadores, pela Sula. Tô de olho em tudo por aqui, do na Série B do Campeonato Brasileiro. Acréscimos do segundo tempo. Londrina e Atlético Goianiense vão empatando 0-0. Às 21h30 tem Náutico e Ceará, Goiás e Juventude.
0: 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Imagens hoje só dos nossos estúdios no Morumbi. Competição da Comebol não pode fazer imagem da cabine. Então você vai com o som da gente aqui e o vídeo do Maurício Ferreira na sua TV conectada, também na nossa transmissão pelo YouTube. Times em campo no Morumbi. A torcida tricolor abraça o seu clube nesse momento conturbado do campeonato e do ano de 2026. Torcida do São Paulo saúda o tricolor e a torcida boliviana presente aqui em bom número. Acompanhando também a chegada da equipe boliviana, da equipe azul, a Academia, como eles chamam lá, para o campo de jogo. São Paulo e Bolívar pisando no gramado sagrado do Morumbi, a Catedral Tricolor da Fé. E a torcida São Paulina fazendo a sua parte, mas de uma maneira um pouco mais discreta do que normalmente se faz. Jogadores vão chegando para o gramado para ocupar o posto ali no meio do campo. E nós vamos escalar os times que fazem um espetáculo aqui na Casa Tricolor. Buscando mais uma etapa, voltar a vencer em 2026. Para a torcida que tem no peito um escudo de 5 pontas. Aí vem o São Paulo!
2: Aqui conduz com 23 Rafael, 20 Aurélio Guta, 22 Domingos Duarte, 35 Sabino, 12 Iago, 28 Nilton, 94 Danielzinho, 8 Marcos Antônio, 10 Luciano, 37 Arthur e 9 Caleri.
0: E o banco?
2: Com Coronel, Lucas Ramon, Osório, Wendel, Pablo Maia, Jordinei, Cauli, Pedro Ferreira, Ferreirinha, Vitor Sá, André Silva e Rian.
1: O São Paulo foi o líder do grupo C da Copa Sul-Americana, 12 pontos conquistados. 3 vitórias e 3 empates. Arthur e Luciano, cada um com 2 gols, são os artilheiros do tricolor na competição, Duó.
0: Para enfrentar o tricolor aqui no estádio do Morumbi, defendendo também a sua pátria e o sonho de avançar na Copa Sul-Americana. Aí vem o Bolívar!
2: A equipe com 1 Lampe, 2 Jesus Sagredo, 3 Arreaga, 5 Echeverria, 4 José Sagredo, 27 Asbrilha, 14 Robson Mateus, 80 Melgar, 26 Saavedra, 77 Romero e 17 Patito Rodrigues.
0: E o banco?
2: Com Diego Mendes, Ervin Vaca, John Velasquez, Luiz Paz, Calterucci, Billy Arce, Bruno Miranda, Zabala, Serras, Mena, Freita e Batalini.
1: O Bolívar, terceiro colocado no grupo C da Copa Libertadores, nos playoffs das oitavas da Copa Sul-Americana, eliminou o Grêmio com 2 vitórias, 3-2 em La Paz e vencendo o Imortal por 1-0 em Porto Alegre. Dairon Asprilha é o artilheiro do Bolívar com 2 gols nessa Copa Sul-Americana.
0: Para tomar conta do espetáculo aqui no estádio do

0: Morumbi, atenção aí, esse vai dar trabalho hoje. Fique de olho no apito.
1: A equipe de arbitragem é toda peruana. Kevin Ortega apita o jogo, auxiliares Stephen Atoche e Henrique Pinto, no VAR Diego Aro.
0: Cicinho, times prontos, escalados e definidos no Morumbi, sua expectativa para o jogo que começa já já, Cicinho.
2: Olha, Edu, a expectativa é a mesma dessa torcida que compareceu em grande número aqui para ver, enfim, uma vitória do São Paulo e o São Paulo avançar na Sul-Americana. Já tem o adversário que é um adversário que te motiva também a jogar, que é o Boca. Imagine você jogando uma Sul-Americana. Eu nunca tive a honra de jogar na Bamboneira. Então, assim, é uma competição que rende dinheiro. O São Paulo precisa também reforçar o seu caixa. São jogadores que vão estrear, digamos, à frente da torcida, que é o caso do Buta, o Iago. Então, uma grande oportunidade para o São Paulo deixar uma imagem boa aqui esta noite.
0: Muito bem, o time do Bolívar hoje diferente, né? Com o uniforme Grená, bonitão, uniforme número 2 aqui no estádio do Morumbi. Vai saudar a sua torcida que fica na arquibancada oposta, à nossa esquerda. E a vaia da torcida São Paulina. Eu esperava um pouco mais de ânimo da torcida na entrada em campo do São Paulo. Isso é um protesto ou é uma espera, Aline?
1: Não tá nada acima do que é sempre, Dó. A hora que começar o jogo, eles vão cantar o hino do clube, né? Acho que tá ok.
0: Tá ok?
1: É.
0: Então tá bom. A impressão do locutor. São Paulo vai ficando à nossa esquerda. Goleirão Rafael, tô de olho em você, Rafael. Pro gol hoje das piscinas, o gol do ginásio do Morumbi. O São Paulo hoje começa atacando pro gol do portão principal. Onde está o experiente Lampi, goleiro de seleção. Capitães desse momento tirando tos no centro do campo. 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Central de Desabafos Band News FM, você corneta o seu time e a gente põe no rádio a sua voz, rapaz. Qual que é o nosso contatinho, Maurício?
3: Pode mandar o um recado pra cá, do ano 11-999-59210. 11 é o código de área pra quem está fora de São Paulo, 999-59210. O nome, a cidade de onde está falando. E se for o áudio, pode mandar ali com 15, 20 segundos, assim a gente roda a voz do ouvinte Band News FM.
0: Torcida do São Paulo começa a se movimentar para falar o nome dos jogadores da sua equipe aqui.
1: Dorival agora.
0: Isso. Uma saudação, claro, sempre especial para o Caleri, que no momento ele e o Luciano são os dois principais jogadores da equipe do São Paulo para o jogo de hoje. Vai começar a disputa de uma vaga para as quartas de final da Copa Sul-Americana. Você vem conosco no Sonzão da Band News FM. Antes, a reunião dos jogadores alternadamente. Um jogador do São Paulo, um do Bolívar e assim, contornando o círculo central, voltados para as cabines de televisão. E o locutor do Morumbi vai ler uma mensagem dada pela Conmebol. O respeito é titular. Uma mensagem contra o racismo, contra qualquer tipo de discriminação dentro, fora do campo e também nas arquibancadas. Enquanto isso, a torcida do São Paulo, que ainda chega na arquibancada oposta, tem gente chegando até agora. O trânsito é meio complicado nessa região aqui, mas vai ter gente entrando com bola rolando, mas um excelente público aqui na casa do São Paulo para acompanhar a partida. Repetindo, São Paulo empatou lá, 1-1 foi o placar do jogo. São Paulo saiu na frente, tomou um empate no segundo tempo. Aqui basta uma vitória simples por qualquer placar e o São Paulo estará classificado. Mas vencer para o São Paulo é fundamental. Nada de ir para os pênaltis. Para tirar essa zica de 2026, desde abril São Paulo não ganha. São 9 jogos, está na hora de acabar com isso, tricolor. A saída pertence à equipe do Bolívar. No centro do campo fica com a posse de bola Dorni Romero. Ele se prepara para dar início ao jogo. Contagem regressiva. Vai dar a saída, o árbitro do jogo vai autorizar. Apita o árbitro. Pode começar, meu querido. Apita o árbitro, começou. Tá rolando o jogo na Band News FM. E a torcida que conduz chacoalha o Morumbi. aí sim! Sai jogando o time do Bolívar aqui na metade do campo. Romero lançado, volta de cabeça Domingos. Tira para o São Paulo, a bola cai aqui pela direita. Bola recuperada para ele, Aurélio Buta. Recolhe o português angolano.

0: Dominando para o São Paulo, entregando por dentro, fazendo passe para Newton. Newton toca na bola para Domingos, tem Sabinão lá do outro lado na quarta zaga. Ele vai carregando o português na metade do campo, ele vem levando até perto do círculo central, gira para a direita e passa para Newton, já marcado, escapa da marcação do camisa número 17, por ali o Patito Rodrigues, lançamento à frente, lá vem São Paulo, batida do Buta para a grande área, está na mão do goleiro. Mandou pro gol o jogador do São Paulo, defesa do goleiro do Bolívar, Aline.
1: Esperando a bola pingar pelo lado direito, a tentativa foi de cruzamento, mas a bola foi nas mãos do Lampe, tranquilo fez a defesa, o São Paulo vai pressionando a saída do Bolívar.
0: E vai conseguindo roubar a posse de bola no campo de ataque, Newton tem a posse de bola com um minuto de jogo, recebe a bola na intermediária, outra vez aqui Marcos Antônio, pisa na bola, tem Danielzinho à sua frente marcado, ele gira no corredor central, virando a bola pro setor esquerdo, avança para o ataque, Iago tá aberto, espetado, lá vem São Paulo, Iago pro cruzamento. Cruzamento, bate na defesa. Vai para fora a bola, no cruzamento do Arthur, a bola sai, a bola se perde, aliás, do Iago, vai para fora e lateral para o Tricolor bater. Lá pelo lado esquerdo, Iago Borducci vai para a cobrança. Ele recebe e cobra rapidamente, entregando a Danielzinho, que perde a bola. Insiste o São Paulo para retomar, tenta recuperar a bola, mas cometendo a infração. Falta, jogo parado, falta para o Bolívar.
1: Falta cometida pelo Sabino, que chegou com os dois braços empurrando o adversário do lado esquerdo do ataque da equipe do São Paulo. Vai ser cobrada pelo camisa 3, o Arreaga.
0: Jogo parado, falta para a equipe do Bolívar. Arreaga se prepara para fazer a batida. Vai lá pelo setor direito, bate na bola, levanta para o ataque, bola longa para Romero, vai tentar subir de cabeça, Asprilo não alcança, a bola volta para Patito, tenta o domínio, recuperada a bola pelo Newton, mas toca mal, vem Saavedra, consegue o toque, a bola volta, volta Sabinão, dá um bico na bola de canhota, levanta o ataque, ela volta novamente, a Echeverria aqui de cabeça desvia, ela volta a bola na intermediária, vem tentando Robson Matheus, recuperação de bola do time do São Paulo aqui na metade do campo, mas pedia a falta lá, o Newton, o árbitro não deu nada, recupera-se outra vez aqui a saída de jogo com o Melgar, Melgar com o Bolívar dominando, tem um jogo jogador caído na intermediária, Patito recebe no campo de defesa, ele volta outra vez aqui para Arreaga, Arreaga para Echeverria, recolhe o quarto zagueiro do time do Bolívar, deixando com Patito Rodrigues, aí Santos, aquele, ele faz a batida de pé direito, lança à frente, tenta dominar na sua intermediária, o time do Bolívar, Saavedra vem para buscar, entrega a bola lateralmente para José Sagredo, Sagredo capitão do time, volta a bola para Echeverria, de lá para Lampe, sai outra vez o goleiro no limite da sua grande área, tocando a sua direita, Arreaga tem a posse de bola, vem em cima dele a marcação do Caleri, ele lança a bola ao campo de ataque, bola longa, muito longa, vem Domingos de cabeça, corta tranquilo, a bola sobra de novo para o São Paulo Futebol Clube, puta pelo lado direito, ele vem carregando pertinho da banda do campo, carrinho nele, quase que ele perde a bola, Patito desvia, a bola sai. Lateral para o time do São Paulo bater aqui no campo de defesa, à sua direita.
1: Patito que joga de luvas.
0: É, não sei por quê, porque tá um calor violento aqui no Morumbi.
1: 23 graus.
2: Porque pato é malandro, né? Nasce com o dedo colado para não pôr aliança.
0: Entendi. Talvez, mas... acho que isso aí mesmo.
1: Deve ser isso aí.
0: Deve ser. Vem para o ataque o São Paulo, Newton, pela direita ele avança, faz a abertura de bola para Arthur, recolheu camisa 37, passa Aurélio Buta à frente, pediu a bola, Arthur carrega, pequenininho, pedala, vai para cima do marcador, 3 em cima, ele clareou por dentro, a bola subiu, ele insistiu de cabeça, ganhou a parada para Danielzinho, abriu para o Buta, Buta recolheu, a bola subiu, ele dominou, aparou para Danielzinho, levou no fundo, cruzou, segunda trave, Caleri vai subir, ficou ensanduichado entre os zagueiros, a bola sobra, bate em cima da defesa, o time do São Paulo vai, perde mais uma oportunidade com o Caleri, ela volta, recuperação outra vez do time do São Paulo. Paulo Sabino entrega a bola para Danielzinho, tem água na ponta esquerda, pediu, recebeu, Luciano pede por dentro o jogo, ele prefere voltar, começa de novo com Danielzinho, Danielzinho recomeça a jogada no campo de defesa do time do São Paulo, entregando para Sabino, Sabino para a direita para Newton, Newton vem buscar aqui pela direita, já ocupa o campo ofensivo, entrega por ali contra a marcação do Asprilla, ele toca a bola pela meia, novamente a Danielzinho, pediu Marcos Antônio, meia esquerda, pediu, recebeu, aprofunda para Iago, Luciano vem de trás, Caleri vai para a área, circula com ela, Iago, é bom de bola esse lateral, entregou para o Luciano, atingido, ela volta para Marcos Antônio, girou no bico da área pela esquerda, mandou para a área, bateu no zagueiro, ela passa por todo mundo. José Sagredo domina aqui do lado direito, pertinho da sua linha de fundo, encara o Aurélio Buta e bota à frente a bola, fazendo passe a Patito muito forte. Arthur chegou, não alcançou, vem no bote Newton, põe a bola para fora em lateral para a equipe do Bolívar. 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
0: Quase 5 minutos de jogo, primeiro tempo aqui no Morumbi. Por enquanto, 0 São Paulo, 0 Bolívar. Se prepara para a cobrança, Sagredo pela esquerda, manda lá à frente. Vai tentar brigar novamente o do Asprilla, a bola dividida pelo Domingos, vai fora. Lateral para o Bolívar, aqui na esquerda, na marca de 5 minutos dessa etapa inicial. Se prepara para a cobrança, Patito. Ele pediu para o Sagredo deixá-lo bater o lateral e já bateu rapidinho. Entregando a Saavedra, vem bem no bote, Danielzinho tira. Tabela com o Newton, Caleri caçado, a bola volta para Marcos Antônio. Aurélio Buta toca na bola, Caleri vem no campo de defesa e gira bem. Para a direita, leva na velocidade, Luciano por dentro pediu.

0: nele, chega por baixo, Echeverria põe fora. Lateral pro São Paulo na ponta direita, Arthur pega a bola pra cobrança, Aurélio Buta chegou lá, pediu, deixa comigo. Grandalhão, lateral direito do São Paulo, se prepara para bater. São Paulo começa bem o jogo. A torcida vem junto com o Tricolor na Catedral, Tricolor da Fé. Lateral batido pelo Buta, a bola sobra aqui no setor direito, a Luciano. Ele inverte o jogo para Sabino, todo São Paulo no campo de ataque, para a direita do seu rádio, ataca o Tricolor. Sabinão vem com ela na meia esquerda, aprofunda Danielzinho, liga de fundo, tentou cruzar, bateu na zaga, a bola não sai. Danielzinho insistiu, levantou na área, Luciano fechou, fechou o goleiro. Lampe ficou com ela, já deu um bicão pra frente, de goleiro pra goleiro, vai sobrar fácil no Rafael, Aline.
1: Pelo lado esquerdo do ataque, já na linha de fundo, o Marcos Antônio conseguiu segurar a bola e cruzou com o pé direito pra movimentação do Luciano. Caleri também tava por lá, o São Paulo já recupera.
0: Milton tem a posse de bola, o São Paulo tem volume no começo do jogo, bola pra Danielzinho, a bola dominada por aqui, a bola subiu um pouquinho na meia direita, ele conseguiu voltar pro Domingos. Domingos Duarte toca na bola pra Sabino pelo setor esquerdo, já no campo ofensivo, ele abre pra Iago, por dentro, pé de jogo, Danielzinho, ele pediu, fez o passe à frente, a Luciano de letra. Para Caleri, chega a Reaga, recua para o goleiro Lampi, que quebra de primeira, antecipa, assim Newton tira, bateu na mão dele, seu juiz, a bola segue, a jogada segue, o São Paulo avança, Marcos Antônio bem aberto pela esquerda, tentou dominar, a bola volta aqui na intermediária para Sabino, Sabino domina pelo setor esquerdo, pode virar para a direita, Danielzinho se apresenta, Aurélio Buta vem por dentro, quem carrega é o Newton, pisa na bola na intermediária, vem buscar Danielzinho no corredor central, marcado pelo Melgar, ele volta a bola para Newton, e a torcida que conduz, empurra o São Paulo no Morumbi, novamente Newton tocando a bola para Danielzinho, pode virar pela esquerda. Ele deixa curtinho para a formiga atômica, Marcos Antônio. Pediu Aurélio Buta, ele fez a cavadinha para o Caleri. Vai tentar chegar, Reaga, tirou o Echeverria. Tirando para a equipe do Bolívar e soltando à frente. Melgar vem para o passe para Saavedra. Na frente o toque é bom. Vem lançamento aqui para o setor intermediário. Robson Matheus, o brasileiro. Carrega a bola na meia direita, o Bolívar avança. Vê ela entrega pelo setor direito para Jesus Sagredo. De lá para Melgar. Melgar volta a bola para Saavedra. O time do Bolívar trabalha. Saavedra no círculo central do campo. Gira para lá, gira para cá. Não tem espaço. São Paulo volta bem. Recomposição do tricolor. Ele volta para a zaga. Echeverria tem a bola. Ele rola curta a sua esquerda para José Sagredo. Sagredo deixa para Patito. Patito marcado pelo Buta. Em cima dele é Aurélio Buta. Ele toca na bola voltando pro goleiro. Lampe outra vez. Dominando para a equipe do São Paulo. Time do Bolívar na marca de 7:40 do primeiro tempo. Ele toca na bola para Reaga. Gira o jogo e devolve no goleiro. São Paulo põe três jogadores marcando a saída de bola. Caleri vai em cima do Echeverria aqui do lado esquerdo. Echeverria se enrola. Consegue o lançamento cumprido de graça pro Domingos Duarte. A bola quica à frente dele. Ele domina. Recolhe com o pé direito. Com a esquerda recua pro goleiro. Novamente Rafael sai no limite da área. Toca na bola para Sabino. Na quarta zaga, Sabino avança pelo time do São Paulo, toca por ela outra vez aqui do lado direito para Domingos, vai encarar o Asprilha na marcação, preferiu segurar, ele prefere o domínio, consegue o toque na frente para Newton, Newton domina, carregando o São Paulo para o ataque, com ela novamente Danielzinho, tá aberto Iago na ponta esquerda, ele segura um pouco o jogo no círculo central do gramado, espera a marcação chegar, lança o Iago em profundidade na ponta esquerda, Caleri vem por dentro, Luciano pede, ele segura, faz a batida forte, muito forte para o Luciano que não alcança. Volta bem Melgar, corta pro Bolívar e já sai pro jogo. Bola de volta com Sagredo. Ele entrega a bola aqui no setor direito na sua defesa. Vem Jesus Sagredo tocando à frente a Melgar. Melgar recebe mais adiante, tá marcado pelo Danielzinho, toca por dentro, passe é bom. Robson Matheus, o brasileiro, tentando passar por dois e na terceira chance ele não passa. Não tem falta, jogo limpo, sai jogando São Paulo no estádio do Morumbi. 8 minutos e 50, primeiro tempo 0-0. São Paulo trabalha jogo novamente no campo defensivo, Danielzinho. Ele toca na bola para Arthur na meia direita, ele gira bem. Já na metade do campo ele passa o ataque, tem Aurélio Buta aberto pelo setor direito, pouca gente no setor, ele deixa a bola para Danielzinho, voltando de primeira para Newton, Newton recolhe com a perna direita, espera alguém chegar, se aproxima de novo o lateral, recebe Português, volta no Newton, Newton de novo protegendo na triangulação para Danielzinho, Newton por dentro, Aurélio Buta saiu da marcação do Saavedra, deixa a frente errado, passe de graça, vem de trás, Dorne Romero levou para a área da direita, esperou alguém chegar, tocou errado, vem Asprilha, racha para tirar o São Paulo. Colocou-se em risco ali o jogador tricolor que está sentindo na meia-lua da grande área, Aline.
1: É, o árbitro da falta do Romero depois na recomposição do lance, mas o São Paulo correu um risco enorme. O Marcos Antônio foi fazer um corta-luz para a bola passar por baixo dele, chegar do lado esquerdo ao Sabino e fez errado, deu essa chance de contra-ataque. Era o Newton quem sofreu a falta, ele já está em pé, o goleiro Rafael vai cobrar.
0: Cicinho, que susto, hein?
2: É, o contra-ataque que a gente falou no início do jogo, né? O São Paulo precisa ter tranquilidade, o São Paulo mantém a posse de bola. E aí, no contra-ataque, se você perder a bola ali, é complicado. Então, o São Paulo precisa estar mais atento para não errar esses passes bobos ali no meio-campo.
0: Relógio da Band News FM mostra, você confere aí, 10:10, etapa inicial. Placar da Bandirios FM aqui no Morumbi, oitavas de final, jogo de volta da Copa Sul-Americana. Por enquanto, sem vantagem, São Paulo e Bolívar, 0-0. Bola lançada na área, Calleri vai chegar, brigar. Aí o Lampi ficou com ela, Maurício Ferreira.
3: E quem passar desse confronto, Marcelo Duó, nas quartas de final, pega o Boca Juniors. O time argentino há pouco venceu o Recoleta por 4-0, 7-1 no placar agregado e está na próxima fase da Copa Sul-Americana.
0: 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São Paulo tá bem no jogo, Cicinho?
2: O São Paulo tá bem. O São Paulo, é lógico, tem a dificuldade para criar, porque o time do Bolívar tá muito bem armado. Mas é um São Paulo que, quando pega a bola, faz esse posicionamento com três zagueiros, o Nilton pela direita, o Sabino pela esquerda e o Domingos Duarte no meio, e dá liberdade para os laterais. Se o São Paulo encaixar e virar esse jogo um pouco mais rápido, sem passar pé por pé, talvez pode surpreender o adversário.
0: Nilton faz a saída de jogo pelo tricolor aqui na direita, ele espera a passagem do Arthur por dentro, lança o Aurélio na grande área, chegou primeiro, o zagueiro afasta de qualquer jeito, Echeverria chuta para fora, olha o Buta aí! Chegando na área, o lateral para finalizar, chegou atrasado. Lateral para o São Paulo, é ele quem vai para a cobrança. Aurélio Buta se prepara para a cobrança. Primeiro jogo dele como titular no São Paulo, Aline?
1: Sim, sim.
0: Vai para a cobrança do lado direito, Arthur pede, Danielzinho também, Luciano pede a bola na grande área. Bola para ele, vai tentar subir, Echeverria. Sobrou no Luciano, entrou, bateu, não! Jovem. Lá no metrô, Aline.
1: Quem conhece o Luciano sabia que ele ia fazer isso, né? Dar aquela isolada, porque a bola tava pingando na entrada da área e ele não quis dominar. Foi com o pé esquerdo, pegou embaixo dela, foi lá no primeiro andar de arquibancada aqui do estádio do Morumbi. 0-0, tiro de meta cobrado.
0: 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Band News FM, confere, Maurício Ferreira.
3: Pela Copa Libertadores do O, jogo de ida. O Independiente Del Valle do Equador abre o placar para cima do Tolima lá na Colômbia, em Ibagué. Rodrigues fez o primeiro gol aos 11 do primeiro tempo. Esse ainda é o jogo de ida.
0: O jogo está parado aqui no estádio do Morumbi com falta para o São Paulo. 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
0: Trabalha o São Paulo bem no jogo, Nilton lança a bola para o ataque, bola muito longa, a bola passa pelo Echeverria, vai para o goleiro. Começa de novo, Lampe aqui dentro da sua grande área, se prepara para sair para o jogo novamente aqui, equipe da Bolívia. O Bolívar sai para o jogo novamente aqui no campo defensivo, terceiro colocado na sua liga local, Bolívar. Vai sair jogando Lampe, não tem pressa, cozinha o galo aqui no Morumbi, o time boliviano. Ele coloca a bola no chão para evitar a contagem, bota a bola lá na frente e levanta essa bola para ataque na ligação direta com Asprila. Ele é atingido ali pelo alto com o Sabino, a bola volta no Melgar. Melgar toca na bola para Sagredo aqui do lado direito, ele aprofunda o passe e deixa adiante para Robson Matheus. O brasileiro marcado pelo Danielzinho, desarmado. Marcos Antônio solta para Calleri, tentou levar pela esquerda. Devolve para Marcos Antônio, tentou a tabela, bateu no Sagredo e saiu. Lateral que favorece o time do São Paulo, outra vez na esquerda, campo de ataque, Água se prepara para a cobrança, já cobrado lateral, bola com o Sabino, Sabino tendo meio do campo, no meio do gramado por aqui, o Domingos Duarte aberto pela direita, como sempre, Nilton, aparece o volantão, recolhe o camisa 28, levando o time do São Paulo ao ataque, deixando com ele, Aurélio Buta, ele volta a bola para Nilton, está marcado, cercado pelo Asprila, volta, começa com Domingos, Domingos toca na bola no corredor central para Marcos Antônio, levanta a cabeça, tenta circular o jogo pelo time do São Paulo, não tem muito espaço, ele volta a bola para Domingos, Domingos à frente, Arthur cercado, ele volta para Nilton, Nilton por dentro, faz a opção é boa, clareou, entrega para Danielzinho na ponta do campo, Buta tenta o lançamento ao Arthur, perdeu a bola, recupera José Sagredo, na sequência põe fora o Saavedra, lateral de graça para o São Paulo na ponta direita, pertinho da bandeirinha de escanteio, Arthur quer pedir a bola para cobrança, segura ali o Luciano porque tem a contagem, já aberta a contagem para a cobrança do lateral, Arthur toma longa distância, 3 segundos, 4 segundos, Arthur mete a bola no tumulto, sobe Echeverria de cabeça, ganha a bola, volta no Arthur, domina na ponta direita, tenta o corte, bola bate no José Sagredo e sai. Novo lateral batendo no Patito, lateral já cobrado, Arthur tem pressa, Aurélio Buta tentando evolução, Arthur brigou, vem Asprila, roubou a bola dele, tentou sair para ataque, tenta avançar pelo lado esquerdo, tá cercado, protegido, Nilton chega, Domingos toca na bola pro Buta, escapou do carrinho, foi atingido. Falta forte do Saavedra. Bem na nossa frente aqui, Aline.
1: E a torcida ficou brava. Os jogadores de São Paulo pedem cartão amarelo e sai para Saavedra, camisa 26, numa falta mais dura para cima do Aurélio Buta.
0: 15 minutos, você ouviu o reloginho da Band News FM, 15 minutos do primeiro tempo, 0 a 0 no Morumbi, por enquanto pênaltis por aqui. Primeiro cartão amarelo do jogo para o Saavedra, carrinho forte, hein, Cicinho?
2: Foi uma entrada perigosa, né, que o Buta pulou, senão corria risco de uma...

0: séria, mas é, o cartão amarelo, você já pendura um jogador do sistema defensivo adversário, e isso é bom pro São Paulo também.
1: Está jogando novamente o tricolor do Morumbi. Iago toca na bola pelo lado esquerdo, vem na contramão do jogo, voltando ao voltando à defesa, recuando a bola para Rafael. Dá um passo atrás, Nilton na correria. Rafael pega na bola de perna esquerda e levanta para o ataque para Marcos Antônio. Ele vai brigar, Saavedra de cabeça corta, mas ela volta no Marcos Antônio, protegido, foi empurrado. Segundo a torcida, sim. Segundo o árbitro, não. É apenas lateral para a equipe boliviana bater na direita. 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
1: Posse de bola para o São Paulo, Arthur caçado. Falta no Patito, seu juiz mandou levantar. Torcida na bronca, essa falta eu vi. Na sequência ele deu, do Luciano em cima do Robson. Tô falando que ele vai dar trabalho, Aline.
3: É, ele não deu a falta e o Bolívar tava tentando sair em contra-ataque. O Luciano precisou parar o lance e o Calério foi reclamar com o árbitro. Já que só o capitão pode falar, o Calério foi reclamar da falta não marcada para cima do Arthur.
1: Jogo parado no Morumbi, a torcida protesta. Mais de 16 minutos, 0-0. Por enquanto, pênaltis do Morumbi. Está jogando o Bolívar aqui no campo de defesa. Quarta zaga, Etiverria, deixa a bola para José Sagredo. Deixa a frente a Patito contra o Buta. Passou pelo português. Ele toca na bola fazendo a finta da lateral por dentro. Atravessa o campo. Mete uma bola bonita na ponta direita. Chegou o zagueiro do São Paulo. Iago afasta. Tava chegando ao pé ali do Romero, chega a zaga do São Paulo pro corte. Vem Arthur, ganha a parada, atravessa para a esquerda, Marcos Antônio demora a soltar a passe, deixa a bola agora para Iago. Leva no corredor esquerdo, vai tentar levar contra a marcação, aprofunda para Danielzinho, entrou, cruzou na área, fechou Luciano, que é certo!

0: difícil, gol bonito. A chegada dos baixinhos do São Paulo. Como nos bons tempos dessa temporada. Iago toca na bola para Danielzinho, ele leva no fundo, levanta a cabeça e cruza. Veio o Luciano no primeiro poste. De pé esquerdo pelo alto de goleiro. Dividindo com a Reag e manda a bola pro fundo do gol. Para explodir a torcida tricolor do Morumbi. Luciano, você conhece o São Paulo, você vive o São Paulo, você é o São Paulo, você é muito São Paulo, Luciano. Camisa 10 da marca de 18 do primeiro tempo, sai na frente o tricolor. São Paulo 1, Bolívar 0, Aline Fanelli.
1: O maior artilheiro da história do São Paulo na Sul-Americana, agora com 10 gols, no total são 114 com a camisa do tricolor, que fazem dele o maior goleador do elenco, 15º da história do clube e o segundo do século 21, só atrás de Luiz Fabiano. Foi Luciano quem deu início a esta jogada do São Paulo, que teve participação do Calleri, do Marcos Antônio, do Iago, e é o passe então para o Danielzinho fazer o cruzamento. Jogada coletiva, 1-0 São Paulo.
0: Jogo, gol que bota pimenta no jogo. Bolívar agora vai ter que sair. Falta! Falta em cima do Robson no corredor central, à frente da área do São Paulo, mas um pouco distante dela, Aline.
1: A falta foi cometida pelo Marcos Antônio. Foi uma marcação dupla para cima do Robson Matheus e ele chegou atrasado. É na intermediária, é longe, mas é de frente para o gol do Rafael.
0: Falta para o Bolívar, 19 do primeiro tempo. Que hora fantástica para o São Paulo abrir o placar do primeiro tempo aqui no Morumbi. 1-0, São Paulo tem a vantagem, 2-1 no agregado. Falta para o Bolívar frontal. Se prepara o próprio Robson ali para a cobrança, fica à frente da bola Asprila. Jogadores do Bolívar vão lá para a área, Echeverria, Arreaga, vai para lá também Melgar, que gosta de chutar de longe. Se prepara para a cobrança, Danielzinho reclama ali com seus companheiros, organiza a barreira, o goleiro Rafael protegendo o seu canto direito. 20 minutos do primeiro tempo aqui no estádio do Morumbi, por enquanto 1-0 São Paulo. Gol do Luciano, gol tricolor. Melgar ali se prepara para a batida, camisa 80, já pediu para o Robson sair. Deixa que é dele. Vem com o pé direito para a cobrança de falta, o número 80 do Bolívar. Vai levantar essa bola na grande área, levantou. Echeverria ajeitou de cabeça para o meio da área, estica.

0: Erna tira Domingos, completa o corte de qualquer jeito, Iago. Já vi impedimento lá, jogo parado, impedimento marcado.
1: Impedimento marcado da tentativa no rebote da equipe do Bolívar. Foi para o lado direito da grande área essa bola parada. E agora o goleiro Rafael vai pegar a bola para fazer a cobrança do tiro de meta, da falta. Aliás, o Rafael que ele foi falar com a árbitra no fim de semana por causa dessas novas regras, né, do óleo. Ele falou, olha, no jogo contra o Bolívar eu nem pegava a bola direito e o juiz já estava apitando. Como é que vai ser aqui? Então ainda tem um pouco de dúvida sobre isso.
0: Critérios. Relógio da Band News FM marca 21 jogados, etapa inicial. Morumbi, oitavas de final, Copa Sul-Americana, jogo de volta. Lá vem o Bolívar, Patito na ponta esquerda, entrou na área, bateu, mergulha para tirar Domingos Duarte. Escanteio, Bolívar vem para cima, Aline.
1: E pelo lado esquerdo, o Patito tentou o cruzamento, o Domingos subiu bastante para afastar de cabeça. Vai cobrar o primeiro escanteio do jogo, camisa 17, pelo lado esquerdo. Melgar chegando também.
0: Melgar vai chegando. Posse de bola para a equipe do Bolívar aqui no primeiro tempo. Escanteio, está perdendo o jogo. O time do Bolívar por 1-0, precisa do empate, tem que empatar rápido. Vamos chegando na marca de 22 minutos, quase metade, quase. Daqui a pouco a pausa para hidratação aqui no Morumbi. E hoje precisa. Escanteio na ponta esquerda. Melgar se prepara para a cobrança. Vai jogar essa bola lá no tumulto. Arreaga e Echeverria empurrando todo mundo dentro da área. Caiu um jogador do São Paulo lá. E parece o Danielzinho. Caiu dentro da pequena área, tá sentado lá reclamando com a arbitragem.
1: Foi meio que um strike. Caiu o Danielzinho, depois lá atrás caiu o Iago e o árbitro só observando de longe, chamando ali para dar uma advertência.
0: Posse de bola novamente aqui pro time do Bolívar. Espera, portanto, a autorização para cobrança do escanteio. Melgar, na marca de 22,5, metade do primeiro tempo. O árbitro olha para a grande área, jogada ensaiada, entrada da área, Saavedra mandou para o tumulto, bateu no zagueiro Rafael na pequena área. Faz a defesa o goleiro do São Paulo, eu confirmo o placar da Band News FM Sul-Americana, quartas, oitavas de final. Jogo de volta e o São Paulo está na frente, Luciano, São Paulo 1, Bolívar 0, Maurício.
2: Amanhã, pela Libertadores, às 7 da noite, o Palmeiras encara o Cerro Porteño em Assunção, no Paraguai. Precisa vencer para avançar e às 9:30 da noite, no Maracanã, tem Flamengo e Cruzeiro.
0: 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Band News. 23 minutos é o primeiro tempo, já eu quero ouvir o Cicinho, por enquanto 1-0 São Paulo na frente. Nilton sai para o jogo, pelo setor direito ele domina no campo de defesa, parte ao ataque, encosta Romero na marcação, ele vira o jogo, lançamento é cumprido para a esquerda, tentou chegar, Iago não conseguiu, bola afastada pelo Sagredo, a bola bateu na mão do Asprila. Arbitragem para, marca falta para o São Paulo, mas agora pausa para hidratação, portanto pausa para análise na Band News FM. Cicinho, 1-0 Tricolor.
3: O São Paulo teve tranquilidade e também teve velocidade do O nesse gol que fez, o Luciano recuperando a bola, como a Aline frisou muito bem, e chegando para finalizar. O Luciano, quanto mais perto do gol ele tiver, é melhor, é o posicionamento dele, então não adianta tentar o Luciano como camisa 10 armando, que ele não é, ele é esse jogador área. E quando a bola chega na linha de fundo ali, a bola trabalhada entre o Iago e o Danielzinho, jogada é assim na linha de fundo. Chegou em velocidade, tem que correr no primeiro pau que dificilmente a bola vai subir. E o Luciano, conhecedor da área, participou ali, fechou no primeiro pau e concluiu muito bem. Então 1-0 que dá tranquilidade para o São Paulo. Agora o torcedor não fica apreensivo com a questão do segundo tempo, né? O que será no segundo tempo? Então, o São Paulo, se tiver mais oportunidade, tem que fazer mais gols, porque é um São Paulo melhor aqui no jogo.
0: Meu caro Maurício Ferreira, e o povo onde é que tá, hein, Maurício?
2: A galera tá mandando mensagem pra cá, no 11 999 5920, e também lá pelo YouTube da Band News FM, o Linton Barros Júnior tá dizendo por aqui, ó, que o Luciano tem cadeira cativa no Tricolor, tá lá em João Pessoa, ligado e sintonizado na Band News FM. O Antônio tá por aqui também, lá pelo nosso canal no YouTube da Band News FM, dizendo que tá na torcida pelo São Paulo, quem sabe aí pra uma goleada tricolor nesse jogo de hoje. Pode mandar o recado pra cá no 11 999 5920, ou pelo nosso chat lá no canal oficial da Band News FM pelo YouTube.
0: Dando carona pro som da Band News FM nas ruas de São Paulo, Otávio Muniz, voz marcante da história da Band, tá ouvindo a gente, obrigado pela companhia, Otávio Muniz. A Band News FM também tá ligadinho em você. Posse de bola para a equipe do São Paulo bater aqui no campo de defesa. O jogo vai ser retomado com aquela falta. que a arbitragem parou antes do momento.

0: Momento da pausa para hidratação, Sabino vai sair jogando pelo São Paulo à esquerda, pertinho da metade do campo, ele cobra rapidamente a falta batendo para Domingos Duarte, de lá para Nilton à sua direita, ele já passa a divisória, vem para o ataque, Danielzinho acompanha, mas está marcado, pisa na bola o volantão do São Paulo, voltando para o zagueiro português, Domingos Duarte corta para a direita novamente, lança para frente, bola longa para Arthur na ponta direita contra a marcação, entregou para Luciano, ajeitou de primeiro errado para o Danielzinho, contra-ataque, Danielzinho dá o primeiro bote, fica sem a bola, Cássio Asprilla, que gira e empurra o Danielzinho, tem vantagem. Vantagem tinha. Parou. Tem falta aí. Ele pode escolher, viu, Aline?
1: É, e ele, vamos ver o que ele vai marcar, porque ele deu cartão pro jogador do Bolívar no lance com o Danielzinho. O Danielzinho tentou tirar a bola uma vez, ele conseguiu, e aí, no toque sem falta, insistiu para roubar. Aí o jogador do Bolívar fez a falta. O árbitro deu sequência, porque havia uma vantagem no lance, mas ele jogou o Danielzinho longe depois dessa dividida, vem cartão amarelo e tem jogadores do São Paulo, a comissão técnica tá toda em pé no campo pedindo o VAR, viu, Marcelo Duó?
0: É, tô olhando aqui a imagem, tem uma cotovelada nas costas, hein, Cicinho?
2: É, a questão é, não pegou em cheio, mas houve a intenção. E aí o árbitro, sem pensar, também deu cartão pro Danielzinho, né? Eu não sei se o VAR vai chamar, porque não pegou em cheio, mas que houve um movimento do giro do braço para pegar o Danielzinho, isso houve.
0: Segue a discussão lá no gramado, o Danielzinho vai se levantando. O tal negócio, né? A cotovelada pegou nas costas, ele botou a mão na cabeça. Aí não coaduna, né? O negócio não orna. Realmente ele puxa pela camisa, o Asprilla dá nele. Isso dá mesmo. Aí, se o VAR chamar para olhar, pode dar um problemão ali pro atacante da equipe do Bolívar. 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
1: Ele deu a falta pro Bolívar, tá? Não foi pro São Paulo, não.
0: Ele deu agarrão primeiro, né?
1: É, porque como ele parou o lance que tinha a vantagem do Bolívar pra aplicar os cartões, ele deu a falta.
0: E aí o Danielzinho, quando ele viu que não ia ter nada, ele levantou e tá bonzinho já. Melgar vai sair pro jogo pelo time do Bolívar aqui no Círculo Central. Meia esquerda, campo de ataque. Quase 28 jogados da etapa inicial. São Paulo vence 1-0. Vai passando para as quartas de final da Copa Libertadores da América. Melgar, pé direito na bola do Círculo Central para entrada na área. Tira de cabeça mais uma Caleri. Ela volta, Luciano insiste no alto, a bola sobrou. Afasta Domingos Duarte, limpando a área. Cai no Arthur, brigou no alto, perdeu na sequência. A bola volta para o Bolívar. Na esquerda, avança Patito, tem Sagredo passando à frente. Ele segura, Patito vem da lateral por dentro. Levanta a cabeça na meia esquerda. Fatia essa bola para a área, mais fácil para o Iago. Sabino corta mal. Ela volta de novo para o Bolívar na entrada da área. Asprilla para Romero, para Asprilla, matou no peito. Vai pra área, sai Rafael, a bola sobrou, vai sair Sabino e foi fora. Toda atrapalhada a defesa do São Paulo no Morumbi. Quase que o São Paulo cede o empate, escanteio, Aline.
1: E tava valendo tudo. O passe do Echeverria pro Asprilla era uma jogada legal. O Domingos Duarte ficou reclamando de um empurrão. Depois o São Paulo conseguiu se safar e o árbitro dá escanteio na direita.
0: Lá vai de novo pra cobrança. Agora é o brasileiro Robson Matheus. Vai lá pra batida pelo Bolívar na ponta direita. Na grande área, Echeverria na grande área. Novamente Arreaga, os dois zagueiros. Também o Asprilla, gigantão, árbitro, o VAR, né? O VAR marcou o tiro de meta, corrigiu a marcação, né?
1: Exatamente, o VAR avisou o árbitro de que não houve escanteio e agora o São Paulo vai cobrar o tiro de meta.
2: É, e tem que avisar pro Domingos Duarte que o árbitro não dá qualquer falta, não. Ele deu tiro de meta, mas ali foi um grande preguiça. Ele tentou cavar uma falta, ó.
0: Ridiculamente.
2: Exatamente, se o Asprilla é um pouco mais rápido, ele faz o gol. Então tem que tomar cuidado que esse árbitro não dá qualquer falta, não. Não é campeonato brasileiro.
0: Quase 30 minutos do primeiro tempo aqui no Morumbi, 1-0 São Paulo, levantamento à frente do Rafael pro Marcos, pro camisa número, pro 94, Danielzinho, volta pro corte, Arreaga levanta o ataque, ela volta, volta pro São Paulo, falta. São Paulo encosta, ele marca, os caras batem, ele não marca. Vamos chegando à marca de 30 minutos, é falta pro Bolívar aqui na meia direita, quase na linha central do campo. Você vai ouvir o toque do reloginho, 30 minutos, é o primeiro tempo. Morumbi, placar Bandeirinhos FM da Sul-Americana, oitavas de final, jogo de volta, o São Paulo vai passando, São Paulo 1, Luciano, Bolívar 0, Maurício.
4: Na Argentina, deu Fluminense, viu, Marcelo Duol, tricolor das Laranjeiras está classificado às quartas de final da Libertadores, 1-1 no tempo normal.

0: Nos pênaltis brilhou a estrela do Fábio. Com duas defesas, o tricolor está entre as 8 melhores equipes da Libertadores.
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2: E o jogo agora, o São Paulo dá uma esfriada no jogo, né? Aquele ímpeto para tentar fazer o gol, para ter uma vantagem, né, para ir pro vestiário com 1-0. Vai lá, Dom.
1: Ganha a bola o São Paulo, lá de trás, Caleri para Arthur, entrou travado, vai para a área, assiste para cortar de novo Arreaga. Contra-ataque do Bolívar, Melgar recebe atrasado, levanta a cabeça, lança para Asprilha no pique do moleque doido na ponta esquerda, ele vai chegar. Romero do outro lado, Patito encosta, Sagredo chega, ele rola a bola para Sagredo na entrada da área, domina Saavedra, ele volta na entrada da área para Patito na esquerda, lateral do campo, ele vai encarar a marcação do Newton, pisou na bola, fez a finta no Newton, puxado pelo braço, é falta. Falta para o Bolívar na meia esquerda, Aline.
3: Essa não tem nem como o Newton reclamar, porque ele realmente puxou o Patito pela cabeça, pela camisa, o camisa 17 estava tentando ver o que ele faria com a bola, puxando para o lado direito, e o Newton ofereceu uma oportunidade na bola parada para o Bolívar, lado esquerdo, intermediário. O árbitro está falando para o Melgar ali, ó, só no apito. Melgar vai ajeitando e o Robson Matheus chega do lado.
1: Lá na área novamente os dois zagueiros, Echeverria e Arreaga, dois gigantões lá na área do time do São Paulo. Fica aberto ali o Patito na ponta esquerda, na meia lua da grande área, Saavedra espera. Pode vir uma jogada ensaiada do Bolívar aqui pro gol do clube do São Paulo, o gol das piscinas, Melgar. Pé direito na bola, fechadinho, a bola desvia no Danielzinho, vai do outro lado, corta de cabeça, afasta novamente o São Paulo com o Newton. Contra-ataque, Marcos Antônio partiu com a bola dominada, Danielzinho dispara pelo comando, na esquerda partiu também Iago. Ele segura, todo mundo volta. Ele começa na moral, de novo o ataque, o time do São Paulo na marca de 32. Bola recuada para Sabino e a torcida vai à loucura. Ele toca na bola de novo aqui na zaga central para Domingos Duarte. Na frente tem Newton desarmado. Segura um pouco o jogo por aqui, o camisa número 20 do São Paulo. Vem tecendo o zagueiro, camisa 22. Ele toca à frente a Marcos Antônio, de lá para Iago. Sai para a tabela, Danielzinho esticou a perna e ganhou. Para Caleri, pintou o segundo, bateu! Lampi! Pegou mal, Caleri no canto direito, o goleiro foi lá e buscou, Aline!
3: Na bola esticada pelo lado esquerdo, e quem acabou aparecendo por último era o Iago, lateral esquerdo jovem, recebeu essa oportunidade dentro da grande área, foi para a finalização rasteirinha, e o Lampi pulou e fez a defesa, agora está caído depois desse lance, o São Paulo tem escanteio para cobrar.
1: Escanteio, Iago, tá explicado. Se fosse centroavante, teria marcado, né, Cicinho?
2: Exatamente. O lateral, ele sabe da assistência, né? Mas foi uma grande jogada ali. E o Danielzinho, mais uma vez, fazendo esse lançamento. São Paulo teve tudo para fazer o segundo, Dó.
1: Escanteio, São Paulo bem na partida, 43 minutos do primeiro tempo, escanteio batido curto, rápido, Luciano suspende na área, segundo poste, Domingos ajeitou para o meio da área na marca do pênalti, mata Asprilha, domina e tira dali, a bola volta para Patito, perigosamente está jogando com Sagredo, José Sagredo outra vez a Robson Matheus, escapa do Newton, toca do lado direito, vem com ela de novo na intermediária defensiva, por aqui o Romero, Romero volta a bola para Robson, Robson vira o jogo, da direita para a esquerda vem Saavedra conduzindo, trabalhando a bola pelo time boliviano, em cima dele Newton encosta na marcação, ele volta, começa com Patito no círculo central do campo, ele rola à sua direita, fica com a posse de bola na intermediária defensiva, Melgar, Melgar de volta, entrega para Patito, cercado, vem em cima dele Caleri, tenta o bote, fica sem a bola, passe adiante, vem outra vez o Marcos Antônio, tenta fazer o bote em cima do Patito, a bola volta para ele na metade do campo, ele gira para a esquerda para Saavedra, de volta para Patito, Patito na meia canhota, dispara o lançamento comprido lá para a direita, vai tentar chegar, Robson não chega. Chega primeiro Sabino, quarta para o São Paulo. Iago é quem domina. Leva a bola pelo lado esquerdo. Levanta a cabeça, entrega a frente. Olha o São Paulo. Danielzinho tentou a proteção, não deu. Ela volta para o Bolívar, trava Iago. A bola espirra. Sabino chega e levanta o ataque. Bola muito forte para o Caleri. Vai para o goleiro. 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
1: 45 minutos é o primeiro tempo, 1-0 São Paulo na frente. Patito marcado pelo Buta, ele volta tudo, começa de novo a jogar do time do Bolívar, outra vez aqui com o zagueirão entregando o Echeverria pro goleiro Lampi. Lampi contra o Caleri, ele bate na bola, levanta para o ataque, bola muito, muito longa, a bola sai do campo. A esquerda pro ataque do São Paulo, é lateral pro tricolor bater, sim senhor.
2: Eu tô quase me dando conta, ou quase aceitando que o Bolívar, o que atrapalha ele é a altitude.
5: Que atrapalha.
2: Exatamente, eu acho que, porque aqui eles conseguem controlar melhor a bola do que lá. Lá eles tiveram mais dificuldade com a altitude. Aqui eles tocam a bola bem, são inferiores tecnicamente ao time do São Paulo? Sim, mas aqui eles estão tocando melhor bola do que lá na altitude. Talvez a altitude está atrapalhando o Bolívar para ter um rendimento melhor, viu?
1: Lembrando que eles eliminaram o Grêmio em Porto Alegre.
2: E jogaram melhor em Porto Alegre do que lá.
3: Duas vitórias, em casa e fora.
1: Pois é. Olha aí a marcação, pressão em cima do Lampi, quase que o Caleri consegue tirar a bola, volta pro time do Bolívar, que tenta arrancar na transição ofensiva, Melgar pela direita. No campo de defesa, ele ameaça o lançamento, Patito disparou, ele não fez o passe. Começa de novo na quarta zaga, entrega a bola novamente para Echeverria, Echeverria para José Sagredo, capitão. Lançamento ao Patito, muito centralizado o passe, melhor pro Domingos Duarte. Ele vai no goleiro, vem em cima dele, o Asprilla, Rafael, dá um bico na bola de pé canhoto. Levanta para o Arthur, tentou brigar no alto, ganhou Echeverria, bola volta, tenta Melgar, põe fora. Lateral de graça para o São Paulo aqui na direita, aos 36 da etapa inicial. 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
1: 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Amanhã tem Copa Libertadores da América. 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Cerro Porteño e Palmeiras. Depois das 7h20, também no dial da Band News FM, o jogo de volta, decisão pro Verdão. Posse de bola pro São Paulo, Danielzinho tentando cercar, comete a infração. Arbitragem para, marca falta do Marcos Antônio, jogo parado no Morumbi, Aline.
3: Pra cima do Arreaga, lado direito do sistema defensivo do Bolívar, o Danielzinho tentou tirar no primeiro momento, cometeu a falta já cobrada.
1: Posse de bola pro São Paulo, Caleri vem pra buscar, Luciano ganha parada, puxa contra-ataque, dispara Caleri pela direita, na frente tem opção, Iago vem por dentro, o passe é feito lá na ponta pra Marcos Antônio, puxou o ataque, Iago partiu, pediu a bola, segurou Marcos Antônio, entregou pra Danielzinho, os dois tabelando no setor esquerdo, volta todo o time do Bolívar. Recompõe rapidamente o time boliviano. Recuperação de bola do time do São Paulo. Novamente aqui atrás, Sabino. No círculo central do campo para Domingos Duarte. Vem avançando o português. Ele vai encarar a primeira linha de marcação. Rola sua esquerda para Sabinão. Sabinão dominando com o pé esquerdo. Vem avançando. Um toque na bola mais à frente. Vem outra vez Marcos Antônio desarmado. Danielzinho tentou partir para retomar a bola e conseguiu. A bola volta para o São Paulo. Sabino deixa a bola para Newton na direita. Ele arma contra-ataque do time do São Paulo na transição. Ele avança em velocidade contra o Asprilla. Levanta a cabeça, entrega para Buta. Dominou mal. Chegou o Patito. Tentou fazer um balãozinho, Buta o empurrou, botou-lhe no chão, é falta.
3: Ele tem uma dificuldade para dominar a bola. Toda vez que ele vai dominar a bola, ela sobe. Aí depois que perdeu, tentou roubar de novo do Patito com falta. O São Paulo pressiona a saída, vence 1-0.
1: Ele jogou na Bélgica, na Alemanha, na França e na Dinamarca, rapaz. Respeito ao Aurélio Buta, viu, Cicinho?
3: Uma Buta carreira, né?
2: A falta de ritmo, né?
1: Lá vem o Bolívar, bola com Asprilla na ponta esquerda, leva a bola por dentro, a Romero dominou, girou, tentou devolver, devolveram o Melgar na direita, tem opção, ele demorou, não fez o passe para o Sagredo, dominou, tocou a bola de novo na defesa, entrega a bola para Echeverria, Echeverria aprofunda o passe na ponta canhota para Patito, na banda do campo ele vai contra o Arthur, vai passar do lado o capitão José Sagredo, ele viu, fez o passe, Sagredo calcanhar para Saavedra, da ponta para dentro na esquerda, bem para o corte Danielzinho, contra-ataque do São Paulo, Caleri tenta puxar, não tem tanta velocidade, desarmado sem falta, parte com ela, Patito levanta. Levando na ponta esquerda, ficou caído o Caleri, não tem falta. Patito pediu alguém por dentro, ele faz o passe. Calcanhar errado, toque de letra do Asprilla. Volta pro Arthur, Arthur toca na bola mais atrás. Newton pra Caleri, já tá bonzinho. Meteu na frente, aí foi caçado. Ele tomou a falta e quase que ele faz a falta no bandeirinha, né, Aline?
3: Exatamente. E aí, cartão pro Echeverria. O Caleri já foi olhando pra bola e posicionando o corpo do lado direito de uma maneira que ele saísse em velocidade depois de jogar a bola pra frente. Conseguiu jogar a bola pra frente, mas aí o Echeverria interrompeu a jogada com falta. Mais um cartão, terceiro para jogadores do Bolívar.
1: Cartão amarelo, mais um pro time boliviano. Quase 40 do primeiro tempo no Morumbi. O São Paulo vai organizando e sustentando a vitória. 1-0, vence o São Paulo, 2-1 agregado. Vai bater a falta, Nilton, para o time do São Paulo. Já já o reloginho vai marcar quase 40 minutos do primeiro tempo. Bola com Domingos Duarte. Ele rola a bola novamente aqui na sua esquerda para Sabino. Sabino leva a bola da defesa ao ataque, virando o jogo, voltando defensivamente à sua direita para Nilton. Nilton está marcado. Ele vai escapando da marcação e virou o jogo para ninguém. Aí o Iago teve que dar um pique para retomar. Conseguiu evitar a saída pela linha de lado. O relógio da Band News FM marca, você confere. 40 minutos de jogo, primeiro tempo. Placar da Band News FM da Copa Sul-Americana, aqui Morumbi, oitavo.

0: quarto de final, jogo de volta, Luciano, São Paulo 1, Bolívar 0, Maurício.
1: E amanhã pela Copa Sul-Americana do O, em Belo Horizonte, tem o jogo de volta entre Atlético Mineiro e Bragantino às 7 da noite, na ida em Bragança, vitória do Galo por 1-0.
0: 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Danielzinho está jogando pelo São Paulo, fazendo passe à sua direita para Nilton. Nilton à frente, recebe passe na intermediária. Luciano devolve para o seu volante. De lá para Domingos, Domingos de novo lá para a esquerda. Se ele quiser, tem opção livre ali o Sabino. Ele vira para sua direita, deixa com o Nilton. Nilton faz a opção de bola para levantamento de feito de bola na frente, lançamento cumprido para o Calleri. Bico da área na direita, lançamento preciso. Entregou para o Buta, de volta para Calleri, de volta para Buta. Os dois tramando na direita. Calleri sai da marcação, volta para Danielzinho. Puxou para o levantamento, cruzou, fechou. Fechado, mergulha o zagueiro. Ela volta para o São Paulo. Marcos Antônio ajeitou, limpou, bateu, fora! Tiro de meta para o Bolívar, Aline.
2: Lado esquerdo da grande área, o Marcos Antônio tentou bater mesmo, não foi buscar um cruzamento não, ele buscou colocar do ângulo esquerdo do goleiro Lampi, que apenas acompanhou. O Arthur ficou reclamando de que foi empurrado, o árbitro entendeu normalmente como uma disputa de jogo.
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0: Toca a bola o Bolívar, novamente aqui no campo de defesa. Sagredo recomeça, entrega o jogo para Arreaga. Ele pode voltar no Lampi. Lampi recebe aqui do lado da sua pequena área, pela direita. Bate na bola de pé canhoto, levanta para o ataque para o Asprilha. Ajeitou de coxa, entrega a bola na frente para Robson. Robson tem na frente o Romero pedindo na ponta direita. Robson Matheus sai da ponta por dentro, meia direita. Ameaçou virar, não fez o passe. Entrega agora para Romero. Vai tentar o cruzamento. Dorne Romero voltou um pouquinho. É para o Melgar. Engatilhou para bater, deixou para o Robson. Tá marcado. Saavedra vem meia esquerda, ajeitou. Para Patito na ponta, levantou a cabeça, tentou cruzamento fechado. A espiga chegou, Domingos tirou no peito do Melgar, queimou no gol. Rafael, no canto direito, faz a defesa.
2: A primeira defesa dele, aliás. O Melgar chegou da entrada da área para essa finalização de longe. Esperou a bola pingar, o Rafael, para fazer a defesa em dois tempos. Vai vencendo o São Paulo 1-0.
0: Foi ele que fez o gol lá, né, Aline? Camisa 80, né? E quase fez o gol da virada no finalzinho do jogo. Sai jogando o time do Bolívar novamente. Joga direitinho o time boliviano. Recuperação de bola do lado esquerdo para José Sagredo. Levanta a cabeça, toca adiante para Patito. Calcanhar contra Aurélio Buta. Vai chegando na cobertura, Domingos. Duarte não perde uma, hein? Chegou ali, se enroscou um pouquinho, foi empurrado lateral para o São Paulo bater. Aqui na direita, aqui no campo de defesa, Cicinho, 43, 1-0 São Paulo.
4: É, o São Paulo ele só sofre quando dá o contra-ataque para a equipe do Bolívar, que tem também na velocidade a sua principal arma. E o São Paulo, se tiver um pouco mais de velocidade, o São Paulo implantar um pouco mais de velocidade e pressionar lá na frente, aí tem a possibilidade de fazer mais gols.
0: Olha o São Paulo clareando a saída de jogo pelo setor esquerdo. Iago tenta passar, não consegue. A bola vai para fora, em novo lateral para a equipe boliviana fazer a cobrança aqui na direita no campo de defesa. Lateral batido novamente para o Arreaga, vai marcado, ele rola no goleiro, Luciano chega, vem o Lampi, dá um bico, levanta essa bola adiante, vem Sabino de cabeça, ajeitou, Luciano vinha de impedimento, Calleri também, por isso a bola passou, fica com o time boliviano na sua defesa. 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
0: São Paulo retoma a bola novamente no intermediário, no seu meio campo, bola com Domingos Duarte, a torcida aplaude, ele entrega lateralmente à frente a Aurélio Buta, trabalha novamente o português nascido em Angola, ele segura o jogo entregando para Marcos Antônio, de lá para Aurélio Buta novamente, abrindo pela direita para Arthur, estava meio sumido no jogo, Arthur volta um tantinho, começa com Nilton, de lá para Aurélio, Aurélio Buta volta tudo, recomeça a jogada com Domingos Duarte, Domingos no círculo central do campo, ele gira o jogo pelo time do São Paulo, entrega curtinho à sua frente para Danielzinho, levanta a cabeça, Danielzinho tem Marcos Antônio, recebeu e devolveu de primeira novamente ao Danielzinho, voltou. Voltando para a zaga, Domingos Duarte recua para o goleiro, vai subindo Bolívar, Rafael vai quebrar essa bola, levanta essa bola de pé direito, pé esquerdo aqui para a direita, Nilton, cercado, vem Asprilha em cima dele, ele volta a bola para Danielzinho, no pique a bola volta, volta para o São Paulo.
2: Três
0: minutinhos, vamos até 48, a rede balança, Band News FM confere.
1: Pela Copa Libertadores, do All Estudiantes, fora de casa, abre o placar para cima da Universidade Católica no Chile, gol marcado pelo Tuco Correia, ex-jogador do Botafogo, agora no agregado, 2-1 para o Estudiantes, que vai avançando às quartas da Libertadores.
0: Aqui Bolívar ataca, Sagredo leva lado direito, camisa 2 virando o jogo na lateral do campo.

0: campo, voltando para Melgar. O São Paulo já recompõe a marcação, já ocupa o espaço. A bola volta na defesa da equipe boliviana. Outra vez com Echeverria, fazendo a bola chegar na ponta esquerda. Vem Patito, domina a bola, volta ao seu campo defensivo. Ele carrega mais um tanto contra o Arthur. Ele vira o jogo, virando da esquerda para a direita. Entrega a bola novamente a Arreaga, trocando passes com Melgar. Arreaga solta o passe para Echeverria. Domina pela quarta zaga de pé direito. Ele faz o passe abrindo para José Sagredo. Levanta a cabeça, não tem espaço à frente. São Paulo marca muito bem. Ele volta a bola para Lampi. Lampi domina dentro da sua grande área e vai sair para o jogo pela equipe do Bolívar. Pela marca de 46 minutos desse primeiro tempo. Por enquanto, 1-0. São Paulo vence o jogo. Bola lançada à frente para o Asprila. Vem Sabino, recua. Rafael dá um bico de novo. Levanta essa bola no balão lá para frente, tentando dominar por aqui. O Saavedra deu certo de lá com o Patito. Patito ameaça uma jogada de feito contra o Luciano. Tentou passar, aliás, contra o Arthur. Levantou a cabeça, vai virar o jogo. Lançou no comando. Bola longa, vem Sabino e corta. Sobrou com o Asprila, meia esquerda. Cortou, queimou no gol. Nossa Senhora! Com desvio, ganhou um escanteio, mas ela foi longe, hein, Aline?
1: Foi longe e foi alta, né? Quem foi pra fazer esse combate foi o Arthur, pra cima do Asprilha. Ele ajeitou com o pé direito pra finalizar. Patito Rodrigues cobra escanteio na esquerda.
0: Patito vai pra cobrança, vai pra grande área, José Sagredo. Camisa número 4, Echeverria vai lá pro segundo poste também. Asprilha na marca do pênalti. Romero também tá lá. Muita gente na área do time do São Paulo no finalzinho do primeiro tempo. Atenção, na marca de 46:50, levantamento fechado, Rafael subiu, deu um soco, tirou da área, voltou pro time boliviano. Novamente Robson para Melgar, engatilhou, bateu, não! Lá no estacionamento ali, né? Bem atrás ali.
1: Os gols do aquecimento, eles ficam ali atrás da marca do escanteio, lado direito, na diagonal. Acho que ele imaginou que fosse para acertar aquele gol. Então, por isso que ele jogou naquela direção. E aí o Rafael só acompanhou, agradecendo, aliás.
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0: 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Tá acabando o primeiro tempo no estádio do Morumbi, por enquanto 47:50. Último lance da primeira etapa, vem Patito desarmado pelo Arthur. O árbitro já olha pro relógio e determina final do primeiro tempo no Morumbi. Luciano, São Paulo 1, Bolívar 0. São Paulo vai se classificando às quartas de final da Copa Sul-Americana. Intervalo, mas da Band News FM a bola não para. Vem aí, Maurício Ferreira.
3: Dez horas e 18 minutos. O placar é magrinho, magrinho. 1-0 para o São Paulo. Gol marcado pelo Luciano, mas por enquanto já é o suficiente para levar o São Paulo às quartas de final da Copa Sul-Americana. Mais 45 minutos para quem sabe o tricolor sacramentar com tranquilidade essa classificação e na próxima fase pegar o Boca Juniors, que mais cedo também já conquistou a classificação do Morumbi. Aline Fanelli acompanha a saída dos jogadores nesse intervalo. Aline.
1: Quase todos os titulares já descendo a escada em direção ao vestiário. Nilton foi tirar alguma dúvida com o árbitro Kevin Ortega, o peruano. E o Asprilha também conversou com a comissão de arbitragem. Agora os reservas do São Paulo são os últimos, né? Porque é mais distante o banco. E o goleiro Rafael também deixando o gramado junto com o preparador de goleiros, o Otávio. No banco do Dorival hoje, Coronel, Lucas Ramon, Osório, Wendel, Pablo Maia, Jordinei, Cauli, Pedro Ferreira, Ferreirinha, Vitor Sá, André Silva e Rian Francisco. Já no Bolívar, o técnico Alejandro Restrepo pode utilizar Diego Mendes, Ervin Vaca, John Velasquez, Luiz Paz, Calterúcio, Billy Arce, Bruno Miranda, Sapala, Serras, Mena, Freita e Batalini. Em minutos vem aí o que todo torcedor do São Paulo teme, o terror, o segundo tempo, Maurício Ferreira.
3: É, por esses números que vocês já destacavam aqui ao longo da nossa transmissão, a jornada esportiva da Band News FM, então é bom o Dorival ter aquela conversa, viu, Cicinho, aquele puxão de orelha, aquele papo bem ao pé do ouvido dos caras, pra não desligar no segundo tempo, porque por enquanto tá dando tudo certo e o São Paulo tá avançando, Cicinho.
4: Exatamente, Maurício. Principalmente os 15 primeiros minutos, né, do segundo tempo, são os minutos que o São Paulo nos últimos jogos tem sofrido gols. Então, assim, o São Paulo tem que ter muita atenção para não ceder o contra-ataque para essa equipe do Bolívar. São limitados tecnicamente.

0: Bolívar ele tem um pouco mais de posse de bola agora, até porque o São Paulo construiu o resultado. Então o São Paulo tem que dar um pouco de campo também para o Bolívar para tentar matar no contra-ataque, porque o São Paulo tem velocidade, né? Tem jogadores velozes para fazer isso, principalmente pela direita com o Arthur. E teve a possibilidade nos pés do Iago de fazer o 2-0. Mas lateral quando cai na frente do gol, mal, o gol fica pequenininho. Enquanto o atacante fica grande, o lateral fica pequenininho. E o goleiro fez uma boa defesa ali. Mas o São Paulo tá muito bem em campo.
1: Não era o seu caso, né?
0: Não, eu era mais de assistência. Às vezes ficava pequenininho. De longe ele ficava grande, porque eu errava os chutes. Mas de perto também ficava um pouquinho pequeno.
1: Ia soltar muito dessa daqui na sua época, Cicinho, ó.
0: Às vezes saía. Quanto o Palmeiras, não. Mas quanto o Palmeiras, saía.
1: Nesses jogos aí você estava inspirado, né? Cicinho, segundo tempo, você falou sobre a questão do São Paulo não ceder tanto esse espaço para um Bolívar que pode ameaçar, principalmente em jogadas aéreas, né? Bolas paradas. Você até falou que do jogo de hoje, comparando com a partida da semana passada na altitude de La Paz, o Bolívar tem até mostrado uma qualidade de bola e uma qualidade para controlar a bola um pouco maior até do que foi na semana passada. É tentar, na medida do possível, mesmo com essa vantagem, também não dar bola para o Bolívar, enfim, tentar de alguma maneira controlar, ter a posse e oferecer o menor espaço possível do Bolívar nesse campo de ataque no segundo tempo?
0: Eu faria isso. Eu, se fosse, no caso, o Dorival, eu preencheria ainda mais o meio-campo. Eu tiraria o Arthur, colocaria o Ferreirinha pela esquerda, porque o Ferreirinha aqui no Morumbi, ele joga bem, e traria o Marcos Antônio para o meio. Então eu daria essa povoada no meio-campo ali, preencheria com o Marcos Antônio, porque o Marcos Antônio teve duas possibilidades de sair no contra-ataque com velocidade. E ele, por receber de costa, não é a praia dele, digamos assim, ele parou toda a jogada. Quando ele está de frente, ele consegue pensar melhor. Então a velocidade pelo lado esquerdo seria a alternativa. E colocaria também, né? O Buta fez um primeiro tempo muito discreto. Então eu colocaria o Lucas Ramon, que ganharia aqui ofensivamente com o Lucas Ramon, porque ele tem um poder de cruzamento muito forte. Então o São Paulo pode explorar também esse lado direito aqui com o Lucas Ramon.
1: Boa, valeu, Cicinho. Volta daqui a pouco com o Marcelo Duó, com a Aline Fanelli diretamente do estádio do Morumbi, da cabine Band News FM, para o segundo tempo. São Paulo vai vencendo 1-0, gol marcado pelo Luciano, por enquanto avançando para enfrentar a equipe do Boca Juniors nas quartas de final da Copa Sul-Americana. É como se fosse Libertadores, duas equipes tão tradicionais que têm muita história na Libertadores, que por gestões dos últimos anos, problemas financeiros e tudo mais, vivem essa realidade hoje de Copa Sul-Americana, mas sem dúvida alguma, se confirmado esse confronto entre São Paulo e Boca nas quartas da Sula, será um duelo especial e excepcional ao mesmo tempo, e vai dar uma cara diferente para essa Copa Sul-Americana, né? O Marcelo Duó até falava sobre isso ao longo desse primeiro tempo também, o Cicinho, quantos jogadores se sentem também um pouco mais motivados em uma competição que, mesmo que seja considerada, né, a segunda divisão aqui do futebol sul-americano, mas você pega um jogo como esse, vai jogar na Bomboneira, jogadores do Boca que depois jogam no Morumbi, vale uma vaga ao campeão na Copa Libertadores do ano que vem. Então tudo isso vai entrando no pacote e tornando especial caso se confirme esse confronto então entre São Paulo e Boca na próxima fase do torneio. O Boca está classificado porque mais cedo venceu o Recoleta no Paraguai por 4-0, na Argentina já havia vencido por 3-1, então tranquilamente carimbou aí o passaporte às quartas de final da Copa Sul-Americana. Assim como fez o Fluminense, só que na Copa Libertadores, o Flu com um a menos, hein? Mesmo com o Canóbio expulso, empatou com o Independiente Rivadavia por 1-1 no tempo normal lá na Argentina. O Kevin Senna fez o gol do Fluminense, o Rivadavia nos acréscimos chegou ao empate com um pênalti marcado a favor do time argentino. Depois, na disputa por pênaltis, mais uma vez uma noite fantástica do Fábio. Duas defesas e vitória do Fluminense por 5-4 para dar aí sequência a uma semana importante, né? O Luiz Ubeldia foi demitido, o Marcão, auxiliar permanente da comissão técnica, venceu o Palmeiras por 3-2 no último sábado no Maracanã, agora conquista a classificação às quartas de final da Copa Libertadores da América, então o Fluminense é a primeira equipe classificada. O Independiente Del Valle está batendo o Tolima por 1-0 na Colômbia, em Ibagué, jogo de ida, partida

0: foi adiada na semana passada por causa dos terremotos na Colômbia. Então, Independiente Del Valle, nesse primeiro tempo, o jogo está no intervalo, vai vencendo por 1-0. E o Estudiantes da Argentina vai batendo a Universidade Católica no Chile também por 1-0. Esse jogo na Argentina terminou empatado em 1-1. Então, 2-1 no agregado nesse momento para o Estudiantes, que teve o gol marcado pelo Tuco Correia, ex-jogador do Botafogo. Botafogo, que só para a gente atualizar, não tem mais o português Franklin Carvalho como técnico da equipe. Decisão que foi anunciada na noite desta terça-feira. Algo que a gente só esperava, né, de maneira oficial, depois daquela traulitada que tomou do Cienciano na semana passada por 6-1 lá no Peru pela Copa Sul-Americana. Perdeu do Vitória nessa última rodada do Campeonato Brasileiro. Então, Franklin Carvalho não é mais o técnico do Botafogo para a partida de quinta-feira, o jogo de volta contra o Cienciano no estádio Nilton Santos. O Rodrigo Belão será o comandante interino, ele que é o treinador da equipe sub-20 da Estrela Solitária. 10 horas e 27 minutos, o São Paulo vai vencendo, 1-0 para cima do Bolívar, vai se classificando às quartas de final da Copa Sul-Americana, e assim narrou o Marcelo Duó aqui na Band News FM.
1: Para Danielzinho, entrou, cruzou na área, fechou Luciano, que é...

0: jogada dos baixinhos do São Paulo. Como nos bons tempos dessa temporada. Iago toca na bola para Danielzinho, ele leva no fundo, levanta a cabeça e cruza. Veio Luciano no primeiro poste. De pé esquerdo pelo alto de voleio. Dividindo com a Reaga e manda a bola pro fundo do gol. Para explodir a torcida tricolor do Morumbi. Luciano, você conhece o São Paulo, você vive o São Paulo, você é o São Paulo, você é muito São Paulo, Luciano. Camisa 10 da marca de 18 do primeiro tempo, sai na frente o tricolor. São Paulo 1, Bolívar 0, Aline Fanelli.
1: O maior artilheiro da história do São Paulo na Sul-Americana.
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0: Aqui da Band News FM. Enquanto isso, a gente abre espaço à atualização do noticiário do Brasil e do mundo nesta terça-feira, dia 18 de agosto de 2026. O presidente Lula decreta luto oficial de 3 dias pelas mortes das atrizes Laura Cardoso e Glória Menezes nesta terça-feira. Laura Cardoso, de 98 anos, morreu na noite de ontem de causas naturais na própria casa no bairro Sumaré, na zona oeste de São Paulo. A atriz Glória Menezes morreu hoje, aos 91 anos, também de causas naturais, no apartamento dela no Rio de Janeiro. O ator e humorista Marcelo Médici destaca o legado das atrizes para a teledramaturgia brasileira.
1: Que loucura, né? No mesmo dia, duas grandes damas, grandes atrizes. Eu nunca tive o prazer de fazer nenhuma novela com as duas, mas todas as vezes que eu as encontrava era muito agradável, porque são duas atrizes que não existe mais esse tipo de atriz, porque são atrizes que viram tudo desde o começo. Se existe uma teledramaturgia tão forte, o Brasil inteiro deve muito à dona Laura Cardoso e à dona Glória Menezes.
0: Os Emirados Árabes Unidos acusam o Irã de disparar 2 mísseis balísticos contra o país. O Ministério da Defesa afirmou hoje que nenhum deles atingiu o território, mas um deles caiu no espaço marítimo do país. O Irã ainda não se pronunciou sobre a acusação. No início da semana, um alto funcionário do governo iraniano já havia dito que Teherã iria partir para uma postura ofensiva caso as ameaças americanas seguissem e as negociações continuassem paradas. Quase 15 minutos de intervalo no Morumbi, então contagem por aqui. Pode acionar o seu cronômetro em 30 segundos. Marcelo Duó está de volta para o segundo tempo de, por enquanto, São Paulo 1, Bolívar 0. O tricolor está avançando na Copa Sul-Americana. 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
4: De vuelta, voltamos aqui direto do Morumbi, o São Paulo também, o Bolívar está voltando agora para o segundo tempo, 1 a 0, São Paulo na frente, aparentemente sem nenhuma alteração, pelo menos no tricolor do Morumbi, que a turma dos reservas já está no banco, né, Lu?
5: É, ninguém mexe, inclusive o Danielzinho foi falar com o árbitro sobre aquele lance lá que pedia expulsão e o árbitro explicou qual foi a interpretação dele, porque cartão amarelo.
4: A saída pertence ao time do São Paulo, que tem pouco mais de 45 minutos para cravar a sua vaga às quartas de final da Copa Sul-Americana. Torcida boliviana saúda o Lampe, que é goleiro de seleção, é um ídolo local. Saída pertence ao time do São Paulo, com a bola no centro do campo, Luciano. O autor do gol do São Paulo aqui no Morumbi, por enquanto 1 a 0. Vai dar a saída o tricolor agora à nossa direita, apita o árbitro, começou! Tá rolando o segundo tempo na Band News FM! Bola rolando no segundo tempo na Copa Sul-Americana, o São Paulo tem a vantagem. Recuperação de bola do São Paulo na metade do campo, vem buscar jogo aqui atrás novamente, o tricolor do Morumbi com o Newton. Newton segura, traz a bola para a direita, para o fundo do passe, deixa ao lado para Aurélio Guta, que vai voltando, conduzindo a bola na contramão do jogo, voltando até o goleiro. Rafael, dentro da sua grande área, para o gol do portão principal do Morumbi, ele quebra essa bola lá para ataque, bola longa, passou pelo Caleri, passou pelo zagueiro, Luciano foi atrás, carrinho na bola, tira de qualquer jeito, Echeverria. Tira para o lado direito, levanta a cabeça e dá um passe reto na frente a Saavedra. De lá para Robson Matheus, no comando para ninguém. Chega tranquilo para retomar Newton para o time do São Paulo, protegendo a cabeça de área. Ele volta a bola para a quarta zaga, recuperação de bola do Iago aqui na esquerda. Ele faz a bola chegar até o Caleri, mas chega primeiro o zagueiro. Recuperação do São Paulo com Marcos Antônio, trabalhando com o Danielzinho, chutando no Robson e saindo. Lateral para o time do São Paulo bater novamente aqui na esquerda, aqui no campo de defesa. Iago pega a bola para a cobrança. Ele cobra rapidamente, voltando a bola para o goleiro. Rafael tem a posse de bola de novo pelo time do São Paulo. Faz abertura aqui do lado direito para Newton. Perto do bico da sua grande área, sai jogando o 28 tricolor. Ele vem conduzindo, vem carregando contra as trilhas na marcação. Ele deixa a bola chegar aqui na meia. Ficando com ela, Danielzinho outra vez. Bate, faz a batida longa, errado. No peito do Patito. Patito da esquerda para dentro. Robson tentou dominar, a bola escapou. para a sorte do

0: central do São Paulo. Luciano lança, Arthur vai pro comando, saiu Lamp no limite da área. Fica com ela o goleiro boliviano, Aline.
1: Muito forte o lançamento do Luciano, que visava a movimentação do Arthur. E olha que o Arthur corre bastante. Ele se dedicou, mas o Lamp saiu antes para ficar com a bola.
0: Vai sair jogando o time do Bolívar aqui no campo de defesa novamente. Ficando com ela o zagueirão, camisa número 4, José Saavedro. Ele toca na bola na frente, mas toca mal. A bola de graça vai para fora, lateral para o time do São Paulo na direita. Se prepara para a cobrança, Aurélio Buta para o tricolor. Comecinho do segundo tempo, 2 minutos, etapa final. Por enquanto 1-0 São Paulo, gol do Luciano. Sem pressa, Aurélio Buta para a cobrança do arremesso lateral. Passa lá atrás dele por aqui o Danielzinho, ele lança a frente, lança mal. Bate no Etiveria, bala bate, volta para o tricolor na metade do campo. Danielzinho é quem recolhe, ele toca na bola pro Sabino na esquerda para Iago, dá um passo atrás, Iago recolhe pro time do São Paulo, partiu Marcos Antônio, ele toca para Danielzinho aqui na meia esquerda, campo de defesa, rola à frente a Nilton, pediu Luciano, recebeu, dominou, trocou de chuteira, Luciano leva a bola pro lado esquerdo, aprofunda para Iago, partiu na frente Marcos Antônio, levou pro fundo, cruzou, bateu no zagueiro, a bola vai chegando na entrada da área, corta a rega de qualquer jeito, a bola sai. Jesus Sagredo põe fora, lateral de graça para o São Paulo na esquerda. E o Luciano dá uma bronca ali no Iago, né, Aline?
1: Dá uma bronca, o Iago adiantou demais a bola e não fez o passe. Ele queria chegar até a linha de fundo para fazer o cruzamento e foi bloqueado, cobra o lateral.
0: Vai para a cobrança do lateral, jovem, lateral do time do São Paulo pela esquerda. Iago bate na frente a Calera e tentou parar, não conseguiu. Vem outra vez o zagueirão, bate na frente, Sagredo de qualquer jeito. Domingos Duarte dá um passe de cabeça para o Arthur no corredor central. Ele recolhe, domina, volta um pouquinho, deixando com Aurélio Buta. Recolhido o time do Bolívar, vem outra vez o Aurélio Buta pela direita, avança o português. Ele vem avançando, entrega para Arthur, pediu na volta para receber. Arthur vem conduzindo, escapou da marcação, Aurélio recebeu. Vai para o fundo, chuta no adversário, esperto, ganhou escanteio. Pro São Paulo, Aline!
1: Até porque, aparentemente, ele erraria o passe pro Arthur, que vinha na corrida logo atrás. É o camisa 37 mesmo quem vai pegar a bola para fazer a cobrança do escanteio. Na direita, Arthur cobra.
0: Se prepara para a cobrança, Luciano aparece ali perto dele para fazer uma batida ensaiada. O time do São Paulo vai para a área, Domingos Duarte, Sabino, todo mundo lá dentro. Galeri também por ali na boca do gol, escanteio São Paulo na ponta direita. Arthur se prepara para a cobrança, espera no bico esquerdo da área, Danielzinho, Marcos Antônio também ali na frente. Jogadores do São Paulo vão lá para a boca do gol, escanteio batido com veneno, subiu Domingos, subiu com ele outra vez, arrega para cortar no alto, a bola sai do outro lado em lateral para o São Paulo. Na esquerda, Iago se prepara para a cobrança, espera o time se reorganizar para fazer a batida. Lá pela ponta esquerda, pertinho da linha de fundo do campo, o time do São Paulo se organiza para atacar. Galeri está agachado ali dentro da área. Sentiu alguma coisa o atacante do São Paulo?
1: Um incômodo quando ele subiu para tentar cabecear a bola, o árbitro vai chegar próximo a ele.
0: 4 minutos, jogo parado aqui no estádio do Morumbi, você está na Band News FM e aqui o futebol é notícia.
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0: Acho que ele luxou o cotovelo, hein?
1: Ele tá com o braço esquerdo colado ao corpo e com a mão no cotovelo esquerdo, Jonathan Calleri. Até o Lamp tá do lado dele, como se fosse um médico, fazendo um exame no Calleri. Deixa eu checar. Mas tem um calombo ali, hein?
0: É.
1: Tem um calombo no cotovelo esquerdo dele.
0: O Calleri deu uma olhada ali no Lamp, vai correndo. Vamos ver se vai ter condições de continuar com 5 minutos. Jonathan Calleri, o artilheiro do São Paulo.
1: Já levantou os braços, tá bom.
0: Então já tá bom, né? Mas o pessoal finge bem, até a gente tá caindo. Passe errado do Danielzinho, vem por baixo Sabino para salvar a parada. Cai essa bola com Aurélio Buta, escapulido da marcação intensa do Bolívar. Falta marcada, falta do Asprilha em cima dele, jogo parado. Fala assim, senhor.
3: Não, eu tava vendo no lance o cotovelo do Calleri, parece tá bem inchado. Ou é o cotovelo dele mesmo, ou houve alguma luxação ali.
1: Ele vai falar com o médico do clube agora, não pediu um sprayzinho nem nada.
3: Ô, Duol, mas nesse início de partida aqui no segundo tempo, São Paulo já deu 3 vacilos aqui atrás, hein? Então tem que tomar cuidado. Quando a fase não é boa, tenta deixar a bola o mais longe possível do seu gol, pelo menos nos 15 primeiros minutos,
0: isso,
3: né?
0: Deixa pra cochilar depois dos 15. Lá vem São Paulo, posse de bola pro tricolor, Iago na ponta esquerda, sai da lateral, vem por dentro, Marcos Antônio perde a frente dele, deixou com o Danielzinho cercado por 2, ele chuta a bola no adversário, volta pra Iago para Luciano, na ponta esquerda, Calleri fica sozinho na área, Iago pro cruzamento, viu, levantou muito forte, passou por todo mundo, tira José Sagredo, ela volta para Arthur na meia direita, nas imediações da grande área, ele recolhe, acelera em velocidade na ponta direita, entregando para Aurélio Buta. Aurélio Buta vai para cima do marcador, para cima do Patito, balançou, levou pro fundo, tentou cruzar, a bola foi nele, bateu no zagueiro, voltou nele, ele insistiu, retornou com o Arthur, não consegue um cruzamento, Aurélio Buta. Vem outra vez o Arthur, chuta no adversário, consegue o toque, é falta pro São Paulo, rente a lateral do

0: campo na ponta direita.
1: Bem pertinho da linha lateral, em frente ao banco de reservas do técnico Dorival Júnior. O Danielzinho vai ajeitar a bola para fazer a cobrança, o Arthur está perto dele também.
0: Falta para o São Paulo, é quase um escanteio, é quase uma bola parada alta que vem em cruzamento na boca do gol do time do Bolívar. Quase 7 minutos, 6:50 na etapa final. É falta para o São Paulo bater aqui no Morumbi para o gol à esquerda do seu rádio. Se prepara para a cobrança o time do São Paulo. Sabinão está lá dentro da área. Domingos Duarte também na altura da marca do pênalti. Newton vem de trás, bola nele, subiu para cortar de cabeça Asprila. Ela volta, insistiu, Patito girou para o lado na ponta esquerda. Está cercado, escapou do marcador, é driblador. Deu um toque de metro esquisito, a bola bateu, voltou. Insiste o São Paulo, mas ela sobra de novo com o Melgar, que lança o ataque, lança bem. Na ponta esquerda, muito forte para o Romero. Não chegou, não alcançou, a bola saiu. Lateral para o time do São Paulo bater aqui no campo de defesa pelo setor esquerdo. 7:20 do segundo tempo no Morumbi, por enquanto 1-0 São Paulo. 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
0: Vem São Paulo, lançado Caleri contra o zagueiro, insistiu, sai o goleiro. Novamente com ela, Lampe, fica com ela o goleirão do time do Bolívar, que já sai para o jogo com o Melgar. Ele corta no corredor central, no campo defensivo, fazendo passe à esquerda, à direita, aliás, para Saavedra. Saavedra vem carregando, está partindo do lado, pedindo o jogo novamente aqui o camisa 2, Jesus Sagredo. Ele solta o passe para Melgar, Melgar pertinho do círculo central do campo, deixa adiante, de volta a bola fica com o Robson Matheus, foi desarmado na primeira, rachou com ele Marcos Antônio, mas na sequência tocou mal Luciano. Iago não vai chegar, a bola se perde pelo fundo do campo, pela linha de lado, é lateral que favorece o time do Bolívar aqui na direita. Se prepara Sagredo para a cobrança, cobra rápido para Arreaga, ele volta a bola no goleiro Lampi, tem na frente Tiveria cercado, a rede balança, Band News FM confere.
3: Lá no Chile do O, pela Copa Libertadores, o Estudiantes faz 2-0 para cima da Universidade Católica, o segundo marcado pelo Guido Carrídio e vai avançando às quartas de final. É desse confronto que sai o vencedor, que pega o vencedor do duelo entre Corinthians e Rosário Central, que se enfrentam na quinta-feira em Itaquera.
0: Vem para ataque o time do Bolívar aqui na ponta esquerda, Patito. Lançamento para a área, para Asprila, bem para cortar Sabino. Volta no peito do Newton, que trabalha para o São Paulo. Leva do lado direito, tenta finta, tenta passagem, não tem muito espaço. Protege bem com o corpo até alguém chegar. Demora-se muito Aurélio Buta para ajudar, ninguém vem no apoio. Ela sobra de novo com o Domingos, que dá um bico na bola lá para frente. Levantamento feito, mas ela volta no Arreaga. Aliás, Echeverria, que corta para Melgar. Melgar a Patito tentou escapar, a bola escapuliu do seu domínio e saiu pela linha de lado. Mais um arremesso que o São Paulo parte para cobrança na direita no campo de defesa. 9:15, segundo tempo de jogo por enquanto aqui no Morumbi. O São Paulo vence 1-0. Aurélio Buta para a cobrança do lateral, aberta a contagem para ele fazer a cobrança. Quase 5 segundos ele manda à frente. Levantamento feito, toca de cabeça novamente do Sagredo. Bola volta para o São Paulo com falta do Luciano, que faz aquele escândalo habitual, né, Aline?
1: Para cima do Melgar a falta. O Bolívar vai cobrar pelo lado esquerdo. O José Sagredo estava com pressa, queria a bola, mas tem que pegar a bola no totem, né?
0: 9:44 do segundo tempo, sai cobrando a falta o time do Melgar aqui nessa intermediária. Pela meia esquerda, Melgar se prepara para a batida. Ele vai levantar essa bola lá no tumulto, pouca gente disponível. Está partido aqui do lado direito, no lado direito o Robson Matheus pedindo bola livre na meia direita. Se prepara Melgar para a cobrança, a bola fica próxima ao círculo central do jogo, do campo. 10 minutos do segundo tempo, se prepara Melgar para jogar essa bola lá no tumulto. São 4-5 jogadores do time boliviano dentro da área do São Paulo. Levantamento fechado na mão do Rafael. Fica com ela o goleirão tricolor, que já sai rápido com Iago pela esquerda. Iago avança em velocidade, partiu Marcos Antônio em velocidade na ponta esquerda, ele virou para a direita para o Arthur, chegou nele, ele matou no peito, partiu Caleri, ele volta para Luciano de primeira para Buta, Buta vem levando, corta o primeiro, finta o segundo, a bola escapa, volta no Danielzinho, ajeita para Luciano, tabela rápida, Danielzinho manda para a área, passou pelo Aurélio. Foi pro goleiro que ficou com ela. Relógio da Band News FM marca, você confere, 10:40, etapa final. Placar da Copa Sul-Americana, oitava, jogo de volta aqui no Morumbi. São Paulo na frente, São Paulo por enquanto classificado, São Paulo 1-0 para o Bolívar, Maurício.
3: Na Série B do Campeonato Brasileiro do O, mais cedo, Londrina e Atlético Goianiense empataram em 0-0. O Náutico está batendo o Ceará por 1-0, deixando o Vozão colado na zona de rebaixamento. Goiás e Juventude vão empatando sem gols, 0-0.
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0: 11 minutos, Cicinho, começo do segundo tempo aqui no Morumbi, São Paulo vence 1-0, e aí, Cicinho?
5: É um segundo tempo morno, né, Duó? Segundo tempo morno.

0: O São Paulo com dificuldade e o Bolívar também não consegue emplacar o seu jogo. Então, assim, é um jogo mais estudado. São Paulo controla ainda a partida, mas só que tem essa dificuldade em armar o lance fatal ali, que seria o lance para deixar os seus jogadores de ataque mais próximo do gol. Então, está tendo essa dificuldade por enquanto.
1: Parte para ataque o time do São Paulo novamente aqui no campo de defesa. Aurélio Buta na direita, voltando para o goleiro. Vem Rafael, quebra de pé esquerdo, levanta para ataque, vai subir Calleri novamente. Protegeu com ele, chegando a marcação. Etiverria corta no alto, volta para Marcos Antônio. Aliás, Aurélio Buta, deixando com o Danielzinho. Agora sim, Marcos Antônio no círculo central, os dois baixinhos tramando. Luciano de calcanhar, Aurélio Buta fechou o carrinho, chegou atrasado, cometeu a falta. Tá na hora de trocar, Lini Fanelli.
2: É, completamente mal o Aurélio Buta no lance. A bola já tinha passado um pouco e ele foi para um carrinho para cima do Sagredo, cometendo a falta. Jogadores do Bolívar reclamam, querem cartão para o lateral do São Paulo e o árbitro aplica o cartão para Aurélio Buta.
1: Carrinho frontal, né? Chegou atrasadaço, hein, Cicinho?
0: Chegou atrasado. A gente até entende aqui. A questão talvez seja a falta de ritmo, mas ele está completamente fora do jogo. Arremesso lateral, não está conseguindo acertar. Ele teve uma bola no 1 contra 1 ali, que demonstrou que tem velocidade, mas quando não tem confiança, não tem ritmo, é difícil. Então a estreia dele está bem discreta.
1: 12, já chegando a 13 minutos. 13 do segundo tempo no Morumbi, por enquanto no placar 1-0, São Paulo vence. Se prepara Etiverria para a cobrança de falta aqui atrás no campo defensivo, está aberto aqui no lado o Jesus Sagredo. Ele volta no goleiro Lampe. Lampe ajeita, bate rápido lateralmente aqui no canto direito, novamente com ela Reaga, voltando para Lampe. Lampe vai encarar o Calleri. Calleri chega junto e tocou do lado, tudo esquisito, torto. Lampe deixa a bola para Sagredo, levanta o ataque, não tem ninguém. Vem Domingos Duarte de cabeça, ajeita bonito, a bola vai voltar no comando de ataque, brigando. Luciano ganhou no alto, a bola escapou, sobrou de volta para o time do São Paulo. Luciano vem na esquerda e domina, dá um tapinha na bola para Marcos Antônio, levantou. Tota de costas para a grande área, volta para a linha de lado na esquerda, perde campo, volta tudo, perde campo, volta tudo, não tem ninguém para apoiá-lo, ele volta, recomeça a jogada, vem o Sabinão, Sabinão! Ganhou a leitoa, deu um bico direto para fora, lateral para o time do Bolívar fazendo a cobrança. 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
1: Aí vem pro ataque o time do Bolívar, ponta direita, descendo pro ataque novamente a equipe boliviana. Bola com Jesus Sagredo, voltando para Robson Matheus. Do brasileiro para a defesa, vem a Rega, cercado pelo Calleri, que dá um trabalho danado. Volta Robson, se choca. Contra-ataque, toque errado. Luciano recebe do Arthur, pintou o segundo. Ele cortou, Calleri apareceu, ele cortou para a esquerda, bateu na trave! No poste esquerdo do Lampe, que estava batido, o Calleri não teve fôlego para acompanhar. Luciano corta para a esquerda e bate cruzado. Quase o São Paulo amplia, Aline.
2: Você disse que o Calleri não teve fôlego para acompanhar porque ele estava no meio de campo tentando roubar a bola. Mas ele é quem proporcionou essa chance no contra-ataque para o São Paulo, porque ele fez o Robson Matheus errar o passe e deu nos pés do Arthur, que tocou para o Luciano. Aí já na entrada da área, na velocidade, o Luciano puxou para a perna esquerda, que é a perna boa. Bateu rasteirinho no canto esquerdo do Lampe e a bola beijou a trave e saiu.
1: Perde a chance de matar o jogo o time do São Paulo. Briga pela bola o Bolívar na metade do campo, na direita novamente. Toque de cabeça bonito do Robson, trabalhando com Asprila. Ele volta tudo com o Melgar, vira o jogo. Pelo lado esquerdo, Patito mata no peito, se abaixa, vai para cima da marcação do Aurélio Buta, que é quadradão. Leva Patito, finto primeiro, passa pelo Arthur, entrega o jogo pela meia para Asprila. Tentou devolver, deu certo. Patito na entrada da área pela esquerda, voltou lá de trás, a pancada!

Brasileirão. 15 minutos do segundo tempo, de novo. O Bolívar trabalha a bola, ganhando na cabeça, bola alta. Aqui do lado direito, uma inversão perfeita para o Patito, que fez o Aurélio Buta de gato e sapato, inverteu o jogo, recebeu, rolou na área, na entrada da área, com açúcar o Asprilla chegou, deu na veia, na cara da bola, bola de pé direito.

0: direito, foi no ângulo esquerdo, no trinco do gol do São Paulo, um foguete. Oh, malditos 15 minutos. O São Paulo toma de novo um gol aos 15 do segundo tempo. Está empatado o jogo no Morumbi, São Paulo 1. Um para o Bolívar, tem um sapo enterrado no Morumbi, Aline.
1: O Asprilha, atacante colombiano que foi contratado recentemente, aliás, chega ao 7º gol em 9 jogos com a camisa do Bolívar. Tem uma reclamação dos jogadores do São Paulo no momento do gol. O árbitro vai pedindo para todo mundo chegar até o centro do gramado para ele dar o reinício do jogo. Eu falei que era o terror do torcedor são paulino. O segundo tempo, o Asprilha deixa tudo igual numa pancadaça 1-1.
0: Luciano tinha acabado de perder um gol aqui. Mas que sina, hein, Cicinho? Que coisa!
2: É impressionante o São Paulo, o tanto que o São Paulo se diminui no segundo tempo. É, e nós não estamos falando de um grande adversário, nós estamos falando do Bolívar. O Bolívar que está tendo dificuldade para armar a jogada. E em um lance o São Paulo acaba sofrendo mais um gol no início do segundo tempo. É complicado e assim, chama agora para pressão o adversário. O São Paulo vai ter que melhorar nesse jogo, viu, Dó?
0: Que loucura. Rafael manda essa bola pra frente, Caleri vai subir, subiu, tirou de cabeça Echeverria, insiste Patito, ganha a parada, Danielzinho ganha, Caleri gira a meia-lua da grande área, virou pra esquerda, antecipa Jesus Sagredo e tira, ela volta pro São Paulo, lá de trás Sabinão, como se fosse o meia, levando no tranco, na força, na vitalidade, entregando o Arthur, na ponta Aurélio Buta tá impedido, levou o baixinho, tentou a fita e foi puxado pela camisa, é falta! Para o São Paulo, Aline Fanelli.
1: E o Patito Rodrigues vai ganhar um cartão amarelo de presente, porque além de cometer a falta puxando o Arthur, ele jogou a bola longe na sequência do lance. É o quarto cartão para jogadores do Bolívar. Uma falta bem perto da linha lateral, distante da grande área, mas vem cruzamento Arthur e Danielzinho na bola.
0: 18 minutos e 40 da etapa final no Morumbi. O jogo fica quente. 1-1 por enquanto, pênaltis no Morumbi, é posse de bola para o São Paulo com falta, esperança tricolor aqui na Catedral, vem São Paulo. Danielzinho para a cobrança da falta, ele e Marcos Antônio posicionados ali para a cobrança. Quem vem é o Arthur, pé esquerdo na bola com veneno, desvio da defesa, sobrou Echeverria, vem Caleri, espalma Lamp, insistiu São Paulo, Luciano toca para fora de cabeça. O árbitro confirma tiro de meta para o Bolívar, Aline.
1: O Luciano tocou de cabeça buscando o Caleri, que estava do outro lado depois da boa cobrança de falta pelo lado direito. O São Paulo teve a oportunidade de chegar ao segundo gol. O goleiro Lampi fez um milagre e teve um toque no braço, hein?
0: É pênalti, hein? Mas é muito pênalti. Cometido pelo Arreal, pelo Echeverria. O árbitro mandou parar, não deixou cobrar o tiro de meta, não. Cabeceio do Sabino, estava com o braço esquerdo aberto, zagueirão, camisa 5, cometeu a penalidade, vai pro VAR, ele vai dar esse pênalti aí, Cicinho.
2: Ah, e o braço muito aberto, né, o braço muito aberto, para quem acompanhou o jogo antes desse da Libertadores Fluminense, o zagueiro do Fluminense estava muito menos e deu pênalti, aí acredito que São Paulo vai ter mais uma possibilidade de estar à frente do placar, acredito que vai ser pênalti.
0: A torcida do São Paulo chacoalha o Morumbi, o VAR confirma, né, Aline?
1: Echeverria, bração esquerdo aberto depois do cabeceio do Sabino.
0: Pênalti pro São Paulo! Echeverria que já tem cartão amarelo, comete pênalti, pênalti tá marcado, é pro São Paulo! É a chance de acabar de vez com essa zica brava no Morumbi! Pênalti pro tricolor, pro gol à nossa esquerda. Bem marcado pelo árbitro de vídeo. E inapelável. O braço estava muito aberto. Não tem o que falar. Está muito aberto. Estava voando o Echeverria. Vamos ver quem é que vai bater esse pênalti. Danielzinho está lá. Pega a bola. Nem pega a bola. Tá com o árbitro. Né? Nem com o árbitro. Cadê a bola
1: do
0: jogo?
1: Está com o Luciano.
0: Ah, é o chefe, né, Aline?
1: Não sei se vai ele, se vai Caleri. Acho que vai o Luciano.
2: Acho que vai o Caleri, hein?
0: Lentas passar, tem isso, né? Será? Um cara fica com a bola, faz toda a mise-en-scène lá e quando
2: e o Caleri tá precisando fazer gol, né?
0: Faz quanto
2: Se
0: tempo
2: bem que
0: ele não
2: os
0: marca?
2: Últimos pênaltis do Caleri, só pela misericórdia.
0: Caleri! O caminho.

camisa 9 do São Paulo, tem a bola para cobrança do pênalti aos 21:30 da etapa final no Morumbi. Pro gol das piscinas, o gol do ginásio do Morumbi, o gol à esquerda das cabines de rádio. Ajeita a bola com todo carinho para a cobrança. Lampe, goleiro de seleção boliviana, está no centro do gol. Expectativa no Morumbi, torcida de pé no Morumbi. Juizão vai lá para conversar com o Lampe. Jonathan Caleri, o argentino, vai até a linha de frente da área. Um passo para a esquerda para a cobrança. Momento de expectativa e apreensão no Morumbi. A esperança tricolor dos pés do seu grande artilheiro vai ser autorizado pelo árbitro do jogo peruano. Ele olha para a linha da área, autoriza. Caleri partiu, pé direito, caçapa!

0: pênalti no ângulo, no canto direito do goleiro, para acabar com essa escrita enjoada, incômoda, para tirar esse fantasma e arrancar a forceps do campo do Morumbi essa escrita. O São Paulo passa à frente, toma o gol, faz o gol, o São Paulo na frente no Morumbi de novo, como tem que ser. Caleri, o artilheiro, na pausa para hidratação, momento do jogo é do São Paulo. São Paulo na frente, 2-1, Aline Fanelli.
1: É o capitão artilheiro, 13 gols na temporada de 2026, iniciando a 10ª partida seguida como titular, justamente às 10, sob o comando do técnico Dorival Júnior. De contrato renovado, é o artilheiro do time na temporada e no Brasileirão, e é o primeiro gol dele nesta edição da Sul-Americana. Acumula 15 em jogos de mata-mata, o maior número de um estrangeiro na história do São Paulo. Na comemoração, a tradicional coruja, que aliás ele veio assegurar realmente no vídeo de renovação do São Paulo, em cima de um dos gols, e chutou lá, onde ele tirou a foto com a coruja. 2-1 São Paulo.
0: Para aliviar esse coração pressionado do São Paulino aqui no Morumbi, Cicinho, 2-1, tricolor!
2: É, e o São Paulo surpreendeu tomando gol aos 15 minutos, mas também soube correr atrás, e numa bola parada ali, numa grande cobrança do Arthur, a bola pegou na mão do zagueiro, né, no braço do zagueiro, e o São Paulo teve o pênalti a seu favor. E o Caleri, que estava precisando fazer gol, então nada melhor do que você fazer o gol na sequência, né? Aí já dá uma tranquilidade. Então o São Paulo não pode vacilar como vacilou no começo do segundo tempo, Duó.
0: É, a torcida São Paulina tá feliz da vida. Pausa para hidratação que tá terminando no Morumbi. Relógio da Band News FM marca 24, etapa final. Placar da Band News FM do campeonato é a Copa Sul-Americana para você. Oitavas de final, jogo de volta, o São Paulo na frente. Caleri e Luciano, os dois astros do São Paulo. São Paulo 2, Bolívar 1, Maurício Ferreira.
3: E amanhã, Marcelo Duó, quarta-feira decisiva na Copa Libertadores, às 19h. O Palmeiras visita o Cerro Porteño em Assunção, no Paraguai. E às 21h30 tem Flamengo e Cruzeiro no Maracanã.
0: 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Mudanças no Bolívar.
1: Peraí, Marcelo Duó, vão
0: daqui
1: ser
0: a pouco,
1: quatro,
0: né?
1: Vai, vão ser quatro.
0: Daqui a pouco,
1: eu
0: daqui
1: sei
0: a
1: que
0: pouco.
1: O São Paulo vai colocar o Pablo Maia e o Lucas Ramon em breve. O quarto árbitro tá com tanta pressa que não dá tempo nem de anotar. Então peraí que eu
0: verdade,
1: já te chamo.
0: Daqui a pouco as mudanças, portanto, a torcida São Paulina fazendo uma festa incrível aqui no Morumbi. 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
0: Posse de bola para a equipe do Bolívar aqui no campo de ataque, tentando partir para o ataque. O time boliviano falta em cima do Robson. Jogo parado, mais uma vez é falta. E o São Paulo agora tem que ter atenção plena, máxima no jogo.
1: Duó, foram três mudanças. 99, Batalini no Patito Rodrigues. Batalini 99 no Patito Rodrigues. Camisa 6, Vaca, na vaga do 26, Saavedra. Vaca 6 no Saavedra 26. E o Billy Arce, o amigo do...

0: no Morumbi como nos velhos tempos. É isso aí, tricolor! Como é legal ver a torcida do São Paulo feliz. Grande momento no São Paulo no jogo. Tem falta o tricolor que mexe.
1: Mudou. Só uma alteração, aliás. O Dorival desistiu do Pablo Maia por enquanto. Saiu Aurélio Buta para a entrada do Lucas Ramon com a 19. Um lateral por outro.
0: Sim, as mudanças do São Paulo e no Bolívar.
2: É, o Lucas... Vai lá, Duó.
0: Olha o São Paulo chegando com ele. Lucas Ramon na ponta direita, tentou cruzamento, ganhou lateral. Pois não, Cicinho?
2: Não, o Lucas Ramon, ele entra no lugar do Buta, que fez uma estreia discreta.
0: Vai chegar na grande área, proteção do Calleri, girou mal, o zagueiro tirou mal também. Luciano, pra Arthur, entrou, rolou pra trás, Calleri bateu pra trás, não vinha ninguém. Vem chegando o Battaglini, travado, perde a bola pra Iago, saiu de trás o lateral. Uma finta, passa o pé na bola, rola pra Marcos Antônio, entrou, deu pra trás, a bola desviada pela defesa, vai pra fora em escanteio. É pro São Paulo na ponta esquerda ali, né?
1: E a bola do Marcos Antônio era pro Luciano, que tava mais atrás, prontinho pra tentar mandar pro fundo da rede mais uma vez. Marcos Antônio cobra o escanteio pela esquerda.
0: Sabino tá lá, chegando lá também o time do São Paulo com Domingos Duarte. Calleri na boca do gol, jogadores do São Paulo chegando lá. Uma anotação ali, uma indicação do Luciano levantando o braço, ele vai lá pro segundo poste. Domingos Duarte fica na marca do pênalti. Corre pro primeiro pau, lá vem cruzamento, é pra ele, subiu, tocou, Arthur, a bola volta, tira a defesa, tira mal, Newton bate pro gol, bate mal. Passa à direita, vai fora, tiro de meta para o Bolívar.
1: O Romero foi quem afastou mal na primeira trave e deu no pé do Newton. O Newton estava bem colocado, poderia ter buscado o canto esquerdo do Lamp, mas ele tentou o direito. Aí bateu na rede pelo lado de fora, tiro de meta.
2: Duó, falando da substituição, o Lucas Ramon, ele entra, ele é o titular da posição. O Dorival optou por colocar o Buta, mas o São Paulo ganha muito ofensivamente com a entrada do Lucas Ramon.
0: Vem o Arthur, o São Paulo quer matar o jogo rapidamente. Arthur pela ponta direita, balança o corpo, Calleri pediu no bico da área pela direita. Arthur chegou travado, a bola sobra no Lucas Ramon, tocando na bola Danielzinho pro Arthur, que tá quente no jogo. Luciano recebeu, deu de letra, Calleri linha de fundo, cruzamento, Arthur entrou, tocou pra fora! Pim, pam, pum! Olha o São Paulo tocando bola no Morumbi, Aline!
1: E o Calleri, além de artilheiro, ele quer ser garçom também, né? Porque recebeu um grande passe pelo lado direito da grande área, cruzou o rasteirinho, o Arthur chegou na dividida, a bola saiu, por muito pouco não entrou e o São Paulo pressiona.
0: 22 minutos, aliás, 29 minutos, quase 30 no segundo tempo. Empurrado pela sua torcida, o São Paulo vem pra dentro do Bolívar. Para resolver logo essa parada aí na marca de quase meia hora desse segundo tempo aqui no estádio do Morumbi. 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Em instantes, em 15 segundos, a marca de 30 segundos, 30 minutos do segundo tempo. Vai para ataque o time do Bolívar aqui do lado esquerdo do campo. Recuperação de bola da equipe boliviana. Lá pelo lado esquerdo, Echeverria. Vem conduzindo, vem carregando a bola. Inversão de jogo pelo alto. Aqui na direita, toque de primeira do Sagredo. Errado! No pé do Luciano, que ajeita essa no tapa. Luciano traz a bola no pé direito, na meia direita. Ele vai avançando. Arthur passou e pediu. Lucas Ramon vem de trás. Bola no Arthur. Passou Lucas Ramon. Arthur entregou. Linha de fundo, chegou o cruzamento. Bateu na defesa e saiu. Escanteio! Mais um pro São Paulo que manda no jogo, Aline.
1: A primeira tentativa do Lucas Ramon pelo lado direito. O Romero chegou bloqueando, mas também tinha só o Marcos Antônio dentro da área como uma opção pelo lado esquerdo. O Arthur vai cobrar o escanteio agora na direita.
2: E o Lucas Ramon já fez mais que o Buta, né?
0: Opa!
2: Já deu a opção. E aí eu fico pensando, né? Por que o São Paulo tem que sofrer o gol pra poder ter essa postura, né?
0: Essa é a pergunta. Mais uma pra coletiva. Vem bola para a grande área, são cinco jogadores do São Paulo lá dentro. Levantamento fechado, subiu o zagueiro, caçapa! Sabino!

escanteio batido no primeiro pau, com uma curva espetacular.

0: Arthur bateu o escanteio, subiu Sabino, nas costas do Calleri, rente ao poste esquerdo do goleiro, testa do ângulo, nem deu tempo pro Lampi reagir, 31 minutos de jogo no segundo tempo no Morumbi, e hoje, 9 jogos depois, o destino será diferente, o resultado será diferente. O momento será diferente. O São Paulo reage no Morumbi, toma o gol e faz 2. Sabino zagueiro, jogada ensaiada do tricolor. São Paulo 3, Bolívar 1, Aline.
1: A dupla mudou, mas o gol foi exatamente igual ao que o São Paulo fez com o Arboleda na semana passada em La Paz. Hoje o cobrador foi Arthur e não o lateral Iago. Arthur coloca na cabeça do Sabino, que deixa o goleiro com a mão vazia porque não conseguiu afastar a bola. Bola no fundo da rede. Segundo gol do Sabino em 26 jogos. Ele que volta ao time titular hoje. 3-1 no Morumbi.
0: Ficou na mão do palhaço Lampi. No gol do Bolívar, Cicinho, 3-1 tricolor.
2: É, e aquele sufoco, né? Do São Paulo no início do segundo tempo, aí agora joga um balde de água fria na equipe do Bolívar, né, que acabou achando um gol, mas o jogo ainda não acabou. Mas o que é importante é a postura do São Paulo. A postura do São Paulo, depois de sofrer o gol, teve maturidade para lidar com a dificuldade, coisa que não aconteceu nos jogos passados, e conseguiu fazer um resultado de 3-1. E se apertar, consegue fazer mais. É atenção também no sistema defensivo. Mas a postura do São Paulo mudou.
0: Relógio da Band News FM marca 33,5 jogados. Etapa final. Morumbi, Copa Sul-Americana, oitavas de final. Jogo de volta. O São Paulo vai chegando às quartas e vem de novo. Danielzinho, São Paulo se solta. Partiu Iago na esquerda, não veio o passe. Carrega Danielzinho. Entregou para Iago, linha de lado na grande área. Cruzamento, bateu no zagueiro, voltou. Pediu um toque de mão, Iago, a bola bateu na coxa do Jesus Sagredo. Com contra-ataque novamente, vem chegando ali por baixo. Batalini chega bem à defesa e corta. Marcos Antônio no carrinho, põe fora, eu confirmo o placar, 34, 3 para o São Paulo, 1 para o Bolívar, Maurício Ferreira.
3: Na Libertadores do UOL, mais cedo, o Fluminense empatou com o Independente Rivadavia na Argentina em 1-1, e nos pênaltis, Fábio pegou 2 cobranças e o time comandado interinamente pelo Marcão está nas quartas de final.
1: São Paulo mexe.
0: Diga.
1: Sendo ovacionado, Luciano deixa o campo para a entrada do 29, Pablo Maia. Pablo Maia, 29, no 10, Luciano. E 11, Ferreirinha, na vaga do Arthur, 37. Ferreirinha, 11, no Arthur.
0: E aí, Cicinho?
2: O Pablo Maia entra para fechar o meio campo, aquilo que falávamos no início, né? O São Paulo construindo um placar um pouco elástico, dá a possibilidade de fechar mais o meio campo. E o Arthur, que fez um grande jogo, recuperando bola, sofrendo falta, batendo, dando assistência, saiu para entrar do Ferreirinha, e o Ferreirinha vai entrar aí para manter a velocidade na equipe.
0: Desce novamente o time do Bolívar na ponta esquerda, tenta alguma coisa, Biliar se tenta girar, está cercado por 2, ele vai na ponta esquerda, retoma a bola, o São Paulo sem falta. Lucas Ramon recebe aos 35, trabalha com o zagueiro, sai para o jogo São Paulo, Pablo Maia. Na sequência, a bola volta, Domingos Duarte mete um tapa de cabeça na bola lá para frente para o Lucas Ramon. Ajeitou no alto, Danielzinho não alcança, a bola volta, Pablo Maia despacha, lança à frente. Na ponta direita, o São Paulo trabalha de novo, bola tocada aqui na sua intermediária defensiva, Carelli vem buscar. Ele toca na bola pela meia, vem buscar, Lucas Ramon recebe na banda do campo, na direita ainda, cercado pelo Biliar, se chuta nele. A bola espirra, volta para o time do São Paulo na metade do campo. Vem de trás, novamente Lucas Ramon trabalhou com Marcos Antônio, foi para o chão. Queria falta, o árbitro não, o árbitro deu. Demorou, mas marcou, Aline.
1: Marcou a falta do José Sagredo. Por baixo, chegou atropelando o jogador do São Paulo. Lado direito na intermediária. E o tricolor vai se ajeitando com os zagueiros lá pra área.
0: Quase 36 da etapa final. 3-1, São Paulo vai vencendo o jogo, vai se classificando numa boa atuação aqui no estádio do Morumbi. Pra festa dessa massa tricolor, que colocou mais de 40 mil pessoas num jogo de Sul-Americana numa terça-feira à noite aqui no estádio do São Paulo. Vem Danielzinho, manda a bola para a área, passou por todo mundo e vai para fora em tiro de meta. 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

0: 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Posse de bola para a equipe do Bolívar aqui na direita. Passe errado do Jesus Sagredo. Danielzinho trava no pé de ferro, ganha para Newton. Newton tem por dentro a chegada do Pablo Maia. Ajeitou, entregou do lado do campo. Vem chegando Ferreirinha, pediu, recebeu, dominou contra o marcador. Voltou essa bola na entrada da área. Briga pela bola, Pablo Maia trava no pé de ferro, ganha arremesso. Lateral que favorece o time do São Paulo novamente aqui na ponta direita, na ponta esquerda, aliás, Iago vai para a cobrança, rede balança, Band News FM confere.
1: Na Libertadores do UOL, Estudiantes faz o terceiro para cima da Universidade Católica lá no Chile, vai virando passeio, 3-0, está avançando e vai aguardar o vencedor de Corinthians e Rosário Central na quinta-feira.
0: Bolívar tenta sair da pressão aqui na defesa, passe à frente, tenta dominar Bilhar, se não conseguiu, escapuliu, a bola cai de novo do lado para Robson. Robson Matheus do lado esquerdo, no lado direito, aliás, tenta o domínio, faz o passe para Bilhar, se cercado por três, comete a falta em cima dele o Newton. Jogo parado, falta já batida. Bola na frente, bateu com a bola rolando, o árbitro vai mandar cobrar de novo, estava bem à frente ali o Batalini pedindo passe. Não vem, agora sim a cobrança da falta acontece. Recuperação de bola do Vaca na intermediária, o Vaca deitando no Morumbi. A posse de bola fica de novo com o Batalini voltando na direita. Recuperação de bola do time boliviano aqui atrás, ficando com o Sagredo retorna, vai mexer o São Paulo.
2: Mais duas alterações, Vitor sai e André Silva vem aí.
0: Olha aí, a torcida do São Paulo feliz com as trocas. Vem Bilhar, se domina mal. Recuperação de bola da equipe do Bolívar com Bilhar, se virando o jogo para a direita. Recebe de volta na meia, vai tentar ficar com a bola. Perdeu para o Danielzinho. Caleri tentou escapar, não deu. Veio no bote corretamente, a Arreaga tirou a bola, bate e volta para o São Paulo. Caleri domina com o ombro, tentou levar a saída da marcação. A bola chegou a ter de novo o Batalini pelo lado direito, tentou mandar para a área. Escorregou o jogador do time boliviano, o Aspilha. E aí o Domingo Duarte quase dá para trás, deu para atrás. Quase que ele faz um gol contra a linha, no ângulo a bola.
2: Ele foi espirrar pra frente, espirrou pra trás. Ainda bem que o goleiro Rafael tava atento no lance e ele segurou a bola em dois tempos pra ganhar alguns segundos também na reposição enquanto é perseguido pelo Asprilha.
0: São Paulo prepara duas alterações já no Morumbi. Tem lá no Morumbi! Torcida fazendo uma festa incrível nas arquibancadas depois de muito tempo. São Paulo voltando a ganhar e vem de novo Pablo Maia para Danielzinho, vai passar Lucas Ramon do lado, ele viu, fez o passe, Lucas entrou na área, Caleri fechou na marca do pênalti, cruzamento, Ferreirinha na mão do goleiro. Lampi fica com ela de novo, Aline.
2: Até parecia que o Lucas Ramon ia fazer o cruzamento rasteiro. Caleri até se afastou mais próximo à marca do pênalti para finalizar, mas ele tentou pelo alto, Lampi defendeu.
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0: Quase 40 do segundo tempo no Morumbi, por enquanto no placar 3-1. São Paulo vai se classificando às quartas de final. Vai enfrentar o Boca, é isso, Maurício?
1: Isso, Boca Juniors da Argentina, do Oc. Mais cedo venceu o Recoleta por 4-0, jogando no Paraguai. Já havia vencido por 3-1 na ida na Bomboneira. Vai pegar o São Paulo nas quartas de final da Sul-Americana.
0: Aí o jogo é diferente, hein, Cicinho? Aí o negócio é diferente.
4: Aí time grande, né? Time grande. Apesar que o momento do Boca também não é mais aquele Boca, mas chegou com propriedade, né?
0: São Paulo também não é mais aquele São Paulo.
4: Isso. Vai ser um jogo interessante.
0: Vai ser interessante. Mexe o São Paulo.
2: Saem Caleri e Marcos Antônio para as entradas de 17 André Silva e 27 Vitor Sá. Caleri e Marcos Antônio saem para as entradas do 27 Vitor Sá e 17 André Silva, e o árbitro estava ali ajudando o Caleri porque ele tinha que tirar a faixa de capitão, e o Pablo Maia está levando para o Rafael.
0: O André Silva que não tinha sido nem relacionado contra o Coritiba, né?
2: Exatamente.
0: E o Vitor Sá me causou uma boa impressão, Cicinho.
4: Ele é um jogador que precisa de sequência de jogos, né? Então, fez uma estreia também bem discreta, depois esse último jogo se movimentou bem e agora vai ter alguma minutagem aí, finalmente com o resultado um pouco elástico, né? E o André Silva também, porque ultimamente o André Silva tem entrado e não tem correspondido.
0: Relógio da Band News FM marca, você confere, 41 jogados, etapa final. Placar da Sul-Americana na Band News FM aqui no Morumbi. Oitavas de final, jogo de volta e o São Paulo na frente. Por enquanto se classificando, São Paulo 3-1 para o Bolívar, Maurício.
1: Na Série B do Campeonato Brasileiro, dois jogos em andamento. Do Náutico vai batendo o Ceará por 1-0 e deixando o Vozão ali bem próximo da zona de rebaixamento. Goiás e Juventude vão empatando em 0-0.

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0: Bolívar tem a posse de bola de novo, vem Batalini pela ponta direita, tenta levar, evita a saída, volta um tantinho com Sagredo, recebe de volta, cercado, vem em cima dele cometendo a falta ali o jogador do São Paulo, arbitragem manda seguir, tá valendo, sabe, não roubou, Ferreirinha para André Silva, dá a volta em cima do zagueiro, derrubado, seu juiz. O árbitro disse que não, mas recebeu o famoso tackle francês. Um chute no carcanhar, rapaz, eu vi. Ele vem pra cima pra tentar retomar a bola. Recupera a Batalini pelo time do Bolívar. Levantamento pro Asprila. Tá na área, girou, dominou, bateu. Rafael pegou, largou, afasta, Domingos. E só depois de tudo isso, o Bandeirinha deu o impedimento ali.
2: Não, e o Domingos já chegou antes avisando, tá impedido. E ele até parou no lance, mas o árbitro continuou, deixou rolar tudo isso aí.
0: É...
2: Mexe a equipe do Bolívar, 9, Calterúcio no 77, Romero, Calterúcio 9 no 77, Romero.
0: Muito bem, Romero, fez pouco em Cicinho, quase não falei o nome dele.
3: Exatamente, não jogou bem, mas também foi muito bem marcado, né? O sistema defensivo do São Paulo bloqueou os espaços, a não ser aquele vacilo, né, com o Patito lá que rolou, tocou, achou, né, na verdade, o Asprilha só que fez... aquele belo gol, mas fora isso, o São Paulo foi muito bem defensivamente, bloqueando exatamente os principais jogadas do Bolívar.
2: O Robson Matheus saiu também e entrou o Bruno Miranda com a 11.
0: Lançamento ao ataque do time do São Paulo, brigou no alto, a zaga para cortar de novo, fica com ela o tricolor, girando o jogo do lado esquerdo, Iago volta, começa de novo com o goleiro do São Paulo, Rafael sai da área, bate de perna esquerda, levanta para André Silva, vai tentar brigar, chega por trás também por ali, o Vitor Sá quase rouba a bola, recuperação de jogo do time do Bolívar, novamente na esquerda, tenta avançar ao campo de ataque, não tem muito espaço, Sagredo, ele deixa a frente, foi marcado, cercado, já perde a bola, insistiu, Vitor Sá tentou roubar, não conseguiu, a bola voltou para o time do Bolívar de novo, Calterúcio pede no comando, Miranda tenta o lançamento, Calterúcio não chega, quarta zaga na sobra para o São Paulo, André Silva meio torto, sofre a carga, tem vantagem o São Paulo de novo na metade do campo, recuperação de bola novamente aqui do Vitor Sá, que foi atropelado, vem o Lucas Ramon, não consegue o domínio e ela volta para o Bolívar na defesa. 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
0: Gira o jogo novamente o Bolívar aqui. Mais de 40 mil pessoas no Morumbi para ver o São Paulo se classificar às quartas de final da Sul-Americana. Lançamento de três dedos. Vem o Iago, antecipa bem, corta. Vai no peito do Ferreirinha, de volta para Iago, ainda na ponta esquerda. Vem de trás, Vitor Sá. André Silva vai lá pro comando de ataque. Bola para Ferreirinha, bola curta, deu certo, ele dominou. Saiu da marcação, acompanhado pelo Danielzinho. Domina, ajeita o jogo para Ferreirinha, de primeira. Vem buscar Pablo Maia, o volantão do São Paulo se aproxima da meia esquerda. Ele volta tudo, recomeça a jogada, toca mal. Danielzinho não domina. E a bola vai para fora de graça, é lateral para o time do Bolívar bater. 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
2: Cinco,
0: vamos até 50 nesse segundo tempo no Morumbi, 3-1 São Paulo, outra vez Batalini pelo setor direito, ele vai avançando da lateral por dentro, vai encarar a marcação do Iago, conseguiu tapa na bola para a linha de fundo, vai tentar chegar na ponta Miranda, vai chegar, chegou, vai para o cruzamento, Miranda não tem espaço, fecha Danielzinho em cima dele, ele volta tudo, recomeça a jogada, entrega a bola para Sagredo, outra vez Sagredo, camisa número 2, voltando o passe para Biliarce, Biliarce retorna, vaias do Morumbi, sobe todo o time do Bolívar para o ataque, vem de trás Vaca, recebe na meia direita, entrega mais à frente, vem cruzamento do Biliarce na área, tocou no zagueiro, subiu Domingos, Duarte deu um bico, tirou da área de novo, insistiu Ferreirinha, ganhou a parada, sobra essa bola pro Nilton com velocidade, meteu na frente, mas não tinha ninguém, ele se jogou. André Silva chega atrasado, a bola sobra de novo com Arreaga, que domina para a equipe boliviana, toca nela para a direita, dá um passo à frente, Jesus Sagredo, ele tem o domínio, tentou o corte outra vez, Vaca domina, vai para cima do André Silva, faz a finta nele, vira o jogo da direita para a esquerda, a bola muito curta, recuperação de bola aqui atrás do Melgar, voltando para o goleiro, começa de novo o time da Bolívia com 46 jogados do segundo tempo, Lampi toca na bola novamente, Arreaga recebe de volta aqui no setor direito, recua para o goleiro, Echeverria está aberto na ponta esquerda, ele segura um pouquinho o jogo, não faz o passe, recupera novamente o time do Bolívar esperando o final do jogo, tá terminando a partida 46 e meio, a bola do Melgar, volta a bola para Echeverria,

0: Elgar é o cara da bola parada, o número 80 vai mandar essa bola lá no tumulto. Asprila dentro da grande área, vem cruzamento, bola muito curta, tirou Danielzinho tranquilo, afastou o perigo, a bola bate e volta, volta para o Bolívar aqui na metade do campo, na meia esquerda, recuperação de bola da equipe do Bolívar aqui na intermediária, outra vez com Echeverria para Jesus Sagredo lá de trás, vem Asprila na grande área, vai partir o cruzamento, ele entregou para Batalini, levantou a cabeça, botou na área, bola fechada, Rafael não foi, dominou o atacante em condição, levou no fundo do campo, Vaca pediu por dentro, Miranda faz a finta por baixo, chega bem, corta as datas do São Paulo. Já sentindo cãibras ali, o Sabino põe fora. Lateral ou escanteio ali?
1: Escanteio.
0: Escanteio para a equipe boliviana aos 47:50. Biliarce para a cobrança. Vem na grande área Miranda, Echeverria, Arreaga, bola alta, subiu Asprila, deu uma cotovelada no adversário. A bola vai saindo em tiro de meta, caiu lá o Danielzinho. E o Asprila deu nele de novo, Aline.
1: Deu de novo e o árbitro ficou apenas observando, não deu a falta, a cabeçada foi para fora. E o São Paulo não tem pressa, tem um jogador do Bolívar caído na entrada da área, o árbitro autoriza o atendimento.
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0: Futebol inteligente do Brasil que tem Cicinho. Últimos instantes da partida aqui no Morumbi. 3-1 São Paulo classificado. O Bolívar morreu, né, Cicinho?
3: Uf, o torcedor São Paulino tá desse jeito. Finalmente a vitória chegou. E vem assim, sempre com um susto, né? O São Paulo não tinha necessidade de ter dado aquele vacilo no início do segundo tempo. Se ele tivesse mantido esse mesmo desempenho, né? Essa mesma seriedade, não que faltou seriedade, mas é o momento de desatenção, você acaba sofrendo gol. E foi isso que aconteceu, mas o São Paulo teve força para recuperar e fez um placar de 3-1 justo, poderia ter feito até mais, né? Mas é uma vitória que dá moral para o São Paulo. Com a sequência do Campeonato Brasileiro, que vai pegar o último colocado, que é a Chapecoense, fora de casa, e precisa de uma vitória para dar uma resposta também no Campeonato Brasileiro.
1: E depois desse jogo contra a Chapecoense, o São Paulo vai ficar praticamente uma semana sem jogar, porque a partida seguinte será no sábado.
0: E depois vai voltar para o Morumbi, porque tem um monte de show,
1: São,
0: né?
1: São Paulo e Bragantino.
0: Muito bem. Vai terminar a partida no Morumbi, 49-45. Se prepara, Rafael, não tem muita pressa não. Gizão nem abriu contagem ainda pra ele. Tá mandando cobrar o tiro de meta. Rafael bate na bola de pé direito e levanta para o ataque. Bola muito, muito longa. Vai subir de peito ali o Batalini para tentar dominar. A bola voltou para o São Paulo. Rebate Sabino. Levanta essa bola para a ponta. Vitor Sá vai tentar chegar. Não alcança. Afasta. Vaca. A bola volta. Volta para o São Paulo. Bem. Sagredo dá um bico. 50 minutos. Vai acabar o jogo no Morumbi. E a torcida tricolor vai festejar depois de muito tempo. Lá vem São Paulo para fazer mais um. Vem para a bola. Ferreirinha domina. Corta. Bate fora. Toca a bola, seu Fominha. Tiro de meta para o Bolívar, Aline.
1: Ele tinha o André Silva e o Vitor Sá como opções para o toque da bola. Foi para o lance individual dentro da grande área, o camisa 11. Puxou para a perna direita e tentou uma batida colocada à meia altura. O Lampi apenas acompanhou.
0: Vai terminar no Morumbi, Lampi cobra o tiro de meta, levanta para o ataque, bola muito longa, sobe lá no alto para tirar Lucas Ramon. Ela volta para o time boliviano, Sagredo tira, a bola bate no Lucas Ramon de novo, vai para fora, o árbitro parou, pegou uma falta do Domingos Duarte aqui no meio do campo, em cima do jogador boliviano, em cima do Vaca. Jogo tá parado, é mais uma falta para o time boliviano cobrar aos 51 minutos. Já passamos dos 5 que ele tinha prometido. Falta batida pelo time do Bolívar novamente aqui na intermediária. Corta pra dentro, bem Arreaga, clareou bem a jogada, levantou pra Asprila. Tá na área, ajeitou de cabeça pra trás, Miranda dominou, passou pelo primeiro, não passa do segundo, a bola vai embora. Tiro de meta pro São Paulo. Juizão vai pedir a bola do jogo. Juizão vai encerrar no Morumbi. Rafael vai cobrar o tiro de meta, o árbitro tá lá pertinho dele. Vai pedir a bola o árbitro peruano. Termina o jogo no Morumbi! Hoje não tem! Hoje não é dia de chorar, não! Só por hoje o São Paulino vai sorrir! O São Paulo está classificado às quartas de final da Copa Sul-Americana! Vence o São Paulo após 9 jogos! São Paulo 3! Bolívar 1 na Band News FM, a bola não para! Vem aí Maurício Ferreira!

0: 11 horas 27 minutos, deu São Paulo, 3-1 para cima do Bolívar, jogando na capital paulista, na Zona Sul, no Cícero Pompeu de Toledo, no Morumbi. E o tricolor está classificado às quartas de final da Copa Sul-Americana. Mais do que isso, volta a vencer depois desses 9 jogos e tenta, quem sabe, manter o embalo a partir de agora também no Campeonato Brasileiro. Vamos juntos aqui no pós-jogo da Band News FM até a meia-noite com o Marcelo Duó, com o Cicinho e também com a Aline Fanelli, que acompanha nesse momento a saída, a comemoração, Aline Fanelli, no gramado e também nas arquibancadas aí do Morumbi.
1: 7 jogos depois e o São Paulo volta a vencer uma partida. Segunda vitória com o técnico Dorival Júnior nesta passagem e a segunda justamente na Sul-Americana. Segue a invencibilidade do time na competição. O elenco do São Paulo está todo no gramado agora, até jogadores que não foram relacionados entraram para agradecer a presença do torcedor, aplaudiu já o torcedor que já está indo embora, né, deixando as arquibancadas, muitos que vão até a estação de metrô para pegarem transporte público. E agora o elenco do Bolívar está aplaudindo a torcida que também marcou presença por aqui. O Bolívar, lembrando que entrou na Sul-Americana através do play-off, saiu da Libertadores, eliminou o Grêmio e agora deixa a competição, eliminado pela equipe do São Paulo. São Paulo e Boca Juniors nas quartas de final da Libertadores. Um grande confronto. O tricolor tem partida dura, decisiva no domingo pelo Campeonato Brasileiro, precisando da vitória em Chapecó contra a Chapecoense. E aí o técnico Dorival Júnior vai mandar força máxima, obviamente, porque precisa voltar a vencer também no Brasileirão, que no Brasileirão são 9 jogos sem conseguir um triunfo, Mal.
0: Boa, Aline Fanelli, a conta é essa então, né? 9 jogos no Brasileirão e 7 no geral, né? Na temporada, o São Paulo voltando
1: isso,
0: então...
1: depois de 6, hoje o sétimo, no isso. Sétima vitória.
0: Eram 6 jogos então sem conhecer e sem sentir também o sabor da vitória, né? No caso de hoje, não os 3 pontos, mas sim a classificação às quartas de final da Copa Sul-Americana. Aline Fanelli agora então a caminho da zona mista, também da sala de coletiva do Morumbi. Assim que tiver à disposição é só chamar. Microfone aberto aqui para Aline Fanelli, reportagem Band News FM, acompanhando esse pós-jogo da vitória tricolor 3-1 para cima do São Paulo. Na semana passada havia empatado em 1-1 na altitude de La Paz, despachando o Bolívar, Marcelo Duó, encerrando essa sequência incômoda e se garantindo nessas quartas de final da Sula para pegar o Boca Juniors aí pela frente, Marcelo Duó.
2: Pô, um grande jogo, né? Essa Sul-Americana, se ela pagasse um pouquinho mais para os clubes, ela tá mais legal do que a Libertadores, tá? Tem muita camisa importante, né? Tem River, tem as camisas brasileiras, né? Santos, o próprio São Paulo, tem muita coisa boa nessa
0: Sul-Americana. Atlético Mineiro, que vive um bom momento, né?
2: É, que entre os brasileiros seria o melhor.
3: Quem vai ligar para Libertadores? São Paulo e Boca, mas...
2: Então, né?
3: Quem vai ligar para Libertadores?
2: Pra que isso, Libertadores?
3: Pra quê?
2: São Paulo pode fazer o que fez nos anos 90. Ninguém queria Libertadores até 91.
3: Exatamente.
2: Aí o São Paulo chegou lá, todo mundo quis. Pode ser a mesma coisa com a Sul-Americana, por que não? É, independente de tudo isso, Maurício, acho que essa é uma noite pro São Paulino... É, de repente começar a confiar mais no time, porque além de ter vencido o jogo, foi o que o Cicinho falou no segundo tempo, né? No momento pior, que tomou o gol, tinha acabado de perder um gol, toma um gol com cravados 15 minutos, o time vai lá e fala, não, hoje nós não vamos perder isso aqui, e reage e faz 2 e faz 3. É, então é uma demonstração de força, é lógico, é o Bolívar, tá bom, mas tem muito time no Campeonato Brasileiro que é pior que o Bolívar, gente, né? A Chapecoense é pior que o Bolívar, né, como time. É um time muito bem treinado, o Bolívar. Ele pode ser, não ser técnico, é boliviano e tal, mas faz muito mais com menos. E o São Paulo já perdeu ponto para time tão ruim quanto. Então, eu acho que é uma noite muito especial nesse sentido. É lógico que o São Paulo não vai ser campeão do mundo, né, que virou um novo clube, não. Mas, pro que tava, é uma confiança pro brasileiro, que é o que realmente importa. E, pô, pra ter um São Paulo e Boca com uma noite de Copa que vai parecer uma Copa de uma noite de Libertadores aqui, na ida ou na volta, sei lá eu quem vai jogar primeiro, mas tanto na Bomboneira quanto aqui, o negócio vai ser legal demais.
0: Não, vai ser bom demais, é isso, um ambiente total de Copa Libertadores da América, né? A gente tá falando de duas das mais tradicionais camisas do futebol sul-americano, que por uma questão, acho que até dos últimos anos, o Cicinho também pode entrar nesse debate, né? São duas camisas que perderam um pouco da força nas últimas temporadas, perderam um pouco até da questão financeira.

0: cera, né, de poder bater de frente com as grandes equipes nesse momento do futebol sul-americano, mas que vão se enfrentar agora e sem dúvida alguma vão fazer dois grandes jogos. É o que a gente espera, né? A gente não sabe ainda. Aline, eu não sei se isso já dá pra gente, na matemática, né, saber quem faz o primeiro em casa, o primeiro fora. Daqui a pouquinho, quando a Aline tiver à disposição também, já na zona mista, lá no estádio do Morumbi, a gente checa pra ver se o São Paulo vai fazer a primeira partida na Bomboneira ou se faz o primeiro jogo no Morumbi. Se sim, é mais ou menos por aí, como falava o Marcelo Duó, além dessa questão de tirar o peso, né, um bom tempo já sem vencer, os 6 jogos que a Aline citou, são 9 agora no Campeonato Brasileiro. A atuação também convenceu, então mais do que o resultado, o desempenho hoje do time também deu mostras aí, deu provas de que o torcedor pode voltar a confiar?
1: Ah, sem sombra de dúvida, Maurício, até porque o São Paulo, ele soube jogar a partida, né? O São Paulo, ele controlou a maior parte do jogo. Quando sofreu o gol ali, teve a tranquilidade, cabeça no lugar, para correr atrás do resultado. Então, assim, o São Paulo vinha de jogos sendo pressionado, o São Paulo vinha de jogos cometendo erros infantis, e quando você toma um gol com o torcedor que está querendo comemorar uma vitória, se você não tiver a cabeça no lugar, você acaba se perdendo na partida. E não foi o que aconteceu. São Paulo teve tranquilidade e correu atrás do resultado. E quando fez o segundo gol, já em seguida correu atrás do terceiro. Não foi aquela equipe que se posicionou atrás novamente para chamar o adversário. Não, São Paulo controlou a partida. Então, assim, é um jogo que dá moral para a sequência do que vem pela frente para o São Paulo, porque o São Paulo precisa também vencer no Campeonato Brasileiro, e isso tem que acontecer já nesse final de semana.
0: Tem mensagem chegando aqui pelo 11 999 592 100. O Ricardo, final de telefone 4224, ele manda aqui: São Paulo e Boca, pela Sul-Americana ou Libertadores? Já saiu duas vezes Libertadores. Ô Ricardo, o que a gente está falando é o seguinte, né? O jogo é pela Copa Sul-Americana, quartas de final, mas o peso das duas camisas é praticamente como se fosse um mata-mata pela grandeza de Copa Libertadores da América, né? Duas equipes que não gostariam de estar na Copa Sul-Americana, talvez não merecessem pelo peso das camisas, mas que vão se enfrentar agora na Copa Sul-Americana. A gente só disse aqui que pela grandeza do confronto parece um duelo de Copa Libertadores da América. Doa, hoje veio a resposta, né? Mas por que que o trabalho do Dorival até agora era de mediano pra ruim nesse retorno do Dorival ao tricolor, Doa?
2: Cara, eu acho que ele continua. Não é porque ganhou hoje que tudo isso mudou, não. Eu acho que esse time, ele pode melhorar. E hoje o que a gente viu aqui foi um Domingos Duarte, que é novidade, muito seguro, melhorando o seu companheiro de zaga, o Sabino, que não errou quase nada hoje aqui. O Iago entrou muito bem. Ele tem que ser o titular do lado esquerdo. Não tem nenhuma dúvida disso. E o Lucas Ramon, titular do lado direito. Então, aos poucos, eu acho que o Dorival vai começar a achar um time. O Arthur hoje foi o craque do jogo, né? Acabou com o jogo aqui, tudo saiu dos pés dele e do Luciano. E, novamente, Danielzinho e Marcos Antônio jogando juntos, como era na época do Crespo. Controlando o jogo no meio campo, trocando passes aqui juntos. Ora os dois do lado esquerdo, ora os dois do lado direito, mas sempre um ali vigiando perto do outro para se associar, para gerar jogo, para gerar ritmo. Então, São Paulo hoje com eles, o jogo fluiu mais. Então eu não sei por que que o Dorival não vinha fazendo isso antes. Hoje mostrou algo diferente e o trabalho pode evoluir, o time pode evoluir e, de repente, encaixar para fazer o suficiente para se manter na elite do futebol brasileiro. Mas, no geral, eu acho que o trabalho do Dorival ainda merece críticas, né? Vamos ver daqui para frente se ganha constância, porque sem constância também não adianta, né?
0: E falta repertório um pouco ainda, Cicinho. No jogo de hoje, a gente, obviamente, quando você olha para o placar e a construção desses 3-1, a vaga nas quartas de final da Copa Sul-Americana, não dá tanto essa impressão, mas pela sequência, todos os jogos, desde o retorno do Dorival e a sequência negativa, né, o período todo sem vitórias, faltava um pouquinho de repertório e talvez esse seja um dos desafios do Dorival agora para tentar tirar o time o quanto antes, né, daquela zona da confusão, afastar ali da zona de rebaixamento do Campeonato Brasileiro?
1: Sim, faltava repertório. Na verdade, ainda falta repertório, né? O São Paulo, mesmo contra o Bolívar, teve dificuldades também. Então, o São Paulo, ele precisa de mais opções. O São Paulo, ele precisa que o André Silva entre.

0: entre, e entre bem. O São Paulo precisa que o Ferreirinha entre, e entre bem. Então, assim, o São Paulo também não pode ficar refém de Calera e Luciano, porque esses dois jogadores, quando são bem marcados, você precisa ter outras estratégias. Então, assim, o Dorival hoje ele fez algumas alterações que nós não imaginávamos. Entrar com o Buta na lateral no lugar do Lucas Ramon. Deu a oportunidade pro cara conhecer a torcida, conhecer a pressão. Foi bem discreto. Mas assim, é o início de tudo. O Domingos Duarte, mais uma vez, foi absoluto ali no sistema defensivo. O Sabino voltou bem. E o Danielzinho é esse cara que raramente ele joga abaixo da média. Então, assim, merece uma sequência. E acredito que o Dorival vai repensar nisso. E uma grande surpresa também é o Iago. Iago muito bem pelo lado esquerdo, como lateral, tanto no ataque e também no sistema defensivo.
1: 11 horas e 38 minutos, vamos juntos aqui no pós-jogo da Band News FM até a meia-noite. Vou fazer o seguinte, deixa eu liberar já o Marcelo Duó, que brilhantemente transmitiu essa vitória do São Paulo, 3-1 para cima do Bolívar, e o tricolor então garantido na próxima fase da Copa Sul-Americana. Duó, valeu, hein, meu parceiro, tamo junto, grande abraço, você volta quinta-feira de Itaquera, é isso, e aí para Corinthians e Rosário Central, né?
2: É, lá o bicho vai pegar também. Saudades do amigo, vai ser divertido lá quinta-feira, estaremos juntos. Até lá, valeu, gente.
1: Valeu, Marcelo Duó, grande abraço. Daqui a pouquinho a gente acompanha, né? Mais dois gols do São Paulo. Já ouvimos no intervalo ali o primeiro do Luciano. Já já, Marcelo Duó e os gols do Calleri e também do Sabino nessa segunda etapa. O Duó que volta na quinta-feira e estaremos juntos por aqui para a Copa Libertadores da América, o Corinthians com o Memphis Depay, que na quinta então recebe o Rosário Central em Itaquera, depois do empate no primeiro compromisso na Argentina em 0-0. Cicinho, o Duó há pouco falava também sobre mais um bom jogo do Domingos Duarte, né? Um jogador que chegou, pegou a camisa do São Paulo, recebeu das mãos do presidente e do Dorival Júnior e parece não ter sentido a pressão. Queria te ouvir sobre esse jogador, a sua impressão até agora dos jogos do Domingos Duarte. E como é que a gente vai montar essa dupla de zaga, né? Porque hoje o Arboleda não esteve à disposição por uma questão física, né? Como trouxe a Aline Fanelli já aqui na nossa jornada da Band News FM. E o Sabino, que ao longo da temporada tem sido o zagueiro de maior destaque nesse elenco do São Paulo. Como o Dorival vai montar essa dupla de zaga agora com a chegada do Domingos Duarte também, Cicinho?
0: Bom, aí é uma dor de cabeça boa pro Dorival, né? O Dorival que perdeu o Alan Franco, que resolveu ser negociado e assim, e o retorno do Arboleda. O Domingos Duarte, ele estreou num jogo muito difícil, que era na altitude, e foi muito bem. Comandou ali o sistema defensivo. O jogo passado também do Campeonato Brasileiro, que o São Paulo acabou empatando, foi muito bem também. Ele foi um dos melhores jogadores em campo do São Paulo no sistema defensivo contra o Curitiba, trazendo essa experiência. E hoje, mais uma vez, é um jogador que controla. Teve um vacilo ali no início do jogo, que tentou sofrer uma falta, achando que o árbitro ia dar, não deu, poderia... se o Aspira tivesse sido um pouco mais assim, rápido, poderia ter feito o gol, mas não aconteceu, mas controlou o sistema defensivo. O Dorival é bom, por quê? O Dorival ele está fazendo com o Newton, quando o São Paulo tem a bola, três zagueiros para dar liberdade para os laterais. Então você tem no Arboleda, colocando o Arboleda ali do lado direito mais fixo, O Domingos Duarte, que tem uma saída de bola boa, e o Sabino pela esquerda, o São Paulo ganha. Então dá para diversificar ali com o Arboleda, com o Newton, enfim. O São Paulo ganha muito no sistema defensivo com a chegada desse jogador.
1: E no pré-jogo da Band News FM também, né, Cicinho? A gente falava sobre hoje as trocas no meio-campo, né? A manutenção do Newton, mas ele tirando o Pablo Maia e colocando o Danielzinho para esse jogo de hoje. E deu resultado nessa vitória por 3-1 para cima do Bolívar. Atuação do Danielzinho para já o colocar entre os titulares mais uma vez no fim de semana contra a Chapecoense no Campeonato Brasileiro, ou talvez o Dorival vá repensar, pode dar uma outra chance, uma outra alternativa, possibilidade para o Pablo Maia, mas o jogo do Danielzinho hoje foi uma atuação convincente a ponto de já ser titular também no próximo jogo?
0: Eu acredito que sim, porque o Danielzinho ele marca muito bem e o Danielzinho ele tem muito bom passe. Então, quando você tem o Newton, eu acredito que provavelmente dessa equipe que jogou hoje,

0: quem deve sair é o Buta. E
1: pra volta do Lucas Ramon,
0: pra
1: né?
0: Pra volta do Lucas Ramon e não, não deve ter outra alteração, uhum. A não ser em caso de lesões. Eu não acredito que o Arboleda esteja pronto. Se estiver pronto no final de semana, pode ser que o Newton saia pro Arboleda fazer ali, mas se eu estou no papel do Dorival, eu dou sequência para esse time que jogou, com exceção do Buta, que precisa de um pouquinho mais de minutagem, um pouquinho mais de ritmo. Então, assim, precisa ir entrando ao decorrer da partida, porque hoje ele não correspondeu. Então, o Lucas Ramon entrando ali na direita é a única alteração que eu faria para o jogo para a Chapecoense.
1: Boa, já vou liberar o Cicinho antes. Só deixa eu dar uma passada rápida na zona mista. Aline Fanelli já em condições de falar com a gente, né, Aline?
2: Oi, sim.
1: Boa. Estou. Então me tira uma dúvida, até pra fechar aqui com o Cicinho também. Agora quartas de final contra o Boca.
2: Isso.
1: O Boca veio dos playoffs, né? Foi um dos terceiros colocados ali dos grupos da Copa Libertadores, e o São Paulo já classificado como o primeiro da chave da Sul-Americana. São Paulo faz o segundo jogo no Morumbi, né, Aline?
2: Isso, exatamente. E aí, provavelmente, Mal, nos dias 8 e 15 de setembro esses jogos, porque é o jogo da TV aberta, né? E a TV aberta pegando São Paulo e Boca na terça, 9h30 da noite. Então, dia 8 na Argentina e dia 15 aqui no Morumbi.
1: É, bem possivelmente essas datas serão confirmadas em breve pela Conmebol. E aí, Cicinho, tem alguma opção melhor? Tudo é pior? O que pensar agora? Porque, assim, tem a questão da pressão. Não é mais aquela bomboneira que você até falou aqui no início da jornada, né? Que infelizmente não teve a oportunidade de jogar aquela bomboneira ali dos anos 90, dos anos 2000, mas ainda assim segue como um caldeirão, né? O São Paulo então abre esse duelo contra o Boca Juniors na Argentina, em Buenos Aires, e depois vai decidir no Morumbi. Melhor no final das contas, Cicinho? Eu vejo muita discussão sobre isso, né? Se é melhor fazer o primeiro em casa, o primeiro fora. Cada um tem um gosto, claro, particular. Pra você, muda muita coisa ou no final não vai alterar tanto assim o que o São Paulo precisa fazer pra avançar a semifinal, Cicinho?
0: Uma das dificuldades que sempre se encontrou, né, entre Brasil e Argentina, jogando a primeira fora, é quando você tinha o resultado negativo, né, e você tinha que correr atrás, aí os argentinos com aquela cera, o goleiro fazendo todo aquele papel, aquela demora, e hoje com a nova regra, eles já não têm mais essa arma. Então você caiu ali no campo, fica um minuto fora, já tem essa punição. Eu gosto do São Paulo, o segundo jogo, decidindo em casa. Eu prefiro, quando eu jogava, eu preferia sempre decidir em casa. Nós fomos desclassificados da Libertadores em 2004, perdendo fora para o Once Caldas, o primeiro jogo 0x0 dentro de casa. Então, assim, e fomos campeões em 2005, ganhando de 4x0 do Atlético Paranaense aqui. Primeiro jogo, empate fora. O Morumbi, ele tem essa atmosfera, né, para se decidir. Então, eu acho que o São Paulo tem uma grande possibilidade de passar pelo Boca. O Boca não é mais o mesmo, o São Paulo não é mais o mesmo, mas é um grande jogo, então o São Paulo tem que controlar o jogo lá para decidir aqui em casa, porque aqui, com a força do torcedor, o São Paulo se torna forte.
1: É isso, Cicinho já deu a letra, então, torcedor. A Aline também já passou as possíveis e prováveis datas, né? Dias 8 e 15 de setembro. Anote na agenda, nada de compromisso para o torcedor do São Paulo nesses dois dias. Claro, vai ter muita gente que vai a Buenos Aires para acompanhar essa partida na Bomboneira e depois o duelo de volta, então, na Casa Tricolor. Cicinho, valeu, hein, meu parceiro? Foi uma honra revê-lo. Em breve estaremos juntos aqui mais uma vez. Um grande abraço, ótima noite, hein?
0: Maurício, abraço, irmão. Prazer sempre estar contigo. Honra estar com vocês aqui na Band News e acompanhando essa grande vitória tricolor. Bora pra mais uma daqui a pouco, hein?
1: Bora, Cicinho. 11 horas e 46 minutos. Aline Fanelli segue com a gente. Vamos pra uma parada rápida aí com a narração do Marcelo Duó do gol do Caleri em cobrança de pênalti, que colocou o São Paulo mais uma vez à frente do Bolívar, pouco depois do time boliviano buscar o gol de empate no Morumbi. 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
3: Momento de expectativa e apreensão no Morumbi. A esperança tricolor dos pés do seu grande artilheiro vai ser autorizado pelo árbitro do jogo peruano. Ele olha para a linha da área, autoriza. Caleri partiu, pé direito, caçapa!

0: chute no ângulo, no canto direito do goleiro, para acabar com essa escrita enjoada, incômoda, para tirar esse fantasma e arrancar a forceps do campo do Morumbi essa escrita. O São Paulo passa à frente, toma o gol, faz o gol, o São Paulo na frente no Morumbi de novo, como tem que ser. Caleri, o artilheiro, dá pausa para hidratação, momento do jogo é do São Paulo. São Paulo na frente, 2-1, Aline Fanelli.
1: É o capitão artilheiro, 13 gols na temporada de 2020.
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0: Vem bola para a grande área, são 5 jogadores do São Paulo lá dentro. Levantamento fechado, subiu o zagueiro, caçapa! Sabino!

0: escanteio batido no primeiro pau. Com uma curva espetacular, o Arthur bateu o escanteio. Subiu o Sabino nas costas do Caleri. Rente ao poste esquerdo do goleiro, testa no ângulo. Nem deu tempo para o Lampi reagir. 31 minutos de jogo no segundo tempo no Morumbi. E hoje, 9 jogos depois, o destino será diferente. O resultado será diferente. O momento será diferente. O São Paulo reage no Morumbi. Toma o gol e faz 2. Sabino zagueiro. Jogada ensaiada do tricolor. São Paulo 3. Bolívar 1. Aline.
1: A dupla mudou, mas o gol foi exatamente...
2: 11 horas 51 minutos pós-jogo da Band News FM da vitória do São Paulo, 3-1 para cima do Bolívar, o time do técnico Dorival Júnior encerrando aí uma sequência que era de 6 jogos sem vencer na temporada. Claro, né, o jejum ainda segue, são 9 partidas sem vitória no Campeonato Brasileiro, mas é algo que deve dar um fôlego aí ao tricolor para o jogo de domingo contra a Chapecoense na Arena Condá, lanterninha do Campeonato Brasileiro, virtual rebaixada já. O São Paulo, então, fora de casa, no domingo tem essa possibilidade de também reencontrar o caminho das vitórias no Brasileirão. Aline Fanelli, que segue na zona mista, na sala de coletiva lá do estádio do Morumbi. Ó, Aline, a situação é a seguinte, o São Paulo é o 13º colocado, né, na tabela. Sim. Do Campeonato Brasileiro. Me parece até que nesse momento, talvez o grande objetivo seja esse de se afastar o quanto antes da zona de rebaixamento. Mas essa possibilidade que começa a se abrir na Copa Sul-Americana, né? Tendo agora o Boca Juniors pela frente nas quartas de final, é um torneio que não paga como a Libertadores, mas paga bem, então tem a questão da premiação, uma vaga na Copa Libertadores da América na temporada que dificilmente o São Paulo vai conseguir pelo Campeonato Brasileiro, a não ser que consiga, né, uma reação espetacular agora no segundo turno. São Paulo internamente começa a discutir sobre isso, Aline, do que é a prioridade do clube nesse momento até o fim da temporada, se é, claro, né, inicialmente se desgarrar dessa zona de baixo da tabela do Campeonato Brasileiro, mas ainda concentrar as forças no Brasileirão, ou essa possibilidade da Copa Sul-Americana também é interessante para o clube?
1: É, não coloca prioridade não, viu, Mal? É, claro que a situação no Campeonato Brasileiro, ela é preocupante, são 9 jogos sem vencer, né? E vai ter um intervalo de algumas semanas até essa partida contra a equipe do Boca Juniors. O time precisava vencer, entende que a classificação é importante e todo mundo sabe a tradição do Dorival Júnior em competições mata-mata, mas o discurso não é de priorizar nada, é sempre o jogo seguinte. Então, colocar a melhor escalação para o jogo seguinte. E aí o São Paulo precisava desse respiro, desse alívio, para voltar a ganhar confiança e se ajeitar e ter mais calma no Campeonato Brasileiro. A partida no domingo é contra a Chapecoense, que é a última colocada, só tem 1 vitória no Brasileirão e foi lá no começo da competição ainda, só que é um jogo fora de casa e o São Paulo entende que vai ser uma partida difícil, então vai com a força máxima, até porque depois é uma semana inteira para descansar e preparar para a partida seguinte contra o Bragantino.
2: É, a Chapecoense que venceu o Santos lá no início do Campeonato Brasileiro e no último fim de semana, naquele jogo às 11 horas da manhã, conseguiu aprontar para cima do Bahia, né? Perdia em casa, ainda buscou empate 3-3. Então foi um resultado que, para a Chapecoense que já está praticamente rebaixada, né? Agora é dentro de casa, diante do seu torcedor, na medida do possível tentar dar alguma felicidade. E é isso que vai buscar a Chape também no domingo contra o São Paulo, mas o time do Dorival agora vai tentar manter esse embalo pela classificação na Copa Sul-Americana para melhorar a situação também, então, no Campeonato Brasileiro, como destacava por aqui a Aline Fanelli. 11 horas e 55 minutos, ainda nada do Dorival, né, Aline?
1: Já acabou a entrevista do técnico Alejandro Restrepo do Bolívar, e aí eu tô indo em direção à sala, geralmente o pessoal avisa a gente, mas por enquanto ainda nada.
2: Tá bom,
1: mas não deve demorar, né? Porque tem o protocolo, o horário, tudo certinho quando é Comebol, né?
2: Tá bom. Vamos fazer o seguinte, então, a 11 horas e 55 minutos. Eu vou segurar a Aline mais um pouquinho. Vou atualizar por aqui os outros placares desta terça-feira. Se der tempo, a gente vai no pós-jogo da Band News FM até a meia-noite e a gente coloca pelo menos uma resposta aqui do técnico Dorival Júnior nessa entrevista coletiva, comemorando aí essa classificação às quartas de final da Sula. Bom, hoje mais cedo tivemos o Boca vencendo 4-0 o Recoleta lá no Paraguai, já havia vencido 3-1 o jogo de ida na Argentina. O Boca Juniors, então, como já dissemos por aqui, será o adversário do São Paulo na próxima fase da Copa Sul-Americana. Copa Libertadores da América, tivemos hoje a classificação do Fluminense, com um a menos. O Flu empatou no tempo normal com o Independente Rivadavia na Argentina, e aí depois nos pênaltis, 5-4 pro Flusão, com brilho mais uma vez do Fábio, pegou duas cobranças, e o Fluminense do técnico interino Marcão, né, o auxiliar permanente da comissão técnica, tá garantido então aí nas quartas de final da Libertadores da América. O Fluminense que agora vai esperar o adversário que sairá do vencedor do confronto entre Platense e Coquimbo Unido. Outro classificado na Libertadores na noite de hoje foi o Estudiantes, que venceu fora de casa, bateu a Universidade Católica no Chile por 3-0. O jogo de ida havia sido 1-1 na Argentina. O Estudiantes então classificado, e esse pode cruzar o caminho do Corinthians, hein? Se na quinta-feira o time do Fernando Diniz e do Memphis Depay vencer o Rosário Central na Arena em Itaquera, e lá estará a Band News FM para contar essa história, o Estudiantes será o adversário do Corinthians, então, se o Timão passar as quartas de final do torneio continental. E tivemos hoje um jogo de ida ainda das oitavas, e o Independiente Del Valle

0: venceu o Tolima na Colômbia, em Ibagué. Esse jogo foi adiado na semana passada, né, pelos terremotos na Colômbia, então jogo de ida e o Independiente Del Valle fora de casa, o time equatoriano saindo na frente e batendo o Tolima por 1-0. Passando os jogos de amanhã, rapidinho por aqui, ó, transmissão da Band News FM a partir de 6h30 pelo nosso canal no YouTube, para Cerro Porteño e Palmeiras, bola rolando às 7 da noite, narração do Silva Júnior. Às 7h20 da noite, quando acabar o programa É da Coisa, a gente já cola a transmissão aqui no Dial, também nas plataformas da Band News FM, então a gente abre a jornada às 6h30 pelo nosso canal no YouTube, você já vai acessar, vai acompanhar e depois então a partir das 7h20 colamos aqui no É da Coisa com o Reinaldo Azevedo, a bola rola às 7 da noite, o Palmeiras empatou o jogo de ida em 1-1 na Arena em São Paulo e agora vai precisar vencer fora de casa para avançar a próxima fase. Amanhã o Fluminense vai estar de olho porque no mesmo horário tem Coquimbo Unido no Chile e o Platense da Argentina, jogo em território chileno e daqui sai o adversário do Flu. E às 9h30 da noite tem Flamengo e Cruzeiro no Maracanã, depois do empate em 1-1 no jogo de ida no Mineirão. Pela Copa Sul-Americana amanhã, 7 da noite, Atlético Mineiro e Bragantino. O Galo tem a vantagem, venceu o jogo de ida em Bragança Paulista por 1-0 e agora em casa diante do seu torcedor. Joga por um empate para avançar, assim como São Paulo também na Copa Sul-Americana. Já passamos das 11 horas e 58 minutos. Aline Farelli, vou fazer o seguinte então, vou me despedir de você para acompanhar por aí a entrevista Beleza. Coletiva e aí depois você volta ao longo da nossa programação. Fechado? Boa sequência, Aline. Ótima
1: Combinado,
0: noite.
1: Combinado, Mal. Eu trago a palavra do Dorival e dos jogadores na nossa programação. Uma ótima noite e até amanhã.
0: Boa, Aline Farelli, fechando os trabalhos, mais ou menos, porque vai acompanhar ainda a entrevista coletiva, Zona Mista, e volta na programação da Band News FM com os personagens dessa vitória do São Paulo. 3-1 para cima do Bolívar, pode respirar, torcedor tricolor. O São Paulo está nas quartas de final da Copa Sul-Americana e agora vai tentar manter esse embalo também no Campeonato Brasileiro para se afastar ali da zona de rebaixamento. Eu, Maurício Ferreira, me despeço por aqui agradecendo a sua companhia. Você, ouvinte, que mandou o seu recado para cá pelo nosso WhatsApp, que também interagiu lá pelo chat no YouTube da Band News FM. Amanhã, então, a gente tá de volta, 6h30, nosso encontro marcado pelo YouTube da Band News FM, abrindo a jornada de Cerro e Porteño e Palmeiras. Cerro, Porteño e Palmeiras é uma quarta-feira decisiva que vale a vida do Verdão na Copa Libertadores da América e a gente vai contar tudo por aqui. Na sequência, Stephanie Toso chega por aqui e toma conta da nossa madrugada. Amanhã a gente está de volta. Grande abraço a todos. Fui!
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4: Meia-noite, um minuto pelo horário de Brasília. Bom dia para você que acompanha a Band News FM nessa madrugada de quarta, 19 de agosto de 2026. Eu, Stephanie Toso, sigo por aqui na atualização dos principais destaques do noticiário no Brasil e do mundo nesse meio de semana, hein, gente? E claro que contando sempre com a sua participação, com o seu alô, com a sua audiência, pelo nosso WhatsApp no 11 999 592 100. Já desejar bom dia para você que tá aparecendo por aqui nesse início de madrugada e vamos juntos até as

0: O diretor-geral de conteúdo da Band, Rodolfo Schneider, destaca como é essencial participar de um debate. O encontro do próximo domingo marca o primeiro momento de confronto direto entre as principais concorrentes políticas na corrida presidencial, depois do encerramento do prazo de registro de candidatura na Justiça Eleitoral. O âncora da Band News FM lembra que o discurso de que a ausência é a forma de preservar não tem mais sentido, principalmente com os papéis que as redes sociais têm.
1: Não é questão do debate. A vida hoje é assim. Aliás, os candidatos hoje que eventualmente se preocupam com isso... Ora, o debate ele é uma peça que eu acho muito fundamental, porque ao contrário de uma agenda organizada pelo marketing, como a Adriana falou, ou algo que eles já meio que antes fazem de maneira premeditada, ou com só o seu lado, só os seus apoiadores ali, ou um ambiente super controlado, você vai para um debate e você tem gente que te coloca em saia justa, gente que te pergunta o que você não quer ser perguntado. Então, esse dia a dia, esse recorte do dia a dia está acontecendo. Eles falam em público, cortam, tiram às vezes, inclusive, do contexto, fazem às vezes edições maldosas em ambos os lados. Então, é uma bobagem imaginar que não ir a um debate, você vai estar blindado disso, porque hoje a vida com as redes sociais, eles se usam muito disso, se utilizam muito disso, a vida já é assim todos os minutos em que você está se expondo, seja num palanque, seja numa entrevista, seja numa conversa com o eleitor, que o cara vai lá e filma e corta e depois joga. Então, assim, na verdade, tentar alguma coisa que eles não têm mais controle sobre, né?

0: Nos outros destaques, a rodovia Fernão Dias, que liga São Paulo a Minas Gerais, é completamente liberada, depois de mais de 12 horas travada. A interdição aconteceu depois de um caminhão bater em uma passarela e derrubar as vigas de sustentação, fazendo com que ela desabasse em cima de 3 carros. 2 pessoas morreram no local e outras 2 ficaram feridas. Os engarrafamentos chegaram a 26 quilômetros nos 2 sentidos. O condutor do caminhão envolvido no acidente foi atendido em uma unidade de pronto atendimento e encaminhado depois à Delegacia de Polícia Civil, que investiga o caso. Já o gerente de operações da concessionária Motiva, Leandro Torres, explica o que pode ter causado desabamento e descarta um problema com a sinalização de altura.
1: A causa provável do acidente foi um impacto do veículo de carga ao apoio da passarela no canteiro central, ou seja, não foi a altura do veículo causador do acidente. O impacto foi lateral. Toda a sinalização do local que antecede a passarela, tanto no sentido São Paulo quanto no sentido Belo Horizonte, ela está bem sinalizada, com sinalização regulamentar de altura, de restrição de largura.
0: Nos outros assuntos, a Agência Internacional de Energia Atômica informa que encontrou várias toneladas de material nuclear em um local na Síria que não havia sido declarado pelo governo anterior. Ontem, o diretor da agência, Rafael Grossi, elogiou a decisão corajosa das novas autoridades, que comunicaram a descoberta à agência e concederam acesso ao local. Segundo ele, foram encontradas toneladas de material nuclear que poderiam ter sido usadas para fins ilícitos. Grossi visitou um local na Síria, onde foram coletadas amostras, depois que o novo governo instaurado, após a queda do presidente Bashar al-Assad, enviou a carta à agência da ONU em 17 de julho. Memphis Depay está regularizado e já pode reestrear amanhã no Corinthians. Fala aí, Lucas Belotti.
2: O atacante Memphis Depay enaltece o apoio da torcida durante as conversas de renovação com o Corinthians e se diz ansioso para voltar a vestir a camisa do clube. Ontem, logo após o anúncio oficial da extensão, o camisa 10 falou à TV do Timão. Ele também prometeu entrega e projetou chances de título ainda nessa temporada.
3: Corinthians is huge and I've seen and everybody.
2: Corinthians é gigante. Eu vi, todos viram quão grande é o clube. O quão grande nós somos juntos. Estou muito feliz mesmo. Os torcedores mostraram quão grandes eles

0: direção, o quão importantes eles são para o futuro do clube. Esse apoio deles foi algo extraordinário. Todos estão no fundo do meu coração. Eu vou dar tudo para que nós possamos alcançar grandes feitos juntos. Estou super feliz, super grato.
1: Super happy, super grateful, and why Corinthians?
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3: A quarta-feira ainda será marcada pelo calor intenso e pelo tempo seco em grande parte do centro-oeste e do interior do sudeste. A onda de calor continua atuando e Mato Grosso e Mato Grosso do Sul permanecem entre as áreas com possibilidade de temperaturas acima dos 40 graus. A umidade relativa do ar também continua baixa durante a tarde, mantendo a atenção principalmente no centro-oeste e em áreas do interior de São Paulo e de Minas Gerais. Em São Paulo, o tempo segue firme e sem chuva. Na capital, a temperatura pode chegar aos 32 graus e o interior paulista permanece ainda mais quente. No Nordeste, a chuva continua principalmente na faixa leste, com instabilidades entre o Alagoas e o litoral da Paraíba. Na região norte, o Acre e o oeste do Amazonas continuam com condições para a chuva, enquanto grande parte do interior permanece quente. No sul, a atenção começa a se voltar para uma nova mudança no tempo. A partir da noite da quarta-feira, uma nova frente fria começa a favorecer a entrada de ar polar pelo interior do continente. Essa mudança será sentida primeiro nas regiões do sul e depois ela chega até mesmo a Mato Grosso do Sul e ganha força na quinta-feira com queda nas temperaturas avançando posteriormente para o Mato Grosso e oeste da região norte. Aline Araújo, da Climatempo.
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4: Meia-noite, 9 minutos. Pelo horário de Brasília, o âncora do Jornal da Band, do Band News no meio do dia, Eduardo Eneg, comenta a recuperação judicial da Casas Bahia. Para ele, a trajetória da empresa, que ajudou a ampliar o acesso de milhões de brasileiros ao consumo por meio de crédito e do carnê. Para o comentarista, a crise não pode ser explicada apenas pelo avanço da internet, pelo crescimento do comércio eletrônico ou pelos juros altos. Ele aponta que uma combinação de fatores, como a pulverização das soluções oferecidas pela Casas Bahia, problemas de gestão e de questões contábeis podem ser o principal fator. Você acompanha o comentário completo a partir de agora.
5: Bom, antes da gente começar a falar, um pouco de música, né? Começando com Mariana Fagundes, junto com Taeme e Thiago.

Uau. Tá vendo? Quando Mariana Fagundes com Taime Thiago falam de um casal parcelando a cama de casal nas Casas Bahia, você não tem que contextualizar, você não tem que explicar nada, você só toca, ouve, escuta e entende. Quando Chico César fala na música Mama África, que a mãe trabalhava como empacotadeira das Casas Bahia,

Ninguém tem que perguntar que tipo de lugar era esse, como é que era a loja. Todo mundo sabe. Todo mundo sabe. A loja em que ela trabalhava, as lojas existem, naturalmente. Quando os Mamonas Assassinas falam, né? A gente ouviu do crediário nas Casas Bahia. As pessoas riem da piada, se acham engraçado ou não, mas não precisa explicar. Olha, Casas Bahia. Não, todo mundo sabe. É parte da cultura. A gente ouviu três músicas, não por causa de uma curiosidade musical, né? São três artistas colocando as Casas Bahia no refrão. No refrão, não é a parte acessória, na parte principal da música, porque essa empresa alcançou a parte principal do consumo da economia brasileira. É um negócio fenomenal. Você pode medir a evolução de um país pela evolução na educação, pela saúde, pelo PIB. Você escolhe. Mas também as mudanças dentro de uma casa medem a evolução e a sofisticação de um país. Você sabe que em 1960, que faz um bom tempo, naturalmente, mas você tinha 5% dos domicílios com televisão. 5. Hoje, um monte, né? Todo mundo. A grande maioria. 10% tinham geladeiras. Aliás, menos de 10% tinham geladeira. Casas Bahia começa a trabalhar em 1957. 61%, 62% das pessoas cozinhavam com carvão. Com lenha. Com lenha, não com carvão. É nesse ambiente que nascem as Casas Bahia. E a gente está falando de um Brasil que é o Brasil a que se associou às Casas Bahia, que é o Brasil do salário apertado, da prestação difícil, do primeiro emprego ou do emprego, dos dois empregos, a família que está montando a casa. E as Casas Bahia participaram de uma das maiores transformações da história do Brasil. Como testemunha? Não, como protagonista. Como protagonista, milhões de brasileiros, não, eles tinham uma parcela da geladeira, mas eles não tinham dinheiro da geladeira. Então, eles não podiam comprar a geladeira. Aí eles compravam a parcela da geladeira. Porque o que as Casas Bahia entregavam era a parcela da geladeira. E mandava para casa da pessoa a geladeira. E a pessoa ficava pagando as parcelas da geladeira. Não ficava pagando a geladeira. Porque ela pagava muito mais do que uma geladeira. Mas ela recebia uma geladeira e pagava parcelas da geladeira. E pagava com o carnê das Casas Bahia. Paga com o carnê das Casas Bahia. As Casas Bahia estão aí. São uma presença importante na economia nacional ainda. Mas não há dúvida de que a recuperação judicial das Casas Bahia talvez seja o fato econômico mais importante dos últimos anos, pela transformação que a gente está vendo acontecer na economia do mundo, e em particular no Brasil, que não tem uma explicação simples. Ah, não, aconteceu isso por causa da internet. Não é assim. É um negócio muito mais complexo do que isso. Até para você saber, 35% das pessoas no Brasil compram os eletrodomésticos da chamada linha branca. Linha branca, você sabe, chama linha branca porque eles eram brancos no início, depois começaram a ficar coloridos, mas ganharam o apelido de linha branca. Geladeira, freezer, máquina de lavar prato, máquina de lavar roupa, em alguns critérios até o micro-ondas. Mas não entram os eletrônicos de áudio e vídeo, não entram os portáteis. Casas Bahia chegaram a ter 27% do mercado. Ou seja, de cada 4 desses equipamentos, um era comprado ou vendido, se você quiser, nas Casas Bahia. Hoje, os equipamentos da linha branca, 35% das pessoas compram em loja especializada. Loja especializada. 28% compram em supermercado e hipermercado. E 24% compram no e-commerce. Não é que, ah, não, o e-commerce agora é 100%. Não, não, não é isso. Quando a gente diz que o mercado das Casas Bahia, de alguma forma, foi absorvido, não é que o mercado físico foi absorvido pelo mercado online. O conjunto de soluções que a Casas Bahia oferecia foi fatiado e apareceram diversos.

diversas empresas e segmentos fazendo o que ela fazia. Então, era um casamento maravilhoso. As Casas Bahia observavam as mudanças do Brasil e mudavam junto com o Brasil. E faziam o Brasil mudar, de certa forma. E o paradoxo é, milhões de pessoas conseguiram ser incluídas no sistema de compras e ganharam capacidade de compras, que passaram a não depender mais das Casas Bahia. O sucesso das Casas Bahia produziram o fim do equilíbrio econômico das Casas Bahia e colocaram ela em recuperação judicial. As pessoas se tornaram independentes das Casas Bahia, que é o que a gente gostaria que acontecesse com o Estado, né? Que as pessoas se tornassem independentes do Estado e, com isso, começasse a olhar para o Estado com desconfiança. Infelizmente, aconteceu isso com as Casas Bahia. Não porque as pessoas não confiem nas Casas Bahia, mas porque as pessoas começaram a perceber que havia uma solução aqui, uma solução acolá. Continua a ser grande. Tanto que o faturamento dela cresceu, mas o resultado não. E é muito interessante a gente observar, porque os números da recuperação judicial são espantosos. Se você pegar as dívidas que estão no processo de recuperação, você está falando em 17 bi, mas quando você acresce a essa conta outras obrigações, pode chegar a 27 bilhões de reais. É muito dinheiro, é muito dinheiro. E antes de qualquer coisa, a gente precisa entender o seguinte. Quando você está lidando com o comércio, não é só com o comércio, mas no comércio, isso é muito delicado. Se alguém pergunta para você, quanto é que você fatura? Você pode falar, fatura 1 bilhão. Isso dá uma medida do tamanho, da capilaridade, o poder, né? O que você movimenta. Mas faturamento não é lucro. Lucro é o que sobra. E lucro não é caixa. Caixa é o que você tem. Então você pode faturar muito. Aquela operação vai ser lucrativa. Pode lucrar 10%, 5% das Casas Bahia. Teve ano que lucrou 4%. Teve ano que lucrou 1%. Você imagina? Você movimenta 20 bi e lucra 1%. 1%. Então o camarada vai lucra. Só que ele pega o dinheiro dele e ele precisa. O dinheiro, ele sai antes de entrar. Porque ele está recebendo dinheiro no carnê lá, mas ele tem que comprar a geladeira, ele tem que comprar o fogão, ele tem que pagar o aluguel, ele tem que pagar o seguro, ele tem que pagar o transportador, ele tem que pagar todo mundo, pagar os funcionários. Então, dinheiro no caixa é o que você tem na hora que você precisa para pagar alguma coisa. Você abre o caixa, quanto é que tem no caixa? Nada. Você pode não ter dinheiro no caixa. E você pode ter um lucro contábil, resultado das operações, do que entra e do que sai. E aí dá um lucro. Mas cadê o dinheiro? O dinheiro não entrou. Porque é um lucro contábil. Você coloca no balanço e diz, minha operação foi lucrativa. Você pode ter dinheiro em caixa com uma operação deficitária. Você pode não ter dinheiro em caixa com uma operação lucrativa. Porque o lucro é contábil. O caixa é a presença física do dinheiro. Você liga para o gerente e fala, quanto dinheiro tem aí? 100 mil. Vou passar aí para ver. Aí fala, pode passar. Aí você mostra, ele mostra 100 mil, você manda guardar de novo. Isso é caixa. Isso é caixa, dinheiro que está lá, à vista, depósito, na sua conta corrente. O resto é contabilidade. E quando o Samuel Klein, imigrante, polonês, veio para o Brasil, se instalou no ABC Paulista em 1952, ele entra em 52 aqui, o ABC Paulista estava começando um processo de industrialização importante, começando. Então ele foi parar no lugar certo, no Brasil que ele abraçou. No Brasil dos caras que tinham que montar uma casa, que tinham que comprar o colchão, armário e tudo. E as pessoas, elas tinham renda, tinham emprego, mas elas não tinham, elas tinham mais desejo de compra do que capacidade para comprar, porque não tinha dinheiro à vista. Aí ele olhou e falou o seguinte, eu vou vender para as pessoas a oportunidade de levar a geladeira sem pagar a geladeira. Aí eles vão me pagando a prazo. Então, o crédito não era uma ferramenta acessória. O crédito era a parte essencial do processo. E ele dava crédito. Então, ele era banco.

crescendo tanto que isso se tornou o que virou parte da cultura brasileira. Se você pesquisar hoje empresas que viraram música, por exemplo, você vai encontrar Casas Bahia como um caso excepcional. Excepcional. Você vai achar Pão de Açúcar complica, porque Pão de Açúcar também mistura com um ponto turístico do Rio de Janeiro. Então, né? Então você não vai achar muito. Você vai achar música que fala do Banco do Brasil, você vai achar música que fala de produtos tipo Coca-Cola, Bombril, etc. Mas você achar um camarão, uma história como essa das Casas Bahia é uma coisa realmente impressionante. Agora, veja como os desafios vão surgindo na frente de uma empresa. Quando ela estava no processo em que as pessoas compravam seu primeiro bem, a dúvida era quando eu vou comprar meu bem. Quando você passou a ter que repor, começou a surgir a pergunta se vale a pena repor? Eu já tenho, podemos esperar? Essa variável não existia na primeira etapa. Mas Casas Bahia continua a crescer, como eu falei, chegou a ter 27% do mercado. Não significa que ela tenha 27% de todo o mercado de eletrodomésticos. Como eu falei, linha branca é o principal. Também vende os outros, também vende televisão, também vende batedeira e tal, mas o principal é linha branca. Ela chegou a ser tão poderosa, mas tão poderosa, que o fabricante, as marcas, ligavam para as Casas Bahia e falavam: vem cá, quanto que vocês acham que vocês vão vender? Ah, vão vender 10 mil geladeiras, então eu vou fabricar 20. Porque eles fabricavam aquilo que as Casas Bahia vão vender vezes 4, vezes 5, vezes 6. Eles viam mais ou menos qual era o share das Casas Bahia, claro que ligavam para outros, mas Casas Bahia, você imagina isso, a fábrica define quanto ela vai produzir em função das Casas Bahia. E as Casas Bahia, quando dava o telefonema dizendo que ia comprar, o vendedor da indústria já sabia que ia sair com uma facada na barriga e outra nas costas, né? Quer dizer, olha, olá, tudo bem? Eu sou do departamento de compras, Casas Bahia. Vou comprar 15 mil geladeiras e quero começar a conversa com tantos por cento de desconto. Então ele comprava muito bem no começo, comprava muito bem. E vendia a um preço que nem era o melhor preço da praça. Não era o melhor preço da praça. Era a melhor condição da praça. Aí, obviamente, empresas sofrem quando crescem, sofrem porque ficam pequenas e sofrem se não crescem e quando crescem demais também dá problema. Então as Casas Bahia foram crescendo, ocupando espaço e tal. 2009 surge uma oportunidade, vamos fazer uma fusão com Pão de Açúcar, 2009. Aí surge um monstrengo que foi parar no CAD, porque, meu, vocês vão ocupar o mercado. Olha que interessante, isso é 2009. 16 anos depois, os caras estão preocupados porque as Casas Bahia podem quebrar. Mas 15 anos antes, 16 anos antes, eles vão ser grandes demais, vão quebrar o mercado. Não, não quebraram o mercado. Aí cresceu, ficou um negócio gigante. Aí vem um negócio, vem 2015. Falando de algumas datas, elas não explicam tudo, mas elas mostram o caminho. 2009 cresce muito, 2015 começa uma recessão espetacular, um negócio nunca visto na história do Brasil. E o resultado dela cai de um lucro de 900 milhões para 3 milhões. 2015. 3 milhões. 3 milhões é lucro de pequena, média empresa, vai. Pequena não, média empresa. E ela era um monstrengo. Faturava 18, 20 bi, não sei o que. Não teve lucro, teve lucro. Aí foi uma crise absurda. Acaba essa crise, o que que aparece para valer? Internet. Internet. Aí vem a tal da internet. Aí você diz assim, mas peraí. Eu ia na internet no começo e punha www.casasbahia.com.br, porque era assim que funcionava no começo. www.frio.com.br, www.brastemp.com.br, www.eletrolux. Era assim. Aí deixou de ser assim, porque começaram a aparecer as Amazon da vida e também os marketplaces puros, tipo Mercado Livre. Aí você deixou de pesquisar a Casas Bahia e passou a pesquisar a geladeira que você quer, o produto que você quer. E lá, né, você entra no Mercado Livre e tá assim, você quer
comprar numa loja oficial.

comercial? Quero. Você podia comprar na loja da Electrolux, na loja da Brastemp, na loja não sei o quê. Aí você fala, mas será que esse é o melhor preço? Aí você pesquisava preço. Aí você fala, mas e a geladeira é boa? Aí você vai nas Casas Bahia ver a geladeira. Aí você vai lá, de lá você pesquisa na frente do vendedor. Pô, mas ali na outra loja tá mais barato. Bom, começou a dar um nó, né? Mas você fala assim, não, mas as Casas Bahia perderam a mão. Não, investiram pesado em tecnologia. Montaram empresas, compraram empresas. Não é que ficaram, eu só sou da loja física. Não é isso. Foram, correram atrás. É um negócio impressionante como eles investiram. E investiram mesmo. Eu peguei o nome de algumas empresas, investiu em fintech, em meio de pagamento, em logística, em marketplace, em tecnologia e serviço, comprou, comprou banco. Ou seja, foi atrás. Falou, não, eu não vou ficar. Vamos correr. Só que veio esse troço. Aí veio um negócio mais complicado que o marketplace, que é a explosão das Casas Bahia. Como assim? Ela explodiu? Não é que ela explodiu. Nós vamos falar ainda disso. Não é que ela explodiu. Apareceu um concorrente chamado Nada. Não tem um cara que substituiu as Casas Bahia que faz melhor o que ela faz. Não é isso. Você passou a pesquisar o produto no Google. Você usa o Mercado Livre ou a Amazon para resolver se vai fazer a transação por ali ou não. Você já sabe se vale a pena ou não vale. Você consegue um crédito numa fintech. Você consegue achar uma transportadora que o teu operador, o cara de quem você comprou, negocia, decide como você vai receber e conforme a forma como você for receber, o preço muda. O próprio fabricante entra na plataforma e está vendendo via Marketplace, está vendendo no Mercado Livre, concorrendo com você. Resultado, e o crédito, obviamente, era só nas Casas Bahia, com o carnê. Você imagina, a empresa que nasceu tendo todas as ferramentas de relacionamento, viu todas as ferramentas de relacionamento sendo apropriadas por alguém e ela tentando ficar com todas elas e desenvolvendo todas elas para poder competir com essa pulverização. Só que cada um deles era excelente num pedaço e eles tentavam ser tão bons quanto em todos os pedaços para poder manter aquele corpanzil gigante. Então, o desafio de manter a posição era muito difícil. Milhões de brasileiros precisavam das Casas Bahia. E agora as Casas Bahia que precisam dos milhões de brasileiros. Virou o jogo. Ela que está precisando, me ajuda. Porque, e os brasileiros continuam a comprar. Não é que parou de comprar geladeira. O mercado pode retrair, o mercado pode crescer. Não tem nada a ver com as Casas Bahia. Mas continua isso aí. O Pão de Açúcar sai da Via Varejo. E aí começa a ver uma confusão, né? Mas chega 2020 e vem a pandemia, aconteceu um fenômeno, explosão de venda. As Casas Bahia vendendo 34 bilhões. E os juros lá embaixo, 2%. O que aconteceu? Ficou parecendo para alguns que eles encontraram o jeito de se recuperar. Mas na verdade, todo mundo comprava tudo, de tudo. Online, e as Casas Bahia explodiram. Acaba a pandemia, os juros começam a subir, chegam nesse patamar criminoso, de forma que você não pode botar a culpa no juro só, porque todas as empresas de varejo estão debaixo desse juro, toda a indústria está debaixo desse juro. Você não pode botar a culpa só na internet, porque todo o mercado está debaixo, né? Você não pode botar a culpa só no marketplace, porque todo o mercado, né? Você não pode botar só na pandemia. É o seguinte, todo mundo sofre todos os efeitos de tudo. Mas quando você está fragilizado ou você tem pequeninas fraturas, você vai sofrendo mais. É o meu São Paulo com o Palmeiras do Ferretti. O meu São Paulo sofre mais do que o Palmeiras do Ferretti. Mas tecnicamente, o meu time poderia ter um técnico melhor que o dele. É só contratar. Poderia ter jogar mais bola que o time dele. Também é só contratar. Mas se é só contratar, por que não contrata? Ué, você não quer? Você acha que o São Paulo não quer? O Brasil não queria com o Ancelotti ganhar a Copa. Foi lá contratar. Quem é o melhor técnico que tem aí? Pegou o mais caro. O melhor, vai. Pouco importa se é ele, não é? Mas foi num cara bom. Aí chama o jogador.

0: E aí a gente não vai. Aí vai o outro. Você percebe? Não é uma coisa matemática. A fórmula do sucesso é, se não, todas as empresas, se fossem 10, teriam 10% do mercado, se fossem 4, 25% do mercado, se fossem 2, 50% do mercado. Por isso que o monopólio estatal é terrível. Não submete as empresas ao risco e à eficiência. E a eficiência, lamentavelmente, cobra um preço na forma de quebradeira no mercado privado. Os Correios estão aí, né? O saco sem fundo com o governo botando 5 bi, 6 bi, 10 bi, e dane-se. 10 bi nos Correios, a gente vai lá e deposita, porque a gente é obrigado, porque o governo controla. Nas Casas Bahia não dá. E aí a coisa continua a complicar. Porque além disso tudo, além de você ter um problema com juros, além de você ter um problema estrutural do mercado, problemas contábeis. Aí, bicho, aí complicou. Problemas contábeis, problemas de gestão séria, não é problema pequeno, sistemas de controle. É um negócio meio difícil de explicar, mas basicamente é o seguinte: se você tem prejuízo num ano, você pode compensar esse prejuízo no ano, você vai lá e contabiliza: ah, eu estou devendo 2 bi, 3 bi, eu tenho prejuízo, né? Então eu teria que pagar uma determinada quantia de impostos, eu vou poder compensar quando vierem os lucros. Então, quando vier o lucro, eu vou ter que pagar 2 bi, mas eu já tenho esse prejuízo aqui, 2 bi, então eu vou lá e compenso. Só que você tem que apontar quando virá o lucro. E o lucro não vem. Quando o lucro não vem, a regra contábil manda você ter que realizar aquele prejuízo. E aí eles tiveram que realizar 5,7 bi em impostos. Aí, meu, se o buraco já estava grande. Quando vem 5,7 bi, é uma facada retumbante. Tinham entrado em recuperação extrajudicial em 2024, tentaram ganhar tempo, tentaram se reorganizar. 2 anos depois, a recuperação extrajudicial virou recuperação judicial, que é a que a gente está vendo hoje. Não dá para a gente falar que as Casas Bahia estão mortas. Isso é uma bobagem. Não dá nem para falar que as Casas Bahia vão morrer. Outra bobagem. O que a gente pode afirmar com toda segurança é: nenhuma empresa quer recuperação judicial. Nenhuma. Empresa quer abrir capital, empresa quer crescer, conquistar mercado, quer ver como disse um camarada aqui, o Ray Kroc. Ray Kroc foi o cara que criou o McDonald's lá, né? Ray Kroc, ele dizia, perguntaram para ele assim: vem cá, o que que você faz quando você vê que um concorrente teu está se afogando? Ele disse: como? Quando você vê que um concorrente teu está se afogando, ele disse: o que eu faço? Eu abro a mangueira e ponho mais água dentro da boca dele para ele se afogar mais rápido. Pode parecer uma coisa grosseira, mas é assim que o empresário gosta, de ver o concorrente saindo. Eles falam, né? Adoro concorrência para poder ganhar o mercado. Agora, quando está perdendo o mercado, ninguém gosta de concorrer, ninguém gosta de concorrência. Mas o fato é, as Casas Bahia construíram uma história que é ligada a crescer, acrescentar, ocupar espaço, e agora ela vai ter que passar por uma fase em que ela vai ter que cortar, diminuir, ficar cada vez menor, para ver se encontra um ponto de equilíbrio. Então ela perdeu espaço, perdeu margem, perdeu. Ela vai ter que ver como é que ela se adapta a essa nova realidade. Então, é um império que nasceu apostando no futuro dos clientes, que não tinham dinheiro e eram financiados por ele. E agora, quem não tem dinheiro e que tem um futuro duvidoso é quem apostou no futuro incerto das pessoas que conseguiram fazer suas compras nas Casas Bahia. E isso é muito, muito, muito realmente interessante, muito diferente, né? A gente viu várias empresas quebrarem, a gente viu várias empresas passarem por maus bocados. A gente acompanha o mercado há mais de 40 anos e não há dúvida de que cada vez que uma empresa quebra ou uma empresa passa por um sacrifício muito grande, é triste. É triste. As Casas Bahia, sempre que vão entrar em recuperação judicial, né, o famoso RJ, as empresas fazem uma onda brutal de demissão. Por quê? Porque elas demitem e a dívida trabalhista entra no bolo a ser negociado. Vocês não vão pagar. Eles não vão pagar os 3 mil que eles demitiram. E tudo que é contratado depois da recuperação judicial tem que ser pago direitinho. Todos os atuais, com os futuros contratos, pessoas que forem eventualmente contratadas agora precisam receber direitinho. Esses 3 mil vão entrar na fila e vão disputar com tributos, tem as dívidas trabalhistas, tem os fornecedores, tem que ir pagando essas pessoas e tem que continuar operacional. Tem uma vantagem quando você é comércio sobre outros setores, né? Porque você não tem que confiar tanto assim. Você vai lá e leva a sua geladeira. Claro, se você vai pagar e a geladeira não chega, aí a coisa complica. Então eles têm um belíssimo desafio. Mas eu queria mostrar para você que o que está em xeque hoje é um ícone da nossa economia. É parte da história do varejo nacional e uma parte essencial da construção desse varejo. É isso que a gente está vendo. Não é um bando de larápios, não é um bando de pessoas que foi colhida pela internet, não são vítimas. Não são vítimas. Também, até agora, não tem uma informação de que são fraudadores, não é lojas americanas. Mas é um conjunto de coisas que exige, isso é uma aula, não o que eu estou falando, mas o caso das Casas Bahia, uma aula extraordinária a ser estudada pelas faculdades de administração, pelos empreendedores, faculdade de empreendedorismo, não tem faculdade de empreendedorismo, mas por aqueles que querem empreender, como é que pode uma história de sucesso tão espetacular chegar nesse ponto? E chega. As empresas têm um ciclo. Muitas vezes o ciclo é muito longo. Você tem poucas empresas que têm mais de 100 anos. Né? Essa empresa, quando chega nos seus 70, bate pino. Né? E é disso que se trata. E eu não sei se você concorda, se você discorda, essa é a opinião que eu tenho sobre o assunto.
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4: Meia-noite, 41 minutos pelo horário de Brasília, antes da reprodução do Jornal da Noite por aqui na nossa programação, gerar a reportagem da Band News FM com um destaque importante. Gestantes, idosos e pessoas com deficiências, além de autistas, têm o direito ao atendimento prioritário garantido por lei. Mas quando várias pessoas estão na mesma fila, será que existe uma ordem de preferência? Quem ajuda a entender mais é a repórter Marília Braga.
5: Uma discussão registrada em um supermercado chamou a atenção nas redes sociais. Uma gestante e uma pessoa autista divergiram sobre quem deveria ser atendido primeiro na fila preferencial, levantando dúvidas sobre o que a legislação prevê nesses casos. Para o advogado presidente da

0: Comissão de Defesa da Pessoa com Deficiência da OAB Ceará, Emerson Maia, é importante entender quais grupos possuem direito ao atendimento prioritário e se existe alguma hierarquia quando mais de uma pessoa beneficiada aguarda na mesma fila.
1: Não há uma hierarquia. O que a Lei Federal 10.048, que é de 2000, determina, com as últimas modificações que foram feitas nela, é que aqueles grupos que têm prioridade para o atendimento, obviamente, se há mais de uma pessoa, vai se obedecer a ordem de chegada de cada uma delas. Né? E, obviamente, a pessoa que chegou primeiro ali vai ser atendida. Mas se as duas têm prioridade, que são pessoas graves ou pessoas autistas, então a que chegou primeiro é a que deve ser atendida.
0: A legislação assegura atendimento prioritário para diferentes públicos, mas também prevê situações específicas de prioridade especial, que garantem um tratamento diferenciado em determinados casos.
1: Prioridade especial vai se referir às pessoas super idosas, né? Foi uma modificação no Estatuto do Idoso, através de uma lei federal de 2017, salvo engano. Então aí sim há uma prioridade além dos grupos prioritários ali, já tem prioridade. Então, você tem em uma fila pessoas com deficiência, pessoas grávidas, doadores de sangue, enfim, e tendo também uma pessoa acima de 80 anos, essa pessoa vai ter uma prioridade acima das que já têm prioridade.
0: Outro ponto que costuma gerar dúvidas envolve as chamadas deficiências não aparentes. Nesses casos, muitas pessoas questionam se é necessário apresentar algum tipo de comprovação para acessar os direitos garantidos por lei.
2: De 8 décadas na TV e no cinema, Laura Cardoso também nos deixou aos 98 anos. E você vai ver também.
3: Caminhão derruba passarela e duas pessoas morrem na rodovia Fernão Dias.
2: Contran aprova novas regras da lei seca. Bafom a metrô vai flagrar, além de álcool, se motorista usou drogas.
3: Meta começa a ser julgada nos Estados Unidos da acusação de prejudicar a saúde mental de crianças e adolescentes.
2: Rodada de decisões nas Copas Sul-Americanas. Fluminense vence nos pênaltis e está nas quartas de final da Libertadores. 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
3: Olá.
2: Boa noite. Um caminhão derrubou uma passarela e causou a morte de duas pessoas na rodovia que liga São Paulo a Minas Gerais.
4: O acidente aconteceu pouco depois das 10 horas da manhã. Uma carreta que carregava um caminhão atingiu a passarela, que desabou. Este carro cinza, que vinha no sentido contrário, não conseguiu desviar. Duas pessoas morreram, mãe e filho. A passarela também atingiu um caminhão na pista que aconteceu a queda da estrutura. O motorista foi levado para o hospital na cidade de Bragança Paulista. O acidente foi na rodovia Fernão Dias, na altura da cidade de Vargem, perto da divisa com Minas Gerais. O caminhão que acabou se chocando contra a pilastra aqui no quilômetro 4 na rodovia Fernão Dias vinha sentido São Paulo, Minas Gerais.
5: Quando eu dei para sair para a esquerda de novo, a passarela já estava no chão, já. Só vi aquela fumaça branca levantou. E a passarela já estava no chão. Aí eu parei praticamente 15 metros da passarela, nem isso. Nossa, dá uma tremedeira, um calafrio. Você vê o negócio despertador, você não sabe o que fazer, cara. O negócio é feio de ver.
4: O acidente interditou os dois lados da pista e causou muito congestionamento. O motorista da carreta, que derrubou a passarela, sofreu ferimentos leves.
6: Vai ser submetido a teste de etilômetro para verificar se ele está sob efeito de álcool.
7: Quando as dimensões, altura e largura, estão fora do que o Código de Trânsito Brasileiro autoriza, precisa dessa autorização. Aí o DENIT vai analisar a rota, ele vai falar o trajeto, cidade que ele está saindo, cidade que ele está indo, verificar os riscos e solicitar as providências que eles devem tomar.
3: E o Conselho Nacional de Trânsito aprovou novas regras para a lei seca. Vamos a Brasília, Natália Pazzi tem todas as informações. Boa noite, Natália.
8: Boa noite, Felipe. As mudanças começam a valer dentro de 60 dias. Hoje, apenas um teste é necessário para comprovar o consumo de álcool. Agora, os agentes serão obrigados a fazer um pré-teste ou teste passivo como triagem, em que o aparelho apenas é aproximado do motorista. A medida é para agilizar a velocidade da fiscalização. Os motoristas também poderão ser testados para substâncias como maconha, cocaína, anfetamina e outros tipos de drogas. Fica estabelecida ainda a possibilidade de testar o condutor pela segunda vez, caso algum fator possa comprometer o resultado, entre eles o consumo de enxaguantes bucais, pão de forma ou bombons de licor. O motorista poderá continuar se recusando a fazer o teste do bafômetro, mesmo que esteja envolvido em acidentes com morte. Isso porque, pela Constituição brasileira, ninguém é obrigado a produzir provas contra si mesmo. É com vocês.
9: Obrigada. A dramaturgia brasileira está de luto. Duas das maiores atrizes de todos os tempos se despediram nesta terça-feira. Laura Cardoso e Glória Menezes.
3: Glória Menezes tinha 91 anos, foi pioneira das novelas diárias, formou um par romântico que marcou gerações.
10: 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Eu nunca vi a cara de teu cavalo, como eu nunca vi você.
11: O nome de batismo era Nilcedes Soares de Magalhães. Mas foi como Glória Menezes que ela conquistou o público em uma carreira de mais de 6 décadas de muito trabalho.
12: E você foi Nilcedes até quando,
13: Glória? Ah, eu fui Nilcedes até quando eu resolvi escolher o Glória para ser universal.
12: E foi você que escolheu mesmo?
13: Foi.
12: Ninguém sugeriu, né?
13: Não, eu quis o Glória porque Glória é Glória em qualquer língua.
11: A primeira vez que ela apareceu no vídeo foi na tela da TV Tupi, em 1959, na peça de teatro Um Lugar ao Sol. Foi também nos corredores da emissora que a jovem atriz conheceu o par romântico que ganharia para sempre, não só o coração dela, como o de muitos de seus personagens.
14: Tarcísio Meira e Glória Menezes se casaram em 1962 e no ano seguinte, na TV Excelsior, protagonizaram aquela que é considerada a primeira novela diária da televisão brasileira, 25499 Ocupado. Desde então, foram inúmeras histórias contadas pelo casal que se transformou no par romântico mais famoso da teledramaturgia brasileira.
15: Eu não sei nem traduzir o que é o nosso amor. É uma coisa tão diferente.
14: Fez personagens icônicos do novelista Silvio de Abreu, como a vilã Laurinha Figueroa em Rainha da Sucata.
16: Eu queria te ver apodrecendo numa cadeia, junto com os ratos. É pra lá que você vai.
17: Glória sempre foi uma grande amiga minha, da minha família. A gente ia a jantares, almoços e festas e nos encontrávamos e era sempre uma grande farra, porque ela era uma pessoa de um humor extraordinário, uma grande atriz, uma grande pessoa, uma grande mulher.
14: Dama da TV, Glória fez história também no cinema. Com o filme O Pagador de Promessas, a atriz ajudou o Brasil a conquistar pela primeira vez a Palma de Ouro do Festival de Cannes, na França. O longa foi a primeira produção brasileira e sul-americana indicado ao Oscar de Melhor Filme Estrangeiro.
18: Por favor, leva tudo isso daqui. Nós estamos de partida.
14: No teatro foram inúmeros trabalhos com uma entrega rara.
19: O senhor me desculpa a pergunta, mas o que, é que a gente está fazendo?
20: Arruba!
19: Arruba? Ah, não! Eu sou uma mulher casada.
14: No início dos anos 2000, a atriz raspou a cabeça para contar, nos palcos, a história de uma professora com câncer. Mas foi nas telenovelas que ela ganhou a graça do público de diversas gerações.
21: Eu quero ir embora. Quero voltar para minha casa.
14: Glória morreu hoje em sua casa, no Rio de Janeiro, de causas naturais. Seu marido, o ator Tarcísio Meira, nos deixou em 2021, aos 85 anos, vítima de complicações da Covid.
3: Que atriz maravilhosa. Quantas lembranças a gente vai guardar de Glória Menezes e também de Laura Cardoso, que completaria 99 anos no mês que vem, Thaís.
9: Felipe, ela é considerada uma incansável operária da arte e deixa um legado de quase 8 décadas.
22: Tinha esquecido que o amor é uma grande água. Foi por amor que o homem construiu esse mundo que está aí.
23: Uma vida inteira diante das câmeras. Laura Cardoso começou no rádio aos 15 anos e chegou às telinhas quando a TV ainda dava os primeiros passos no Brasil. Estreou em 1952 na TV Tupi e não parou mais.
24: Uma vez uma colega, não sei se foi um ator ou uma atriz, que disse assim para mim, eu amei. Laura, você é uma operária. Você parece que vai trabalhar como uma operária. E eu acho que é isso que eu sou, assim, eu sou uma operária da arte.
23: Na tela da Band, a atriz integrou o elenco da primeira novela da emissora, Os Miseráveis, em 1967. E nos anos 80, estrelou Ninho da Serpente, que retrata os conflitos de uma família tradicional.

0: profissional em disputa por uma grande herança.
1: Era um homem capaz de tudo.
2: Tudo o quê?
1: Tudo, Lia. Por isso conseguiu erguer o império que ergueu.
0: Laura Cardoso também passou pelas TVs Excélsior, Record, Cultura e Globo. Entre as novelas que marcaram sua carreira estão Mulheres de Areia, A Viagem, Felicidade e Chocolate com Pimenta. Também atuou nas telonas em filmes como Terra Estrangeira, de Walter Salles e Daniela Thomas, e Através da Janela, de Tata Amaral.
1: É tão engraçado quando a gente começa a olhar pra cima pra falar com o filho.
0: Nos anos 60, a atriz também se arriscou na dublagem, emprestando a voz para a personagem Betty Rubble no desenho Os Flintstones.
3: Barney, o que foi que houve?
4: Eu não sei, ajude-me a levantar, sim, Betty.
3: Tá bem.
0: A atriz morreu dormindo em casa, em São Paulo. Hoje, familiares e amigos próximos foram prestar suas últimas homenagens. Laura só teve um marido. Foi casada com o ator e diretor Fernando Balerone por 30 anos, até a morte dele, em 1980. A atriz deixa duas filhas, três netos e um bisneto, que recebeu o nome do bisavô.
5: Uma vida muito bem vivida, uma vida muito aproveitada, uma vida muito feliz.
0: Em mais de 70 anos de carreira, Laura Cardoso se tornou um dos grandes nomes da televisão brasileira. E ela partiu fazendo o que mais amava, atuar. Artista que nunca quis se aposentar, construiu um grande legado na teledramaturgia brasileira. Um trabalho que vai continuar vivo nos personagens, nas cenas e na memória do público.
6: E vamos ao dia dos candidatos à presidência, começando por Flávio Bolsonaro, que fez campanha em Belo Horizonte.
7: Uma caminhada e um adesivaço. Jeito tradicional de fazer política, mas a estratégia da campanha de Flávio Bolsonaro conta principalmente com o digital. Por isso, os atos em Minas Gerais tiveram a presença de um aliado com engajamento nas redes, o deputado federal Nicolas Ferreira. Hoje, os dois estiveram com o candidato do PL ao governo mineiro, Flávio Roscoe. Minas Gerais, o segundo maior colégio eleitoral do país, tem uma tradição. Jamais um presidente da República foi eleito sem ganhar também no Estado. Flávio Bolsonaro reagiu hoje às críticas sobre a falta de alianças com partidos de centro na coligação nacional. Sem dar nomes, o candidato sugeriu que houve interferência da cúpula do Judiciário.
8: Hoje em dia todo mundo está vendo quais são as razões, porque receberam inclusive ameaças de altas autoridades em Brasília para que não viessem para minha candidatura. Você veja como é que, né, o sistema está com medo do Flávio Bolsonaro.
7: Flávio havia confirmado presença em um encontro em Brasília com presidenciáveis, promovido por entidades do comércio e serviços, mas cancelou em função da campanha em BH. Hoje ele apresentou nomes que vão detalhar áreas específicas do plano de governo. Dois deles são ligados ao mercado de energia. O economista Adriano Pires e o advogado Alexandre Schecker. Também foram anunciados o ex-ministro Adolfo Saxida para a coordenação geral do plano econômico e as executivas Carolina Ragazzi e Lívia Montezano, responsáveis por propostas voltadas às mulheres.
9: Candidato à reeleição, o presidente Lula ainda tenta atrair o apoio de partidos do Centrão.
10: Sem compromissos públicos, Lula se dividiu entre agendas de governo e dos bastidores das eleições. No QG eleitoral, gravou vídeos para a campanha. O petista mantém ainda conversas com partidos de centro que optaram pela neutralidade na disputa presidencial. Ele quer apoios já no primeiro turno. O PT também precisará atender às demandas de campanha dos partidos e candidatos que já apoiam a tentativa de reeleição de Lula. Nesta semana, o presidente deve subir em palanques para apoiar candidatos no Rio Grande do Norte, Minas Gerais e Rio de Janeiro. Já no Palácio da Alvorada, Lula reuniu ministros para discutir dois temas considerados prioritários: o fim da chamada taxa das blusinhas e os impactos das apostas esportivas. O imposto de importação de 20% sobre compras internacionais de até 50 dólares, conhecido como taxa das blusinhas, poderá voltar a ser cobrado no Brasil a partir de 9 de setembro, caso o Congresso Nacional não aprove a medida provisória que autorizou o governo a zerar a alíquota. Na semana passada, durante o esforço concentrado de votações da Câmara e do Senado, a MP foi a única das seis considerações.

0: consideradas prioritárias pelo governo, que não avançou.
1: É apenas uma questão de justiça e eu tenho certeza que, se tratando de justiça, o Senado e a Câmara vão votar para que o povo brasileiro possa comprar as coisas que eles precisam sem ninguém perturbá-los.
0: Em relação às bets, a campanha de Lula estuda incluir propostas de restrições a apostas esportivas.
2: Confira como foi o dia dos outros candidatos à presidência. Em São Paulo, Romeu Zema voltou a defender a redução do número de ministérios.
3: Nós temos ministérios que não fazem nenhum sentido. Nós temos lá Ministério dos Portos e Aeroportos, isso para mim é infraestrutura. Ministérios das Cidades é infraestrutura também. Então esses três ministérios vão virar um só.
2: Outros presidenciáveis participaram de uma sabatina promovida por empresários em Brasília. Renan Santos defendeu uma reforma nas leis trabalhistas e criticou o fim da escala 6x1 em discussão no Congresso. Augusto Cury propôs mudanças no Supremo Tribunal Federal. O candidato do Avante defendeu mandatos de 8 anos para ministros da corte e que as indicações sejam feitas por entidades de classe e não mais por presidentes da República. Antes da sabatina em Brasília, Ronaldo Caiado, do PSD, apresentou em São Paulo seu plano de governo para a saúde. Entre as propostas, a modernização do SUS e ampliação do sistema de vacinação no país.
4: O início da campanha e as próximas pesquisas. Veja no comentário de Fernando Mitre.
5: Na expectativa das novas pesquisas, entre elas a do Datafolha na sexta, e depois dessas pesquisas recentes, que deram em média a liderança de Lula sobre Flávio na margem de erro, os candidatos afinam seus instrumentos para o horário eleitoral, já embalando seus temas preferidos, mas ainda devendo os conteúdos programáticos claros e objetivos, como deveriam ser, mas não têm sido. Questões fundamentais, como a disciplina fiscal e os juros nas alturas, inspiram frases de efeito, mas exigiriam disposição para ações concretas, que não são explicadas claramente, não são propostas claramente. Outro tema fundamental e definidor de eleição, como mostram as pesquisas, é a segurança, que precisa ir além da simples e conhecida retórica da repressão. Exige um plano mais complexo. Mas tempo ainda tem. Está começando a fase oficial da campanha. O país espera e já começa a cobrar soluções claras e objetivas para os problemas que só aumentam. Temas para um debate programático, profundo e competente é o que mais temos no país. Thaís, Felipe.
4: Obrigada. A Polícia Federal afirma ter encontrado novas mensagens trocadas entre uma lobista e o ex-chefe de gabinete do presidente Lula. Vamos voltar a Brasília ao vivo. Natália Pazzi com as informações. Natália.
6: A lobista é Roberta Luxinger, amiga do empresário Lulinha, filho do presidente. As investigações apontam que ela enviou a Marco Aurélio Ribeiro, Marcola, o modelo de um contrato para a venda, sem licitação, de remédios à base de canabidiol para o Ministério da Saúde. Esse era um dos negócios que ela teria sido contratada por Antônio Carlos Camilo Antunes, o careca do INSS, para intermediar junto ao governo. Marcola disse a interlocutores que recebeu o documento, mas ressaltou que não houve favorecimento e que ele não foi repassado a ninguém, nem ao Ministério da Saúde. Marcola pediu demissão há 2 semanas da chefia de gabinete e da campanha de Lula, depois da ligação com Roberta vir à tona. Roberta e o filho mais velho do presidente Lula estão sendo investigados por suspeita de tráfico de influência. Os dois criticaram o vazamento das mensagens. Thaís, Felipe.
2: A seguir, presidente do Supremo explica remunerações que turbinam salários do judiciário.
4: Dona do Instagram é julgada nos Estados Unidos por projetar algoritmos viciantes.
2: Fluminense leva empate no fim, mas supera argentinos nos pênaltis para avançar na Libertadores. Em instantes, no Jornal da Noite.
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7: Presidente Lula decreta luto oficial de 3 dias pelas mortes das atrizes Laura Cardoso e Glória Menezes nesta terça-feira. Laura Cardoso, de 98 anos, morreu na noite de segunda de causas naturais, na própria casa, no bairro Sumaré, na zona oeste de São Paulo. A atriz Glória Menezes morreu ontem, aos 91 anos, também de causas naturais, no apartamento dela no Rio de Janeiro. O ator e humorista Marcelo Médici destaca o legado das atrizes Glória Menezes e Laura Cardoso para a teledramaturgia brasileira.
8: Que loucura, né? No mesmo dia, duas grandes damas, grandes atrizes. Eu nunca tive o prazer de fazer nenhuma novela com as duas, mas todas as vezes que eu as encontrava era muito agradável, porque são duas atrizes que... Não existe mais esse tipo de atriz, porque são atrizes que viram tudo desde o começo. Se existe uma teledramaturgia tão forte, o Brasil inteiro deve muito à dona Laura Cardoso e à dona Glória Menezes.
7: A atriz Lígia Cortez, filha de Raul Cortez, exaltou Laura Cardoso e Glória Menezes ao comentar a história e a obra das duas artistas. Segundo ela, as duas não deixaram apenas o legado na dramaturgia, mas também mudaram como a sociedade olhava para as mulheres em um período muito diferente.
9: Elas produziram muito, e isso é muito bonito. O que é muito bonito também de ver é que são duas mulheres. Não é fácil a carreira, qualquer carreira, né, Adriana, qualquer carreira de mulher tem uma luta específica, num campo, né, um pouquinho particular. Atrizes, naquela época ainda, se hoje a gente ainda tem preconceito, né, imaginem naquela época, é uma loucura. E elas foram artistas de primeira grandeza, porque elas realmente nunca deixaram de ter uma humanidade no seu trabalho muito grande.
7: Nos outros destaques do dia, o presidente da China, Xi Jinping, defende a independência e a autossuficiência dos países latino-americanos. A fala ocorreu ontem, durante um encontro com o presidente do Equador, Daniel Noboa, em Pequim, segundo os meios de comunicações estatais. Durante a reunião na capital chinesa, Xi defendeu que os países sul-americanos realizem cooperação externa com base nos próprios interesses nacionais. Noboa, aliado de Donald Trump, está em viagem oficial de uma semana na China, que foi iniciada no domingo e com foco comercial. E tem destaque do Corinthians, chegando agora com Lucas Belotti.
10: O atacante Memphis Depay deve trabalhar junto do restante do elenco hoje pela primeira vez após a renovação contratual com o Corinthians. Ontem o holandês esteve no CT para assinar o novo vínculo e posar para fotos. Em campo, no entanto, o trabalho foi individual, visando aprimorar a parte física. Já regularizado no BID da CBF, Memphis está liberado para voltar a campo amanhã no duelo de volta das oitavas de final da Libertadores. Contra o Rosário Central, no entanto, a tendência é de que ele comece no banco de reservas, ganhando minutos no segundo tempo. Além do holandês, Diniz não vai contar com o retorno de outros atletas. Sendo assim, o 11 inicial deve ser o mesmo no duelo contra o Cruzeiro, no último domingo, pelo Brasileirão.

0: Começou nos Estados Unidos um julgamento histórico contra a Meta, que pode forçar a dona do Instagram e do WhatsApp a realizar mudanças drásticas em suas redes sociais.
1: A ação é movida por 29 estados americanos. Eles acusam a Meta de prejudicar a saúde mental de crianças e adolescentes, projetando algoritmos e funções viciantes, como, por exemplo, a rolagem infinita. A tese da acusação é que a empresa sabia dos riscos e ainda assim manteve um modelo de negócios que causa dependência, visando apenas o lucro. Procuradores pedem alterações em recursos das plataformas, além de multas que podem chegar a quase US$1,5 trilhão, o valor de mercado da Meta. Famílias que afirmaram que as redes sociais tiveram responsabilidade na morte de seus filhos, alimentando ansiedade, depressão e contribuindo para o suicídio, protestaram em frente ao tribunal. Mark Zuckerberg, o fundador da empresa dona de Instagram, WhatsApp e Facebook, deverá depor nas próximas semanas. A sentença é esperada para o fim do mês que vem.
2: O coração do torcedor tricolor carioca foi testado hoje em nível máximo, mas saiu aliviado. Tudo bem, Fernandinho? Boa noite.
3: Boa noite, Thaís. Boa noite, Felipe. Boa noite a todos. Pois é, estava ganhando de 1-0, cedeu o empate e nos pênaltis o Fábio pegou 2 e o time avança.
0: Grande Fábio.
3: Grande Fábio, aos 45 para 46 anos, despachou Independiente e Rivadavia. E o jogo foi na Argentina, hein? Sabe quem o Flu vai pegar agora? O Boca. Jogão.
0: Vai seguir hablando, portanto. Tem Bora. Jogo da Liberta nessa quarta, Fernandinho.
3: Tem, vamos embora. Tem Cerro Porteño e Palmeiras, Flamengo e Cruzeiro. Jogão de bola, hein, minha gente? Ah. É isso aí, jogos da quarta-feira. Tem na quinta-feira, tem mais jogos também. Amanhã, olha, quinta-feira, LDU de Quito, Liga Deportiva Universitária e o Mirassol, Corinthians e Rosário Central. O Corinthians com Depay, pelo menos, no banco de reservas, hoje oficial. Ontem à noite já tinham definido essa história. Está aí o Depay, 2 anos de contrato.
0: Diga ao povo que eu fico.
3: Disseram, né?
2: Desde que paguem bem.
3: E paguem.
2: E paguem.
0: Porra, e paguem.
3: Tudo isso e muito mais já no Esporte Total. Você vai ver a vitória do São Paulo na Sul-Americana. Avança também de fase. Botafogo mandou o treinador embora. Que momento, hein? Já, logo depois no Jornal da Noite. Espero vocês. Obrigado, gente.
2: Até já.
3: Valeu, até já.
0: Os desafios da gestão pública no Brasil são tema de um livro lançado nesta terça-feira em São Paulo. A obra reúne reflexões do vice-presidente do Tribunal de Contas Estadual, Dimas Ramalho.
4: Reflexões, opiniões e análises, que agora estão reunidas em um livro.
5: Vai encontrar a visão de um cidadão brasileiro que participou da vida do direito, da política do Brasil, nos últimos 40, 45 anos. Eu fiz um apanhado da vida que se relacionava um pouquinho com o que acontecia no Brasil. Então vai encontrar a visão de um brasileiro que acredita na democracia, no diálogo e nas instituições brasileiras, inclusive numa imprensa livre.
4: Década contada, ensaios e registros de um conselheiro foi lançado nesta terça-feira em São Paulo. O evento reuniu autoridades dos três poderes, além de representantes de instituições públicas, juristas e acadêmicos, na Faculdade de Direito do Largo São Francisco. A obra reúne mais de 50 artigos publicados por Dimas na imprensa nacional. Os textos acompanham a evolução do debate sobre políticas públicas, controle da administração, democracia, com temas como ética, transparência e governança.
5: Uma lição importante é que você nunca faz nada sozinho e, sobretudo, uma fé inabalável na democracia. Eu sou fruto de um regime democrático. E eu quero que o brasileiro tenha liberdade de escolha. Eu quero que as pessoas acreditem no Brasil e, sobretudo, vivam em paz.
2: A seguir, presidente do Supremo explica remunerações que turbinam salários do judiciário.
0: A nova Barbie, que homenageia um modelito clássico dos filmes de Marilyn Monroe, ainda hoje no Jornal da Noite.
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0: 1:16 pelo horário de Brasília. Em instantes, vem aí o terceiro e último bloco do Jornal da Noite na nossa programação. Eu, Stephanie Toso, volto daqui a pouquinho na atualização dos principais destaques e, claro, que de olho também nas mensagens que chegam pelo nosso WhatsApp no 11 999 592 100. Desde já desejando bom dia para todo mundo que tá aparecendo por aqui.
1: Cães robôs que correm, sobem terrenos difíceis e podem até atirar estão sendo testados em operações militares na China. A tecnologia foi inspirada em modelos americanos, onde os robôs já estão sendo usados na segurança de condomínios. Na China, a meta é usá-los na proteção das fronteiras e até 2027 o país pretende ter 10 mil unidades na fronteira com o Vietnã.
2: O presidente do Supremo lançou uma cartilha para explicar os penduricalhos do judiciário e por que nem todos foram cortados.
3: Em tom de desabafo, o juiz Mário Márcio de Almeida Souza, do Tribunal de Justiça

0: do Maranhão divulgou uma carta aberta em que chama de humilhação a redução nos rendimentos. Com o corte dos penduricalhos, em vez de R$ 88 mil, reais, o contra-cheque veio com R$ 41 mil. Reais. Hoje, o Conselho Nacional de Justiça colocou um ponto final nessas discussões. Publicou uma cartilha com todas as regras que envolvem salário no judiciário. O texto deixa claro o que pode e o que não pode ser pago, mas deixa também algumas brechas. Verbas consideradas remuneratórias são as que têm incidência de imposto e devem obedecer o teto do funcionalismo, de R$ 46 mil. Reais. Mas em março, o Supremo criou uma espécie de novo teto. As verbas indenizatórias livres de imposto podem elevar o salário em até 70%, ou seja, quase R$ 79 mil. Reais. Um dos benefícios permitidos é a parcela de valorização por tempo de antiguidade na carreira, conhecido como quinquênio. 5% a mais no salário a cada 5 anos, até o limite de 35%. Entre outros penduricalhos garantidos estão venda de férias não tiradas, auxílio mudança, auxílio moradia em outras regiões e reembolso por atendimento médico. Alguns órgãos aproveitaram as brechas para adotar benefícios que não eram pagos, entre eles o quinquênio e também o salário extra para quem leciona em escolas da magistratura. Foi o caso do Tribunal de Contas do Rio Grande do Sul e das Defensorias Públicas de Sergipe, Rondônia, Amapá e Tocantins. O presidente do STF disse hoje na sessão do CNJ que o judiciário adotou regras para evitar abusos e dar transparência.
1: Esse é um tema que não comporta indevida simplificação. Faz-se necessário separar, se me permite a expressão, o joio do trigo.
2: O dia é marcado por essa decisão que vem da campanha Lula de não participar dos debates, ou do debate que vai ser realizado no domingo pela Band, um debate que é histórico, que tem uma presença forte desde a redemocratização do país, que marcou muitos momentos importantes da discussão eleitoral brasileira, e aqui tem uma contradição. Na medida que todos do mundo político, e também do jornalismo, mas especialmente do mundo político, demandam uma campanha mais programática, demandam a discussão de ideias, demandam a discussão de programas. Muita gente na própria sociedade identifica essa demanda, as pesquisas eleitorais, isso aparece. Agora, quando há o momento do debate efetivo, do ambiente incerto, o ambiente não controlado do debate, que é onde exatamente se pode fazer a comparação, o cotejo das ideias, aí os candidatos, ou muitos candidatos, ou alguns candidatos, se recusam a comparecer. O argumento de que a emissora convidou, no caso Renan Santos, Romeu Zema participar, não é um bom argumento, é um direito da emissora, são candidaturas relevantes, pode-se concordar ou não, estão aí no debate público, têm ideias, têm programas, e é importante que elas possam participar. Isso não é uma análise que deva ser feita pelos candidatos, e sim pelas emissoras que exatamente têm esta faculdade. Mas o mais importante é que isso é um reflexo do momento, ou seja, uma extrema polarização, onde o espaço para discussão, para o intercâmbio de ideias, eventualmente para a troca de ideias, eventualmente para o convencimento dos eleitores, se reduziu muito, onde você tem uma migração do debate público para a internet, que é um ambiente em grande medida controlado a partir dos grupos, das tribos, das redes, enfim. E aí é um ambiente onde as torcidas organizadas contam mais do que o debate, a reflexão, a complexidade que é própria do mundo político. Mas, em última instância, quem perde é o eleitor, porque exatamente nesse momento não controlado, no momento da incerteza do debate, onde aparece o contraste, o detalhe das propostas, como se viu ainda agora no debate Fernando Haddad e Tarcísio de Freitas, como se viu em Minas Gerais essa semana, é nesse momento que a democracia ganha e que o eleitor teria muito a ganhar.
3: O centenário do nascimento de Marilyn Monroe é celebrado com o lançamento de uma nova Barbie. A Mattel reproduziu o figurino clássico do filme Os Homens Preferem as Loiras, com um vestido rosa-choque sem alças e acessórios de diamantes. Esta é a 7ª boneca criada desde 1977 para celebrar o legado da atriz. O Jornal da Noite fica por aqui. 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
4: Você fica agora com o Fernandinho Fernandes e o Esporte Total. Uma excelente quarta-feira para você, mais por tradição que qualquer coisa, porque a terça foi pesada para a gente, né? Com muitas

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0: Girando mais uma vez os principais destaques nessa madrugada de quarta-feira, ministros do Tribunal Superior Eleitoral se reúnem para discutir se proíbem, de forma ampla, o uso de deepfakes na campanha eleitoral. Informações que chegam com Leandro Aislão.
1: O Tribunal Superior Eleitoral ainda deve marcar o julgamento que vai decidir se o uso de deepfake será proibido na campanha eleitoral e quais serão as punições para os casos de violação da regra. Os ministros estiveram reunidos durante a tarde desta terça-feira para discutir a questão e o uso da inteligência artificial na propaganda eleitoral. A discussão parte de uma ação do PT contra a divulgação de um vídeo do ex-presidente Jair Bolsonaro produzido com inteligência artificial durante a convenção que confirmou Flávio Bolsonaro como candidato do PL à presidência da República. Em nota, o tribunal informou que o encontro desta terça-feira foi considerado bastante produtivo e permitirá que as questões concretas sejam oportunamente julgadas pelo plenário.
0: O Conselho Nacional de Trânsito aprova novas regras para a fiscalização da lei que proíbe beber e dirigir. Agora haverá uma triagem, onde os agentes podem usar equipamentos para identificar a presença de álcool nos motoristas. Se o resultado for positivo, será necessário seguir com os demais procedimentos para confirmação de que houve consumo de bebida antes de dirigir. Esse primeiro teste sozinho não vai gerar punição aos condutores. Os agentes em blitz também poderão usar equipamentos para captar drogas ou medicamentos que prejudiquem a capacidade de dirigir. Essa nova resolução do COTRAN vai entrar em vigor em 60 dias depois da publicação no Diário Oficial da União. Indo direto ao nordeste do país, a defesa do governador do Maranhão, Carlos Brandão, pede ao Supremo a suspensão de uma investigação que tramita sobre supervisão do ministro Flávio Dino e discute a nomeação de Flávio Costa para o Tribunal de Contas do Estado. Detalhes que chegam direto de Fortaleza com a repórter Leonice Acioles.
2: A defesa do governador do Maranhão, Carlos Brandão, contestou a investigação conduzida pelo STF e afirmou que o caso deveria tramitar no STJ. Os advogados também alegam que a PGR não teria referendado as investigações. Carlos Brandão nega qualquer participação no suposto esquema. Já Daniel Brandão, presidente do TCE Maranhão, foi afastado por 6 meses por determinação do ministro Flávio Dino. Em nota, ele reafirmou sua inocência e disse que vai adotar as medidas legais para se defender. Daniel é investigado por uma possível ligação com a morte de um empresário em São Luís, em 2022, e por um suposto esquema de desvio de recursos públicos em pagamento de propina.
0: Nos destaques do noticiário internacional, a cantora Shakira anuncia a doação de mais de US$ 1 milhão e a reconstrução de 10 escolas e uma universidade em Chocó, uma das regiões mais atingidas pelo terremoto da Colômbia. A colombiana visitou o local na última segunda, no dia em que completou uma semana desde o tremor de magnitude 7,4, que deixou até agora 289 mortos. Shakira também mobilizou ajuda financeira para as vítimas do desastre. Nos últimos dias, uma campanha ligada à artista conseguiu reunir mais de US$ 1 milhão para apoiar a recuperação de áreas atingidas, com foco principal na educação.

0: Fórmula 1 retorna da pausa do verão europeu. Conta mais, Isabela Mota.
1: A Fórmula 1 desembarca nos Países Baixos para a 12ª etapa do campeonato. Depois de 3 semanas de férias, os pilotos voltam com uma agenda especial nos próximos dias. Tem corrida sprint no sábado, aquela corrida curta que soma pontos extras ao campeonato, e também a tradicional corrida de domingo, as duas com transmissão da Band News FM. Essa é a última vez que a Fórmula 1 vai correr no circuito de Zandvoort. O contrato com a organização do Grande Prêmio não foi renovado.

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1: A quarta-feira ainda será marcada pelo calor intenso e pelo tempo seco em grande parte do centro-oeste e do interior do sudeste. A onda de calor continua atuando e Mato Grosso e Mato Grosso do Sul permanecem entre as áreas com possibilidade de temperaturas acima dos 40 graus. A umidade relativa do ar também continua baixa durante a tarde, mantendo a atenção principalmente no centro-oeste e em áreas do interior de São Paulo e de Minas Gerais. Em São Paulo, o tempo segue firme e sem chuva. Na capital, a temperatura pode chegar aos 32 graus e o interior paulista permanece ainda mais quente. No Nordeste, a chuva continua principalmente na faixa leste, com instabilidades entre o Alagoas e o litoral da Paraíba. Na região norte, o Acre e o oeste do Amazonas continuam com condições para chuva, enquanto grande parte do interior permanece quente. No sul, a atenção começa a se voltar para uma nova mudança no tempo. A partir da noite da quarta-feira, uma nova frente fria começa a favorecer a entrada de ar polar pelo interior do continente. Essa mudança será sentida primeiro nas regiões do sul e depois ela chega até mesmo a Mato Grosso do Sul e ganha força na quinta-feira com queda nas temperaturas, avançando posteriormente para o Mato Grosso e oeste da região norte. Aline Araújo, da Climatempo.
2: Hora 30 minutos, pelo horário de Brasília, cresce a expectativa para o primeiro debate presidencial do pleito deste ano. E, como tradição, a Band realiza o primeiro encontro entre os candidatos. Para falar do assunto, a direção-geral de conteúdo e âncora da Band News FM, Rodolfo Schneider, fala da organização e do que se esperar para o debate. Ele conversou com Renan Suquevicius e Adriana Araújo.
3: Você está escutando a trilha da eleição, marca registrada da cobertura eleitoral aqui na Band, marca registrada dos debates. E domingo tem debate às 8 da noite na tela da Band, o primeiro debate entre os candidatos à presidência da República. O Esquenta aqui na Rádio Band News FM começa mais cedo, a partir das 6 em ponto, com todas aquelas informações de bastidores, a chegada dos candidatos, a repercussão, o burburinho. A TV vibra numa noite de debate. E quem está aqui para conversar com a gente sobre essa tradição que se mantém no Grupo Bandeirantes é Rodolfo Schneider, diretor-geral de conteúdo do grupo.
4: E ansiedade total, né, para a gente poder fazer mais uma vez um debate no domingo, debate com os candidatos à presidência. Estão aí convidados os seis, né? Lula, Flávio Bolsonaro, Renan Santos, Ronaldo Caiado, Romeu Zema e Augusto Cury. E a gente vai estar aqui com toda a equipe a postos, assim como foi para governo do estado, né? Você no Rio de Janeiro, eu aqui em São Paulo, toda a nossa equipe envolvida, para que a gente mais uma vez coloque à disposição do telespectador esse primeiro debate, não só no pré, como você falou, no pós também. A gente faz depois um canal livre especial para analisar todo o debate e as consequências dele também na campanha, né?
3: Você já fez vários debates aqui no Grupo Bandeirantes. Eu cheguei em 2022, cheguei no momento da eleição e vi como esse grupo, como esse time vibra de fato numa noite de debate eleitoral, porque está ali mantendo uma tradição e atualizando essa tradição para fazer um debate cada vez com uma linguagem mais dinâmica, com toda a informação que chega pela sala digital, na parceria com o Google. Então, assim, a gente não só mantém uma tradição, como a gente traz para os dias atuais essa linguagem do debate. O debate, Rodolfo, muitos candidatos agora acham que, como tem a rede social, a repercussão da rede, o debate de alguma forma fica perigoso, porque mais perigoso, porque tem os cortes. Exatamente. E aquilo pode viralizar e uma derrapada pode representar um prejuízo. Mas um candidato que enxerga dessa forma, pensando, digamos assim, no marketing, ele está esquecendo de olhar o principal propósito de uma eleição, que é o olho no olho com o eleitor, né? É prestar contas, enfrentar a pergunta difícil, e nada melhor para fazer isso do que num debate, né?
4: É muito curioso isso. Outro dia eu estava conversando sobre esse assunto também, Adriana, Renan, porque quando você pega debates lá da década de 90, final de 80, 90, até início dos anos 2000, você tinha essa preocupação muito grande sobre a edição do debate, né? Tanto Sim. que muita gente se recorda da edição da Globo, Lula e Collor de 89 e tal.
3: Supostamente teria favorecido o Collor, e aí historicamente ficou com uma edição que contrariou.
4: Exatamente,
3: então
4: favoreceu, né? Pessoas da própria Globo depois disseram que realmente houve isso e tal. Mas, de qualquer maneira, lá atrás, essa edição Era no momento em que você tinha rádio, você tinha as televisões, você não tinha as redes sociais, como você falou, os cortes. Ao longo do debate, você não tinha isso. Você saía depois e tinha que fazer a edição com o tempo certinho, tentando equilibrar a hora da edição para colocar nos jornais. Hoje, não é só o debate, a vida como um todo. Esse programa que você está agora com o Renan, ao longo do programa, nossa equipe está cortando, e ao longo do programa, às vezes, você recebe reações do público e cortou alguma frase tua, ele próprio cortou, aí tem aquela pessoa que fica falando na frente, reagindo ao que você está falando, né? Tipo, bota você no fundo e fica com o rosto na frente falando, olha o que a apresentadora Adriana Araújo falou sobre isso. Ah, eu concordo, eu discordo.
3: Pode ser ruim,
4: Eu concordo, eu discordo. É pra falar muito legal ou pra também espinafrar. Então, não é questão do debate. A vida hoje é assim. Aliás, os candidatos hoje que eventualmente se preocupam com isso... Ora, o debate, ele é uma peça que eu acho muito fundamental, porque ao contrário de uma agenda organizada pelo marketing, como a Adriana falou, ou algo que eles já meio que antes fazem de maneira premeditada, ou com só o seu lado, só os seus apoiadores ali, um ambiente super controlado, você vai pra um debate e você tem gente que te coloca em saia justa, gente que te pergunta o que você não quer ser perguntado. Então, esse dia a dia, esse recorte do dia já está acontecendo. Eles falam em público, cortam, tiram às vezes, inclusive, do contexto, fazem às vezes edições maldosas em ambos os lados. Então, é uma bobagem imaginar que não ir a um debate, você vai estar blindado disso, porque hoje a vida com as redes sociais, eles se usam muito disso, se utilizam muito disso, a vida já é assim todos os minutos em que você está se expondo, seja num palanque, seja numa entrevista, seja numa conversa com o eleitor, que o cara vai lá e filma e corta e depois joga. Então, assim, na verdade, tentar alguma coisa que eles não têm mais controle sobre, né?
5: E vamos falar do debate exatamente, porque é um programa de televisão, mas os atores desse programa de televisão não estão atuando, desempenhando um papel. São competidores que estão ali tentando conquistar o voto do público. E queria que vocês dois contassem um pouco de como é a administração desse espaço. A gente estava até falando esses dias de bastidores, né? De você ver quando tem uma reação de candidato, se ele pede direito de resposta, como a plateia reage. Tem as pessoas que ficam ali das equipes de campanha com a cara enfiada na televisão, vendo o que está indo para o ar e acompanhando, para depois dar dicas e conversar com esses candidatos. Como é essa dinâmica e como vocês se preparam para lidar com esse, com essa situação que é imponderável? Pode acontecer de tudo por ali, né?
4: Começa você, Idri.
3: Pode acontecer de tudo e você tem que ter muito foco, concentração e calma para lidar com situações inesperadas. E também para você controlar as suas próprias reações como mediador de um debate. Porque às vezes saem umas falas estapafúrdias, muitas vezes você está olhando para a plateia e os marqueteiros estão quase pulando no palco, estão tentando quase como se comunicar com os candidatos por mímica, por expressão facial.
4: Estão reagindo, né?
3: E obviamente eles não podem acessar o palco, mas assim você fica vendo aquela tentativa e você não pode reagir a isso a menos que haja uma manifestação da plateia, que aí você tem que coibir, você tem que pedir para parar. Mas assim, eu acho que é foco, é o radar ligado em tudo, em quem está no palco, os candidatos que estão no palco, em quem está na plateia. Muita consciência das regras, do que tem que ser seguido. E eu sempre falo isso, né? Quando o mediador aparece pouco, tudo correu muitíssimo bem. Porque o propósito é esse, os candidatos se enfrentarem, se confrontarem, debaterem, ainda mais agora com esse debate modernizado pela Band, com banco de tempo, em que os candidatos podem administrar o próprio tempo. Isso faz o debate muito dinâmico também.
4: Faz.
5: Né? Candidato Rodolfo, sua posição?
4: Sua réplica.
3: Tem réplica e réplica.
4: Eu, aliás, achei que o Tarcísio e o Haddad controlaram muito bem assim o tempo. Um outro deslize ali. Mas é curioso você ali de dentro do estúdio, Renan, ver, por exemplo, as mudanças ao longo do debate. Então, por exemplo, você vê muito o natural nervosismo no começo, né? E que ele é normal.

0: mal, para todos, inclusive às vezes para nós também, enfim, porque é um momento super importante ali, mas você vê que eles começam um pouco mais retraídos, depois eles vão se soltando, e aí você às vezes está tipo não só ligado em tudo como a Adriana falou, mas você também está observando que tipo, olha, esse candidato agora foi bem, ganhou um pouco mais de corpo, o outro tá mais retraído, conseguiu ficar ali um pouco no canto, depois ele, em alguns outros momentos, ele cresce. E o que a Adriana falou de você ver a reação das pessoas, porque às vezes os citados estão na plateia. Então, às vezes, um começa a citar e criticar alguma coisa de uma pasta de segurança, de saúde, educação, ou de um aliado político que tá ali, e aí o outro reage no fundo, enfim, e aí você também precisa ficar ligado em, às vezes, como a Adriana falou, controlar um pouco as reações, porque senão atrapalha quem tá ali articulando. E eu acho que essa movimentação que eles têm no estúdio é muito interessante você até mesmo observar como que eles se aproveitam, né? Então, por exemplo, o Haddad, não sei se ele recebeu essa orientação, mas o Haddad no debate agora contra o Tarcísio, ele ficou se posicionando atrás do Tarcísio. Ele tipo ia, ele olhava para a câmera de para televisão de retorno e ele ia para trás do Tarcísio para como se ele tivesse
1: Ele
0: enquanto o
1: aparecesse
0: Tarcísio
1: em
0: ele
1: cena,
0: aparecesse em cena e
1: enquanto o
0: ficasse
1: Tarcísio falava.
0: meio que reagindo com caras e bocas ao que o
1: E
0: Tarcísio estava
1: ensaiou,
0: falando. Ensaiou
1: certamente.
0: total. Eu via que ele estava que eu tava ali, eu vi que ele tava olhando para a câmera e se posicionava para ficar num ponto em que ele aparecesse enquanto o Tarcísio estava falando. Tem uma estratégia até de imagem do tipo, eu vou estar o tempo inteiro na cena, não vou só aparecer nos meus minutos, eu vou aparecer também nos minutos do outro candidato, enfim. Mas é interessante que eles começam a pensar até nisso quando você muda a dinâmica do confronto, possibilitando que eles caminhem no palco, né?
1: E o que eu acho mais interessante é que o eleitor, ele percebe tudo isso. Ele acompanha. Vou dar um exemplo do Rio de Janeiro, que não teve essa movimentação dos candidatos no cenário, porque eram mais candidatos, mas teve administração de tempo pelos próprios concorrentes, ali, pelos próprios políticos. A primeira pergunta que eu fiz no Rio de Janeiro, para todos eles, a mesma pergunta para todos, foi sobre o fato do Estado estar sob a administração de um governador interino, numa crise muito grave em que os últimos governadores todos não terminaram os mandatos. E qual era a garantia que o governador dava? Eles chegam tão preparados que a primeira resposta deles é aquela apresentação pessoal, quase como se fosse assim, a entrega do currículo. Eu sou fulano de tal, eu sou filho de não sei o quê. E aí a pergunta, nem todos respondem à pergunta que foi feita. E o eleitor tá vendo. O eleitor sabe quem chegou ali muito ensaiadinho, muito preparado ali para passar uma mensagem, fugindo de perguntas. Ao mesmo tempo, percebe quando a pessoa foi provocada com uma pergunta que é difícil, que ela está preparada para responder, para rebater, para dizer não concordo, não é essa a realidade e os fatos são esses, e dá o que ela entende. Então, é por isso que talvez para mim seja muito incompreensível fugir de debate. Porque eu não consigo entender. A pessoa está pedindo ao eleitor um voto de confiança e eu não enfrento o adversário, não enfrento a oposição, o confronto. Para mim é muito
0: É
1: difícil entender.
0: contraditório,
1: O
0: né?
1: contraditório. Então, acho bem difícil. O fato é que nós estaremos aqui prontos para fazer esse debate.
0: Exatamente. Eu
1: Ou
0: espero que
1: seis.
0: todos também, dos candidatos, a gente espera, obviamente, isso, trabalha para isso já há muito tempo, desde o começo do ano fazendo as reuniões, mas independente disso, a Band ela fará o debate. Ela fará o debate e se algum candidato decidir, como a Adriana falou, lamentavelmente, decidir não estar na Band para participar de um debate de confronto ali de ideias, o púlpito, a Band vai seguir a tradição e o púlpito ficará vazio com o nome do candidato e a gente lembrará em alguns momentos ao longo do debate, início, fim de bloco, que esse candidato não compareceu e não veio à Band para participar do confronto de ideias. É uma pena. Lembrando que Lula participou de diversos debates na Band ao longo da sua trajetória. Flávio Bolsonaro participou de um debate na Band no Rio de Janeiro quando era candidato à Prefeitura do Rio de Janeiro. Enfim, já participaram de debates, sabem como funciona a dinâmica. Os outros quatro já confirmaram, enquanto esses dois ainda não confirmam nem desconfirmam, né? Vejamos.
1: O próprio debate de 2018, eu não estava aqui na Band ainda. 2018, o Bolsonaro veio ao debate da Band.
0: Em 2018 foi aquele ano em que ele tinha levado a
1: Já
0: facada.
1: tinha. O debate da Band não foi
0: A gente
1: antes?
0: tentou, inclusive, levar o debate para o Rio de Janeiro
1: Para facilitar.
0: para facilitar depois da facada, mas eu acho que ele, eu vou até recordar, eu acho que ele veio no primeiro turno e aí depois a facada foi em que momento?
1: Setembro. Setembro
0: Foi
1: de
0: setembro,
1: 18.
0: então
1: Por isso que eu
0: foi
1: acho que na
0: isso.
1: Band ele veio. Eu
0: Ele
1: acho que
0: veio
1: talvez
0: na
1: seja o único
0: Band,
1: debate que ele tenha
0: exatamente.
1: vindo.
0: A gente tentou levar para o Rio de Janeiro no segundo turno.
1: A segundo turno não teve ninguém.
0: E aí não teve nenhum debate, exatamente.
1: Ah, mas na Band então é provável
0: é
1: que
0: isso.
1: Tenha vindo.
0: Sim, porque a gente sempre realiza em agosto, exatamente.
1: É debate histórico também,
0: hein? É verdade.
1: É isso. 8 da noite então desse domingo, liga na tela da Band, liga aqui na Rádio Band News FM, que também vai transmitir o debate com todas as informações.
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3: Segue na UTI, em estado grave, a veterinária que foi atacada por um cachorro no Senado. Destaque da Augusta Proença.
4: Uma mulher foi atacada por um cachorro na manhã dessa terça-feira enquanto trabalhava com os cães de segurança do Senado. O caso aconteceu nas proximidades do Ministério da Justiça. O cachorro envolvido pertence ao serviço de cinotecnia. Segundo o Corpo de Bombeiros, a médica veterinária foi mordida no pescoço e sofreu uma parada cardiorrespiratória. Um policial legislativo presenciou o ataque e iniciou os primeiros socorros. O Corpo de Bombeiros também foi acionado e conteve a hemorragia. A vítima foi encaminhada ao hospital de base, na Asa Sul, e segue internada na UTI em estado grave.
3: Nos outros destaques do dia, o Nordeste lidera o crescimento de áreas urbanizadas no Brasil nos últimos anos. Quem traz as informações é a Maria Eduarda Vieira.
5: A área urbanizada no Brasil cresceu cerca de 12% entre 2019 e 2022. Os dados foram publicados pelo IBGE nesta terça-feira. Segundo o levantamento, na comparação entre as regiões, o Nordeste apresentou o maior crescimento proporcional, de 16,52%. Por outro lado, o estudo também revelou que o Sudeste continuou concentrando a maior parcela da área urbanizada brasileira. Apesar disso, a região registrou o menor crescimento proporcional entre as 5 partes do país.
3: O Conselho Nacional de Justiça decide restituir o cargo do juiz Paulo Furtado de Oliveira Filho. Magistrado havia sido afastado na semana passada por irregularidades na condução do processo de falência do Banco Santos. E ele havia sido sugerido aos herdeiros da instituição que vendessem as partes deles ao Banco Master. O ministro Mauro Campbell Marques, corredor nacional de justiça, voltou atrás na ordem de afastamento integral e propôs que a proibição de atuar se limitasse ao processo de falência do Banco Santos. Os demais conselheiros seguiram o voto dele por unanimidade. E no destaque do esporte, o Palmeiras encara a pressão do Cerro Porteño no Paraguai em busca de uma vaga nas quartas de final da Libertadores. Fala aí, Maurício Ferreira.
6: A torcida do Cerro Porteño esgota os ingressos para o jogo de hoje às 7 da noite contra o Palmeiras pelas oitavas da Libertadores. Após o empate em 1-1 na ida em São Paulo, o zagueiro Alexander Barbosa garantiu que a vontade palmeirense será superior à dos donos da casa para sair de Assunção no Paraguai com a classificação.
7: Lá vai ser um terreno hostil para a gente. Cerro também é um clube grande que tem muita torcida, eles vão lutar, eles estão com muita vontade de ganhar também, mas a vontade nossa vai ser melhor.
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1: A Coalizão em Defesa do Jornalismo, um grupo brasileiro formado por 11 organizações, vai monitorar ataques a jornalistas e outros profissionais da comunicação durante as eleições de 2026. A informação é da colunista da Band News FM, Mônica Bergamo. Ela detalhou como vai funcionar o acompanhamento em uma conversa com Carla Bigato, Fábio França e Luiz Megali.
2: Hora de conversar com Mônica Bergamo. Eu encomendei uma música aqui para Carla, que era do... Eu acho que era do Castelo Rá-Tim-Bum, que era um cocozinho que cantava assim... já estou acostumado a ser xingado, desprezado. Será que tem? Porque o cocozinho, nesse caso, somos nós. Aí você termina a música, você tá com dó do cocozinho, né? Fala, até que o cocozinho não é tão ruim assim, ele faz parte do ciclo da vida. Assim como a imprensa faz parte da independência, faz parte da de uma democracia.
3: Já tô acostumado a ser pisado, maltratado, ser jogado no esgoto, ser usado como xingamento, palavrão, coisa ruim.
1: É turma do cocô.
2: É turma do cocô e
4: cor. Ah, coitado!
5: Que coitado o quê? Ele é um cocô?
6: Ô, seu cocô, não.
2: Vai, seu jornalista! A Mônica fala hoje sobre ataques.

0: Mas a gente tá acostumado, na hora do aperto, todo mundo...
1: Se fosse só chamar de cocô, meu garoto, tá no bolo, né? É bem pior que isso, né?
0: Cocô, a gente aguenta.
1: Seu cocô é uma coisa até inocente, né?
0: Mas nós já estamos acostumados, porque na hora do aperto, o jogador de futebol, o economista, o político, todo mundo, o artista...
2: Na hora do aperto.
0: Na hora do aperto, parte pra cima da imprensa, a culpa é da imprensa. E a Mônica fala hoje sobre o monitoramento de ataques a jornalistas na campanha eleitoral.
1: Pois é. A colisão de defesa do jornalismo inicia nessa semana, Megali, o monitoramento de ataques contra jornalistas e outros profissionais da comunicação durante as eleições de 2026. Eles vão acompanhar episódios de violência e restrições à liberdade de imprensa, tanto no ambiente digital quanto fora dele, até o dia 27 de outubro, que é a data prevista para o segundo turno. Eles vão, obviamente, né, Megali, se alguém chamar um jornalista de cocô, não vai entrar no levantamento. Eles vão monitorar casos de ataques mais sérios, né? Que forem relatados às organizações, né, que integram a coalizão, entre elas o Instituto Vladimir Herzog, a ABRAGE, a Associação Brasileira de Jornalismo Investigativo, a Federação Nacional de Jornalistas. Enfim, esse levantamento vai reunir casos de ataques em publicações, como, por exemplo, o X, Instagram, TikTok, né? O X e o Instagram são as redes mais utilizadas por candidatos e atores políticos. E o TikTok passou a integrar esse monitoramento pelo alto nível, Megali, de toxicidade registrado nas eleições de 2024. Então, essa análise vai ser feita em parceria com o Laboratório de Estudos sobre Imagem e Cibercultura da Universidade Federal do Espírito Santo. Vão ser monitoradas publicações de candidatos à presidência, aos governos estaduais, ao Senado, né, dirigidos a jornalistas no âmbito municipal, estadual, nacional, né, além de postagens e comentários de usuários em geral que contenham hashtags e expressões hostis ao trabalho jornalístico. No ano passado, Megali, foram registrados 204 alertas de ataques contra jornalistas e meios de comunicação no Brasil. Esses ataques começaram a ser monitorados em 2019 pela ABRAJA, Associação Brasileira de Jornalismo Investigativo, e o crescimento deles impressiona, Megali, e quem viveu esses tempos vai lembrar bem. Em 2019, foi o primeiro ano do governo Bolsonaro, foram 130 ataques a jornalistas. Eles saltaram para 367 em 2020, para 453 em 2021 e atingiram o pico nas eleições de 2022, com 557 ataques, né? Depois das eleições, o clima foi arrefecendo e caiu para esse 204 do ano passado, que ainda é um número bem grande, né? Foram agressões verbais, escritas, digitais, mas não apenas, Megali, 27% foram agressões físicas, né? Não foram críticas a matérias, não foi chamar de cocô, não foi desqualificar análises ou reportagens, mas violência física ou verbal, discurso estigmatizante, discurso que faz a pessoa nem querer sair de casa, né? Perseguições, a gente lembra de vários casos daquele período. E, enfim, esse monitoramento vai tentar enfim, mapear aí nessas eleições, porque se imagina que vai ser um ambiente novamente hostil por ser uma eleição muito polarizada. Então é isso, Megali, não sei se você é atacado todos os dias aí pelos ouvintes, mas eu acho que os ataques que a gente está falando aqui são ataques um pouco mais graves, Megali.
0: São ataques que vêm da boca dos poderosos, né, e que soam para os seus apoiadores mais radicais como uma autorização para partir para cima, uhum, né? Chamar de cocô, uhum, não tem problema nenhum. Agora, atacar minha casa, ameaçar minha família, aí é bem diferente. O Bolsonaro foi o campeão de ataques à imprensa, né? Não dá para se comparar, não dá para comparar. Nunca houve nada parecido na história do Brasil democrático. E olha, mesmo na história do regime militar, no discurso, ali no cercadinho, muitos dos nossos generais não tinham um discurso tão virulento. Cala tua boca, vai comprar vacina na casa da tua mãe, não te perguntei nada, fica quieto, aquela jornalista queria dar o furo, né? São coisas horrendas de se falar. E aí vem o cínico aqui, mas dar o furo não é você dar a notícia, a gente sabe.

0: Exatamente o que ele queria dizer ali, né? É, cala a boca.
1: É um movimento global,
0: né? Se eu pudesse, eu te dava uma porrada agora. Ele falou isso.
1: Vê o que o Trump fez ontem, né? Com aquela todos jornalista da CNN, com a Kirsten Holmes.
0: Que, aliás, é bem corajosa.
1: Ah, você fica quieta, fica calada. Você quieta já faz fake news.
0: Todo dia. É, a tática do Trump colocou-se no seu primeiro ano de governo. Aliás, antes mesmo dele ser eleito. É, ele conseguiu incutir no, nos seus fiéis, e aí eu uso a palavra fiéis não é à toa, porque o Partido Republicano tornou-se uma seita religiosa, a ideia de que a palavra dele é a verdade. E qualquer um que conteste a verdade está fazendo isso porque é um antipatriota, porque detesta os Estados Unidos, porque é um mentiroso, porque está comprado, porque é um comunista, etc, etc, etc. Então, o político que antes tinha medo da crítica, tinha medo de ser desmascarado, não tem mais, porque criou-se ali uma nova realidade, e o Trump é o zero e vezeiro nisso, e usa isso muito bem, a de, logo de partida, anunciar a seus seguidores que qualquer desmentido será, por si próprio, uma mentira. Né? Então, se eu for desmentido, quem está mentindo são eles. Né? E aí ele se autoriza a dizer qualquer tipo de mentira, qualquer tipo de barbaridade, a entrar em contradição, a mudar de discurso 2-3 vezes por dia, né? Porque qualquer, se você apontar essas contradições, o mentiroso é você. E não adianta dizer que aquilo não faz sentido, porque estamos falando de uma religião, é uma seita, não precisa fazer sentido, eu preciso apenas acreditar dentro do meu coração, Mônica.
2: É, agora você veja, né, o Megali, que ele falava silêncio, silêncio para jornalista, e ela continuava perguntando, não ficou em silêncio
0: não,
2: nenhum,
0: ela é
2: corajosa,
0: né?
2: Então pronto, e parece que a popularidade do presidente dos Estados Unidos não está essa beleza toda nem entre os eleitores dele, né? Está com rejeição de 60%, 64%, né, a menor de todo o seu mandato. Mas é isso, Megali, você sabe que eu já sofri muitos ataques, mas eu não reparo muito nos ataques, sempre vem alguém para me falar, olha, o fulano tá te atacando. E tem um exemplo assim de como é uma tentativa de desqualificação, que às vezes parece uma piada, mas eu me lembro que uma vez o Eduardo Bolsonaro, eu não me lembro mais que reportagem eu tinha publicado, ele foi no tweet dele, né, no X, no então Twitter, e colocou uma foto minha com o Nicolás Maduro, porque eu tinha entrevistado o Nicolás Maduro, e ele falou, olha, ele é amiga do Maduro, ele é como se eu fosse amiga do Maduro. Sendo que eu falei, entrevistar o Maduro. Aí eu respondi para ele, muito obrigada por divulgar essa minha entrevista, essa entrevista foi excelente, foi um furo internacional, na verdade, porque o Maduro falou mal do Mujica, repercutiu na América Latina inteira, foi muito, imprensa internacional repercutiu essa entrevista, e aproveita e divulga também as entrevistas que eu fiz com seu pai, porque eu entrevistei o Bolsonaro 3 vezes já, tenho foto com o Bolsonaro, inclusive comendo pizza, né? Então, quer dizer, fica uma tentativa de falar uma verdade que é uma meia-verdade que vira uma mentira, né? Porque eu entrevistei, de fato, o Nicolás Maduro, mas não entrevistei só o Nicolás Maduro, entrevistei todos os presidentes do Brasil e entrevistei, inclusive, o pai do Eduardo Bolsonaro. Aliás, adoraria entrevistá-lo agora, inclusive, preso, né? Enfim, mas eles não querem dar a entrevista, porque eu entrevistei o Lula preso, por exemplo.
0: É.
2: Então, quer dizer, como você coloca uma foto e cria um personagem que é irreal, né? Então,
0: ele sabe
2: tem a resposta pronta e não tem a não tá preparada para os ataques, você aquilo pode te abalar. Não me abalou no caso, porque eu tinha a fotinho com o pai dele também. Mas, de fato, são tentativas meio desonestas, né, de desqualificar os jornalistas.
0: E ele sabe que é mentira. Ele sabe que você entrevistar alguém não é sinal de que você é amigo dessa pessoa. Mas, enfim, o que é o extremismo sem a criação de inimigos, né? E a imprensa geralmente é um alvo muito fácil de ser atacado, porque já estamos acostumados. Mas nós da imprensa marrom, Fábio?
3: Sim.
1: Ah, é, né?
3: Literalmente a imprensa marrom.
0: Na imprensa marrom, seguiremos vigilantes. Mônica, bom trabalho pra você, até.
1: Marrom aqui, ó.
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0: Olha o cocô.
1: Já tô acostumado.
2: Cocô.
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4: O nosso ouvinte Leonardo Santos faz uma

0: Pergunta interessante sobre os escorpiões. Manu, é verdade que se a gente apontar uma luz ultravioleta para um escorpião, ele brilha à noite? É, Leonardo, você não sabe o melhor. Isso é uma técnica para saber se tem escorpião na tua casa. E a gente sabe que São Paulo, não sei onde você tá, acho que muitas regiões do Brasil vivem um baita problema com a explosão demográfica de escorpiões. Se você procurar com uma lanterna ultravioleta, você vai conseguir facilmente detectar os escorpiões. E sabe por quê? Quando a gente ilumina os escorpiões com determinadas faixas de luz ultravioleta, o exoesqueleto apresenta uma fluorescência muito evidente, frequentemente em tons que nossos olhos percebem como azulados ou esverdeados. Mas ó, não é que o escorpião está produzindo uma luz, é uma fluorescência diferente. Determinadas substâncias presentes em sua cutícula absorvem radiação ultravioleta e reemitem parte dessa energia como luz visível. E é justamente por isso que a gente consegue encontrá-los quando a gente aponta uma lanterna UV para eles. Participe também da nossa coluna enviando sua dúvida para elbicho@bandnewsfm.com.br ou então pelo meu Instagram, Manu Karsten.
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2: 2:03 pelo horário de Brasília. Bom dia para o Júlio de Jundiaí, que está sintonizado por aqui na programação da Band News FM, desejando uma boa madrugada. O João de Jesus da Barra Funda já apareceu por aqui. Tem oi, oi, muito bom dia, Stephanie, do Lucão Carreteiro, que também está ligado na Band News FM. O Luiz Otávio, de São Paulo, sintonizado para mais uma madrugada por aqui. O Jairo, que é taxista, está trabalhando, puxando aí plantão. Falou assim, mas estamos aqui, né? Mais um dia na audiência da Band, muito bem. A Andresa, de Manaus, já mandou mensagem um tiquinho mais cedo. Tem boa noite chegando com o Carlos Neto, da região ali da Casa Verde. Falou um abraço. Tamo junto aí até as 7 horas da manhã e vamos que vamos, né, gente? Tem chão ainda. O Sérgio Rota também já passou por aqui, tá ligado também na Band News FM. Bom, na sequência, vem aí, gente, a reprise do É da Coisa com Reinaldo Azevedo. Eu, Stephanie Toso, volto daqui a pouquinho na atualização do noticiário e também com Humanamente por aqui na nossa programação.
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0: Começa agora para todo o Brasil mais uma edição de O É da Coisa. E se a coisa parece confusa, atrapalhada, vem para cá que a gente desconfunde, desatrapalha. Milhões de pessoas acompanham o programa pelo Tile, pela Band News TV, LG Channel, TCL Channel, Samsung TV Plus, canal 2043, e no centro irradiador das ideias, das novidades, das vastas emoções e pensamentos, às vezes perfeitos, às vezes imperfeitos, brincando com o nome do livro Rubem Fonseca, também lá da caverna do Inhudo, nas entranhas de Dois Córregos, onde brotam verdades absolutas. Não são absolutas, mas rende um bom debate. Vale o Beni, boa noite. Boa noite, Isa.
1: Boa noite.
0: Cachorro Urubu.

0: Paulo Seixas e Paulo Coelho. Beijo para Paulo Coelho. Do disco que é considerado pela Rolling Stones o 12º melhor, Krieg Ha Bandolo. Deve fazer, vai falar assim. Uma música legal. Baby, a gente ainda nem começou e aí fala, né, do São Índio Sioux, enfim, aqueles que enfrentaram ali, né, a colonização. E do Zé U. O Zé U, aí, quem é Zé U? É o Zé U, olha bem. Os Estados Unidos, Zé U, que muitas vezes tem de ser enfrentados. Né? Fazer o quê, né? E o fato é, a gente, todo jornal que eu leio me diz que a gente já era. Não, mas o que mais se publica hoje em dia é que a gente já era. Mas eu acho engraçado esse negócio. Ah, a gente já era, mas ficam falando isso porque são pessoas que querem continuar sendo, entendeu, Vale Bene?
1: Sim.
0: Para que continuem sendo, é preciso dizer que o Brasil já era. Né? Não acho que já era. Agora, pode fazer escolha? Pode. Queridos, a história não tem um modelito. Ah, quem dera tivesse. É um modelo e a gente vai. Na caverna do Inhudo, sim, vale o bem. Lá a verdade está revelada. Já na do Platão, não. Tudo que estava ali eram, assim, viam-se projeções de uma suposta realidade. Né? As pessoas estavam presas àquela caverna. Na caverna do Inhudo, minha querida Isa, as pessoas estão livres
2: Sim.
0: para receber lições. Ó, tem muita coisa, fica aí, tá? Ai, vai falar que saiu o contrato do que foi pro Marcola? Vou falar tudo. Falamos tudo. Tudo, tudo, tudo aqui. Tudo aqui, tudo para você. Mas vamos começar. O Columbre decide pôr para tramitar o fim da escala 6x1, que certamente será tema da campanha eleitoral. Vamos lá.
1: Em meio à reaproximação com o presidente Lula, o presidente do Senado, Davi Alcolumbre, destravou a tramitação da PEC que prevê o fim da escala 6x1. Segundo Metrópolis, Alcolumbre já assinou o despacho que encaminha a proposta à Comissão de Constituição e Justiça do Senado, presidida pelo senador Otto Alencar, do PSD. O presidente do Congresso ainda deve conversar com Otto Alencar sobre o andamento da proposta no colegiado, que vai avaliar o tema. O avanço da PEC representa mais um gesto de aproximação entre Alcolumbre e o governo Lula.
0: Isso, que fizeram uma conversa. Eu estou lendo gente que está falando assim: que será? Meu filho, vai investigar se acha que essa aproximação. Ai, como é que é? Disse alguém: certamente tem algo de não republicano. Vai, descobre e informa. Oi. Ah, pronto, agora já virou fã da Colômbia. Eu? Mas não mesmo, de jeito nenhum. Acho um absurdo ele ter travado as propostas até agora, coisas assim, importantes, fim da escala 6x1, PEC da segurança pública, o PL das terras raras. Tá, agora destravou. Que eu saiba. Ah, e o Jorge Messias. Não, que eu saiba, ele continua não querendo Jorge Messias. E aí? Passa pelo Supremo? Passa. Pelo Senado? Se ele não quiser apoiar, não apoia. Fazer o quê? Assim são as coisas. Eu não tenho ódio da política. Já disse hoje de manhã no Metrópole, na hora do almoço. Não, eu gosto de política. Eu gosto de política. Eu leio sobre, eu estudo política. Eu gosto. Tudo tem de sair conforme a regra e não sei o que. Não, as coisas vão ser negociadas. Tem dois P's para resolver problemas. Resolver, não. Responder a problemas. Sabe quais são, Izinha?
2: Quais?
0: Política e porrada.
2: Melhor ir com a política, hein?
0: Não é? E nem sempre a política é perfeita. Tem lá as coisas. O que não pode destruir o meio ambiente político sob o pretexto da moralidade, como fez a Lava Jato. E aqueles que foram seus próceres, seus protagonistas, são hoje o quê, Vale Bene? Políticos.
1: Sim.
0: Olha. E dos bons, hein? Porque tá essa tragédia da queda da passarela. que nós

0: Vimos, semana passada, velho Beni, a gente teve uma ideia assim do tirocínio do candidato Sérgio Moro. Ele estava na estrada. Vocês acham isso nas redes sociais? Pode procurar. Ele estava na estrada e tombou uma carreta. Tá? E aí as pessoas foram tirar a carreta, né? Que estava tombada. Aí ele ficou muito infeliz. Ele falou assim: puxa vida, poderiam fazer isso no fim de semana. Ah, é, Vale Bene. É. Olha, eu quero dar um conselho aqui, né, em nome do administrador Moro. Você que gosta de tombar carretas, por favor, tombe as carretas no fim de semana. Que é aquela coisa, assim, né, o Sérgio Moro, que se fez político ali na Lava Jato. E ajudou a mergulhar o país no, na barafunda da extrema-direita, enfim, que é o que ele é, né? Primeira manifestação contra as instituições, 26 de maio de 2023. Ah, viva a memória! Uhul! Tá aqui, memória do titio. 26 de maio de 2023. Uma das palavras de ordem ali era viva Moro e ele era apresentado com roupa de super-homem, Vale Bene, nas manifestações. Contra o Supremo, contra o Congresso. Né? Só depois aí teve pau. Não, acho que tem que conversar. É isso. O certo é conversar. E se tiver sacanagem, denuncie-se, apure-se, prenda-se. Né? Agora, conversar, negociar, é do jogo. E o Lula agradeceu. O Lula teve um evento lá no APAC, nós sabemos, sobre petróleo, a gente comentou aqui. E teve um agradecimento do Lula. Vamos lá. Vai.
1: Evento no litoral do Amapá nesta segunda por causa da descoberta de petróleo na margem equatorial, com a presença de Davi Alcolumbre, Lula agradeceu o destravamento da pauta da PEC sobre o fim da 6x1 e de dois outros projetos. Vamos ouvir.
2: Essa semana eu tive uma conversa com o senador Alcolumbre e ele mandou para as comissões três projetos de importância vital para o Brasil. A PEC da Segurança. Porque a hora que for aprovada a PEC da Segurança, a gente vai criar o Ministério da Segurança. Ele também mandou para a comissão o projeto de lei, o fim da escala 6x1, para que as pessoas possam trabalhar 5 dias e descansar dois. E também mandou o projeto de lei que regula os minerais críticos e as terras raras. Porque desta vez a gente não vai deixar, a gente não vai deixar que ninguém de fora vem querer explorar os nossos minérios, porque nós vamos querer fazer a transformação deles aqui. Nós vamos ter que mandar a nossa meninada estudar, estudar, fazer engenharia, fazer pesquisa de tudo quanto é jeito, porque nós queremos separar aqui, transformar aqui e produzir as coisas importantes aqui nesse país.
0: Bom, como a gente vê, ele fala ali da 6x1, né? Fala da questão da PEC da segurança pública e, obviamente, do PL das terras raras, né? Os nossos ágeis rapazes da produção, olha, vamos, o Vale Bene, você precisa ter aula de administração pública com o Sérgio Moro, né? E você também, vai, fala, Sérgio Moro, vai, vai, vai, grande mestre da administração, vai.
3: Olá, pessoal, estamos aqui no pedágio, na altura de São Luís do Purunã. Tudo parado, ó. Faz uma meia hora no mínimo aqui. Não tem informação o que está acontecendo. Parece que estão tirando umas carretas que tombaram. Podiam talvez fazer em outro horário, né? Ou virar o cara dar informação para nós. Olha quanta gente parada aqui, ó. Tinha que ter umas regras mais claras aí para esse pedágio, né? Quem instalou esse pedágio aí? Talvez não tenha se preocupado muito com o que fazer aí. Olha quanta gente aqui, ó. Todo mundo sofrendo aqui. Todo mundo com compromisso, sem solução.
0: Oi, Ben. Luísa?
1: Oi.
0: As carretas tombaram. E provavelmente não dá para passar. Se tirasse a carreta mais tarde, ia demorar mais tempo, né? A não ser que saísse voando, que nem o ET de bicicleta. Né? É uma paixão. Assim, o cara não tem o que falar, fala qualquer coisa. Né? Foi o quê? 12 de agosto? Dia 12. Faz 6 dias.

0: Ai, Sérgio Moro, lamento muito, viu? Ai, coitado, ficou no. Olha, que coisa. Roberta Luxinger enviou cópia de contrato a ex-assessor de Lula, o Marcola. Vamos lá.
1: Uma mensagem de WhatsApp encontrada pela Polícia Federal mostra que Marco Aurélio Santana Ribeiro, o Marcola, ex-chefe de gabinete do presidente Lula, recebeu um modelo de contrato para venda de medicamentos à base de canabidiol do Ministério da Saúde com dispensa de licitação. A informação é do Globo. O documento foi enviado pela empresária Roberta Luxinger, amiga de Fábio Luiz Lula da Silva, o Lulinha, filho do presidente. Naquela época, ela tentava fazer negócio com a pasta, o que não ocorreu devido à investigação das fraudes no INSS. Marcola confirmou a pessoas próximas que recebeu o material, mas disse que não o encaminhou. A defesa da empresária afirmou que o processo está sob sigilo e que, por isso, não vai se manifestar. A mensagem enviada por Roberta a Marcola consta em uma das investigações envolvendo a empresária e Lulinha, uma das que tramitam no Supremo Tribunal Federal. A relação da empresária com o ex-chefe de gabinete do presidente é citada no inquérito pelo fato de ela ter repassado dinheiro e também pagado boletos para Marcola.
0: Isso. E aí, Vólio Beni, olha o que é. Ó, minha calça e a camisa do Vólio Beni. Vai, mostra aí. Olha o que é. Olha
2: Que
0: o que é
2: sintonia.
0: identidade. Hã?
2: Que sintonia.
0: Não é? Olha só.
1: Eu só acredito em vocês.
2: Ah, é
0: Olha só.
2: verdade, né?
1: Diante do meu
0: Como é que é?
1: daltonismo. Eu só acredito em vocês diante do meu daltonismo aqui.
0: Ah, é verdade, o Vólio Beni é daltônico.
1: Mas acredito.
2: Confia, confia, Ale. Vocês dois estão com um
0: Mas
2: tom de
0: e essa cor,
2: salmão.
0: desculpe, você vê essa cor, que cor é a sua camisa?
1: Ah, é uma coisa meio, meio alaranjada, assim, meio.
0: Ah,
1: Não
0: mas é meio
2: sei. Tá por
0: alaranjado.
2: aí, um salmão.
0: É meio alaranjado. E a Isa tá na paleta também. Também tá.
2: Um tom mais forte de salmão.
0: Isso aqui é o seguinte: integração. Olha aqui. Passar um contrato significa fazer o contrato? Não, tem que investigar. Fez o contrato? Recebeu a grana? Recebeu? Foi isso? Foi pagamento, empréstimo? Ele disse: pode quebrar sigilo, vai ver que eu tomei empréstimo, paguei empréstimo, etc. Agora, presta atenção aqui. Não há. Esse inquérito é uma peneira, né? Visivelmente, cada dia vaza uma coisa. Não é mesmo? E aí, tem uma coisa fabulosa aí. Ah, o Reinaldo. Pra mim, investiga se o Marcola fez merda, processa, se for condenado. Enfim. Tem a evidência? Receber um contrato e não dar trâmite a ele não é nada. Qual é o tipo penal? Se alguém me disser qual é, ok. Qual é o tipo penal? Agora, vocês repararam que não vaza? Vou insistir. Não vaza nada do Dark Horse. Eu quero dar os parabéns ao ministro André Mendonça no que respeita ao Dark Horse. Ministro, que túmulo, hein? Tudo fechadinho. Sai nada dali. Agora, os inquéritos que envolvem Lulinha. Aí é uma peneira, Vólio Beni. Mas aí, olha, parece eu quando ia pescar lambari na sanga, Vólio Beni. Explica o que é pescar lambari na sanga, Vólio Beni.
1: É. É num riacho, né? Num
0: Não
1: córrego.
0: reacha, exatamente. Sabe com o que a gente pescava? Com peneira. O quê? É uma ação, um riozinho. Você põe a peneira, chacoalha, chacoalha, chacoalha, você ergue a peneira, tá um monte de lambari pulando. E aí a gente fritava assim na beira do rio mesmo. Né? Ai, que gente bruta essa gente do interior. E aí esse homem rústico está aqui em mim, como você pode ver, olha. Imagina. Sei até andar a cavalo. E dirigir? Dirigir não sei, porque carro não obedece a comando. Mas não vaza nada ali no Dark Horse, não. Agora, os inquéritos que tem a ver com Lulinha, aí é como pescar lambari.

0: Esses vai bem. Uhum. Né? Dica concreta. Mesmo assim. Daquela coisa que sai da caverna do Yuto. Coisa concreta. Não é caverna de Platão, não. Ah, essa coisa... Vai lá.
1: O ministro André Mendonça, vice-presidente do Tribunal Superior Eleitoral, determinou que as equipes de Lula e de candidatos do PT nessas eleições retirem do ar trechos de um discurso do presidente em que ele pediu votos durante a convenção do partido na Bahia no início deste mês. Na ocasião, o chefe do Planalto pediu que os eleitores votem nele e em aliados, mas isso aconteceu antes do período permitido pela Justiça Eleitoral. Pela lei, esse tipo de manifestação direta por parte dos candidatos só passou a ser permitida no último domingo, após o início oficial do período de campanha. A ação é contra Lula, o PT, o governador da Bahia e candidato à reeleição, Jerônimo Rodrigues, também contra o senador Jacques Wagner, também candidato à reeleição no Estado, e o ex-ministro Rui Costa, o outro candidato ao Senado pela Bahia. Mendonça atendeu parcialmente ao pedido do Partido Novo em caráter liminar.
0: Isso aí, ministro. Ah, vamos ser implacáveis. Bom, deixa eu dizer, de saída, e vocês vão se lembrar, porque eu falei aqui, vocês sabem que eu... Esse negócio de... Ah, a campanha só começa tal dia, só pode começar a pedir voto tal dia, não sei o quê. Vai, Ben, o que eu falei aqui? Eu falei político. Quando o político não está pedindo voto? Eu sou contra isso. Mas se a regra existe, tá bom. A regra existe? Tá bom, ministro Mendonça. Mas precisa tomar cuidado. Nós vivemos lançando aqui, vale, Ben, eu tenho... Você sabe que eu fui convidado até para fazer um livro, né, a respeito. É verdade. E acho que eu vou fazer. Clássicos relidos à luz do Vivendas da Barra. O condomínio lá. Uhum. Daquela gente suave. Né? Sim. E aí tem as afinidades eletivas do Goethe, né? Versão Vivendas da Barra. Precisa tomar cuidado com afinidades eletivas, né, ministro? Eu não estou acusando o seu gabinete de fazer vazamento, mas que não vaza nada do Dark Horse e vaza tudo do Lulinha, isso... é um fato. Ô, vai ver!
2: Oi.
0: Isa!
1: Oi.
0: Vamos ajudar a Mendonça?
1: Vamos.
0: Vamos ajudar a Mendonça. E vamos ver o que foi que o Flávio...
2: Uhum.
0: Disse na convenção de Santa Catarina. Foi 1 de agosto?
2: Isso.
0: Foi.
2: 2 semanas.
0: Fala, Flávio.
3: Ainda podem falar mal do Flávio, ainda que em grande parte das vezes, com a mentira, beirando o crime. E eu quero dizer a todos, até aqueles que não gostam de Flávio, votem no Flávio. Porque senão nem isso vocês vão poder fazer mais, com mais um governo dessa quadrilha que tomou conta do nosso país.
0: Ministro Mendonça, tá no ar. Nós estamos aqui, Vólio Beni. Nós estamos aqui... Meu Deus do céu, começou a entrar um negócio aqui no meu... Oxi! Um outro celular aqui começou a entrar uma transmissão. Meu Deus! Que medo, Vale Bene! Vale Bene, nós estamos aqui para exaltar o temperamento da peixinha Dori, mas não somos a peixinha Dori. Né? Oi, quem é você? Quem é você? Quem é? Tá aqui. E eu insisto, hein? Esse negócio, só todo voto pedido antes, 16 de agosto, político pede voto. Todo mundo. Olha, Beni, todo mundo quer um pouco de amor. Tem gente que até gosta de ser odiada, eu não gosto. Mas também não faço questão de que. Né? Todo mundo quer um pouco de amor e político quer voto. Né? Então eu mudaria esse negócio. Agora, o que não pode é usar seletivamente a lei. O que não pode é usar seletivamente vazamentos. A rigor, não pode vazar.

0: Ah. Agora, vazamento seletivo, aí é pior ainda, porque é usar a justiça para fazer claramente política, que é o que fazia Lava Jato. Fez. Né? E deu no que deu. Uns usam coletes à prova de bala, outros chapéus. Me lembrei a música Uns do Caetano, aliás, de um belíssimo disco Uns, que nem foi um disco tão. Tá. Mas uns usam coletes à prova de bala, outros chapéus. Ah, vai!
1: O senador e candidato à presidência pelo PL, Flávio Bolsonaro, afirmou que recebeu mais de 1.800 ameaças de morte desde que anunciou que, caso eleito, classificará facções criminosas como o PCC e o Comando Vermelho como organizações terroristas. Essa declaração foi dada durante uma agenda de campanha em Belo Horizonte nesta terça-feira. O senador participou de uma caminhada no bairro Betânia, ao lado do deputado federal Nicolas Ferreira e do candidato ao governo de Minas Gerais, Flávio Roscoe, do PL. Em discurso junto a uma representação de Jair Bolsonaro feita de papelão, Flávio ainda falou sobre o uso de colete à prova de balas.
2: Eu e todo mundo que está aqui, não pensem que é fácil a perseguição, as ameaças. Desde que eu falei que eu vou classificar PCC, Comando Vermelho, milícias, como terroristas, eu já recebi mais de 1.800 ameaças de morte. Eu tenho que estar aqui com você vestindo colete à prova de bala. Tive que reforçar minha segurança. Eu só consigo andar na rua se a polícia me ajudar. E mesmo assim, eu acho que isso não é um sacrifício. Isso é um propósito de Deus para o nosso país. Porque todos os dias, quando eu saio de casa, eu ajoelho e faço oração, pedindo que Deus me dê proteção para mim, para minha família e para quem está do meu lado.
0: Ó. Não serei eu a dizer que políticos não são ameaçados. Jornalistas são ameaçados. Né? Ministros do Supremo são ameaçados. Ministros do Supremo são ameaçados e com estímulo nas redes. Lamento, Flávio, estímulo nas redes da extrema-direita. Ministro Roberto Barroso foi molestado na rua, ministro Gilmar Mendes, ministro Alexandre de Moraes em aeroporto, outros políticos, né? Ainda que não se tivesse feito, ainda que não se tivesse feito, você tivesse falado da questão das facções, como terroristas e tal. Vamos ser claros, você usa colete porque você está colado. E eu não estou falando para não usar, não. Quer usar, usa. Está colado na campanha do seu pai. Seu pai usava colete. À prova de bala. Né? Inclusive em ambientes onde ele não correu risco nenhum. Nenhum. Num episódio em que eu me encontrei com ele, aí na Band, aliás. Né? Que ele até veio me pedir um abraço. E eu falei, valeu, Beni, hétero, antes de abraçar. Ele falou que era, eu abracei. Porque de repente, sei lá, né? Eu posso. Vai, e se eu me apaixono? E se dá aquele je ne sais quoi, né? Mas evidentemente estava com um colete à prova de bala no ambiente que no máximo ele poderia ser alvejado por palavras. Livros. Mas tava. E aí você faz a cola do seu pai. Outros estão usando. O Lula escolheu usar chapéu. Né? Que até outros estão usando o chapéu também em homenagem ao Lula e tal. Eu usei chapéu durante muito tempo, quando eu perdi a cabeça em 2006. Né? Por recomendação médica também. Que cria uma bolha de ar assim para proteger a cabeça. Como eu tenho um buraquinho aqui, super simpático, né? Tinha um político, não vou falar nome, eu já contei essa história, que ele, onde ele viu um buraquinho, ele tinha que botar o dedo, valeu? E era um toque. Via na rua, via na parede. E eu, imagina se ele me vê, valeu bem, ele vai querer enfiar o dedo na minha cabeça.

0: Não pode. Né, Isa?
1: Sim.
0: Não. Me visse, né? Já não está entre nós. Está colocando buraquinhos no céu, na hipótese de. Então, o Lula não está usando colete à prova de bala. O colete à prova de bala protege. O colete à prova de bala, ele é muito usado em zonas de guerra, porque a área do corpo que tem órgãos vitais que fica mais exposta, maior área para levar uma bala, né? Por isso, o colete. Porque um atirador de precisão, se o cara não tem um capacete também à prova de bala, pode fazer porcaria, como quase aconteceu com o Trump. Não é garantia absoluta, mas é claro que é deplorável. Se está recebendo ameaça, é deplorável, mas todos recebem. O ministro, a quantidade que o ministro Flávio Dino recebe, quando expuseram... É isso que eu acho. As pessoas precisam... Ô, Vólio Bene, Vólio Bene. Como o rio de Heráclito, Vólio Bene, as águas nunca são as mesmas, mas elas têm um fluxo, né? Tem um fluxo. Vamos defender as coisas? Aliás, saiu um artigo ótimo, amanhã eu vou tratar dele. De um especialista sobre essa história, de fonte, etc. Né? De um jurista importante. Professor. O Flávio Dino estava tendo a segurança dele exposta por uma quadrilha, coisa envolvendo dinheiro, e sofrendo ameaças permanentes. Uma das ameaças nós mostramos aqui, que estimula as pessoas. É um horror isso. Né? Então, viva a segurança de Flávio, viva a segurança de todo mundo. E que as pessoas que fazem ameaça sejam punidas. Todas. As que ameaçam ministros do Supremo, por exemplo. Não estimuladas nas redes. Então, aliás, vamos falar de violência política? O Tarcísio fez uma coisa certa. Correta. Diante de um absurdo de que a Marina Silva foi alvo. E quando se ameaça Marina Silva, aqui eu vou falar uma coisa polêmica. Quando se ameaça Marina Silva, é mais do que apenas ameaça uma pessoa. É ameaça a princípios civilizatórios. Toda ameaça é detestável. Eu vou dizer porque a da Marina especialmente, contra a Marina especialmente detestável. Mas vamos lá, vai.
1: O governador de São Paulo, Tarcísio de Freitas, manifestou solidariedade à ex-ministra do Meio Ambiente, Marina Silva, candidata ao Senado por São Paulo, após ela ser alvo de hostilidades por parte de um homem ontem durante caminhada com mulheres para o lançamento da campanha de Fernando Haddad ao governo paulista. O ex-ministro da Fazenda, aliás, é o grande adversário de Tarcísio na corrida ao Palácio dos Bandeirantes. Nas redes sociais, o atual governador afirmou o seguinte sobre o episódio envolvendo Marina. É fundamental respeitar a liberdade de manifestação dos cidadãos. Divergências críticas e protestos fazem parte da democracia, mas todo ato criminoso deve ser investigado e os responsáveis severamente punidos na forma da lei. O caso aconteceu no centro da capital, onde, segundo Marina, um homem a abordou agressivamente, chegando a tocá-la e questionando se ela voltaria à cena do crime. Ela foi protegida por aliados e o homem foi embora.
0: Põe o vídeo aí.
2: Ela voltou para a cena do crime. Ela voltou para a cena do crime. Democracia, porra. Você não defende democracia. Não tem mulher, o caralho, rapaz.
0: Ainda bem que o governador... Isso é violência política. Isso é mais do que uma ameaça por internet. Isso é o cara que está indo para o pau, está indo para a briga. Contra uma senhora... Nenhuma ameaça é aceitável, mas contra a Marina, ainda mais inaceitável, porque não existe um só valor da Marina que seja um valor de agressão. Tudo que a Marina representa é proteção. A começar... daquela que é a sua causa e nossa causa, porque é a causa de todas as pessoas decentes, o meio ambiente. Quando é que a Marina fez discurso violento? Quando é que a Marina fez discurso de perseguição? Quando é que a Marina fez discurso de crispação?

0: de agressão a outro, valores. Quando? De onde vem esse ódio? Isso é violência política. Isso é violência política. E isso tem sido muito estimulado, por exemplo, contra ministros do Supremo, ou não? A propósito, e a gente tem uma informação relevante a respeito, me coloca aquele vídeo de julho do ano passado, em que Flávio Bolsonaro estava sem colete à prova de bala, mas estava se encontrando e batendo papo com o quadro do Comando Vermelho. Segundo a PF, que está em segurança máxima, Rodrigo Bacelar. Coloca o vídeo um pouquinho aí, depois deixa ele mudo. Vai, coloca.
1: Flávio, fala pra gente aí sua presença nessa resenha aqui convocada pelo Alexandre Martins.
2: Aqui é um craque, né? Um perfeito amigo e essa cidade é maravilhosa. Quem
1: fala pode... aqui, Bacelar, favor, quero saber aqui.
2: Renata, aí?
1: Eu quero saber essa resenha aqui. Essa resenha aqui vai dar o que
2: falar. A calça do Rodrigo Amorim retrata esse momento aqui agora.
3: Porra, calça hétero, porra.
2: É um almoço entre amigos num lugar bonito com o melhor prefeito do Brasil. Tá aqui, ó. A cidade mais bonita do mundo.
1: Agora e o governador é
0: de... Isso, o Rodrigo Bacelar, aí pode tirar o som agora, deixa o vídeo. Porque depois a gente vai ver ao fundo, né, o Flávio conversando com o Bacelar, quadro do PCC, segundo está em prisão de segurança máxima. Comprovadamente obstruiu a investigação, deu aviso à investigação envolvendo o tal do TH Joias, né?
4: Comando Vermelho. Você acabou falando PCC.
0: Eu falei PCC? Não, Comando Vermelho. Comando Vermelho, Comando Vermelho. Não vamos misturar as empresas, né? Vale bem. Porra! Eu não sou especialista nisso, Flávio. Ele tá lá batendo pau, olha, sem colete. Sem colete. Por falar em Rodrigo Bacelar, com os votos dos ministros Carmen Lúcia e Cristiano Zanin, que acompanharam do relator Alexandre de Moraes, a primeira turma do Supremo, Supremo Tribunal Federal formou maioria nesta terça para receber a denúncia contra o ex-presidente da Assembleia Legislativa do Rio, Rodrigo Bacelar, e o desembargador federal Macário Ramos Júdice Neto. O placar agora está em 3-0, faltando apenas o voto do ministro Flávio Dino, né? A maioria torna Bacelar e Macário júdice réus no processo que apura uma suposta obstrução de investigação envolvendo vazamento de informação ao ex-deputado estadual TH Joias e outros investigados ligados ao Comando Vermelho. E estava sem colete à prova de bala. Violência política, deputado réu. Desejou a morte do Lula. Ah, não posso nem desejar a morte de alguém, eu já falo isso. Já falo já. Eu acho um horror moral, mas eu já falo já. Vai, coloca aí.
4: A primeira turma do Supremo Tribunal Federal decidiu hoje tornar réu o deputado federal Gilvan da Federal, do PL do Espírito Santo, por um discurso no qual o parlamentar desejou a morte do presidente Lula. Ele agora será alvo de uma ação penal e poderá ser condenado por injúria qualificada, conforme pede a Procuradoria-Geral da República na denúncia. Votaram conjuntamente os ministros Alexandre de Moraes, Flávio Dino e Carmen Lúcia, enquanto Cristiano Zanin não se posicionou porque se declarou impedido pelo fato de já ter sido advogado de Lula. A fala de Gilvan foi feita numa reunião da Comissão de Segurança Pública em abril do ano passado, durante votação de projeto que pretendia desarmar a segurança pessoal do presidente da República. Na ocasião, o deputado disse que queria que Lula morresse e fosse para o quinto dos infernos. A gente vai conferir o que disse o parlamentar naquela ocasião.
5: O meu amigo, que eu respeito muito, Ismael Alexandrino, disse que não desejava, e eu respeito, a morte do Lula, porque toda autoridade, ela é constituída por Deus. E é. Só que em Romanos 13 fala da autoridade, e eu não sou pastor, viu, presidente, mas eu tenho pastores na minha assessoria, em Romanos 13, 14, fala... Porque ela, a autoridade, é ministro de Deus para teu bem. Mas se fizeres o mal, teme, pois não traz em vão a espada, porque é ministro de Deus e vingador para castigar o que faz mal. Ou seja, se a autoridade fizer o mal, será castigada por Deus. E deixar bem claro aqui Eu falei que, por mim, eu quero mais que o Lula morra, não prego violência, mas vou ser honesto. Se ele tiver um infarto, eu vou ficar feliz. Se ele tiver um AVC e for pro quinto dos infernos, eu vou ficar feliz. Não estou aqui dizendo que amanhã a Polícia Federal está na minha porta. E pode ir, que eu não tenho medo. Pode ir. Mas não estou pregando violência, não vou matar o cara. Estou dizendo o seguinte, que se ele tiver um infarto, estou pouco me lixando.
0: Reinaldo, a pessoa não pode desejar que o outro morra. Desejar que o outro morra. Atenção, quando se é um político, e quando se fala isso num cargo político, é evidente que isso pode despertar ideias em pessoas. É preciso ter responsabilidade política quando se é um político. Todo discurso de violência contra o Supremo fez o tiozinho lá tentar se explodir na frente do Supremo. A eleição ilegítima, tal, deu 8 de janeiro. Deu o caminhão, que só não explodiu porque falhou a bomba. Quer dizer, é claro que é um caso de violência política. E, no entanto, qual foi a defesa em linha que o PL fez do Gilvan, etc.? Ah, ele está apenas exercendo a sua liberdade de expressão. Ele tem direito ele tem imunidade parlamentar. Então, eu volto ao Flávio, ao Colete e tudo mais. Sim, a violência política ou não? Ou violência política é mesmo só aquela que existe contra a gente? Contra o adversário não é violência, é justiça. Não é mesmo? Porque tem gente que é assim. Quando é o adversário, é justiça. E uma coisa asquerosa, né? Ele usa a Bíblia para justificar. Usa a Bíblia para justificar. O que hoje virou muito comum, usar a Bíblia para justificar a violência. Eu me lembro de um líder religioso, depois ele deu sumiço no vídeo, que defendeu o aborto de mulheres pobres como medida contra a violência, vale bem. Depois viraram todos antiabortistas, fanáticos. E aí ele usou a Bíblia. Na época eu escrevi. Usou Eclesiastes, porque de fato tem uma passagem em Eclesiastes que diz que antes um aborto do que a descrença em Deus, mas é uma imagem. Por falar em violência, sabe aquele picareta argentino que tentou dizer que tinha fraude nas eleições brasileiras? Sabe aquele picareta argentino que fez uma live com o Eduardo ainda agora, dia 24 de julho, mês passado, tentando ainda colocar em dúvida as urnas, o ser e medo, aquela flor de pessoa que foi trazida para cá para contestar as nossas urnas? Um inspirador, assessorou a candidatura do Milei, é amigão da turma aqui, né, dos Bolsonaro, foi preso, acusado de matar a mulher. Né? Nada como ter amigos patriotas, vai.
6: O influenciador de direita argentino, Fernando Cerimedo, foi detido hoje na Bolívia sob suspeita de envolvimento em um ataque a tiros contra a ex-mulher dele. O caso aconteceu em Santa Cruz de la Sierra. Cerimedo atuou como consultor externo e coordenador da estratégia digital da campanha de Javier Milei à presidência da Argentina em 2023. Em 2022, o influenciador de extrema direita apoiou Jair Bolsonaro informalmente e fez ataques às urnas eletrônicas. Em 2024, o argentino chegou a ser indiciado pela Polícia Federal Brasileira na investigação que apurou a tentativa de golpe de Estado. No entanto, ele não foi denunciado pela Procuradoria-Geral da República e, portanto, não respondeu ao processo. O influencer é próximo de Eduardo Bolsonaro, com quem participou em julho de uma live com ataques às urnas eletrônicas. Atualmente, Cerimedo vive na Bolívia, onde, segundo o jornal argentino Clarim, trabalha como assessor do presidente boliviano Rodrigo Paz.

0: Como a gente vê, está muito bem assessorado, né? Também, o presidente boliviano, não é mesmo? Né? Muito bem assessorado. Tá aí. É, como você vê, ele não é do tipo Volley Bene, que tem uma área para atuação criminosa. Ele pode ser multidisciplinar.
1: Sim.
0: Né? Sim, estamos falando de violência e de pessoas que praticam violência. Ei, chefe da aeronáutica, país ficou sim à beira do golpe. Ah, veja você. Para surpresa de ninguém, mas de qualquer modo ele está dizendo, vai.
1: O militar da reserva Carlos de Almeida Batista Júnior, que comandou a aeronáutica durante o governo Bolsonaro e acompanhou de perto o processo de transição presidencial de 2022, afirmou não acreditar que o então mandatário fosse tão longe na articulação por um golpe. O ex-comandante, que é tenente-brigadeiro e foi uma das testemunhas de acusação na ação por tentativa de golpe, em que Bolsonaro foi condenado a 27 anos e 3 meses de prisão, decidiu contar num livro aquilo que viu em 2022 após a eleição de Lula. Ao O Globo, Batista Júnior disse o seguinte: "Não achei que ele fosse tão longe, porque Bolsonaro sabia que não ia ter unanimidade nas Forças Armadas para um golpe. Não foi surpresa para ele não ter unanimidade. Teria um defeito de raciocínio muito grande para. Teria que ter, né? Um defeito de raciocínio muito grande para acreditar nisso. Então, não sei se ele tem ou não. As forças perderam confiabilidade, talvez seja essa a palavra. Porque sempre houve uma parte da sociedade, até pelo nosso processo histórico, que não tinha um bom alinhamento, uma boa percepção das Forças Armadas. E agora esse leque ampliou. Mas confio que as Forças Armadas vão recuperar essa confiabilidade, mantendo sua postura de Estado, de que não estão aqui para defender A ou B." O livro Eu Disse Não, uma trincheira antigolpista, será lançado no próximo mês.
0: É, enfim, e aí eu, de novo, né? Esse é o programa anti-Dory, não nada contra a simpatia da peixinha, né? Mas o fato da coitadinha, não tem memória. 9 de dezembro de 2022, Bolsonaro estava recluso no Palácio da Alvorada, né? É, não admitiu o resultado da eleição e recebeu golpistas. 9 de dezembro. Recebeu golpistas no Palácio da Alvorada e deixou claro: algo iria acontecer, a liderança era dele, e se não acontecesse, é porque ele teria perdido a liderança. Vamos colocar o vídeo. A gente aqui lembra das coisas, vai.
2: Quantas vezes eu disse ao longo desses 4 anos que temos algo mais importante que a própria vida, que é a nossa liberdade? As decisões, quando são exclusivamente nossas, são menos difíceis e menos dolorosas. Mas quando elas passam por outro setor da sociedade, elas são mais difíceis e devem ser trabalhadas. Se algo der errado, porque eu perdi a minha liderança, eu me responsabilizo pelos meus erros. Mas peço a vocês, não critiquem sem ter certeza absoluta do que está acontecendo. Obviamente, não estou aqui quebrando o silêncio. Estou falando algo que sempre disse a todos vocês.
0: Tá aí. Ele estava falando de golpe, ele estava falando das Forças Armadas, porque a época tava, o Paulo, tava, Paulo Figueiredo comandava na imprensa, redes sociais, comandava o negócio dos generais, melancia, pau nos generais, que não queriam golpe, que não queriam golpe, resolveu esplanar os generais. As Forças Armadas ficaram furiosas com o negócio. E aí ele está falando: não critiquem as Forças Armadas por enquanto, hein? Vai, Ban! Vamos esperar, Isa.
1: Mas
0: Vai
1: como que ele
0: acontecer.
1: passou?
0: Hã? Tá em cana. Tá tudo bem, domiciliar, né? Tá lá comendo banana frita, mãe. Flávio sugere que STF atuou para Centrão não apoiá-lo. Será? Vamos lá, vai.
3: Flávio Bolsonaro afirmou hoje que ameaças de altas autoridades em Brasília afastaram partidos do Centrão de aderirem à sua candidatura ao Palácio do Planalto. Em declaração à Rádio Itatiaia, ele afirmou o seguinte: Seria importante ter o tempo de TV e rádio, mas hoje todos estão vendo as razões. Eles, se referindo então aos dirigentes de partidos do Centrão, receberam ameaças de altas autoridades em Brasília para não se juntar à minha candidatura. O Flávio disse ainda que pretende explorar a imagem do pai, o ex-presidente Jair Bolsonaro, na campanha presidencial até o limite permitido pela legislação. Ele disse: "O jurídico ainda vai me dar o limite. Vou usar o limite do que a legislação permitir."
0: É mentira. Não teve. Interesses do Centrão. O Centrão do Nordeste não quer fazer campanha contra o Lula. Já expliquei as razões, até porque também os partidos hoje eles têm tanto poder que eles não precisam ter um empiastro empurrando. Não precisa. Não teve nada. Sabe quem atuou? Presta atenção aqui. Alguns acharão uma poesia. Sabe quem atuou para o Centrão aderir ao Flávio? O Nunes Marques, para aderir. Não é, ministro? Presidente do TSE. Para aderir. Pressão que é, olha que eu vou te ameaçar. Não, resolveu entrar no papo. Entendeu? Então aí sim, teve. Agora, Centrão, não. Não teve isso. Que ameaça. Ô, Weber! Ô, Isa, quem é o relator da investigação do INSS que pode comprometer político? Mendonça. Quem é o relator do caso Master que pode comprometer político? Mendonça. O que é? O Mendonça agora resolveu aderir a candidatura do Lula? Olha, eu diria que nada indica. Né? Nada indica. Isso é falso. O que tem, sim, é que o Lula demonstra ter uma certa visão de mundo que é mais compatível, digamos, com o desenvolvimento do país sem muitos solavancos. Porque também o Centrão não quer o país à beira do abismo, embora ali os patriotas não sejam assim em número exagerado. Mas eu, de novo, eu não tenho nada contra a política. Aliás, o Alcolumbre, naquela cerimônia do Amapá sobre o petróleo, ele exaltou o Lula. Diz que o Lula teve a coragem de enfrentar tudo e todos algumas vezes. E sim, o Alcolumbre queria a exploração do petróleo na Foz do Amazonas, que fica a quase 500 quilômetros da Foz do Amazonas. E é uns 170 do litoral ali do Amapá. Eu já disse, olha, Beni, vamos botar outro nome nessa Foz do Amazonas para não confundir. Jurandir não, que já é o nome do meu CEPAP. Chama, sei lá, Ambrósio. O Poço Ambrósio. Né? Epaminondas. Né? Põe o vídeo do Alcolumbre aí. Vem.
4: Dizer ao senhor presidente Lula, na minha condição de amapaense, de presidente do Congresso Nacional, muito obrigado pela defesa que o senhor fez ao longo dos últimos 3 anos e meio, enfrentando tudo e todos para defender que este projeto chegasse no dia de hoje com essa descoberta feita pela Petrobras, que tem que ser um orgulho de todos os brasileiros. Reconhecimento é fazer justiça, presidente. E é preciso que a gente, de uma vez por todas, reconheça no Brasil aqueles que enfrentaram causas que muitas das vezes foram contestadas ou até mesmo criticadas, não só por parte de brasileiros que não compreendem a importância do que é termos, como disse o ministro Alexandre Silveira, soberania energética no nosso país, mas, sobretudo, aqueles de outros países que, infelizmente, insistem em, de uma forma ou de outra, querer tutelar o futuro do Brasil e o futuro dos brasileiros.
0: E, evidentemente, aí Ele dá uma cutucada na campanha do Flávio.

0: Né? É, o quê? Será que o Alcolumbre foi ameaçado? Só se ele foi, o Alcolumbre foi ameaçado por quem? Pelo Mendonça? Foi o Mendonça que ameaçou o Alcolumbre? Que eu tenha visto todos os vazamentos prejudicam um campo só, né? Ah, não, vou ameaçar o Alcolumbre agora para o Alcolumbre se juntar com o PT? Ou se juntar com o Lula? Ou o Hugo Mota? Mentira. O Arthur Lira ainda tentou, junto com o Nunes Marques, ver se empurrava o PP, mas o pessoal não quis. O presidente do Republicanos disse, ah, são 25 diretórios, 15 são contra. Foi o Supremo? Que besteira. Né? É, o Lula, nesse mesmo evento, né, ele deu uma cutucadinha, ah, uma gracinha em cima do Trump, vai, sobre o petróleo. Aí, fala aí pra mim.
1: Isso aqui é novamente um passaporte para garantir um futuro mais tranquilo à família do povo brasileiro. Se o presidente Trump quiser ficar fazendo guerra com o Irã e fechar o Estreito de Hormuz, nós vamos aqui para o mundo inteiro a margem equatorial a 175 quilômetros da Terra. Estamos aqui no meio do mar, descobrindo petróleo maravilhosamente puro. Sabe? Que talvez já dá até paixão dentro do carro e está andando com ele. Então, puro.
0: Eu comentei hoje de manhã que tem gente, lá vem o Lula de novo falando em passaporte, passaporte, já tinha falado isso em 2004, 2006, agora passaporte. Bom, mas 80% do petróleo hoje é do pré-sal. Em 2030 já ia começar a minguar. Ué, e se não tivesse? Hã? E claro que aí é uma brincadeira. Opa, mais um vazamento. Oi, que beleza! Ah, eu tô aguardando tanto no Dark Horse, mas não sai.
2: Não. Esse não, né?
0: É, não, não sai. Ali o cavalo fica preso, não tá dando corcovo nenhum. A Polícia Federal afirma em relatório produzido, novo inquérito sobre o Lulinha, que a Roberta Luxinger demonstrava em seus diálogos ter autorização para agir em nome do Lulinha. Em uma das conversas mantidas com o interlocutor, ela diz que sim, ela atuava em nome do Lulinha, ela era representante dele. Eles sabem que eu sou o Fábio. Procurado pelo jornal, a defesa de Lulinha afirmou que ele não pode ser responsabilizado por declarações de Roberta e que não poderia comentar supostas mensagens cuja autenticidade não está comprovada. A defesa de Roberta afirmou que a divulgação de informações não ajuda a investigação e disse que o Ministério da Justiça deveria apurar os vazamentos. O Ministério da Justiça apurar os vazamentos precisa ver de onde vem, né? Mas, isso aconteceu? Ah, puna-se. Mas vazamento de um lado só? Que coisa feia. Né? Eu acho coisa feia. Né? É uma coisa feia da coisa feia. Não é mesmo? Fica aí que tem muita coisa ainda para nós. É isso aí.
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0: Alô? Oi?
4: Sim, estamos
0: Não é que o
4: juntos.
0: Tarcísio fez o primeiro pronunciamento já de 30. Outro dia eu falei aqui que o debate da Band já foi, né? Vocês lembram que eu fiz essa abordagem? Eu disse, é o primeiro debate de
4: Sim.
0: provavelmente 2030. Mas ele voltou, ele tá de olho no 2030 já. É, do que eu tô falando, vai.
4: O governador de São Paulo, Tarcísio de Freitas, nacionalizou a discussão de temas paulistas no primeiro dia de campanha, apresentando discurso calibrado para uma eventual disputa presidencial de 2030. Em debate ontem com representantes do setor da saúde, ele tratou de betes e do endividamento da população a respeito do sistema penal e também tratou do orçamento da União. Tarcísio defendeu ainda uma reforma orçamentária como forma de esvaziar o poder das emendas parlamentares na execução de gastos públicos. O evento foi promovido pelo Sindicato dos Hospitais, Clínicas e Laboratórios do Estado de São Paulo e ocorreu em um auditório da entidade na Avenida Brigadeiro Faria Lima, na Zona Oeste. Vamos conferir um trecho do que disse Tarcísio.
5: Para pensar, 30%, 35%, 40% hoje da renda do brasileiro está comprometida com banco, comprometida com juro, comprometida com consignado. Os outros 20, 25 hoje estão comprometidos com bet.

0: pessoas estão jogando, as empresas estão investindo em terapia para os seus funcionários, porque isso está drenando produtividade, e um dos temas do Brasil é produtividade. Então é o seguinte, ou o Brasil acaba com a Bet, ou a Bet acaba com o Brasil.
1: Eu tenho defendido que o Brasil vai ter que passar por uma reforma orçamentária. Muita gente diz, ah, como é que a gente vai resolver o problema das emendas, né? Aquele gênio que não volta para a garrafa, não é isso? O gênio vai voltar para a garrafa quando a gente olhar o orçamento como um todo. Quando a gente fizer uma reforma orçamentária. Até porque, se a gente não fizer, em muito pouco tempo os parlamentares vão gastar uma energia gigantesca discutindo uma lei orçamentária. Na verdade, todo esforço de discussão vai se dar em torno de 3% do orçamento. Vai chegar a 3% daqui a pouco, 2%, até chegar o momento que vocês não vão ter o que discutir. Porque o orçamento vai estar absolutamente vinculado. E aí a gente vai ter a falência, a insolvência, a falta de condição de manter as despesas obrigatórias. E esse cenário não está distante.
2: O próprio presidente Lula convocou ministros para alinhar uma estratégia para discutir bets, também a taxa das blusinhas e tal. Ele copiou uma adaptação que eu fiz do Saint-Hilaire, que é a frase das saúvas, né?
3: Momento cultural.
2: O Brasil acaba com a saúva acaba com o Brasil. Só que eu usei para as emendas. Ele usou para as bets. Eu usei para a emenda. O Brasil acaba com as emendas obrigatórias, impositivas, as emendas impositivas acabam com o Brasil. Eu não tenho nada contra essa agenda do governador, não. Eu quero saber se o grupo político a que ele pertence adota essa agenda. Ou alguém falou alguma coisa para valer sobre emendas. É? Meu querido governador, quem criou o orçamento secreto na dimensão que ele assumiu, que é o orçamento secreto? A emenda de relator era só um dispositivo que servia para fazer um ajuste de última hora ali. Olha, essa emenda aqui está... na verdade está repetindo o mesmo, tá, vamos fazer um ajuste. Virou o orçamento secreto. Foi aquele a que o senhor chama líder, maior presidente do Brasil, etc. E tal. E o senhor sabe que é verdade. Com Arthur Lira. Quando houve o acordo com o Centrão. Né? Vamos fazer um pacto contra as emendas? Eu, inclusive, considero que as emendas são inconstitucionais. Agora, o seu grupo político, a sua turma política, aqueles que deram, participaram do governo Bolsonaro, e não só, eles aceitam isso? O Lula já disse que ele, o seu próximo mandato, ele quer discutir a coisa das emendas. Mas não tenho nada contra que o senhor faça esse debate, não. Mas tem que ser para valer. Né? Já a questão da vinculação de verba pra social, aí eu acho que o debate é outro. Aí eu prefiro discutir as despesas tributárias, né? Que serve para muito nababo se, enfim, comprar a P em Miami, né? Casa em Miami. É isso aí.
3: Ou é da coisa.
2: Muito bem, estamos de volta. Meninos, a campanha de Lula pensa em um ato direcionado a evangélicos. Será que sim? Será que não? E o que o tio Rei pensa a respeito? Oh, meu Deus! Eu quero que você comece pelo que você pensa. Não, primeira notícia.
4: A equipe de campanha do presidente Lula avalia promover um evento voltado a evangélicos nas próximas semanas, provavelmente no Rio de Janeiro. A estratégia para se aproximar desse eleitorado, que se alinha historicamente à família Bolsonaro, divide o grupo do petista. Parte dos aliados do presidente defende que ele adote ações diretas, como atos específicos para o segmento. Outra ala afirma que esses eventos são artificiais. Esse grupo prega uma abordagem mais sutil. A organização desse tipo de ato também é um assunto delicado no entorno de Lula, porque ele diz que rechaça a ideia de misturar política e religião. A Folha, Gutierrez Barbosa, integrante da Igreja Batista Nazaré de Salvador e coordenador do setorial interreligioso do PT, disse: "A gente entendeu que é preciso ter um trabalho

0: direcionado, se referindo então aos evangélicos, até para combater a desinformação. Segundo Gutierrez, eventuais atos do presidente voltados ao público evangélico deverão ocorrer em um espaço separado das igrejas, com convites para líderes religiosos.
1: Eu sou favorável. Eu não gosto de político em púlpito. Não gosto de político em igreja. Acho péssimo, na verdade, que se misture. Agora, se o Lula quer fazer um evento para evangélicos, por que não? É uma parcela importantíssima. E a desinformação é muito... Por exemplo, os adversários vêm dizendo que o Lula defende o aborto. O Lula nunca defendeu o aborto. É mentira. Entende? Isso é falso. Ou então, é um negócio da família, que o Lula é contra. Mas não, não é também. Eu acho que... Não vejo, na verdade, acho que seria uma boa oportunidade para desfazer mal-entendido. Né? É. É aí, né? Ô, Weber!
2: Oi.
1: Você é maconheiro como Elon Musk ou só gosta...
3: Gente.
4: Como é onde vai terminar?
1: Nossa, que pergunta. Como é... Não, sou, mas sem o Elon Musk. Ah, tá. Não, eu... Aspas, Flávio sugeriu que todos sejam maconheiros como Musk? Pergunta, tio Rei. Por isso está entre aspas na TV, na tarja. Né? Pergunta minha.
4: Sim.
1: Porque ele falou uma coisa. Vai.
4: Foi ainda ontem. Flávio Bolsonaro participou do lançamento da candidatura de Flávio Roscoe para o governo de Minas Gerais. O evento foi realizado no ginásio do Mackenzie Sport Club, na região centro-sul da capital mineira. Participaram do ato o candidato a vice-presidente Alfredo Gaspar, a candidata a vice-governadora Ellen Miziara, presidente do estadual do PL Mulher e os deputados federais Nicolas Ferreira e Domingos Sávio, que é candidato ao Senado, entre outros apoiadores de Flávio. Em discurso, o candidato à presidência reforçou a promessa de classificar facções como organizações terroristas, prometeu castração química a estupradores, defendeu a redução da maioridade penal e falou sobre a educação de jovens no país. E aí ele disse, o jovem tem que sonhar em ser o Elon Musk, não ser o dono da boca de fumo da sua rua. Do lado de fora do ginásio, um grupo de bolsonaristas protagonizou um buzinaço contra o presidente Lula e adesivou carros. Bandeiras do Brasil, dos Estados Unidos e demais adereços relacionados à campanha estavam expostos por comerciantes no local.
1: Isso, não, é isso aí, tem que ser, porra, vai ser chefe da boca de fumo? Tem que ser Elon Musk, pô. Aliás, você que está no rádio não está vendo um vídeo, né, do Elon Musk com o Joe Rogan, um podcaster, né, que inspirou muitos podcasts aqui, puxando uma mais, ó, com uma bagana, vai bem, fumando maconhão. Veja, trilionário e maconheiro. Ai, Reinaldo está dizendo agora que quem fuma maconha pode ficar trilionário? Não, não estou dizendo. Só estou dizendo que tem um trilionário maconheiro. Que fuma maconha, já falou isso mais uma vez. E você? Eu não, não posso. Inclusive porque desperta a síndrome do pânico, mas já tive, então não posso. Né? Então, desde quando... São coisas permutáveis, vale bem. O moleque vai ser chefe da boca de fumo ou vai ser o Elon Musk? Meu Deus! Eles adoram essas coisas. Eu ainda me lembro do e vocês vão entender, do Paulo Guedes, antes um pouco da Covid. Ah, vale bem, esse negócio do SUS tá muita despesa. E ele teve uma ideia. Vamos dar um voucher para as pessoas. E se elas quiserem, elas vão se tratar no Einstein. Aí. Como ninguém pensou nisso antes? Hein? Meu Jesus. É isso aí.
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1: Muito rapidamente, meninos, os Estados Unidos, o Departamento de Estado americano, mudou o comando do escritório responsável pelas relações com o Brasil e demais países da América Latina em meio a esse período. Na última sexta, Juan Pablo Segura, tomou posse como secretário assistente para assuntos do hemisfério ocidental, substituindo Michael Kozak,

0: que exercia a função interinamente. Vem mais um latino aí da turma do Marco Rubio, para encher a nossa paciência. Mas deixa ele comigo, que agora eu vou ter petróleo, inclusive, para vender para o mundo. É isso aí.
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0: Muito bem, meninos. O TSE, tudo indica, e o possível veto à deepfake, mesmo do bem, vai.
2: Os ministros do Tribunal Superior Eleitoral têm uma reunião hoje para tentar estabelecer uma posição comum sobre o uso de inteligência artificial por parte das campanhas durante as eleições. O principal ponto em debate é o alcance das restrições a conteúdos produzidos ou modificados por IA, especialmente os chamados deepfakes. O encontro foi convocado pelo presidente da corte, Cássio Nunes Marques, e está previsto para acontecer entre o fim da tarde e início agora da noite, também antes da sessão de julgamento dos plenários, que foi agendada para as 7 da noite. A discussão deve definir limites para o uso dessa tecnologia por candidatos e partidos e pode resultar em um entendimento que sirva de referência para futuras eleições. Os ministros também devem discutir o julgamento de uma ação do PT contra a divulgação de um vídeo de Jair Bolsonaro produzido com IA e reproduzido na convenção do PL que confirmou Flávio Bolsonaro como candidato à presidência.
0: É que eu, com o qual Nunes Marques andou flertando, mas obviamente se a campanha evoluir para isso, ah não, essa deepfake aqui, ela não agride ninguém, até que ela é bacaninha. Bom, aí o destino do Brasil vai ser definido sempre na farsa, né? Porque nem todo mundo tem a capacidade de distinguir o que é verdade do que não é. É claro que não pode haver, e atenção, a resolução do TSE é explícita a respeito, ou então tira a resolução. E aí, meu filho, aí o diabo estará no comando, né? Fachin, ataque ao judiciário não pode ser pauta política. Também acho, ministro. Para de flertar com essa gente aí. Vamos lá.
3: O presidente do Supremo Tribunal Federal, ministro Luiz Edson Fachin, disse nessa terça que ataques ao Poder Judiciário não podem ser utilizados como pauta política. Essa declaração foi interpretada como um recado às campanhas dos candidatos às eleições de 2026. Os planos de governo de Flávio Bolsonaro e Romeu Zema, por exemplo, propõem limitações para a atuação do STF. A declaração de Fachin foi dada na primeira sessão do Conselho Nacional de Justiça após o início oficial da campanha eleitoral. Na mesma ocasião, o ministro lançou uma cartilha com esclarecimentos a respeito da remuneração da magistratura, os chamados penduricalhos, e sinalizou que o tema tem sido usado como pretexto para desmoralizar o judiciário. O documento detalha cada verba que os juízes podem receber. A respeito das críticas ao Supremo, o ministro diz que o judiciário está aberto a aperfeiçoamentos, mas que a crítica não pode ser substituída por campanhas sistemáticas de descredibilização e menoscabo.
0: É, eu acho assim, não precisa nem botar o vídeo, porque não vai dar tempo. É claro que decisão de justiça se debate, se discute. Eu mesmo, hoje aqui, e eu já fiz críticas à atuação, por exemplo, do Mendonça, do Fux. Claro, alguns gostam mais, outros gostam menos. Aliás, vai bem, vamos encerrar com Uns, do Caetano
3: Tá bom.
0: Veloso. Obra-prima. Claro que uns gostam disso, outros gostam daquilo e tal. Agora, eu não peço a cabeça do Mendonça, entende? Agora, eu vejo alguns juízos seletivos, mas vai que eu esteja errado, né? O problema de alguns é que não lhes ocorre, né? Não ocorre aos críticos que possam não estar exatamente certos. Mas, enfim, cada um na sua, não é mesmo? É isso aí.
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0: Muito bem, estamos de volta na Band News TV, LG Chênios, TCL Chênios, Samsung TV Plus, canal 2043 e nas redes sociais, né? Defesa do governador do Maranhão pede suspensão do inquérito. Vai lá.
2: Defesa do governador, Carlos Brandão, pediu ao STF a suspensão de uma investigação que tramita sob relatoria do ministro da Corte, Flávio Dino, e discute a nomeação de Flávio Costa para o Tribunal de Contas Maranhense. O pedido foi apresentado após decisões de Dino em outra frente investigativa que levaram ao afastamento do então presidente do TCE do Maranhão, Daniel Brandão, sobrinho do governador. Na ação, os advogados sustentam que a apuração não poderia ser conduzida sob supervisão do STF, porque envolve um governador que tem foro no STJ. Para a defesa, houve fatos novos, capazes de

0: Forçar a tese apresentada em uma arguição de descumprimento de preceito fundamental, a DPF, já em tramitação no STF. Segundo a petição, decisões recentes tornadas públicas mostram que as investigações seguem avançando, mesmo após manifestações da Procuradoria-Geral da República questionando a competência do STF para conduzir o caso.
1: O fato de a PGR questionar a competência não quer dizer que o STF tem que concordar. A única coisa que a palavra da Procuradoria, e aqui não estou fazendo juízo de valor sobre decisão de nada, a única coisa em que a palavra da PGR é terminativa mesmo é sobre abertura ou não de inquérito. Se a PGR diz que não tem de ação penal, se a PGR diz não cabe ação penal, velho Beni, o que o juiz vai falar? Não, cabe sim. Por quê? Quem é que vai conduzir a ação penal? O Ministério Público, se o Ministério Público está dizendo que não cabe, né? Agora, mesmo a abertura de inquérito, a PGR pode ser contra a competência, o Supremo decide, né? Bom, de qualquer modo, que se decida o que está lá, né? Só para lembrar, o DIN determinou afastamento por 180 dias do TCE do Maranhão, Daniel Brandão, atendendo a pedido da Polícia Federal, que investiga um assassinato ocorrido em 22 e seu desdobramento em apurações sobre um suposto esquema de desvio de recursos públicos e tentativa de interferência nas investigações. Segundo a edição de Dino, há indícios de que Daniel teria utilizado a posição que ocupava no TCE do Maranhão para dificultar a identificação de seu eventual envolvimento nas apurações. O governador Carlos Brandão é investigado no STF sob suspeita de liderar uma organização criminosa envolvida em desvio de recursos públicos, corrupção, peculato, obstrução de justiça. Executor de empresário liga Daniel Brandão à emboscada. E é esse caso que vai bater lá no sigilo do rapaz lá que depois andou fazendo negócio com gente que passava informação para ele. Vai.
2: O executor do homicídio que está no centro do debate eleitoral no Maranhão, Gilson Júnior, afirmou que Daniel Brandão participou ativamente de uma emboscada e que a versão que ele, Gilson, apresentou inicialmente à polícia foi ensaiada. A manifestação foi feita pelo condenado a 13 anos de prisão durante um depoimento à Polícia Federal. O assassinato aconteceu em 2022, em São Luís, onde João Bosco, sobrinho, foi morto a tiros em uma suposta cobrança de propinas. Investigações iniciais feitas pela Polícia Civil Maranhense afirmam que Gilson matou o empresário após um desentendimento pessoal. Agora, no depoimento à PF, o condenado diz que sua versão inicial sobre o caso foi ensaiada na mesa do delegado da Polícia Civil para proteger a família do governador Carlos Brandão. Trechos do depoimento de Gilson constam na decisão do ministro do STF, Flávio Dino, que determinou ontem o afastamento cautelar de Daniel Brandão do cargo por 180 dias.
1: Isso não vazou, não. Ele suspendeu o sigilo, que fez muito bem. O Gilson Cutrim Júnior é parente do Raimundo Cutrim, ex-secretário de Estado do Maranhão, e apontado como fonte do auto-intitulado jornalista Luiz Pablo, aquele que depois recebeu empréstimo de um advogado, também investigado, e comprou uma propriedade ligada ao Cutrim. E um monte de lágrimas pelo sigilo da fonte. Cuidado. Leiam o material. E aí o Dino fez uma consideração sobre diploma de jornalista. Não, eu tenho diploma. Eu sou contra a obrigatoriedade de diploma. Mas vamos lá. O que falou o ministro?
0: O ministro do Supremo Tribunal Federal, Flávio Dino, defendeu hoje que a corte volte a discutir a exigência de diploma de jornalismo para o exercício da profissão e afirmou que a extensão automática desse regime de garantias a qualquer blogueiro pode levar a que o PCC e o Comando Vermelho façam um concurso para selecionar blogueiros. A manifestação foi feita pelo magistrado durante julgamento na primeira turma sobre o direito de resposta concedido a uma clínica médica após reportagem exibida pela TV Globo sobre as denúncias de abusos sexuais. A obrigatoriedade do diploma foi derrubada pelo STF em junho de 2009, quando o plenário da corte decidiu que o certificado não poderia ser exigido para o exercício da atividade na imprensa. Já Alexandre de Moraes disse que deve ser adotado o que chamou de regra de transição, a ser aplicada para quem já exerce atividade profissional de jornalista, e chegou a defender que haja uma regulamentação da atividade. As declarações ocorrem após Moraes determinar buscas contra um ex-secretário do governo do Maranhão, apontado como fonte de informações de um autodenominado jornalista que publicou reportagens sobre o uso de carros oficiais pela família do ministro Flávio Dino.
1: Ó, eu já escrevi muito com

protegidos para fazer ameaças às autoridades, etc., por sigilo de fonte? O ministro estava sendo ameaçado. Teve negócio. Teve negócio, teve grana. Ah, mas a grana. Bom, amanhã eu quero tratar de um artigo de um jurista a respeito que levanta alguns aspectos realmente muito importantes nisso, que coincide com o que eu penso. Não acho que tenha havido quebra de sigilo de fonte. Não entendo aquilo que estava sendo feito como jornalismo. Entendeu? A gente não pode. A pessoa. Nós estamos com um problema hoje. O que é jornalismo? O que eu disser que é jornalismo? E se eu e quem decide que é jornalista? É eu mesmo. E, portanto, tenho direito de sigilo da fonte. Passo, inclusive, a fazer chantagem, a extorquir pessoas. Vamos com calma aí. É preciso pensar direito esse troço. Para não começar a misturar alhos com bugalhos. Né? Sou um crítico histórico da obrigatoriedade do diploma. Mas a realidade era absolutamente outra. Era absolutamente outra. Hoje, né? Ah, o que que você é? Jornalista. O que que você faz? Ah, eu trabalho para um vagabundo qualquer, recebo grana para extorquir as pessoas e posso dizer: ó, eu tenho direito ao sigilo da fonte. Passo a fazer ameaças. Já basta a indústria de vazamentos de inquéritos no Brasil, né? Que tendem a desmoralizar e a politizar a justiça, porque, em vez das regras do jogo, passam a valer as afinidades eletivas, né? De uns e de outros. Então, fiquemos com uns. Caetano Veloso. Beijo, até amanhã.

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2: Presidente Lula decreta luto oficial de 3 dias pelas mortes das atrizes Laura Cardoso e Glória Menezes nesta terça-feira. Laura Cardoso, de 98 anos, morreu na noite de segunda de causas naturais, na própria casa, no bairro Sumaré, na zona oeste de São Paulo. A atriz Glória Menezes morreu ontem, aos 91 anos, também de causas naturais, no apartamento dela no Rio de Janeiro. O ator e humorista Marcelo Médici destaca o legado das atrizes Glória Menezes e Laura Cardoso para a teledramaturgia brasileira.
3: Que loucura, né? No mesmo dia, duas grandes damas, grandes atrizes. Eu nunca tive o prazer de fazer nenhuma novela com as duas, mas todas as vezes que eu as encontrava era muito agradável, porque são duas atrizes que não existe mais esse tipo de atriz, porque são atrizes que viram tudo desde o começo. Se existe uma teledramaturgia tão forte, o Brasil inteiro deve muito à dona Laura Cardoso e à dona Glória Menezes.
2: A atriz Lígia Cortez, filha de Raul Cortez, exaltou Laura Cardoso e Glória Menezes ao comentar a história e a obra das duas artistas. Segundo ela, as duas não deixaram apenas o legado na dramaturgia, mas também mudaram como a sociedade olhava para as mulheres em um período muito diferente.
4: Elas produziram muito, e isso é muito bonito. O que é muito bonito também de ver é que são duas mulheres. Não é fácil a carreira, qualquer carreira, né, Adriana, qualquer carreira de mulher tem uma luta específica num campo, né, um pouquinho particular. Atrizes, naquela época ainda, se hoje a gente ainda tem preconceito, né, imaginem naquela época, é uma loucura. E elas foram artistas de primeira grandeza, porque elas realmente nunca deixaram de ter uma humanidade no seu trabalho muito grande.
2: Nos outros destaques do dia, o presidente da China, Xi Jinping, defende a independência e a autossuficiência dos países latino-americanos. A fala ocorreu ontem, durante um encontro com o presidente do Equador, Daniel Noboa, em Pequim, segundo os meios de comunicações estatais. Durante a reunião na capital chinesa, Xi defendeu que os países sul-americanos realizem cooperação externa com base nos próprios interesses nacionais. Noboa, aliado de Donald Trump, está em viagem oficial de uma semana na China, que foi iniciada no domingo e com foco comercial. E tem destaque do Corinthians, chegando agora com Lucas Belotti.
5: O atacante Memphis Depay deve trabalhar junto do restante do elenco hoje pela primeira vez, após a renovação contratual com o Corinthians. Ontem, o holandês esteve no CT para assinar o novo vínculo e posar para fotos. Em campo, no entanto, o trabalho foi individual, visando aprimorar a parte física. Já regularizado

0: No BID da CBF, Memphis está liberado para voltar a campo amanhã, no duelo de volta das oitavas de final da Libertadores. Contra o Rosário Central, no entanto, a tendência é de que ele comece no banco de reservas, ganhando minutos no segundo tempo. Além do holandês, Diniz não vai contar com o retorno de outros atletas. Sendo assim, o 11 inicial deve ser o mesmo do duelo contra o Cruzeiro, no último domingo, pelo Brasileirão.
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2: Olá, bem-vindo, bem-vinda. Está começando mais uma edição do Humanamente, programa que você acompanha todo fim de semana aqui na programação da Band News FM, nas ondas do rádio, também nas redes sociais e nas TVs. E eu, Renan Suquevicius, e com ele, há 10 anos, doutor Daniel Barros, nessa parceria Band News FM, Instituto de Psiquiatria da USP. Tudo bem, doutor?
3: Tudo jóia, Renan. Estamos aqui envelhecendo juntos, né? Deixando o tempo passar. Esse é um tema aí que acho que interessa para muita gente, hein, Renan?
2: É isso, a gente vai falar desse assunto, do envelhecer, do passar do tempo. Para isso, recebemos aqui nesse fim de semana o Jorge Félix, ele é professor de pós-graduação, na pós-graduação em gerontologia na USP, pesquisador do Núcleo de Estudos de Gênero da Unicamp. É também meu colega, jornalista, e lançou recentemente um novo livro, A Difícil Decisão de Envelhecer, e é um difícil entre parênteses, A Difícil Decisão de Envelhecer. Bem-vindo, Jorge.
4: Obrigado, Renan. Obrigado, Daniel. Prazer estar aqui com vocês.
3: Me conta um pouco, o Jorge, desse título provocador, né? A difícil decisão de envelhecer, porque ela já traz tanta coisa, né, para a gente conversar. Envelhecer é um processo, né, inevitável com o passar do tempo, a gente vai envelhecendo, mas também tem uma outra camada aí que então depende de nós, depende da nossa decisão, da nossa aceitação, do nosso estar pronto para isso. É uma coisa individual, é da sociedade. Me conta um pouco da provocação desse título aí, Jorge.
4: Então, Daniel, esse título me surgiu... Não vou contar aqui tudo para não dar um spoiler do livro, mas na literatura, né? Eu estava lendo um livro e apareceu isso assim, lá pelo uma certa altura do livro. É um livro da escritora Rosa Monteiro, que eu acho que muita gente deve conhecer, eu gosto muito dela. Então, eu, né, pensei esse insight ali e trouxe, né, e coloquei esses parênteses, né, no difícil, né, porque a minha intenção é justamente você provocar, né, um debate sobre essa conscientização, ou melhor dizendo, o quanto essa conscientização individual do envelhecer ela tem uma reflexão no envelhecimento coletivo, né? Na construção de uma sociedade super envelhecida, como o Brasil será em pouquíssimo tempo, né? Nós já somos uma sociedade envelhecida, embora o Brasil sempre tenha essa ideia, né, de que é um país jovem, etc., mas nós já somos uma sociedade envelhecida. Então, eu faço essa provocação porque e mostro como a conscientização do envelhecimento de cada um vai depender cada vez mais de um envelhecimento, de uma tomada de consciência do poder público, do Estado, em relação a tantas demandas que estão aí postas com o envelhecimento da população. Então, é mais ou menos por aí.
2: Por que a gente olha, no seu entendimento, com tanta dificuldade para o envelhecer? Quando a gente olha para outros recortes de identidade ou de estratos sociais, Pode ser até compreensível, porque, sei lá, se a gente vai falar de negritude, nem todas as pessoas são negras ou convivem com pessoas negras ou têm pessoas negras na sua família. Mesma coisa com questões relacionadas à sexualidade, população LGBT, pessoas com deficiência. Mas a velhice é uma experiência que afeta todos nós com sorte vamos envelhecer ou temos pessoas que são mais. Nossos pais são mais velhos que a gente. Esse é o ponto de partida. Por que que ainda assim é tão difícil discutir esse assunto? Porque é difícil.

0: entre parênteses e fora dos parênteses também.
1: Então, Renan, eu acredito que seja, sobretudo, por causa de uma pressão, né, da economia, né, principalmente, né, a economia capitalista, né, principalmente no mercado de trabalho, mas também em todas as formas de relações sociais, que, de certa forma, elas excluem, não é, a pessoa idosa, assim como você tem a exclusão de todas essas outras identidades que você citou, a exclusão da pessoa preta, a exclusão da LGBT, a exclusão da pessoa como portadora de deficiência. Então, tudo isso está nesse bojo aí, não é, que hoje está, ainda bem, tão em pauta na sociedade, e que nós sempre, né, nós, humanidade, que eu quero dizer, nós sempre nos deparamos com isso, né? Então, eu costumo coloco no livro que a economia capitalista, ela demorou muito tempo para reconhecer a infância e a adolescência, e também reconhecer a velhice, né? O que eu quero dizer com reconhecer? Assumir essa responsabilidade coletiva, com programas de proteção social, com leis para infância, para adolescência e também para velhice, em relação a vários aspectos, e sobretudo aspecto de previdência social. Então, o que nós estamos hoje ainda convivendo, e talvez, não é, essa é a minha aposta aí na minha reflexão no livro, devido ao que a gente chama do idosismo, né? Eu traduzo para idosismo, né? Eu, particularmente, a palavra ageism em inglês, que todo mundo fala etarismo, fala idadismo, eu traduzo para idosismo porque eu acredito que é mais fiel ao que o médico, o geriatra Robert Butler, né, norte-americano, em 1968, ele cunhou esse neologismo ageism, justamente para igualar o preconceito contra a pessoa idosa ao racismo, ao sexismo. Então, eu trato de idosismo. E você, hoje, na sociedade, embora a gente esteja envelhecendo, você ainda tem uma negação muito grande do envelhecimento. Então, eu acredito que isso é o que precisa mudar, né? Mudar para que a gente possa construir uma sociedade envelhecida, com qualidade de vida para todo mundo e com um envelhecimento digno.
2: E essa negação, né? Eu tava pensando nisso mesmo, Jorge, conforme você falava, de ter uma certa negação, de a gente não querer falar sobre isso, de a gente fingir que não vai acontecer, né? Assim, tem uns problemas que a gente fica tentando resolver eles por ao não pensar neles, né? Vamos fingir que ele não existe e vamos ver se ele se resolve sozinho. Eu acho que tem um aspecto aqui que ele é talvez tanto social. Porque vai dar trabalho você reorganizar uma sociedade que foi montada, né, de uma maneira com poucos idosos, muitos jovens, muitas crianças, força de trabalho, enfim, você precisa reorganizar tudo, então a sociedade fica receosa, mas individualmente também a gente fica, né? Tem uma autora, não vou lembrar o nome dela, que ela fala da percepção que a gente tem de um ageless self, né? De um self sem idade. A gente se olha no espelho e a gente não se sente com a idade que a gente tem, né? A gente para, todo mundo para ali nos 18, 20 e poucos anos, né? Máximo 30, e você acha que por dentro você se sente sempre daquele jeito, né? O tempo vai passando, mas parece que por dentro a gente não envelhece. Que tô colocando isso porque eu acho que é mais um dificultador, né? Se cada um individualmente não toma essa decisão de falar, pô, peraí, eu não tenho mais essa idade que eu me sinto, eu tenho a idade que o espelho me revela. A gente não vai conseguir tomar essa decisão como sociedade também, né?
1: Exatamente, Daniel. Aí você toca aí em muitos aspectos, né, do que eu ponho no livro. Primeiro, essa questão que eu acho que as pessoas confundiram, né, o envelhecer melhor do que as gerações passadas, o envelhecer ativo, o envelhecer saudável, e todas essas possibilidades que a indústria aí da beleza oferece hoje. Elas confundiram isso com o não envelhecer, né? Então, aqui só para deixar

0: bem evidente aqui o meu pensamento, não é que as pessoas estejam proibidas de fazer plástica, de tratar da sua imagem, de aparentar, não é, da forma que elas se sentirem melhor. Não é disso que eu estou falando. O que eu estou falando é justamente esse ponto que você colocou. Quer dizer, as pessoas elas se veem, né? A gente se vê, né? Ainda com uma cabeça de 30, de 20, sei lá, de 40, a idade que for. E isso faz com que você não se conscientize desse envelhecimento, né? Mesmo depois dos 60, dos 70, né? Já exploro muito isso no livro. E isso impede a gente, sociedade, de ir para a reivindicação desses direitos, né? Porque a onda que vem do lado oposto é uma onda contra a velhice, né? Porque considera a velhice improdutiva. Então, você teve aí, né, historicamente, na construção aí do conhecimento, dos estudos do envelhecimento, a ascensão da área da gerontologia, né, que é onde eu dou aula lá na USP Leste. Então, a gerontologia, ela veio, trouxe essa ressignificação da velhice, trouxe essa nova imagem da velhice, que foi muito positiva, né, naquele determinado momento, em termos sociais. Hoje, a gerontologia está bastante voltada para a velhice dependente. Né? E aí chegamos aqui no ponto que eu coloco bastante no livro. Quer dizer, por que que a gente teria que ter essa conscientização? Porque vai chegar um momento que você vai ter algum tipo de dependência, vai demandar cuidado, que a gente chama o cuidado de longa duração, e é esse o ponto que hoje eu acho que está aí, Daniel, Renan, acho que em todas as domicílios brasileiros hoje, a gente lida com alguma questão do cuidado. Um cuidado mais intenso ou menos intenso, mas essa é uma questão social hoje, né? E para a gente resolver isso dentro da nossa família, da nossa casa, do nosso domicílio, ou numa visão coletiva, a gente precisa ter essa conscientização do envelhecimento.
1: A gente está conversando no Humanamente desse fim de semana com o professor Jorge Félix sobre envelhecimento. Vamos fazer uma pausa nessa conversa, a gente já volta.
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3: As promoções no setor aéreo parecem que sumiram. E isso tem tudo a ver com a tecnologia, Warrison?
4: Quem costumava ou quem costuma ficar de olho em promoções de passagens aéreas na internet, talvez já tenha notado que já não tem mais tanta promoção assim. Por que que eu estou usando o verbo no passado, Edu? Porque realmente isso está ficando cada vez mais no passado. E a culpa disso é da inteligência artificial. Essas oportunidades de compra estão se tornando cada vez mais raras de encontrar passagens assim realmente muito mais baratas, Edu. Porque as companhias aéreas que tinham lá seres humanos fazendo a precificação dos seus assentos, né, cada vez mais esses seres humanos estão sendo tirados da equação e estão sendo substituídos por inteligências artificiais. E com isso, essa precificação está sendo cada vez mais precisa. Né? Então, as variações estão sendo cada vez menores. Então, a chance de você achar algum ponto fora da curva, alguma realmente oportunidade, uma oportunidade de verdade, está sendo cada vez menor, cada vez mais rara. Porque a inteligência artificial, teoricamente, harmoniza tudo, né? Ela precifica melhor, mais eficientemente, para o lado da companhia aérea, né? Não para o nosso lado, né? E então as oportunidades estão escasseando.
3: A gente está vendo aí um uso da inteligência artificial que está se predominando frente a outras pessoas, a profissionais humanos que a gente tinha nessas áreas. A coluna de tecnologia volta amanhã.
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0: girando mais uma vez os principais destaques nessa madrugada de quarta-feira, ministros do Tribunal Superior Eleitoral se reúnem para discutir se proíbem, de forma ampla, o uso de deepfakes na campanha eleitoral. Informações que chegam com Leandro Aislão.
1: O Tribunal Superior Eleitoral ainda deve marcar o julgamento que vai decidir se o uso de deepfake será proibido na campanha eleitoral e quais serão as punições para os casos de violação da regra. Os ministros estiveram reunidos durante a tarde desta terça-feira para discutir a questão e o uso da inteligência artificial na propaganda eleitoral. A discussão parte de uma ação do PT contra a divulgação de um vídeo do ex-presidente Jair Bolsonaro produzido com inteligência artificial durante a convenção que confirmou Flávio Bolsonaro como candidato do PL à presidência da República. Em nota, o tribunal informou que o encontro desta terça-feira foi considerado bastante produtivo e permitirá que as questões concretas sejam oportunamente julgadas pelo plenário.
0: O Conselho Nacional de Trânsito aprova novas regras para a fiscalização da lei que proíbe beber e dirigir. Agora haverá uma triagem, onde os agentes podem usar equipamentos para identificar a presença de álcool nos motoristas. Se o resultado for positivo, será necessário seguir com os demais procedimentos para confirmação de que houve consumo de bebida antes de dirigir. Esse primeiro teste sozinho não vai gerar punição aos condutores. Os agentes em blitz também poderão usar equipamentos para captar drogas ou medicamentos que prejudiquem a capacidade de dirigir. Essa nova resolução do COTRAN vai entrar em vigor em 60 dias depois da publicação no Diário Oficial da União. Indo direto ao nordeste do país, a defesa do governador do Maranhão, Carlos Brandão, pede ao Supremo a suspensão de uma investigação que tramita sobre supervisão do ministro Flávio Dino e discute a nomeação de Flávio Costa para o Tribunal de Contas do Estado. Detalhes que chegam direto de Fortaleza com a repórter Leonice Acioles.
2: A defesa do governador do Maranhão, Carlos Brandão, contestou a investigação conduzida pelo STF e afirmou que o caso deveria tramitar no STJ. Os advogados também alegam que a PGR não teria referendado as investigações. Carlos Brandão nega qualquer participação no suposto esquema. Já Daniel Brandão, presidente do TCE Maranhão, foi afastado por 6 meses por determinação do ministro Flávio Dino. Em nota, ele reafirmou sua inocência e disse que vai adotar as medidas legais para se defender. Daniel é investigado por uma possível ligação com a morte de um empresário em São Luís, em 2022, e por um suposto esquema de desvio de recursos públicos em pagamento de propina.
0: Nos destaques do noticiário internacional, a cantora Shakira anuncia a doação de mais de US$ 1 milhão e a reconstrução de 10 escolas e uma universidade em Chocó, uma das regiões mais atingidas pelo terremoto da Colômbia. A colombiana visitou o local na última segunda, no dia em que completou uma semana desde o tremor de magnitude 7,4, que deixou até agora 289 mortos. Shakira também mobilizou ajuda financeira para as vítimas do desastre. Nos últimos dias, uma campanha ligada à artista conseguiu reunir mais de US$ 1 milhão para apoiar a recuperação de áreas atingidas, com foco principal na educação.

0: A Fórmula 1 retorna da pausa do verão europeu. Conta mais, Isabela Mota.
1: A Fórmula 1 desembarca nos Países Baixos para a 12ª etapa do campeonato. Depois de 3 semanas de férias, os pilotos voltam com uma agenda especial nos próximos dias. Tem corrida sprint no sábado, aquela corrida curta que soma pontos extras ao campeonato, e também a tradicional corrida de domingo. As

Duas com transmissão da Band News FM. Essa é a última vez que a Fórmula 1 vai correr no circuito de Zandvoort. O contrato com a organização do Grande Prêmio não foi renovado.

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1: A quarta-feira ainda será marcada pelo calor intenso e pelo tempo seco em grande parte do centro-oeste e do interior do sudeste. A onda de calor continua atuando e Mato Grosso e Mato Grosso do Sul permanecem entre as áreas com possibilidade de temperaturas acima dos 40 graus. A umidade relativa do ar também continua baixa durante a tarde, mantendo a atenção principalmente no centro-oeste e em áreas do interior de São Paulo e de Minas Gerais. Em São Paulo, o tempo segue firme e sem chuva. Na capital, a temperatura pode chegar aos 32 graus e o interior paulista permanece ainda mais quente. No Nordeste, a chuva continua principalmente na faixa leste, com instabilidades entre o Alagoas e o litoral da Paraíba. Na região norte, o Acre e o oeste do Amazonas continuam com condições para chuva, enquanto grande parte do interior permanece quente. No sul, a atenção começa a se voltar para uma nova mudança no tempo. A partir da noite da quarta-feira, uma nova frente fria começa a favorecer a entrada de ar polar pelo interior do continente. Essa mudança será sentida primeiro nas regiões do sul e depois ela chega até mesmo a Mato Grosso do Sul e ganha força na quinta-feira com queda nas temperaturas, avançando posteriormente para o Mato Grosso e oeste da região norte. Aline Araújo, da Climatempo.
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3: Estamos de volta com o Humanamente desse fim de semana, falando sobre envelhecimento, porque a gente tem dificuldade para olhar para esse processo, encarar o nosso próprio envelhecimento e olhar também o envelhecimento das pessoas que nos cercam. Nesse fim de semana a gente está conversando com o Jorge Félix, ele é professor de pós-graduação em gerontologia da USP, pesquisador do Núcleo de Estudos de Gênero da Unicamp e jornalista, lançou recentemente o livro A Difícil Decisão de Envelhecer. No primeiro bloco, a gente falava sobre o cuidado, pessoas que vão envelhecendo e vão demandando esse cuidado, o cuidado que muitas vezes fica sobre as famílias. Há um debate muito importante sobre isso, sobre a responsabilidade, né, a respeito desse cuidado, e não tem como não trazer um caso que aconteceu aqui em São Paulo recentemente, mas que pode se refletir para outras realidades, Jorge, das instituições de longa permanência numa região de São Paulo, na Zona Oeste, né? Teve uma questão ali da Prefeitura de São Paulo, que caçou alvarás dessas casas de repouso, a gente pode dizer assim popularmente, mas são essas ILPIs, né, instituições de longa permanência para idosos, porque de acordo com a prefeitura estavam infringindo uma norma ali do regramento urbano e a prefeitura atendeu esse pedido dos moradores. E aí muitos desses moradores deram declarações à imprensa bastante preconceituosas, bastante etaristas ou idosistas, como você disse na primeira parte aqui do nosso programa. Essa tentativa de não querer manter à vista, talvez, esse olhar para o envelhecimento e essa ideia também um pouco da finitude, né? Muita gente falou, inclusive, desse movimento que havia de atendimento médico e, eventualmente, até de serviços funerários no entorno dessas casas. E esses moradores dessa região não querem ver isso porque, de acordo com eles, isso desvaloriza o imóvel. Parece algo bastante ilustrativo dessa nossa dificuldade de olhar para o envelhecimento, não?
4: Sim, sem dúvida nenhuma, né? Foi um caso aí que chocou, não é? Acho que chocou a sociedade brasileira, porque teve uma grande repercussão em toda a imprensa. E ele é bem, não é? Infelizmente, é bem exemplificativo disso que a gente está falando, dessa conscientização do envelhecimento, como se aquelas outras pessoas amanhã não pudessem estar na situação dessas pessoas idosas que residem nesses residenciais. Então, é uma falta de empatia, uma falta de solidariedade. Agora, olhando, né, do ponto de vista estritamente técnico, né, você tem, claro, um plano diretor na cidade, você tem que respeitar as regras, se ali pode ou não ter esse tipo de atividade comercial, isso é uma coisa. Agora, o que

0: essas pessoas cometeram um crime, isso não resta a menor dúvida, né? Porque a reação delas foi uma reação extremamente idosista, uma reação extremamente preconceituosa. As falas que foram publicadas nos jornais, a agressão ao jornalista. Então, tudo isso foi um crime. Né, que está muito bem tipificado no Estatuto do Idoso. Eu sou conselheiro também da Ordem dos Advogados do Brasil, da Comissão de Direitos da Pessoa Idosa, na sessão aqui de São Paulo. A OAB vem tomando providências, né, estamos em contato acompanhando esse caso, mas, em resumo, ele mostra muito bem essa falta de conscientização sobre o envelhecimento, sobre a sociedade. E mostra, assim, só para concluir essa parte, ele mostra que as pessoas não têm uma consciência de que o seu próprio envelhecimento, o bem-estar do seu envelhecimento, o seu envelhecimento com dignidade, vai cada vez mais depender do bom envelhecimento do outro. Né? Essa interdependência do cuidado numa sociedade super envelhecida, ela precisa ser conscientizada. Né? Todo mundo, todo ser humano, ele depende de cuidado. E o cuidado, né, na velhice, o cuidado de longa duração, ele é bastante interdependente. Então, é isso que essas pessoas não tiveram, né, essa consciência. Fora a questão econômica, financeira, que envolve ali, a questão imobiliária, enfim, esses outros aspectos.
1: Queria só trazer um outro lado aqui, Daniel, antes da gente seguir, da Prefeitura de São Paulo sobre esse caso, né? A Prefeitura disse que esse estabelecimento justamente não estava respeitando o zoneamento daquela região, que é estritamente residencial, daí ter atendido esse pedido dos moradores.
2: É o que o Jorge falou, né? Assim, pode até estar errado, mas quando você ouve as falas das pessoas, né? Parece uma certa. Tem uma coisa assim, né, Jorge, de uma certa raiva do idoso, né? O idoso, ele é meio que ofensivo. E aqui, pensando em diversas minorias, isso acontece, né? Esta presença desta pessoa. Quando uma característica ela pode ser usada, não de forma autorizada, né? Mas ela é usada como ofensa. Você vê que existe um preconceito na sociedade, né? Ninguém fala aí, o seu loiro, né? Com um tom depreciativo, mas o seu velho, né? Com isso se fala nesse tom depreciativo. E eu fico pensando, será que essa raiva, esse rancor, essa reação, no fundo, não é medo? Será, Jorge, das pessoas na verdade têm medo de envelhecer e acham que olhar para a pessoa idosa, na verdade, é lembrar da nossa finitude. Acho que esse é um aspecto emocional que ele acaba que tem que ser trabalhado também, né? A gente, em preparando um envelhecimento melhor para todos, talvez a gente consiga não se sentir assim, a sociedade não se sentir assim, com essa ojeriza, né? Com essa distância, ou com essa raiva, né, dos idosos. Mas ela, ao mesmo tempo, tem que diminuir a raiva para produzir um envelhecimento saudável, vira um círculo vicioso, né?
0: Sem dúvida, Daniel. Bom, esse aspecto psicológico você sabe, né, muito bem, claro, e que o envelhecimento, não é, ele é um processo biopsicossocial, né? Então, você tem a questão biológica, a questão psicológica, a questão social. E, sem dúvida nenhuma, todos esses, vamos chamar, né, todos esses grupos que sofrem preconceito, eles quebram, não é, para uma sociedade conservadora, uma sociedade que está completamente imbuída de um espírito produtivista e etc. Ele quebra, não é, essa sociedade idealizada, edulcorada, que muitas pessoas, infelizmente, têm, não é, na sua cabeça, já foram criadas nessa cultura. Então, ah, não, a população LGBT quebra essa ordem, não, os negros quebram essa ordem, a mulher, né, sempre foi vista assim, que quebrava essa hegemonia. E isso, nós estamos tratando aí de poder, no fim das contas, não é? Quer dizer, altera a minha relação de poder com os outros grupos. Isso é o que

0: mete medo, né? Vamos falar bem claramente, né? Isso mete medo, né? Porque você está ali diante da finitude, diante de uma situação que você não quer pensar que aquilo vai acontecer com você nunca. E isso desequilibra psicologicamente as pessoas. E sem falar que eu acho que nesse episódio, particularmente, Daniel, Renan, ele também está contaminado com o que a gente está vivenciando hoje nas sociedades todas, né? Esse ódio, essa, né? Enfim, um sentimento contra o outro, né? Porque você tem um discurso, um certo discurso na sociedade, que ele consegue conquistar corações e mentes, não sendo a favor de ninguém. Ele é puramente contra tudo, não é? É um discurso que isso é o que mais me chama atenção nesse discurso, que assim ele está falando a favor de quem, né? E não é, é um discurso que só fala contra, e mesmo assim ele conquista corações e mentes. Então eu acho que a sociedade ela está vivendo isso no seu dia a dia. É o que você pode também, né, minha hipótese aqui está por trás da questão do aumento de feminicídio, é o que está por trás de violência urbana. Quer dizer, são pessoas que hoje, no coletivo, elas estão contaminadas por um discurso que só é contra, né? É contra pessoas negras, é contra a comunidade LGBT, é contra os idosos, né? Portanto, e por isso que eu defendo tanto essa tradução do idosismo, porque eu acho que nós temos que colocar foco nas pessoas idosas, né? Eu acho que o etarismo e o idadismo são traduções que eles perdem uma força, né? Perde a carga semântica que o Butler queria dar a esse neologismo, que era se referir especificamente às pessoas idosas. Então, enfim, eu acho que, em resumo, é esse o quadro, infelizmente, que a gente vive.
1: E falando particularmente desse caso dessas ILPIs, né, dessas instituições de longa permanência, tem uma questão também que é uma dificuldade que a nossa sociedade brasileira tem também de lidar com esse idoso, né, com a pessoa idosa, com a pessoa que envelhece. Essa ideia de ter alguém mais velho que você envia, que você manda para uma casa de repouso, para uma ILPI, para um asilo, como se falava, essa ideia quase fantasmagórica, né, de deixar alguém ali para ela envelhecer, terminar de viver, né, e morrer ali. E a gente talvez precise mudar um pouco o olhar que existe para essas instituições também, né?
0: Sem dúvida. Eu acho que a sociedade brasileira ela é traumatizada por casos que ocorreram no passado, né? E que, infelizmente, pontualmente ainda ocorre aqui ou ali com algumas instituições que são clandestinas, que conseguem se desviar da fiscalização. Agora, o setor como um todo de LPI, ele se profissionalizou. Você tem muitas instituições que são boas instituições. Claro que na questão privada existem problemas, né? Eu e a professora Guita Debert já escrevemos muito sobre esses problemas que ocorrem em certos modelos de negócio de LPI, sobretudo aqueles que têm participação de fundos de investimento. Esses são um pouco mais problemáticos, né, segundo exemplos que a gente estudou aí pelo mundo, mas o setor como um todo, ele é absolutamente necessário, ele se profissionalizou, você encontra boas instituições e muitas, né, pessoas que eu tenho contato, que, né, estou aí dentro dessas casas há muitos anos, e pessoas que conseguem viver ali felizes, dignamente, né, e sem perder o contato com a família. Enfim, é claro que hoje, cada vez mais, essas instituições custam caro. Mas, segundo, né, levantamentos, nós temos poucos, né, até aqui um apelo ao poder público, que nós precisamos ter mais investimento em pesquisas para nós sabermos, conhecermos melhor essas instituições, quanto da população brasileira idosa que está nessas instituições. Mas, segundo os últimos, né, o levantamento que nós temos em mão, apenas 1% da população idosa brasileira vive em instituições de longa permanência para idosos.

0: como é o nome técnico, ou residenciais para idosos, né? É uma parcela ainda muito pequena da população brasileira. E o cuidado mesmo, ele cai sobre os ombros da família, né? Nossa Constituição, ela é extremamente familista nesse aspecto. Então, hoje, o cuidado está se dando mesmo nas próprias casas das pessoas.
1: Esse é o professor Jorge Félix conversando com a gente aqui no Humanamente desse fim de semana, falando do envelhecimento e do preconceito que muitas vezes a gente tem com as pessoas idosas. Vamos para mais um intervalo, daqui a pouco a gente volta com essa importante conversa por aqui. Até já.
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3: O nosso ouvinte Leonardo Santos faz uma pergunta interessante sobre os escorpiões. Manu, é verdade que se a gente apontar uma luz ultravioleta para um escorpião, ele brilha à noite? É, Leonardo, e você não sabe o melhor. Isso é uma técnica para saber se tem escorpião na tua casa. E a gente sabe que São Paulo, não sei onde você está, acho que muitas regiões do Brasil vivem um baita problema com a explosão demográfica de escorpiões. Se você procurar com uma lanterna ultravioleta, você vai conseguir facilmente detectar os escorpiões. E sabe por quê? Quando a gente ilumina os escorpiões com determinadas faixas de luz ultravioleta, o exoesqueleto apresenta uma fluorescência muito evidente, frequentemente em tons que nossos olhos percebem como azulados ou esverdeados. Mas, ó, não é que o escorpião está produzindo uma luz, é uma fluorescência diferente. Determinadas substâncias presentes em sua cutícula absorvem radiação ultravioleta e reemitem parte dessa energia como luz visível. E é justamente por isso que a gente consegue encontrá-los quando a gente aponta uma lanterna UV para eles. Participe também da nossa coluna enviando sua dúvida para elbicho@bandnewsfm.com.br ou então pelo meu Instagram, Manu Carsten.
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4: Segue na UTI, em estado grave, a veterinária que foi atacada por um cachorro no Senado. Destaque da Augusta Proença.
5: Uma mulher foi atacada por um cachorro na manhã dessa terça-feira enquanto trabalhava com os cães de segurança do Senado. O caso aconteceu nas proximidades do Ministério da Justiça. O cachorro envolvido pertence ao serviço de cinotecnia. Segundo o Corpo de Bombeiros, a médica veterinária foi mordida no pescoço e sofreu uma parada cardiorrespiratória. Um policial legislativo presenciou o ataque e iniciou os primeiros socorros. O Corpo de Bombeiros também foi acionado e conteve a hemorragia. A vítima foi encaminhada ao hospital de base, na Asa Sul, e segue internada na UTI em estado grave.
4: Nos outros destaques do dia, o Nordeste lidera o crescimento de áreas urbanizadas no Brasil nos últimos anos. Quem traz as informações é a Maria Eduarda Vieira.
6: A área urbanizada no Brasil cresceu cerca de 12% entre 2019 e 2022. Os dados foram publicados pelo IBGE nesta terça-feira. Segundo o levantamento, na comparação entre as regiões, o Nordeste apresentou o maior crescimento proporcional, de 16,52%. Por outro lado, o estudo também revelou que o Sudeste continuou concentrando a maior parcela da área urbanizada brasileira. Apesar disso, a região registrou o menor crescimento proporcional entre as cinco partes do país.
4: E no destaque do esporte, o Palmeiras encara a pressão do Cerro Porteño no Paraguai em busca de uma vaga nas quartas de final da Libertadores. Fala aí, Maurício Ferreira.
7: A torcida do Cerro Porteño esgota os ingressos para o jogo de hoje às 7 da noite contra o Palmeiras pelas oitavas da Libertadores. Após o empate em 1-1 na ida em São Paulo, o zagueiro Alexander Barbosa garantiu que a vontade palmeirense será superior à dos donos da casa para sair de Assunção, no Paraguai, com a classificação.
8: Lá vai ser um terreno hostil para a gente. Cerro também é um clube grande que tem muita torcida, eles vão lutar, eles estão com muita vontade de ganhar também, mas a

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3: Estamos de volta com o terceiro e último bloco do Humanamente deste fim de semana, falando sobre envelhecimento, recebendo Jorge Félix, professor da pós-graduação em gerontologia da USP, pesquisador do Núcleo de Estudos de Gênero da Unicamp, jornalista e autor de vários livros, o mais recente deles, A Difícil Decisão de Envelhecer. Ele conversa comigo, Renan Suquevicius, e também com o Dr. Daniel Barros.
4: Jorge, eu estava pensando, uma vez eu escrevi até um artigo, né, que falava sobre o envelhecimento ao longo das gerações, né? E eu lembro assim que o meu avô, a geração dele ficou meio espantada de ter vivido tanto, né? Eles foram meio que surpreendidos pela própria longevidade, porque até então morria-se, né, mais jovem ali, coisa na meia-idade, passou um pouquinho da meia-idade, já estava muita gente morrendo, e aí a geração dele começou a ficar idosa, né? Assim, passar dos 70, e aí eu digo, lógico, sempre teve gente mais idosa, mas como geração, né, uma certa surpresa. E aí eu vi na geração dos meus pais uma outra surpresa, assim, eles já estavam preparados, então já viram que se vivia muito, então já foram surpreendidos, mas foram surpreendidos pela longevidade do trabalho, vamos dizer assim. Não se aposentavam mais como antigamente, né? Eu tinha que continuar trabalhando depois da aposentadoria, até por uma das questões aí de ter muito mais idoso do que gente trabalhando, questões de previdência e tudo mais, né? E aí eu pensei que talvez a minha geração vai ser surpreendida pelo aprendizado, né? Que a gente vai ser uma geração de idosos que vai precisar aprender como se fosse jovem. Não dá mais, não vai dar mais para ser aquele idoso que, bom, eu faço o que eu sabia, eu faço a barba com um pincel de espuma aqui, eu não preciso aprender mais nada. Se a gente não aprender, a gente vai ter problemas maiores do que nas gerações anteriores. Será que a gente vai conseguir aprender, pensando aqui em nós dois como mais ou menos da mesma geração? O Renan não. O Renan vai ter outro
3: Ainda está
4: problema.
3: mais novinho. Sim, sem dúvida, Daniel. Essa questão que a gente chama da educação continuada. E hoje, eu também, né, toco isso no meu livro. Hoje você vai ter isso em todas as gerações, não é por incrível que pareça, né? Porque, e eu falo, no livro isso, eu falo assim: olha, não se preocupa muito com o que o seu filho vai fazer. Né? Porque ele vai fazer uma faculdade, depois ele vai ter que fazer outro, ou ele vai ter que ir para pós, ou ele não vai conseguir parar de estudar, né? Embora, é claro, que exista toda também uma idealização nisso, que o emprego depende disso, que não é bem por aí, não é? A gente sabe que as questões econômicas são muito mais complexas, mas, sem dúvida nenhuma, todo mundo, todos nós, vamos ter que continuar estudando e aprendendo. Primeiro, porque hoje tudo é intermediado pela tecnologia, e a tecnologia, ela vai numa velocidade, né? Nós estamos numa dromo sociedade, né? O dromo é velocidade, né? O prefixo de velocidade. Então, a gente vai estar sempre correndo atrás. O ser humano nunca vai, quem falasse, não, eu domino aqui essa área, ou a minha própria área, está errado, né? Porque a gente sabe que as coisas estão se acelerando de uma forma desumana, né? O humano é impossível ele acompanhar isso. Mas, até por isso, ele vai ter que continuar estudando, e isso marca, sem dúvida, como você falou, essa nossa geração. Agora, no fim das contas, né, eu coloco isso um capítulo do livro que se chama Todos Seremos Gerontólogos, porque no fim das contas, todos nós vamos ter que nos adaptarmos para uma sociedade super envelhecida. e que vai demandar.

0: a questões relativas ao envelhecimento, seja para o médico, principalmente, para o advogado, para o professor, para o engenheiro, para todas as profissões. Não é? Você vê hoje o quanto que na minha área, que eu posso falar do jornalismo também, mas na minha área na acadêmica das ciências sociais, o quanto você tem de trabalhos sobre isso, né? E aqui até quero fazer jus e falar nessa questão da educação continuada da professora Mary Cationi, lá da minha colega da USP-Leste, que é uma referência nessa questão da educação continuada para todas as gerações, né? Então, nós, só para dizer que nós já temos bastante material, né, acadêmico, de pesquisa sobre essa questão do aprendizado contínuo, que será cada vez mais necessária, né? E as pessoas nessa trajetória, elas vão mudando de profissão, né? Elas vão precisar fazer isso, porque o trabalho depois, né, da aposentadoria, ele passa a ser uma necessidade de sobrevivência, né? A minha tese de doutorado foi sobre isso, né? O batalhadores depois dos 60, sobre o trabalho depois dos 60 anos. E o que a gente constata, Daniel, Renan, é que não existe essa coisa, não, eu vou continuar a trabalhar porque eu não quero ficar dentro de casa, ah, eu vou continuar porque eu vou me reinventar. Não é nada, não é por aí. Ou pelo menos é por aí para 1% da população idosa brasileira, porque nós estamos num dos países mais desiguais do mundo. Então, as pessoas voltam para o mercado de trabalho ou não saem do mercado de trabalho por necessidade de renda, por necessidade de ter mais ganho para pagar todas as despesas, né? Desde o meu primeiro livro eu já alertava para isso, olha, vão surgir novas despesas que você nem imagina, porque a gente, na minha adolescência, na minha juventude, a gente nunca imaginava pagar para ter televisão dentro de casa. Hoje nós pagamos para ter televisão, para ter acesso aos canais. Então, essas novas despesas que vão surgindo na vida contemporânea, elas vão também aumentando a necessidade de você ter mais renda além da aposentadoria. E, por outro lado, a aposentadoria vem só se retraindo, né? O valor dos benefícios vem só se retraindo no Brasil e no mundo.
1: Eu ia te perguntar justamente de referências em outros cantos do mundo, de outras sociedades, outros países. Tem alguém, algum governo, alguma sociedade, enfim, que está criando alguma coisa, desenvolvendo algum jeito de lidar melhor com esse envelhecimento? Tem essa ideia, a gente até, nós aqui da imprensa, né, nós dois jornalistas, tem essa coisa que a gente cria um pouco dessa imaginação da sociedade japonesa ou então nórdica, de que são referência, que lidam muito bem com as pessoas idosas. Isso faz sentido? Tem algo ali de referência para nós aqui no Brasil?
0: Renan, excelente você ter tocado nesse assunto, viu? Porque isso é uma das coisas que mais me incomoda na cobertura da imprensa sobre o envelhecimento, né? Primeiro, eu quero dizer que né, sugerir, reivindicar, apelar para os coleguinhas que estudem mais o envelhecimento, porque a nossa imprensa brasileira ela ainda faz uma cobertura muito aquém do ideal e de muito desconhecimento. Né, e muito superficial, eu te diria, sobre a questão do envelhecimento. Eu lembro sempre que eu me sinto aquele repórter que cobria meio ambiente lá na década de 80 e que também a matéria dele era a primeira a ficar de fora do jornal na hora do fechamento. Enfim, era uma área desvalorizada e com pouquíssimos repórteres que se dedicavam a isso. E hoje, olha aí o que é a área de meio ambiente. E hoje eu vejo a área do envelhecimento um pouco assim. Então, estimulo muito que as pessoas estudem. E nessa questão das outras sociedades, não, nenhuma sociedade, o mundo inteiro está envelhecendo e nenhuma sociedade conseguiu equacionar todas as questões de uma sociedade super envelhecida. E aí é que está o meu incômodo, porque é muito idealizado isso, né? Como você bem colocou. É o Japão, ah, o Japão, os idosos são muito respeitados, ah, as culturas antigas todas respeitadas, é tudo generalizado, né? As culturas antigas respeitavam os idosos, primitivas.

0: Para a Europa, você vai ver, eu passei agora 1 ano na França, estudando, né, como pesquisador do CNRS, né, que é o Centro Nacional de Pesquisa Científica lá da França, e a gente percebe que os problemas deles também são, porque eles tiveram, sim, uma construção de um estado de bem-estar social, com muitos benefícios que ainda valem muito hoje. Mas desde a década de 70 para cá, com a ascensão do neoliberal, esses benefícios foram só sendo cortados, cortados, cortados, cortados. Então, hoje eles se deparam, né, assim, olhando a Europa de uma forma conjunta, hoje eles se deparam também com os problemas que nós temos aqui, com os problemas de saúde, com os problemas de cuidado, com os problemas de educação, com o preconceito e etc. E o mesmo vale para o Japão e, sobretudo, para os Estados Unidos, onde você não tem um sistema único de saúde, você não tem um sistema de saúde universal, você tem programas de saúde, né? Para os idosos e para os mais pobres. Mas você tem ali uma parcela grande da população que envelhece e não tem uma cobertura de saúde. Então, todos os, né, aquela velha história de crise e oportunidade, né, que é um chavão, mas de fato isso é uma oportunidade para os países como o Brasil, porque os outros países também estão pressionados por esses mesmos desafios do envelhecimento.
1: Muito bom. Que ótima conversa. Teria outras perguntas para fazer, outros desdobramentos importantes, mas nosso tempo é curto. Mas fica o convite para você, Jorge, retornar aqui uma. Jorge Félix, professor, pesquisador, jornalista, autor do livro A Difícil Decisão de Envelhecer. Obrigado por estar com a gente aqui no Humanamente.
0: Obrigado, obrigado pelo convite, foi ótimo. Obrigado, Daniel.
2: Valeu, Jorge. Grande abraço.
1: O Humanamente vai ficando por aqui. A gente volta no próximo fim de semana. Obrigado pela companhia. Até mais, doutor.
2: Até lá.
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4: Eu vi uma receita na internet que eu vou ter que compartilhar aqui, porque eu fiz uma porçãozinha pra mim, ficou tão gostoso. E a minha filha Luísa amou. Biscoff, Biscoff super na moda. Aquele biscoitinho com especiarias. Tem o importado e tem algumas marcas já nacionais fazendo. Então vale a pena você olhar no mercado se tem alguma marca. Então você vai pegar esse biscoitinho de especiarias, vai triturar, né, o pacote com manteiga. Então, pra um pacote, 50 gramas de manteiga derretida, e vai fazer a base. Coloca no refratário, aí coloca em cima meio quilo de cream cheese, um potinho do creme de Biscoff. Parece quase uma publi, né, gente? Mas não é. Eles vendem esse creme de Biscoff. Se você não tiver, pode ser a manteiga de amendoim. Também funciona super bem. Um potinho, que são 200 gramas. Mistura bem e vai misturar também 100 gramas de açúcar de confeiteiro. Aquele glaçúcar, aquele mais fininho. Porque como essa receita é, entre aspas, fria, não vai cozinhar, o açúcar refinado, ele vai ficar muito residual. Então, eu gosto de fazer com açúcar de confeiteiro. Mistura tudo bem, pode bater na bateria ou com um fouet bem para dissolver tudo, coloca por cima e em cima você joga mais uma farofinha dessa do Biscoff, pode colocar umas castanhas e leva para gelar por umas 4 horas e tá pronto, uma sobremesa fácil, quase patrocinada, né, gente?
5: Se você quiser, você pode falar comigo pelo e-mail hojepode@bandnewsfm.com.br ou pelas redes sociais no @carolecrema. 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
7: Agora 4 horas 31 minutos pelo horário de Brasília, girando a nossa reportagem em Minas Gerais. O candidato à presidência Flávio Bolsonaro, do PL, cumpriu agenda em Belo Horizonte ontem. Quem acompanhou tudo e traz mais detalhes é o repórter Matheus Hermógenes.
8: O candidato do PL à presidência, Flávio Bolsonaro, cumpriu uma série de compromissos em Belo Horizonte na manhã desta terça-feira. Ele se reuniu com apoiadores no bairro Betânia, região oeste da capital, e participou de uma caminhada pelas ruas da região ao lado do candidato à reeleição para deputado federal, Nicolas Ferreira, também do PL. Durante a agenda, Flávio comentou sobre iniciar a campanha em Minas.
9: Começamos a campanha aqui em Minas com o pé direito. É uma honra muito grande para a gente, para esse time que está aqui, poder começar a campanha fazendo o que a gente mais gosta, que é estar na rua, no meio do povo, o que a nossa concorrência não pode fazer, porque o Brasil está abandonado, o Brasil está largado e o povo quer mudança. E a mudança vai começar aqui por Minas Gerais, porque quem vence em Minas vence o Brasil. E a gente tem o melhor time aqui em Minas, como nunca antes tivemos na nossa história, para mostrar o melhor projeto, que é o projeto de levar prosperidade aqui para o povo mineiro e para todo o Brasil. E a alternativa são as trevas, são as dívidas e a violência. Então o Brasil vai mudar, vamos começar por Minas Gerais.
8: Campanha também destacada pelo deputado federal, Nicolas Ferreira.
10: Então, aqui em Minas Gerais, eu não tenho dúvidas que a gente está trabalhando e vamos trabalhar ainda mais para que o nome do Flávio permaneça nas pessoas como um nome óbvio. Afinal de contas, foram 20 anos de governo do Lula e PT. E agora ele está pedindo mais 4 anos para mudar o país. 20 anos não foi necessário, agora vem com pautas para poder, né, trazer as pessoas mais próximo de uma maneira enganosa.
8: Flávio Bolsonaro já havia participado do lançamento oficial da campanha do copartidário Flávio Roscoe ao governo de Minas na noite dessa segunda. Já na próxima sexta-feira, outro candidato ao Palácio do Planalto vem a Belo Horizonte. O presidente Lula, do PT, participa do lançamento da campanha de Patrus Ananias, do mesmo partido, ao governo do estado.
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2: O âncora do Jornal da Band, do Band News, no meio do dia, Eduardo Eneg, comenta a recuperação judicial da Casas Bahia.
3: Antes da gente começar a falar, um pouco de música, né? Começando com Mariana Fagundes, junto com Taeme e Thiago.

Tá vendo? Quando Mariana Fagundes com Taíme Thiago falam de um casal parcelando a cama de casal nas Casas Bahia, você não tem que contextualizar, você não tem que explicar nada, você só toca, ouve, escuta e entende. Quando Chico César fala na música Mama África que a mãe trabalhava como empacotadeira das Casas Bahia, ninguém tem que perguntar que tipo de lugar era esse, como é que era a loja, todo mundo sabe. Todo mundo sabe. A loja em que ela trabalhava, as lojas existem, naturalmente. Quando os Mamonas Assassinas falam, né? A gente ouviu do crediário nas Casas Bahia, as pessoas riem da piada, se acham engraçado ou não, mas não precisa explicar. Olha, Casas Bahia. Não, todo mundo sabe. É parte da cultura. A gente ouviu três músicas, não por causa de uma curiosidade musical, né? São três artistas colocando as Casas Bahia no refrão, não é a parte acessória, na parte principal da música, porque essa empresa alcançou a parte principal do consumo da economia brasileira. É um negócio fenomenal, você pode medir a evolução de um país pela evolução na educação, pela saúde, pelo PIB, você escolhe. Mas também as mudanças dentro de uma casa medem a evolução e a sofisticação de um país. Você sabe que em 1960, que faz um bom tempo naturalmente, mas você tinha 5% dos domicílios com televisão. 5. Hoje, um monte, né? Todo mundo. A grande maioria. 10% tinham geladeiras. Aliás, menos de 10% tinham geladeira. Casas Bahia começa a trabalhar em 1957. 61%, 62% das pessoas cozinhavam com carvão. Com lenha. Com lenha. Não com carvão. É nesse ambiente que nascem as Casas Bahia. E a gente está falando

de um Brasil que é o Brasil a que se associou às Casas Bahia, que é o Brasil do salário apertado, da prestação difícil, do primeiro emprego ou do emprego, dos dois empregos, a família que está montando a casa. E as Casas Bahia participaram de uma das maiores transformações da história do Brasil. Como testemunha? Não, como protagonista. Como protagonista, milhões de brasileiros, não, eles tinham uma parcela da geladeira, mas eles não tinham dinheiro da geladeira. Então eles não podiam comprar a geladeira. Aí eles compravam a parcela da geladeira. Porque o que as Casas Bahia entregavam era a parcela da geladeira. E mandava para casa da pessoa a geladeira. E a pessoa ficava pagando as parcelas da geladeira. Não ficava pagando a geladeira. Porque ela pagava muito mais do que uma geladeira. Mas ela recebia uma geladeira e pagava parcelas da geladeira. E pagava com o carnê das Casas Bahia. Paga com o carnê das Casas Bahia. As Casas Bahia estão aí. São uma presença importante na economia nacional ainda. Mas não há dúvida de que a recuperação judicial das Casas Bahia talvez seja o fato econômico mais importante dos últimos anos, pela transformação que a gente está vendo acontecer na economia do mundo, em particular no Brasil, que não tem uma explicação simples. Ah, não, aconteceu isso por causa da internet. Não é assim. É um negócio muito mais complexo do que isso. Até para você saber, 35% das pessoas no Brasil compram os eletrodomésticos da chamada linha branca. Linha branca, você sabe, chama linha branca porque eles eram brancos no início, depois começaram a ficar coloridos, mas ganharam o apelido de linha branca. Geladeira, freezer, máquina de lavar prato, máquina de lavar roupa, em alguns critérios até o micro-ondas. Mas não entram os eletrônicos de áudio e vídeo, não entram os portáteis. Casas Bahia chegaram a ter 27% do mercado. Ou seja, de cada 4 desses equipamentos, 1 era comprado ou vendido, se você quiser, nas Casas Bahia. Hoje, os equipamentos da linha branca, 35% das pessoas compram em loja especializada. Loja especializada. 28% compram em supermercado e hipermercado. E 24% compram no e-commerce. Não é que, ah, não, o e-commerce agora é 100%. Não é isso. Quando a gente diz que o mercado das Casas Bahia, de alguma forma, foi absorvido, não é que o mercado físico foi absorvido pelo mercado online. O conjunto de soluções que a Casas Bahia oferecia foi fatiado e apareceram diversas empresas e segmentos fazendo o que ela fazia. Então, era um casamento maravilhoso. As Casas Bahia observavam as mudanças do Brasil e mudavam junto com o Brasil. E faziam o Brasil mudar, de certa forma. E o paradoxo é, milhões de pessoas conseguiram ser incluídas no sistema de compras e ganharam capacidade de compras, que passaram a não depender mais das Casas Bahia. O sucesso das Casas Bahia produziram o fim do equilíbrio econômico das Casas Bahia e colocaram ela em recuperação judicial. As pessoas se tornaram independentes das Casas Bahia. É o que a gente gostaria que acontecesse com o Estado, né? Que as pessoas se tornassem independentes do Estado. E com isso começasse a olhar para o Estado com desconfiança. Infelizmente aconteceu isso com as Casas Bahia. Não porque as pessoas não confiem nas Casas Bahia, mas porque as pessoas começaram a perceber que havia uma solução aqui, uma solução acolá. Continua a ser grande. Tanto que o faturamento dela cresceu, mas o resultado não. E é muito interessante a gente observar, porque os números da recuperação judicial são espantosos. Se você pegar as dívidas que estão no processo de recuperação, você está falando em 17 bi, mas quando você acresce a essa conta outras obrigações, pode chegar a 27 bilhões de reais. É muito dinheiro, é muito dinheiro. E antes de qualquer coisa, a gente precisa entender o seguinte. Quando você está lidando com o comércio, não é só com o comércio, mas no comércio, isso é muito delicado. Se alguém pergunta para você, quanto é que você fatura?

Você pode falar, fatura 1 bilhão. Isso dá uma medida do tamanho da capilaridade, o poder, né? O que você movimenta. Mas faturamento não é lucro. Lucro é o que sobra. E lucro não é caixa. Caixa é o que você tem. Então você pode faturar muito. Aquela operação vai ser lucrativa. Pode lucrar 10%, 5% das Casas Bahia. Teve ano que lucrou 4%. Teve ano que lucrou 1%. Você imagina? Você movimenta 20 bi e lucra 1%. 1%. Então o camarada vai lucra. Só que ele pega o dinheiro dele e ele precisa. O dinheiro, ele sai antes de entrar. Porque ele está recebendo o dinheiro no carnê lá, mas ele tem que comprar a geladeira, ele tem que comprar o fogão, ele tem que pagar o aluguel, ele tem que pagar o seguro, ele tem que pagar o transportador, ele tem que pagar todo mundo, pagar os funcionários. Então, dinheiro no caixa é o que você tem na hora que você precisa para pagar alguma coisa. Você abre o caixa. Quanto é que tem no caixa? Nada. Você pode não ter dinheiro no caixa. E você pode ter um lucro contábil. Resultado das operações, do que entra e do que sai. E aí dá um lucro. Mas cadê o dinheiro? O dinheiro não entrou. Porque é um lucro contábil. Você coloca no balanço e diz, minha operação foi lucrativa. Você pode ter dinheiro em caixa com uma operação deficitária. Você pode não ter dinheiro em caixa com uma operação lucrativa. Porque o lucro é contábil. O caixa é a presença física do dinheiro. Você liga para o gerente e fala, quanto dinheiro tem aí? 100 mil, vou passar aí para ver. Aí fala, pode passar. Aí você mostra, ele mostra 100 mil, você manda guardar de novo. Isso é caixa. Isso é caixa. Dinheiro que está lá, à vista, depósito, na sua conta corrente. O resto é contabilidade. E quando o Samuel Klein, imigrante, polonês, veio para o Brasil, se instalou no ABC Paulista em 1952, ele entra em 52 aqui, o ABC Paulista estava começando um processo de industrialização importante, começando. Então ele foi parar no lugar certo, no Brasil que ele abraçou. No Brasil dos caras que tinham que montar uma casa, que tinham que comprar o colchão, armário e tudo. E as pessoas, elas tinham renda, tinham emprego, mas elas não tinham, elas tinham mais desejo do que, de compra do que capacidade para comprar, porque não tinha dinheiro à vista. Aí ele olhou e falou o seguinte, eu vou vender para as pessoas a oportunidade de levar a geladeira sem pagar a geladeira. Aí eles vão me pagando a prazo. Então o crédito não era uma ferramenta acessória, o crédito era a parte essencial do processo. E ele dava crédito, ele dava crédito. Então ele era banco, ele era ponto de venda, ele era o banco, ele era também um banco de dados muito antes de surgir negócio de fintech, que não existia fintech. Ele já fazia análise de crédito, análise de risco, relacionamento financeiro, conhecia, sabia quanto ganhava, quanto pagava, ou seja, o sujeito era tudo, tudo, departamento de cobrança. As coisas começaram a mudar, ele foi crescendo, crescendo, crescendo um monte, e crescendo tanto que isso se tornou o que virou parte da cultura brasileira. Se você pesquisar hoje empresas que viraram música, por exemplo, você vai encontrar Casas Bahia como um caso excepcional. Excepcional. Você vai achar Pão de Açúcar complica, porque Pão de Açúcar também mistura com um ponto turístico do Rio de Janeiro. Então, né? Então você não vai achar muito. Você vai achar a música que fala do Banco do Brasil, você vai achar a música que fala de produtos tipo Coca-Cola, Bombril, etc. Mas você achar uma história como essa das Casas Bahia é uma coisa realmente impressionante. Agora, veja como os desafios vão surgindo na frente de uma empresa. Quando ela estava no processo em que as pessoas compravam seu primeiro bem, a dúvida era quando eu vou comprar meu bem. Quando você passou a ter que repor, começou a surgir a pergunta se vale a pena repor? Eu já tenho, podemos esperar? Essa variável não existia na primeira etapa. Mas Casas Bahia continua a crescer, como eu falei, chegou a ter 27% do mercado. Não significa que ela tenha 27% de todo o mercado de eletrodomésticos. Como eu falei, linha branca é o principal. Também vende os outros, também vende televisão, também vende batedeira e tal, mas
O principal é linha branca. É, ela chegou a ser tão poderosa, mas tão poderosa, que o fabricante, as marcas, ligavam para as Casas Bahia e falavam: vem cá, quanto que vocês acham que vocês vão vender? Ah, vão vender 10 mil geladeiras, então eu vou fabricar 20. Porque eles fabricavam aquilo que as Casas Bahia vão vender vezes 4, vezes 5, vezes 6. É, eles viam mais ou menos qual era o share das Casas Bahia, claro que ligavam para outros, mas Casas Bahia, você imagina isso, a fábrica define quanto ela vai produzir em função das Casas Bahia. E as Casas Bahia, quando dava o telefonema dizendo que ia comprar, o vendedor da indústria já sabia que ia sair com uma facada na barriga e outra nas costas, né? Quer dizer, olha, olá, tudo bem? É, eu sou do departamento de compras, Casas Bahia. Vou comprar 15 mil geladeiras e quero começar a conversa com tantos por cento de desconto. Então ele comprava muito bem no começo, comprava muito bem. E vendia a um preço que nem era o melhor preço da praça. Não era o melhor preço da praça. Era a melhor condição da praça. Aí, obviamente, empresas sofrem quando crescem, sofrem porque ficam pequenas, e sofrem se não crescem, e quando crescem demais, também dá problema. Então as Casas Bahia foram crescendo, ocupando espaço, tal. 2009, surge uma oportunidade. Vamos fazer uma fusão com o Pão de Açúcar. 2009. Aí surge um monstrengo que foi parar no CAD. Porque, meu, vocês vão ocupar o mercado. Olha que interessante, isso é 2009. 16 anos depois, os caras estão preocupados porque as Casas Bahia podem quebrar. Mas 15 anos antes, 16 anos antes, eles vão ser grandes demais, vão quebrar o mercado. Não, não quebraram o mercado. Aí cresceu, ficou um negócio gigante. Aí vem um negócio, vem 2015. Falando de algumas datas, elas não explicam tudo, mas elas mostram o caminho. 2009 cresce muito, 2015 começa uma recessão espetacular, um negócio nunca visto na história do Brasil. E o resultado dela cai de um lucro de 900 milhões para 3 milhões. 2015. 3 milhões. 3 milhões é lucro de pequena, média empresa, vai. Pequena não, média empresa. E ela era um monstrengo. Faturava 18, 20 bi, não sei o que. Não teve lucro. Aí foi uma crise absurda. Acaba essa crise, o que, que aparece para valer? Internet. Aí vem a tal da internet. Aí você diz assim, mas peraí. Eu ia na internet no começo e punha www.casabahia.com.br, porque era assim que funcionava no começo. www.frio.com.br, www.brastemp.com.br, www.eletrolux. Era assim. Aí deixou de ser assim, porque começaram a aparecer as Amazon da vida e também os marketplaces puros, tipo Mercado Livre. Aí você deixou de pesquisar a Casas Bahia e passou a pesquisar a geladeira que você quer, o produto que você quer. E lá, né, você entra no Mercado Livre e tá assim, você quer comprar numa loja oficial? Quero. Você podia comprar na loja da Eletrolux, na loja da Brastemp, na loja não sei o quê. Aí você fala, mas será que esse é o melhor preço? Aí você pesquisava preço. Aí você fala, mas e a geladeira é boa? Aí você vai nas Casas Bahia ver a geladeira. Aí você vai lá, de lá você pesquisa na frente do vendedor. Pô, mas na outra loja tá mais barato. Bom, começou a dar um nó, né? Mas você fala assim, não, mas as Casas Bahia perderam a mão. Não, investiram pesado em tecnologia. Montaram empresas, compraram empresas. Não é que ficaram, eu só sou da loja física. Não é isso. Foram, correram atrás. É um negócio impressionante como eles investiram. E investiram mesmo. Eu peguei o nome de algumas empresas, investi em fintech, em meio de pagamento, em logística, em marketplace, em tecnologia e serviço, comprou banco. Ou seja, foi atrás. Falou, não vou ficar. Vamos correr. Só que veio esse troço. Aí veio um negócio mais complicado que o marketplace, que é a explosão das Casas Bahia. Como assim? Ela explodiu? Não é que ela explodiu. Nós vamos falar ainda disso.

Quando é que ela explodiu? Apareceu um concorrente chamado Nada. Não tem um cara que substituiu as Casas Bahia que faz melhor o que ela faz. Não é isso. Você passou a pesquisar o produto no Google. Você usa o Mercado Livre ou a Amazon para resolver se vai fazer a transação por ali ou não. Você já sabe se vale a pena ou não vale. Você consegue um crédito numa fintech. Você consegue achar uma transportadora que o teu operador, o cara de quem você comprou, negocia, decide como você vai receber e conforme a forma como você for receber, o preço muda. O próprio fabricante entra na plataforma e está vendendo via Marketplace, está vendendo no Mercado Livre, concorrendo com você. Resultado. E o crédito, obviamente, era só nas Casas Bahia, com o carnê. Você imagina, a empresa que nasceu tendo todas as ferramentas de relacionamento, viu todas as ferramentas de relacionamento sendo apropriadas por alguém e ela tentando ficar com todas elas e desenvolvendo todas elas para poder competir com essa pulverização. Só que cada um deles era excelente num pedaço e eles tentavam ser tão bons quanto em todos os pedaços para poder manter aquele corpanzil gigante. Então, o desafio de manter a posição era muito difícil. Milhões de brasileiros precisavam das Casas Bahia. E agora as Casas Bahia que precisam dos milhões de brasileiros. É, virou o jogo. Ela que está precisando, me ajuda. Porque, e os brasileiros continuam a comprar. Não é que parou de comprar geladeira. O mercado pode retrair, o mercado pode crescer. Não tem nada a ver com as Casas Bahia. Mas continua isso aí. O Pão de Açúcar sai da Via Varejo. É, e aí começa a ver uma confusão, né? É, mas chega 2020 e vem a pandemia, aconteceu um fenômeno, explosão de venda. As Casas Bahia vendendo 34 bilhões. E os juros lá embaixo. Lá embaixo, 2%. O que aconteceu? É, ficou parecendo para alguns que eles encontraram o jeito de se recuperar. Mas na verdade, todo mundo comprava tudo, de tudo, online. E as Casas Bahia explodiram. Acaba a pandemia, os juros começam a subir, chegam nesse patamar criminoso, de forma que você não pode botar a culpa no juros só, porque todas as empresas de varejo estão debaixo desse juro, toda a indústria está debaixo desse juro. Você não pode botar a culpa só na internet, porque todo o mercado está debaixo da internet. Você não pode botar a culpa só no marketplace, porque todo o mercado está debaixo. Você não pode botar só na pandemia. É o seguinte, todo mundo sofre todos os efeitos de tudo. Mas quando você está fragilizado ou você tem pequeninas fraturas, você vai sofrendo mais. É o meu São Paulo com o Palmeiras do Ferretti. É, o meu São Paulo sofre mais do que o Palmeiras do Ferretti. Mas tecnicamente, o meu time poderia ter um técnico melhor que o dele. É só contratar. Poderia ter jogar mais bola que o time dele. Também é só contratar. Mas se é só contratar, por que não contrata? Ué, você não quer. Você acha que o São Paulo não quer? O Brasil não queria com o Ancelotti ganhar a Copa. Foi lá contratar. Quem é o melhor técnico que tem aí? Pegou o mais caro. O melhor, vai. Pouco importa se é ele, não é? Mas foi num cara bom. Aí chama os jogadores e aí a gente não vai. Aí vai o outro. Você percebe, não é uma coisa matemática. A fórmula do sucesso é, se não, todas as empresas, se fossem 10, teriam 10% do mercado, se fossem 4, 25% do mercado, se fossem 2, 50% do mercado. Por isso que o monopólio estatal é terrível. Não submete as empresas ao risco e à eficiência. Cobra um preço na forma de quebradeira, no mercado privado. Os correios estão aí, né? O saco sem fundo com o governo botando 5 bi, 6 bi, 10 bi, e dane-se. 10 bi nos correios, a gente vai lá e deposita, porque a gente é obrigado, porque o governo controla. Nas Casas Bahia não dá. E aí a coisa continua a complicar. Porque além disso tudo, além de você ter um problema com juros, além de você ter um problema estrutural do mercado, problemas contábeis. Aí, bicho, aí complicou. Problemas contábeis, problemas de gestão séria, não é problema pequeno, sistemas de controle. É um negócio meio difícil de explicar, mas basicamente é o seguinte, se você tem prejuízo no ano, você pode compensar esse prejuízo no ano, você vai lá e contabiliza, eu estou devendo 2 bi, 3 bi, eu tenho prejuízo, né? Então eu teria que

0: pagar uma determinada quantia de impostos, eu vou poder compensar quando vierem os lucros. Então, quando vier o lucro, eu vou ter que pagar 2 bi, mas eu já tenho esse prejuízo aqui, 2 bi, então eu vou lá e compenso. Só que você tem que apontar quando virá o lucro. E o lucro não vem. Quando o lucro não vem, a regra contábil manda você ter que realizar aquele prejuízo. E aí eles tiveram que realizar 5,7 bi em impostos. Aí, meu, se o buraco já estava grande, quando vem 5,7 bi, é uma facada. E é disso que se trata. E eu não sei se você concorda, se você discorda, essa é a opinião que eu tenho sobre o assunto.
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0: 5:02, bom dia, bem-vinda, bem-vindo. Começando aqui mais um Expresso São Paulo, neste meio de semana, quarta-feira, 19 de agosto de 2026, tudo bem por aí? Chegamos com um meio de semana ainda com tempo bastante seco, né? Abafado, a madrugada bastante abafada. Tô vendo aqui a média na capital paulista de 18 graus, mas tá fazendo... Nossa, tá fazendo 18 no centro, tá fazendo 9 na Capela do Socorro. Tá fazendo... Caramba. 10 graus em Marcilac e 12 em Parelheiros. E aí você vai lá, deixa eu ver onde tá mais quente. É, região central. Não, olha só, região da Sé, 21 graus agora. Tá? De região da Moca, 18. Então, de 21 para 9. Essa é a amplitude térmica em diferentes pontos aqui da capital paulista. E umidade relativa do ar, hein? Cadê você? Eu vim aqui para te ver. Tava vendo aqui uma mensagem que eu recebi da Defesa Civil ontem, às 2:10. E aí, Luana Pereira e Fábio França. O ar estava com a umidade relativa abaixo de 30, na Grande São Paulo, atingindo municípios vizinhos.
1: É difícil.
0: Foi a hora que a garganta deu uma travada só de saber que ela já estava ruim. Sério. E ficou ainda pior. Bom dia, gente.
2: Bom dia, Carol. Bom dia para você, pro Fábio. Bom dia também aos nossos ouvintes, aqueles que acordam um pouco mais cedo, já querem começar esse meio de semana muito bem informado. Fica com a gente que até às 7 da manhã tem muita informação aqui para você. A gente traz destaques do Brasil e do mundo, mas claro, de olho aqui em São Paulo, de olho no transporte público, de olho nas rodovias, de olho nas ruas que cortam São Paulo, mas também a região metropolitana. E a gente sempre conta com a sua participação. Você que está aí do outro lado do rádio, que ouve a gente aí com seu fone de ouvido no aplicativo Band Play, nas nossas redes sociais ou pela Fest TV, a mandar mensagem aqui pra gente, 999-592-100, o número da nossa central de ouvintes, Ricardo Boechat, que já tá nas mãos dele. Fábio França, bom dia.
1: Tô aqui, Luana Pereira, bom dia pra você, pra Carol, pra todo mundo ligado, sintonizado na Band News FM, bom dia pro Fernando da Vila Formosa, da minha querida Zona Leste, mandando mensagem pra cá desde cedinho, né, Fernando? Abraço pra você, meu querido. Bom dia, meus medonhos. Ah, você tá sempre por aqui, né, medonho? Valeu, Wilton. Obrigado. A Cláudia de São Bernardo do Campo tá com a gente. O Cleverton, da Vila Ema, também na Zona Leste, hein? Quem mais? Bom dia, Expresso São Paulo. É o Di Belém de Perus. Muito bem. O Di, obrigado pela mensagem. Trio maravilhoso. Muito quente, tomar muita água. Que inverno é esse? Diz meu xará, o Fábio, personal do Morumbi.
2: É o veranico.
1: Pois é. Bom dia, meus queridos. E aí, querida, é a Júlia. Ah, tô vendo na mensagem anterior. Júlia, obrigado pela mensagem. Ah, a Norma da Aclimação diz que hoje é dia do artista de teatro.
2: Nossa.
1: Olha, rapaz, que coisa.
2: Hoje é dia do orgulho lésbico também.
1: Ah, Everton de Mogi das Cruzes, Silmara do Jardim Ângela, Oberdan tá com a gente. Valeu, Oberdan. Nana, beijo pra você. Ricardo da Zona Norte. Carlos Alberto, motorista de aplicativo de Alphaville, boas viagens. Daniel Jatobá com a gente, partiu Morumbi, diz ele. Seja bem-vindo, meu querido. Hoje, cadê? Tarará, pá, pá, pá, pá. Meu nome é Ruth, de Santo André, ouvinte há mais de 16 anos, hoje completando 59 anos. Aí, Ruth! Parabéns pra você. Valeu, gente. 5 e 6, vamos nessa, tem muita coisa pra falar.
0: Vamos nessa, então.
1: Vamos lá.
0: No mesmo dia da morte de Laura Cardoso, o Brasil também perde outro nome fundamental das artes cênicas. A cerimônia de despedida de Glória Menezes será reservada à família. Do Rio de Janeiro, quem informa a gente é o Luiz Valcer.
3: Morreu nesta terça-feira a atriz Glória Menezes, aos 91 anos. Ela estava em casa no Rio de Janeiro ao lado de familiares. Um luto de 3 dias foi decretado pelo governo federal após a morte da atriz. Nascida Nilcedes Soares Magalhães, Glória Menezes construiu uma carreira de mais de 6 décadas no teatro, no cinema e na televisão, com participação em mais de 40 novelas. Entre os personagens mais marcantes estão Laurinha, de Rainha da Sucata, além de papéis em Irmãos Coragem, Pai Herói e Senhora do Destino. Glória Menezes morreu de causas naturais.
1: A proposta que acaba com a jornada de trabalho 6 por 1 avança no Senado, mas não deve ser votada antes das eleições. O presidente da Casa, Davi Alcolumbre, assinou ontem o despacho que encaminha a proposta para a Comissão de Constituição e Justiça. O projeto deverá ser debatido na CCJ no começo de setembro, numa semana de esforço concentrado, mais um, hein, no Congresso Nacional. Eles não se esforçam por meses, aí de repente ali 2 semanas de esforço concentrado. Muito bem, gente, vamos trabalhar. Apesar da vontade do governo em aprovar o tema antes das eleições, dificilmente a matéria será liberada do colegiado para o plenário do Senado antes do primeiro turno.
2: E a rodovia Fernão Dias é totalmente liberada depois de quase 12 horas de interdição, após aquele acidente que deixou 2 mortos com a queda de uma passarela. O motorista responsável foi preso em flagrante e deve passar por audiência de custódia ainda hoje. Ele dirigiu uma carreta que transportava um caminhão de grande porte em cima do compartimento de carga e tinha um excesso de altura. O veículo bateu na passarela que desabou na altura do quilômetro 4 da Fernão Dias, em Vargem. A estrutura atingiu um carro onde estavam a bordo 2 pessoas, mãe e filho, que morreram. O outro caminhão que se envolveu no acidente, o motorista, teve ferimentos leves.
0: Um suspeito morre e outro é baleado pela polícia militar durante uma tentativa de fuga após um roubo à farmácia na região do ABC. O caso aconteceu ontem à noite num estabelecimento que fica na rua Gertrudes de Lima, no centro mesmo de Santo André. No momento em que tentava deixar o local, a moto da dupla é atingida por uma viatura da PM. Nenhum policial ficou ferido.
1: O Palmeiras está em Assunção, no Paraguai, para encarar o Cerro Porteño. Hoje à noite, pela Libertadores, precisa ganhar, hein, Maurício Ferreira?
4: O técnico Abel Ferreira mantém o mistério sobre o substituto de Andreas Pereira no meio-campo do Palmeiras. Sem o camisa 8 expulso no empate em 1-1 com o Cerro Porteño em São Paulo, o técnico palmeirense deve promover a entrada de Emiliano Martinez ou Lucas Evangelista. Para o jogo que vale vaga nas quartas da Libertadores, Abel também deve confirmar a volta do esquema com 3 zagueiros, formado por Murilo, Gustavo Gomes e Barbosa. Sosa é desfalque por uma lesão na coxa e Paulinho segue fora. O vencedor da partida, às 7 da noite, avança e um novo empate leva tudo para os pênaltis. A Band News FM transmite o duelo a partir de 6h30 pelo canal no YouTube e a partir de 7h20 na cola do É da Coisa, no Dial e demais plataformas.
1: Ai, valeu, Maurício Ferreira. Palmeiras precisa vencer, então esse recadinho do Maurício tá dado, hein? 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

0: 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Deixa eu mandar um beijo pra Dona Cida, ô Lona Pereira.
1: Ela acabou de me mandar mensagem.
0: Aqui, ó, Dona Cida faz 80 anos
1: maravilhosa,
0: hoje.
1: Maior corintiana do mundo.
0: Ela é muito corintiana.
1: A primeira corintiana do mundo. Parabéns, Dona Cida, você é um
0: também
1: exemplo.
0: Não é assim, né? São 80 anos, né, Dona Cida? Não é tanto assim também. Cara, ela não sai lá do Parque São Jorge, vai em todos os pagodes lá do Parque São Jorge. E a Dona Cida tá sempre lá na minha querida Acadêmicos do Tatuapé também. Sempre me encontra lá. Né, Dona Cida? Um beijo pra você, 80 anos de idade.
1: Essa daí vai chegar a uns 230, o Fábio
0: facilmente,
1: França.
0: Facilmente.
1: Com a disposição da Dona Cida, 230.
0: E só no suquinho e no refrigerante, né, Dona Cida? Um beijo.
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3: Vamos falar então do tempo, ó, o Donato tá falando, Osasco tá 48 graus de calor. Isso. Foi uma madrugada difícil, né, Donato? Também tem aqui o Jefferson falando que tá 18 graus também no pedaço dele. Ó, ele tá falando de Osasco também, outro lugar ali então, em algum lugar tá mais refrescante. Stephanie Toso, traz as informações pra gente.
4: Mais um dia com predomínio da massa de ar quente e seca no estado de São Paulo, mantendo a temperatura acima da média, nada de chuva prevista e o calorão. Na capital, hoje é um dia em que o sol aparece com pouco ou quase nenhuma nuvem no céu, aquela condição de céu de brigadeiro. Temperatura podendo chegar até 31 graus à tarde e umidade já ficando em alerta em toda a região metropolitana. Para hoje, os valores podem ficar abaixo de 20% em toda a cidade. Por isso, vale redobrar o cuidado com hidratação e com exposição ao sol, principalmente a partir das 11 horas da manhã. No interior, municípios como Araçatuba, Votuporanga, Barretos, Franca e Ribeirão Preto seguem em alerta e a umidade relativa do ar pode se aproximar dos 14%. Nada de chuva prevista até pelo menos o final dessa semana. Entre a sexta-feira e o sábado, o deslocamento de uma frente fria aumenta a condição para vento em São Paulo. Dessa vez, o sistema provoca pouca chuva e, de forma geral, chuva que se concentra entre litoral e pontos isolados da capital de maneira mais fraca. A atenção voltada até o final da semana para a condição de vento. Com o tempo muito seco, a falta de chuva, as rajadas podem provocar o levantamento de poeira e redemoinhos, em especial no interior. No fim de semana, o deslocamento de uma massa de ar polar derruba a temperatura, aliviando o calorão pelo estado de São Paulo.
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5: Bom dia, Band News. Notícia muito triste isso aí, viu? Rodolfo da Zona Leste.
3: Oi, Rodolfo.
5: Notícia triste ali. Tava na Fernão Dias ontem ali, tava um caos danado ali. Justamente ali nesse trecho.
3: Da passarela, né?
5: E tô indo novamente pra lá. Eu uso a Fernão Dias todos os dias ali, a imprudência de alguns motoristas ali é coisa inacreditável. Coisa inacreditável. Que os motoristas tenham mais consciência ali, sabe? Mais consciência que colocam a vida dele em risco, a vida de outras pessoas. Ai. E muitas vezes acontecem as tragédias aí.
3: É isso. Obrigada. Então, boa viagem para você e cuidado ali na Fernão, né? Que ontem a gente teve esse registro de acidente.
0: Pois é, gente. A Fernão Dias, que liga São Paulo a Minas, né? Foi completamente liberada depois de mais de 12 horas, travadíssima, com engarrafamentos que chegaram a 26 quilômetros nos dois sentidos, né? 15 num sentido, 26 no outro. Realmente travou tudo. O sentido São Paulo foi desbloqueado por volta das 8 da noite de ontem e o outro lado, né, rumo a BH, às 10h30. A interdição aconteceu depois de um caminhão bater em uma passarela e derrubar as vigas de sustentação, fazendo com que ela desabasse em cima de 3 carros. 2 pessoas, infelizmente, morreram no local, outras 2 ficaram feridas. Gerente de operações da concessionária Motiva, Leandro Torres, explica o que pode ter causado o desabamento e descarta um problema com a sinalização de altura.
6: a causa provável do acidente foi um impacto do veículo de carga ao apoio da passarela no canteiro central, ou seja, não foi a altura do veículo causador do acidente. O impacto foi lateral. Toda a sinalização do local que antecede a passarela, tanto no sentido São Paulo quanto no sentido Belo Horizonte, ela está bem sinalizada, com sinalização

0: regulamentar de altura, de restrição de largura.
1: O motorista de caminhão Giovanni Reis já estava, havia mais de 9 horas parado no trânsito quando conversou com a Band News FM. Ele relatou uma onda de solidariedade entre os colegas e moradores da região.
2: Estamos aqui ainda, parados na rodovia. Eu tô aqui desde as 15 para meio-dia. Quando eu fiquei sabendo, já não tinha mais jeito de escapar, de fugir, nem de fazer o retorno para voltar para São Paulo. Tivemos algumas ajudas, o pessoal trouxe água, motorista na estrada é sempre amigo, dá uma água, o outro trouxe pão com mortadela, repartimos aqui. Passaram as pessoas vendendo biscoito, refrigerante também. Eu tô sentindo o extremo, Minas Gerais, né? São Paulo, Minas. O pessoal da região tá ajudando bastante. Acabou de passar o menino aqui trazer umas rosquinhas aqui, uns biscoitinhos.
1: Pois é, isso foi ontem, né, gente? O Bruno Oliveira, que administra uma página com atualizações do trânsito na rodovia, compartilhou a situação dos caminhoneiros por lá.
3: Caminhoneiros perguntando por onde seguir, porque tem dúvidas se os caminhos alternativos conseguem receber caminhões grandes. Eles estão parados, precisam conseguir caminho, precisam seguir a rota, né, fazer as entregas, não podem ficar parados na pista com medo de assalto. Então eles têm dúvidas para saber por onde seguir, para tentar desviar do trânsito ou às vezes sair do trânsito, ver se o caminho comporta eles.
1: O condutor do caminhão envolvido, motorista, no acidente, foi atendido em uma unidade de pronto atendimento, encaminhado depois à Delegacia de Polícia Civil, que investiga o caso. Segundo a concessionária Motiva, a remoção das vigas exigiu uma operação complexa, com 5 guindastes e 2 guinchos, além de equipes de pavimento e engenharia elétrica.
4: Então, reforçando, né, a pista, Fernando Dias está liberada, depois desse trabalho longo, né, de retirada, né, de todas as estruturas e a devolução, né, da pista segura para os motoristas.
5: Às 5h17 agora, a Band definiu os últimos detalhes desse primeiro debate presidencial dessas eleições, marcado para este domingo, às 20h. O pontapé inicial dessa campanha eleitoral já foi dado no Grupo Bandeirantes de Comunicação, com 14 debates para os governos estaduais. E agora é a vez dos presidenciáveis se enfrentarem pela primeira vez. Representantes dos candidatos participaram nesta segunda-feira de uma reunião virtual com a direção de jornalismo da Band. Foram definidas a ordem dos confrontos e a posição dos candidatos no estúdio. Os púlpitos estarão nesta ordem, da esquerda para a direita: Renan Santos, do Missão, Lula, do PT, Flávio Bolsonaro, do PL, Ronaldo Caiado, do PSD, Augusto Cury, do Avante, e Romeu Zema, do Novo. O formato do debate prioriza o confronto direto de ideias e dá mais liberdade aos candidatos. Eles poderão se movimentar livremente pelo estúdio e vão controlar o próprio tempo. O debate vai ao ar na tela da Band neste domingo, às 20h, e terá transmissão simultânea aqui na Band News FM, no nosso canal do YouTube, nos nossos canais no Samsung TV Plus, canal 2043-2043, no LG Channels, canal 131, no TCL Channel e também no aplicativo Band Play. Você ainda pode acompanhar na Band News TV e em um pool de veículos parceiros, as TVs Gazeta, Cultura, Jovem Pan e o Estadão. A cobertura também terá análises em tempo real diretamente na sala digital, em parceria com o Google. E em caso de segundo turno, você já sabe, o primeiro debate entre os dois candidatos também já está confirmado aqui na Band.
4: E o São Paulo, que vence Finalmente. A segunda partida? Nossa. Regalho hoje vai estar tranquilo. Desde a volta do técnico Dorival Júnior e elimina o Bolívar da Copa Sul-Americana. Os detalhes vêm com Aline Fanelli.
6: O São Paulo faz 3-1 no Bolívar e se classifica para as quartas de final da Sul-Americana. O tricolor teve algumas alterações no time titular para igualar fisicamente com o adversário, que havia poupado atletas no fim de semana. A equipe da casa contou com o apoio de 42 mil torcedores, que viram Luciano abrir o placar aos 18 minutos do primeiro tempo. O jogo todo foi de mais posse de bola do tricolor e o Bolívar tentando ameaçar no contra-ataque. O São Paulo se defendia bem, até que veio o temido segundo tempo, quando o time tem sofrido muitos gols. E não foi diferente. Aos 16 minutos, Asprilha fez um golaço e deixou o estádio apreensivo. Mas o resultado desta vez foi diferente, depois de 7 jogos. Aos 23, Caleri fez o segundo em cobrança de pênalti e Sabino anotou de cabeça aos 31. O técnico Dorival Júnior explicou a estratégia para a partida.
7: Primeiro a gente queria tentar um um equilíbrio físico, até porque a equipe adversária não jogou no sábado, aliás, na sexta-feira.

0: nós tínhamos que buscar, pelo menos fisicamente, tentarmos buscar um equilíbrio.
1: O treinador destacou que tem trabalhado para que os gols não saiam no segundo tempo, mas que o Dias Prilha não foi falta de atenção.
0: Agora, um chute como o de hoje é impossível. Impossível defesa. O que eu vejo assim é que nos jogos anteriores nós tivemos um problema em que poucas oportunidades, pouquíssimas, raras, foram dadas ao adversário. Porém, tem um detalhe, bola parada, que faz parte da partida e que a responsabilidade sempre é nossa, acabamos tendo problemas.
1: O São Paulo voltará a jogar no domingo contra a Chapecoense em Chapecó. No Campeonato Brasileiro, o time não vence há 9 partidas.
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3: São 5 horas, 20 minutos. Seguimos por aqui girando informação, falando também do Conselho Nacional de Trânsito. Tem novidades, hein? Aprovou novas regras para fiscalização da lei que proíbe beber e dirigir. E tem mais coisa, né, Isabela Mota?
4: Os agentes de trânsito terão novas ferramentas para identificar a presença de álcool e outras substâncias nos motoristas. Mudanças nas medidas impostas pelo CONTRAN foram divulgadas nesta terça-feira. Poderão ser feitos 2 testes de etilômetro para descartar a presença de álcool efetivamente absorvido pelo organismo nos casos de álcool residual na boca, que pode acontecer depois do consumo de determinados alimentos, como bombom de licor e também pão de forma. Os agentes nas blitz também poderão usar equipamentos para captar drogas ou medicamentos que prejudiquem a capacidade de dirigir. Em caso de acidente com óbito, será obrigatória a realização de exame para detectar álcool ou outras substâncias psicoativas. A nova resolução do CONTRAN vai entrar em vigor assim que for publicada no Diário Oficial da União.
5: Os bancários prometem realizar greve nacional amanhã. A categoria se mobiliza por aumento real de salário e melhores condições de trabalho. A paralisação deve ser encerrada no mesmo dia. Na segunda-feira, o Comando Nacional dos Bancários retoma as negociações com a Federação Nacional dos Bancos.
6: E a Lesp aprova um projeto que garante o emprego dos ferroviários da CPTM depois da greve que paralisou as linhas 11, 12 e 13. Detalhes com Adele Robichet.
7: A Assembleia Legislativa de São Paulo aprova por unanimidade o projeto que garante a absorção dos ferroviários da CPTM por outros órgãos públicos estaduais. Esta foi a principal reivindicação da categoria durante a greve que paralisou as linhas 11, 12 e 13 neste mês. O texto enviado pelo governador Tarcísio de Freitas como parte do acordo que encerrou a paralisação agora segue para a sanção. O diretor do sindicato, Luiz Júnior, comemorou a aprovação, mas alertou que ainda faltam alguns pontos.
8: Não é o último passo a ser dado, ainda falta a sanção e regulamentação dessa lei e as outras demandas que foram demandas da categoria na nossa greve.
7: Ao todo, cerca de 4.600 trabalhadores das linhas 10, 11, 12 e 13 são contemplados pelo projeto, que prevê a transferência por redistribuição, cessão ou remanejamento.
3: É lançado o edital de um programa voltado à região de Paraisópolis que tem o objetivo de beneficiar mais de 120 mil moradores. E quem conta pra gente é o Carlos Costa.
9: A Prefeitura de São Paulo lança o edital do programa Nova Paraisópolis, prevendo obras de urbanização, habitação, saneamento e mobilidade no complexo, que também deve receber novos equipamentos públicos. Entre as principais intervenções estão o prolongamento da Avenida Hebe Camargo, a requalificação de 40 quilômetros de ruas e vielas e a expansão das redes de água e esgoto, além da criação de 2 parques lineares. O programa também prevê novas moradias, escolas e equipamentos de saúde. Segundo a Prefeitura, milhares de pessoas devem ser reassentadas, com a promessa de prioridade de permanência para os moradores do próprio território, algo que preocupa os habitantes da região, especialmente os que estão em condições de risco, mas não querem sair dali.
5: O Santos terá desfalques, hein, pro duelo de volta das oitavas da Sul-Americana, Lucas Belotti.
10: Os atacantes Neymar e Gabigol são poupados da viagem e não enfrentam o Macará no Equador no duelo decisivo das oitavas de final da Copa Sul-Americana. A dupla será poupada visando a sequência da temporada com duelos decisivos por Brasileirão e Copa do Brasil, nas 2 semanas seguintes. Hoje, já no Equador, Cuca comanda o último treino antes da partida. Pela vitória na ida por 2-1, o Peixe depende apenas de um empate fora de casa para chegar às quartas de final. O adversário sai do duelo entre Atlético Mineiro e Bragantino. Entre os desafios alvinegros está a altitude. A cidade de Ambato, palco do jogo de amanhã, fica 2.600 metros acima.

0: de Jesus Balerone nasceu em 1927 no tradicional bairro do Bixiga, em São Paulo, e começou a atuar aos 15 anos. Ao longo da carreira, ela fez mais de 100 filmes e novelas na televisão e no rádio. A estreia na TV Tupi foi em 1952, em Tribunal do Coração, da Tupi. Em 67, Laura Cardoso trabalhou na Band e foi uma das protagonistas de uma nova versão de Os Miseráveis. Em 82, atuou em outra novela do Grupo Bandeirantes, Ninho da Serpente. O último trabalho na televisão foi a novela A Dona do Pedaço, na TV Globo, em 2019. Ela também atuou no filme Dona Rosinha, agora em 2025. Laura Cardoso trabalhou também como dubladora, com destaque para personagens Betty no desenho Os Flintstones, né, nos anos 60. O bisneto da atriz, Fernando Faria, celebrou o legado da bisavó.
1: Como falar de uma pessoa que deixa um legado enorme, uma marca no Brasil, na cultura, em famílias, né? Estando em casas, mais de dezenas, milhares, centenas de pessoas no Brasil, e se encerrar dessa maneira. Mas é uma maneira maravilhosa de encerrar uma vida muito bem vivida, uma vida muito aproveitada, uma vida muito feliz. Eu, como bisneto, Fernando, tenho orgulho de dizer que a Laura descansou em paz, feliz, do jeito que ela queria, ao redor de pessoas que ela amava, pessoas que ela sempre gostou e cultivou esse relacionamento. Nossa estrela se foi, mas como falei, o legado continua.
0: O bisneto Fernando, que cuidava das redes sociais de Laura, também conta que a bisavó viveu com saúde por toda a vida.
1: A Laura passou bem todos os dias. Isso que mais impacta às vezes, né? Com tanta idade, uma pessoa tão bem, lúcida. Essa é a vida, né? A vida. Às vezes o ciclo se encerra e dela se encerrou da melhor maneira possível.
0: Fernando Faria contou que Laura Cardoso morreu dormindo, como desejava. Ela completaria 99 anos no mês que vem. Em conversa com jornalistas no velório, o bisneto destacou traços da personalidade da atriz.
1: O legado da Laura para mim é toda a construção de trabalho, constância, vontade de viver, vontade de fazer acontecer. Uma pessoa que não desiste nunca, traz valor para o que faz, traz profundidade nas interações, e é isso que fica na memória, e como eu disse, uma memória viva, presente, está aqui com a gente.
0: Em nota, o presidente Lula lamentou a morte de Laura Cardoso e disse que a atriz ajudou a construir o teatro e a televisão brasileira. No texto, o petista lembrou que condecorou a artista com a Ordem do Mérito Cultural em 2007. Em 2025, a Laura Cardoso foi promovida ao grau de Gran Cruz da Ordem do Mérito Cultural, uma das principais honrarias concedidas pelo governo federal a personalidades que contribuíram para a cultura brasileira. E pelas redes sociais, a ministra da Cultura, Margareth Menezes, também destacou que a atriz será eternizada pelo amor à atuação. São 5 horas e 29 minutos. Estamos recebendo aqui mensagens dos nossos ouvintes pelo 999-592-100.
2: Deixa eu mandar parabéns e um beijo aqui, então, vai. Carol. Carolina Lana Fábio, bom dia. Gostaria, se bom possível, dia. Claro que é possível, que mandassem um beijo para minha tia Silene, de Santo André, hoje é aniversário dela. Oh, um beijo, Silene. Ela é super fã de vocês. Ah, que legal. É a Lilian, também de Santo André. Ela escreveu, sei que não é pra isso aqui, mas vocês são queridos demais. Não, mas pode pedir, a gente manda, Lilian. Beijo sim. Pra você também, beijo pra Silene, que hoje faz aniversário.
0: 5:30, é a nossa hora, nosso ponto de encontro.
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0: Alô, Rio de Janeiro! Tudo bem, Zé? Tudo bem, Mário?
4: Bom dia, meninos.
5: Bom dia.
6: Bom dia, pessoal. Tudo bem?
5: Tudo bem, gente. Certinho por aí?
0: Tudo certo.
5: Tudo certo.
0: Muito
5: tudo certo.
4: Muito ou pouco frio. O nosso ouvinte Jeová acabou de mandar mensagem, tá em Xerém, na Baixada Fluminense, 17 graus, tá sentindo frio.
5: Jeová com G.
4: Diz que é com G, que é muita responsabilidade, segundo ele.

0: Melhor que seria com gelo.
1: É. Aí aqui em Botafogo tá 22 graus, 5 graus a mais na zona sul do Rio. Aqui tá menos frio, né? 17 graus é frio mesmo lá em Xerém. Xerém é frio, né, cara? Tem bastante árvore, né? Xerém é terra de Zeca Pagodinho.
2: Zeca Pagodinho, lá, isso aí.
1: Lá é terra de Zeca Pagodinho. Canta e terra também das Xerém. Crias de Xerém, né? Do Fluminense, que tá, né?
2: Que classificou ontem.
3: Com emoção, né?
1: Com emoção, nos
2: pênaltis, não ganha, com o Fábio, 45 anos. Não ganha do Rivadavia, né? 4 jogos, não ganhou nenhum. Tinha que passar nos pênaltis mesmo, né?
1: Mas passou legal, foi com um a menos, né? Foi legal. E aí, como é que tá aí o clima também? São Paulo passou também, né? Vai pegar o Boca na Sul-Americana?
2: Vai pegar o Boca. Venceu o Bolívar ontem por 3-1. A história se repetiria, né? Quase se repetiu. São Paulo sempre abre o placar no primeiro tempo e sempre toma o empate ou a virada no segundo. Aconteceu isso, né? Abriu o placar no primeiro tempo, 15 minutos do segundo tempo, tomou o empate com um baita golaço do Bolívar. E aí depois...
1: Golaço, vi.
2: E aí depois, num pênalti, o Calleri foi 2-1, Arboleda também fez o terceiro. A torcida marca presença, cara, é isso. Tem que aplaudir a torcida do São Paulo, que numa fase terrível, São Paulo não ganhava, havia muito tempo, 9 jogos. E botou muita gente de novo no estádio do Morumbi, como já tinha acontecido na última partida do Brasileiro contra o Curitiba. E às vezes o time não ajuda, né? Menos culpa dos jogadores, muito mais culpa de todo... De todo o contexto, né? Salário atrasado, diretoria que só faz lambança. Mas dessa vez deu. São Paulo venceu 3-1 e pega o Boca na próxima fase. Hoje tem
1: e pode
2: Palmeiras.
1: Ter Vasco e River, né? E pode ter Vasco e River também na Sul-Americana. E no mesmo chaveamento, né? De São Paulo e Boca.
2: Se
1: o Vasco passar
2: Sul-Americana se transformou numa grande competição, né? Uma grande competição. Grandes clubes disputando já tem muito tempo. E uma competição que ganhou valor. E os clubes realmente se interessam por ela. É muito legal de acompanhar. E hoje tem Libertadores também. O Palmeiras precisa vencer, fora de casa, o Cerro Porteño. E tem Flamengo e Cruzeiro, né?
1: Aqui no Maraca, Zezinho.
3: 9:30 da noite, né? O primeiro jogo foi 1-1. O Cruzeiro abriu o placar, o Flamengo empatou com o Lucas Paquetá. E hoje é a expectativa aqui da torcida do Flamengo, que inclusive todo mundo achando que foi um bom resultado fora de casa, né? Mas a gente não descarta aqui que o Cruzeiro é um grande adversário, jogo duro pro Flamengo aqui, apesar de ser no Maracanã, né?
1: Deixa eu mudar de assunto rapidinho,
2: só deixa eu corrigir,
1: gente.
2: Aqui, ouvinte falou, o Marcão disse, você falou Arboleda não jogou. Eu falei Arboleda? Eu fiquei com Arboleda Falei, foi o Sabino, rapaz. O Arboleda não jogou, o Arboleda foi pro Equador, eu fiquei com isso na cabeça.
1: Mas também é um zagueiro grandão, né?
2: Foi resolver problemas particulares, não jogou ontem e eu tava com isso na cabeça. Perdão, gente, eu falei Arboleda pensando em Sabino. Valeu, Marcão, um abraço pra você, meu querido.
1: Olha só, aqui no Rio, uma reportagem exclusiva produzida aqui pelo João Boeri, pelo menos 5 teatros administrados pelo governo do Rio mantêm espetáculos abertos ao público, José Paulo Sobral, com venda de ingressos e sem certificado de segurança contra incêndio e pânico válido, cara.
3: Pois é, ontem, inclusive, no momento que a gente abordava esse assunto, várias pessoas que trabalharam em teatros aqui no Rio de Janeiro, inclusive... com contato com os bombeiros também, relatando vários problemas, inclusive com dificuldade de sair daquela saída de emergência, né? Com vários problemas aqui, teatros, e as pessoas não conseguem relaxar. Uma moça falou que foi em um teatro aqui no Rio de Janeiro recentemente, inclusive um desses que estão na reportagem do João Boeri, tinha até rato no teatro, Mário. Ela relatou isso pra gente aqui ontem.
1: Olha só, e em diferentes pontos do Rio de Janeiro, tá? Um deles o Teatro Mário Lago, que fica na Vila Kennedy. Outros bem tradicionais também, sem o certificado de vistoria anual nos últimos meses. Centro Cultural João Nogueira, conhecido como o Imperator no Meier, um dos mais tradicionais. Na Zona Sul também o Teatro Gláucio Gil, que exibe, gente, peças teatrais infantis. Também na Zona Norte, algumas salas, Casa de Cultura Laura Alvim Ipanema, Sala Cecília Meirelles na Lapa também estão com o documento vencido desde o último fim de semana, alguns há mais tempo, outros há pouco tempo, né? Essa é uma reportagem que a gente fez com produção do João Boeri, e aí diante disso, depois dessa denúncia, o Ministério Público disse que vai analisar os certificados antes de instaurar um inquérito civil, porque o Corpo de Bombeiros informou também que vai vistoriar esses equipamentos culturais já nos próximos dias com prioridade. Agora, não pode manter a agenda aberta, né? Se acontecer alguma coisa. Os imprevistos acontecem, né?
4: E aqui no Brasil a gente já teve casos de locais que a Boate Kiss, por exemplo, que era um local que não tinha vistoria certificada e acabou acontecendo. É claro que isso é um extremo, mas a gente precisa pensar no que pode acontecer. Tem um

0: teatro infantil. Imagina como é que não, sabendo agora esses pais levando os filhos num espaço como esse, sem conseguir sair se caso aconteça algo. É claro que a gente espera que não, mas infelizmente a gente precisa assim, colocar a segurança dos nossos em primeiro lugar.
1: Claro. Com certeza. Esse é um dos destaques aqui na nossa programação hoje. Diga lá, Carol.
2: Não, eu ia falar que, falando, né, em teatro, em palco, a gente estava pesaroso aqui sobre as duas perdas que a gente teve nesse curto espaço de tempo, né, que é da Laura Cardoso e da Glória Menezes. As duas fizeram muita coisa aqui em São Paulo, a Laura é daqui, mas a Glória viveu e fez a carreira também no Rio de Janeiro, né? Muitos papéis de novelas. A gente estava tentando lembrar aqui algumas. Eu acho que, para mim, o papel mais marcante da Glória Menezes foi a Laurinha Figueroa, né? Da novela.
3: Rainha da Sucata, é isso?
2: Rainha da Sucata.
0: Para mim, foi no Beijo do Vampiro. Quando criança, eu amava essa novela. E ela tava ali junto com o Tarcísio fazendo essa novela, eu achava sensacional.
2: E aí eu tava tentando lembrar aqui, porque uma vez eu entrevistei a Glória Menezes aqui em São Paulo, ela tava numa peça de teatro, e a peça chamava Ensina-me a Viver. E ela fazia, né, um contraponto em relação a um vislumbre, né, de um jovem, ela mais velha atuando, e falava um pouco dessa relação, né, que ambos conseguiam ser sonhadores e ter uma relação afetosa muito, muito bonita. E é isso, ambas também utilizaram muitos palcos, né, para levar não só a televisão, né, porque especialmente essas duas, elas falavam sempre em entrevistas que a proximidade com o palco, né, e essa proximidade com o público era sempre algo muito bonito, e eles faziam questão de sempre encontrar projetos no meio entre grandes produções para apresentar peças, né, para estar próximo ao público, que é uma outra relação, é uma experiência diferente. Então, fazendo uma correlação aqui entre a importância, né, desses espaços para o desenvolvimento da arte, mas também dessa proximidade com o público.
3: E hoje é dia do artista de teatro. Né? Hoje, dia 19 de agosto, é dia do artista de teatro.
1: Olha só. A Glória que começou no teatro, estreou na televisão em 1959. E aí, várias novelas, com algumas destacadas aí por vocês, né? Principalmente na TV Globo. Outras tantas também, novelas, acho que foi o último trabalho, se não me engano, foi Totalmente Demais em 2015, 2016, da Glória, nascida em Pelotas, no Rio Grande do Sul, mas que estava em casa, né, quando faleceu, e a família disse que essa vai ser uma despedida mais restrita, né, a pessoas ali do convívio entre os parentes. Mas um luto de 3 dias foi decretado pelo governo federal após a morte da atriz.
4: A gente estava falando ontem da Laura Cardoso, e aí o Mário até falou da novela A Viagem, né? Eu fiquei curioso, você falou que eu vou gostar, porque eu nunca assisti.
3: Pô,
4: mas
3: eu
4: gosto
3: três
4: muito,
3: vezes,
4: eu gosto muito de coisa. Pois
1: depois
4: é.
1: Que vale a pena rever de novo, né?
4: É, exatamente. Então, aí eu tô com vontade de assistir. Inclusive, fui dar uma pesquisada ontem, Mário. Vai ter um filme, cara, sobre a novela, né? A Viagem. Então, assim, já tô curioso também pra poder assistir o filme. Você com certeza vai querer assistir, né?
1: Gostou da novela? Acho que é de 1994.
0: Se você tem medo, você vai precisar de um pouco de coragem pra ver O Mascarado.
3: Ixi. É por aí. É 90, um trauma. É 93, 94, não
1: é?
3: Era por aí.
1: 94, né?
3: Eu vi.
0: Em breve
3: muito, eu adorava. Vi várias vezes.
0: Ela passou recentemente novamente.
3: Né? Música do Roupa Nova foi fantástica. A música de abertura. Fantástica. Aí a trilha da novela é muito boa.
4: Eu gostava muito da novela Rock Santeiro, em 85, eu assistia.
3: Você assistiu,
4: todos os
3: dias, né? Eu adorava essa também, Zé. Também vi várias vezes.
0: Zé que essa é da sua época. Dorme Zé. No formal, né? Por isso que ele tá com essa aparência jovial.
3: A Rock Santeiro, na verdade, ela foi escrita na década de 70, foi censurada. Não foi ao ar, né? Foi censurado pela ditadura e aí foi ao ar só em 1985.
2: E Dias Gomes.
3: É.
2: E Agnaldo Silva. E aí, era legal essa cena. Porque ela tinha uma. Tô vendo aqui, né, no clipe da abertura da novela, que era uns efeitos especiais bem legais. Saiu um trem de dentro de uma rosa. Uma moto que passava em cima de um
3: elenco,
2: né,
3: incrível. Lima Duarte,
2: trigo,
3: Zé Vil,
2: milho.
3: Regina Duarte, Fábio Júnior.
0: Fábio Júnior.
3: Muito legal. É isso, gente. Um beijo, meus noveleiros.
1: Temos muitos noveleiros por aqui, né? Deu pra notar, né?
2: Viu?
3: Nem me fala.
2: Não é novelinha de TikTok, não.

0: Mas
1: aí, ó, demora,
0: o Thiago
1: meses,
0: Muniz,
1: tá?
0: É o maior noveleiro da redação Band News FM São Paulo.
2: Ah, é?
0: Um beijo,
2: vamos
0: Thiago Muniz.
2: Um papo com ele no Instagram.
3: Valeu, gente.
1: Valeu, gente.
4: Valeu, pessoal.
2: Valeu.
0: Até amanhã.
2: Beijo.
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6: As promoções no setor aéreo parecem que sumiram. E isso tem tudo a ver com a tecnologia, Warrison?
7: Quem costumava ou quem costuma ficar de olho em promoções de passagens aéreas na internet, talvez já tenha notado que já não tem mais tanta promoção assim. Por que eu estou usando o verbo no passado, Edu? Porque realmente isso está ficando cada vez mais no passado. E a culpa disso é da inteligência artificial. Essas oportunidades de compra estão se tornando cada vez mais raras de encontrar passagens assim realmente muito mais baratas, Edu. Porque as companhias aéreas que tinham lá seres humanos fazendo a precificação dos seus assentos, né, cada vez mais esses seres humanos estão sendo tirados da equação e estão sendo substituídos por inteligências artificiais. E com isso, essa precificação está sendo cada vez mais precisa. Né? Então, as variações estão sendo cada vez menores. Então, a chance de você achar algum ponto fora da curva, alguma realmente oportunidade, uma oportunidade de verdade, está sendo cada vez menor, cada vez mais rara. Porque a inteligência artificial, teoricamente, harmoniza tudo. Né? Ela precifica melhor, mais eficientemente, para o lado da companhia aérea, né? Não para o nosso lado. Né? E então as oportunidades estão escasseando.
6: A gente está vendo aí um uso da inteligência artificial que está se predominando frente a outras pessoas, a profissionais humanos que a gente tinha nessas áreas. A coluna de tecnologia volta amanhã.
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5h45 em ponto, a gente gira a informação para você, falando da polícia que prende a família suspeita de envolvimento na morte de 4 pessoas após a cobrança de uma dívida no interior do Paraná. Antônio Buscariolo e Paulo Ricardo Costa Buscariolo, pai e filho, foram encontrados ontem num sítio na cidade de Rio das Pedras, em São Paulo. Carlos Henrique, que também é filho de Antônio, foi localizado em Santa Bárbara do Oeste. E um terceiro filho, que também estaria envolvido no crime, já estava preso por uma acusação de tráfico de drogas. A família é suspeita pela morte de 4 pessoas que viajaram de São José do Rio Preto ao Paraná.

0: Paraná em agosto do ano passado para cobrar uma dívida. As vítimas foram consideradas desaparecidas e os corpos foram encontrados mais de um mês depois enterrados num bunker.
1: Depois de vários dias de calor intenso e baixa umidade, uma mudança importante no padrão atmosférico começa a atingir o centro-sul do Brasil. A passagem de uma frente fria entre amanhã e sexta alivia o calorão e volta a diminuir as temperaturas, Stephanie Toso.
2: O deslocamento de uma frente fria provoca mudança no tempo depois de vários dias com temperaturas acima da média no Brasil. O sistema enfraquece o bloqueio atmosférico e abre caminho para uma massa de ar polar, provocando queda acentuada das temperaturas. No sul, a passagem da frente fria deve trazer temporais, risco de granizo e ventos mais intensos. Essa frente fria está associada a um ciclone extratropical que deve aumentar também as condições de vento em São Paulo e Mato Grosso do Sul. No estado paulista, as rajadas podem chegar a 70 km por hora, com atenção para o interior do estado. A condição de ventos mais fortes pode provocar redemoinhos de poeira. Os meteorologistas preveem que a massa de ar polar também influencia os estados do centro-oeste e pode derrubar as máximas em Mato Grosso do Sul em cerca de 10 graus.
3: E a concessionária Via Mobilidade pode ser multada em até R$4 milhões, devido a 2 descarrilamentos de trens da linha 8 Diamante. O caso mais grave ocorreu na última sexta-feira, por volta das 5 da tarde, na estação de Osasco. Os passageiros tiveram que caminhar sobre os trilhos até a estação Comandante Sampaio, também na cidade da região metropolitana de São Paulo. A Artesp, que é a agência reguladora de transportes do governo estadual, afirmou ter pedido com urgência um relatório técnico sobre esse problema. O órgão também teria questionado quais medidas de prevenção e segurança foram adotadas. Em nota, a agência diz que poderá instaurar processo para aplicação das penalidades, incluindo multa entre R$40 mil e R$4 milhões.
0: Sabe qual é a maior área urbana do país? Qual que é a cidade que ocupa esse posto? Conta, Isabela Mota.
4: Duas cidades do estado de São Paulo estão entre as 10 com maior área urbana do Brasil. A capital é a primeira, com 922 km² e Campinas é a décima, com 253. Os dados sobre a urbanização do país foram divulgados nesta terça pelo IBGE. Nesse mesmo levantamento, o Instituto analisou a proporção da área total da cidade para a área urbanizada. A maior porcentagem foi identificada em São Caetano do Sul, no ABC. O município tem 100% do território ocupado pela urbanização.
3: Fala dele, Fábio França.
1: Ai, Memphis. O Corinthians entra em campo com ele hoje. Encerra a preparação pro duelo contra o Rosário Central. Na verdade,
3: o Corinthians
1: encerra hoje já com o Memphis e há a possibilidade dele jogar amanhã contra o Rosário. Tá. Não, Lucas Belotti?
5: O atacante Memphis Depay deve trabalhar junto do restante do elenco hoje pela primeira vez após a renovação contratual com o Corinthians. Ontem, o holandês esteve no CT para assinar o novo vínculo e posar para fotos. Em campo, no entanto, o trabalho foi individual, visando aprimorar a parte física. Já regularizado no BID da CBF, Memphis está liberado para voltar a campo amanhã no duelo de volta das oitavas de final da Libertadores. Contra o Rosário Central, no entanto, a tendência é de que ele comece no banco de reservas, ganhando minutos no segundo tempo. Além do holandês, Diniz não vai contar com o retorno de outros atletas. Sendo assim, o 11 inicial deve ser o mesmo do duelo contra o Cruzeiro no último domingo pelo Brasileirão.
0: A atriz Glória Menezes morre aos 91 anos nesta terça-feira no próprio apartamento no Rio de Janeiro de causas naturais. O falecimento ocorreu exatamente um dia após, né? Poucas horas depois, não deu 24 horas após a morte de Laura Cardoso aos 98 anos. Lá do Rio de Janeiro, quem conta pra gente é o Luiz Valseiro.
6: A arte brasileira está em luto. Morreu nesta terça-feira a atriz Glória Menezes aos 91 anos. Ela estava em casa no Rio de Janeiro. Um luto de 3 dias foi decretado pelo governo federal após a morte da atriz. Nascida Nilcedes Soares Magalhães, Glória Menezes construiu uma carreira de mais de 6 décadas no teatro, no cinema e na televisão com participação em mais de 40 novelas. Entre os personagens mais marcantes estão Laurinha, de Rainha da Cata, além de papéis em Irmãos Coragem, Pai Herói e Senhora do Destino. Em uma entrevista, Glória Menezes falou sobre a paixão pela dramaturgia e a importância que o teatro, o cinema e a televisão tiveram ao longo da carreira.
7: As coisas aconteceram na minha vida, meu início de carreira, assim, tudo muito rápido. Não dava para eu pensar muito Será que é bom? Será que não é? O que eu faço?

0: O que é que eu não faço? Quando eu me vi, eu estava na Côte d'Azur. Eu estava indo para o festival de Cannes. Eu sempre digo que quando a gente é jovem, a gente passa pelas coisas. Depois de uma certa idade, as coisas passam pela gente. Aí deixam marcas. Mas quando a gente é jovem, a gente vai indo. Eu nem sabia direito, nunca tinha visto uma câmera na minha vida de filmar.
1: Natural de Pelotas, no Rio Grande do Sul, Glória começou no teatro e estreou na televisão em 1959. Em 1967, chegou à TV Globo, onde construiu uma das trajetórias mais longevas da teledramaturgia brasileira. O último trabalho em novelas foi em Totalmente Demais, no ano de 2015. Amigos e colegas de trabalho prestaram homenagens à atriz nas redes sociais. Paola Oliveira afirmou que o legado de Glória Menezes na dramaturgia jamais será esquecido. Antônio Calone compartilhou uma foto da atriz. Lázaro Ramos disse que Glória foi encontrar o grande amor, o ator Tarcísio Meira, que morreu em 2021. Suzana Vieira compartilhou um vídeo ao lado da artista e disse que Glória deixou sua alma em cada personagem que interpretou. O autor Silvio de Abreu falou sobre a relação entre Glória Menezes e Tarcísio Meira. Os artistas foram casados por 59 anos.
2: As grandes estrelas, as verdadeiras grandes estrelas, são realmente muito humildes. Tarcísio e Glória, os dois juntos, eram assim uma coisa realmente excepcional, porque o que os unia era um grande amor e uma grande admiração mútua. E eram pessoas extremamente educadas, extremamente generosas, estavam sempre abertos para novas ideias e acolhiam sempre os novos atores, de braços abertos, eram grandes professores também.
1: Tony Ramos disse estar em choque. Em entrevista à TV Band, o ator afirmou que não esperava pela morte da atriz.
3: Eu não esperava, eu não sabia nada do que possa ter acontecido com Glória. Tudo assim, muita surpresa, muito repentinamente.
1: O Ministério da Cultura afirmou em nota que Glória marcou diferentes gerações ao longo de mais de 6 décadas de carreira e deixou um importante legado para a dramaturgia e para a memória cultural do país.
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5: Às 5h53, a Polícia Civil de São Paulo informou que os seguranças que presenciaram as agressões do empresário Ivo Velcós contra a mulher não são investigados neste momento. Um deles aparece nas imagens ajudando o empresário a levar a vítima à força para dentro de casa, sem chamar a polícia. O outro segurança chegou a descer de um carro que passava pelo local, mas não interferiu na agressão. Ivo Velcós, de 48 anos, continua preso preventivamente em um centro de detenção provisória aqui de São Paulo. Na noite da última sexta-feira, ele foi gravado agredindo a mulher, a dentista Júlia Falcão, de 27 anos, em frente à casa onde os dois moravam. Nas imagens, Júlia aparece sentada na calçada quando é derrubada pelo marido com um soco. Um vigilante que acompanhava a cena ajudou Ivo Velcós a carregar a vítima para dentro do imóvel. A Júlia afirma que dentro da casa foi agredida com um taco de beisebol e ameaçada de morte.
6: Eu achei que eu fosse morrer. Eu fiquei com muito medo. E eu não sabia se eu sairia de lá com vida.
7: A vítima ficou com ferimentos graves no rosto e a defesa dela pede que o caso seja investigado como tentativa de feminicídio. O vigilante trabalha no posto de segurança há 14 anos, no turno da noite. A guarita fica a cerca de 100 metros da casa do empresário. Ele ainda não foi chamado para prestar depoimento na delegacia e deu sua versão apenas aos policiais militares que atenderam a ocorrência. Segundo outro funcionário, o vigilante teria dito que não viu as agressões. As imagens, porém, registram o momento em que ele ajuda a carregar a vítima. O vigilante teria contado aos policiais que Ivo Velcós disse que a mulher estava bêbada e pediu ajuda para levá-la dentro de casa. Em nota, a Polícia Civil informou que até o momento não há investigação contra outras pessoas além de Ivo. Júlia afirma que as agressões começaram dentro do carro, quando o casal voltava de um jantar. Um veículo de segurança privada também passou pelo local. Esse agente chegou a descer do carro, mas não interferiu. A empresa responsável afirmou em nota que o funcionário acionou a polícia militar assim que identificou a situação. Ivo Velcós também é alvo de outro inquérito por agressão e ameaça contra um ex-sócio. Segundo a denúncia, o empresário teria atacado o homem durante uma cerimônia religiosa em uma sinagoga de São Paulo. E além dos casos de violência, Ivo é investigado por suspeita de desvios milionários em uma empresa fundada.

criada por ele em 2018. A companhia que vendia títulos de renda fixa a investidores passou a ser investigada pela Comissão de Valores Mobiliários. A CVM questionou a utilização de mais de R$ 280 milhões de reais do fundo de reserva dos investidores. A empresa foi vendida em 2025 e o processo ainda não teve desfecho.

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1: Tô dando uma olhadinha aqui no mapeamento. Tem um acidente ali, pelo menos registrado no mapa, na ponte do Tatuapé. Mas não causa uma lentidão muito grande por enquanto. No entanto, 5h56 agora, a tendência de piora, tá? É no sentido da Vila Prudente, já chegando na Salim Farmaluf. Então, na descidinha da ponte para Salim Farmaluf, o motorista encontra muita dificuldade. Na subida da ponte, ainda nem tanto. O trânsito ainda flui, mas já de maneira mais morosa. E aí, entrando na Salim, depois do acidente, o motorista consegue desenvolver boa velocidade. Mas é possível que isso deixe tudo travado, sobretudo a alça de acesso para quem tenta pegar a ponte do Tatuapé no sentido da Vila Prudente.
2: E na Regis Bittencourt também tem acidente, viu, Fábio? No sentido aqui da capital paulista, nesse momento o trânsito começa um pouquinho depois da passagem por Itapsirica da Serra, e aí se estende até depois do Rodoanel. Então esse acidente bem na altura de Embu das Artes já complica o caminho. Esse trecho é um trecho que diariamente é congestionado. E aí o caminho do motorista hoje segue um pouco mais lento. Tem também acidente na Raposo Tavares no sentido de São Paulo, ali na altura do centro de Cotia. Só que o caminho está mais complicado ali na altura do Rodoanel também. Começa na Granja Viana, só melhora depois da passagem ali pelo 17,5, na frente do Carrefour, para quem conhece a região.
3: Fala também, Edna.
4: Radial sentido centro. Tem um carro quebrado. Esse horário já está gerando um pouquinho de congestionamento. Se não chegarem logo para tirar, vai ser pior. Bom dia.
3: Bom dia. É lá perto do metrô Penha, né? Que ela tá dizendo aqui, alerta da nossa ouvinte. Agora 5h58.
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7: O Fluminense se classificou para as quartas de final da Libertadores ontem à noite em Mendonça, na Argentina. Fluminense empatou em 1-1 com o Independiente Rivadavia no tempo normal e garantiu a classificação com vitória nos pênaltis por 5-4. O time carioca, por avançar para as quartas de final, vai receber R$ 9 milhões e no total já garantiu R$ 24 milhões de premiação da Libertadores. O interminável goleiro Fábio, na decisão por pênaltis, defendeu 2 e garantiu a vaga para o tricolor nas quartas de final da Libertadores. O Fluminense foi melhor o jogo todo. São Paulo venceu o Bolívar da Bolívia por 3-1 ontem à noite no Morumbi, pelo jogo de volta das oitavas de final da Sul-Americana. Com a vitória, o tricolor avançou para as quartas de final da competição. Marcaram para o São Paulo Luciano, Calera e Sabino. O público foi de um pouco mais de 42 mil torcedores. São Paulo vai enfrentar nas quartas da Sul-Americana o Boca Juniors. O tricolor chegou ontem a 16 partidas sem perder na Sul-Americana como mandante e voltou a vencer depois de 6 jogos. São Paulo venceu e mereceu a classificação. Dito tudo isso, eu diria, eu quero é mais.
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0: 6:01, muito bom dia para você, ligada, sintonizada na Band News FM. Vamos juntos na segunda hora do Expresso São Paulo dessa quarta-feira? Claro que vamos. 19 de agosto de 2026, eu, Fábio França, tô por aqui junto com a Carolina Ercolim e com a Luana Pereira desde cedinho, hein? Desde as 5 horas da manhã. Você tá chegando agora, saiba que a gente chega mais cedo. Se puder, né? Faça o mesmo. Se não puder, não se preocupe, não. Tá bom? Não fique aflito, não fique preocupado. Tem muito tempo até as 7 da manhã para você ficar bem informado com a gente. Não é, pessoal? Bom dia.
1: Acorda, menina!
0: Eu já ouvi isso, hein?
1: Vem aqui pro Expresso São Paulo. Fica com a gente por mais essa horinha com muita informação, prestação de serviço. A gente fala do seu caminho pelo transporte público, pelas rodovias que cortam São Paulo, de Zona Leste à região metropolitana. Seremos sua companhia até às 7 da manhã. Manda mensagem pra gente também, participa da nossa programação. 999-59-200 é o número da central de ouvintes. Ricardo Boechat. Carol, bom dia mais uma vez para você, usando branco pela paz.
2: É, antes de sexta-feira.
1: Tchau.
2: Bom dia, Luna Pereira, bom dia, Fábio, mais uma vez. E ao nosso ouvinte que está aqui ligadinho, mandando mensagem pelo 999-59-200. A gente segue atualizando as informações para você nessa manhã, com temperatura na marca dos 17 graus, mas a gente estava falando mais cedo da diferença, né? Estava registrando 21 graus do CGE, que é o Centro de Monitoramento, né, de Emergência aqui da Prefeitura, na região central, 21. E 9 em Capão Redondo, ali na região de Parelheiros. Então, era uma diferença bastante grande. Mas, enfim, hoje tempo seco. A gente deve ter atualização do tempo já já, mas não tem previsão de chuva. E a frente fria que deve chegar já já também. Tem o Rodrigo aqui mandando mensagem perguntando da linha 8, Diamantes, tem algum problema, porque ele está registrando 10 minutos de espera na estação de Osasco. Segundo a empresa, né, não tem nenhum problema. Aliás, nenhuma linha que opera sobre trilhos tem algum tipo de... anormalidade, né? Normalidade, entre aspas. Mas seguimos, tá? Sem nenhuma outra acusação aqui de problema. Se você persistir, né, com essa impressão de que tá atrasando as coisas aí, manda um reforço aqui pra gente.
0: Vamos nessa, gente. 6:03. O ator e humorista Marcelo Médici, com mais de 35 anos de trajetória artística, fala do legado das atrizes Glória Menezes e Laura Cardoso. As duas grandes damas da televisão morreram ontem aos 91 e 98 anos, respectivamente. O corpo de Laura Cardoso foi velado em São Paulo, enquanto a cerimônia de despedida de Glória Menezes será reservada à família, que não divulgou detalhes. O ator Marcelo Médici destaca que estar diante delas era como encontrar a história viva.
3: Todas as vezes que eu as encontrava era muito agradável, porque são duas atrizes que não existe mais esse tipo de atriz, porque são atrizes que viram tudo desde o começo. Se existe uma teledramaturgia tão forte, o Brasil inteiro deve muito à dona Laura Cardoso e à dona Glória Menezes.
2: A Meta enfrenta um julgamento que pode forçar mudanças no Facebook e Instagram, né? É uma decisão que deve sair em semanas, mas vamos seguir acompanhando. Stephanie Toso.
4: O fundador da Meta, Mark Zuckerberg, deve ser ouvido nas próximas semanas pela Justiça dos Estados Unidos. Ontem começou um julgamento histórico envolvendo a dona do Facebook e do Instagram, que pode forçar mudanças nas redes sociais. A ação é movida por 29 estados americanos, liderados por Califórnia, Colorado, Kentucky e Nova Jersey. Os governos acusam a Meta de prejudicar a saúde mental de crianças e adolescentes, projetando algoritmos e funções viciantes, como a rolagem infinita de tela. A tese da acusação é de que a empresa sabia dos riscos e, ainda assim, manteve um modelo de negócios que causa dependência, visando apenas o lucro. Procuradores pedem alterações em recursos das plataformas, além de multas que podem chegar a quase US$1,5 trilhão. A primeira audiência foi realizada nesta terça-feira em um tribunal na Califórnia. Uma decisão sobre o caso é esperada para o fim do mês que vem.
5: Ministros do Tribunal Superior Eleitoral se reúnem para discutir se proíbem de forma ampla o uso de deepfakes na campanha eleitoral. É o destaque do Leandro Aislan.
6: O Tribunal Superior Eleitoral ainda deve marcar o julgamento

0: que vai decidir se o uso de deepfake será proibido na campanha eleitoral e quais serão as punições para os casos de violação da regra. Os ministros estiveram reunidos durante a tarde desta terça-feira para discutir a questão e o uso da inteligência artificial na propaganda eleitoral. A discussão parte de uma ação do PT contra a divulgação de um vídeo do ex-presidente Jair Bolsonaro produzido com inteligência artificial durante a convenção que confirmou Flávio Bolsonaro como candidato do PL à presidência da República. Em nota, o tribunal informou que o encontro desta terça-feira foi considerado bastante produtivo e permitirá que as questões concretas sejam oportunamente julgadas pelo plenário.
1: Vem bola para a grande área, são 5 jogadores do São Paulo lá dentro. Levantamento fechado, subiu o zagueiro, caçapa! Sabino!

0: É, foi o terceiro do São Paulo, você ouviu aí o caçapa. Marcelo Dó narrando o terceiro gol tricolor. São Paulo venceu 3-1, está classificado para a próxima fase da Sul-Americana, Aline Fanelli.
1: O São Paulo volta a vencer depois de 7 partidas e alcança a classificação para as quartas de final da Sul-Americana. No estádio do Morumbi, para 42 mil pessoas, o tricolor venceu o Bolívar por 3-1 e confirmou a vaga na fase seguinte, que terá o Boca Juniors como adversário. Os gols são paulinos foram marcados por Luciano no primeiro tempo, Caleri em cobrança de pênalti no segundo e Sabino completando o placar. Já Asprilha anotou o único do time boliviano. Com a vaga garantida, o tricolor vai concentrar as atenções no Campeonato Brasileiro. O clube não vence há 9 partidas no torneio nacional e vai enfrentar a lanterna chapecoense no domingo em Chapecó.
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3: A Aline Araújo estava falando aqui mais cedo com os nossos ouvintes sobre um alerta da Defesa Civil ontem às 2h10, dizendo que a umidade relativa do ar estava inferior a 30% aqui na capital paulista, né? Então é um alerta realmente importante porque isso mexe na nossa rotina, né? Talvez tivemos que, sei lá, sair de uma região ali aberta, procurar se hidratar mais. É um alerta importante para a saúde. Queria entender se hoje tem risco de um novo alerta chegar. Bom dia.
4: Olá, muito bom dia para você, bom dia para todos que nos acompanham. Hoje teremos novamente esse alerta e provavelmente vai apitar de novo o celular de vocês. Vamos ter novamente as temperaturas se elevando bastante e a umidade relativa do ar ficando acima, abaixo dos 30%. Na tarde de hoje, teremos uma tarde muito quente, com máxima prevista de 31 graus aqui na capital paulista. E para amanhã, essa condição ainda segue aqui em São Paulo. Lembrando que para o fim de semana, as temperaturas caem e a gente volta a ter um aumento da umidade relativa do ar. Mas...
0: Ops, perdemos a Aline falando a respeito da umidade relativa do ar. De novo, ela disse que vai ser baixa, né?
5: Vai apitar. Haverá sinais de que o tempo seco e...
3: Sinto muito por você, Luana.
5: E eu acho que haverá sinais, né?
3: É. Sinais estão, por exemplo...
5: Sinais de fogo, quase, literalmente.
0: A voz continuará craquelando
3: aí.
0: A voz,
3: a nossa voz aqui fica mais difícil, né? Quando a gente fala demais. Esse é um alerta que, claro, quem... A gente tá falando aqui de apresentadores, né? De programas que ficam falando muito. Mas, assim, vendedores. Pessoas que trabalham com público, né? Quem tá na rua, dependendo da região, fica muito mais difícil. Né, Aline? Você tava falando. Agora a gente tá ouvindo você bem.
4: Ai, perfeito. A gente ainda segue com essa condição de umidade relativa do ar muito baixa, não só hoje, como também amanhã. E provavelmente vai apitar de novo os celulares. A umidade vai abaixar dos 30% no período da tarde, que é onde teremos também temperaturas elevadas. Nessa quarta-feira, com máxima chegando a 31 graus aqui na cidade de São Paulo, pouca nebulosidade. E lembrando, essas condições não trazem só

0: problema para a nossa respiração, também diminuem a qualidade do ar e aumenta o risco de queimadas, que já é muito elevado nessa época do ano, já pela característica do tempo mais seco. Carol?
1: Super, né? E tá todo mundo de olho nisso. Mas o fim de semana que você mencionava, né? A probabilidade realmente de se ter uma mudança de temperatura e aí a gente ter uma chuva que deve chegar e dar uma amenizada nisso, certo?
0: Exatamente. A gente tem a previsão da chegada de uma nova massa de ar polar. As temperaturas vão cair. Já na sexta-feira, a gente terá uma pequena diminuição de 31 graus. A gente vai cair para 26, 27. E essa queda mesmo vai ser sentida durante o sábado e o domingo, onde as máximas devem ficar em torno dos 20, 21 graus. E as temperaturas mínimas também vão cair bastante. Então, voltaremos a ter o friozinho durante as manhãs e as madrugadas, com previsão que possa ocorrer neblina em locais isolados aqui da capital, mas a chuva ainda não chega. Teremos esse aumento na umidade, mas ainda sem formação de nuvens de chuvas expressivas. Se tivermos alguma chuva pelo radar, deve ser em torno de segunda ou terça-feira. Por enquanto, só mesmo queda nas temperaturas.
1: Combinado, Aline. Obrigada, viu? Bom trabalho para você.
0: Para você também, até amanhã.
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7: E a Reis Bittencourt segue com um trânsito carregado. Nesse momento são 5 quilômetros de lentidão. 20 minutos para atravessar esse trecho entre Itapsirica da Serra e a chegada ao Rodoanel. Mais cedo tinha um acidente na altura de Embu das Artes que complicava esse caminho que todo dia já é muito ruim. E para além disso, tem também uma informação de obra no local. Então, para além desse acidente que aconteceu mais cedo, obra na pista também complica o caminho até a chegada ao Rodoanel.
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Principal índice da Bolsa de Valores brasileira fecha em queda pelo 11º dia seguido. O Ibovespa terminou a terça com recuo de 0,27%. Pregão até começou em alta, mas foi novamente influenciado pelo movimento de saída de recursos estrangeiros. O dólar teve alta de 0,4%, é cotado a R$ 5,22.

0: Criminosos estão usando o nome do programa Novo Desenrola Brasil para aplicar golpes pela internet. A empresa de segurança Carpesk, ele identificou mais de 60 sites falsos ativos que prometem quitar dívidas com descontos de até 99% e cobram uma taxa por Pix, que vai direto para a conta de laranjas. O golpe funciona assim. As páginas falsas reproduzem a identidade visual do governo, exibem dados reais da vítima, nome, CPF, data de nascimento, e simulam atendimento individualizado com mensagens, áudios e vídeos pré-gravados. O pesquisador líder da segurança da Kaspersky. O Fábio Assolini explica o risco.
1: O maior risco é perder dinheiro de forma irreversível. A vítima faz o Pix acreditando que está pagando uma renegociação real, mas o valor vai direto para uma conta de um laranja e a dívida continua do mesmo jeito. Somamos a isso ainda o fato do golpe usar dados verdadeiros da pessoa. Isso aumenta a confiança e facilita cair no atendimento falso.
0: Mas de onde vêm então esses dados reais? A Solina explica que os criminosos compram pacotes de informações de grandes vazamentos de CPF que ocorreram no Brasil e usam para quebrar a desconfiança da vítima. Quem já caiu e fez o Pix até tem chance de recuperar o dinheiro, mas precisa agir bem rápido.
1: A pessoa deve ligar imediatamente para o banco e pedir o acionamento do MED, que é o mecanismo especial de devolução do Banco Central, que pode bloquear ou reaver os valores em caso de fraude, principalmente se comunicado nas primeiras horas. Ao receber o dinheiro, o golpista rapidamente vai pulverizá-lo para diversas outras contas a fim de dificultar o ressarcimento, mas se a vítima for rápida, ela pode conseguir o dinheiro de volta.
0: É, às vezes dá aquele estalo, acho que eu caí num golpe, né? Então é nessa hora, mas se demora um pouquinho mais, aí fica difícil. E um detalhe importante, o Novo Desenrola Brasil não tem site oficial, nem aplicativo próprio. Então quem quer renegociar dívidas deve procurar diretamente o banco onde tem a pendência e desconfiar de qualquer plataforma que se apresente como portal oficial do programa. O governo federal não cobra taxas para adesão ao Desenrola, qualquer cobrança para liberar desconto ou concluir uma renegociação é golpe.
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0: No mesmo dia da morte de Laura Cardoso, o Brasil também perde outro nome fundamental das artes cênicas. Glória Menezes morreu ontem de causas naturais no Rio de Janeiro e terá uma cerimônia de despedida reservada à família.
1: A rodovia Fernão Dias é totalmente liberada depois de quase 12 horas de interdição após o acidente que deixou 2 mortos com a queda de uma passarela. O motorista responsável foi preso em flagrante e deve passar por audiência de custódia hoje.
2: O Corpo de Bombeiros faz um alerta para um incêndio em uma casa na Avenida Bosque da Saúde, número 327, no bairro da Saúde. Nesse momento, 8 viaturas do Corpo de Bombeiros estão no local. Eles trazem a informação de que o fogo foi extinto pelas equipes. Há uma vítima, uma mulher que foi socorrida para o pronto-socorro de São Paulo com queimaduras pelo corpo e também com inalação de fumaça.
0: A proposta que acaba com a jornada de trabalho 6x1 avança no Senado, mas não deve ser votada antes das eleições. O presidente da Casa, Davi Alcolumbre, assinou ontem o despacho que encaminha a proposta para a Comissão de Constituição e Justiça.
1: Os bancários prometem realizar uma greve amanhã, com encerramento previsto para o mesmo dia. Na segunda-feira, o Comando Nacional da Categoria retoma as negociações com a Federação Nacional dos Bancos.
2: E ainda falando de trânsito, tá ruim para quem pega a Radial Leste no sentido da capital. O congestionamento começa ainda na região da Estação Patriarca e só melhora um pouquinho antes da chegada à Estação Vila Matilde.
1: O Conselho Nacional de Trânsito aprova regras para fiscalização da lei seca. Além do álcool, os agentes também poderão usar equipamentos para detectar drogas ou medicamentos que prejudiquem a capacidade de direção.
0: O fundador da Meta, Mark Zuckerberg, deve ser ouvido nas próximas semanas pela Justiça dos Estados Unidos. Ontem começou um julgamento histórico envolvendo a dona do Facebook e do Instagram, que pode forçar mudanças nas redes sociais. Um grupo de governos estaduais dos Estados Unidos acusa a Meta de prejudicar a saúde mental de crianças e adolescentes, projetando algoritmos e funções viciantes como a rolagem infinita de tela.
2: E as linhas de metrô e trens da Via Mobilidade, CPTM, TIC Trens e Metrô de São Paulo operam normalmente neste momento entre as estações. Não há registro de atrasos.
1: A Polícia Federal diz ter encontrado novas mensagens trocadas entre uma lobista, amiga de Fábio Luiz Lula da Silva, e o ex-chefe de gabinete do presidente Lula. Segundo a PF, Roberta Luxinger enviou a Marco Aurélio Ribeiro a minuta de um contrato para a venda de remédios à base de canabidiol para o Ministério da Saúde.
0: Libertadores da América, o Fluminense passou nos pênaltis depois de empatar com o Independiente Rivadavia por 1x1 na Argentina. Ontem também a Universidade Católica perdeu por 3x0 do Estudiantes. O Estudiantes está classificado, time argentino. O Tolima perdeu do Independiente Del Valle por 1x0. E hoje, às 19h, tem Coquimbo Unido do Chile contra o Platense da Argentina. Também às 19h, com transmissão da Band News FM, Palmeiras encara o Cerro Porteño no Paraguai. E às 21h, tem Flamengo e Cruzeiro.
2: E pela Copa Sul-Americana, chegamos às oitavas de final. Ontem, Recoleta do Paraguai perdeu de 4x0 para o Boca Juniors da Argentina. Boca foi classificado. Ainda ontem, o São Paulo venceu por 3x1 o Bolívar da Bolívia. São Paulo também foi classificado. Hoje, às 19h, temos Atlético Mineiro e Red Bull Bragantino. 21h, Montevideo City Torque do Uruguai e Tigre da Argentina. Às 21h, Independente Santa Fé da Colômbia e River Plate da Argentina.
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1: 6:26, reportagem no Expresso São Paulo. Vamos falar do acidente envolvendo aquele caminhão, né? Foi preso o motorista que dirigia justamente o caminhão que causou desabamento de uma passarela na Fernão Dias. Falávamos sobre isso logo na abertura do Expresso São Paulo, mas agora com mais detalhes, né? Esse acidente, infelizmente, deixou 2 mortos. Luiz Felipe Nunes está com a gente e tem mais informações. Luiz Felipe, bom dia.
2: Muito bom dia, Fábio, Luana, Carol. Bom dia para você que nos acompanha na Band News FM. Esse motorista passa hoje por audiência de custódia. É o Davidson Temudo de Oliveira, um homem de 42 anos. Deve responder por homicídio culposo e também lesão na direção de automotor. Agora, as investigações vão utilizar as imagens de câmeras na rodovia, na Fernão Dias, que inclusive só foi liberada 12 horas depois desta situação. Motorista que estava em uma carreta transportando um outro veículo, e as investigações partem de um princípio de que ele pode ter ultrapassado os limites legais das dimensões deste veículo. Nossa reportagem conversou com um caminhoneiro que testemunhou essa cena, o José Moreira Dias, que nos conta como foi esta situação.
3: Quando eu dei para sair para a esquerda de novo, a passarela já estava no chão, já. Só vi aquela fumaça branca levantou e a passarela já estava no chão. Aí eu parei praticamente 15 metros da passarela, nem isso. Nossa, dá uma tremedeira, um calafrio. Você vê o negócio desesperador, você não sabe o que fazer, cara. O negócio é feio de ver.
2: Foram 2 pessoas mortas, uma mãe e um filho, e uma outra pessoa que ainda se recupera porque está gravemente ferida. Conversamos também com a Polícia Rodoviária Federal, o inspetor Donizete de Moraes, que explicou os próximos passos dessa investigação.
4: Quando as dimensões, altura e largura estão fora do que o Código de Trânsito Brasileiro autoriza, precisa dessa autorização. Aí o DENIT vai analisar a rota, ele vai falar o trajeto, cidade que ele está saindo, cidade que ele está indo, verificar os riscos e solicitar as providências que eles devem tomar.
2: Hoje, até o período da tarde, a gente deve ter o resultado dessa audiência de custódia, pessoal.
5: Obrigada, Luiz. Mas as imagens são impressionantes. Inclusive, enquanto o Luiz falava aqui, a gente tinha, para quem acompanha por imagens, a imagem do motorista, né? Antes da passarela cair, mas vendo a passarela cair, tendo que rapidamente frear para impedir outra tragédia. Outros carros também freando, saindo um pouquinho da pista. Mas é uma imagem impressionante, né? Essa da passarela caindo e também de quem estava observando o acidente acontecer na frente e tendo que tomar uma decisão muito rapidamente. São 6:29, Guilherme Oliveira também está conosco para falar sobre uma decisão que vai de acordo com um acordo feito pelo governo de São Paulo em relação à manutenção do trabalho, né, dos postos dos funcionários da CPTM depois daquela greve que a gente viu há algumas semanas, né, sobre algumas linhas em funcionamento da cidade. Foi bastante confuso, o governo abriu essa negociação a pedido do sindicato e agora tudo... acho que acertado, todas as arestas acertadas. Guilherme, bom dia.
6: Praticamente tudo encaminhado, Carol. Bom dia para você, para a Luana, para o Fábio, para quem nos acompanha por aqui. Só falta agora a sanção do governador Tarcísio de Freitas, mas projeto de lei que deve ser sancionado sem problema nenhum, até porque foi o próprio governador que enviou esse texto à Alesp, à Assembleia Legislativa de São Paulo, e essa era a principal reivindicação de funcionários da CPTM. A gente lembra que houve uma grande greve nas linhas 11 Coral, 12 Safira e 13 Jade no início de agosto. Foram 2 dias de greve porque esses funcionários eles queriam a garantia do emprego. São cerca de 2.500 funcionários que, por causa da privatização dessas 3 linhas, estavam com medo de serem demitidos, de perderem o emprego. Eles não queriam isso, portanto, entraram em greve. E a gente lembra que essas 3 linhas, elas estão envolvidas em uma polêmica, né? Depois daquele incêndio num vagão, a Trivia Trens, que já era responsável por essas 3 linhas, voltou a aprender como é que trabalha com a CPTM, há um processo de intervenção por 90 dias, e depois disso a Trivia vai assumir integralmente essas 3 linhas. E aí esses funcionários, eles ficariam sem o emprego. E agora o governador Tarcísio de Freitas, depois de um acordo com essa categoria,

0: categoria enviou um projeto e ontem os deputados estaduais aprovaram, portanto, esse projeto de lei garantindo o emprego de todos os funcionários da CPTM, não nessas três linhas, obviamente, 11, 12 e 13, mas em outros órgãos do governo de São Paulo, em outras administrações da gestão de Tarcísio de Freitas. Os deputados aproveitaram e aprovaram nesse projeto de lei a garantia também de emprego dos funcionários da linha 10 turquesa. Hoje, essa linha é da CPTM, porém, se futuramente for privatizada, os funcionários da linha 10 também terão essa garantia da manutenção do emprego. Portanto, parece que problema resolvido, só resta agora a sanção do governador Tarcísio de Freitas para depois esses funcionários começarem a ser realocados em outras entidades do governo paulista, pessoal.
1: Guilherme, obrigada pelas informações.
0: Abraços.
2: Pai e filho presos no interior de São Paulo, acusados de sequestrar e matar quatro homens por causa da cobrança de uma dívida de 250 mil reais, serão levados para o Paraná. Ontem, uma operação que mobilizou a polícia em buscas que chegaram a envolver um drone equipado com câmera térmica. O equipamento chegou a identificar a tentativa de fuga dos suspeitos. Antônio Buscariolo e Paulo Ricardo Costa Buscariolo foram detidos num sítio em Rio das Pedras. A cidade paulista fica a cerca de 800 quilômetros de Caraíma, no Paraná, onde o crime aconteceu. Pai e filho são apontados como responsáveis pela morte de quatro homens durante uma emboscada. Eles foram contratados por Alencar de Souza para cobrar uma dívida de 255 mil reais pela venda de uma propriedade rural para a família. As vítimas foram vistas com vida pela última vez em agosto do ano passado em uma padaria de Caraíma. Em uma conversa com um familiar dos suspeitos, um amigo dos colaboradores ou dos cobradores disse que sabia que eles tinham sido sequestrados e que a dívida seria perdoada se fossem soltos.
3: Ô, pede para sua mãe entrar em contato com o teu irmão e fala para devolver os meninos.
4: Como que meu irmão ia devolver menino? Eles foram lá e foram embora, são uns 3 dias atrás.
3: Não, não, os meninos tá com eles. Não vai sobrar para todo mundo, vai envolver polícia. Nossa, não vamos fazer isso não. Vamos jogar limpo. Fala, não, ó, os meninos tá lá, tá sequestrado. Não tá vendo se vai chegar mais gente. Não vai chegar mais ninguém. Entrega os meninos, morreu cobrança, morreu tudo.
2: Os quatro corpos foram encontrados um mês depois em um bunker na área rural, perto de Caraíma. O carro deles também estava enterrado na região. Segundo o delegado Leonardo Martins, além do pai e do filho suspeitos dos assassinatos, outras duas pessoas foram presas na operação.
5: A prisão temporária, ela tem um prazo de 30 dias. Nesses 30 dias, a Polícia Civil pretende ouvir aquelas testemunhas que até hoje não tiveram coragem de falar com a polícia, com medo de serem mortos para essas pessoas.
2: De acordo com a Polícia Civil, a localização dos foragidos foi feita a partir de trabalhos de inteligência e monitoramento. Pai e filho eram procurados havia mais de um ano e chegaram a integrar a lista vermelha da Interpol.

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2: E a chegada às marginais, tanto pela Dutra quanto pela Ayrton Senna, já congestionada. Quem vem da Ayrton Senna começa a enfrentar aquele caminho ruim desde a altura do Parque Ecológico do Tietê. E aí, na chegadinha, congestiona até ali a ponte da Dutra. E quem está na Dutra começa a enfrentar o caminho ruim desde a passagem pela Avenida Educador Paulo Freire, está bem congestionado. Então, para quem segue a Marginal no Rio Tietê, também no sentido Castelo, congestionado até a ponte Cruzeiro do Sul.
3: 6 horas 35 minutos, gente. Faz mais ou menos umas 2 semanas, eu falei aqui no Expresso São Paulo a respeito de falta de energia elétrica ali no Parque Linear Ticuatira, na Penha. Vocês se lembram?
2: Sim.
3: Pois é, a Adriana tinha mandado mensagem para cá e eu lembrei muito bem disso porque ela mandou de novo. E adivinha, hein? Tá tudo escuro, né? Hein, Adriana? Tá tudo escuro no Parque Linear Ticuatira?
4: Hoje é 18 de agosto e a Ticuatira ainda está às escuras. Bastante preocupante. Lá aceso e aqui ainda às escuras. Aquele outro pedaço também às escuras.
3: Dá, né? Ela mandou ontem à noite. Ela fez, né? Ontem à noite esse vídeo, né? Ela falou: Band News, Parque Linear Ticuatira na Penha, faz 19 dias às escuras. 19, super inseguro para caminhar no anoitecer ou amanhecer, claro. Comprometendo centenas de usuários. Adriane Watson, lá da Penha, reclamando mais uma vez. Gente, quase 3 semanas, não é difícil acender a luz, né? Vamos acordar, gente. Pô, 19 dias, 3 semanas, que desleixo, hein? Que desleixo! A gente falou aqui, tem quase 20 dias, que tá tudo escuro lá no Parque de Quatira, depois querem que as pessoas caminhem ali por entre as árvores e tal. É um espaço muito legal, é bacana mesmo, fizeram por ali. Mas não tem luz, o que adianta? À noite não dá para aproveitar.
2: E não é
3: amanhecer.
2: Só sobre falta de iluminação, é sobre segurança,
3: claro,
2: de
3: é sobre
2: quem passa
3: segurança,
2: por ali também.
3: Obviamente, sobretudo a respeito de segurança. Que desleixo, hein? Vamos acender a luz por lá? Obrigado, Adriana, Edson. Um beijo para vocês.

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4: 6h40, tem acidente muito grave no Paraná, Thiago Muniz.
5: Informações apuradas pela Band News FM em Curitiba dão conta de que pelo menos 21 pessoas morreram num acidente na rodovia BR-373, na cidade de Imbituva. O caso aconteceu por volta das 4 horas da manhã de hoje. Pelo menos 4 pessoas ficaram feridas e foram encaminhadas a hospitais na cidade de Ponta Grossa. Neste momento, equipes da Polícia Científica e do Instituto Médico Legal estão no local, além de várias viaturas da concessionária, 2 guinchos, Polícia Rodoviária Federal, SAMU e bombeiros chamados das cidades de Irati e Prudentópolis. A gente ainda não tem o total de veículos envolvidos, pelo menos uma carreta está junto deste engavetamento, envolveu outros automóveis, as circunstâncias ainda são apuradas, mas a gente repete, a informação confirmada pela concessionária da rodovia BR-373 no interior do Paraná é que 21 pessoas morreram, pelo menos, e outras 4 ficaram feridas.
4: Obrigado, Thiago.

0: 6h41, a vacinação contra sarampo e outras doenças segue na capital paulista. As informações com a Beatriz Alencar.
1: Vai até o dia 1º de setembro a campanha que amplia o acesso à imunização na capital paulista. Neste sábado, todas as 483 unidades básicas de saúde estarão abertas das 8 da manhã às 5 da tarde para o dia D da multivacinação. Além da vacina contra a gripe, a campanha disponibiliza a imunização contra pentavalente, poliomielite, dengue e tríplice viral, que protege contra sarampo, caxumba e rubéola. Todas serão aplicadas de acordo com a indicação para cada faixa etária e situação vacinal, mas a vacinação contra o sarampo também vai estar disponível durante o dia D para toda a população de 6 meses a 59 anos, independentemente do histórico vacinal. Por isso, a orientação é levar a caderneta de vacina quando for a uma UBS. Do início da ação, que começou em agosto, até o início desta semana, foram aplicadas mais de 1 milhão de doses de vacinas na capital, sendo 800 mil contra o sarampo e 200 mil de outros imunizantes.
2: Em outro destaque aqui no Expresso São Paulo, o presidente dos Estados Unidos tenta marcar um encontro com o líder da Coreia do Norte para retomar as negociações sobre aquele programa nuclear do país asiático. Informações com a Stephanie Toso.
3: Donald Trump tenta mais uma vez costurar um encontro com Kim Jong-un para retomar as negociações sobre o programa nuclear da Coreia do Norte. Segundo o The Wall Street Journal, a reunião pode acontecer em novembro durante a cúpula da APEC na China. Trump e Kim já se reuniram 3 vezes entre 2018 e 2019, mas as negociações fracassaram. A Coreia do Norte chega a uma eventual nova negociação em posição mais fortalecida, isso após ampliar o arsenal nuclear e estreitar alianças com Rússia e China. A possível reaproximação acontece dias depois de Trump anunciar a redução dos exercícios militares dos Estados Unidos com a Coreia do Sul.
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5: O São Paulo elimina o Bolívar, vai enfrentar o Boca Juniors nas quartas de final da Sul-Americana, Aline Fanelli.
6: O técnico Dorival Júnior evita já projetar o confronto contra o Boca Juniors nas quartas de final da Sul-Americana. O São Paulo conseguiu a classificação depois de vencer o Bolívar por 3-1 no Morumbi. Dorival destacou que os jogos ainda estão distantes, vão ser realizados nas semanas de 8 e 15 de setembro e que o foco total precisa estar no Brasileirão.
7: Eu acho que Em um outro momento, nós víamos uma partida como essa dentro de uma Libertadores. Mais importante é que a partir de hoje nós começamos a pensar na Chapecoense. Essa partida ela só virá acontecer, acredito eu, daqui 25, 30 dias. Então a nossa preocupação tem que ser o Campeonato Brasileiro, a situação que estamos e um processo de recuperação dentro dele.
5: Memphis Depay está regularizado, já pode estrear amanhã pelo Corinthians, Lucas Belotti.
8: O atacante Memphis Depay enaltece o apoio da torcida durante as conversas de renovação com o Corinthians e se diz ansioso para voltar a vestir a camisa do clube. Ontem, logo após o anúncio oficial da extensão, o camisa 10 falou à TV do Timão. Ele também prometeu entrega e projetou chances de título ainda nessa temporada.
9: Corinthians is huge and I've seen and everybody.
8: Corinthians é gigante, eu vi, todos viram quão grande é o clube, o quão grande nós somos juntos. Estou muito feliz mesmo. Os torcedores mostraram quão grandes eles são, o quão importantes eles são para o futuro do clube. Esse apoio deles foi algo extraordinário. Todos estão no fundo do meu coração. Eu vou dar tudo para que nós possamos alcançar grandes feitos juntos. Estou super feliz, super grato.
9: Together with them, so super happy, super grateful and like Corinthians.
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5: Bom dia, Robson Ramos.
10: Bom dia, Fábio França, para você, para o ouvinte da Band News FM, para Carolina Ercolim, Para Luana Pereira também, na manhã desta quarta-feira, o destaque inicial do trânsito é para a condição da Avenida dos Bandeirantes no sentido Marginal Pinheiros. Carregada, mas sem aquele congestionamento. O pior trecho está entre o viaduto Chabaquara e a região do viaduto João Julião da Costa Guiar ali no aeroporto, depois lá na frente, na altura do viaduto Santo Amaro. Para imigrantes, o trânsito é intenso, mas não tem paradas agora. 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
5: Marginal do Rio Pinheiros, no sentido de Interlagos, muito ruim no começo. Vai melhorar depois da ponte da cidade universitária. Dali para trás, tudo travado. E para que você tenha uma ideia, está tão travado que esse congestionamento tem reflexo na marginal do Rio Tietê desde a passagem pela ponte da Freguesia do Ó. Então, se passou da ponte da Freguesia do Ó, travou tudo. No sentido do Cebolão, todo o Cebolão travado, entra na marginal do Rio Pinheiros também, tudo travado, vai melhorar depois da ponte da cidade universitária. 6h49, Thiago Muniz está de volta, atualizações sobre o acidente que infelizmente deixou mais de 200 de mortos no Paraná. Thiago.
16: Foi confirmado agora há pouco, Fábio, que o acidente envolveu um ônibus e uma carreta. Então, até por causa do grande número de passageiros que nós temos, esse elevado número de mortes, pelo menos 21 pessoas morreram e outras 4 ficaram feridas. Esse acidente aconteceu no interior do Paraná, na região central do estado, na BR-373, na cidade de Imbituva. Os feridos foram encaminhados a hospitais da cidade de Ponta Grossa, a Polícia Científica e IML continuam no local, além de equipes da concessionária da rodovia, Polícia Rodoviária Federal e bombeiros que foram chamados de cidades próximas. A Band News FM em Curitiba acompanha o caso. Daqui a pouco mais informações no Jornal Band News.
5: Obrigado, Thiago.
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19: Minhas caras, meus caros, vamos tratar as coisas pelos nomes que elas têm. No que diz respeito à organização de campanha, à competência para formar palanques, para juntar lideranças, a campanha do Flávio tem sido um fiasco, né? Mesmo aquilo que se imaginava que seria um grande ato no Rio de Janeiro, na histórica Copacabana do papai, né? Onde ele reunia muitos milhares, a gente viu que foi um mico. Esperavam 30 mil pessoas, havia ali 8 mil e pouco. A campanha de Flávio hoje depende, está sendo tocada pelos vazamentos contra o Lulinha. Então, são investigações sigilosas. Os vazamentos

0: são, obviamente, ilegais, sempre ressaltando que a imprensa publica, mas o vazamento na origem é ilegal, né? O que pode até comprometer a investigação no futuro, porque do modo como as coisas estão sendo feitas, isso pode levar a anulações. É bom que isso fique claro, né? E talvez haja pessoas que nem estejam ligando muito para isso, porque nós estamos diante de uma tática eleitoral. A investigação, a justiça, tudo isso está sendo posto a serviço da eleição. E a gente já viu esse filme. E ele não dá, a gente conhece essa trilha, não é um bom filme, e essa trilha não dá num bom lugar. Então, vejam que, insisto, o grande coordenador da campanha de Flávio Bolsonaro tem sido aquele ou aquela ou aqueles que organizam os vazamentos contra a Lulinha. Ah, mas você acha que é bonito tudo aquilo que aconteceu? Não, não acho bonito. Inclusive, eu quero saber exatamente qual foi o crime cometido para que as pessoas possam pagar. Porque, por enquanto, o que vem a público, ah, se encontrou com esse, se encontrou com aquele, emprestou dinheiro pro tal do Marcola, mas ele facilitou a vida de alguém? Ele abriu o caminho para alguém no governo? Qual a evidência? Onde é que está essa evidência? E eu espero, entendo acontecido, que venha público. Agora, o uso eleitoreiro de investigações, do modo como está sendo feito, isso acho que dessa forma não se viu assim de modo tão escancarado nem na Lava Jato. A Lava Jato, no curso do tempo, construiu, né, os políticos Moro, Dallagnol, resultou na eleição de Bolsonaro, mas assim como está sendo feito, realmente nunca vi. Não. Por enquanto, quem coordena a campanha de Flávio não é Rogério Marinho, é quem vaza os dados do inquérito ou dos inquéritos sobre Lulinha. É isso aí.
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4: Tem mais do trânsito, Robson Ramos.
5: A chegada ali pela Anchieta ao trecho urbano, para quem vem ali do ABC, já tem trânsito lento pela pista central, na altura do quilômetro 13, vai dali até o 10 no acesso à Rua Vergueiro. Pela pista lateral, a lentidão é do 11 até o 10. Passou da Vergueiro, o trânsito continua lento pelo trecho urbano até a altura da rua Salvador Pires de Lima. Só depois dali é que a condição melhora. E tem problemas no sentido de saída do ABC ali, viu? Desde o terminal do Sacomã, entrando ali no trecho urbano, a lentidão toma conta até a altura da passagem pela Professor Vilalva Júnior. Depois dali a condição melhora. 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

0: viu?
1: Tem ouvinte falando da Zona Sul de São Paulo, uma árvore que caiu. Conta, André.
2: Bom dia, Fábio França, ouvintes da rádio Band News, André do Capão Redondo. Acabou de cair uma árvore aqui na Giovanni, sentido Morumbi, entre a Giovanni e a Caldeira Filho. Por muito pouco, quase que eu passava, mas não consegui passar, caiu a árvore e fechou a Giovanni nos dois sentidos. Sentido Estrada de Itapecerica e sentido Morumbi.
1: É uma região bastante importante, que já tem trânsito bastante lento, né? Então, na confluência ali da Giovanni com a Estrada de Itapecerica, para quem vai sair ali da região do bairro para atravessar a Ponte João Dias, tudo muito complicado. Estou vendo também a Ramon Urtiza já com trânsito lento, a Rua Campo Novo do Sul, enfim, toda essa chegada ali à região da Estrada de Itapecerica tem trânsito bastante difícil. Deve piorar quem está vindo do Campo Limpo também, porque a confluência, né, o caminho... vai começar a ficar mais intenso no sentido do centro da cidade.
3: E ele mandou uma outra mensagem aqui agora atualizando, vamos ouvir.
2: Agora não passa ônibus. Ônibus e esses VUC, micro-ônibus, vans não passam. Pode avisar para não acessar a Giovanni.
3: Tá bom, obrigado pela informação importante, valeu.
1: E não tem registro ainda do Corpo de Bombeiros, mas eu não percebi se estava ventando tão forte aqui na Zona
3: Também
1: Sul,
3: não,
1: né?
3: Quando eu cheguei, não.
1: Tava tranquilo. Que tava, enfim, alguma coisa ali, ou essa árvore estava instável e acabou caindo agora. A gente vai acompanhar durante a programação essa ocorrência.
3: Muito bem, você que está na região pode mandar mensagem para cá, tá? 999-592-100. Normalmente essa região já é muito complicada para o motorista sair dali, né? Trânsito muito ruim. Nessa região sul da cidade de São Paulo, agora com a árvore interditando a Giovanni Gronchi, pelo menos para veículos maiores, né? Vamos ver se, nos dois sentidos, né? Ali embaixo, vamos ver se a coisa consegue fluir. Você que está passando pela região, tá no carona, hein? Manda mensagem para cá, 999-592-100. 6h58, vamos nessa, gente.
1: Vamos nessa, amanhã a gente está de volta a partir das 5 com o Expresso São Paulo.
3: Valeu.
1: A gente espera você. Tchau.
3: Bom. Luiz Megali, Carla Bigato, por aqui com o Jornal Band News. Eu continuo por aqui também. Valeu, gente.
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7: 7h em ponto, ótimo dia a você, meu querido ouvinte da Band News FM. Eu sou Luiz Megali, vamos juntos até as 9h25 da manhã com muita informação e prestação de serviços nesta quarta-feira, 19 de agosto de 2026, inverno brasileiro. Time de colunistas da Band News escalado hoje com Mônica Bergamo, Felipe Killing da Europa, Rodrigo Orengo de Brasília, Juliana Rosa com os números da economia, Carlos Andreasa com o comentário político, Mauro Betting com o futebol. No estúdio, sempre a melhor e mais independente análise, porque onde está Sheila Magalhães? Bom dia, Sheila.
8: Bom dia, Megali. Bom dia para Carla, bom dia aos nossos ouvintes. Sejam todos muito bem-vindos, todas muito bem-vindas. Vamos juntos até as 9h20 alguma coisa com o que me resta de voz, com o que eu tenho para o momento. Desculpa, tá, gente? É uma voz às vezes meio incômoda, né?
7: Não sei se
8: vai dar, Sheila. Eu tenho ar-condicionado aqui dentro também, né? Então vamos ver. Tentaremos com o que temos para o momento.
7: Sendo corajosa, se acordou cedo, né? Tá aí metendo a cara, mas... Não sei não, hein? Eu preservaria um pouquinho mais essa garganta aí.
8: Pois é. Olha, tem ouvinte escrevendo, falando que ontem vocês ficaram fazendo bullying com a minha voz.
9: Não.
8: Ou com a ausência
9: dela. O quê?
8: É. Sheila, eu não queria denunciar, mas isso aconteceu, diz o Rodrigo, taxista.
7: Calúnias, calúnias e mais calúnias, Carla Bigato. Bom dia.
0: Bom dia, Megali. Bom dia para Sheila, bom dia para os nossos ouvintes.

0: A gente colocou, cara, boas vozes aqui, né?
1: A gente botou os áudios da Sheila.
0: Armstrong, a gente colocou áudios da Sheila. Hoje não, ontem a gente... Eu confesso que a gente deu uma escorregadinha ao colocar aquela fala do Mon-Ra. Espíritos do mal, transformem essa forma decadente.
1: Mas nos demais...
0: Em Magalhães! mas ontem não. Ontem foi só, foram só homenagens.
1: Ô, Barry White.
0: Barry White.
1: Louis Armstrong.
0: Isso.
1: Só a gente...
2: Aracida Top Term, vocês falaram?
0: Não. Não chegamos nessa parte ainda.
1: Fazia tempo, né?
0: Fazia tempo.
1: Bom, vamos tentar então?
2: Tentaremos, né?
1: Bora, gente.
2: Veremos.
1: Todo mundo apresentado e escalado, só falta ele, meu galo. Toca a bateria.
0: E a gente começa, infelizmente, com essa vinheta aqui, ó. Tem acidente muito, muito grave envolvendo ônibus e carreta no Paraná. A informação que a gente tem é chocante. Mais de 20 mortos no interior do Paraná depois dessa batida que aconteceu durante a madrugada na BR-376. A Lorena Pelanda está por aqui para trazer mais detalhes. Que tragédia, Lorena.
3: É isso mesmo, Carla. 21 pessoas morreram nesse grave acidente entre um ônibus e uma carreta no quilômetro 209 da BR-373, no município de Ipiranga, nos Campos Gerais, que fica a 170 quilômetros de Curitiba. 4 pessoas ficaram feridas. Esse acidente foi por volta das 4h30 da manhã de hoje. A rodovia está interditada, sem previsão de liberação. E segundo informações iniciais da Polícia Rodoviária Federal, foi uma colisão frontal entre um caminhão com placas de Erechim, do Rio Grande do Sul, e um ônibus de saúde, né, com placas de Imbituva, também do interior do estado. Essa ocorrência que está em atendimento, a gente entra em contato também com a Prefeitura de Imbituva para saber quem são essas vítimas, né, se eram pacientes que estavam vindo para Curitiba para atendimento. Essa ocorrência, então, que está em atendimento neste momento aqui perto de Curitiba, na região dos Campos Gerais, no município de Ipiranga.
0: Lorena, nós estamos acompanhando as imagens aqui na nossa live, né, na nossa transmissão com imagens também, e nós estamos tentando definir que modelo de ônibus é esse. Não dá para saber se é um micro-ônibus, se é um ônibus de viagem, porque o que sobrou dele é muito pouco, né? Houve uma destruição quase que total desse veículo. É possível observar a carreta um pouco mais à frente, além das ambulâncias, aí, autoridades, caminhão dos bombeiros... me diz, você tem mais informações sobre o tamanho desse veículo? Você falou que era um ônibus de saúde que provavelmente levava pacientes de Imbituva, certo?
3: Isso, a informação inicial, mas ainda não confirmada, é de que seria um micro-ônibus de até 25 lugares e os pacientes então teriam morrido neste acidente, 21 pessoas então que estavam neste micro-ônibus que são as vítimas desse grave acidente ocorrido então durante a madrugada de hoje.
1: Dá para ver aqui que só sobrou a cabine. Eu até estava procurando aqui a informação sobre o motorista, mas o motorista também está entre os mortos. E, cara, é isso que a Carla disse, não sobrou nada a não ser uma cabine, a parte da frente do ônibus completamente retorcida e pedaços e mais pedaços daquilo que um dia foi um ônibus. A carreta também ficou completamente destruída, né? A carroceria, a boleia, né? A boleia ficou, enfim, completamente arrebentada. A carga sobreviveu, né? Se é que dá para chamar, se é que dá para usar essa palavra. Foi a única parte dos dois veículos que aparentemente não sofreu danos. A estrada está interditada. É uma estrada de mão dupla, daquelas que todo mundo que viaja pelo interior do Paraná, de Minas Gerais, conhece. Tem um acostamento, né? Mas foi aparentemente numa reta, né? Isso que é... Enfim, aí a gente vai ter que esperar a investigação, mas... Bom, tem uma faixa contínua ali,
0: então,
1: né?
0: Então, tem a faixa de um dos lados. Do outro lado é permitido ultrapassar, né? Pelo menos é o que a gente consegue enxergar, é isso mesmo. Ela não é a faixa contínua, né? Em que não é permitida a ultrapassagem de nenhum
1: um
0: dos lados.
1: Sim, de outro
0: um
1: lado, dos lados, sim. De outro lado, não.
0: De outro lado, não. Agora, fala, Lorena.
3: Na região ali. Não há informações de neblinas, nem chuva, então um tempo bom. Então agora as circunstâncias deste acidente serão apuradas.
0: Obrigada, viu, Lorena, pelas informações. A gente teve também no Rio de Janeiro, né?

0: aquele acidente gravíssimo do fim de semana, em que morreram mulheres, basicamente, né, na Serra de Petrópolis, depois daquele motorista de um ônibus ter acelerado demais ao longo de todo o caminho. Todas as testemunhas falam a mesma coisa, tombou o ônibus e acabou matando todas as passageiras mulheres. A gente vai seguir falando, infelizmente, sobre tragédias no trânsito, porque deve passar por audiência de custódia hoje o motorista do caminhão que derrubou uma passarela na rodovia Fernão Dias, a principal ligação entre São Paulo e Belo Horizonte. Foi ontem de manhã esse acidente, foi flagrado por câmeras de segurança e provocou a morte de mãe e filho na região de Vargem. Eles estavam em um carro vindo no sentido contrário da rodovia e a passarela atingiu em cheio o veículo onde estavam. Não tiveram a menor chance. Onde estavam mãe e filho, caiu exatamente em cima de onde ficam esses bancos da frente, né? O motorista e o passageiro da frente caiu e, infelizmente, eles não sobreviveram. O motorista dessa carreta, Davidson Temudo de Oliveira, foi autuado por homicídio culposo e lesão corporal culposa, porque outras pessoas também ficaram feridas, né, Luana Pereira?
1: É isso, Sheila. Carla, bom dia para você, para Sheila e para o Megali também. Davidson Temudo de Oliveira, de 42 anos, ele foi preso ainda ontem em flagrante, depois desse acidente que deixou dois mortos e uma pessoa gravemente ferida. Essa carreta trafegava pela estrada entre São Paulo e Belo Horizonte, ali em Vargem, transportando um outro caminhão que atingiu a viga central da estrutura de concreto. Um carro que vinha no sentido contrário não conseguiu desviar no momento da queda ocorrida no quilômetro 4. Mãe e filho morreram no local. A passarela atingiu ainda outro carro que vinha logo atrás e um caminhão na pista onde ocorreu a batida. O motorista foi socorrido em estado grave. O caminhoneiro José Moreira Dias testemunhou de perto essa colisão.
2: Quando eu dei pra sair pra esquerda de novo, a passarela já tava no chão, já. Só vi aquela fumaça branca levantou e a passarela já tava no chão. Aí eu parei praticamente 15 metros da passarela, nem isso. Nossa, dá uma tremedeira, um calafrio. Você vê o negócio desesperador, você não sabe o que fazer, cara? O negócio é feio de ver.
1: A polícia afirma que a carga transportada estava acima das dimensões autorizadas. Por isso, o motorista da carreta vai responder por homicídio culposo e lesão corporal na direção de veículo automotor. O inspetor da Polícia Rodoviária Federal, Donizete de Moraes, explica os próximos passos dessa investigação.
3: Quando as dimensões, altura e largura estão fora do que o Código de Trânsito Brasileiro autoriza, precisa dessa autorização. Aí o DENIT vai analisar a rota, ele vai falar o trajeto, cidade que ele está saindo, cidade que ele está indo, verificar os riscos e solicitar as providências que eles devem tomar.
1: A Polícia Civil vai usar as imagens para reconstituir o acidente da Fernão Dias. A queda da passarela interditou a ligação entre São Paulo e Minas Gerais nos dois sentidos. Durante boa parte dessa terça-feira, mais de 12 horas, as pistas só foram totalmente liberadas no fim da noite de ontem.
4: Eu não entendo nada de engenharia, mas alguns ouvintes entendem. E o Celso diz que pelas imagens, o acidente tem que ser investigado com muito cuidado. Pelo vídeo, diz ele, dá para ver que a pilastra lateral tem a estrutura em Y, estava muito próxima da pista. E com isso a altura final era menor. Suponho que menor do que aquela que aparece na placa. Então, supostamente, aquela altura, né, oficial, talvez não fosse a altura real da passarela. Não sei, sinceramente não sei. Aí de fato vai ter que ser investigado, inclusive com essas imagens, que são imagens muito impressionantes.
0: São. É triste. Tem um ouvinte que tem um sítio ali perto, o Lucas, mandou mensagem pra gente falando, né, sobre a gravidade desse acidente, mas ele diz que é comum que isso aconteça, que os motoristas, alguns motoristas que transportam cargas por ali, eles consigam uma autorização para levar determinado limite, mas acabam excedendo esse limite, transportando cargas ainda mais altas do que a autorização que eles conseguiram permitem. E como disse, né, aqui o inspetor da Polícia Rodoviária Federal, as autoridades têm uma rota certa para determinadas alturas. Então, se o motorista, né, quem é responsável pelo transporte, informa qual é a altura, a Polícia Rodoviária Federal vai traçar uma rota para que não haja esse tipo de risco, para que não haja, né, esse tipo de situação. Então, pelo menos o que diz a Polícia Rodoviária Federal foi isso que aconteceu, né? Existia autorização mas ele não respeitou, ele ultrapassou esse limite, mas

0: como disse o Megali, isso precisa ser ainda investigado. Obrigada, viu, Luana, pelas informações. Agora, a Luana também tá com a voz meio prejudicada, né?
1: Muito
0: esse
1: seco,
0: tempo,
1: né?
0: Muito seco, muito é o tempo seco, muito seco, não tá ajudando ninguém.
1: Bom, que dia, hein, pra dramaturgia brasileira, gente?
0: Pois é, Megali. Amigos, ontem a gente abriu o dia falando da despedida
1: de Laura Cardoso. Horas depois, foi a vez de Glória Menezes, as duas na casa dos 90 anos, uma com 98, outra com 91. A gente começa falando de Glória Menezes, a viúva de Tarcísio Meira, que morreu ontem de causas naturais no Rio de Janeiro, exatamente aos 91 anos. Glória Menezes teve mais de 6 décadas de carreira, fez mais de 40 novelas, além dos trabalhos no teatro e no cinema. Tem um vídeo que eu acho tão divertido, eu acho que é uma matéria do Video Show, não sei se vocês já viram, em que a repórter vai lá na casa do casal. E eles, na meia-idade ali, lindos, né? No auge da fama, da beleza, o Tarcísio lindo, a Glória, uma senhora superativa, espivitada. E aí eles moram, se não me engano, no 18º andar de um apartamento. E esse 18º andar tem uma varanda com um jardim. Vocês já viram essa imagem? E aí a Glória vai lá fazer, e a repórter atrás, a Glória Menezes vai lá fazer jardinagem. Cara, e ela passeia pelo parapeito do 18º andar, como se fosse uma gata. É, e a gente olha aquilo e fala, meu Deus do céu, a Glória Menezes vai cair. E nada. Anda pra lá e pra cá, pula de um lado pro outro, corta uma erva daninha, aí vem o Tarcísio Meira, bota o meio corpo pra fora da janela, de uma outra janela, e fala assim, Glória, telefone pra você, é Nanini. Ela pula da varanda e vai atender o Marco Nanini no telefone fixo da sala. Cara, uma delícia de cena doméstica do casal. Bom, e ontem foi o dia da despedida também de Laura Cardoso, que morreu aos 98 anos. A gente abriu o jornal falando da morte da Laura Cardoso. Lula decretou o luto oficial de 3 dias e ao vivo do Rio de Janeiro temos informações sobre essa dupla despedida com Luana Bernardes. Bom dia, Luana.
2: Oi, bom dia, Megali, bom dia a todos. Ainda não há informações sobre o velório da atriz Glória Menezes, que morreu de causas naturais em casa aqui no Rio de Janeiro aos 91 anos. Familiares já anteciparam que a cerimônia vai ser reservada. Ela que nasceu em Pelotas, no Rio Grande do Sul, começou a carreira de atriz em 1959, chegou à TV Globo em 1967. São mais de 6 décadas, né? Mais de 60 anos de carreira no teatro, no cinema e na televisão. Participou de 40 novelas, entre elas com personagens marcantes como Laurinha, de Rainha da Sucata, também participou de Irmãos Coragem, Pai Herói e também Senhora do Destino. O último trabalho na TV foi na novela Totalmente Demais, em 2015. Ontem foi um dia marcado por comoção. Muitos amigos lamentaram aí a despedida de Glória Menezes. O ator, diretor e roteirista Silvio Abreu lamentou a perda. Disse que a história da artista é a própria história da TV brasileira.
3: Uma perda, assim, absolutamente irreparável, porque ela é a televisão brasileira. Eu disse uma vez que Tarcísio e Glória são a televisão brasileira. E é verdade. Sem eles não existiria novela, porque eles foram os primeiros a fazerem a novela diária, eles foram os primeiros a serem grandes ídolos. E foi através deles e de outros atores, claro, como Regina Duarte, como Francisco Cuoco, como Glória, como Laura Cardoso, como todos eles, que o ator brasileiro alcançou um patamar de excelência e de popularidade no Brasil, que até então só ia para os grandes atores, os grandes seriados americanos. Toda a indústria de telenovela depende e deve muito a todos esses atores, e principalmente a Glória Menezes.
2: Glória Menezes era amiga de Laura Cardoso, amigas próximas. Laura Cardoso morreu aos 98 anos no dia anterior. A atriz e diretora Lígia Cortez lamentou a perda de Glória Menezes e da atriz também, Laura Cardoso, falou sobre os desafios da mulher no mundo artístico.
4: Elas produziram muito, e isso é muito bonito. O que é muito bonito também de ver é que são duas mulheres. Não é fácil a carreira, qualquer carreira.

0: Carreira, né, Adriana? Qualquer carreira de mulher tem uma luta específica num campo, né, um pouquinho particular. Atrizes, naquela época ainda, se hoje a gente ainda tem preconceito, né, imaginem naquela época, é uma loucura. E elas foram artistas de primeira grandeza, porque elas realmente nunca, nunca deixaram de ter uma humanidade no seu trabalho muito grande. Para mim, né, enquanto filha de atores, Raul Cortez, Célia Helena, eu ver cada vez, né, uma pessoa maravilhosa assim que a gente perde, como Laura Cardoso, como Glória Menezes, como foi Benedito Rui Barbosa, é uma dor muito grande, porque é um pedaço da gente que vai embora, um pedaço de um mundo que a gente acreditou, que realmente eles fizeram com a profissão deles e delas, acreditando ser melhor e acreditando realmente que o ser humano poderia ter ali, dentro da sua arte, ser representado da forma mais profunda, mais ética possível.
1: O ator Tony Ramos também lamentou a perda das artistas.
2: Dona Laura vem lá desde o pioneirismo da inauguração da TV no Brasil. E lá se vão 76 anos. E lá estava Dona Laura. E agora a gente perde a querida Glória, que começou lá pela TV Tupi, depois foi para Excelsior, da Excelsior vem para a Globo acreditando numa recém-nascida TV Globo. E vem com Tarcísio, a TV Globo ainda não tinha feito 2 anos, acredito. Vem e depois o resto é história. Transformo, claro que junto com outros companheiros e companheiras, transformo a TV Globo no que é hoje, na dramaturgia, há tantos anos. Mas sempre acreditando, eles sempre foram assim. Sempre fizeram teatro e televisão durante décadas. Não 1, 2 anos, décadas. Teatro e televisão ao mesmo tempo. Glória era isso, inquieta, produtora. Ela era uma mulher que sabia até mexer no texto, uma profissional completa, disciplinada. Por favor, eu só quero agora ficar com essa memória ativa, total, pronta. Claro que de uma perda imensurável, mas quero ficar com a memória viva de grandes momentos, de grandes conversas, de grandes reuniões familiares que nós tivemos durante a vida.
1: Presidente Lula decretou luto de 3 dias. Ontem, o Ministério da Cultura também afirmou que Glória marcou diferentes gerações ao longo de mais de 6 décadas de carreira e deixou um importante legado para a dramaturgia e a memória cultural do país.
3: Valeu, Luana. Obrigada pelas informações.
4: Vamos ao sul do país agora. O novo ciclone chega ao sul do Brasil, começa a mudar o tempo no Rio Grande do Sul, em Santa Catarina e no Paraná. No Sudeste e Centro-Oeste, o dia vai ser de calor, mas as temperaturas devem cair a partir de amanhã. Gilberto Echauri com a gente ao vivo. Bom dia, Echauri.
5: Bom dia, Sheila. Bom dia a todos que nos acompanham. Pois é, esse ciclone extratropical começa a se formar aqui no Rio Grande do Sul entre a madrugada desta quarta-feira e, aliás, entre a noite desta quarta-feira e a madrugada de quinta-feira. A previsão é de que por aqui os ventos possam chegar de 50 a 75 quilômetros por hora ainda na quinta-feira e se intensificar a partir da sexta. Mesmo apesar de o ciclone durante a sexta-feira se deslocar em direção ao oceano, ele ainda vai seguir atuando aqui no Rio Grande do Sul e fazendo com que os ventos cheguem a até 100 km por hora na sexta-feira. O maior risco de temporais, como eu falei, é justamente durante a quinta, e aí a mudança no tempo ela começa a acontecer já a partir da noite de hoje. É uma manhã de tempo nublado aqui na capital, 18 graus é a temperatura em Porto Alegre nesse momento, e não temos muito vento, esses ventos que devem começar a se intensificar ao longo do dia. É essa previsão para os próximos dias, muito vento, também muita chuva em várias partes do Rio Grande do Sul, especialmente na quinta-feira, por conta da atuação desse ciclone que se forma hoje à noite aqui no Rio Grande do Sul, vindo ali do Paraguai, do Uruguai e também da Argentina. Lembrando, pessoal, que ainda são 54 pessoas que seguem fora de casa aqui no Rio Grande do Sul por conta de temporais que vêm atingindo o estado desde o final de semana. Foram 11 municípios que comunicaram danos à defesa civil, também com registro aí de alagamentos, destelhamentos, pontes submersas, quedas de árvores e postes e também interrupção

0: as estradas, pessoal.
1: Valeu, obrigada, Exauri. E o ouvinte. olha, Tiago, o ouvinte Tiago escreveu dizendo: se o ciclone quiser vir para São Paulo, eu vou amar. Menino, quando o universo quer
2: não
1: te
2: fala aí, não
1: castigar,
2: fala isso.
1: ele atende os seus desejos, os seus pedidos. Então não fala isso, não. Mas é porque a gente está com a temperatura muito elevada em São Paulo, em pleno inverno, 30 graus ontem. Tivemos no meio da tarde a umidade relativa do ar baixíssima em São Paulo e a gente deve ter os próximos dias também de calor intenso.
2: Bom, a nossa reportagem, Carla, acaba de confirmar que subiu de 21 para 22 o número de mortes no acidente na região de Imbituva. Um acidente envolvendo, para quem acordou agora, um ônibus e uma carreta. O motorista do caminhão também morreu. Outras 5 pessoas foram feridas, socorridas e foram hospitalizadas, tá? 22 mortes confirmadas. Falando agora de eleições, o Tribunal Superior Eleitoral classifica como muito produtiva a reunião convocada para tratar do uso da inteligência artificial nas eleições de 2026. O encontro ocorreu a portas fechadas e serviu, segundo o TSE, para ouvir as impressões dos ministros sobre os desafios jurídicos das novas tecnologias. Não houve, no entanto, uma decisão concreta sobre a proibição ou não da utilização de deepfakes, ou quais serão as punições se alguém violar as regras. Temos informações de Brasília com Leandro Aslan.
3: O Tribunal Superior Eleitoral ainda deve marcar o julgamento que vai decidir se o uso de deepfake será proibido na campanha eleitoral e quais serão as punições para os casos de violação da regra. Os ministros estiveram reunidos durante a tarde desta terça-feira para discutir a questão e o uso da inteligência artificial na propaganda eleitoral. A discussão parte de uma ação do PT contra a divulgação de um vídeo do ex-presidente Jair Bolsonaro produzido com inteligência artificial durante a convenção que confirmou Flávio Bolsonaro como candidato do PL à presidência da República. Em nota, o tribunal informou que o encontro desta terça-feira foi considerado bastante produtivo e permitirá que as questões concretas sejam oportunamente julgadas pelo plenário.
1: Entre os candidatos à presidência da República, Lula se reuniu com os ministros para tratar de temas considerados prioritários, entre eles o fim da taxa das blusinhas. Se a medida provisória não for aprovada pelo Congresso, o imposto de 20% sobre as compras internacionais de até 50 dólares pode voltar a valer no mês que vem.
4: É apenas uma questão de justiça e eu tenho certeza que, se tratando de justiça, o Senado e a Câmara vão votar para que o povo brasileiro possa comprar as coisas que eles precisam sem ninguém perturbá-los.
1: Mas a campanha de Lula se viu diante de novas revelações envolvendo o filho mais velho do presidente. Segundo a Polícia Federal, a lobista e amiga de Lulinha, Roberta Luxinger, aparentemente tinha autorização para agir em nome dele e dizia: "Eu sou o Fábio." As mensagens indicam que a empresária, ainda, né, indicam que a empresária ligada ao careca do INSS acertou com o ex-chefe de gabinete de Lula a compra de joias para dar de presente à mulher dele.
5: Então vamos voltar agora a Brasília. O Afonso Marangoni tem informações para a gente ao vivo? Fala aí, Marangoni.
6: Exatamente. Bom dia,
5: Bom
6: Sheila, Carla,
5: dia.
6: Migali, todo mundo que nos acompanha. Atualizações sobre a questão do Lulinha chega a todo momento e as mais novas são essas mesmas. Mensagens obtidas pela Polícia Federal apontam que a lobista Roberta Luxinger demonstrava ter uma autorização para agir em nome de Fábio Luiz Lula da Silva, o filho mais velho do presidente Lula, que é conhecido como Lulinha. É o que mostra um relatório produzido num novo inquérito que foi obtido pelo Estadão. Diz assim: olha, eles sabem o que eu sou o Fábio, teria afirmado Roberta em uma das conversas com o interlocutor que participava da prospecção de negócio junto ao governo federal, dando a entender que seria então representante de Lulinha. Aparentemente, Roberta tinha autorização para agir em nome dele, é o que diz o trecho da investigação. Ao jornal, a defesa de Lulinha diz que ele não pode ser responsabilizado por declarações feitas por Roberta e que não poderia comentar supostas mensagens cuja autenticidade não está ainda comprovada. A defesa da lobista diz que a divulgação de informações não ajuda a investigação e afirmou que o Ministério da Justiça deveria apurar

0: dispensa de licitação entregue diretamente a Marcola. À época das conversas, Roberta tentava, então, conseguir, né, um contrato em favor da World Cannabis, empresa pertencente a outro personagem que a gente tem conhecido cada vez mais, que é o careca do INSS, apontado pela PF como operador de desvios em aposentadorias. A empresária recebeu R$1,5 milhão para atuar no lobby do medicamento junto ao Ministério da Saúde. De acordo com o jornal O Globo, interlocutores de Marcola afirmaram que ele admitiu ter sido inadequado receber esta minuta, mas sustentam que o documento não teve prosseguimento, que ele não passou isso adiante. O Ministério da Saúde também confirmou em nota que a compra jamais ocorreu e que a substância nem sequer faz parte da relação de itens fornecidos pelo sistema público. As mensagens enviadas por Lucinge a Marcola constam de uma das investigações envolvendo a empresária e o filho do presidente que tramitam no Supremo Tribunal Federal. Lulinha é alvo de 3 inquéritos por suspeita, né, de tráfico de influência no governo. Uma das linhas seguidas pelos investigadores é a relação dele com esta lobistas. Mensagens, também em poder da PF, mostram que os dois tratavam de negócios. E a gente lembra rapidamente aquele caso, né? Lucinge diz a Lulinha que os dois trabalham em outro nível e que o futuro deles é a Suíça. O filho do presidente respondeu concordando e acrescentou que já estava, então, em reuniões com Marcola e secretários da Saúde. Registros oficiais indicam que Roberta esteve dezenas de vezes em ministérios e no Palácio do Planalto entre 2023 e 2025. Aí, só para a gente trazer mais alguns detalhes, e vou passar já para vocês, é que o assunto é extenso, né? São várias as nuances. A Polícia Federal identificou que Roberta custeou boletos e presentes a pedidos do ex-chefe de gabinete de Lula, incluindo a compra de joias, no valor de R$ 9 mil para o Dia das Mães de 2024. Segundo a defesa de Marcola, os valores repassados por ela somam R$ 217 mil e foram integralmente quitados por ele com correção monetária, totalizando R$ 249 mil. Procurada a defesa do filho do presidente, disse que reafirma a confiança nas instâncias formais e adequadas de apuração dos fatos e se manifestará nos autos em momento adequado, somente após o acesso integral aos dados obtidos pelas quebras de sigilo. Os advogados pontuaram ainda que vão solicitar, uma vez mais, rígidas apurações do que chamam de nefasta instrumentalização de parte das instituições por interesses políticos e eleitorais. A defesa de Roberta Lucinge não se manifestou a respeito específico desse caso, mas todos negam irregularidade.
1: Bom, eu não vou me ater aqui à questão dos vazamentos ilegais, porque são ilegais, mas isso não é um problema da sociedade, isso é um problema das instituições, é um problema do STF, da PF, aí são eles que se resolvam lá. Prefiro me ater aqui à questão do conteúdo, daquilo que foi vazado. Lembrando, sim, é um vazamento ilegal, mas a publicação por parte da imprensa, havendo interesse público, é legítima. Não tem nada de ilegal nisso. Pelo que eu entendi, bom, primeiro, essa é a resposta, né, dos advogados, né? Não comentaremos as mensagens até que a legitimidade seja confirmada. Ô, Carla, se aparece ali uma mensagem da Roberta Lucinge dizendo eu sou a Carla Bigato, você não vai bater na mesa? Você não vai virar bicho e falar mentira?
2: Quem é essa pessoa mentira falando em meu nome?
1: Até conheço, mas como assim eu sou Carla Bigato? Não é, não. Desafio a provar que essa mensagem, desafio a provar essas ligações. Mandar o advogado falar assim, não comentaremos até que a legitimidade... Fica parecendo que é legítimo. Porque se não é, você sabe, né? Às vezes você conhece as mensagens que você troca com as pessoas. Não sendo legítima, você vai falar, não é legítima. E o resto... as demais questões, aí tudo bem, responde depois, prepare-se uma defesa, mas isso me chama muita atenção. E segundo, pelo que eu entendi, grosso modo, Marangoni, a suspeita é que Lulinha receberia grana para abrir portas, né, nos ministérios, mas ele seria a grife, ele seria a marca Lula da Silva que facilita a circulação pelos corredores dos ministérios, mas não seria ele pessoalmente que negociaria com, enfim, dentro dos prédios aí da Esplanada, né? Para isso servia a Roberta, por isso

0: Eu sou o Fábio, é isso mais ou menos?
1: É mais ou menos isso mesmo. O Megali, pelas mensagens, mostra que o Fábio Luiz até tinha conversas, intermediava alguma coisa, mas quem fazia esse trabalho de ir mesmo de porta em porta era a própria Roberta. São os três, né? Lulinha, Roberta e Marcola, mas cada um com essa função. Ela especificamente fazendo essa prospecção, vamos dizer assim.
0: Eu não me conformo com o cara adotar o apelido Marcola, cara. Porque se tem uma das vantagens de você ser o poder, é você poder escolher o seu próprio apelido. É a única. Só quem tá no topo do poder pode escolher o próprio apelido, né? Todos os demais seres humanos têm que aceitar os apelidos que a sociedade dá a eles. Eles podem dizer, não, não me chame mais assim. Ah, cara, assessor do presidente, ninguém mais vai chamar ele de Marcola. Mas se você adota o Marcola, cara, é melhor você andar muito em linha reta, Carla. É melhor você não fazer. Não deixar uma gotinha de xixi para fora da bacia. Porque quando pegarem essa gotinha, você será o Marcola. E aí até explicar que uma coisa é o Marcola, outra coisa é o outro Marcola. Você cria mais um ruído desagradável, para dizer o mínimo. Ô Marangoni, você volta, né?
1: Já já eu volto.
0: Perfeito. Continuar falando aqui dos candidatos, Flávio Bolsonaro cumpriu a agenda em Minas Gerais e participou de uma caminhada e adesivaço em Belo Horizonte. Minas Gerais, que é o maior colégio eleitoral do Brasil, guarda uma tradição nas eleições presidenciais. Nunca, nunca, nunca um presidente da República foi eleito sem ganhar em Minas. Temos informações com quem?
2: Luciana Viana.
0: A Luciana vale final, Viana. Né? Ah, tem um vale final. Com Luciana Viana, diga alô, bom dia.
3: Olá, bom dia, Megali, bom dia a todos. Pois é, né? Minas Gerais, a distribuição geográfica, né, e socioeconômica aqui do nosso estado assemelha-se à diversidade, né, das cinco regiões do nosso país. É um resumo do Brasil, Minas Gerais. E Flávio Bolsonaro começou por aqui, entre as montanhas de Minas, os primeiros, né, movimentos da campanha, com mais de 16 milhões e 300 mil eleitores, Megali. Minas Gerais é o segundo maior colégio eleitoral do país, atrás apenas aí de São Paulo, né? E Minas é o estado estratégico na disputa nacional. E por isso, novas agendas em território mineiro já estão nos planos, tá? Da campanha de Flávio Bolsonaro, conforme apuramos, né, com assessores dele. Aqui em BH, o candidato do PL, ele participou de uma caminhada com apoiadores ao lado do candidato a vice, o Alberto Gaspar, e do candidato ao governo de Minas Gerais, que é o Flávio Roscoe. Ele que é presidente licenciado, né, da FIENG, a Federação das Indústrias de Minas Gerais. E depois fez corpo a corpo com eleitores e visitou uma tradicional cafeteria no centro de Belo Horizonte, na Praça 7. Tradicionalíssima, todos os candidatos a algum cargo político passam por esta cafeteria, bem no hipercentro, no coração de BH. Bom, Flávio Bolsonaro fez críticas ao presidente Lula, também a integrantes do Supremo Tribunal Federal, disse que, se eleito, pretende indicar mulheres para as vagas que forem abertas no STF durante um eventual mandato. Em entrevista a uma rádio, né, aqui de Belo Horizonte, Flávio Bolsonaro também atribuiu a dificuldade para conseguir o apoio de partidos do Centrão. Ele atribuiu essa dificuldade a uma suposta pressão de autoridades em Brasília. O candidato, porém, não apresentou nomes, não, nem indicou quais autoridades estariam envolvidas, mas vamos ouvir um trecho do que Flávio Bolsonaro disse.
4: Hoje em dia todo mundo está vendo quais são as razões, porque receberam inclusive ameaças de altas autoridades em Brasília para que não viessem para a minha candidatura. Você veja como é que, né, o sistema está com medo do Flávio Bolsonaro.
3: Bom, na área econômica, Flávio Bolsonaro disse que pretende reduzir impostos, estimular a geração de empregos, também disse defender mudanças na legislação sobre terras raras e a simplificação do licenciamento ambiental. Depois das agendas aqui de Belo Horizonte, o candidato anunciou ainda um grupo de especialistas que vai colaborar com o detalhamento do programa de governo e com a interlocução junto ao setor empresarial. Nesta quarta-feira, portanto, hoje, a previsão é de que Flávio Bolsonaro se concentre nas gravações da campanha eleitoral e amanhã, quinta-feira, a agenda de campanha deve seguir aí por São Paulo.
0: Flávio, não dá para ouvir o Flávio dizer que o sistema está com medo de Flávio Bolsonaro e não dizer nada. Flávio, você é puro sistema. Se o sistema fosse Deus, você seria uma costela do sistema. Você teria
2: você teria sido feito
0: do barro do sistema. Você é político desde que nasceu. Os seus irmãos são políticos desde que nasceram. Seu pai foi político e foi militar. Ninguém nunca...

0: bateu cartão, nunca ninguém trabalhou em fábrica. Você é puro suco de sistema, sua família inteira enriqueceu. Você declarou 8 milhões e meio. Aliás, uma declaração modesta, né? Porque dizem que só aquela mansão vale muito mais que isso. Se ele for revender, você foi lá, comprou uma mansão com financiamento para 30 anos em dois anos e meio pagou. Você é o candidato preferido da Faria Lima, você é o candidato preferido dos empresários, a elite econômica do Brasil está torcendo para você. A sua família sempre foi aliada ao Centrão, que é uma espécie de núcleo do que a gente chama de sistema político do Brasil. Você vai falar que o sistema está com medo de Flávio Bolsonaro? Pelo amor de Deus, só se for aquela cena do Haaland lá, que é a inteligência artificial, infelizmente, né? Dele almoçando, olha no espelho... É. E tem medo dele mesmo. Só se for isso. O sistema tem medo de Flávio Bolsonaro, menos bem menos. Romeu Zema. Em São Paulo, Romeu Zema do Novo voltou a defender a redução no número de ministérios. Atualmente, o Brasil tem 38 pastas, além de 3 secretárias ou secretarias e órgãos com status de ministério. Secretárias tem muito mais, como a Casa Civil e a Advocacia Geral da União.
1: Nós temos ministérios que não fazem nenhum sentido. Nós temos lá Ministério dos Portos e Aeroportos, isso para mim é infraestrutura. Ministérios das Cidades é infraestrutura também. Então esses 3 ministérios vão virar um só.
2: Em Brasília, Renan Santos do Missão defendeu uma reforma nas leis trabalhistas e criticou o fim da escala 6x1 em discussão no Congresso.
3: Vou defender o que é certo, mesmo que perca voto, tá? O Congresso Nacional está tomado de covardes. Os covardes se... Não vou usar o termo. Eu sou meio chulo, às vezes, na minha fala. Os covardes se acovardaram, tá? Diante do medo jogado pelo governo federal e um projeto vindo daquela Erika Hilton. Aquilo é um absurdo. Essa legislação, ela é um assalto a quem trabalha e produz. Vai explodir os custos. E os custos trabalhistas aumentando num país em que o juros está tão alto, vai ser quebradeira. Quebradeira no setor de vocês. Isso precisa ser evitado no meu governo. Eu entrei, não é assim, esse projeto vai ser soterrado, nós nunca mais vamos ouvir falar desse projeto maldito.
2: Ronaldo Caiado, do PSD, apresentou em São Paulo o plano de governo dele para a saúde. Entre as propostas estão a modernização do SUS e ampliação do sistema de vacinação no país.
4: Acabei agora de apresentar o nosso plano de governo na área de saúde, né, Jânio? Foi, olha, uma apresentação de 2 horas, certo? Com a participação ampla, tratando de todos os assuntos. Ou seja, plano de governo para mim não é qualquer pedaço de papel em cima da prateleira, não. Plano de governo para mim é algo que tem que ter cada candidato que conheça a realidade de cada um dos setores que ele vai governar o país. E como tal, é assim que eu quero governar, com plano de governo, cumprimento dele e ao mesmo tempo com conhecimento profundo dos problemas do país.
0: Augusto Cury, do Avante, propôs mudanças no Supremo Tribunal Federal. O candidato defendeu mandatos de 8 anos para ministros do STF. Em entrevista ao SBT, prometeu colocar mulheres nas cadeiras que serão abertas.
5: Elas são tão importantes que eu vou encorajá-las não apenas a participarem da política, mas também vou encorajá-las na gestão particular e privada. Está provado, segundo o FMI, quando as mulheres entram, elas aumentam de 5 a 20% a produtividade nas empresas. E no STF, os próximos 2 ministros não serão homens, serão mulheres se eu estiver sentado na cadeira de presidente.
6: Como você já sabe, ou se não sabe, vai ficar sabendo, o primeiro debate entre os candidatos à presidência está chegando. Vai ser no dia 23, no próximo domingo, às 8 horas da noite. Mas aqui na Band News FM, o Esquenta começa antes, às 6 horas da tarde. 6 candidatos foram convidados. Lula, Flávio Bolsonaro, Ronaldo Caiado, Renan Santos, Romeu Zema e Augusto Cury. Sheila estava falando fora do ar aqui que tem gente dizendo que vem, mas não foi convidado,
2: não,
6: né? Espalhando
2: não tá
6: na internet
2: lista.
6: Que vem, mas que não
2: a
6: foi convidado. A lista é essa aqui, de convidados, tá? Lula, Flávio Bolsonaro, Ronaldo Caiado, Renan Santos, Romeu Zema e Augusto Cury. Para o diretor-geral de jornalismo da Band, Rodolfo Schneider, o discurso de que uma eventual ausência seja uma forma de se preservar não faz mais sentido, não, principalmente diante do papel das redes sociais.
7: Não é questão do debate. A vida hoje é assim. Aliás, os candidatos hoje que eventualmente se preocupam com isso... Ora, o debate, ele é uma peça que eu acho muito fundamental, porque ao contrário de uma agenda organizada pelo marketing, como a Adriana falou, ou algo que eles já meio que antes fazem de maneira premeditada, ou com só o seu lado, só os seus apoiadores ali, ou um ambiente super controlado, você vai para um debate e você tem gente que te coloca em saia justa, gente que te pergunta o que você não quer ser perguntado. Então, esse dia a dia, esse recorte do dia a dia está acontecendo. Eles falam em público, cortam, tiram às vezes, inclusive, do contexto, fazem às vezes edições maldosas em ambos os lados. Então, é uma bobagem imaginar que não ir a um debate, você vai estar blindado disso, porque hoje a vida com as redes sociais, eles se usam muito disso, se utilizam muito disso, a vida já é assim todos os minutos em que você está se expondo, seja num palanque, seja numa entrevista, seja numa conversa com o eleitor, que o cara vai lá e filma e corta e depois joga. Então, assim, na verdade, tentar alguma coisa que eles não têm mais controle sobre, né?
6: E vai ter que contar com isso. Quem não aparecer nesse debate...
0: Vai ser retratado como um galináceo aqui. Vai, mas ainda que seja presidente da República, com todo respeito, quando a gente fala que faz jornalismo irreverente, não é porque a gente é engraçadinho, é porque não prestamos reverência a político nenhum. Não tem Vossa Excelência. Vossa Excelência num dia, mas no outro dia pode ser o fujão. Agora, é só não fugir.
6: É só não fugir.
0: É só não fugir, que isso não vai acontecer.
6: Drible vale, né? Dizer que não vai e na hora aparece. E aí o outro não vem.
0: Aí é estratégia. Aí eu até dou valor. Contanto que esteja lá para debater isso com os demais candidatos.
6: Claro, porque é respeito ao eleitor. É disso que a gente está falando. Então anota aí o primeiro e tão aguardado debate entre os candidatos ao Palácio do Planalto. Tem data, vai ser na tela da Band, dia 23 de agosto, agora no próximo domingo, na Band News FM. Você pode acompanhar esse encontro pelo dial, no YouTube, na Fest TV da Samsung, LG e TCL, mediação será aqui da nossa dupla, será dos nossos, Eduardo Aineg e Adriana Araújo.
0: O Conselho Nacional de Justiça tenta colocar um ponto final na discussão sobre os penduricalhos. Ontem o CNJ até que publicou uma cartilha para esclarecer o que pode e o que não pode ser pago aos integrantes do Judiciário. Uma cartilha, como se não tivéssemos a cartilha das cartilhas chamada Constituição. Já está lá. Uma cartilha, né, aquela inexpugável. Essa aqui, nessa ninguém mexe. Não, mas a gente precisa fazer outras cartilhazinhas. As cartilhas penduricalhos. E essa cartilha deixou brechas. Ô Marangoni, quando a gente fala que ponto final na discussão, até gostaríamos. Mas... caso não haja uma decisão que seja pelo menos minimamente fiel àquilo que a Constituição prevê, aí somos contra. Preferimos colocar uma vírgula e continuar discutindo e continuar pressionando esses caras.
8: Pois é, Megali, são muitas as distorções ainda, o próprio ministro Edson Fachin reconhece, mas diz que o Supremo e o Conselho Nacional de Justiça têm realmente trazido esta pauta como algo que eles querem resolver. E aí esta cartilha lançada pelo CNJ diferencia as verbas remuneratórias, que têm incidência de imposto e estão submetidas ao limite, que é o teto constitucional de R$ 46 mil, das verbas indenizatórias, que aí não entram nesse cálculo. Em março, o Supremo criou uma regra que permite que esses pagamentos elevem os rendimentos em até 70%, chegando a quase R$ 79 mil, reais, o que muitos já consideram aí como uma distorção, né? Entre os benefícios previstos estão quinquênio, venda de férias não tiradas, auxílio mudança, auxílio moradia e reembolsos médicos. Alguns órgãos aproveitaram as brechas para aditar pagamentos, como o quinquênio e também o salário extra, para quem leciona em escolas da magistratura. Foi o caso do Tribunal de Contas do Rio Grande do Sul e das Defensorias Públicas de Sergipe, Rondônia, Amapá e Tocantins. O presidente do STF e do Conselho Nacional de Justiça, Edson Fachin, afirma que as novas regras buscam evitar abusos e dar transparência. Ele defende que é preciso separar bem os benefícios legítimos dos abusos. Vamos acompanhar um trecho do que ele falou na sessão?
9: Faz-se necessário separar se me permite a expressão, o joio do trigo. A conhecida parábola bíblica contém a esse respeito uma sabedoria que atravessa os tempos. Quando joio e trigo crescem juntos, os incautos perguntam

0: vezes logo se devem ser arrancadas as ervas daninhas. Há uma forma de populismo que opera nos dias de hoje no Brasil e alhures pela erosão das instituições. O seu método autoritário é conhecido. Simplificam-se problemas complexos, transformam-se exceções em representações do todo e, pela repetição, converte-se a crítica necessária em uma narrativa permanente de ilegitimidade.
1: Edson Fachin afirma que o judiciário está aberto a críticas e ao escrutínio público, mas rejeita o que considera campanhas de descredibilização das instituições. Segundo ele, os rendimentos que chegam a R$88 mil caíram para cerca de R$41 mil com corte de penduricalhos. Para o presidente do Supremo e do CNJ, o judiciário precisa demonstrar que as regras adotadas são capazes de dar transparência e evitar abusos. Vamos acompanhar mais um trecho.
0: O Poder Judiciário, como não poderia deixar de ser, está e estará sempre aberto à crítica, ao escrutínio público e à correção. Mas não podemos aceitar que a crítica legítima seja substituída por campanhas sistemáticas de descredibilização e menos cabo. Nós estamos fazendo a nossa parte.
1: E só para contar uma história, na semana passada, em tom de desabafo, o juiz Mário Márcio de Almeida Souza, do Tribunal de Justiça do Maranhão, divulgou uma carta aberta. Sabe o que ele diz, Sheila, Carla e Megali? Ele classifica como uma humilhação a redução nos rendimentos dos magistrados. Com corte de penduricalhos, em vez de R$88 mil, o contra-cheque dele veio com o valor de R$41 mil. E isso gerou, então, insatisfação desse magistrado.
2: Que humilhação.
3: É. Ah, cortou pela metade, né?
2: Cortou pela metade.
3: E eu, mas...
2: E eu entendo quem vive... Se eu ganhasse 80 e quanto?
3: 88
2: mil reais, eu viveria uma vida de quem ganha R$88 mil. Uhum. Eu viveria numa casa maior, eu teria um carro melhor. Que bom que eu ganho R$88 mil. Agora,
3: daria maçã esse para cara... meus cavalos.
2: É, exato. Não é? Daria feno.
3: Alimentaria. Meus cavalos com maçãs.
2: Alimentaria com lavagem os meus porcos. É, enfim, faria tudo isso aí. Ocorre que essa remuneração está acontecendo ao arrepio da lei e da própria Constituição que esses caras juraram defender. Então, eu sinto muito, né? Tá sendo humilhado? Tem gente que é muito mais humilhada. Nossa Senhora!
3: Imagina, né? Alguém
2: Nossa
3: que tá...
2: Senhora, como tem humilhação pior que essa acontecendo
3: sendo
2: por aí?
3: Sendo tratado como um cavalo agora no transporte público, sendo humilhado.
2: É, sendo tratado como um jumento pelo patrão.
3: Uhum, alguém que tá esperando pelo pagamento de precatórios.
2: É, exato. Né?
3: E não são pagos
2: nunca.
3: Uhum, e não consegue pagar dívidas, por exemplo, por causa disso.
2: Isso é humilhação. É. Mas enfim, né? Cada um aí com... Cada um com seus dramas. Valeu, Marangoni.
1: Até, bom trabalho
4: para nós. Até, valeu. Vamos seguir em Brasília ainda, porque no Supremo, o ministro Alexandre de Moraes voltou a defender a exigência de diploma para exercer a profissão de jornalista. Isso veio depois da decisão dele que cumpriu mandados... contra uma fonte no Maranhão. Lembra dessa história? A gente falou bastante, né, sobre esse assunto. Gabriel Marques tem os detalhes pra gente. Gabriel, pois não, bom dia.
5: Oi, Sheila, bom dia para você, a todos que nos acompanham. Os ministros do Supremo Tribunal Federal Flávio Dino e Alexandre de Moraes defenderam ontem a rediscussão dessa decisão da própria corte em 2009, que derrubou a exigência do diploma de jornalismo para o exercício da profissão. Esse tema surgiu durante o julgamento na primeira turma em um caso que envolve, né, o direito de resposta envolvendo a TV Globo e uma clínica médica citada em uma reportagem sobre assédio sexual. Durante a sessão, o ministro Alexandre de Moraes defendeu a regulamentação da profissão. Ele destacou que a liberdade de imprensa não pode ser usada como escudo por usuários das redes sociais que cometem crimes contra a honra ou divulgam desinformação. Vamos ouvir.
6: Da mesma forma que no início do século o Brasil admitia rábulas, as pessoas não formadas em direito, isso foi afastado com uma regra de transição, hoje, com as redes sociais, em que qualquer pessoa acorda e diz, a partir de hoje eu sou um jornalista, e começa no seu blog a ofender a honra de inúmeras pessoas e se escudar na liberdade de imprensa, e claramente nós não podemos normalizar isso e tratar essas pessoas como a imprensa séria, o jornalismo sério, então talvez seja realmente o momento de refletirmos com uma regra de transição para aqueles que já exercem seriamente a profissão.
5: Já o ministro Flávio Dino afirmou que o fim da obrigatoriedade do diploma trouxe dificuldades para definir os limites da liberdade de imprensa. Segundo ele, estender automaticamente essas garantias a qualquer pessoa na internet pode abrir espaço para abusos, inclusive por organizações criminosas.
7: Tudo isto se tornou ainda mais difícil porque há uma decisão do Supremo, a qual respeito, obviamente, e quem sabe um dia será debatida novamente, quanto à dispensa do diploma de jornalista para o exercício da profissão. Então, isso constitui um complicador na medida em que a extensão automática desse regime de garantias a qualquer blogueiro pode levar a que o PCC e o Comando Vermelho façam um concurso para selecionar blogueiros. Teria cada um 100 blogueiros, supostamente protegidos por este conjunto de garantias que se referiam em 88 ao jornalismo profissional. Então, aquilo que já é problemático em si e multissecular se tornou ainda mais complexo.
5: O Supremo, em 2009, considerou inconstitucional a existência do diploma e do registro profissional com base no entendimento em que o decreto que previa essas regras não foi recepcionado pela Constituição de 1988. A gente lembra que essa discussão que acontece agora lá no Supremo ocorre em meio a críticas à própria corte após a autorização de medidas judiciais para identificar a fonte de um blogueiro lá no Maranhão. Blogueiro, né, jornalista que publicou inclusive denúncias contra o ministro Flávio Dino. E agora volta essa discussão aí sobre a necessidade de diploma, inclusive em meia corte. A Federação Nacional dos Jornalistas, inclusive ontem, publicou um comunicado pedindo, né, a discussão novamente dessa medida, né, sobre a obrigatoriedade do diploma para o exercício da profissão.
2: E é uma discussão que de repente ganhou importância no momento em que uma matéria jornalística incomoda um dos ministros do STF. Né? Se isso não é um debate casuístico, eu não sei o que é. Porque eu nem conheço, tá, esse jornalista, eu não sei da vida dele, pregressa, não sei como ele conseguiu as informações que ele obteve para publicar uma matéria, mas uma matéria que tinha informações de interesse público. Isso eu sei porque eu li. Né? Ainda que o Flávio Dino tenha se defendido, a matéria tinha informações, sim, de interesse público. Agora, cometeu um crime, investigue-se. Você não precisa mexer com toda a regulamentação de uma profissão. Pô, Megali, mas você é jornalista. Você não quer proteger a sua profissão? Olha, alguns dos piores jornalistas que eu conheço são pessoas que têm formação acadêmica. E alguns dos melhores não têm. O Boixá não tinha. E da minha experiência pessoal, um ano de estúdio com o Boixá me fez muito mais do que 4 anos de faculdade. Sinceramente. Não vou fazer uma defesa do meu diploma apenas porque eu tenho e outras pessoas não têm. Mas acho uma discussão válida. O problema é o catalisador dessa discussão ser uma reportagem, uma matéria jornalística que incomodou um dos ministros do STF. Aí não.

0: falar de esporte agora, porque o Fluminense vence nos pênaltis. Cara, que jogo, hein? Muita emoção.
1: E pro torcedor. Interminável, Fábio.
0: Nossa senhora. É, ganhou pelo menos mais dois jogos, caramba, né? Pela Libertadores. A gente tem mais informações do Rio de Janeiro chegando com o Luiz Valcir.
2: O Fluminense está classificado para as quartas de final da Copa Libertadores da América. O clube carioca abriu o placar com Kevin Serna, mas sofreu um empate durante a partida. Na disputa por pênaltis, o Fluminense levou a melhor e venceu por 5-4. Thiago Silva abriu a série de cobranças para o tricolor. René, Hércules, Martinelli e Guga também converteram e garantiram a classificação do Fluminense. Agora, o time carioca aguarda a definição do próximo adversário na competição continental. O vencedor do confronto entre Coquimbo do Chile e Platense da Argentina

0: Argentina será o rival nas quartas de final.
1: Pela Sul-Americana, o São Paulo bateu Bolívar e também avançou, Aline Fanelli.
2: O São Paulo volta a vencer depois de 7 partidas e alcança a classificação para as quartas de final da Sul-Americana. No estádio do Morumbi, para 42 mil pessoas, o tricolor venceu o Bolívar por 3-1 e confirmou a vaga na fase seguinte, que terá o Boca Juniors como adversário. Os gols são paulinos foram marcados por Luciano no primeiro tempo, Caleri em cobrança de pênalti no segundo e Sabino completando o placar. Já Asprilha anotou o único do time boliviano. Com a vaga garantida, o tricolor vai concentrar as atenções no Campeonato Brasileiro. O clube não vence há 9 partidas no torneio nacional e vai enfrentar a lanterna Chapecoense no domingo em Chapecó.

0: Pra falar sobre isso, vamos chamar mais gente por aqui?
1: Futebol com Mauro Betting.
0: Bom dia.
2: Bom dia, Band News FM. Bom dia, torcida do São Paulo. Ótima vitória por 3-1 sobre o Bolívar, o que significa dizer que o tricampeão do mundo e da América vai enfrentar agora um ex-campeão continental, que é o Boca Juniors, que já não é aquele, como o São Paulo não tem sido. E nem foi tudo isso no Morumbi contra o Bolívar. Equipe boliviana que vive financeiramente seu melhor momento, diferentemente do Tricolor, que vive situação complicada política, institucional, moral e até financeiramente. Mas venceu. 3-1 mereceu, mais gols de Luciano, que está um gol de igualar o inigualável Careca na história de artilharia tricolor. Enfim, o São Paulo começou a acertar o gol à frente, errou menos atrás, levou um golaço das pilhas de fora da área, aquelas coisas que acontecem num time em fase regular, como ainda está o Dorival Júnior. Venceu, mereceu a classificação, mas precisa jogar muito mais contra o Boca, que não tem jogado tudo isso, mas vai ser um clássico maravilhoso nessa que promete ser a melhor Copa Sul-Americana de todos os tempos. Já na Libertadores, dois grandes jogos que terminaram empatados por 1-1 na ida, e agora na volta a gente vai saber o que vai acontecer. No Paraguai, em Assunção, Palmeiras, que caiu muito de produção, tem um jogo duríssimo contra o Cerro Porteño. Jogo que meu palpite e torcida é para que vá para os pênaltis. Como também acredito que possa acontecer a mesma história no Maracanã. No jogaço que foi no Mineirão foi 1-1. O Cruzeiro segue a sua ótima jornada de recuperação, mas o Flamengo recuperou o futebol. E é o time a ser batido como campeão da América do Brasil. Dois jogaços que o pai Mauro aqui chuta que irão para os pênaltis. Em Assunção e no Maracanã. Quem vai passar? Amanhã a gente fala quem vai passar.
3: Bom dia!
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2: Aline Araújo, da Climatempo, com a gente. Quero boas notícias para minha voz, porque eu não quero mais esse tempo seco. Aline, bom dia.
3: Muito bom dia. Eu tenho boas notícias, mas com calma. Por enquanto, hoje a gente vai seguir com temperaturas bem elevadas e também com a umidade relativa do ar ainda bem baixa. Os índices ainda vão ficar abaixo dos 30%, principalmente no período da tarde, onde vamos atingir 31 graus de máxima hoje aqui na capital paulista. Amanhã, esse alerta também segue. Apesar das temperaturas já começarem a ter uma queda, vamos ter a umidade ainda muito baixa. Mas para o fim de semana, a tendência é que essa condição melhore com o avanço de uma frente fria que não vai trazer chuvas muito volumosas e nem expressivas, previsão que ocorram somente pancadas rápidas e isoladas. Se ocorrerem chuvas um pouco mais expressivas, ocorrem na segunda-feira, mas já melhora essa condição de qualidade do ar muito baixa e também da umidade. Esse tempo seco dá uma trégua durante o fim de semana, teremos um pouco mais de nebulosidade, mas o principal fica por conta do frio. A partir de amanhã, as temperaturas já começam a cair e o fim de semana deve ser friozinho, principalmente madrugadas e manhãs. A temperatura mínima vai voltar a cair.
2: E aí, você está falando de capital ou também de litoral e interior?
3: Litoral e região leste. Tá. O interior tem uma leve queda, porque a gente para de ter essa condição de onda de calor, mas a região oeste, que é o interior de São Paulo, ainda continua com tempo mais seco e temperaturas mais amenas. Tem também essa pequena queda, mas principalmente vamos ter queda acentuada na região leste, incluindo a região metropolitana de São Paulo e também no litoral. No litoral tem maior condição para ocorrência de chuvas durante o fim de semana, também por causa da passagem dessa frente fria.
4: Dia 29, não nesse sábado, no próximo sábado, Aline, vai ser a festa de 60 anos da Yara. Nosso ouvinte mandou para cá essa encomenda, quer saber como é que vai estar o tempo em São Paulo.
3: O tempo em São Paulo, a tendência é que ele volte a ficar firme conforme a próxima semana vá finalizando. Também é meu aniversário.
5: Opa!
3: Também tô de olho nessa previsão.
4: É leão?
3: O meu é dia 28, tô de olho nessa previsão aí também. Eu sou virginiana.
4: Ah, já é virgem, verdade.
3: É bem comecinho de virgem, mas a tendência é que as temperaturas vão voltar a subir conforme o mês vá finalizando. A tendência é que as temperaturas acabem bem altas, inclusive entre o fim de agosto e início de setembro. Isso por causa da intensificação já do fenômeno El Niño.
2: Tá bom. Aline, a gente volta a conversar no Band News São Paulo, lá pelas 10 para as 10 da manhã. Aí você fala mais da previsão para esses próximos dias. Um beijo, até lá.
3: Um beijo, até mais tarde.
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1: Mais cedo nós já trouxemos por aqui informação da Fernão Dias, depois daquela tragédia, né? Um caminhão acabou derrubando uma passarela em cima de um outro veículo, matou duas pessoas. O Robson Ramos está por aqui para trazer atualizações a respeito da rodovia Fernão Dias. Robson, bom dia para você.
2: Bom dia, Carla Bigato. Para você, para o ouvinte da Band News FM mais uma vez, para o Megali e para a Sheila também, a gente volta a falar mais do trânsito. O destaque é o seguinte, a gente vai dar uma olhada na Fernão Dias, passagem lá pelo quilômetro 4, onde ontem aconteceu aquele acidente trágico, né? Um dos mais tristes dos últimos tempos, com uma carreta que trafegava na pista do sentido São Paulo da Fernão Dias, com a parte ali da carga, a carreta propriamente dita, acabou batendo na passarela, ela despencou e caiu em cima de um carro e duas pessoas acabaram morrendo neste acidente. Foram praticamente 12 horas de interdição total, desde 10 e pouco da manhã ali, quando o acidente acabou acontecendo, até exatamente 10h34 da noite, quando o último pedaço de pista do sentido Belo Horizonte, que havia sido afetado também, foi liberado. Então, de lá para cá, as duas pistas com o trânsito aberto e fluindo bem. Nesse momento, quem passa ali por Vargem, que não é tão longe aqui da capital paulista, para quem sai pela Fernão Dias no sentido de Belo Horizonte, uma viagem de cerca de uma hora até ali, com trânsito livre, sem problemas, é bem na divisa com Minas Gerais, um pouquinho antes de chegar ali à cidade de Extrema. Para quem vem no sentido da capital paulista, o trânsito dá uma amarrada ali em Terra Preta e Mairiporã, e depois aqui na chegada à capital, no trecho de Guarulhos, entre o quilômetro 89 e o 90. 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
1: 8h10.
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1: Agora 8h11, pelo horário de Brasília. Na abertura do jornal, nós trouxemos informação da tragédia que aconteceu no interior do Paraná.

0: mais uma tragédia no trânsito. Carreta e ônibus bateram no interior do Paraná e houve atualização do número de mortos. Certo, Lorena Pelanda?
1: Isso, subiu para 23 o número de mortos desse grave acidente entre um ônibus da Secretaria de Saúde de Imbituva, na região dos Campos Gerais, e um caminhão com placas de Erechim, em Rio Grande do Sul, Esse acidente foi às 3h30 da manhã, no quilômetro 209 da BR-373. 5 pessoas ficaram feridas, as vítimas são pacientes, acompanhantes e o motorista do ônibus que estavam a caminho de hospitais de Curitiba e região, o caminhoneiro também morreu. As apurações iniciais apontam que o caminhão teria invadido a pista contrária e bateu de frente no ônibus. Neste momento, a pista está totalmente testada para atendimento, realização da perícia e também remoção dos veículos. A gente segue apurando também a situação dessas 5 pessoas que foram encaminhadas aos hospitais da região ali dos Campos Gerais para saber o estado de saúde delas.
0: Obrigada, Lorena, pelas informações, as imagens exibidas novamente. Um ouvinte até encaminhou para cá, né? A gente entrou no portal da Secretaria da Saúde do Paraná para ter acesso à imagem desse ônibus. É um ônibus, não é um ônibus daquele de viagem, é um ônibus com capacidade para 25 pessoas, como disse a Lorena.
2: E também não é um micro-ônibus, né?
0: Não é um micro-ônibus, é entre uma coisa e outra. Eu vou mandar depois para a live aqui a imagem desse veículo que ficou destruído, a gente teve dificuldade em identificar, né, o tamanho desse ônibus pela imagem.
2: Tem muitas cidades que tem. São Paulo, por exemplo, tem esse modelo circulando como ônibus de linha.
0: Tem.
2: Não é tão grande quanto um ônibus tradicional, mas também não dá para chamar de micro-ônibus, né? É isso aí, né? Um ônibus tradicional leva 44 pessoas. A Lorena não tá mais conosco, né?
0: Tá aqui.
2: Lorena, não houve testemunhas? Porque se foi a carreta que invadiu a pista contrária, a carreta estava na pista onde era permitido ultrapassar. Né? Ali era faixa pontilhada. Né? Esse carro ou esse veículo que a carreta pode ter tentado ultrapassar não é uma testemunha, ninguém viu o que aconteceu?
1: Alguns feridos falaram à Polícia Rodoviária Federal, essas apurações iniciais aí que há informações de que o caminhão teria invadido a pista contrária, mas ainda não há informações sobre possíveis acontecimentos ali, o que teria realmente acontecido no momento. Inclusive a Polícia Civil do Paraná está indo até o local para investigar esse acidente também.
2: Ou o motorista dormiu, né? Ele está entre as vítimas, vai ser difícil a gente saber exatamente o que aconteceu. Obrigado, Lorena.
3: Mônica Bergamo, na Band News FM.
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2: Hora de conversar com Mônica Bergamo. Ô Mônica, Glória Menezes alguma vez foi tema das páginas duplas, da Mônica Bergamo dupla? Na verdade, é uma página...
5: Sim, claro, né?
2: Já de domingo?
5: Oi, tá me ouvindo?
2: Tô, perfeitamente. Bom dia.
5: Ah, sim. Não, desculpa, achei que a gente falou um em cima do outro, achei que... Eu
2: não falou, mas aí mas é porque é nós, né? Não tem problema.
5: Até a gente começar o comentário, já passou os 10 minutos. Mas, ô Megali, ela foi, obviamente, e a morte da Glória é uma despedida das nossas maiores, né? De uma das nossas maiores, emociona bastante. E eu me recordo de uma das vezes que a gente entrevistou a Glória, já tem quase 20 anos. Tá? E por que eu selecionei essa entrevista? Porque já naquele momento, ô Megali, o assunto da morte estava presente, né? A entrevista foi publicada no dia do aniversário dela, 19 de outubro, ela estava fazendo 74 anos. E ao falar da relação dela com o tempo, com a finitude, ela disse assim, ó, eu não penso muito nisso, eu vivo no presente, eu tô com 74 anos e me sinto assim com 45. E você vê, Megali, que ela teve toda a razão, né, de viver sem pensar nisso, porque ela viveu mais 20 anos, né, ela vivia como se fosse 30 anos mais jovem, e de lá pra cá ela viveu quase mais 2 décadas trabalhando, ativa, com a família, enfim. Então ela disse assim, quando você chega aos 40 anos... você faz plástica para remoçar. Quando você chega aos 70, você não tem mais o que reforçar.

0: moçar. Então, para de fazer plástica, para de perseguir a eterna juventude, para de querer ser o que não é e vive, né? E ela dizia, inclusive, achar gozada, porque quando as pessoas se lembravam de que ela já tinha, naquele momento, Megali, 50 anos de carreira, ela pensava: não, eu não tenho, não é possível que eu tô com 50 anos de carreira, né? Ela disse que quando chega em uma certa idade, em um certo tempo de carreira, não conta mais, para de contar, não conta mais os dias e vai vivendo, né? Naquela entrevista, ela comentou também uma frase do Oscar Niemeyer, que você vai gostar, Megali, você e todos os nossos ouvintes, eu acho que Sheila e Carla também. O Niemeyer também tinha dado uma entrevista também para a coluna, né, que eu assino na Folha, e ele disse, ao ser instado a fazer um balanço, ele falou assim. Foi perguntado para ele, foi a repórter Alda de Fulaneto que fez essa entrevista com ele. Falou: mas Oscar, afinal, o que é a vida? E o que que respondeu Oscar Niemeyer? A vida é uma mulher do lado e seja o que Deus quiser. Ou seja, é uma coisa totalmente. Ou seja, é um amor do lado, né?
1: É
0: E seja o
1: uma
0: que Deus
1: companhia, né?
0: quiser. Uma companhia, esse amor do lado pode ser os filhos, esse amor, e aí são palavras minhas, né? Esse amor do lado pode ser um animal de estimação, esse amor do lado pode ser uns amigos. No caso dele, ele falou isso: a vida é uma mulher do lado e seja o que Deus quiser. A gente não pode controlar a vida vai acontecendo, né? E a Glória concordou, né, com ele, mas aí ela começou a falar da mulher. Ela falava o seguinte: ela concordou, ela deu risada, né, da frase dele, e ela fala: você veja que incrível. Ela falou: a mulher ajuda muito mesmo, ajuda bastante. Veja que incrível, se você tem um restinho de Coca-Cola na mesa, e tá na mesa a mulher, o marido e o filho, eu duvido que a mulher vai se servir sem antes perguntar: alguém de vocês quer, né? Então, falando nisso, e ela falou: a mulher é sempre dois, né? Então, são lições aí desses grandes, lições muito simples, né, Omegari? Mas é o que eu sempre digo: quanto mais simples, mais sofisticado, né? Então, lições muito simples, tanto do Oscar Niemeyer quanto dela, depois de tantos anos de vida, e ela que acabou vivendo muito mais. E já naquele tempo, com mais de 70, né, e 20 anos antes de morrer, ela disse isso. Ela falou: eu não sei como seria ficar parada olhando a vida passar. Eu nunca fiz isso, eu simplesmente vivi. Então, eu acho uma lição muito bacana dos dois, isso, né? Nós que ainda estamos, e muitos dos nossos ouvintes, que são, inclusive, deve ter muitas pessoas muito jovens que estão vivendo e correndo atrás e tudo, que ao fim e ao cabo a vida, ela é o que acontece, né? E ela vai rodando, e muitas vezes a gente faz um monte de planos e tem um monte de projetos, tem que ter mesmo, mas a vida acaba acontecendo um pouco até independente do que a gente vai pensando, né, Megali?
1: E já que o assunto aqui é mais a finitude, né, a vida do que a glória, deixa eu dar uma dica de seriado para quem tem Netflix. Vocês já assistiram o Método Kominsky? Cara, assistam, são três temporadas, né? Cada episódio tem coisa de 30 minutos. Tem o Michael Douglas, tem o Alan Arkin, e aí eles são um casal de amigos, né? Grandes amigos, que compartilham, os dois mais para os 80 que para os 70. Compartilham ali as tristezas, as dificuldades e as poucas alegrias da velhice, né? Um professor de teatro separado, o Michael Douglas, e ele é separado, cara, olha que barato, da Kathleen Turner, que fez o papel daquela psicopata no. Oh, meu Deus! Ai, esqueci o nome agora. Daquele filme lá que ele é perseguido pela Kathleen Turner. Eles atuaram juntos várias vezes, no Tudo por uma Esmeralda também. E, cara, o seriado é uma delícia. O outro viúvo, né? Um mais centrado, o outro mais mulherengo ainda aos 80 anos, porque o Michael Douglas é muito bonito. E, cara, tem momentos ali deliciosos de chorar, de dar risada. Eu vou repetir o nome aqui, tá? O Método Kominsky. É só procurar lá o Michael Douglas. E aí eu lembrei desse seriado porque os dois estão lá vivendo a vida, né? Enquanto estão aqui. E aí eu lembrei mais cedo, ô Mônica, de um vídeo que é a cara dessa Glória aí. Que não tem medo da idade, não tem medo de nada, é destemida, não treme nem pra morte. Você já deve ter visto também um vídeo delicioso que a gente vai passar aqui, para quem estiver nos acompanhando pelo YouTube, melhor ainda, porque com imagens é muito melhor. É ela lá no 18º andar do prédio, uma cena doméstica. Acho que era uma matéria do Video Show, vou pedir licença aqui à Globo para usar. É, ela fazendo jardim.

0: homenagem na varanda, mas dando pulinhos ali de um lado pro outro como se fosse uma gata. Na beiradinha do prédio, não tem tela de proteção, não tem nada. Tem ela e os 18 andares. E aí aparece pela janela o Tarcísio Meira. Glória, Glória, telefone pra você. Não é que ele fala, tá louca, mulher, sai daí. Telefone pra você. É Marco Nanini. Aí, aí ela vai pulando, aí dá licença e atende o telefone no meio da reportagem. Solta aí pra gente, Pombo.
1: Tô botando tudo dentro de um balde.
0: Décimo
1: oitavo andar, viu, minha gente? Bota lá pra eles, ó.
0: Caramba!
1: E elas cresceram, ficaram muito altas. Agora tem uma parte que eu botei medo, tá tudo errado, olha aí, ó. Hein?
2: Telefone pra você, o Nanini.
1: Nanini? Ai, meu Deus, deixa eu lá ver.
2: Ligando em São Paulo.
1: Ligando em São Paulo? Peraí.
3: Tá sempre andando pra lá e pra lá, arrumando o assunto, falando um, falando com o outro, não sei o quê, não fala. Quando você vê, ela tá em cima, quando vê, tá embaixo, tá falando. Sabe, é uma pessoa muito ativa, né?
4: Uma pessoa muito ativa.
0: E aí ela vai correndo.
5: Um vivendo perigosamente.
0: Ela vai aos pulinhos. Alô, Nanini?
4: Barato, ela tem o telefone, cara, fixo.
6: O melhor é o Tarcísio, né? Você, ele aparece na janela, você pensa que ele vai falar cuidado e ele fala o telefone pra você.
0: É o Nanini. É isso,
4: essa
0: vamos
4: vez
0: viver,
4: se ele não
0: gente.
4: Ligou pro Nanini e falou, Nanini, pelo amor, me ajuda. Me ajuda. Vou falar que você ligou pra tirar essa mulher do parapeito da janela.
0: Né? Pendurada lá. Não é um barato esse
4: é
0: vídeo?
4: É um barato, é demais. É.
0: Bom, pra quem não viu,
4: nossa, que
0: veja depois.
4: Física invejável, hein?
0: É, ela tava fininha. Uau, devia estar o quê? Com 60 e tantos aí?
4: Ah, por aí.
0: Por aí. Mônica, é isso. Vamos celebrar a vida da Glória.
4: Um balde lá azul.
0: Lá vai ela.
4: Uma pazinha.
0: Imagina, cara. Eu fico com vertigem só de vez,
6: não
0: aí.
6: Não repitam, crianças.
0: Não façam isso em casa. Mônica, bom, também a gente não vai ter uma varanda dessas nem em casa. Mônica, bom trabalho pra você, até amanhã.
6: Até amanhã.
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0: Só pra botar a bola no chão aqui, o nome do filme que eu tava tentando lembrar era Atração Fatal, aliás, filmaço, mas era com a Glenn Close.
4: Isso.
0: Com a Kathleen Turner, foi o Tudo por uma Esmeralda e a Guerra dos Roses.
4: Uhum.
0: Tá?
4: Mas chegou close.
0: Cheguei
4: chegou
0: close. Perto. Cheguei close. Mas tive que fazer um Turner no meio do caminho.
4: Nossa.
0: A China estuda transformar ilhas disputadas no Mar do Sul em fortalezas operadas por robôs. Eu adoro quando o Killing traz essas notícias distópicas. Bom dia, Killing.
12: Tudo bom, Megali? Bom dia a você, Sheila, Carla, a todos que nos acompanham. É culpa do Pablo também, viu? Porque eu sempre trago uma listinha aí com alguns assuntos e aí ele escolheu hoje esse assunto que foi divulgado por uma revista militar chinesa em julho, uma pesquisa feita por estudiosos ligados à guarda costeira da China, em que eles enxergam o futuro, que já é praticamente o presente, dessa maneira.

0: Será que essa seria uma decisão feita por um general? A China, ela lidera a inteligência artificial ao lado dos Estados Unidos, né? Existe uma corrida aí entre essas duas grandes potências, mas libera a produção de chips, lidera a produção de robôs humanoides. E a gente tem acompanhado na guerra moderna cada vez mais a utilização de drones aquáticos, aéreos. Isso acaba sendo um perigo. Inclusive, há uns 3 meses eu entrevistei um especialista e ele falou: olha, isso pode aumentar o número de guerras, porque algo que impede muitas vezes a guerra é justamente a morte de soldados, a perda de vidas. Quando você tem robôs lutando, isso pode ser um sinal de que os líderes vão falar: olha, vamos colocar os drones aí. E esse estudo afirma: a gente quer se proteger de um possível ataque de drones que sobrecarregam a nossa defesa. Então, eles querem ter um sistema totalmente integrado. E aí seriam máquinas, né? Drones que iriam atacar essas ilhas disputadas no Mar do Sul da China, e também drones e robôs que iriam fazer a defesa ou análise, fazer até uma interceptação. Não sei se vocês já viram imagens, né, de barcos chineses fazendo interceptação de barcos das Filipinas. E as Filipinas têm um pacto de defesa com os Estados Unidos. Então, se uma embarcação das Filipinas é atacada, pode forçar os americanos a intervir. Imagina só o problemão que iria ser. Mas a China já enxerga esse como o próximo passo: ter um sistema em que você tem toda uma operação militar não tripulada e integrada a um único comando. Resta saber se uma decisão final ficaria mesmo a cargo de um general ou se as máquinas poderiam tomar algumas decisões.
1: Não acredito na hipótese de guerras disputadas por robôs no futuro. Pelo menos não apenas por robôs. Porque aí seria um esporte, né? Seria uma disputa geopolítica em que isso seria decidido no. Aliás, já é um esporte, né? A arena de robôs. Seria decidido de uma maneira esportiva, né? Quem tiver os melhores e mais capacitados robôs ganhará. E o outro lado sucumbirá, né? Enfim, aceitará os termos do país vencedor. Até acredito numa guerra que comece assim, mas no momento em que não houver mais robôs, eu não tenho dúvida que os seres humanos vão para a linha de frente. Caso contrário, guerra não seria. É, seria maravilhoso, né, se isso acontecesse, né? Que a gente resolvesse disputas sem perdas humanas, mas não acredito que o ser humano vai topar isso. Tá doido, que coisa assustadora, cara. Robôs humanoides é uma coisa muito perturbadora, né? Imagina uma ilha cheia deles. Quilim, bom trabalho para você, até amanhã.
0: Mas tem um lado positivo também. Imagina só um monte de robô fazendo construção, vendo 24 horas
1: Fazendo o
0: aí, enfim,
1: quê?
0: poderia também ajudar.
1: Eu acho
0: Uma
1: apavorante.
0: construção, um prédio.
1: Acho
0: Um prédio.
1: apavorante. Eu imagino um prédio, imagino uma obra cheia de
0: Ajudando os seres
1: robozinho.
0: humanos.
1: Para mim parece um monte de aranha ali de.
2: É.
1: Não,
2: Essa
1: não
2: parte
1: é.
2: eu gosto também, concordo com o Kylian.
1: Eu tenho medo. Até mais, Kelly.
0: Valeu, até
2: Eu tenho
0: mais.
2: mais medo do ChatGPT da Sheila do que qualquer outra coisa.
3: Treinadíssimo.
2: É, então. Desse eu
3: Nossa,
2: tenho medo.
3: Uma
1: esse sim.
3: 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Criei uma extensão. 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
2: No ar, a nossa parceria com o Banco PicPay, o É da Sua Conta, e hoje vamos falar sobre divulgação para pequenos e médios negócios. Renata Flores está por aqui. Renata, a gente sempre ouve falar de que a propaganda é a alma do negócio e hoje em dia faz muito mais sentido com a presença digital, certo? Bom dia.
7: Oi, Carla, bom dia. Bom dia para quem nos acompanha. É isso mesmo. Olha, segundo o levantamento da Serasa Experian,

0: Sete em cada 10 micro e pequenas empresas ainda têm a presença digital considerada insatisfatória. E aí a gente precisa entender o cenário real, né? Muitas vezes faltam recursos para investir nisso, falta gente para cuidar dessa presença digital. E nesse oceano de pequenos negócios no nosso país, né, fazer o seu se destacar, verdade, Carla, não é uma tarefa simples, porque não basta só você estar lá nas redes sociais. O negócio é converter visualização e seguidor nas suas vendas. Essa é a verdade.
1: E aí aquele pequeno e médio empreendedor que já tem um monte de coisa para fazer. Ontem a gente falava sobre isso, né, Renata? Ainda por cima, lidar com essa presença digital, que não basta estar na rede, né? Precisa mais do que isso. Você tem dica para potencializar essa presença digital?
0: Carla, acredito que a primeira coisa é construir identidade, né? A gente tem que entender que o consumidor, ele precisa perceber muito rapidamente que está sendo impactado pela sua marca, com os seus valores, com os seus diferenciais. Uma coisa que funciona bem com os pequenos negócios é criar conexões reais com o público. Então, em vez de usar uma foto de IA, usa foto real, usa depoimento de cliente como prova social do seu negócio. 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
1: 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Renata, um beijo para você, até amanhã. Obrigada.
0: Beijo, ótimo dia.
1: 8h35. Seu caminho. Radial Leste, né, Robson Ramos?
2: Oi, Carla, vou falar da Radial Leste agora, que no sentido do centro tem trânsito lento da Praça Divinolândia até o metrô Guilhermina Esperança e do metrô Penha até a Avenida Licanduva. Também tem lentidão na passagem ali pelo metrô Carrão e entre o metrô Belém e o viaduto Alcântara Machado, que vai mal até o Parque Dom Pedro II para o bairro, o caminho vai bem. 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
1: Segue para a sanção do governador Tarcísio de Freitas o projeto que absorve os funcionários das linhas 11 Coral, 12 Safira e 13 Jade. Todas concedidas à iniciativa privada. Pelo texto, os empregados da CPTM serão transferidos para as entidades e órgãos da administração pública direta ou indireta. A aprovação foi uma das exigências da categoria para acabar com a greve que afetou milhões de passageiros no início deste mês. E ainda por cima fez com que o Megali criasse aquela canção maravilhosa, né? Foi a greve da
3: Sucesso.
1: CPTM, um
3: Sucesso de público.
2: Quando a inspiração vem.
1: culpada. A inspiração veio graças
2: É, como
1: a
2: uma
1: essa
2: onda no mar.
1: paralisação. A proposta ainda inclui os trabalhadores da linha 10 turquesa, caso ela, assim como as outras, seja privatizada.
4: Devem ser publicadas nos próximos dias no Diário Oficial as novas regras para fiscalização da lei seca. A partir de agora, os agentes vão ter mais ferramentas para identificar o consumo de álcool e outras drogas. O Fábio França está por aqui. Que ferramentas serão essas, hein, Fabio?
5: Pois é, são essas novas ferramentas para identificar a presença de álcool ou outras substâncias, como você disse. Essa mudança nas medidas impostas pelo Contran foram divulgadas nessa semana e poderão ser feitos, por exemplo, dois testes de etilômetro para descartar a presença de álcool efetivamente absorvido pelo organismo. De casos de álcool residual na boca, por exemplo, que pode ocorrer após o consumo de determinados alimentos, como

0: O bombom de licor, inclusive pão de forma, né?
1: Pão de forma, impressionante.
0: Pode deixar resquício.
1: Devido à fermentação, né?
0: Exatamente. Os agentes nas blitz também poderão usar equipamentos para captar drogas ou medicamentos que prejudiquem a capacidade de dirigir. Em caso de acidente com óbito, será obrigatória a realização de exame para detectar álcool ou outras substâncias psicoativas. A nova resolução do CONTRAN vai entrar em vigor assim que publicada no Diário Oficial da União.
1: A dentista espancada pelo marido na Zona Oeste de São Paulo diz que não consegue mais entrar na própria casa. Segundo o Giulia Melo Falcão, a fechadura do imóvel foi trocada logo depois da prisão de Ivo Vel Cos. E ela aguarda uma liminar da justiça para poder voltar à residência em que os dois viviam. A dentista diz que foi para casa assim que saiu do hospital, mas os sogros dela proibiram a entrada e o chaveiro já estava trocando a fechadura. Fizeram isso, segundo ela, porque defendem o filho.
2: No fim de semana, a justiça converteu em preventiva a prisão de Ivo Vel Cos. E na audiência de custódia, a juíza responsável pelo caso admitiu que as medidas protetivas oferecidas hoje não são suficientes para resguardar a integridade física e psicológica de Giulia Melo Falcão. A gente vai acompanhar um vídeo que foi obtido pelo canal do jornalista Paulo Matias.
3: O autor demonstrou concretamente que sua liberdade oferece risco à ofendida e a aplicação de medidas protetivas de urgência não será suficiente para resguardar a integridade física e psicológica da vítima. Cabe proceder à intervenção judicial para garantir emergencialmente a incolumidade da vítima. É de se presumir que, se posto imediatamente em liberdade, o autuado voltará a agredir e poderá praticar atos mais graves, atentando contra sua vida em escalada de violência doméstica.
2: Dá para observar ali na imagem que ele está sentado, ele fica imóvel. E ele não demonstra qualquer tipo de reação, de manifestação ao longo de toda a fala da juíza. Tem um policial ali ao lado, né? A defesa também está ali, provavelmente é o advogado dele que aparece bem no cantinho. Aqui tem a tarja em cima, não dá para ver. Mas, enfim, ele não demonstra qualquer tipo de reação.
1: Acho que é importante repetir o que a juíza disse, né? Uhum. Não sei se deu para entender para quem está no carro, por exemplo. O autor demonstrou concretamente que sua liberdade oferece risco à ofendida e a aplicação de medidas protetivas de urgência não será suficiente para resguardar a integridade física e psicológica da vítima. É de se presumir que, se posto imediatamente em liberdade, o autuado voltará a agredir e poderá praticar atos mais graves, atentando contra sua vida, a vida dela, né, em situação de violência doméstica.
4: 8h40. 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
1: Luana Pereira está aqui no nosso estúdio para trazer atualizações da linha azul do metrô. Luana.
2: De acordo com o monitoramento oficial do metrô, agora a circulação de trens está normalizada na linha 1, mas não na linha 3. Mais cedo, teve velocidade reduzida por causa de uma interferência na via na estação Tucuruvi. A previsão era de regularização às 7h56, mas só foi regularizado por volta das 8h20 da manhã. O metrô afirma que a linha 3, que ficou impactada por causa dos problemas na linha 1 azul, ainda estão com problemas.
1: Obrigada, Luana. Tem agora informação do corredor Norte-Sul.
3: Corredor Norte-Sul no sentido do aeroporto de Congonhas com lentidão. Da Praça Campo de Bagatelle até a ligação Leste-Oeste, depois a condição melhora. Para quem vai no sentido de Santana, lentidão desde o aeroporto de Congonhas até a passagem ali pelo Parque Ibirapuera. Depois dali, a condição melhora bem agora. 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
1: 8h44.
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0: Hora de conversar com o Rodrigo Orengo. Orengo, tá funcionando a tática do presidente de dar uma, aspas, chavecada no Davi Alcolumbre? Bom dia pra você.
1: Muito bom dia, Megali. Sheila Carla, bom dia a todos. Está sim, viu, Megali? Porque tem acenos feitos já pelo presidente do Senado, teve uma reaproximação, não se falavam lá desde a época da rejeição de Jorge Messias ao Supremo Tribunal Federal, foi a principal derrota do presidente Lula na atual gestão, mas houve essa reaproximação. E aí, já com questões práticas dentro do Congresso Nacional, né? Ontem, por exemplo, Davi Alcolumbre despachou o fim da escala 6-1 para a Comissão de Constituição e Justiça. A intenção do governo é ver essa proposta aprovada no Congresso até a eleição, mas a gente pega o calendário e vê que não é possível. Primeiro, porque tem que passar por uma comissão antes de votar no plenário. Só tem mais uma semana de votação até as eleições. É a história do esforço concentrado. Está todo mundo liberado aí para fazer campanha nos estados, deputados e senadores que querem reeleição. Então o Congresso está esvaziado. Então não tem tempo hábil de avançar com esse tema, né? Então vai ficar depois, para depois das eleições. Só que até lá, o governo tem uma prioridade aí e tem um risco. É a história da taxa das blusinhas, que deixou de valer em maio por medida provisória, mas tem que lembrar o seguinte: medida provisória sempre tem prazo, né? E se não votada no Congresso Nacional, ela caduca, ou seja, deixa de valer. Imagina o retorno da taxa das blusinhas no meio de um processo eleitoral. Então, essa é uma questão aí mais que prioritária pelo governo. Ontem, inclusive, o presidente Lula gravou um vídeo para dizer que essa taxa, esse fim da taxa da blusinha, vai ser mantido, né, e o Congresso vai aprovar, né? Só para lembrar aí um linha do tempo rápida. O governo criou essa taxa em 2024 por uma pressão do setor produtivo, do setor de comércio, os varejistas, que alegavam que sofria uma concorrência desleal. Então, essa foi uma medida colocada pelo governo. Só que a rejeição foi muito grande e virou aí tema de vídeos de próceres da oposição, né, que viralizaram. E aí o governo ficou com dificuldade de explicar isso. Na votação, até parlamentares de oposição votaram, né, atendendo um pedido do setor produtivo brasileiro de alguma forma lá de preservar empregos, renda no Brasil, né? Mas esse é um assunto que, quando se fala em taxa, em imposto, é muito difícil a explicação, a defesa, ainda mais em processo eleitoral. Já antevendo que isso seria um assunto que seria muito debatido nas eleições, o governo, em maio, editou essa medida provisória. A medida provisória tem caráter imediato, então a taxa da blusinha deixou de valer, não vale mais. Quem compra lá aqueles famosos sites internacionais, né, compras de até $50, não paga mais a taxa de 20%. Só que o Congresso Nacional tem que aprovar essa medida provisória até 8 de setembro, senão deixa de valer. A aposta do governo, o governo tem muita confiança de que, com essa reaproximação de Davi Alcolumbre, vai conseguir votar nessa última semana de votação antes das eleições. Então vai manter essa política, sem taxa das luzinhas, para não ter impacto eleitoral.
0: Tudo bem. Orengo, bom trabalho, até amanhã.
1: Bom trabalho, até mais.
2: Falar nesse assunto me dá vontade de entrar no aplicativo aqui e dar uma olhadinha. 10 para as 9.
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0: Rodovia Castelo Branco, Robson Ramos.
1: Carla Bigato, destaque de rodovias, com a condição da rodovia Castelo Branco para São Paulo, lenta agora, desde a passagem pelo quilômetro 20, ali em Osasco, pela pista expressa, vai direto até o 13, no acesso à Marginal Tietê. Pela via lateral, a lentidão vai do 20 até o 16, e depois do 15 ao 13, no acesso à Marginal Pinheiros, para o interior. Na pista lateral, dá uma reduzidinha ali na passagem por Alphaville, e depois a condição melhora. 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
0: 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Robson Ramos de volta por aqui falando da Marginal do Rio Tietê.
1: Marginal Tietê, para Castelo Branco vai mal. Da Ponte Aricanduva até a Vila Maria, tem lentidão ali da Vila Guilherme até o Terminal Tietê, depois uma baita de uma abertura ali. Tem trechos ruins pela pista lateral, no Sambódromo, ali na Ponte do Limão, mas dá para seguir bem. Aí, lá, a partir da Ponte Júlio de Mesquita Neto, se forma a lentidão de novo na Expressa e na Central e vai até o Cebolão com problemas. Para Ayrton Senna, tem lentidão na pista expressa da Anhanguera até a Rodovia dos Bandeirantes, da Ponte do Piqueri até a Freguesia do O e da Júlio de Mesquita Neto até a chegada à região da Ponte da Casa Verde. Só depois dali é que melhora. 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
0: Ah, achei que você estava vendo a Folha agora, Megali.
9: Tava.
0: Você estava vendo, agora você está vendo o Estadão.
9: Isso.
0: Né? Não, eu estava vendo na Folha eu hoje...
9: Jornal de papel, porque eu sou velho mesmo.
0: Não, eu estava vendo a versão digital, mas a versão impressa no formato digital.
9: Uhum.
0: Deu para entender?
9: Sim.
0: E hoje, 19 de agosto, é o Dia Mundial da Fotografia, sabia?
9: Não.
0: É celebrado o Dia Mundial da Fotografia. E aí me pegou aqui na Folha de São Paulo uma indicação de evento que vai ter no MIS, hoje ali na Avenida Europa, Avenida Europa 158, que é um encontro com um fotógrafo falando sobre a evolução da fotografia mobile no Brasil. abordando processos criativos, edição, impressão, uso do smartphone como ferramenta de trabalho. É um workshop de graça, começa daqui a pouquinho, né, dia 19, quarta-feira, às 10 da manhã, vai das 10 até 1 hora da tarde. Então, para, né, em coisa de uma hora começa, só chegar lá no Museu da Imagem
9: Estamos
0: e do Som.
9: Estamos no dia de hoje mesmo?
0: Hoje é dia 19 de agosto, né?
9: 19, hoje é 19. É porque... então não é no, porque... na Ilustrada, né?
0: Não, ele tá logo pronto. No comecinho, ele pronto. Tá ali na página 3, né? É a...
9: A 3.
0: Cadê? A 3, que é opinião. Tem a foto, tá vendo aí, a foto da Laura Cardoso e da Glória Menezes. E aí do lado, bem pequenininho, tem fotografia. O quê? Encontro com o fotógrafo Ricardo Rojas.
9: Pronto, vi.
0: Achou?
9: Achei.
0: Ingresso
9: confirmo,
0: gratuito.
9: Confirmo.
0: É isso aí. Então tá também na edição. 19 de agosto, Dia Mundial da Fotografia. Então, encontro falando sobre a evolução da fotografia, principalmente fotografia com um smartphone. Legal, né?
9: Sabe que tá na moda entre os jovens usar câmeras mais...
0: Voltou, menino.
9: Analógicas. Não Voltou. Exatamente analógicas. Uhum. Digitais, mas não em smartphones. Câmeras mesmo, da Canon.
0: Isso.
9: Né? Da Fuji, sei lá quais são as outras fabricantes.
0: Nem Cybershot.
9: Cybershot.
0: Cybershot também,
9: é,
0: né?
9: Estão na moda.
10: Uhum. E você viu já as pequenininhas, algumas? Que são chaveiro?
9: Não.
10: E que funcionam, também estão
0: é
10: na
0: mesmo,
10: moda?
0: Né?
10: É, uma bem pequenininha, assim. Pequena, é um chaveirinho, você carrega, mas ela é também dessas câmeras digitais.
9: Eu vou falar uma coisa pra vocês, depois que eu soube disso, eu comecei a cavucar minha casa, casa dos pais, casa do sogro, juntando câmera. Juntamos sabe quantas?
0: Quantas?
9: 7.
0: Ah, eu tenho uma lá em casa
9: jogadas
0: também.
9: Por aí. Uhum. Aí fomos até o centro de uma galeria na 7 de abril, que conserta a câmera, consertamos uma delas, que a minha mais velha escolheu, e as outras deixamos lá pra avaliar, pra vender. Sabe quanto custa uma câmera média usada
0: quanto?
9: Lá naquela galeria? 500, 600 reais.
0: Você tá brincando?
9: Não, não tô.
0: Sério?
9: A sua câmera velha pode valer uma graninha, gente. Estamos vendendo as nossas.
0: Uia. Então dá um serviço de novo, então, é?
9: É uma galeria que fica na 7 de abril,
0: 7
9: mais
0: de abril.
9: Perto do Anhangabaú do que da Praça da República. Não sei o nome da galeria, mas fica bem, bem perto ali da Nova Barão.
0: Uhum.
9: Você passa a Nova Barão em direção a Anhangabaú, é logo à direita. É uma galeria que tem lojas, ela é quase temática, né? Igual tem a Galeria do Rock, essa é a Galeria da Fotografia, tá?
0: Uhum.
9: Tem várias lojas lá. E no alto, você tem que fazer um cadastro, pegar o elevador e ir pro segundo andar. Tem uma loja que conserta as câmeras, além de vendê-las.
0: Uhum.
9: Pronto.
0: Legal.
9: Tá dado o serviço.
0: Mais um serviço. E aí o Ricardo do Butantan mandou mensagem
9: outro, né?
0: Falando sobre Fotroca. Vocês sabem o que é Fotroca? É um projeto de intervenção cultural que une exposição democrática, palestras educativas, troca de saberes visuais. É troca de fotografia também. Pessoas que gostam de foto trocam fotos impressas e ficam trocando ideias. A esse respeito vai ser no Sesc, cadê? Sesc Pinheiros, hoje também, acho que, né, em função do Dia Mundial da Fotografia. Obrigada, viu, Ricardo, também pela dica. 9 horas.
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0: A gente estabelece mais uma vez conexão com o Paraná para falar sobre a tragédia que deixou mais de 20 mortos depois da batida entre uma carreta e um ônibus que transportava pacientes e acompanhantes. De Curitiba, quem traz a informação é a Lorena Pelanda.
1: Equipes da Polícia Científica trabalham na identificação das 23 vítimas do acidente fatal registrado durante a madrugada na BR-373, nos Campos Gerais. Entre as vítimas que morreram estão duas crianças, 5 pessoas ficaram feridas. Esse acidente foi entre um ônibus da Secretaria de Saúde de Imbituva, na região dos Campos Gerais, e um caminhão com placas do Rio Grande do Sul. O acidente foi em pista simples, às 3:30 da manhã, no quilômetro 200.

0: 209 da 373 entre os municípios de Imbituva e Ipiranga. As vítimas são pacientes, acompanhantes e motorista do ônibus que estavam a caminho de hospitais de Curitiba e também da região metropolitana. O caminhoneiro também morreu nesta colisão e as apurações iniciais apontam que o caminhão teria invadido a pista contrária ao tentar ultrapassar um carro e bateu de frente no ônibus. A polícia científica informou que o trabalho é bem complexo, trabalho que segue nesse trecho da BR-373, a cerca de 170 quilômetros da capital paranaense.
1: Valeu, Lorena. 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
5: Eu sou Sérgio Waibe, está começando agora o Minuto do Empreendedor, apresentado pelo BTG Pactual Empresas, que tem entre os seus propósitos ajudar os jovens empresários e empreendedores a alcançarem o sucesso. Na minha companhia, Priscila Lahan, que é a CEO da Microsoft Brasil. Priscila, na sua opinião, de que forma que os jovens empresários e empreendedores devem agir na busca do sucesso?
6: Muito bem, eu acho que a primeira coisa é adaptabilidade. A gente vive num mundo em constante mudança, aprender e desaprender coisas e, por último, foco no pensamento crítico, porque a inteligência artificial vai fazer muitas coisas por nós.
5: Priscila Lahan, CEO da Microsoft Brasil, aqui no Minuto do Empreendedor, apresentado pelo BTG Pactual Empresas.
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7: Para de conversar com Carlos Andreasa. Andreasa, incomodados com o material. No fim das contas, é jornalístico. Ministros do STF decidem reformar o jornalismo. Bom dia para você.
8: É exatamente isso. Bom dia, Luiz Megali, Carla Bigato, Sheila Magalhães. Essa discussão sobre diploma, que é uma discussão que se pode ter à vontade na sociedade, eu tenho uma opinião a respeito. Eu sou contra a reserva de mercado. Eu tenho diploma. Eu sou contra a reserva de mercado, sou contra a obrigatoriedade de diploma. Acho que jornalismo não é uma ciência. Não pode ser comparada à medicina, à engenharia. Acho que o jornalismo é algo que disciplina um conjunto, é algo importante, que disciplina um conjunto de técnicas, digamos assim, mas que opera num outro registro que exige, sobretudo, honestidade intelectual. Sob a honestidade intelectual, a gente precisa dizer aqui que o Supremo, quando matou essa norma, uma norma de 1969, baixada sob o AI-5, portanto, um exercício naquela ocasião disciplinador, limitador, que tinha como objetivo controlar a atividade jornalística. Quando o Supremo tratou do assunto, em 2009, ele o fez para decidir se aquela norma anterior à Constituição, aquela norma de 69, se ela era consistente com a Constituição Democrática, a Constituição da República de 1988. Então o Supremo decidiu, aliás, relatoria do ministro Gilmar Mendes, um voto brilhante. Terá mudado de opinião, Gilmar Mendes, desde então? Naquela ocasião, o Supremo decidiu, portanto, que a Constituição de 88 não recebia, estava tratando da recepção daquela norma de 69, e o Supremo decidiu, por 8 a 1, voto de Carmen Lúcia também, favoravelmente, que a Constituição era inconsistente com aquela norma de 69. E agora, de maneira intimidatória, porque, veja, a questão de Flávio Dino, de Alexandre de Moraes, ela usa o debate sobre o diploma como escada para, dobrando a aposta, avançar mais uma vez sobre e contra o jornalismo, para controle da atividade jornalística. Isso não tem nada a ver com ter ou não ter diploma. Eles ontem, quando defendem a volta dessa norma, a volta de 1969 em 2026, sempre em defesa da democracia, da liberdade de expressão. Alexandre de Moraes falando na liberdade de expressão como um dos pilares da democracia. Ele que deitou censura contra a revista Cruzoé.
9: não tem autoridade para falar em liberdade de expressão. Ele censurou a revista Cruzoé, uma reportagem de um jornalista, provavelmente com diploma, que ele não considera sério. Aliás, esses conceitos que ele usa hoje em dia, jornalismo sério, desinformação, conceitos vagos, que na mão de um autoritário se transformam em exercício de poder. Então, quando ele censurou a Cruzoé em 2019, ele certamente considerou a reportagem que desonrava Dias Toffoli, não é isso? Porque falava da condição citada por Marcelo Odebrecht, do amigo do meu pai. Naquela ocasião, certamente um jornalista diplomado por Alexandre de Moraes censurado um jornalista que não era sério e que talvez desinformasse e, como diria Fachin, talvez compusesse uma campanha sistemática de descredibilização e menoscabo do Supremo Tribunal Federal. Menoscabo, essas palavras que eles adoram usar, menoscabo é desprezo, né? Desprezo, desprezo, desprezo. Eu desprezo essas manifestações de ministros do Supremo que exercitam poder desde suas condições de ministro do Supremo. Isso é um troço muito sério. Isso é muito grave. Conceitos usados ontem por Alexandre de Moraes e Flávio Dino. O exercício sério da profissão. Jornalistas que exercem seriamente a informação. A imprensa que pode ser contaminada, o uso dessa palavra contaminação, né? Do campo da ciência. A imprensa que pode ser contaminada por pessoas que não são da imprensa. E essa ideia de desinformação. São todos conceitos que vêm à tona, voltam à tona na semana seguinte a essa questão central. Ao momento em que o Supremo Tribunal Federal, criminalizando a reportagem de Luiz Pablo, independentemente de quem seja Luiz Pablo, de quem a ele esteja servindo, Luiz Pablo fez uma reportagem séria, jamais refutada por Flávio Dino, uma reportagem que cumpriu a técnica jornalística, ele não tem diploma, é blogueiro, certo? Cumpriu a técnica jornalística, procurou o ministro não pôde responder a demanda porque a resposta não tem. Aquilo foi tratado como perseguição, criminalizado, chegou ao Supremo Tribunal Federal no inquérito xandônico, produzindo busca e apreensão do jornalista e, finalmente, a violação de uma cláusula pétrea da Constituição Federal, a cláusula, o artigo 5º, inciso 14, que fala sobre sigilo da fonte, violado pelo Supremo Tribunal Federal. Essa é a questão central. E o conceito que amarra tudo isso, o Alexandre de, autoritário, o conceito que amarra tudo isso, o Alexandre de Moraes nos deu quando falou na diferença entre jornalista investigativo e jornalista investigado. Esse é um recado para todos nós. É uma ameaça a todos nós. O que é o jornalista investigativo? Depende do que ele estiver investigando. Se ele estiver investigando o ministro do Supremo, ele pode ser jornalista investigado. É isso.
7: Perfeito, perfeito. Andreasa, e na vitrolinha?
9: Cilada, sim, cilada. Do grupo Molejo. Cilada de Délcio Luiz e Ronaldo Barcelos. Molejão.
7: Bom trabalho, irmão.

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0: Hora de conversar com Juliana Rosa, presidente do Supremo Tribunal Federal, lança cartilha com perguntas e respostas frequentes, Q&A, sobre a remuneração da magistratura. E aí ele diz que tem orgulho das instituições no enfrentamento dos penduricalhos. Diga lá, Ju, bom dia para você.
1: É uma tentativa, Megali, de tentar mostrar que eles estão fazendo alguma coisa, estão tentando moralizar, que tem uma campanha para descredibilizar o judiciário, né? Então, vamos colocar em cada coisa em seu lugar, porque esse é um debate fundamental para a sociedade brasileira, né? O tal dos penduricalhos, dos altos salários. Bom dia para você, Megali, para Sheila, para Carla. Bom dia para você que está aqui com a gente na Band News FM. O ministro, ele está lançando essa cartilha para tentar mostrar que há um movimento de moralização dentro do judiciário, que é tentar fazer com que haja uma limitação no pagamento desses chamados penduricalhos, que são bonificações e enfim, licenças e todo tipo de pagamentos que ficam fora daquele limite que é o salário máximo que é permitido, que é o salário de um ministro do Supremo Tribunal Federal, que é R$ 46 mil, porque não havia, de fato, uma limitação. Então, o STF impôs um limite que é, olha, acima de R$ 46 mil, essas bonificações, esses pagamentos extras, eles só podem somar 70% do salário de R$ 46 mil. Então, tem um teto agora que permite que o salário total chegue a R$ 78 mil, mais ou menos. Antes desse limite, o céu era o limite. Então, você pegava R$ 46 mil e botava em cima disso tudo que é bônus, um monte de penduricalho, que chegavam os salários a 300 mil, 400 mil, R$ 500 mil, uma afronta num país que tem uma renda média do trabalho de R$ 3.700. Bom, então colocou ali um limite, agora só pode ir até R$ 78 mil. Enfim, é um avanço, né? Vai ter uma economia, Megalis, pelas contas do economista Felipe Salto, que é grande especialista em contas públicas, em torno de 3 bilhões e 300 milhões de reais por ano. Só que esse extrateto, né, o que se ganha, o que se paga acima de R$ 46 mil, ainda esse ano vai representar um gasto de 17 bilhões. Então, assim, é um judiciário que gasta muito ainda. E dentro desse debate todo que a gente fala aqui quase que diariamente da necessidade de haver um ajuste das contas públicas, o judiciário pode estar avançando e tal, mas está longe ainda da situação ideal. Então, e tem uns pagamentos, Megali, tão surreais, assim, você olha ali a lista ainda, tem ali uma discussão para moralizar e tal, mas eles ressuscitaram o tal do quinquênio, que tinha sido extinto 20 anos atrás e que garante automaticamente um aumento salarial de 5% a cada 5 anos e mantém pagamento.

0: Aqueles auxílio Peru, auxílio terno, auxílio um monte de coisa. Tem o auxílio tal do bônus assiduidade, que você ganha um bônus se você é assíduo no
1: É o fim do
0: trabalho.
1: plano.
0: Mas não é sua obrigação ser assíduo? Então aí, é realmente assim, a gente precisa ter legitimidade para a gente discutir a questão do reequilíbrio fiscal, né, amiga? Ali o judiciário faz parte dessa discussão.
1: Perfeito. Show, bom trabalho para nós. Até amanhã.
0: Um beijo.

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3: Ô, Robson Ramos, você falou há pouco da marginal do Rio Tietê. E a marginal Pinheiros, como é que tá hoje, hein?
4: Carla, amanhã muito ruim pela marginal Pinheiros, congestionada para Interlagos já desde o Cebolão direto até a ponte Ari Torres. Só vai melhorar depois dali e ainda tem um pouco de lentidão também para entrar na ponte Morumbi. Para Castelo Branco, lentidão pesada. Aliás, em alguns pontos, pesadíssima, desde a ponte Transamérica até a passagem pela estação Granja Julieta. E depois, já na altura da ponte Morumbi, trânsito congestionado que vai direto até a ponte Cidade Jardim pela pista expressa. Na lateral, tá ruim da ponte Cidade Jardim até a ponte Eusébio Matoso, e só depois dali é que a Pinheiros vai melhorar até o Cebolão. 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
3: Um abraço pro Milton, que tá na marginal Pinheiros, mandou uma imagem pra gente. De fato, o trânsito bem, bem parado.
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1: Dutra com lentidão para São Paulo, lenta desde a passagem pelo quilômetro 229 ali no Parque Novo Mundo até a chegada marginal Tietê. Isso vale para a pista lateral e vale também para a pista expressa até a chegada marginal Tietê. Motorista que deixa a capital agora no sentido do Rio de Janeiro pela Dutra, vai bem. 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
2: Um minutinho para trazer esse destaque, porque hoje vai ter muito corintiano no Centrão de São Paulo. Vocês estão sabendo, né? As principais torcidas organizadas.

0: organizadas do Corinthians deve fazer em conjunto uma manifestação na sede do Ministério Público de São Paulo, no centro da capital paulista. O que é isso? Tem um inquérito civil sobre uma eventual intervenção judicial no Corinthians, no Ministério Público, e essas torcidas organizadas vão demonstrar o seu apoio a essa possível intervenção. Então, na véspera da partida contra o Rosário Central, pelas oitavas de final da Libertadores, esses torcedores da Gaviões, Camisa 12, Pavilhão 9, Estopim da Fiel, Coringão Chope e Fiel Macabra devem comparecer à sede do Ministério Público para requerer a imediata efetivação da intervenção judicial no clube às 14h. Você vai ouvir falar bastante ainda sobre essa ação aí dos torcedores. 9h23.
1: 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Não há tempo para mais nada. Obrigado pelo carinho e pela companhia. Amanhã tem mais às 7 horas da manhã. Boa quarta-feira para nós.
2: Beijo.
0: Você fica por aqui, Sheila?
2: Vou descansar a voz, pode ser?
0: Precisa.
2: Tá piorando,
0: bem,
2: né? Amanhã, quem sabe? Beijo.
0: Quem sabe?
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0: 9 horas 25 minutos pelo horário de Brasília. Seja bem-vinda, seja bem-vindo ao Band Nível São Paulo, primeira edição de hoje, desta quarta-feira, 19 de agosto de 2026. Normalmente é Sheila Magalhães quem dá esse bom dia por aqui, mas a voz não permitiu. Você ouviu, né? Há pouco, então por isso eu não vou colocar a gravação da Sheila não, hoje. É porque não? Ela tá aí, ó, sujeira. É, né? Isso, é. Ela tá sujeira, ali, ela tá bem ali.
1: Olhando pra gente.
0: Não, e aí hoje foi engraçado que a gente tava comentando, ela falou, olha que falta de respeito que vocês têm por mim, hein?
1: Ela
0: eu tava
1: gosta.
0: Lembrando, ela gosta.
1: Ela gosta.
0: daquela notícia da mulher que foi presa com bolsas de luxo furtadas.
2: Ah, sim,
0: né?
2: Sim.
0: É, falei, Sheila Magalhães não está aqui hoje. A notícia de que uma mulher foi presa com muitas bolsas de luxo furtadas.
1: Qual a relação entre as notícias? Talvez nenhuma, talvez não, toda.
0: E nada mais falarei. É. Mas aí a Sheila apareceu hoje.
1: Mas também as bolsas outra foram bolsa. Recuperadas.
0: As bolsas foram
2: não
0: recuperadas.
2: Eram de palha.
0: Não eram, não eram bolsas de palha, exatamente.
1: Das 200, quantas eram?
0: Ah, é um monte.
1: Das 130, 129 foram recuperadas e a Sheila tá com uma bolsa linda hoje.
0: É isso aí. Bom dia, Megali. Bom dia, Carolina Ercolim.
2: Bom dia, Carlinha. Bom dia, Megali. Bom dia a todos.
1: Vocês querem uma notícia pra encher o coração de felicidade?
0: Ai, por favor.
1: Querem?
2: Claro.
1: Quando não tem nada muito grave acontecendo... Bom, tem, né? Tinha problema na linha 3 do metrô, então vou começar com isso e depois eu dou a notícia pra encher o coração.
0: É.
1: Vamos fazer o seguinte. Manchetes e aí depois eu dou essa notícia.
0: Notícia pra encher o coração. Boa.
2: Tem certeza?
0: Assim segura a audiência.
2: Tem certeza?
1: Então vou dar agora.
2: Tô brincando.
0: Não. Ó, linha 3 vermelha do metrô acaba de ter a circulação normalizada. Tava ruim um pouco mais cedo. Linha 1 também com problemas mais cedo. Luana Pereira vai explicar tudo pra gente, se a voz permitir. Diga, Luana.
3: É essa sim a notícia, ouvinte, que o Megali gostaria de dar. Ele deixou com que eu fizesse as honras. Então, nesse momento, linha 1 e linha 3, com situação normalizada, a gente lembra que mais cedo, por volta das 7h30 da manhã, por causa de uma interferência na via ali na estação Tucuruvi, da linha 1 azul, a gente teve a circulação interrompida, com velocidade reduzida, maior tempo de parada, e pelos problemas na linha 1, a linha 3 também foi impactada. A linha 1 teve a normalização mais cedo, linha 3 acaba de ser normalizada,

0: A pista está totalmente interditada, não há previsão para a liberação e o governador do Paraná, Ratinho Júnior, lamentou o acidente e se solidarizou com as famílias das vítimas.
1: E o tráfego é normal neste momento pela Fernão Dias depois da interdição após o acidente impressionante e triste que deixou dois mortos com a queda de uma passarela. O motorista responsável foi preso em flagrante, deve passar hoje por uma audiência de custódia. Ele dirigiu uma carreta que transportava um caminhão de grande porte em cima do compartimento de carga e tinha excesso de altura. O veículo bateu na passarela, que desabou ali na altura do quilômetro 4 da Fernão Dias, em Vargem. A estrutura atingiu um carro. Gente, a imagem é tão triste, é tão impressionante, porque havia duas pessoas ali, mãe e filho.
2: É.
1: Os dois de BH, né?
2: De BH.
1: E eles não tiveram a menor chance, mas nenhuma chance. Um carro que vinha depois conseguiu desviar de uma maneira impressionante, improvável, mas eles não tiveram chance nenhuma. Um outro caminhão se envolveu no acidente, o motorista teve ferimentos leves.
2: É, a gente observa a imagem há pouco, né, que flagra o momento exato da batida, momento em que o caminhão atinge a passarela e, Megali, Carol, além do excesso de altura, o que a Polícia Rodoviária Federal diz é que ele também estava excedendo as dimensões laterais, né? Ele estava transportando um caminhão que não estava seguindo a carroceria, né? Então, ele tinha também excesso nas laterais.
0: E por isso que ele teria batido nesse pilar de sustentação, né?
2: Isso.
0: Porque a gente vê nas imagens, a ponte quebra no meio. Então, esse pilar de sustentação é atingido por essa carreta e é por isso também que ela se abre, né? E aí, pegando bem em cheio, né? O carro que vinha atrás. E tem uma outra imagem também que a gente usou mais cedo no Expresso São Paulo, que mostrava a visão do caminhoneiro que vinha antes. E aí, há um desespero, porque ele observa essa ponte caindo e os outros carros tentando desviar, então saindo um pouco, né, do corpo da pista, e ele também tendo que tomar uma decisão muito rápida para frear. Então, todo mundo que passou por ali, ouvintes que falaram que ontem foi muito difícil o tráfego nessa região por conta desse acidente, mas fica também essa sensação de que quando a gente está perto de um grande veículo, a gente tem que sempre manter essa distância, porque dá tempo de qualquer coisa que você, né, vir, você consegue frear para evitar um acidente maior. Mas é desesperadora a imagem. É.
2: Bom, seguindo com outros destaques do dia, a Alesp aprova um projeto que garante o emprego dos ferroviários da CPTM depois da greve que paralisou as linhas 11, 12 e 13. O destaque é de Adele Robichet.
3: A Assembleia Legislativa de São Paulo aprova por unanimidade o projeto que garante a absorção dos ferroviários da CPTM por outros órgãos públicos estaduais. Esta foi a principal reivindicação da categoria durante a greve que paralisou as linhas 11, 12 e 13 neste mês. O texto enviado pelo governador Tarcísio de Freitas como parte do acordo que encerrou a paralisação agora segue para a sanção. O diretor do sindicato, Luiz Júnior, comemorou a aprovação, mas alertou que ainda faltam alguns pontos.
4: Não é o último passo a ser dado, ainda falta a sanção e regulamentação dessa lei e as outras demandas que foram demandas da categoria na nossa greve.
3: Ao todo, cerca de 4.600 trabalhadores das linhas 10, 11, 12 e 13 são contemplados pelo projeto, que prevê a transferência por redistribuição, cessão ou remanejamento.
0: A concessionária Via Mobilidade pode ser multada em até R$4 milhões devido a dois descarrilamentos de trens da linha 8 Diamante. O caso mais grave ocorreu na última sexta, por volta das 5 da tarde, na estação Osasco. Os passageiros tiveram que caminhar sobre os trilhos até a estação Comandante Sampaio, também na cidade da região metropolitana de São Paulo. E a Artesp, que é a agência reguladora de transportes do governo estadual, disse aqui a Band News FM ter pedido com urgência um relatório técnico sobre o problema. O órgão também teria questionado quais medidas de prevenção e segurança foram adotadas. Em nota, a agência diz que poderá instaurar um processo para aplicação das penalidades. E aí se inclui essa multa, que pode ser de R$40 mil a R$4 milhões.
1: Os bancários prometem realizar uma greve nacional amanhã. A categoria se mobiliza por aumento real de salário e melhores condições de trabalho. A paralisação deve ser encerrada no mesmo dia. Na segunda-feira, o Comando Nacional dos Bancários retoma as negociações com a Federação Nacional dos Bancos.
2: Um suspeito morre e outro é baleado pela Polícia Militar durante uma tentativa de fuga após um roubo a uma farmácia na região do ABC. Isso foi ontem à noite em um estabelecimento que fica na rua Gertrudes de Lima, no centro de Santo André. No momento em que tentava

0: frente ao local, a moto da dupla é atingida por uma viatura da PM. O veículo utilizado pelos suspeitos era roubado. Não há registro de policiais feridos nessa ocorrência.
1: É lançado o edital de um programa voltado à região de Paraisópolis que tem o objetivo de beneficiar mais de 120 mil moradores. O Carlos Costa conta.
2: A Prefeitura de São Paulo lança o edital do programa Nova Paraisópolis, prevendo obras de urbanização, habitação, saneamento e mobilidade no complexo, que também deve receber novos equipamentos públicos. Entre as principais intervenções estão o prolongamento da Avenida Hebe Camargo, a requalificação de 40 quilômetros de ruas e vielas e a expansão das redes de água e esgoto, além da criação de dois parques lineares. O programa também prevê novas moradias, escolas e equipamentos de saúde. Segundo a prefeitura, milhares de pessoas devem ser reassentadas, com a promessa de prioridade de permanência para os moradores do próprio território, algo que preocupa os habitantes da região, especialmente os que estão em condições de risco, mas não querem sair dali.
0: A cidade de São Paulo tem a maior área urbana do país. Alguma surpresa para vocês?
3: A maior área urbana
0: do país.
3: Ah, mas aí era batata, né?
0: É, né?
3: Pô, quem mais poderia ter uma área urbana maior que São Paulo?
0: Cara...
3: Se houvesse uma outra grande metrópole, São Paulo e Cidade do México sempre concorreram, uhum. Né?
0: É.
3: Uma um pouquinho mais populosa, outra um pouquinho mais populosa. A Cidade do México, se você pegar toda a região metropolitana, tem mais gente morando do que em São Paulo, mas se você pegar a cidade, São Paulo é maior.
0: A capital, né?
3: Mas se você pegar a área das cidades, a Cidade do México é muito maior.
0: Uhum.
3: Por quê? Porque não tem prédio alto. É um local em que há terremotos. Então ela se espraia muito. É. Se atravessar a Cidade do México, você precisa de umas 4 horas. Mas no Brasil não tem uma concorrência.
0: Não.
3: Nem de longe.
0: Guarulhos.
3: Não,
0: se for,
3: Guarulhos
0: na
3: tem
0: grande
3: um milhão de habitantes.
0: É, não estou falando de extensão, mas também não faz o menor sentido.
3: Não.
0: Campinas? Não, de
3: imagina.
0: Jeito nenhum. Ribeirão Preto? Não, não,
3: não
0: dá.
3: Quem
0: imagina.
3: Chega mais perto é o Rio de Janeiro, BH.
0: É.
3: Brasília.
0: Não, mas aí a gente tá falando em área, né?
3: Área. Quem chega mais perto, né? São essas capitais aí, BH, tá. Rio de Janeiro,
0: uhum.
3: Brasília, Salvador. Salvador se espraia bastante também.
0: É.
3: Mas não dá pra comparar, Recife... É.
0: Fala,
3: não dá
0: Isabela.
3: Pra comparar.
0: Fala, Isabela Mota.
4: Duas cidades do estado de São Paulo estão entre as 10 com maior área urbana do Brasil. A capital é a primeira, com 922 km² e Campinas é a décima, com 253. Os dados sobre a urbanização do país foram divulgados nesta terça pelo IBGE. Nesse mesmo levantamento, o Instituto analisou a proporção da área total da cidade para a área urbanizada. A maior porcentagem foi identificada em São Caetano do Sul, no ABC. O município tem 100% do território ocupado pela urbanização.
1: E nesse ranking da nacional, tem um foco também sobre as cidades aqui da Grande São Paulo. E elas estão no top 20 de cidades mais urbanizadas e a gente tem 11 da Grande São Paulo. Então, além de São Caetano, que a Isa falou, no Rio tem São João de Meriti, Olinda, em Pernambuco, Carapicuíba, em São Paulo, Osasco, por aqui, Taboão da Serra, Diadema, Jandira, Poá... aí tem Fortaleza, Belford Roxo no Rio, Curitiba, Paraná, tem Mauá, Barueri, Recife, também Pernambuco, Hortolândia em São Paulo, Ferraz de Vasconcelos, além de Natal no Rio Grande do Norte. São as cidades mais urbanizadas da Grande São Paulo. O Conselho Nacional de Trânsito aprova...
3: Da Grande São Paulo?
0: Não, ela falou do...
3: Do Brasil.
1: Do Brasil, mas tem 11 da Grande São Paulo, que eu mencionei aqui na listinha.
3: Perdão, eu que ouvi errado.
1: E dentre as 20. Falando das novidades da Lei Seca, porque o Conselho Nacional de Trânsito aprovou novas regras para a fiscalização dessa lei que completou aniversário agora, dia 19, hoje. Os agentes terão mais ferramentas para identificar a presença de álcool e outras substâncias nos motoristas. E uma das principais alterações diz respeito a uma espécie de pré-teste para a detecção do álcool no organismo. Então a ideia é descartar falsos positivos que tenham relação com a presença de álcool residual na boca. Esse quadro pode ocorrer a partir de consumo, né, de alguns alimentos, como o bombom recheado de licor e o pão de forma. Né? A surpresa é o pão de forma. Os agentes nas blitz também vão poder usar equipamentos para detectar drogas ou medicamentos que prejudiquem a capacidade de direção, né, que são chamados os drogômetros. Dirigir após o uso dessas substâncias já era proibido e considerado crime no Código de Trânsito, mas isso não era fiscalizado nas operações. Também a partir de agora, em caso de acidente com morte, será obrigatória a realização do exame para detectar álcool ou outras drogas psicoativas. E lembrando que essa novidade...

0: do CONTRAN vai ser ainda publicada no Diário Oficial e, a partir da publicação, serão 60 dias para o início efetivo dessa nova fiscalização.
1: Acaba de sair pesquisa da corrida ao Palácio dos Bandeirantes aqui em São Paulo. Dei uma espiadinha com o canto de olho, eu tô vendo, é segundo turno no primeiro turno, né, Thiago Muniz?
2: Segundo turno no primeiro turno, Megali. Temos os outros candidatos, além dos dois principais, mas o percentual deles é bem baixo, a corrida está bem concentrada entre os dois principais candidatos. Pesquisa divulgada agora há pouco pelo Instituto Paraná Pesquisas, a situação para o governo do estado coloca Tarcísio de Freitas nos votos totais, incluindo brancos e nulos, com 50%, exatos 50%. O que dá uma vitória em primeiro turno para Tarcísio, porque se você excluir os votos brancos e nulos, ele terá mais do que 50%. Então, o Paraná Pesquisas está apontando vitória de Tarcísio de Freitas, o atual governador de São Paulo, do Republicanos. De acordo com o Instituto, ele vence a eleição, pelo menos com o quadro pintado neste momento. Tarcísio de Freitas, portanto, tem 50%, considerando os votos totais na pesquisa estimulada. Fernando Haddad, do PT, tem 33,8%. Vera Lúcia, do PSTU, 1,5%. Carlos Machado, do PCB, 0,8. Vivian Mendes, da Unidade Popular, 0,8. Isadora Dias, do PCO, 0,4. E policial Edjane, do Agir, 0,4. Nenhum, brancos e nulos, 7,5%. Não sabem e não opinaram, 4,8%. Em relação a esses dois candidatos especificamente, Tarcísio e Haddad, de acordo com os resultados que temos, eles oscilaram dentro, o Tarcísio oscilou dentro da margem de erro, enquanto o candidato Fernando Haddad, ele oscilou também para baixo dentro da margem de erro. Na pesquisa anterior, Tarcísio oscilou para cima, Fernando Haddad oscilou para baixo. Tarcísio, no último levantamento divulgado em julho, tinha 48,5%, agora tem 50%, a margem de erro é de 2,4 pontos percentuais para mais ou para menos. Fernando Haddad tinha 35,1%, agora tem 33,8%. O Paraná Pesquisas fez um segundo cenário, que aí seria um segundo turno de fato, considerando apenas os nomes de Tarcísio e Fernando Haddad. Neste cenário, apenas com os dois candidatos, Tarcísio de Freitas do Republicanos tem 53%, Fernando Haddad do PT 36,9%. Nenhum, branco e nulo, 6,5%. Não sabe ou não opinaram, 3,6%. O Paraná Pesquisas também fez o levantamento da corrida ao Senado. E neste caso, como as pessoas poderão votar em duas pessoas, já que neste ano São Paulo, as demais unidades da federação vão eleger dois senadores, cada entrevistado poderia dar dois votos e, por causa disso, nós temos aí um total que vai superar os 100%. Simone Tebet, do PSB, lidera esse levantamento com 31,1% das intenções de voto. Marina Silva, da Rede Sustentabilidade, está em segundo com 30,1%. Guilherme de Ritt, do Progressistas, tem 28,2% dos votos. Então, desta maneira, estes três candidatos estão empatados dentro da margem de erro. Repetindo, Simone Tebet, do PSB, Marina Silva, da Rede, Guilherme de Ritt, do Progressistas. Depois, vem Salles, do Novo, com 19,7%. André do Prado, do PL, 16,8%. Soninha Francini, do Cidadania, com 5,8%. Geraldo Rufino, do Podemos, com 2,8%. Maíra de Souza, da Unidade Popular, 1,6%. Márcio Alves, também da Unidade Popular, 1,4%. Doutora Eliana Ferreira, do PSTU, 1,2%. Peter Maas, do PCB, Partido Comunista Brasileiro, 1,2%. Ednelson Cesarete, do PCO, 1,1%. E Weller Gonçalves, do PSTU, com 1,1%.
3: Tem um candidato do Partido Comunista Brasileiro chamado Peter?
2: Peter Maas, é o nome dele.
4: Peter Maas.
3: Peter Maas, comunista.
4: Uhum. Podia ser Peter Marx, né?
3: É, quase. Bateu na trave.
2: A coleta de dados foi realizada entre os dias 16 e 18 de agosto. Para a realização da pesquisa foram ouvidos 1.680 eleitores em 80 municípios. O grau de confiança é de 95% para uma margem de erro de 2,4 pontos percentuais para mais ou para menos. A pesquisa foi financiada por recursos próprios do Instituto e está registrada na Justiça Eleitoral sob o número 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089-13-2026.
3: Bom, essa pesquisa já capta os humores do eleitor.

0: depois do debate aqui na Band. Não dá para dizer que um subiu e outro caiu, mas o Tarcísio conseguiu ampliar a diferença. Aí tem impressão fora da margem de erro. Se ele subiu um ponto, 1,6, coisa assim.
1: Foi 1,5, né? De 48,5 para 50. A margem de erro é de 2,4.
2: A margem de erro é de 2, né?
1: De 2,4.
0: Ah, então não, porque é 2 para cima e 2 para baixo.
1: É o que se chama de oscilação. Fernando Haddad, por sua vez, de 35,1 foi para 33,8.
0: Mas se você é candidato, você preferia oscilar para cima ou para baixo?
2: Claro.
0: Então, certamente o Haddad não está dizendo, não mudou nada. E, aliás, não mudar nada é uma ótima notícia para o Tarcísio, né? Então... é uma situação desesperadora do Haddad, até porque a rejeição dele é muito alta. É claro que política é política, tudo pode acontecer, mas se acontecer uma virada, será algo que a gente nunca viu antes. Uma eleição que parece tão decidida, né, nos surpreender. Aguardemos. Valeu, Thiago. Querem a boa notícia para agora?
3: Queremos. Vai. Aqueça nossos corações, por favor.
0: Aquela que você tá folheando. Eu até rasguei a folha do jornal aqui. Como ninguém lê. Então, depois, só tem jovem na redação. Depois que tiram o jornal daqui, fica lá. O Arthur Lê. Desculpa, Arthur. Dei uma mutilada no seu jornal.
3: Chamou ele de jovem. Que absurdo.
0: Mas também te chama de jovem. Então tem essa. Executivo que demitiu 900 funcionários pelo Zoom é demitido.
3: É
0: muito bom.
3: Cara, é muito bom ainda mais pela argumentação dele, né?
0: Não, a maneira como ele demitiu.
3: Porque ele fala de fofoca, ele fala de sabotagem.
0: Sim, negócio
3: que é tipo uma novela, Carolina.
2: Conta.
0: É o Vishal Garg, ele é um indiano e ele foi demitido do cargo de CEO da própria empresa, a Better Home and Finance. Isso pode acontecer, né? Se o corpo de acionistas decidir, já aconteceu com o Steve Jobs na Apple. E aí tem a fofoca, ele disse que foi enganado por um colega, o Daniel Lewis, um executivo que tomou o lugar dele na companhia na semana seguinte à sua saída. Uhum. Ele disse, me elogiou no X, se aproximou, virou meu amigo, usou isso para entrar no nosso conselho, ganhar a nossa confiança, e aí, pimba, puxou o tapete do cara.
3: Pá!
0: E por que a gente fica feliz com a demissão desse playboy? Porque ele foi lá e fez uma chamada de Zoom com 900 funcionários no dia 1 de dezembro, mês de Natal de 2021, essa chamada teve menos de 3 minutos. Nem todo mundo tinha entrado ainda, o cara não quis esperar nem 2 minutinhos e já saiu falando assim: se você está nessa chamada, você é parte de um grupo azarado que está sendo demitido. Seu contrato aqui será imediatamente rescindido, disse na ocasião. Repito, foram menos de 3 minutos.
2: Pô, e agora quem não esse entrou, cara. Então deu sorte, porque aí não pôde ser demitido, então, na reunião. Chegou atrasado.
0: O cara não pôde alegar isso.
3: Chega atrasado na reunião que vai ser demitido aí também, né?
0: Não quer. E aí cara, também. O tempo, o senhor
2: então
0: da razão.
2: O cara
0: razão
2: se aproximou pelo Twitter, dando. E aí?
0: Se aproximou pelo Twitter.
2: E acabou no conselho da empresa. O cara poderoso também.
0: Sim, esse é um grande alpinista.
3: Olha só isso.
0: Vem aprovar meu approach.
3: Cenas do próximo capítulo. Lembrou, vocês sabem o quê, né? Avenida Brasil. Termina assim, ó, aquela imagem em preto e branco com congelada em preto e branco, por enquanto.
0: Talvez ele vá se vingar, mas
3: mal.
0: Enquanto isso, vamos desfrutar desse momento.
3: O Carminho se deu mal, por enquanto.
0: É que assim, claro, se dá mal dele, recebeu uma indenização, ele vai continuar bilionário, etc, etc.
2: Cima, né?
0: Mas não deixa de ter um aperitivo de justiça, o cara que foi lá e demitiu de uma maneira, cara, muito escrota.
3: Nossa,
0: 900 pessoas.
3: É. A semana do Natal.
0: Um cara passar a perna, um amigão dele passar a perna nele e demiti-lo anos depois. Então, desfrutemos enquanto podemos.
3: A vacinação contra o sarampo e outras doenças segue na capital paulista. E você, já tomou sua vacina? Conta mais pra gente, Beatriz Alencar.
4: Vai até o dia 1º de setembro a campanha que amplia o acesso à imunização na capital paulista. Neste sábado, todas as 483 unidades básicas de saúde estarão abertas das 8 da manhã às 5 da tarde para o dia D da multivacinação. Além da vacina contra a gripe, a campanha disponibiliza a imunização contra pentavalente, poliomielite, dengue e tríplice viral, que protege contra sarampo, caxumba e rubéola. Todas serão aplicadas de acordo com a indicação para cada faixa etária e situação vacinal. Mas a vacinação contra o sarampo também vai

0: estar disponível durante o dia D para toda a população de 6 meses a 59 anos, independentemente do histórico vacinal. Por isso, a orientação é levar a caderneta de vacina quando for a uma UBS. Do início da ação, que começou em agosto, até o início desta semana, foram aplicadas mais de 1 milhão de doses de vacinas na capital, sendo 800 mil contra o sarampo e 200 mil de outros imunizantes.
1: Cara, não é tão incomum isso não, viu? Okay, Wesley da Penha falou que já... Não, tô voltando ao assunto aqui da universidade, tá?
2: Da demissão.
1: Falou que trabalhou na Uninove. Teve uma época em que 500 professores foram demitidos por pop-up.
2: Ixi. Oi?
1: Como assim? Pop-up é... O que é pop-up?
3: Deve ser aquele sistema de comunicação interna, assim? De e-mail, de comunicação interna.
2: Deve ser, né?
1: É,
2: uhum.
1: Mas é uma demissão.
2: Aí aparecia na tela. Piscou na tela.
1: Eu até entendo. Como é que você demite 500 pessoas pessoalmente?
3: Mas todas elas têm um superior, né?
1: Todas elas têm um superior.
3: Você pode
1: delegar, né, essa função. Você não precisa juntar os 500 ali e fuzilar todo mundo.
2: Ainda que ele esteja no meio, né? Ainda que ele seja demitido também, o gestor.
3: É, porque alguém vai ter que demitir acima dele em outra instância.
1: É, porque também é o trabalho dele, né? Putz, mas aí é dureza, hein?
2: É.
1: Enfim, há soluções melhores do que uma chamada de 3 minutos em que você diz que quem tá lá faz parte de um grupo de azarados. Há soluções mais humanas. Foi na época da pandemia. Bom.
3: Nesse caso, tem esse
1: atenuante.
2: Não
1: aí.
2: Podia ter aproximação,
1: não podia,
2: né?
1: Ter aproximação
2: era isolamento social, não tinha
1: aí,
2: como.
1: Um call pra cada um. Putz, aí é difícil. Bom, sei lá, não vou formar opinião aqui.
2: Tá.
3: Gestores, mandem pra gente.
1: Como é que faz?
3: Formas mais humanas de fazer a dispensa.
1: Sabe o que é o pop-up? O pop-up é a propaganda que aparece na sua tela, né? Foi um pop-up quando o professor entrou em sala de aula pra dar aula. Puf! Apareceu ali. Você está demitido.
2: Passe no RH.
3: Nossa!
1: Foi na época da... Então não foi coletivo, não era uma chamada com 500 pessoas.
3: A da pessoa que entrava pra dar aula na sala recebia a
1: pessoa recebia esse pop-up. Não. Também não... Não bom,
3: não,
1: né?
3: Não.
1: Não, bastante desrespeitoso. Não é que não teve contato humano. Não teve troca. Nenhuma. Nem a distância. Obrigado aqui. Na época repercutiu um pouquinho na imprensa. Podiam pelo menos ter mandado um e-mail. Obrigado, Wesley da Penha, que escreveu para nós.
3: Ainda falando desse mundo virtual, chama atenção para um julgamento bem importante que está para acontecer nas próximas semanas, não é algo que a gente vai ver novidades daqui alguns dias apenas, mas que pode mudar a forma com que a Meta e outras empresas de tecnologia desenvolvem produtos voltados especialmente para crianças e adolescentes. Quem traz para a gente o destaque é a Stephanie Toso.
4: O fundador da Meta, Mark Zuckerberg, deve ser ouvido nas próximas semanas pela Justiça dos Estados Unidos. Ontem começou um julgamento histórico envolvendo a dona do Facebook e do Instagram, que pode forçar mudanças nas redes sociais. A ação é movida por 29 estados americanos, liderados por Califórnia, Colorado, Kentucky e Nova Jersey. Os governos acusam a Meta de prejudicar a saúde mental de crianças e adolescentes, projetando algoritmos e funções viciantes, como a rolagem infinita de tela. A tese da acusação é de que a empresa sabia dos riscos e, ainda assim, manteve um modelo de negócios que causa dependência, visando apenas o lucro. Procuradores pedem alterações em recursos das plataformas, além de multas que podem chegar a quase US$1,5 trilhão. A primeira audiência foi realizada nesta terça-feira em um tribunal na Califórnia. Uma decisão sobre o caso é esperada para o fim do mês que vem.
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2: Robson Ramos, de volta ao Band News São Paulo, Robson.
7: Carla Bigato, tô de volta aqui no Band News São Paulo pra gente falar mais do trânsito, com destaque pra Avenida Interlagos. Aliás, toda essa área de Interlagos muito difícil, quer ver só? Lentidão pra sair pro centro, do Autódromo até a Ponte Jurubatuba. Se for sair lá pela Atlântica, também tem muita lentidão por ali, desde a Doutor Arthur Cordeiro até a chegada à Ponte do Socorro. Voltando para Interlagos, tem lentidão ali do Templo do Padre Marcelo Rossi, a Igreja Mãe de Deus, né? Até a chegada à Nossa Senhora do Sabará. Depois dali, lentidão logo depois do Shopping Center, na Antônio Gonçalves de Viana até a Iervantes Sajiquian e da Rua José Neves até a Praça Ministro Pedro Chaves. E para o bairro, tem trânsito lento agora da Manuel dos Reis Araújo até a passagem pela José Neves por causa de obras, depois melhora. 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
1: São Paulo é uma coisa maravilhosa, né? Os nossos pontos de referência são ótimos.
2: Templo do Padre Marcelo, que me diz muito mais do que Igreja Mãe de Deus.
1: É, sim.
2: Me informa muito mais. Uhum. Perfeito, Robson.
3: O nome de uma praça, às
1: Santuário,
3: vezes, não é muito conhecida.
2: Isso. Por exemplo, tem um mirante da Lapa, lá perto da minha casa, que até hoje eu morei lá, eu andava de bicicleta naquele lugar quando tinha 8 anos de idade, lá na Serra Corá. Eu até hoje não sei como chama aquela praça. Pra mim é o Mirante da Lapa.
1: Mirante
2: é lugar
1: da Lapa.
2: De ver corrida de
3: submarino.
2: Não
3: é a Praça do Pôr do Sol, não, né?
2: Não é a Praça do Pôr do Sol. Fica lá, né? Fica mais lá em cima, lá na Serra Corá.
1: Mas no mapa aparece vista. Como o Mirante da Lapa, não é não?
2: Ah, mas aquela praça deve ter um nome.
1: Deve, né?
2: Tá. Aliás, nem sei se é uma praça ou um parque, não
1: Quem
2: faço ideia.
1: Sabe tudo sobre
2: eu sei
1: Lapa
2: que pra mim é Mirante da Lapa.
1: Humberto Ferretti.
2: Você conhece Ferretti?
4: Conheço, mas também não sei o nome. Não faço a menor ideia.
2: Sabe o que eu fazia lá? A gente ia de bicicleta pro Mirante
1: Opa.
2: Da Lapa. Não, eu. E a gente. Hoje
3: Praça
2: hoje isso
3: Valdir
2: acontece.
3: Azevedo.
2: Como?
3: Praça Valdir Azevedo.
1: Ponto panorâmico. É, parece como o Mirante da Lapa
2: Nunca
1: mesmo.
2: Soube. Praça Valdir Azevedo.
3: É. Teve que ter uma plaquinha ali.
1: Na São Walter, ali do lado da São Walter. Né?
2: É, bem ali. Uhum. Bem ali. É, a gente ia de bicicleta, ia de galera de bicicleta, toda molecada, aí ficava procurando os carros que estavam balançando. E aí chegava pertinho e ficava vendo os casais namorando lá. Aí depois eu virei jovem e fui com o meu golzinho quadrado namorar na Praça do Pôr do Sol. E não é que uma molecada foi lá e fez a mesma coisa comigo?
1: É, Luiz Megalho.
2: E hoje isso
3: que se
2: não
3: faz é
2: acontece.
3: Que se paga.
2: Aquilo virou um ponto de encontro de um negócio chamado dogging. Não quero entrar em detalhes aqui, mas... Os carros.
4: É uma bagunça ali.
3: Ele só larga e vai embora.
2: Os carros.
3: Quer entrar em detalhes.
2: Não tem mais os carros. Até a banca de jornais que vendia sorvete, vendia refrigerante lá, fechou. Uma decadência triste do amor.
1: Eu sei.
2: Não existe amor em São Paulo.
1: Você passa a noite ali.
2: É.
1: Passei com um antigo morador do bairro que passou ali. Meu Deus,
2: passou
1: o que tá acontecendo
2: lá?
1: Aqui? É. Passamos de carro ali do lado. Meu Deus, o que tá acontecendo aqui? Você vê o pessoal ali.
3: Tranquilamente.
1: É.
2: Dogging.
1: Walking.
2: Isso.
1: Walking. Enfim, dogging. Humberto Ferretti tá aqui no. tá aqui
2: Dito
1: no estúdio.
2: Isso. Como é que você sabe, Megali? Ouvi dizer.
1: É. Um amigo meu que frequenta este lugar.
2: Ouvi dizer.
3: Portanto, 9h55.
1: É. Vai, Ferretti. Humberto Ferretti tá aqui pra falar sobre a gestão do Clube Atlético Juventus, que virou caso de polícia, o Ferretti.
4: Exatamente, Carla. Quando a gente fala em Clube Atlético Juventus, a gente está falando do tradicional Juventus da Mooca, time de futebol e também clube emblemático aqui da cidade de São Paulo. E denúncias apontam um esquema milionário pelo qual valores do futebol do Juventus eram desviados para as contas dos presidentes do clube, o Tadeu Deradelli, e do Conselho Deliberativo, que é o Carlos Eduardo Gomes Pedroso. O Juventus, para quem não é muito do futebol, a parte do futebol do Juventus há alguns meses se transformou em SAF. SAF é uma sigla que indica que o futebol do Juventus, não o clube social, passou a ser administrado por um grupo privado. E isso tem dado resultado. O Juventus, inclusive, no ano que vem, vai disputar, depois de quase 20 anos, a primeira divisão do Campeonato Paulista. Muito por conta dos investimentos que foram feitos por este grupo privado. A informação da denúncia é que parte dos valores repassados por esse grupo privado pro clube do Juventus eram desviados para conta desses dois dirigentes que eu citei por meio do pagamento de honorários advocatícios falsos. Aparecia ali um nome de um advogado, o dinheiro era transferido para ele, possivelmente depois dividido. A gente procurou o Clube Atlético Juventus, que diz, entre outras coisas, que não comenta questões que tramitam em sigilo. Já o Juventus SAF, que é o grupo que administra o futebol do Clube Juventus, diz que cuida especificamente do futebol, faz os repasses para o clube numa conta indicada pelo clube e a partir daí, não tem nenhuma gestão sobre o que é feito com o dinheiro.
2: Não é um belo pontapé inicial, né? Para essa nova fase do Juventus, Ferretti.
4: Nem um pouco. E aí é aquela coisa, vai disputar a primeira divisão de Campeonato Paulista com a polícia em cima, com um noticiário negativo, né?
2: Justo de fato, Juventus, né? Segundo time de todo paulistano.
4: Aliás, quem nunca foi até a Rua Javari acompanhar uma partida e comer um canole, vá, porque é um baita programa.
2: Cara, o canole é bom mesmo.
4: Muito.
2: Ele é bom, eu achei que... Antigamente eu achava, deve ter só fama. Que nada.
4: Gostoso.
2: É uma delícia.
4: E acaba

0: rápido, viu?
1: Acaba rápido.
0: Não tem pra todo mundo, não.
1: Tem coisas gostosas pra comer nos arredores também. E você já foi na loja do Juventus?
0: Já fui. É uma das mais legais. Nunca comprei nada, mas já fui. É legal de ver as camisetas ali.
1: Nunca saio sem nada de lá. Que seja uma camisetinha, assim, pequenininha pras crianças, mas nunca saio sem nada de lá. Valeu, Ferretti.
0: Valeu, gente.
2: Vou falar de futebol daqui a pouquinho?
1: Não, eu ia falar de mais uma demissão, as piores demissões do mundo.
2: Fala.
1: Megali, não cite meu nome e eu não vou dizer qual é a empresa.
2: Tá.
1: Em 2015, uma empresa privada de grande porte convocou todos os colaboradores para um teatro. Você já sabe como vai acabar essa história, né?
2: É.
1: Houve uma palestra. Em seguida, meia dúzia de nomes ali foi chamada para continuar na casa e os demais estavam todos demitidos. No mesmo período, fui contratado e encontrei a pessoa sentada na minha frente, no médico do trabalho, que faria o demissional da vaga para a qual eu ia entrar. Enquanto eu fazia o admissional, ele entrando e aquela pessoa que fez isso saindo. Imagina o clima. Eu imagino a satisfação. O pior é que estamos falando de uma instituição que prega a educação como solução para o mundo.
2: Olha, tem umas empresas de educação aí que eu vou te falar. É cada prática
1: na teoria, mal educada, né?
2: É tudo lindo. Na prática, meu filho. Bom, em um minutinho tem a atualização da previsão do tempo por aqui.
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2: Dez horas, um minuto, pelo horário de Brasília. A gente segue com o Band News São Paulo, primeira edição de hoje. Sheila Magalhães não está por aqui, Carolina Ercolim, sim.
8: Sim,
2: e a Sheila
8: presente.
2: Continua com a voz muito prejudicada. A gente está com um tempo muito seco, tá. Né, Carol? Olha, eu estou sentindo aqui a sinusite pegar. Ontem, a umidade relativa do ar abaixo dos 30%, até a Defesa Civil mandou um alerta,
8: então,
2: né?
8: Então, você recebeu?
2: Recebi. Você ia falar
8: recebi.
2: Isso?
8: É, exatamente isso. Que 2h10 tocou meu celular avisando, ó, abaixo de 30%. Cuidado, né? Procure se hidratar, saia da área externa, enfim, para buscar cuidados com a saúde. É, para a gente que trabalha com a voz, é bastante importante esse tipo de aviso, mas especialmente pessoas, né, crianças, idosos, sofrem mais ainda. Ataca, né? Alergias, enfim, todo mundo fica bastante prejudicado e é um tempo que deve ficar aí mais algum tempo.
2: Eu estou tentando atualizar aqui, não consegui atualizar o portal da Prefeitura de São Paulo para saber como é que está a umidade relativa do ar neste momento, mas estamos com uma meteorologista na ponta da linha.
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2: Aline Araújo, da Climatempo, está conosco neste momento. Ô Aline, a umidade relativa do ar já está muito baixa agora, às 10 horas da manhã? Ou ainda não? Ainda está respirável o ar? É o meu nariz que já está acumulando, né, essa tensão dos últimos dias. Bom dia para você.
9: Olá, muito bom dia novamente para vocês. Bom dia a todos que nos acompanham. O ar já está começando a ficar mais seco, sim.

0: Já temos a umidade relativa do ar abaixando, mas ela vai piorar ainda no período da tarde. Lembrando que o aviso vai provavelmente vir novamente. A umidade prevista para hoje é novamente abaixo dos 30%, mas amanhã é o dia que deve ser mais crítico em relação à umidade. As temperaturas hoje seguem muito elevadas, máxima de 31. A partir de amanhã, a gente já tem uma leve queda, máxima de 26, mas a umidade relativa do ar, desculpa, entra em níveis ainda mais baixos, podendo variar entre 12 até 25%. Então, fica ainda um pouco mais crítico, mas no fim de semana, essas condições tendem a melhorar um pouco com a passagem de uma nova frente fria, que não vai trazer muita chuva, mas ela vai trazer principalmente melhora nessa condição de qualidade do ar e trazer uma massa de ar frio junto com ela, derrubando de vez as temperaturas e trazendo um fim de semana friozinho, principalmente nas madrugadas e nas manhãs, que é onde as temperaturas mínimas devem voltar a variar entre 10 a 12 graus em vários locais aqui de São Paulo.
1: Isso explica, Carol, em parte, o que acaba de acontecer com a Isha, nossa produtora aqui do Band News São Paulo, que foi abrir a porta do estúdio e tomou um choquinho. Ai! Quando o tempo está muito seco, né, Aline, aumenta, a chance de que esses pequenos choques, estáticos aconteçam. Eu dei uma busca aqui na internet e disse que sim, é real isso, né?
0: Sim, com certeza. Da internet vocês estão certíssimos.
1: Então,
0: Tem
1: atrito
0: mesmo
1: com
0: essa
1: roupa,
0: condição e
1: olha,
0: pode acontecer.
1: gera acúmulo de
0: Exato.
1: elétrons no corpo, viu, Carol?
0: E aí, na
1: Então,
0: hora que acha alguma coisa para conduzir, ele
1: isso aí dá
0: libera, né?
1: esse choque estático. Roupa de lã, às vezes você vai desdobrar alguma peça de lã ou de algum tecido sintético, você até ouve, né, uns
0: Uns estalinhos,
1: estalos.
0: né?
1: É
0: Sim.
1: isso, então, é eletricidade estática.
0: Agora me chamou a atenção esses 12%, hein? Porque o deserto do Saara, por exemplo, tem uma faixa de 10 a 20% de umidade relativa do ar média. A gente está falando de uma possibilidade de 11%, é bem baixo. Tem alguma curva que mostre para a gente quando, ou foi a última vez que a gente chegou a algo tão difícil de enfrentar? Olha, não é tão difícil isso acontecer. Normalmente, quando a gente enfrenta ondas de calor e até mesmo bloqueios atmosféricos, a umidade realmente cai muito. E a gente entra nessa condição aí, bem parecida com o clima de deserto. E a gente tem essa condição que pode vir amanhã também. Ainda bem que ela não vai durar muito, depois ela já volta a subir. Mas isso não é tão difícil de acontecer. Essas condições já estão assim há vários dias, inclusive no Centro-Oeste. Mais precisamente no Mato Grosso, a gente já teve registro de umidade entre 16%, em Cuiabá, se eu não me engano, que foram registrados esses 16% ontem e antes de ontem. Então a gente não tem tanta dificuldade em chegar nesse valor quando estamos com bloqueios atmosféricos e temperaturas muito elevadas atuando na região do país.
1: O ouvinte está perguntando se é culpa do El Niño. É o nosso ouvinte de Curitiba, aliás, que está ouvindo É
0: aqui.
1: o Kiko?
0: Kiko. Kiko. Dá para colocar na conta? Sim e não. O El Niño já está começando a se intensificar. A gente está sentindo realmente os efeitos dele gradualmente, mas não é 100% por causa dele. A atmosfera também tem a sua parcela, mas esse fenômeno atuando, ele sim intensifica as condições. E lembrando, a partir desses próximos meses, mais precisamente entre o fim de agosto e início de setembro, a gente deve ter a intensificação aí mais forte mesmo do El Niño, adquirindo suas características mais intensas durante esse ano. Então, para o restante do ano, a gente vai ter temperaturas muito elevadas aqui na região sudeste. Podemos ter bastante repetição dessa condição de bloqueio atmosférico, altas temperaturas e baixa umidade relativa do ar. Aí sim, bastante na conta do El Niño.
1: Nesse fim de semana tem debate aqui na Band, Aline. Como é que fica o tempo em São Paulo? Tem uma viradinha, né? Não tem? O tempo vai ficar um pouco mais úmido, a temperatura vai cair um pouco no fim dessa semana. Pro dia do debate, como é que a gente faz para escolher os louquinhos?
0: Então, vamos ter as temperaturas caindo principalmente. Já temos uma frente fria associada a um ciclone extratropical formado no sul do país. Essa frente fria avança já nesta quinta-feira, pega parte do sudeste, do oeste de São Paulo e a partir da sexta, desculpa, ela pega também a região metropolitana e aí ela vai abaixar as temperaturas, traz essa melhora nas condições da umidade relativa do ar. Teremos um pouco mais de nebulosidade, mas no fim de semana as temperaturas vão cair, sim. Então, preparar um lookinho mais de frio.

0: A gente vai precisar da blusa novamente, principalmente se o debate acontecer no período do fim da tarde e início da noite, que é quando as temperaturas vão voltar a cair durante o sábado e o domingo, entrando para uma noite bem mais gelada, com bastante nebulosidade e temperaturas baixas.
1: Ótimo, bom saber. A gente volta a conversar com a Aline amanhã cedinho. Obrigada, Aline. Bom trabalho para você. Até mais.
0: Para vocês também, até amanhã.
1: Quero registrar a mensagem do Edu Nascimento da Moca. Bom dia, adoro vocês. Falando sobre umidade relativa do ar baixa e os choquinhos, né?
2: Tá.
1: Eletroestática.
2: Sim.
1: Eu trabalhei num lugar que era todo acarpetado e tinha ar-condicionado no andar todo. Eu andava raspando no carpete pelo andar todo. Até chegar na minha vítima. Aí eu tocava a ponta do dedo na orelha da vítima que tomava um choque. E levava um baita
2: Caramba,
1: susto.
2: premeditado
1: Edu
2: mesmo. É,
1: Nascimento
2: mas
1: da Moca.
3: funciona
1: Fica aí, ó.
3: perfeitamente.
1: Você trabalha em algum ambiente que tem tapete,
3: Tá
1: carpete,
3: meio
1: né?
3: fora de moda
1: Sintético?
3: isso, né?
1: É, tá. Ainda bem, né?
3: É.
1: Ainda bem.
2: Exceto estúdios de rádio
3: Opa! É, aqui nós temos.
1: Edu, não dá ideia, cara.
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6: Pela primeira vez na história, o maior evento de ônibus das Américas viu uma empresa oferecer veículos zero quilômetros à pronta entrega para o público presente. Essa iniciativa pioneira partiu da Marco Polo, a maior expositora da Latibus 2026, que aconteceu entre os dias 11 e 13 de agosto em São Paulo. 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
6: A Marco Polo foi a maior expositora da Latibus 2026, com 3 mil metros quadrados de estande e 5 mil metros quadrados de área total.
3: Trouxemos agora há pouco os números da pesquisa do Instituto Paraná, que saiu agora há pouco, para a corrida pelo governo do estado de São Paulo. E a situação não mudou muito, mas se dá para dizer que houve alguma mudança ali, foi a favor, ainda que um pouquinho só, dentro da margem de erro, do candidato que já estava disparado na frente, Tarcísio de Freitas, que hoje, segundo esses números, seria eleito no primeiro turno. Só me lembra aqui, Thiago, por gentileza, os números do Haddad. O Tarcísio, eu sei que tem 50% cravados.
1: 50% cravados,
3: né?
1: Isso, eu também.
3: E o Haddad, no primeiro turno, teria hoje 33,8. Uma diferença maiúscula de 16,2 pontos, faltando pouco mais de um mês para a eleição. Está conosco o diretor-presidente do Instituto Paraná, Murilo Hidalgo. Murilo, já temos aí os efeitos do debate aqui na Band sobre o eleitor e a diferença continua muito confortável para Tarcísio. Bom dia para você.
8: Bom dia, Miguel. Satisfação estar com os amigos da Band News. Essa pré-campanha, esse início de campanha, que ao nosso ver se dá com o debate da Band que ocorreu há aproximadamente 10 dias atrás, fica muito claro que essa pré-campanha até agora, quem foi beneficiado é o atual governador Tarcísio de Freitas. Também vale salientar que ele está no governo, tem mais exposição ainda do que seu oponente, o Fernando Haddad. Mas eu te diria que esse momento ainda é o momento do Tarcísio e não do

0: verdade.
1: Ô, Murilo, e é possível você reverter? Agora a campanha vai começar mesmo, né? Inserções em rádio e TV, discursos, a propaganda eleitoral vai fazer parte da nossa vida. Eleição vai ser quase o único assunto. É possível? A gente tem literatura de eleições que pareciam tão ganhas assim e que trouxeram um resultado diferente?
2: É, não é o que o Haddad precisa fazer para ganhar. O que que o Tarcísio precisa fazer para perder essa
1: Exato,
2: eleição que já está no colo
1: exatamente.
2: dele, né?
0: Exatamente, Carla. Na verdade, é muito difícil a situação do Haddad, a gente vê, por quê? Porque normalmente, quando há essas viradas, o que acontece? O candidato ele é menos conhecido, ele é bem menos conhecido. É um candidato pouco conhecido que vem numa campanha, se torna mais conhecido, ele empolga muito, ele tem um apoiador muito forte, que tem muita força política. E eu não vejo isso hoje no Haddad. Os dois são muito conhecidos, tá? Nacionalmente, o padrinho político dele é forte, mas o do outro também não é fraco, é competitivo também, tá disputando uma eleição presidencial praticamente em iguais condições. Então, eu vejo uma situação muito difícil para o Haddad. Precisa acontecer algo assim que a gente diria o imponderável, algo que a gente ainda não conhece, algo que apareça ou que aconteça. Mas não é uma situação muito fácil para o Fernando Haddad. Principalmente que, além de tudo, a sua rejeição é muito maior que a do governador, né?
1: E por incrível que pareça, quando a gente vê aqui, que os você vê que só a gente só tem candidatos de esquerda entre os nanicos. É a Vera Lúcia, o Carlos Machado, a Vivian Mendes, Isadora Dias, a exceção aqui é a policial Ediane. São todos do PCO, do PSTU, do Unidade Popular. E mesmo assim, do primeiro para o segundo turno, o Haddad não tira diferença. Os dois ganham 3 pontos. Tarcísio vai para 53 e Fernando Haddad 36,9. Ô Murilo, antes da gente falar do Senado, por que que São Paulo reelege governadores, né? É quase polidez. O governador sempre será reeleito, mas a cidade de São Paulo nunca reelege prefeito.
0: Exatamente, apesar do Ricardo ter sido reeleito, né? Certo, na última
1: Mas ele não
0: eleição,
1: foi
0: mas é mais
1: eleito.
0: difícil.
1: Mas ele não. O
0: Exatamente,
1: Kassab
0: concordo
1: também
0: com
1: foi
0: você,
1: reeleito,
0: concordo.
1: mas ele também herdou a
0: Isso.
1: vaga do Serra,
0: Sim,
1: né?
0: verdade. Muito bem lembrado. Agora, normalmente, por quê? Porque os governadores de São Paulo, de uma maneira geral, eles são muito bem avaliados, né? Então, isso torna-se muito difícil para os seus oponentes. Tanto o Geraldo Alckmin, que se reelegeu bastante, o Mário Covas, o próprio José Serra, se não me engano, acho que se reelegeu também, todos eram muito bem avaliados. Então é muito difícil, certo? Para os seus oponentes os tirarem do cargo. Por quê? O governo dá uma projeção, eles têm muito mais apoios políticos que seus oponentes, muito mais partidos os apoiando, isso ajuda muito numa eleição.
2: Em eleições polarizadas, a gente também tem menos espaço para esses outros candidatos crescerem, apesar de que na espontânea 51% diz que ainda não sabe em quem vai votar ou não opinou. E agora também queria te perguntar, Murilo, sobre o conteúdo que esses candidatos vêm apresentando também pode influenciar nessa escolha, por exemplo, dessas pessoas que não escolheram. A gente tem Tarcísio de Freitas destacando bastante a área social em contraste, né, com uma imagem mais associada ao núcleo bolsonarista, e Haddad está focando na segurança pública também em contraste com uma imagem à esquerda, né? São os detalhes que esses planos vão sendo divulgados à imprensa e depois aparecem também nas propagandas. O conteúdo, o quanto ele vai ter espaço para também ser um balizador na escolha desse eleitor esse ano?
0: Assim, hoje, pelas pesquisas, o que que a população, qual é o grande problema da população nos estados, quando se fala a nível de estados? Não tenho dúvida, é segurança e saúde. Esse é o grande tema a ser debatido, aquilo que o eleitor espera ouvir. Mas, ao mesmo tempo, vamos ser realistas, as propostas são muito parecidas. Não existem mais aquelas propostas encantadoras, olha que legal que ele está trazendo, ele vai mudar a nossa vida. Inclusive, os outros candidatos copiam, né? Então, quer dizer, são muito próximas. Infelizmente, eu digo para vocês que, pelo Brasil afora, não só em São Paulo, vai valer muito mais a desconstrução do que a construção. Certo? Eles vão tentar muito mais desconstruir a imagem dos seus oponentes do que propriamente propor, porque as propostas hoje são muito parecidas.
1: Muito bem. Murilo Hidalgo, diretor-presidente do Instituto Paraná, obrigado por mais essa participação aqui no Band News São Paulo. Boa quarta-feira para nós.
0: Boa quarta-feira a todos e um grande abraço.
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4: Na Avenida do Estado, trânsito é lento no sentido marginal Tietê, ali na passagem pela Avenida Tereza Cristina até a Praça Alberto Leon. Aí melhora um pouco e a partir da Rua Dona Ana Nery volta a lentidão pesada pela pista do meio, ali no Tampão, até a chegada ao acesso à ligação leste-oeste. No Parque Dom Pedro também tem lentidão a partir da Escola Estadual, vai dali até a Rua São Caetano. E para quem vai para o Ipiranga, lentidão pesadíssima, desde a Estação Armênia do metrô até o Mercado Municipal. 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
6: Eu vi uma receita na internet que eu vou ter que compartilhar aqui, porque eu fiz uma porçãozinha para mim, ficou tão gostoso. E a minha filha Luísa amou. Biscoff super na moda. Aquele biscoitinho com especiarias. Tem o importado e tem algumas marcas já nacionais fazendo. Então vale a pena você olhar no mercado se tem alguma marca. Então você vai pegar esse biscoitinho de especiarias, vai triturar, né, o pacote com manteiga. Então, para um pacote, 50 gramas de manteiga derretida e vai fazer a base. Coloca no refratário, aí coloca em cima meio quilo de cream cheese, um potinho do creme de Biscoff, parece quase uma publi, né, gente, mas não é. Eles vendem esse creme de Biscoff. Se você não tiver, pode ser manteiga de amendoim, também funciona super bem. Um potinho, que são 200 gramas, mistura bem e vai misturar também 100 gramas de açúcar de confeiteiro, aquele glaçúcar, aquele mais fininho, porque como essa receita é, entre aspas, fria, não vai cozinhar, o açúcar refinado, ele vai ficar muito residual. Então, eu gosto de fazer com açúcar de confeiteiro. Mistura tudo bem, pode bater na batedeira ou com um fouet bem para dissolver tudo. Coloca por cima e em cima você joga mais uma farofinha dessa do Biscoff, pode colocar umas castanhas e leva para gelar por umas 4 horas e tá pronto, uma sobremesa fácil, quase patrocinada, né, gente?
7: Se você quiser, você pode falar comigo pelo e-mail hojepode@bandnewsfm.com.br ou pelas redes sociais no arroba Carole Crema. Pode pedir receita, dica, fala comigo, eu vou adorar.
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2: 10 horas 22 minutos pelo horário de Brasília. Uma operação da Delegacia da Mulher prende 8 investigados por estupro de vulnerável na Zona Leste de São Paulo. Destaque de Larissa Biscaia.
3: Vão passar por perícia os celulares, HDs, computadores e pendrives apreendidos na quinta fase da Operação Damas de Ferro. 8 homens foram presos, suspeitos de estupro de vulnerável nos bairros São Mateus, Vila Formosa, Aricanduva e Iguatemi, na Zona Leste de São Paulo. A ação acontece desde janeiro.

0: Já prendeu 40 pessoas. O objetivo é cumprir mandados de prisão e também de busca e apreensão que estão em aberto, relacionados a casos de violência doméstica e familiar, além de crimes sexuais praticados contra crianças e adolescentes. Os homens que foram presos ontem têm entre 21 e 51 anos de idade.
1: A polícia prende a família suspeita de envolvimento na morte de 4 pessoas após a cobrança de uma dívida no interior do Paraná. Antônio Buscariolo e Paulo Ricardo Costa Buscariolo, pai e filho, foram encontrados ontem num sítio na cidade de Rio das Pedras, em São Paulo. Carlos Henrique Buscariolo, o que também é filho de Antônio, foi localizado em Santa Bárbara do Oeste. E um terceiro filho, que também estaria envolvido no crime, já estava preso por acusação de tráfico de drogas. A família é suspeita pela morte de 4 pessoas que viajaram de São José do Rio Preto ao Paraná em agosto do ano passado para cobrar uma dívida. As vítimas foram consideradas desaparecidas e os corpos foram encontrados mais de um mês depois, enterrados num bunker.
2: Família metralha, né? Tudo gente boa, né? A proposta que acaba com a jornada de trabalho 6x1 avança no Senado, mas não deve ser votada antes das eleições. O presidente da Casa, Davi Alcolumbre, assinou ontem um despacho que encaminha a proposta para a Comissão de Constituição e Justiça. O projeto deverá ser debatido na CCJ no começo de setembro, numa semana de esforço concentrado no Congresso Nacional. Apesar da vontade do governo de aprovar o tema antes da eleição, dificilmente a matéria será liberada do colegiado para o plenário do Senado antes do primeiro turno.
3: Tem bola para a grande área, são 5 jogadores do São Paulo lá dentro. Levantamento fechado, subiu o zagueiro, caçapa! Sabino!

0: Felipe, não! Alarboleda! Faz o terceiro no Morumbi!
1: Que delícia, hein, Luiz Megali?
2: É, mas teve susto, né? Teve. A gente tomou o primeiro gol.
1: Tomou o primeiro gol.
2: É, e numa bola desviada. E aí foi aquele momento de botar a mão na cabeça e falar: meu Deus do céu, cara, por que, que Deus passou a odiar o São Paulo? Por que, que é tão difícil essa vida? Mas aí durou 5 minutos.
1: É, a gente ouviu a narração do Marcelo Duó pro terceiro gol da vitória do São Paulo por 3-1 para cima do Bolívar, da Bolívia. Resultado que classificou o tricolor para as quartas de final da Sul-Americana. Ai, pro alívio de Luiz Megali.
2: Pro alívio. Vai ter um duelo legal agora, né? São Paulo e Boca. Times que estão entre os maiores vencedores da América do Sul, mas que estão numa fase lazarenta.
1: Conta mais, Aline Fanelli.
3: O São Paulo volta a vencer depois de 7 partidas e alcança a classificação para as quartas de final da Sul-Americana. No estádio do Morumbi, para 42 mil pessoas, o tricolor venceu o Bolívar por 3-1 e confirmou a vaga na fase seguinte, que terá o Boca Juniors como adversário. Os gols são paulinos foram marcados por Luciano no primeiro tempo, Caleri em cobrança de pênalti no segundo e Sabino completando o placar. Já Asprilli anotou o único do time boliviano. Com a vaga garantida, o tricolor vai concentrar as atenções no Campeonato Brasileiro. O clube não vence há 9 partidas no torneio nacional e vai enfrentar a lanterna Chapecoense no domingo em Chapecó.
1: As oitavas de final da Copa Sul-Americana continuam hoje com 3 jogos. Atlético Mineiro e Red Bull Bragantino se enfrentam às 7 da noite na Arena MRV, em Belo Horizonte. Às 9:30, Montevideo City Torque, do Uruguai. Recebe o Tigre da Argentina. E no mesmo horário, o River Plate, também da Argentina, encara o Independiente Santa Fé na Colômbia. Vai a Bogotá para essa partida.
4: E o Palmeiras, que está em Assunção, no Paraguai, para encarar o Cerro Porteño hoje à noite pela Libertadores, né, Maurício Ferreira?
5: O técnico Abel Ferreira mantém o mistério sobre o substituto de Andreas Pereira no meio-campo do Palmeiras. Sem o camisa 8 expulso no empate em 1-1 com o Cerro Porteño em São Paulo, o técnico palmeirense deve promover a entrada de Emiliano Martinez ou Lucas Evangelista. Para o jogo que vale vaga nas quartas da Libertadores, Abel também deve confirmar a volta do esquema com 3 zagueiros, formado por Murilo, Gustavo Gomes e Barbosa. Sosa é desfalque por uma lesão na coxa e Paulinho segue fora. O vencedor da partida, às 7 da noite, avança e um novo empate leva tudo para os pênaltis. A Band News FM transmite o duelo a partir de 6:30 pelo canal no YouTube.

0: esse é o jogo de ida do confronto, que deveria ter sido realizado na semana passada, mas acabou adiado por causa do terremoto por lá.
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4: O nosso ouvinte Leonardo Santos faz uma pergunta interessante sobre os escorpiões. Manu, é verdade que se a gente apontar uma luz ultravioleta para um escorpião, ele brilha à noite? É, Leonardo, e você não sabe o melhor. Isso é uma técnica para saber se tem escorpião na tua casa. E a gente sabe que São Paulo, não sei onde você tá, muitas regiões do Brasil vivem um baita problema com a explosão demográfica de escorpiões. Se você procurar com uma lanterna ultravioleta, você vai conseguir facilmente detectar os escorpiões. E sabe por quê? Quando a gente ilumina os escorpiões com determinadas faixas de luz ultravioleta, o exoesqueleto apresenta uma fluorescência muito evidente, frequentemente em tons que nossos olhos percebem como azulados ou esverdeados. Mas ó, não é que o escorpião está produzindo uma luz, é uma fluorescência diferente. Determinadas substâncias presentes em sua cutícula absorvem radiação ultravioleta e reemitem parte dessa energia como luz visível. E é justamente por isso que a gente consegue encontrá-los quando a gente aponta uma lanterna UV para eles. Participe também da nossa coluna enviando sua dúvida para elbicho@bandnewsfm.com.br ou então pelo meu Instagram, Manu Carsten.
5: Até onde eu sei, essa é aquela lanterna de procurar fluidos.
6: Do CSI.
5: É, do CSI.
6: Manchas de sangue, Luiz Megali.
5: É, de sangue e outros fluidos corporais também. Uhum. É, aquele seu quarto limpinho, tá parecendo um dálmata.
6: Ah, é isso que a gente tava falando.
5: Que você acende. Uhum. E essa luz, quando você aponta pro escorpião, isso eu não sei, talvez você não saiba. É, ele brilha e começa a cantar: Take me to the magic of the moment. Oh, Scorpions.
6: Ai, meu Deus!
0: Ah, não. Não merece.
6: Who are you?
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0: São 10h33.

0: 3 horas de acionar o Guilherme Oliveira para trazer o desfecho, né, daquela empreitada que começou com uma greve, né, dos operadores da CPTM por conta de uma transferência, né, para iniciativa privada. Eles fizeram paralisação, o governo na negociação ofereceu uma compensação, né, eles ficarem empregados ou serem transferidos para outras empresas do governo. E agora a gente teve o fim desse impasse. Guilherme, bom dia.
1: Pois é, Carol, os funcionários da CPTM queriam essa garantia formal e agora há, de fato, essa garantia formal. Bom dia para você, Carla Megalha, que nos acompanha por aqui. A gente lembra que houve aquela greve no início de agosto, por 2 dias, nas linhas 11 Coral, 12 Safira e 13 Jade, isso porque esses funcionários queriam a garantia do governador Tarcísio de Freitas, e não do boca a boca, mas uma garantia formal. Aí o governador enviou, portanto, um texto à Assembleia Legislativa de São Paulo e ontem os deputados estaduais aprovaram esse projeto de lei. Agora, só falta a sanção do governador e não deve ter problemas em relação a isso, porque é um texto da própria gestão de Tarcísio de Freitas. Os deputados até tentaram colocar algumas emendas, mas essas emendas foram barradas durante a votação. Então, esse projeto garante a manutenção dos empregos aos funcionários da CPTM, dessas linhas 11, 12 e 13, são cerca de 2.500 funcionários que serão realocados para outros órgãos ou então administrações públicas do estado de São Paulo. Ainda nesse projeto, há a garantia de empregos de funcionários da linha 10 Turquesa. Neste momento, a linha 10 não passa por um processo de privatização. Porém, se vir a acontecer, esses funcionários já sabem que terão a garantia também da manutenção desses empregos. Sobre as linhas 11, 12 e 13, a gente lembra que há uma intervenção por parte da CPTM. A Trivia Trens chegou a assumir essas 3 linhas por menos de uma semana, quando houve aquele incêndio dentro de um vagão. A Trivia Trens, portanto, está acompanhando de novo o trabalho por parte dos funcionários da CPTM e, em dentro de 90 dias, deve assumir integralmente essas 3 linhas, pessoal.
0: É, que deve ser mais ou menos em outubro, né? Esse tempo aí previsto para essa transição de novo, para tudo dar certo dessa vez, esperamos. Valeu, Gui.
1: Abraços, até.
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4: Robson Ramos por aqui falando da Rodovia dos Bandeirantes, Robson.
5: A Rodovia dos Bandeirantes tem trânsito lento na chegada a São Paulo, do quilômetro 18 até o quilômetro 13. Acesso ao Marginal Tietê vai mal ali pela alça da pista central, lentidão que vai até a passagem pela ponte do Piqueri. Quem deixa a capital agora no sentido do interior pela Bandeirantes vai fazendo um caminho bom. 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
3: Faltam 20 minutos para as 10 horas da manhã pelo horário de Brasília. A Polícia Federal cumpre mandados de busca e apreensão contra um delegado da PF suspeito de vazar informações da instituição. A Operação Simon tem alvos em São Paulo e no Rio Grande do Sul. Eu imagino que seja Simon, né? Não Simon.
4: É.
3: Simon. Enfim. As investigações apontam que José Navas Júnior vem usando a função para repassar o material sigiloso desde 2023. Segundo a Polícia Federal, as informações foram vazadas para pessoas investigadas pela PF que tomaram medidas para evitar o cumprimento de mandados.
4: Na verdade, a operação chama Sinon. Tá escrito aqui Simon, mas é...
3: Ah, é Sinon.
4: É Sinon. Então acho que deve ser a pronúncia Sinon também.
3: Tá. Obrigada, Carol.
4: Imagina. O segurança que ajudou a carregar a dentista Júlia Melo Falcão para dentro de casa pode ser agredida. Não é investigado, né? Esse segurança não é investigado. Ela foi agredida pelo marido, o empresário Ivo Velkos, que segue preso. Larissa Biscay traz o detalhe.
5: A Polícia Civil de São Paulo afirma que os seguranças que presenciaram as agressões do empresário Ivo Velkos contra a mulher dele não são investigados neste momento. Câmeras de segurança mostraram um dos agentes, que não teve o nome divulgado, ajudando Ivo a carregar a vítima, Júlia Melo Falcão, para dentro da casa, onde ela apanhou com um taco de beisebol. Na imagem, Júlia se debate e tenta escapar do marido, que já tinha dado socos nela momentos antes. O Ivo Velkos segue preso preventivamente em um centro de detenção provisória de São Paulo. A defesa da vítima pede que esse caso seja investigado como uma tentativa de feminicídio.
6: O ator e humorista Marcelo Médici, com mais de 35 anos de trajetória artística, fala do legado das atrizes Glória Menezes e Laura Cardoso. As duas grandes damas da TV aberta morreram ontem. O corpo de Laura Cardoso foi velado aqui em São Paulo, enquanto a cerimônia de despedida de Glória Menezes será reservada à família, que não divulgou detalhes. O ator destaca que estar diante das duas era como encontrar a história.
7: Todas as vezes que eu as encontrava era muito agradável, porque são duas atrizes que não existe mais esse tipo de atriz, porque são atrizes que viram tudo desde o começo. Se existe uma teledramaturgia tão forte, o Brasil inteiro deve muito à dona Laura Cardoso e à dona Glória Menezes.
3: É, deixa eu só corrigir, eu falei faltam 15 para as 10, né? Aquela hora, 20 para as 10, não, 20 para as 11, gente. Agora 11. 10 horas 42
6: não
3: minutos.
6: Não brinca com isso.
3: Não brinca com isso, 10 e 42 pelo horário de Brasília. Vários ouvintes escrevendo para cá levaram um susto. Não, tá tudo bem, tá? Fui eu mesmo. Bom, um grupo de torcidas organizadas do Corinthians convocou uma série de protestos para essa semana em meio à crise política e administrativa vivida pelo clube. A gente falou um pouco mais cedo, né? Gaviões, Camisa 12, Pavilhão 9, Estopim da Fiel, Coringão Chope e Fiel Macabra. Difícil levar a sério, né, notícia?
6: Coringão Chope. Não, eu levo super a sério, gente.
3: Pelo amor de Deus.
6: Fiel Macabra.
3: Fiel
6: aí.
3: Macabra, deixa pra lá. Anunciaram mobilizações a partir de hoje, dessa quarta-feira. E o primeiro ato tá marcado para as 2 horas da tarde de hoje, na sede do Ministério Público de São Paulo, região da Sé. Rua Riachuelo, né? Tava vendo aqui no mapa. O objetivo é manifestar apoio às investigações, né, do Ministério Público e pedir intervenção judicial no Corinthians. Segundo o comunicado divulgado pelas organizadas, essa manifestação vai ser pacífica e terá caráter simbólico. Tô lendo aqui no portal Lance. O grupo afirma que pretende solicitar aos órgãos competentes a análise da situação do clube e a adoção de medidas consequentes.

0: consideradas necessárias. Diz aqui o comunicado, ó. O Corinthians vive uma das maiores crises de sua história. A torcida não aguenta mais essa política suja que domina o clube, os conchavos de bastidores e um modelo associativo que há anos afasta o verdadeiro dono desta paixão, o povo corintiano. As consequências desse sistema estão cada vez mais evidentes, refletidas no caos financeiro e administrativo, que compromete a credibilidade da instituição, prejudica seu planejamento e coloca em risco o futuro do Corinthians. Esse o comunicado que foi divulgado pelas torcidas organizadas, né? Esse grupo de torcidas organizadas, que também programaram para quinta-feira, dia do jogo do Corinthians pela Libertadores,
1: amanhã já,
0: uma
1: né?
0: mobilização, protesto nas arquibancadas. Como será que vai ser, hein?
1: Jogo tenso, né? Porque é jogo de Libertadores, é isso. Jogo eliminatório.
0: Aham. Uhum. Cadê? Ah, eu não sei como é que vai ser o de amanhã, hein?
1: E com o Memphis
0: Depay.
1: Mas
0: hoje é verdade. Memphis já pode jogar
1: Memphis
0: amanhã.
1: Memphis já pode. Não, já deve jogar amanhã.
0: Uhum.
1: E olha, todo respeito, tá? Pelas organizadas, é que quando você coloca todos esses nomes na sequência, cria um efeito engraçado pra nós que não conhecemos essas torcidas todas, né? Eu não frequento a arquibancada do Corinthians. Me lembra mais ou menos o dia que o meu primo, com 12 anos, história real, meu primo Lucas, foi sair pra brincar com a moleca, 12 anos de idade. Aí a minha tia Helena perguntou: onde você vai, Luca? Eu vou brincar com quem? Ele, o Bifão maconha emperrapado. mas todo o respeito e, aliás, toda a admiração pelas organizadas que fazem grandes festas, né? As do Corinthians, uhum, certamente estão entre as que fazem as festas mais bonitas do Brasil.
0: Ó, então, Gaviões, Camisa 12, Pavilhão, Estopim da Fiel, Coringão Chopp, Fiel Macabra devem amanhã também promover mobilização nas arquibancadas e Memphis Depay tá regularizado, já pode entrar em campo, né, Lucas Belotti?
2: O atacante Memphis Depay enaltece o apoio da torcida durante as conversas de renovação com o Corinthians e se diz ansioso para voltar a vestir a camisa do clube. Ontem, logo após o anúncio oficial da extensão, o Camisa 10 falou à TV do Timão. Ele também prometeu entrega e projetou chances de título ainda nessa temporada.
3: Corinthians is huge and I've seen and everybody.
2: Corinthians é gigante. Eu vi. Todos viram quão grande é o clube. O quão grande nós somos juntos. Estou muito feliz mesmo. Os torcedores mostraram o quão grandes eles são, o quão importantes eles são para o futuro do clube. Esse apoio deles foi algo extraordinário. Todos estão no fundo do meu coração. Eu vou dar tudo para que nós possamos alcançar grandes feitos juntos. Estou super feliz, super grato.
3: Together with them, so super happy, super grateful and like Corinthians.
1: Me permite uma notícia de um minuto sobre o tênis?
0: Sim.
1: Nick Kyrgios, de 31 anos, Kyrgios para alguns, eu prefiro Kyrgios, foi suspenso do tênis nesta quarta-feira depois de testar positivo para cocaína. Na verdade, para um metabólito da cocaína chamado benzoilecgonina. Essa amostra foi coletada durante um torneio ATP 250 em Maiorca, em junho, e o resultado saiu agora. O Kyrgios divulgou um pronunciamento pelas redes sociais, explicando que vai aproveitar essa suspensão. Deixa eu ver se tem aqui. Quanto deve durar? Não tenho. Não tem a informação aqui de quanto vai durar essa suspensão, mas ele não pode jogar, ele não pode treinar e nem participar de eventos organizados pelas associações mundiais ou nacionais de tênis. Ah, aqui. Se ele concordar em participar de um programa de reabilitação, aí a suspensão pode ser de um mês. Menos que isso, não.
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0: Francisco Oliveira, nosso ouvinte, mandou mensagem falando sobre rodovia dos imigrantes, sentido litoral. Tá tudo parado agora. Deixa eu abrir o mapeamento de trânsito aqui. Ele não falou exatamente qual é o trecho. Tô vendo que na região do ABC tem, né? O trânsito na imigrantes, ele tá complicado sim no sentido São Paulo, no sentido litoral, na saída de São Paulo. Na passagem pelo 12 tem o trânsito um pouco mais complicado, mas olha, Francisco, não tô observando nenhuma ocorrência nesse trecho, tá? Aparentemente, São muitos veículos, né? Excesso de veículos passando pela região aí quase em Diadema. Tem ouvinte falando da Raposo Tavares que tá péssima, tá muito complicada nessa manhã. E eu tô vendo que a Raposo tá ruim na chegadinha já de São Paulo, né? Na entrada aqui da Zona Oeste. Porque a ponte Eusébio Matoso tá muito, muito complicada. A Sapetuba tá totalmente parada, né? Que é o desemboque da Raposo Tavares no finalzinho da Francisco Morato ali na Eusébio Matoso. E aí a própria Eusébio Matoso tá ruim e a marginal do Rio Pinheiros na passagem por esse trecho também.
4: E tem ouvinte falando da linha azul. A Lívia informa que a linha azul tá sem energia do metrô para retirada de objeto na Sé.
0: Ih, de novo?
4: Pois é. E segundo o metrô, não há nenhum tipo de ocorrência registrada na Sé ou na linha azul de uma maneira geral. Mas a Lívia tá falando que essa informação tá circulando, né, pelo sistema interno e pode ser que você entenda melhor o que está acontecendo nas plataformas se você está parado por aí. Qualquer atualização, pode mandar para a gente pelo WhatsApp.
0: O Glauber está dizendo que ali na Imigrantes, a SP Expo, São Paulo Expo, tem evento, aí já viu, né? Trava tudo por ali.
4: Sim.
0: Bem, a gente tem mais do trânsito na Zona Oeste agora, né, Robson Ramos?
6: Saindo
0: da
6: Rua Clélia, no sentido do centro, o motorista encontra lentidão desde a Miranda de Azevedo até o cruzamento com a Avenida Pompeia e depois na Francisco Matarazzo, toda aquela área que vai da Avenida Pompeia até quase o viaduto Antártica, quer dizer, passando do estádio do Palmeiras, do shopping Oeste Plaza que tem ali, só vai melhorar a partir do viaduto Antártica e volta a ficar ruim na região do Parque da Água Branca. No elevado João Goulart, o trânsito não está congestionado, mas está carregado do seu trecho inicial até a Praça Marechal Deodoro, depois o caminho é livre. Para o bairro, o elevado vai livre, a Matarazzo carregada, mas fluindo agora. 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
0: Parece informação do trânsito on demand. Robson Ramos trazendo ali da região da Miranda de Azevedo, no sentido da Avenida Pompeia. Quarta-feira tem feira, né? Nessa área, nessa região.
1: Daqui a 9 minutos a gente vai sair para ir para casa.
0: Né? Justamente para essa área, para essa região.
1: Agora... É, do Alto da Lapa nada, né, Robson?
0: 10h51, em 2 minutinhos, tem Bernardo Ramos.
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1: Rapidamente, Carla, o Robson Ramos me escreveu, tá? E disse ele que falou... se eu quiser boletins personalizados, eu preciso pagar o pacote premium.
0: Ah, é verdade. Boa.
1: Parabéns. A Carla é sócia fundadora, Então ela tem esse benefício vitalício. Ô Bernardo, olha o São Paulino aí tendo uma noite feliz. Depois de parecer que
13: o São
1: tava
13: Paulo
1: caminhando...
13: precisava ganhar, né, Megali?
1: Ganhou.
13: O São Paulo não. É, o São Paulo não vencia desde o gol contra o jogo. Gol não, né? O jogo contra o Boston River. E precisava ganhar do limitadíssimo time do Bolívar, que não fez nada no jogo inteiro, né? Teve o gol do Asprilla, um baita golaço, que foi o gol do empate na ocasião, mas o Carleri, logo depois, acabou anotando o segundo gol de pênalti para o São Paulo. E aí o Sabino, né, numa bola parada, faz o terceiro gol do São Paulo. Lembrando que o Luciano, jogador idolatrado pelo torcedor do São Paulo, que mostra muito a fase do tricolor paulista, fez o primeiro gol numa jogada pela esquerda, né? Vale lembrar que o São Paulo entrou em campo com o Arthur, jogando pela ponta direita, o Buta, né? Que eu acho que foi a grande novidade do técnico Dorival Júnior na partida, construindo mais o jogo pelo lado direito. Então, quem abriu o campo nesse setor do campo era justamente o Arthur, que entrou no jogo contra o Coritiba e foi titular na partida de ontem. E o Iago, que é o lateral mais ofensivo, fazia isso pelo lado esquerdo, né? E o Nilton fazendo o processo de saída de três pelo lado direito. Então foi um São Paulo que, se não fez uma atuação magistral, controlou o jogo como quis. Repito aqui, o time do Bolívar teve uma oportunidade, né? E foi um lance meio fortuito, aquele chutaço do Asprilla de fora da área. É uma notícia promissora para o torcedor do São Paulo, né? Que vinha colecionando a equipe reveses, tanto majoritariamente no Campeonato Brasileiro. Vai ter uma partida importante contra a Chapecoense, que é o saco de pancadas do Brasileirão, no próximo final de semana. Então tem tudo aí para dar uma embicada para cima no que diz respeito principalmente a desempenho, Megali. Se jogar bem, vai ganhar. Se jogar mal, vai ter problemas. É, contra a Chapecoense, convenhamos, é obrigação ganhar, né?
1: E pega outro gigante do continente que está numa fase ruim, que é o Boca Juniors. O que aconteceu com o Boca? A gente conhece a história do São Paulo, a gente conhece a história do Corinthians, do Vasco, dos times que, enfim, estão enfrentando dificuldades de alguns anos. Mas o Boca, o que, que levou o Boca a essa draga, Bernardo?
13: Acho que a questão econômica na Argentina contribui muito para isso, viu, Megali? Assim, o Boca Juniors é um time que ainda assim tem o Paredes, que não jogou ontem contra o Recoleta, aliás, goleada por 4-0 no Defensores del Chaco, ele está machucado. Mas tem o Ascaciba, por exemplo, que é um belo meio-campista também, veio do Estudiantes, tem o Villa, um bom ponta esquerda, meio maluco, mas um bom ponta esquerda. O Merentiel, que jogou no Palmeiras, é o centroavante do time, né? Então tem ali condições, o Boca Juniors, de impor dificuldades ao time do São Paulo. Mas acho que a principal questão para a decadência do Boca Juniors, pelo menos no que diz respeito ao aspecto técnico, seja a situação econômica na Argentina versus a situação econômica no Brasil. Você tem os clubes brasileiros mais organizados que dão banho em termos de gestão, principalmente no Boca Juniors. O River Plate, acho que era outra questão, viu, Megali? O River Plate é um clube que foi estruturado pelo então presidente Rodolfo D'Onofrio, mas gasta muito dinheiro, mais do que pode. Esse é um assunto para a gente falar em determinado momento nessa coluna. Clubes no futebol brasileiro e sul-americano que gastam mais do que podem, afinal de contas, não existe ainda a implementação do fair play financeiro na América do Sul e, sobretudo, no Brasil.
1: Ô, Bernardo, o Palmeiras decide hoje se está em crise ou não?
13: Decide, o Palmeiras está jogando mal. Foram 4 partidas em que o Palmeiras teve um desempenho bem abaixo daquele que a gente espera. Mas acho que o Palmeiras é favorito para ganhar e tem de ganhar do Cerro Porteño jogando no Nueva Ola em Assunção, né? O Cerro Porteño tem como grande jogador e principal ameaça o Verrete, aquele mesmo ex-centroavante do Vasco da Gama, centroavantão de área, né? A bola alta é com ele mesmo, botou a bola no chão, ele se complica. E precisamos saber se o Abel Ferreira vai entrar no sistema com 3 zagueiros ou uma linha de 4, como foi o desenho tático no jogo contra o Fluminense no último sábado, derrota ao Alviverde no Maracanã por 3-2.
1: Amanhã tem mais. O Leandro Zabel tá dizendo que o canole da Rua Javari é muito ruim. Cara, você deve estar comendo canoles maravilhosos, hein?
0: É.
1: Eu acho aquele canole delicioso. Bernardo, bom trabalho para você. Até amanhã.
13: Até amanhã, Megali. Um beijo para vocês aí.
0: Beijo. Será que a Carol Ercolim estará aqui amanhã ou Sheila Magalhães já estará?
1: Estará de volta. amanhã a Sheila vai estar assim.
0: Vai.
4: Ô, louco.
1: Jogando na
4: cara. Um grave profundo.
1: Jogando um hit.

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6: FM. 11 horas em ponto, no horário de Brasília. Muito bom dia para você que está na sintonia da Band News FM, na nossa audiência, nesta quarta-feira, dia 19 de agosto de 2026. Eu sou Renan Suquevicius, te acompanho até o meio-dia na atualização do noticiário. Eduardo Barão ainda está em férias e a Michelle Trombelli nos faz companhia por aqui. Mais uma vez, bom dia, Michelle.
7: Oi, bom dia, Renan. Bom dia a todo mundo que escolheu seguir com a gente nessa quarta-feira. Barão volta na segunda que vem, Segunda que vem estará de volta aqui no Band News Station, mas é sempre bom te fazer companhia também para os ouvintes. Vamos juntos atualizando as principais notícias.
6: É isso, você pode participar aqui da nossa programação pelo 11 999 592 100. Estamos ao vivo no rádio, nas redes sociais e também na televisão. Infelizmente, a gente abre o nosso jornal falando de um acidente gravíssimo, mais um acidente muito violento nas estradas aqui do Brasil, nessa vez no Paraná. Um acidente entre um micro-ônibus e uma carreta deixou 23 pessoas mortas, gente, e outras 5 feridas. Essa batida aconteceu durante a madrugada na BR-373, na altura da cidade de Ipiranga, que é na região dos Campos Gerais, no estado do Paraná. Essa via, essa rodovia, a BR-373, chegou a ficar totalmente interditada por 7 horas, foi liberada agora há pouco, a menos de uma hora, para o tráfego de veículos. Daqui a pouco a gente vai com a nossa reportagem que está no local, lá no interior do Paraná, com detalhes deste acidente. 3 pessoas foram socorridas em estado grave e 2 com ferimentos moderados. Bárbara Rames está chegando por aqui com as informações atualizadas, estava contando para quem está na nossa audiência, Bárbara, desse número, né, muito impressionante, de 23 pessoas mortas e de outras 5 pessoas feridas e da liberação agora há pouco da via. Que outras informações você tem para a gente, por favor?
8: Isso mesmo, Renan. Um bom dia para você, todos que nos acompanham, também para a Michelle. O que a gente tem agora é um trabalho muito forte da Polícia Científica. Eu estou aqui em frente à Polícia Científica do Paraná e Ponta Grossa, onde já chegaram, inclusive, 5 corpos das vítimas desses acidentes, que agora passam por perícia e também por reconhecimento por parte da família. Então, existe a expectativa da chegada de familiares aqui nas próximas horas para fazer esse reconhecimento, também a liberação dos corpos. Esse grave acidente ocorreu durante a madrugada na BR-373, que fica no interior aqui do Paraná. Envolveu um micro-ônibus de uma Secretaria de Saúde do interior que levava pacientes para Curitiba e região metropolitana para fazer atendimento. Do outro lado, a gente tinha uma carreta com placas do Rio Grande do Sul. O motorista, os 2 motoristas envolvidos morreram. De acordo com a PRF, a suspeita é que um dos veículos tenha entrado na contramão, invadido a contramão, porque a gente está falando de uma rodovia em um espaço ali, em um trecho de pista simples. Segundo a concessionária, das 23 vítimas, a gente teve 13 mulheres, 8 homens e 2 crianças.

0: crianças. Uma criança também está entre as 5 vítimas que ficaram feridas e recebem atendimento neste momento aqui em Ponta Grossa. A rodovia ela acabou de ser liberada, os trabalhos de perícia da Polícia Científica já foram feitos lá no local e agora começa a investigação da Polícia Civil, que vai aguardar os laudos para entender a dinâmica, as causas desse acidente. Mas, de agora, a expectativa é realmente pela chegada dos outros corpos aqui, a Polícia Científica e também reconhecimento pelas famílias. A gente vai acompanhando de perto, trazendo todas as atualizações. Eu volto com vocês.
1: Ô Bárbara, você falou que a principal hipótese que está sendo investigada aí pela polícia é que um dos veículos entrou na contramão e aí bateu de frente no outro. É, seria essa carreta e o motorista da carreta, ele acabou morrendo também, certo?
0: Exatamente isso, Michelle. Existe a suspeita, né? A gente, nesse momento, fala tudo como... É muito inicial, então é uma investigação que está em andamento, mas a suspeita inicial é essa, que a carreta tenha invadido a pista contrária. A gente está falando de uma rodovia simples, que não tem uma mureta, digamos, entre as pistas, né? É apenas a faixa ali que divide os dois lados, os dois sentidos da rodovia. Então a suspeita é que esse caminhoneiro, ele tenha entrado na pista contrária e acertado em cheio, de frente, esse micro-ônibus que vinha no sentido capital, a carreta seguia no sentido interior. Essa é a hipótese. Claro que todos esses laudos que são feitos agora pela Polícia Científica do Paraná, eles vão analisar, entender ali a dinâmica, o que aconteceu, analisaram toda a parte da rodovia, as marcas também, de possíveis frenagens ou não. E aí, a partir disso, a gente vai ter também uma investigação paralela da Polícia Rodoviária Federal, que vai tentar entender a dinâmica do acidente. Ainda não foi informado se existem câmeras de segurança, de monitoramento ali na região, mas tudo isso vai ser considerado, inclusive essas 5 vítimas que estão em hospitais e que devem, na medida do possível, prestar depoimento para auxiliar a polícia a esclarecer as causas possíveis responsáveis. Então isso a gente deve ter nos próximos dias, mas a suspeita inicial é exatamente essa, né? De que o caminhão tenha entrado na contramão, acertado em cheio esse ônibus e a gente tenha tido esse acidente que terminou com 23 mortos aqui no interior do Paraná. Volto com vocês.
2: Obrigado. Bárbara Rames falando ao vivo de Ponta Grossa, na região dos Campos Gerais, no interior do Paraná, cidade que concentra os trabalhos agora que estão sendo feitos depois desse acidente que deixou 23 pessoas mortas hoje de madrugada numa rodovia justamente nessa região. Volto aqui com detalhes, se surgirem esses detalhes. Mas a gente está falando, né, Michele, de situações muito violentas nas estradas brasileiras, né?
1: E esse acidente aconteceu por volta das 3h30 da manhã. E a gente sabe que uma das principais causas de acidente rodoviário no Brasil é o sono. Uhum. Pessoas que dormem ao volante, no caso, esse motorista, se realmente foi isso que aconteceu, vai ser um pouco mais difícil a gente ter essa certeza, até porque ele acabou também sendo uma das vítimas, morreu nesse acidente, mas extremamente grave. E hoje já existe tanta tecnologia, né? Como é que a gente não tem algo assim mais eficaz nesse sentido para evitar que talvez uma tragédia dessa aconteça pela sonolência, pelo fato de alguém dormir? Mas obviamente que isso ainda vai ser investigado e comprovado se for o caso. A gente segue aqui. Ontem no Band News Station, a gente falava sobre uma outra tragédia muito impressionante, que foi a queda de uma passarela na rodovia Fernão Dias, a principal via de ligação, de acesso entre Minas Gerais e São Paulo, e deve responder por homicídio culposo o motorista do caminhão que derrubou essa passarela na Fernão Dias. O Paulo Xavier tem informação.
3: O motorista do caminhão que bateu em uma passarela na rodovia Fernão Dias deve passar por audiência de custódia nessa quarta-feira. Ele foi preso em flagrante após o acidente que matou duas pessoas e feriu outra na manhã de ontem no município de Vargem, quase na divisa de Minas com São Paulo. Davidson Temudo de Oliveira foi submetido ao teste do bafômetro, que apresentou resultado negativo. O caso foi registrado como homicídio culposo e lesão corporal culposa. As causas do acidente seguem em investigação.
2: O juiz que bebeu e fumou durante uma sessão do judiciário vai receber normalmente o salário, mesmo durante o período de afastamento. Fala a Tayane Ribeiro.
4: Por unanimidade, o Conselho Nacional de Justiça mantém a decisão que afastou o juiz Milton Lívio Lemos Salles, do TJ de Minas Gerais, flagrado bebendo vinho e fumando durante um julgamento virtual. A decisão que confirma a medida foi anunciada nesta terça-feira em sessão plenária do órgão. Na semana passada, o Corregedor Nacional de Justiça, Mauro Campbell, já tinha determinado a suspensão cautelar imediata das funções do magistrado. A Corregedoria da Justiça Estadual também cassou as credenciais e acessos do servidor e redistribuiu os processos que estavam sob a relatoria dele. Durante a apuração dos fatos, ele vai continuar recebendo o salário de aproximadamente R$ 80 mil.
1: E a gente segue movimentando a reportagem da Band News FM. Um empresário morre durante um procedimento estético no Ceará. Marília Braga.
5: A Polícia Civil investiga a morte do empresário João Vitor Batista Pinheiro, de 45 anos, durante um procedimento estético em uma clínica no bairro Aldeota, em Fortaleza, nesta terça-feira. Segundo a família, ele realizava um lift no rosto e havia sido submetido à anestesia. A causa da morte ainda é desconhecida e aguarda conclusão do laudo da perícia forense do Ceará.
2: O governo do Rio decreta luto de 3 dias pela morte da atriz Glória Menezes. Destaque de Daniel Henrique.
6: Ainda não há informações sobre o velório da atriz Glória Menezes. A expectativa é que a cerimônia aconteça nesta quarta-feira, mas de forma reservada à família e amigos. Ela morreu nesta terça-feira em casa, no Rio de Janeiro, ao lado de familiares. Um luto de 3 dias foi decretado pelo governo federal após a morte da atriz, aos 91 anos. Nascida com o nome de Nilceides Soares Magalhães, Glória Menezes construiu uma carreira de mais de 6 décadas no teatro, no cinema e na televisão, com participação em mais de 40 novelas. Entre os personagens mais marcantes estão Laurinha, de Rainha da Sucata, além de papéis em Irmãos Coragem, Pai Herói e Senhora do Destino.
1: Bom, e reta final do prazo para quem precisa mudar provisoriamente o local de votação. Fala, Thiago Fernandes.
7: Termina amanhã o prazo para solicitar o voto em trânsito. Essa modalidade permite ao eleitor votar temporariamente fora do domicílio eleitoral em uma capital ou cidade com mais de 100 mil eleitores. A solicitação pode ser feita pelo autoatendimento eleitoral ou presencialmente em qualquer cartório eleitoral, apresentando um documento oficial com foto. O eleitor deve acompanhar a solicitação pelo e-título. A resposta vai ficar disponível a partir do começo de setembro.
2: Noticiário internacional agora, os Estados Unidos suspendem por pelo menos 3 dias as tarifas de 50% que seriam aplicadas ao Canadá a partir de hoje. De acordo com Donald Trump, os países chegaram a um acordo que agora precisa ser formalizado. O norte-americano afirma ainda que o Canadá está disposto a atender as preocupações dos Estados Unidos em relação a setores como laticínios, bebidas alcoólicas e carros, veículos, né? O governo canadense ainda deu detalhes sobre, ainda não deu detalhes sobre esse possível acordo.
1: Os interesses comerciais e pessoais de Donald Trump influenciam as decisões dele na presidência dos Estados Unidos. É o que pensam 69% dos americanos ouvidos por uma pesquisa Reuters-Ipsos divulgada hoje. Quando se leva em consideração apenas os republicanos, que é o partido de Trump, esse índice cai para 48%. Só em 2025, ele faturou quase US$1,5 bilhão com os empreendimentos de criptomoedas da família, o que inclui modelos de negócios defendidos publicamente por Trump. Ele, porém, afirma que desde que assumiu a presidência, não tem qualquer interferência nas empresas da família.
2: Os russos sacam dos bancos o equivalente a quase R$18 bilhões só no mês de agosto. Os números foram divulgados hoje pelo jornal The Washington Post e são do Banco Central da Rússia. O motivo é um temor de um confisco por parte do presidente Vladimir Putin. Os saques dificultam os planos do governo russo de emitir títulos para financiar a guerra contra a Ucrânia.
1: E no futebol, tem duelo brasileiro hoje pela Libertadores. Fala, Daniel Nascimento.
3: O Flamengo recebe o Cruzeiro nesta quarta-feira em jogo de volta das oitavas de final da Libertadores às 21h30 no Maracanã. Após poupar titulares na goleada contra o Mirassol no último domingo pelo Brasileirão, o técnico Leonardo Jardim terá força máxima para a partida. Após o 1x1 na partida de ida da última quarta-feira em Belo Horizonte, uma nova igualdade no placar desta quarta leva o confronto para os pênaltis.
2: E o Palmeiras está em Assunção, no Paraguai, para encarar o Cerro Porteño hoje à noite pela Libertadores. Fala, Maurício Ferreira.
8: O técnico Abel Ferreira mantém o mistério sobre o substituto de Andreas Pereira no meio-campo do Palmeiras. Sem o camisa 8 expulso no empate em 1x1 com o Cerro Porteño em São Paulo, o técnico palmeirense deve promover a entrada de Emiliano Martinez ou Lucas Evangelista. Para o jogo que vale vaga nas quartas da Libertadores, Abel também deve confirmar a volta do esquema com 3 zagueiros, formado por Murilo, Gustavo Gomes e Barbosa. Sosa é desfalcado desfalque por uma lesão na coxa e Paulinho segue fora. O vencedor da partida, às 7 da noite, avança e um novo empate leva tudo para os pênaltis. 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
10: A tarde de quarta-feira coloca dois extremos do inverno brasileiro lado a lado. De um lado, calor intenso e umidade baixa no interior, e do outro, chuva e temperatura mais baixa na região extremo sul do país. No centro-oeste, continua muito quente, principalmente em Mato Grosso e Mato Grosso do Sul, e a baixa umidade relativa do ar acompanha esse aquecimento. No Sudeste, os termômetros também sobem. No Rio de Janeiro, chegamos a 33 graus, São Paulo 31 e 30 graus de máxima em Belo Horizonte, sem previsão de chuvas. No Sul, o contraste já aparece. Porto Alegre não passa dos 19 graus e tem previsão de 15 milímetros de chuva, enquanto Florianópolis, um pouquinho mais quente, com máxima de 24, e Curitiba, o calor segue intenso, com máxima de 29. No Nordeste, atenção para a chuva na costa leste. Recife pode acumular cerca de 30 milímetros com máxima de 28 graus. E essa quarta também funciona como uma espécie de último capítulo do calor mais generalizado antes da virada do tempo no centro-sul. No fim de semana, o ar frio avança, derruba as temperaturas no sul e alcança também áreas do centro-oeste. Aline Araújo, da Climatempo.
2: Aqui em São Paulo, sol brilhando, tempo abafado na capital paulista, a temperatura vai subir bem hoje, termômetros registrando temperatura alta logo mais. Olha, céu azul, azul, poucas nuvens no céu da cidade de São Paulo e a umidade relativa do ar baixa bem, hein? Ficando perto dos 30% hoje durante a tarde. Então atenção, vamos reforçar a hidratação e também se proteger do sol, né? Com chapéu, protetor solar, evitar exercício físico em áreas abertas até as 4 horas da tarde, máxima prevista para hoje de 32 graus. Amanhã também devemos ter temperatura alta e tempo seco.
1: Você viu o que ela falou, né? Está preparado para o último capítulo desse veranico? Porque aí vem chuva, né? Vem frio aí nos próximos dias.
2: Mudança
1: tem que se
2: grande.
1: Preparar, principalmente no começo da semana que vem.
2: É, mas vamos ficar de olho, né? E se proteger, reforçar a imunidade, né? Também.
1: Uhum.
2: Tomou vacina? Você? Tomou, falando
1: do sarampo ou da gripe? Do sarampo ainda não, mas estou planejando. Vou falar baixinho, que é pro meu filho não ouvir, porque ele já começa a ficar. Mas estou planejando hoje buscá-lo na escola e tomar. Vamos ver. Porque no sábado eu queria tomar, só que a UBS que fica lá perto de casa, ela fecha aos finais de semana.
2: Ah,
1: são
2: é
1: só algumas,
2: né?
1: Que são integradas, que ficam abertas. Então eu tive que deixar pra semana mesmo.
2: É, mas até as 7 da noite. Tomem vacina. É só uma picadinha, tá, Léo? Não vai doer, é importante pra proteção,
1: ele
2: né?
1: Ele sabe, tá cansado de saber. Mas ele sempre me pergunta, mamãe, por que que não inventam vacina sem picada?
2: É uma boa
1: e
2: pergunta.
1: E é verdade. E tem, né? Tem as gotinhas pra poliomielite. Por que isso não se aplica pras outras? Quem sabe a gente não aborda isso com o Dr. Álvaro uma
2: Por que isso não se aplica?
1: Porque... Boa.
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12: Pela primeira vez na história, o maior evento de ônibus das Américas viu uma empresa oferecer veículos 0 km à pronta entrega para o público presente. Essa iniciativa pioneira partiu da Marco Polo, a maior expositora da Latibus 2026, que aconteceu entre os dias 11 e 13 de agosto em São Paulo. O CEO da Marco Polo, André Armaganian, enumerou os benefícios dessa iniciativa.
13: É uma oportunidade nova, um pioneirismo da empresa, primeira vez que se faz isso, trazer para dentro da feira um fabricante com a solução pronta entrega e um produto com um valor elevado e que levam um tempo de produção, processo produtivo, hoje, nós estamos falando em pedir um ônibus hoje, você vai ter uma entrega certamente não antes do último trimestre do ano. Então, você ter o produto disponível hoje para levar é um marco, é um programa que começou há muito tempo, que, se eu não me engano, 1.300 ônibus já vendidos no programa Pronta Entrega. É um programa que vai continuar na empresa e tenho certeza que vai ser um sucesso também.
12: A Marco Polo foi a maior expositora da Latibus 2026, com 3 mil metros quadrados de estande e 5 mil metros quadrados de área total.

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3: Bom dia, bom dia, bom dia. Gente, aqui é a Marta.
4: Oi, Marta.
3: Sou moradora de Cajamar. Acabei de passar pela ponte na Marginal Tietê, na ponte da Anhanguera. E tem helicóptero, muito trânsito. Gostaria de saber o que está acontecendo. Um beijo a todos.
4: Beijo, Marta. Obrigado pela sua informação. Eu vejo aqui no mapeamento de trânsito, sinalização de acidente um pouco depois da ponte da Anhanguera. E isso complica bastante o trânsito para quem está vindo no sentido da Castelo, né? Vindo ali da Ayrton Senna, ou para ser exato ali, para aproximar um pouco mais para quem está chegando à Marginal do Rio Tietê pela Rodovia dos Bandeirantes. A Bandeirantes está bem carregada, desde a Avenida Mutinga, e a entrada na Marginal do Rio Tietê também ruim, porque tem um acidente um pouco antes do Cebolão, ali na região da Vila Jaguara. E no sentido contrário, também tem sinalização de acidente, mas não tem detalhes dessa ocorrência, mas para quem acessa a Tietê, sentido Ayrton Senna, chegando pela Rodovia dos Bandeirantes. Olhei aqui nos bombeiros, eles não indicam ainda nenhuma ocorrência. Caso algum ouvinte tenha informação para nós, escreva aqui no 11999592100, caso alguém tenha visto alguma movimentação diferente aí na região norte da cidade, né, entre norte e oeste, na marginal do Rio Tietê.

0: Pai e filho são presos no interior de São Paulo, acusados de sequestrar e matar 4 homens por causa da cobrança de uma dívida de 250 mil reais. Eles serão levados agora para o Paraná. Ontem, uma operação que mobilizou a polícia em buscas que chegaram a envolver um drone equipado com uma câmera térmica. Esse equipamento identificou a tentativa de fuga dos suspeitos. Antônio Buscariolo e Paulo Ricardo Costa Buscariolo foram detidos num sítio em Rio das Pedras. A cidade paulista fica a cerca de 800 quilômetros de Icaraíma, no Paraná, onde esse crime aconteceu. Você deve se lembrar, né? Eles foram apontados como responsáveis pela morte de 4 homens durante uma emboscada, foram contratados por Alencar de Souza para cobrar uma dívida de 255 mil reais pela venda de uma propriedade rural para essa família, a família Buscariolo. As vítimas foram vistas com vida pela última vez em agosto do ano passado, numa padaria em Caraíma. Em uma conversa com um familiar dos suspeitos, um amigo dos cobradores disse que sabia que eles tinham sido sequestrados e que a dívida seria perdoada se fossem soltos.
1: Pô, pede pra sua mãe entrar em contato com o teu irmão e fala pra devolver os meninos.
2: Mas como que o meu irmão ia devolver menino? Eles foram lá e foram embora, são uns 3 dias atrás.
1: Não, os meninos tá com eles. Não vai sobrar pra todo mundo, vai envolver polícia. Nossa, não vamos fazer isso não. Vamos jogar limpo. Fala, não, ó, os meninos tá lá, tá sequestrado. Não tá vendo se vai chegar mais gente, não vai chegar mais ninguém. Entrega os meninos, morreu cobrança, morreu tudo.
0: Os 4 corpos foram encontrados um mês depois em um bunker lá na área rural, perto de Caraíma. O carro deles também estava enterrado na região. Segundo o delegado Leonardo Martinez, além do pai e do filho suspeitos dos assassinatos, outras 2 pessoas foram presas nessa operação.
3: A prisão temporária ela tem um prazo de 30 dias. Nesses 30 dias, a Polícia Civil pretende ouvir aquelas testemunhas que até hoje não tiveram coragem de falar com a polícia, com medo de serem mortos para essas pessoas.
0: De acordo com a Polícia Civil, a localização dos foragidos foi feita a partir de trabalhos de inteligência e monitoramento. O pai e o filho eram procurados há mais de 1 ano, chegaram a integrar a lista vermelha da Interpol.
4: Agora 11h23.
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2: Dr. Álvaro Furtado participando aqui com a gente do Band News Station, falando sobre uma informação que a gente trouxe aqui. Vamos detalhar um pouco mais sobre o genérico das canetas emagrecedoras, né? Exatamente da substância que é usada para fazer o controle do diabetes, a semaglutida. A Anvisa aprovou o primeiro genérico dessa substância. E aí vamos contar aqui para quem nos acompanha, doutor, o que isso significa, né? A gente está falando de um medicamento que vai ter o acesso facilitado porque agora tende a ser mais barato, não é isso? Bom dia.
3: Bom dia, Renan, para a Michelle, para os nossos ouvintes. A grande questão é que essa medicação talvez seja uma das medicações mais revolucionárias da história da endocrinologia no mundo, né? A gente vive epidemia de obesidade, né? A despeito do uso, às vezes, não adequado dessas canetas para algumas pessoas, a gente tem um contingente de pessoas com diabetes, com obesidade grave, que vão se beneficiar muito de uma tecnologia que realmente garante uma perda de peso, né? E quando a gente tem versões genéricas dessas medicações, a gente tem um contexto de abrir uma possibilidade de pessoas ali que infelizmente não têm condições de comprar uma medicação na versão original, né, entre aspas original, porque a versão genérica realmente ela tem o mesmo princípio ativo e ela, se ela realmente passa por avaliações de qualidade, segurança e eficácia que demonstram a equivalência farmacêutica, essa bioequivalência, não há nenhum problema de usar versões genéricas. Então, na história aí da incorporação no Sistema Único de Saúde, é muito importante pensar que novas tecnologias têm o princípio da equidade, né? Recentemente, nos congressos que a gente teve aqui no Brasil, o ministro Padilha falou que inovação sem acesso é privilégio, né? Então, você tem uma tecnologia que não chega para quem precisa e que realmente tem benefício de usar essa tecnologia. Eu acho que é um detalhe bastante importante na discussão. Então, é muito bem-vindo, são bem-vindas as versões genéricas de todas as medicações, caso, né, a gente consiga provar a bioequivalência, a equivalência farmacêutica do composto, né?
4: Pois é, e acho que as pessoas ainda, não sei se ainda existe na sua prática aí, cotidiana, talvez tenha mais contato com essa realidade de as pessoas terem um certo preconceito ainda em relação aos genéricos, doutor Álvaro?
3: Ah, tem, Michelle. E é um preconceito infundado, né? Porque vamos pensar, se a versão genérica foi aprovada pela Anvisa, ela passou por avaliações de qualidade, segurança, eficácia, foi mostrado equivalência farmacêutica, né? E as pessoas têm um mito, tem aquele mito que você colocou muito bem, que o genérico pode significar uma qualidade de meio inferior de medicamento. Às vezes a pessoa vai na farmácia e prefere até comprar mais cara, não quer a genérica, né? Então, o princípio ativo e o efeito terapêutico geralmente são equivalentes quando ela passa por todas essas fases de avaliação. Então, o que pode mudar, às vezes, na versão genérica é o recipiente, a cor, o formato, o revestimento, a embalagem, além do fabricante. Mas isso não significa que a medicação seja de qualidade, segurança e eficácia inferior, né? Aliás, a grande vantagem na versão genérica é o preço menor, né? Porque o fabricante do genérico, ele não precisa repetir todo o processo original de descoberta, desenvolvimento da molécula. Então, isso acontece. Além disso, a entrada de vários fabricantes aumenta a concorrência e tende a reduzir preços, ampliando o acesso na medicação. Então, realmente, é muito mais mito, né? Porque, realmente, a equivalência, quando passa por todas essas avaliações de equivalência farmacêutica, nenhum problema de você comprar a versão genérica, né? Aliás, a economia é sempre bem-vinda no nosso bolso, com relação a qualquer, não só a compra de medicações, para qualquer coisa que mostre uma equivalência com relação ao produto, né?
2: O Cristiano, nosso ouvinte, traz aqui uma mensagem que é algo que está meio no senso comum das pessoas quando se fala disso de medicamento. Ele diz, já fui no médico que receitou o medicamento e disse para não pegar o genérico. A gente certamente já ouviu isso ou conhece alguém que já ouviu. É uma história que vai se alastrando por aí, né? De alguns profissionais da área da saúde não recomendarem. Então, há segurança em utilizar o medicamento genérico, certo? Tem alguma questão que a gente tem que ficar de olho, pode duvidar? Ou que tipo de pergunta a gente poderia fazer para o profissional da saúde, para o farmacêutico na hora de escolher por um medicamento, doutor?
3: Isso é um detalhe importante, Renan. Algumas situações, essa troca de versões merece um cuidado maior. Por exemplo, existem medicamentos que a gente fala que tem um índice terapêutico estreito. Algumas formulações com liberação modificada, algo de

0: né? Ou às vezes a versão, que é, versão primária da droga vem numa embalagem bonita. A nossa cabeça consegue viajar para cenários que não são reais, né? Porque aquela medicação que vem numa embalagem mais bonitinha, ela é melhor. Sinceramente, gente, se tem bioequivalência é igual a medicação, eles mudam a cor, mudam o formato do comprimido, mas realmente é para acreditar, para comprar a versão genérica, porque o pior é você não se tratar, né? Achar que você não vai ter dinheiro para comprar a versão mais cara, tem a versão genérica, você não compra, não se trata. Então, vamos tomar cuidado com esse tipo de análise, porque não é infundada, é uma análise infundada, né?
1: Muito bem. Obrigado, viu, doutor Álvaro, pelas orientações, pelas instruções aqui mais nessa semana no Band News Station. Até semana que vem.
0: Uma ótima semana para todo mundo.
1: Valeu. Agora 11h30.
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0: Agora 11 horas e 31 minutos, seguimos juntos para você que está acompanhando a gente em São Paulo e com as principais notícias da nossa cidade, da nossa região. A Assembleia Legislativa de São Paulo aprova por unanimidade o projeto que garante a absorção de ferroviários da CPTM por outros órgãos públicos estaduais. Essa foi a principal reivindicação da categoria durante a greve que paralisou no começo do mês as linhas 11, 12 e 13 que serão concedidas à Trivia Trens.
1: Um suspeito morre e outro é baleado pela polícia durante uma tentativa de fuga depois de um roubo a uma farmácia no ABC ontem à noite. No momento em que tentava deixar o local, a moto da dupla foi atingida por uma viatura da PM. A moto usada pelos suspeitos era roubada e não houve registro de policiais feridos nessa ocorrência.
0: Uma operação da Polícia Federal tenta desmontar um suposto esquema de corrupção dentro da própria PF. Um delegado está entre os alvos. A suspeita é que os agentes podem ter recebido dinheiro para repassar informações sigilosas de investigações. A Polícia Federal cumpre mandados de busca e apreensão em São Paulo e no Rio Grande do Sul.
1: A concessionária Via Mobilidade pode ser multada em até R$4 milhões por causa de 2 descarrilamentos de trens numa mesma linha, linha 8 Diamante. O caso mais grave foi na sexta-feira passada, por volta de 5 da tarde, na altura da estação de Osasco. Os passageiros tiveram de caminhar pelos trilhos até a próxima estação, a estação Comandante Sampaio.
0: E passou, hein? O São Paulo vai encarar o Boca Juniors nas quartas de final da Copa Sul-Americana. Ontem, além da vitória tricolor por 3-1 sobre o Bolívar, o gigante argentino colocou 4-0 no Deportivo Recoleta. Os jogos de ida e volta devem ser disputados entre 8 e 17 de setembro, nos dias 8 e 17 de setembro. Então, São Paulo passou até que bem, né? 3-1 em cima do Bolívar para os tricolores que estavam reclamando aí que fazia muito tempo que o São Paulo não ganhava. Ganhou e ganhou bem. Agora, quem ganhou apertadinho ali foi o Fluminense, né? Nos pênaltis. E essa pode ser a situação de muito time brasileiro aí, já que na ida deu um monte de empate. A gente pode ter outros empates agora na volta também, tanto, né, principalmente da Libertadores e para os pênaltis. Haja coração.
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7: Falando do seu caminho aqui dentro da cidade de São Paulo, há pouco a gente falava da marginal do Rio Tietê, muito complicada entre a Rodovia dos Bandeirantes e o Cebolão. Tem sinalização de acidentes por ali, de ocorrência. Ouvintes aqui da Band News FM relatam dificuldades. Gente que está circulando de carro por ali. Na continuação, consegue passar pelo Cebolão e vai na marginal do Rio Pinheiros, na direção de Interlagos. Trânsito bem complicado também. Tem obras ali na altura da região do Jaguaré, um pouco antes da ponte Cidade Universitária, e o caminho está bem lento por ali, até as proximidades da ponte Cidade Jardim. Depois disso, começa a fluir um pouco melhor o caminho de quem se desloca no sentido da Zona Sul. Saindo de Santo Amaro, pegando a marginal do Rio Pinheiros, caminho bom até a proximidade da ponte Estaiada. Depois disso, fica um pouco mais carregado o caminho na pista expressa, principalmente. Só depois do Parque do Povo é que alivia um pouco o caminho, e aí fica liberado o trecho até o Cebolão, onde começa o enrosco, como eu estava falando, nos dois sentidos. Entre a Bandeirantes e o Cebolão, tem trânsito complicado na marginal do Rio Tietê. Região da Avenida Paulista, com trânsito pior agora, na direção do Paraíso, sentido Consolação, flui sem dificuldades. A Rua da Consolação tem lentidão da Paulista até a altura da Oscar Freire. Ih, gente, ó, eu olhei uma rua e dei outra informação, que maluco. Eu tô falando, eu olhei a Avenida Brasil e falei da Avenida Paulista. Vou repetir, então. A Avenida Paulista, na direção da Consolação, tem boas condições agora. No sentido contrário, na direção da Consolação, é que tem caminho um pouco mais complicado. Da Estação Brigadeiro até as proximidades da Alameda Campinas. Depois disso, começa a fluir um pouco melhor. A Rua da Consolação, sentido centro, tem trânsito bom. A subida para a Avenida Paulista também tem trânsito bom. O que estava enroscado na direção sul era a Avenida Brasil. Da Avenida Europa até a região do Ibirapuera tem trânsito bem complicado agora. No sentido contrário, flui melhor. E o trecho ruim a que eu me referi aqui é da Rebouças, entre a Brasil, Henrique Schaumann, e a região da Avenida Paulista. Travada completamente, principalmente da Oscar Freire até a Henrique Schaumann.
8: E dá tempo de eu falar rapidinho aqui? Com agradecer certeza. A Elaine do Mandaqui, que ela mandou falando, a gente citava a vacina da poliomielite, que por muitos anos foi em forma de gotinha, mas não é mais. Lembra verdade. Que a gente até despediu ali do Zé Gotinha, tadinho e tal.
7: Aposentada.
8: E de fato, agora ela é aplicada, é injetável também. Então, mas por muito tempo funcionou em forma de gotinha, né? Não lembro exatamente agora qual foi a justificativa quando mudou para injetável,
7: era amarga, né,
8: mas a gente tem ali as crianças menores de 5 anos, tem que tomar lá várias doses de reforço e tal. É bem importante essa vacina. E, de fato, agora ela não é mais gotinha, não. Então, talvez é isso, né? Não tem jeito. Tem que tomar picadinha.
7: É um
8: mal necessário.
7: Foi uma orientação da Organização Mundial da Saúde para essa versão injetável, que é mais segura, moderna e usa o vírus morto ali. Então, mais segurança. Não é maldade, é mais segurança.
8: É isso aí.
7: 11h38.
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0: Dólar em alta agora, hein? Forte alta de 1,04%. Dólar comercial sendo cotado a R$5,16. A bolsa abriu de maneira positiva, mas nesse momento, deixa eu ver aqui, continua também uma alta expressiva. É dólar em queda de 1,04% e a bolsa em alta de 2,09% aos 169.806 pontos. Mercado financeiro de olho na divulgação da ata do Federal Reserve, o Banco Central dos Estados Unidos, com relação aos juros do país. A gente deve acompanhar isso e essa expectativa faz com que o mercado se comporte dessa maneira nesse momento. O euro numa retração de 0,17%, valendo R$6,03.
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0: Fórmula 1 retorna da pausa do verão europeu. Detalhes com a Isabela Mota.
3: A Fórmula 1 desembarca nos Países Baixos para a 12ª etapa do campeonato. Depois de 3 semanas de férias, os pilotos voltam com uma agenda especial nos próximos dias. Tem corrida sprint no sábado, aquela corrida curta que soma pontos extras ao campeonato, e também a tradicional corrida de domingo, as duas com transmissão da Band News FM. Essa é a última vez que a Fórmula 1 vai correr no circuito de Zandvoort. O contrato com a organização do Grande Prêmio não foi renovado.
0: A descoberta de petróleo na margem equatorial pode se tornar uma nova fronteira de produção para o Brasil, mas ainda não muda no curto prazo a realidade energética ou econômica do país. Avaliação do sócio-diretor do Centro Brasileiro de Infraestrutura, Adriano Pires. Nessa semana, a Petrobras confirmou a localização de petróleo no Poço Morfo, na Bahia, da Foz do Amazonas, no litoral do Amapá. A descoberta se deu numa perfuração em águas ultraprofundas a 175 quilômetros da costa do estado. Segundo Adriano Pires, ainda são necessários novos estudos para confirmar a viabilidade comercial da exploração. O processo também depende do licenciamento ambiental e pode levar anos até que o petróleo de fato comece a ser produzido. Adriano Pires destaca que a própria experiência do pré-sal confirma a distância entre a descoberta de indícios e o início propriamente da produção.
4: Então, se você olha outras descobertas que a Petrobras fez, vamos pegar campos de pré-sal aqui no Rio de Janeiro, o Tupi, que é hoje o maior campo de pré-sal ainda em nível de produção, ele demorou 4 anos, ou 4 a 5 anos, para a declaração de comercialidade, né? A partir daquele momento que houve indícios de óleo. E depois demorou mais 10 anos para entrar em produção. Então, a gente está falando que não é para amanhã essa questão de mudar a realidade brasileira.
0: Para Adriano Pires, a descoberta reforça, no entanto, a importância estratégica da margem equatorial. Isso se dá especialmente diante da competição por investimentos com outros países produtores da região. Sócio-diretor do Centro Brasileiro de Infraestrutura, ele afirma que o Brasil precisa acelerar a exploração dessa nova fronteira, inclusive porque a transição energética tende a reduzir no longo prazo a importância do petróleo.
4: Ter cada vez mais agilidade em tirar esse petróleo lá da margem equatorial, porque vamos combinar, né, que petróleo, né, nessa transição energética, a tendência a longo prazo é que o petróleo tenha menos valor, seja menos. Ele vai continuar sendo muito importante, mas acho que ele não vai ter a importância que ele teve no século XX. Então a gente vai precisar não só da Petrobras, como de investimento de outras empresas privadas. E aí você vê que nessa questão aí do conflito do Irã, o governo inventou esse imposto de exportação, né, para as empresas petroleiras, o que afasta essas empresas petroleiras do Brasil.
0: A margem equatorial se estende do Amapá até o Rio Grande do Norte. A descoberta de petróleo ocorreu em uma área que já havia sido leiloada em 2013, mas que enfrentou demora no processo de licenciamento ambiental. Faltam 15 minutos para o meio-dia, no horário de Brasília. O Conselho Nacional de Justiça tenta colocar um ponto final na discussão sobre os penduricalhos com a publicação de uma cartilha sobre os salários do Judiciário. O texto esclarece o que pode e o que não pode ser pago aos integrantes do poder, mas também deixa algumas brechas. A regulamentação ainda permite benefícios que podem elevar os rendimentos acima do teto constitucional. A cartilha diferencia verbas remuneratórias que têm incidência de imposto e estão submetidas ao limite de R$ 46 mil reais das indenizatórias, que não entram nesse cálculo. Em março, o Supremo criou uma regra que permite que esses pagamentos elevem os rendimentos em até 70%, chegando a quase R$ 79 mil reais. Entre os benefícios previstos estão o quinquênio, que é a venda de férias não tiradas, auxílio mudança, auxílio moradia e também reembolsos médicos. Alguns órgãos aproveitaram as brechas para aditar pagamentos, como esse quinquênio e também o salário extra, para quem leciona em escolas da magistratura. Foi o caso do Tribunal de Contas do Rio Grande do Sul e das defensorias públicas de Sergipe, Rondônia, Amapá e Tocantins. O presidente do STF do Conselho Nacional de Justiça, Edson Fachin, afirma que as novas regras buscam evitar abusos e dar transparência. Ele defende que é preciso separar bem os benefícios legítimos dos abusos.
5: Faz-se necessário separar, se me permite a expressão, o joio do trigo. A conhecida parábola bíblica contém a esse respeito uma sabedoria que atravessa os tempos. Quando joio e trigo crescem juntos, os incautos perguntam desde logo se devem ser arrancadas as ervas daninhas. Há uma forma de populismo que opera nos dias de hoje, no Brasil e alhures, pela erosão das instituições. O seu método autoritário é conhecido. Simplificam-se problemas complexos, transformam-se exceções em representações do todo e, pela repetição, converte-se a crítica necessária em uma narrativa permanente de ilegitimidade.
0: Edson Fachin afirma que o judiciário está aberto a críticas e ao escrutínio público, mas rejeita o que considera campanhas de descredibilização das instituições. Para o presidente do Supremo e do CNJ, o judiciário precisa demonstrar que as regras adotadas são capazes de dar transparência e evitar abusos.
5: O Poder Judiciário, como não poderia deixar de ser, está e estará sempre aberto à crítica, ao escrutínio público e à correção. Mas não podemos aceitar que a crítica legítima seja substituída por campanhas sistemáticas de descredibilização e menoscabo. Nós estamos fazendo a nossa parte.
0: Na semana passada, em tom de desabafo, o juiz Mário Márcio de Almeida Souza, do Tribunal de Justiça do Maranhão, divulgou uma carta aberta. Ele classificou no texto como uma humilhação a redução nos rendimentos dos magistrados, com o corte dos penduricalhos, em vez de R$ 88 mil, reais, o contra-cheque dele veio com um valor de R$ 41 mil. Reais.

0: Com a campanha eleitoral já nas ruas, uma dúvida pode surgir dentro dos condomínios. O morador pode colocar bandeira de candidato ou de partido na sacada ou na janela? A resposta não depende só da vontade dos eleitores, envolve regras eleitorais e também normas do próprio condomínio. Vamos acompanhar na reportagem da Leonice Acioles.
1: Com o início da propaganda eleitoral para as eleições de 2026, que está liberada desde o último domingo, começam a aparecer também manifestações de preferência política em espaços residenciais. Mas em condomínios, colocar uma bandeira de candidato ou partido na sacada ou na janela não depende apenas da vontade do morador. Carol Freitas, especialista em administração condominial, explica que a questão envolve tanto as regras eleitorais quanto as normas do próprio condomínio.
2: Nesse contexto, estamos falando de dois direitos que precisam ser conciliados. O direito do morador de manifestar sua preferência política e as regras da legislação eleitoral e do próprio condomínio. Antes de colocar qualquer material, o morador deve verificar duas coisas. Primeiro, se aquela forma de propaganda está de acordo com as regras da justiça eleitoral. E segundo, se ela respeita a convenção e o regimento interno do condomínio. O direito de manifestação política existe, mas ele precisa ser exercido dentro dos limites da legislação, sem interferir indevidamente na fachada ou nas áreas comuns do condomínio.
1: Pelas regras da Justiça Eleitoral, a propaganda em bens particulares tem restrições. A legislação permite, por exemplo, adesivo plástico em janela residencial, desde que não ultrapasse 0,5 metro quadrado. Já a utilização de bandeiras é prevista para as vias públicas, desde que sejam móveis e não atrapalhem a circulação. A regra não traz a mesma autorização para a instalação de bandeiras em imóveis particulares.
2: Eu diria que o principal cuidado é não pensar que, porque a pessoa é proprietária do apartamento, ela pode utilizar livremente qualquer parte externa do imóvel para fazer propaganda. Outro ponto muito importante, não se deve utilizar as áreas comuns do condomínio para fazer campanha. Então, nada de material de candidatos na portaria, nos corredores, elevadores, jardins, espaços coletivos, salvo situação expressamente permitida pela legislação e pelas regras aplicáveis. Existe ainda uma questão da fachada. Mesmo que o material esteja dentro da área próxima ao apartamento, se ele altera a fachada do prédio, o morador pode estar descumprindo as regras do condomínio. Por isso, a recomendação é muito simples. Antes de instalar qualquer material de campanha, consulte a legislação e também a convenção e o regimento interno do condomínio. Assim, o morador consegue exercer sua liberdade de manifestação sem transformar uma questão eleitoral em um problema condominial.
1: Em Fortaleza, além das regras eleitorais e do condomínio, é preciso observar a legislação municipal. O Código da Cidade determina que a propaganda eleitoral siga as normas da Justiça Eleitoral e seja retirada no prazo definido por ela, além de restringir publicidade que prejudique fachada, circulação ou aspectos urbanísticos. Assim, antes de colocar uma bandeira na sacada, o morador deve verificar todas essas regras.
0: 11h52 no horário de Brasília.
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0: Oi, Débora Mendonça, bom dia.
4: Oi, Renan e Michele, um ótimo dia a vocês e a todos. A Radial Leste tem congestionamento pesado agora no sentido centro, que começa pouco depois da estação Belém e vai até as obras que antecedem o viaduto Alcântara Machado. Pela Rua da Moca, difícil também da Tobias Barreto até a Borges de Figueiredo, onde ficava a imprensa oficial. Caminho melhor agora é feito pela Celso Garcia. 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
2: E a rodovia Fernão Dias, que liga São Paulo a Minas Gerais, está completamente liberada. Depois de mais de 12 horas, ela ficou ontem travada, bloqueada, engarrafamentos que chegaram a 15, até 26 quilômetros nos dois sentidos. A interdição aconteceu depois daquele caminhão bater numa passarela, derrubar as vigas de sustentação, fazendo com que essa passarela caísse em cima de 3 carros. 2 pessoas morreram, outras 2 ficaram feridas. O gerente de operações da concessionária Motiva, Leandro Torres, explica o que pode ter causado o desabamento e descarta um problema com a sinalização de altura.
3: A causa provável do acidente foi um impacto do veículo de carga ao apoio da passarela no canteiro central, ou seja, não foi a altura do veículo causador do acidente. O impacto foi lateral. Toda a sinalização do local que antecede a passarela, tanto no sentido São Paulo quanto no sentido Belo Horizonte, ela está bem sinalizada, com sinalização regulamentar de altura, de restrição de largura.
2: De fato, ontem a gente ficava com essa dúvida, mas era um caminhão levando outro caminhão e foi justamente naquela viga central que bateu, que estava o excesso de tamanho ali que acabou batendo. Teve ouvinte nosso que ficou mais de 9 horas parado e o condutor do caminhão envolvido no acidente foi atendido num pronto atendimento, encaminhado à delegacia da Polícia Civil. Como a gente falou hoje, ele deve passar por uma audiência de custódia a respeito desse grave acidente que aconteceu ontem na Fernão Dias.
4: 11h57.
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0: vibe, hein? Tame Impala, pra gente encerrar. Você gosta? Conhece?
1: Não muito, mas gostei. Gostei desse som aí.
0: Quando afina a voz, assim, gosto. Adoro brócolis. Tame Impala é uma banda australiana, tem um som meio psicodélico. E essa música que a gente tá ouvindo, Loser, integrou a trilha sonora do filme Homem-Aranha, O Novo Dia, e a música alcançou o topo das paradas do Spotify no mundo todo, com quase 4 milhões de reproduções diárias. E essa música desbancou, né, a Dai Dai, da Shakira, que estava 35 dias seguidos no pódio por causa da Copa do Mundo. Então fica a dica de ouvir Tame Impala, assistir ao filme do Homem-Aranha, e sempre venerar também a diva Shakira de vez em quando. Não deixa ela fora do topo, não.
1: Essa eu gosto. Essa eu deixo a voz grossa. Gosto. Mas é legal. Esse som bom, é bom. Gostoso. Muito bom.
0: Obrigado, Mi, pela companhia mais uma vez.
1: Valeu, gente. Até a próxima. E eu volto no Tem Método a partir das 2.
0: E eu às 4 no Entre Nós. Na sequência tem o Band News no meio do dia. Até mais.
1: Valeu.

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1: Meio-dia, um minuto, agora meio-dia e um. Oi, oi, boa tarde para você que tá ligado aqui na programação da Band News FM. Tá começando mais um Band News no meio do dia. Seguimos juntos por aqui até as duas da tarde, no rádio, na TV, YouTube, redes sociais, com muita notícia, muita informação. Nessa quarta-feira, meio de semana, hoje é dia 19 de agosto de 2026. Eu sou Larissa Biscaia, vou ficar por aqui. E junto comigo tá ele, Humberto Ferretti. Boa tarde.
2: Fala, Larissa. Boa tarde para você. Grande abraço para todo mundo ligado no Band News no meio do dia. Vamos juntos até as duas da tarde. Você, eu, quem nos acompanha pelo rádio, pela TV, pela internet e só. Não e que só. Seja pouca gente, tá? Pelo
1: Ou
2: contrário.
1: Pouca coisa.
2: É muita gente, exato. É que hoje o Eduardo Eneg, excepcionalmente, tá fora do Band News no meio do dia. Tem outros compromissos profissionais bem nesse horário, mas ele volta amanhã normalmente. E nem por isso a gente vai ficar sem notícia por aqui.
1: Jamais. Se você ouvinte está mais do que convidado a participar, nosso WhatsApp está sempre aberto para você. É o 11-999-592-100. Pode fazer aí o teu comentário, tua dúvida também. Por que não? Só não esquece de se identificar. Assina essa mensagem aí. É o 11-999-592-100. A Polícia Civil do Paraná investiga as causas do acidente que deixou 23 mortos na BR-373 em Ipiranga, nos Campos Gerais. A batida entre um ônibus e um micro-ônibus aconteceu na madrugada de hoje. Daqui a pouco a gente vai até lá com a reportagem no sul do país com mais informações sobre esse acidente.
2: O motorista do caminhão que bateu e derrubou uma passarela na rodovia que liga São Paulo a Minas Gerais deve passar ainda hoje por audiência de custódia. O condutor foi preso ontem após duas pessoas morrerem no acidente. As informações chegam com a Tayane Ribeiro.
3: As duas vítimas da queda de uma passarela na rodovia Fernão Dias, quase no limite entre São Paulo e Minas Gerais, são de Belo Horizonte. O carro em que mãe e filho estavam foi esmagado ontem após a estrutura ser atingida por um caminhão e desabar. Os corpos das vítimas foram encaminhados para o IML de Bragança Paulista. O motorista do caminhão que provocou o acidente, um homem de 42 anos, foi preso em flagrante. O caso foi registrado como homicídio culposo e lesão corporal culposa.
1: Bandidos fazem barricadas na Cidade de Deus, zona sudoeste do Rio de Janeiro. Fala Van Alves.
4: 15 unidades escolares e 5 unidades de saúde foram afetadas durante a operação policial na comunidade Cidade de Deus, na zona sudoeste do Rio, onde a polícia militar realiza a operação na manhã desta quarta-feira. Segundo o Rio Ônibus, sindicato que representa as empresas de ônibus do Rio, 5 coletivos foram usados como barricadas na estrada Marechal Miguel Salazar Mendes de Moraes, uma das principais vias da região. Os veículos foram retirados da via sem danos e 10 linhas de ônibus que passam na região chegaram a ter o itinerário desviado. Até o momento, não há informações sobre prisões e apreensões nas operações.

0: Um empresário cearense morre em um procedimento estético, fala Moisés Mororó.
1: A Polícia Civil investiga a morte do empresário João Victor Batista Pinheiro, de 45 anos, durante um procedimento estético em uma clínica no bairro Aldeota, em Fortaleza. Segundo a família, ele realizava um lifting no rosto e havia sido submetido à anestesia. A causa da morte ainda é desconhecida e aguarda conclusão do laudo da perícia forense do Ceará.
2: Em Pernambuco, agiotas são presos, fala Jéssica Aquino.
3: A Polícia Civil prende 14 pessoas suspeitas de integrar um esquema de
1: agiotesia. A causa da morte ainda é desconhecida e aguarda conclusão do laudo da perícia forense do Ceará.
2: Em Pernambuco, agiotas são presos, fala Jéssica Aquino.
3: A Polícia Civil prende 14 pessoas suspeitas de integrar um esquema de agiotagem.
1: Ele realizava um lifting no rosto e havia sido submetido à anestesia. A causa da morte ainda é desconhecida e aguarda conclusão do laudo da perícia forense do Ceará.
2: Em Pernambuco, agiotas são presos, fala Jéssica Aquino.
3: A Polícia Civil prende 14 pessoas suspeitas de integrar um esquema de agiotagem Recife, em Pernambuco. A quadrilha atuava na região metropolitana da cidade. As investigações indicaram que os cobradores e panfleteiros seriam, em sua maioria, imigrantes recém-chegados da Colômbia e da Venezuela, recrutados com a oferta de trabalho. Todos passaram por audiência de custódia. Dos investigados, 6 continuam presos, sendo uma mulher em prisão domiciliar e os demais respondem em liberdade, sob medidas cautelares como o uso de tornozeleira eletrônica.
0: Fãs lamentam a morte da atriz Glória Menezes. Os detalhes com o Daniel Henrique.
4: Ainda não há informações sobre o velório da atriz Glória Menezes. A expectativa é que a cerimônia aconteça nesta quarta-feira, mas de forma reservada à família e amigos. Ela morreu nesta terça-feira em casa, no Rio de Janeiro, ao lado de familiares. Um luto de 3 dias foi decretado pelo governo federal após a morte da atriz, aos 91 anos. Nascida com o nome de Nilceides Soares Magalhães, Glória Menezes construiu uma carreira de mais de 6 décadas no teatro, no cinema e na televisão, com participação em mais de 40 novelas. Entre os personagens mais marcantes estão Laurinha, de Rainha da Sucata, além de papéis em Irmãos Coragem, Pai Herói e Senhora do Destino.
2: E aí são duas perdas grandes para a teledramaturgia brasileira que a gente teve no espaço de 24 horas. Ontem a gente falou mais para o fim do dia sobre a morte da Glória Menezes, mas também falamos por aqui ao longo do dia de ontem, principalmente no período da manhã, sobre a atriz Laura Cardoso. Ela morreu na noite de segunda, aos 98 anos de idade, de causas naturais. Morreu enquanto dormia, na casa dela aqui em São Paulo. O velório foi realizado ontem no centro da capital paulista, uma cerimônia restrita ali, fechada para a família. A Laura Cardoso nasceu em 1927 no tradicional bairro do Bixiga, aqui em São Paulo, que fica ali perto do centro. Ela começou a atuar bem novinha, aos 15 anos de idade. Ao longo da carreira, a Laura Cardoso fez mais de 100 filmes e novelas na televisão e no rádio. O bisneto dela, o Fernando, que cuidava das redes sociais da Laura Cardoso, destacou traços da personalidade da atriz em conversa com jornalistas. Daqui a pouco a gente escuta a fala do bisneto da Laura Cardoso. Vamos falar de futebol, Ferretti, pode ser?
0: Vamos falar de futebol porque o Atlético Mineiro volta a campo hoje pela Sul-Americana. O bicho tá pegando nos torneios continentais e quem tem mais detalhes é o Paulo Xavier.
5: O Atlético Mineiro recebe o Bragantino, em Belo Horizonte, às 7 horas da noite. Como venceu o jogo de ida por 1-0, um empate já garante a classificação para o time mineiro. Caso a equipe paulista vença por 1 gol de diferença, a decisão será nos pênaltis. O técnico Eduardo Domingues deve promover o retorno de alguns titulares na partida. Antes do jogo, a torcida curte a chegada de Fred em terras mineiras. Ele é o mais novo reforço do Galo, anunciado pelo clube na semana passada. Ele desembarcou no aeroporto da Pampulha no fim da manhã desta quarta-feira.
0: Aliás, muita coisa interessante deve acontecer na reta final da Sul-Americana. Ontem, o São Paulo se classificou para as quartas de final, vencendo o Bolívar por 3-1 no Morumbi e vai enfrentar só o Boca Juniors. A gente está falando de dois clubes que em determinados momentos nos últimos anos foram assim os mais temidos do futebol sul-americano. São Paulo no começo dos anos 90, depois no começo dos anos 2000. O Boca também no começo dos anos 2000 era o time que ninguém queria enfrentar e agora eles ficarão frente a frente na Sul-Americana. Os jogos de ida e volta devem ser marcados, ainda não há datas definidas, mas a princípio eles serão marcados para a semana.

0: dos dias 8 e 15 de setembro.
1: E voltando a falar sobre a despedida da atriz Laura Cardoso, agora sim a gente consegue ouvir a fala do bisneto dela, o Fernando.
2: O legado da Laura para mim é toda a construção de trabalho, constância, vontade de viver, vontade de fazer acontecer. Uma pessoa que não desiste nunca, traz valor para o que faz, traz profundidade nas interações. É isso que fica na memória, e como eu disse, uma memória viva, presente, está aqui com a gente.
0: Agora, 12:09, a gente volta a falar sobre aquele grave acidente que matou mais de 20 pessoas no Paraná. A Bárbara Rames acompanha tudo e traz os últimos detalhes, as últimas informações ao vivo. Bárbara, boa tarde, na medida do possível.
3: Humberto, uma boa tarde para você, Larissa, todos que nos acompanham. A gente teve há pouco uma coletiva de imprensa por aqui, em que a Polícia Rodoviária Federal trouxe a informação de que a suspeita foi de que, de fato, esse caminhoneiro ele invadiu a pista contrária, trafegou na contramão e bateu de frente contra esse micro-ônibus que trazia pacientes da cidade de Imbituva, Campos Gerais do Paraná, com destino a Curitiba para atendimento em hospitais ali da região. Uma outra informação é que o tacógrafo, que é aquele equipamento que mede o tempo de descanso, a distância percorrida, a velocidade utilizada pelo caminhoneiro, ele não estava funcionando na carreta no momento desse acidente. O acidente passa a ser investigado agora pela Polícia Civil, os trabalhos de perícia no local já foram finalizados e agora serão feitos laudos pela Polícia Científica do Paraná para tentar entender as causas desse acidente, o que de fato aconteceu. Existe sim a possibilidade que o motorista possa inclusive ter dormido por causa do horário. A gente está falando de um acidente que foi registrado por volta das 3h30 da madrugada de hoje, desta quarta-feira, na BR-373. Como você disse, a gente teve 23 mortes confirmadas, a maior parte delas de ocupantes desse micro-ônibus, entre as vítimas, duas crianças e outras cinco pessoas, que foram encaminhadas para atendimento médico aqui na região de Ponta Grossa. De acordo com o Corpo de Bombeiros, duas delas em estado de cinco precisaram passar por cirurgia e nesse momento quatro.
1: A gente está tentando refazer o contato com a Bárbara Rames, deu uma travada no sinal aqui, mas ela trazia um balanço sobre esse acidente bem grave que aconteceu na região dos Campos Gerais, no Paraná. São 23 mortes confirmadas até agora, e a Bárbara falava justamente sobre essa suspeita de que o caminhoneiro pode ter dormido no volante, até porque esse acidente aconteceu por volta das 3 horas da manhã. A gente sabe que fica muito mais complicado essa parte de atenção, especialmente quando acontece algo de madrugada. A gente tem a Bárbara Rames de novo? Tá ouvindo a gente, Babi? Não temos a Bárbara Rames. Vamos seguir para Porto Alegre, então? Daqui a pouco a gente volta a falar sobre esse acidente no Paraná. Vamos falar de Porto Alegre por quê? Formação de um ciclone extratropical e o avanço de uma frente fria podem provocar fortes chuvas a partir de hoje no Rio Grande do Sul. Laura Tedesco, boa tarde para você. O que você traz de destaque para a gente?
4: Boa tarde, Larissa, Ferretti, a todos que nos acompanham aqui na Band News FM. A gente tem a previsão de instabilidades hoje ao longo de todo o dia em todo o Rio Grande do Sul. Temos essa possibilidade de formação de um ciclone extratropical no Rio Grande do Sul entre a madrugada desta quarta e a quinta-feira, o que deve provocar temporais com ventos que podem chegar aos 100 km por hora em diferentes regiões do território gaúcho. Esses alertas são válidos para boa parte do sul do Brasil, que vem acompanhando nos últimos dias uma sequência também de instabilidades e grandes acumulados de chuva. A maior condição para temporais deve ocorrer amanhã, quinta-feira, mas na sexta, quando o fenômeno vai se deslocando em direção ao oceano, ainda pode ter rajadas de vento se aproximando dos 100 km por hora em algumas áreas do litoral e da serra. As chuvas registradas desde o fim de semana também causaram a elevação de rios na região sul do Rio Grande do Sul. É o caso do rio Jaguarão, no município de Jaguarão, e também do rio Santa Maria, no município de Dom Pedrito. Essa elevação dos rios também já causa a retirada de moradores de casa, principalmente no município de Jaguarão. Conforme o último relatório divulgado pela Defesa Civil do Rio Grande do Sul, são cerca de 160 pessoas que tiveram que deixar as residências no município em função da elevação do rio, também de forma preventiva. A gente vai seguir acompanhando esses impactos, porque a previsão de instabilidade

0: cidades. Nesse momento aqui em Porto Alegre, o céu é bastante nublado e tem chance de chuva hoje ao longo do dia aqui na capital gaúcha. De volta ao estúdio.
1: Valeu, Laura. Bom trabalho por aí. Agora, meio-dia e 14, a gente faz contato com Belo Horizonte, porque a Agência Nacional de Transportes Terrestres endurece as regras para combater o transporte clandestino de passageiros nas rodovias do país. Quem tem os detalhes é o Daniel Abreu. Fala, Daniel. Boa tarde.
2: Olá, Ferret, boa tarde para você, boa tarde a todos ligados aqui na Band News FM. Exatamente, né? A ANTT, Agência Nacional de Transportes Terrestres, começa a aplicar as novas regras de fiscalização do transporte rodoviário interestadual de passageiros. A mudança é anunciada 2 dias após o acidente com um ônibus clandestino que deixou 10 mortos e mais de 30 feridos na BR-040, na região de Petrópolis. O ônibus saiu de Belo Horizonte com destino a Copacabana, na capital Rio de Janeiro, e tombou na madrugada do último domingo, né? Segundo a ANTT, o veículo não possuía a autorização necessária para realizar esse tipo de transporte interestadual e, por isso, o serviço foi classificado como clandestino. O motorista foi ouvido nessa terça-feira pela Polícia Civil e, segundo informações obtidas pela Band News FM no Rio de Janeiro, ele permaneceu em silêncio. Com as novas regras, a fiscalização vai considerar além da irregularidade, a gravidade também da infração, a reincidência e o histórico do operador. Pessoal, volto com vocês.
3: Valeu, Daniel, pelas informações. Bom, a gente volta agora para o Paraná fazer contato mais uma vez com a Bárbara Rames. Babi, tinha cortado na metade da tua fala, mas você falava, pelo que eu entendi, você está na frente do IML esperando as famílias que vão chegar para reconhecer os corpos, é isso?
4: Isso mesmo, Lara, a gente está aqui na Polícia Científica do Paraná, em Ponta Grossa, que é o município para onde foram trazidos os corpos. Neste momento, inclusive, atrás de mim vai passar, a gente tem um caminhão, um veículo da corporação que chegam, de acordo com a Polícia Civil, de acordo com a Polícia Científica, são 15 corpos nesta unidade que a gente está. Porque os trabalhos agora se concentram, eu falava, na investigação, mas também na identificação dessas vítimas. A gente já teve por aqui a chegada de familiares, de parentes delas, que são recebidos, inclusive, por uma equipe montada pela Polícia Militar, com psicólogos, assistentes sociais, para fazerem todo esse acolhimento dessas pessoas, dessas famílias. A expectativa, de acordo com a Polícia Científica do Paraná, é que a gente tenha toda a identificação delas e também liberação dos corpos ainda nesta quarta-feira, ainda hoje. A gente segue acompanhando todo esse trabalho por aqui, mas principalmente investigação, os delegados do caso também devem vir até Ponta Grossa logo mais para conversar, falando um pouquinho mais deste processo, mas mais um grave acidente. Ontem a gente já teve um aqui no Paraná, mais um envolvendo caminhão nas rodovias federais do estado. Eu volto com vocês.
3: Valeu, Babi. Bom trabalho para você.
1: Agora, meio-dia e 17, a gente muda de assunto e fala do Supremo Tribunal Federal, que cancelou a retomada do julgamento que pode determinar aquela eleição suplementar no estado do Rio de Janeiro. Quem tem os detalhes é o João Boeri. Fala, Boeri.
5: Oi, pessoal. Muito boa tarde a vocês e a todos. Pauta estava marcada para ser a quinta da sessão presencial hoje dos ministros do Supremo Tribunal Federal em Brasília, mas foi cancelada sem motivo exposto pelo presidente do STF, ministro Edson Fachin. Era uma retomada de um julgamento muito esperado aqui no estado do Rio de Janeiro, afinal, desde março, quando houve a renúncia do então governador Cláudio Castro. O estado é comandado pelo desembargador Ricardo Couto de Castro, que era presidente do Tribunal de Justiça. Naquela época, o Rio não tinha vice-governador. Tiago Pampolha estava no Tribunal de Contas do Estado. Então, o presidente da Alerj estava afastado, Rodrigo Bacelar. Coube a Ricardo Couto assumir o governo, então, de forma interina. E aí seria julgado no Supremo Tribunal Federal o formato dessas eleições para o mandato tampão, ou seja, para escolher o governador do Rio até dezembro de 2026. Até o momento, o placar está 4-1 para a realização de eleições indiretas, com votação entre os deputados estaduais, mas ainda faltam alguns votos, como do ministro Flávio Dino, que pediu vista em abril, do ministro Alexandre de Moraes, Dias Toffoli, Gilmar Mendes e Edson Fachin, presidente da Corte Suprema. Essa retomada do julgamento, então, sobre o mandato tampão do Rio cancelada, estava marcada para hoje. A gente está aguardando o retorno do Supremo Tribunal Federal para saber o que motivou o cancelamento do julgamento dessa ação de hoje

0: porque as outras pautas que estavam previstas para serem julgadas pelos ministros hoje à tarde, essas sim estão mantidas. Volto com vocês.
1: Valeu, Boeri, pelas informações. Vou até trocar a trilha por aqui. Porque para você que não vai estar aí na tua cidade no dia das eleições, que vai estar em outra cidade do mesmo estado, que vai estar viajando, que vai estar até em outro estado, tá terminando, hein, o prazo para pedir o chamado voto em trânsito. A Luana Leal traz mais detalhes para a gente.
2: Bom dia, pessoal. A solicitação do voto em trânsito pode ser feita pelo autoatendimento eleitoral ou presencialmente em qualquer cartório eleitoral apresentando um documento oficial com foto. Mas atenção, o prazo para o pedido termina amanhã. Essa modalidade permite voto fora do domicílio eleitoral temporariamente em uma capital ou cidade com mais de 100 mil eleitores. O eleitor deve acompanhar a solicitação pelo e-título e a resposta vai ficar disponível a partir do começo de setembro. Outras informações sobre o voto em trânsito estão disponíveis no portal meuvotoemtransito.com.br. Volto com vocês.
1: Valeu, Luana, pelas informações. Então, só para complementar, olha só, você que vai estar em outra cidade, mas do seu mesmo estado no dia das eleições, consegue votar para todos os cargos que estão em disputa esse ano. Então, governador, deputado estadual, deputado federal, senador e também presidente da República. Agora, para quem vai estar em outro estado do Brasil, você só consegue votar para presidente da República. Tem que fazer esse pedido até amanhã, que é quinta-feira, dia 20 de agosto. Depois disso, o prazo fecha. E aí, chegando às eleições, você fora da cidade vai ter que justificar o voto ou ainda pagar a multa depois. A opção para conseguir votar é essa. Como a Luana falou, você consegue fazer essa solicitação pelo site da Justiça Eleitoral ou pelo aplicativo e-título, para quem já tiver com a biometria cadastrada. E para quem não tiver esse cadastro, aí tem que ir presencialmente até o cartório eleitoral, o TRE, aí da sua cidade. A opção para o voto em trânsito só está disponível nas capitais e nas cidades que têm mais de 100 mil habitantes. Mas, às vezes, você vai estar numa cidade que tem menos de 100 mil, mas é próxima de uma cidade com 100 mil, você consegue pedir para votar por lá também, uma cidade por perto, para não ficar sem votar. Relembrando os prazos, então, amanhã vence esse prazo para você pedir o voto em trânsito. O pedido pode ser feito tanto para o primeiro quanto para o segundo turno, de qualquer forma, para os dois dias, para as duas datas, tem que ser feito até amanhã mesmo. E se você tinha pedido o voto em trânsito, mas desistiu de viajar, os planos mudaram, também está até amanhã para cancelar essa solicitação. Repetindo, você faz pelo site da Justiça Eleitoral ou ainda pelo aplicativo e-título ou, em última opção, presencialmente numa sede do TRE aí na tua cidade, na tua região.
3: Agora, 12:21, a gente faz contato com Brasília. Eu vou ler o que está escrito aqui. O ministro Gilmar Mendes do Supremo conversa com jornalistas em um fórum na capital federal. Aparentemente uma frase simples, né? Mas me chama a atenção porque ministro do Supremo dificilmente conversa com jornalista. Eu não tenho tanta experiência em cobrir o judiciário, mas eu já cobri vários eventos em São Paulo, no qual havia a presença de um ou mais ministros e normalmente eles entram e saem calados. Calados não, né? Normalmente se é um evento, uma solenidade, eles fazem ali um discurso.
1: Falam só sobre o evento.
3: Falam só
1: geralmente
3: sobre o evento, falam no discurso, falam nas tribunas, falam nos tribunais, mas aquela coisa mais próxima do jornalista, com possibilidade de confronto de ideias, de eventualmente o jornalista tirar o magistrado da zona de conforto, isso não é tão comum. E o Afonso Marangoni traz os detalhes dessa conversa pra gente. Fala, Marangoni, boa tarde.
4: Isso, boa tarde, Humberto, Larissa, todo mundo que nos acompanha, mas vivemos outros tempos também nesta relação com ministros do Supremo Tribunal Federal. Eles têm falado mais, e no caso do ministro Gilmar Mendes, por estar neste posto de decano, ou seja, o ministro mais antigo do tribunal, ele tem se sentido autorizado, né, a dar mais opiniões e expressar aí alguns posicionamentos. Então, não foi só uma fala, foi uma fala longa do ministro aqui com a imprensa. Eu mesmo tive a oportunidade de fazer duas perguntas para ele sobre os mais diversos temas. Nós temos separadas uma fala que ele foi perguntado sobre impeachment de ministro do Supremo, porque está sendo uma pauta para muitos candidatos que estão concorrendo principalmente ao Senado. Estão usando isso como uma bandeira política. E aí o ministro Gilmar Mendes disse que não vê isso como uma preocupação, porque entre defender uma coisa e na prática conseguir executar, existe uma distância muito grande. Vamos acompanhar então o trecho do que falou o ministro?
5: Primeiro, é um,

0: equívoco, mas é um equívoco compreensível, porque certamente algumas pesquisas indicam que isto tem um apelo eleitoral. Entre o pensamento e a ação, o pensamento e o gesto, vai uma distância enorme. Certamente, se alguém com essa bandeira se tornar senador, ele terá imensas dificuldades de implementá-la. Por quê? Porque o todo institucional caminhará talvez num outro sentido. Eu não fico preocupado com essa temática.
1: Tá, então, a fala do ministro Gilmar Mendes, eu perguntei para ele sobre algum temor em relação a uma possível intervenção dos Estados Unidos nas eleições. Ele disse que o Brasil tem instituições robustas e que o TSE tem que continuar este trabalho, né, de mostrar por A mais B que o sistema brasileiro é seguro e não deixar pairar ali nenhuma sombra de dúvidas. Até lembrou do período em que ele presidia o TSE, que ele foi teve aquela iniciativa de chamar, por exemplo, a Organização dos Estados Americanos para vir atestar, né, como o processo brasileiro se dá com tranquilidade e segurança. Enfim, o ministro, então, passou em revista aqui vários temas. Perguntei também sobre os penduricalhos, que é um tema que está sendo enfrentado pelo judiciário, embora a gente vê que, vez ou outra, tribunais, instâncias do judiciário tentam driblar a decisão do Supremo. Ele disse que tudo está indo por um bom caminho e que isso está dando aí uma moralização para essa questão. Então, o ministro Gilmar Mendes está ganhando nesse quesito, viu, Humberto e Larissa, como o ministro que está falando mais ultimamente à imprensa. E eu queria aproveitar também o evento que eu estou aqui, no Centro Internacional de Convenções de Brasília, em que passaram várias outras autoridades, além do ministro Gilmar Mendes, vice-presidente Geraldo Alckmin, o ministro da Saúde, Alexandre Padilha, presidente da Câmara dos Deputados, Hugo Mota, e quem acabou de falar com a imprensa agora há pouco foi o ministro da Fazenda, Dario Durigan. Ele deu uma declaração rápida, dizendo que o governo federal está investindo na saúde, porque é o tema aqui do evento, e também foi perguntado sobre temores em relação a uma interferência dos Estados Unidos nas eleições, e a gente tem também esse trecho que nós vamos acompanhar agora.
2: A gente já está vendo alguma interferência que não tem razão de ser, né? Quando a gente olha para o que tem acontecido, nós temos nos dedicado, a gente fez um esforço grande de diplomacia, de conversa, de apresentar propostas, mas do outro lado o que a gente recebe é o seguinte: não, ou vocês se rendem e abrem mão de qualquer pleito brasileiro e cedem completamente, ou nós vamos impor penalidade. E nós não concordamos com esse tipo de postura, porque a gente acha que dentro desse conjunto de nações soberanas, a gente só tem um diálogo respeitoso. Ainda que haja pontos de controvérsia, que a gente tem que construir isso. Eu tenho a esperança de que, passadas as eleições, como o argumento de interferência eleitoral diminui, é que a gente possa, de novo, botar a racionalidade no centro do debate e poder avançar, porque a própria lógica norte-americana não se sustenta em relação ao Brasil. Não faz sentido impor uma penalidade geral ao país, impor uma tarifa geral ao país, quando nós temos um país que é mais pobre que os Estados Unidos, tem renda per capita menor, quando a gente exporta muita matéria-prima, então suco de laranja, café, carne, ou mesmo algumas coisas mais sofisticadas, como avião, indústria de imóveis, e isso ajuda a economia dos Estados Unidos. Há uma complementaridade muito grande. E ter uma espécie de sanção por estar ajudando a economia dos Estados Unidos não me parece fazer sentido em nenhuma medida, ainda que questões pontuais, setoriais, devam ser tratadas com respeito.
1: Tá, então, um trecho da declaração também do ministro Dario Durigan, tudo acontecendo aqui neste momento, muitas autoridades passando aqui neste evento em Brasília e repercutindo temas que estão em alta no debate público. A gente está aqui para não perder nenhum lance, qualquer novidade a gente volta com mais informações.
3: Aliás, Marangoni, no jargão jornalístico, as duas entrevistas que a gente acompanhou no formato quebra-queixo, né? Para quem não sabe do que se trata.
4: Para quem é de fora, esse termo é assustador.
3: Não faz a menor ideia, né? Aquela entrevista em que a autoridade ou o porta-voz, enfim, o entrevistado, fica parado, muitas vezes encostado em uma parede, e os jornalistas fazem um bolinho, exatamente. É desconfortável fisicamente para todo mundo, inclusive para o jornalista, que às vezes tem que ficar ali 15 minutos com o braço esticado, com o microfone pesando.

0: O almoço, viu, Humberto? Ainda estou investigando isso direitinho, mas teve um belo café da manhã para todos os convidados e também para a imprensa. Então, pelo menos a gente está alimentado aqui, porque precisa de muita energia. Confesso que preciso voltar urgentemente para a academia, porque para segurar esse microfone por 10 minutos, como foi com o ministro Gilmar Mendes, quase que não estava aguentando o braço aqui, estava quase caindo o braço de tanto peso que vai ficando com o passar dos minutos ali. Chega uma hora que a gente já nem quer que a autoridade fale mais. Já está suficiente para a gente poder descansar um pouco o braço, mas é os desafios aí da reportagem que a gente faz com muito gosto, né?
1: Ô, Marangoni, eu sempre brinco assim, quando às vezes encontro estudante de jornalismo, ah, dá uma dica para quem tá começando, a gente vai malhar braço, porque carregar o microfone nessas coletivas é assim, para quem tava assistindo com vídeo, com imagem, o microfone da Band News em relação ao ministro, Marangoni tava com o braço esticado e o microfone tava lá na ponta, ou seja, ele tava longe, tá com o Marangoni alto, fica um pouco mais fácil para ele, mas mesmo assim, ficar segurando o microfone.
2: Faz o teste em casa. Pega uma colher de pau, ou duas, ou três, e estica o braço e fica ali,
1: Fica
2: 10,
1: ali 10
2: 15 minutos sem
1: minutos.
2: mexer, para ver o tanto que essas colheres vão pesar depois de um
1: Ó,
2: tempo.
1: a minha tática, ó, bastidores, é sempre ficar um pouco mais perto do entrevistado, tá com o braço esticado. Cansou? Apoia o outro braço que tá disponível, apoia aqui embaixo para segurar esse braço, para ele ficar firme ali, inclusive na imagem. Você consegue sustentar por mais tempo, mas é o que o Marangoni falou: tem que malhar muito o braço para ser jornalista também.
0: Hoje, Larissa, tinham 20 jornalistas aqui, não deu para fazer essa tua técnica que eu também faço. Aí tem uma outra, que é apoiar no ombro do colega da
1: Ah,
0: frente.
1: clássico.
0: Chega uma hora que a gente entrega os pontos, aí apoia no colega e aí dá certo também de ficar mais tempo ouvindo. Às vezes tem esses quebra-queixos que a gente fala, duram 20 minutos, é realmente algo de uma exaustão física grande.
1: Tá certo, Marangoni. Vai, malha abraço, vai almoçar. Bom trabalho para você.
0: Até, bom trabalho.
1: Bom, em um destaque aqui do noticiário internacional, a Ucrânia e a Rússia, gente, trocaram 103 prisioneiros de guerra, 103 de cada lado nessa quarta-feira. Claro que a Ucrânia e a Rússia estão em meio a uma guerra já, que já dura mais de 4 anos, completou 4 anos no mês de fevereiro, e de tempos em tempos eles conseguem negociar essa troca de prisioneiros. Então, os ucranianos liberam russos que estão presos no país e vice-versa. Nova troca acontece em meio à intensificação dos ataques dos dois lados e com as negociações congeladas. Segundo Moscou, os Emirados Árabes Unidos, como em trocas anteriores, fizeram o papel ali de mediador nesse acordo. A agência de notícias Reuters acompanhou a chegada desses repatriados na Ucrânia. Eles foram recebidos por oficiais com bandeiras do país e também muita emoção de reencontrar a família. A semana é bem tensa naquela região, já é tenso já há 4 anos, mas ao longo dessa semana, a Ucrânia lançou quase 900 drones contra a Rússia revidou e 6 pessoas morreram na Ucrânia. E a Rússia agora está ameaçando considerar o Reino Unido parte da guerra na Ucrânia. Isso porque drones fabricados pelos britânicos foram usados nos ataques ucranianos na Rússia ao longo dos últimos dias.
2: Aliás, e na Rússia a população vive um cenário parecido, não sei se dá para dizer parecido, na verdade, mas que lembra o que o Brasil viveu no começo dos anos 90, só no mês de agosto. Isso é uma reportagem que saiu hoje na imprensa norte-americana. Os russos sacaram dos bancos o equivalente a quase 18 bilhões de dólares. E por quê? Porque muita gente lá está com medo de um confisco por parte do governo do Vladimir Putin, que está precisando levantar recursos. Exatamente, ou entre outras coisas, para bancar a guerra contra a Ucrânia. Eu, obviamente, não tenho domínio de como funciona o sistema financeiro russo, mas no mundo
1: Ah,
2: inteiro os
1: faltou,
2: governos.
1: hein?
2: Faltou, né?
1: Nossa,
2: Perdeu
1: Ferretti,
2: essa
1: como
2: aula.
1: pode? Como pode?
2: Mas a gente
1: Eu
2: sabe
1: não vou
2: que
1: te
2: é algo
1: explicar
2: normal.
1: para te motivar a pesquisar,
2: Ah,
1: tá?
2: tá,
1: Só
2: para dar
1: por
2: essa lição
1: isso.
2: de casa. Mas a gente sabe que tem similaridades com o Brasil no sentido de que vários governos, inclusive, emitem títulos públicos, vendem esses títulos para arrecadar dinheiro para investir em áreas diversas. Aqui no Brasil, por exemplo, é muito comum o governo fazer isso para levantar dinheiro para fornecer crédito para o agronegócio ou para programas habitacionais. Então tem muita gente receosa de que o Putin pode fazer algo desse tipo. Quem viveu os anos 90, como eu disse, lembra do dinheiro do confisco da poupança, e a gente deve ter nos próximos dias mais notícias sobre uma corrida dos russos ao banco, aos bancos, muita gente possivelmente colocando o dinheiro debaixo do colchão.
1: É o jeito.

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0: Meio-dia, 37 minutos, a gente tem atualização sobre o caso do empresário Ivo Velcós, que foi preso por espancar a esposa dele na Zona Oeste de São Paulo. Ele vai responder por lesão corporal e ameaça. A gente lembra aqui que a defesa dela pedia que ele respondesse por tentativa de feminicídio. Ele espancou ela com um taco de beisebol. A denúncia oferecida pela promotora de justiça, Fabíola Sucasas, foi aceita ontem pela Vara do Foro Central da Violência Doméstica e Familiar contra a Mulher. Ao transformar o acusado em réu, a decisão ainda negou o pedido da defesa para conversão da prisão preventiva em domiciliar. Além disso, a juíza Carla Balestreri concedeu medidas protetivas de urgência consistentes no retorno da vítima à residência em que ela morava com o agressor, assim como a restituição de bens pessoais e do veículo da propriedade dela. Ou seja, a juíza determinou que a vítima, Júlia Melo Falcão Velcós, tem acesso às coisas dela que ficaram presas dentro de casa. A gente lembra que logo depois da agressão, a família do agressor foi até lá e trocou a senha da porta para que ela não pudesse entrar, para que a Júlia tenha essa medida protetiva, consiga voltar para casa e buscar as coisas dela e o carro que é dela também. O Ivo Velcós, que é um empresário do mercado financeiro, não vai poder manter contato com a mulher dele, a Júlia Falcão, por qualquer meio de comunicação, seja ele eletrônico ou ainda pessoalmente e via terceiros. A decisão também estabeleceu distância mínima de 300 metros da vítima, da casa dela, no local de trabalho e dos familiares.
1: Agora, meio-dia e 38, duas cidades do estado de São Paulo estão entre as 10 com maior área urbana no Brasil. A capital é a primeira, com 922 quilômetros quadrados, e Campinas é a décima, com 253. A capital tem de área urbana quase 4 vezes mais que Campinas, segundo dados do IBGE. O cálculo também fez um levantamento proporcional que destacou São Caetano do Sul, no ABC, onde 100% do território é ocupado pela urbanização, ou seja, nada de área rural, por exemplo. Agora não tá aqui no texto, Larissa Biscaia, mas pergunta de Enem, hein?
0: Manda.
1: Você sabe qual é a maior cidade do estado de São Paulo em território?
0: Em território?
1: Em território. Não é a capital, já adianto.
0: Nossa, não faço a menor ideia.
1: Você já passou muito por lá.
0: Já passei.
1: Já passou.
0: É alguma da região metropolitana, no acesso, ou do caminho...
1: Do caminho para Curitiba.
0: Do caminho para Curitiba? Não sei, Registro, talvez?
1: Quase, Iguape, que é ali perto, quase 2 mil quilômetros quadrados. É uma cidade que não tem nem 50 mil habitantes.
0: Caramba!
1: Mas em território tem muita área rural. Eu não sei exatamente Iguape, mas é uma região forte na produção de palmito, de banana. Tem quase...

0: 2 mil quilômetros quadrados, não é São Paulo, não é Campinas, não é Sorocaba, não é São José do Rio Preto, tem território. Iguape é a maior cidade paulista, anote aí, hein? Pode cair no Enem, você vai lembrar de mim.
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1: 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Está na hora de acionar a Débora Mendonça. Débora, boa tarde para você. Como é que está o trânsito São Paulo, região também?
5: Oi, Larissa e Ferretti, uma ótima tarde. Tem trânsito congestionado ainda na chegada da Rodovia dos Bandeirantes à Marginal do Tietê. Isso porque a Tietê começa muito mal no sentido Ayrton Senna e já do Cebolão até a ponte Comunidade Húngara, que vem logo depois da Bandeirantes, está tudo muito ruim. Isso mesmo, todas as pistas com dificuldade. A Rodovia dos Bandeirantes tem pista única, para por 3 quilômetros, desde a Avenida Mutinga. A Anhanguera é uma opção melhor, porém ainda com quase 2 quilômetros ruins na pista expressa e 1,5 na pista local. Agora, a melhor opção, então, é a local da Anhanguera, mesmo com essa lentidão. 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
8: O São Paulo enfrenta o Bolívar da Bolívia hoje às 9:30 PM, no Morumbi, pelo jogo de volta das oitavas de final da Sul-Americana. No jogo de ida em La Paz, da Bolívia, a partida terminou empatada por 1-1. E o São Paulo precisa de uma vitória, por qualquer placar, para avançar para as quartas de final da Sul-Americana. Um novo empate leva a decisão da vaga para os pênaltis. São Paulo tem um retrospecto positivo contra equipes da Bolívia. O tricolor disputou 21 jogos, venceu 11, empatou 7 e foi derrotado 3 vezes. Como mandante, o São Paulo disputou 10 jogos, venceu 7, empatou 2 e só perdeu 1. São Paulo.
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0: Como alguns ouvintes perceberam, a gente soltou a coluna errada do Dirceu Marchioli. O São Paulo já ganhou, hein, gente? Depois de 7 jogos, bateu o Bolívar ontem por 3-1. Hoje tem muito jogo grande pelos torneios sul-americanos. Fala aí, Dirceu.
8: O Palmeiras tem jogo decisivo pela Libertadores hoje às 19h em Assunção, no Paraguai, contra o Cerro Porteño pelo jogo de volta das oitavas de final da Libertadores. No jogo de ida, na semana passada, a partida terminou

0: empatada por 1-1 no Nubank Park. E quem vencer hoje no tempo normal avança para as quartas de final da competição. Novo empate por qualquer placar, a decisão da vaga vai para os pênaltis. Palmeiras e Cerro já se enfrentaram 19 vezes na história da competição. Foram 10 vitórias do Palmeiras, 6 empates e 3 derrotas. O Verdão, com o comando do técnico Abel Ferreira, em 9 jogos disputados contra o Cerro, teve 6 vitórias, 2 empates e 1 derrota. Palmeiras já enfrentou adversários paraguaios na Libertadores 31 vezes, com 15 vitórias, 10 empates e 6 derrotas. O Verdão, depois da Copa do Mundo, disputou 8 jogos em todas as competições. Foram 3 vitórias, 2 empates e 3 derrotas, que dão aproveitamento de 45%. O Palmeiras está sem vencer a 4 partidas, com 2 empates e 2 derrotas, e não tem jogado um bom futebol. Dito tudo isso, eu diria, o que era mais.
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0: Economia, você já sabe que é com ela, Juliana Rosa. Hoje não é diferente. Ô Ju, a gente fala tanto de ajustes de contas públicas, agora vem o STF para lançar uma cartilha. Mas o judiciário, na hora de cortar, vai entrar para essa linha de corte também ou não? Boa tarde para você.
1: Pois é, esse é um assunto central, Lari, que a gente tem falado tanto que tem que equilibrar as contas, cortar gasto, mas o que que a população na hora pensa? Bom, vai começar por mim, como sempre, ou vai ter corte de regalias? Então, tem que ter um exemplo, né, Lari, que tem que vir de cima. Boa tarde para você, boa tarde para o Ferretti, boa tarde para você que está aqui com a gente na Band News FM. Esse assunto é fundamental de incluir o judiciário no debate do equilíbrio das contas públicas, porque ontem o ministro, o presidente do Supremo Tribunal Federal, o ministro Edson Fachin, falou sobre essa cartilha que foi lançada com perguntas e respostas sobre os salários dos magistrados, no intuito

de mostrar que está havendo um movimento de moralização para poder organizar aquilo que realmente é considerado um benefício, aquilo que está, enfim, totalmente sem sentido. Enfim, eles estão fazendo um movimento nessa direção e ele fez um discurso dizendo que tem que separar o joio do trigo, porque senão fica parecendo que o judiciário não tem credibilidade, então acaba gerando um discurso de descredibilização do judiciário. No entanto, Lara, assim, o que eu acho importante, Ferretti, da gente jogar luz, é que sim, o Supremo Tribunal Federal fez um movimento de avanço em relação à contenção desses super salários no judiciário que chegavam, gente, a 300 mil, 400 mil, 500 mil reais. É comum, assim, não era um caso ou outro, né? É só entrar no Google ali, em qualquer site do Tribunal de Justiça Estadual, aqui de São Paulo, por exemplo, ali tem ali pela lei da transparência, a gente consegue ver casos, né, de pagamentos, a gente consegue levantar ali as planilhas facilmente. E você tem casos recentes de super salários, que é uma afronta num país que tem uma renda média do trabalho de R$ 3.500. Então, o que o Supremo está tentando mostrar é que eles estão fazendo ali um avanço no sentido de ter estabelecido um limite e ter organizado um pouco esses pagamentos, né, de coisas que não tinham nada a ver, que a gente fala, tem auxílio terno, auxílio iPhone, né, auxílio peru de Natal, auxílio tudo que vocês podem imaginar. E aí eles estabeleceram um limite. O salário, o máximo, pode ser R$ 46 mil, que é o salário de um ministro do Supremo. Então ninguém no judiciário pode ganhar mais de 46 mil. E aí o que vai exceder esse teto não tinha limite nenhum. Então você podia somar e chegavam nesses super salários de R$ 500 mil. Então agora o Supremo estabeleceu um limite. Olha, acima do teto, acima de 46 mil, só pode ter 70% no máximo desse valor. Então, o máximo de salário que alguém no judiciário pode receber é em torno de 78 mil. Então, enfim, para quem tinha casos de 300, 400, 500 mil, diminuir para 78 mil é uma economia, né? As contas do economista Felipe Salto e a equipe dele, que são especialistas ali em contas públicas, apontam uma economia anual em torno de 3 bilhões e 300 milhões de reais. No entanto, é um custo ainda no orçamento, esse ano, por exemplo, de 17 bilhões. Então, é muito dinheiro. O judiciário no Brasil é o judiciário mais caro do mundo. Essa é uma questão importante de a gente colocar à luz, porque não adianta, Lari Ferretti, a sociedade ela não vai entender que tem que discutir realmente algumas questões estruturais de gasto público, por exemplo, o fato da gente estar envelhecendo rapidamente, vai precisar rediscutir novamente em breve a reforma da Previdência. Você acha que faz sentido, né, em termos de legitimação de uma discussão como essa no Brasil, né, numa sociedade que tem uma renda média baixa, que tem uma qualidade de vida que a gente sabe que é ali uma luta, né? Você entrar com uma discussão como essa e outras questões que vão ser necessárias, gastos obrigatórios que não se sustentam ao longo do tempo. Então, por exemplo, desvincular o aumento do salário mínimo de aposentadorias e pensões, que os especialistas dizem que é fundamental para poder fazer com que o crescimento do gasto ele cresça mais devagar, né? Para que, enfim, a gente consiga sustentar a arrecadação e gasto. Mas como que a gente consegue fazer discussões desse tipo se você olha para o judiciário e os salários estão em 78 mil e um monte de penduricalho que continuam não fazendo sentido, né? Ontem eu estava dando um exemplo no Jornal da Band de um deles, que é um bônus assiduidade, que é se você é assíduo no trabalho, você recebe um bônus. Mas, bom, ser assíduo é obrigação nossa, né? Estar tá presente todos os dias no trabalho. Então, tem ainda, você levanta a lista aqui do que ainda tem de bônus, mesmo com, enfim, essa moralização ali, de tentar extinguir algumas coisas e tal, mas você tem ainda coisas do arco da velha, né? Eles voltaram com o quinquênio, que foi uma bonificação extinta 20 anos atrás, que agora permite novamente que a cada 5 anos tenha um ajuste de 5% no salário de todo mundo, por tempo de serviço. Então, a gente tem
enfim, uma questão ainda séria para resolver.

0: que é ainda caminhar para uma discussão de legitimação de um ajuste fiscal. Sem entrar com essas questões, principalmente esses super salários, não tem como andar para frente, pessoal.
1: E aí eu ouço a Ju e lembro da notícia que a gente trouxe mais cedo de um magistrado do Maranhão, se eu não me engano, me fugiu agora, que disse que se sentiu humilhado e foi às lágrimas depois que o salário dele foi cortado de mais de 80 mil reais para cerca de 40 mil. Eu até entendo que é um ponto razoável imaginar o seguinte: ele pode ter sido pego de surpresa, eventualmente quem ganha 80 mil tem uma despesa de 80 mil. É como eu falava quando eu cobria futebol e tinha atraso de salário de jogador. O torcedor fica bravo, né, quando o time tá mal, né? O cara tá reclamando porque não tá recebendo, ganha 1 milhão por mês. Só que ele tem que receber, ele tem uma despesa de 1 milhão. Agora, o magistrado falar que foi às lágrimas, que se sentiu humilhado ganhando, como disse a Ju, 3 mil reais a renda média do trabalhador, ganhando 12, 13 vezes o que ganha na média um brasileiro. Mandar um força guerreiro para ele também, viu? Valeu, Ju. Obrigado. Bom trabalho
0: Valeu,
1: por
0: Ju.
1: aí.
0: Exato. Não, e não tem problema, né, Ferret? As pessoas podem ganhar quanto elas quiserem, né?
1: Sim.
0: Se a gente pudesse ganhar 500 mil, todo mundo
1: O.
0: merece. Não é que a gente não tenha que sonhar em ganhar mais. Só que o servidor público, como o nome fala, ele serve ao público, né? Então, assim, ele está criando, na verdade, ele próprio, né? O próprio judiciário cria essas regras para si próprio e fala assim: olha, eu tenho direito a ganhar esse bônus, esse vale. E aí, realmente, assim, se você quer ganhar, né? Coitado, ele está chorando, mas se ele quer ganhar mais de 80 mil, então ele pode ir para o setor privado, né? E procurar outras oportunidades se ele acha que é pouco o que ele ganha no setor público.
2: Com certeza, eu gostei da história do adicional por assiduidade no trabalho.
1: Eduardo Enég, eu já teria perdido essa
2: É,
1: semana.
2: é verdade.
1: Brincando, viu,
0: Ah,
1: gente? O
0: é
1: Enég tá
0: boa.
1: trabalhando, só não tá trabalhando aqui.
2: Valeu, Ju. Bom trabalho para você.
0: Ai, um beijo.
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6: Eu sou Sérgio Waibe, está começando agora o Minuto do Empreendedor, apresentado pelo BTG Pactual Empresas, que tem entre os seus propósitos ajudar os jovens empresários e empreendedores a alcançarem o sucesso. Na minha companhia, Priscila Lahan, que é a CEO da Microsoft Brasil. Priscila, na sua opinião, de que forma que os jovens empresários e empreendedores devem agir na busca do sucesso?
2: Muito bem, eu acho que a primeira coisa é adaptabilidade. A gente vive num mundo em constante mudança, aprender e desaprender coisas e, por último, foco no pensamento crítico, porque a inteligência artificial vai fazer muitas coisas por nós.
6: Priscila Lahan, CEO da Microsoft Brasil, aqui no Minuto do Empreendedor, apresentado pelo BTG Pactual Empresas.
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1: Agora, meio-dia e 58, mensagem enviada pelo Rafael, final de telefone 1094, cruzamento da Faria Lima com a Jesuíno Cardoso, semáforo no amarelo piscante. A essa hora, o pessoal da Faria Lima saindo para almoçar, o trânsito ali já é complexo, deve estar um caos na região. Fico alerta para quem vai passar por ali e fico alerta para a CET. Corre lá, CET.
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5: Quem segue na Castelo Branco no sentido São Paulo, gente, a partir da altura de Osasco, tudo travado por conta de mais de um acidente por lá. Pegou o Cebolão e seguiu para a marginal do Tietê, vai parado pelo menos até o acesso da rodovia dos Bandeirantes, vai muito travado, vai com lentidão no caso. E para quem está na marginal do Pinheiros, trava também até a passagem pela ponte do Jaguaré.
6: Agora, 1h02, a polícia de São Paulo procura pelo homem de 37 anos que tentou matar a ex-companheira e acabou assassinando o pai dela, o ex-sogro. Mais um caso horrível, quem tem os detalhes é a Isabela Mota. Fala, Isa, boa tarde.
7: Oi, Ferretti, boa tarde pra você, pra quem tá acompanhando a gente. Esse homem que tá foragido. O crime ocorreu na noite de ontem em Jacareí, no Vale do Paraíba. Pai e filha foram até a casa do assassino para discutir a partilha de um imóvel que o casal tinha. Depois de um desentendimento entre os três, o homem simplesmente entrou em um dos quartos da casa, pegou uma arma e disparou. Esse pai, de 62 anos, tentou defender a filha dele, de 38, mas acabou atingido várias vezes e morreu no local. A mulher segue internada, o quadro de saúde dela não foi divulgado e logo na sequência ele fugiu de moto. O assassino fugiu, a polícia ainda está tentando localizar e ele pode responder por homicídio qualificado e também por tentativa de feminicídio.
5: Valeu, Isa.
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6: Agora, 1h03, a gente brinca aqui sempre com a Rebouças, dizendo que nem precisa dar notícias da Rebouças, porque ela tá sempre travada, mas hoje tá pior, viu, gente? Vale destacar.
5: Ah, quer chamar atenção.
6: Quer aparecer,
5: quer
6: né? Aparecer. Que nem a gente fala no interior.
5: É isso.
6: Gente, no sentido marginal Pinheiros, tudo travado e é aquele vermelho bem escuro no mapa, quase um roxo indicando que é travado mesmo. No outro sentido, no sentido paulista, vai tudo travado até o metrô Oscar Freire, depois o trânsito tá bom, mas esse depois são 2-3 quarteirões apenas até a Avenida Paulista. A Avenida Europa é uma alternativa, não tá uma maravilha também, mas é uma alternativa. A 9 de julho tá ruim também, tá quase tão ruim como a Rebouças.
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0: Ainda bem que o Reneg não tá aqui.
1: É.
0: Pra ver essa feiura.
1: Não, mas ele vai ficar sabendo.
0: Claro,
1: fica tranquilo.
0: Você vai contar, né? Eu tenho certeza.
1: É meio que agora, né? Deixa eu abrir o WhatsApp.
0: Você vai abrir o WhatsApp e você vai me dedurar em tempo real,
1: Humberto Ferretti. Tirar uma foto do relógio, né? Vamos lá, vou até tirar aqui, ó, quem estiver acompanhando a gente na imagem, ó, vou tirar uma foto do relógio.
0: Gente, Humberto Ferretti está blogueirando ao vivo.
1: E vou mandar pro Eneg. Não, mas é só para prestação de contas.
0: É só para ter esse registro.
1: É isso.
0: Entendi, que legal, viu, Ferretti? Gente, 1h06. Tentei virar na hora, não deu, tinha muita notícia, tinha muita informação, como você já sabe que é por aqui. E a gente segue na atualização do noticiário nessa quarta, dia 19 de agosto. Quem tá ligando o rádio na metade do programa percebeu um silêncio estranho, Eduardo Eneg tá em outros compromissos aqui no Grupo Bandeirantes, mas volta amanhã, eu e Humberto Ferretti seguimos de olho no noticiário. A justiça mantém a prisão do motorista de caminhão que derrubou uma passarela e matou duas pessoas na rodovia Fernão Dias, que liga São Paulo a Minas Gerais. A audiência de custódia foi feita hoje, prisão em flagrante do Davidson Temudo de Oliveira foi convertida para preventiva, quando não tem um prazo para ele sair da cadeia. O acidente aconteceu ontem de manhã na cidade paulista de Vargem, na divisa com o estado mineiro. Rosângela Carlos Soares e o filho Douglas Soares Quaresma estavam em um carro atingido pela estrutura de concreto e morreram na hora. Eles eram de Belo Horizonte e seguiam para São Paulo. A rodovia foi totalmente liberada só durante a madrugada.
1: E tem informação sobre acidente grave também na Bahia. O destaque com o Roger Caruso.
2: São investigadas as causas do acidente envolvendo um ônibus de turismo e uma carreta que deixou 13 pessoas com ferimentos leves na BR-349 em Correntina, no oeste da Bahia. Segundo a Polícia Rodoviária Federal, ontem um ônibus da empresa Letieri fazia o trajeto Brasília-Porto Seguro no sul baiano e transportava 44 passageiros. Sobre as causas do acidente, a empresa disse que aguarda a apuração e não vai antecipar conclusões sobre o que provocou a batida.
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0: O Grupo Bandeirante segue com a campanha A Band Não Se Cala, de combate a crimes contra mulheres em todo o Brasil. E como no noticiário todo dia a gente traz um novo caso, hoje não vai ser diferente, mais um tipo de violência contra a mulher no Rio Grande do Sul. Conta pra gente, Laura Tedesco.
4: Está preso o homem de 40 anos, apontado como principal suspeito do feminicídio da adolescente Alice Nitz, de 14 anos, em Encantado, no Vale do Taquari. Wagno Arese Renica, de 40 anos, é ex-padrasto da jovem e foi localizado pela Brigada Militar na casa onde o crime aconteceu. Segundo a polícia, o homem tentou fugir durante o cumprimento do mandado de prisão preventiva. Ele manteve um relacionamento de cerca de 12 anos com a mãe da vítima, encerrado há cerca de um mês. A Polícia Civil investiga o caso, inicialmente como feminicídio, e ainda apura a dinâmica e a motivação do crime. A hipótese de vicaricídio também continua sendo uma linha de investigação.
0: E aí, só para seguir nesse assunto, quem estava com o rádio ligado agora há pouco escutou a gente falando para São Paulo sobre aquele caso aqui em São Paulo de uma mulher que foi agredida com um taco de beisebol. A gente acompanha desde o fim de semana, porque as imagens são assustadoras. Essa mulher, a Julia Melo Falcão Velcós, estava voltando de um jantar com o marido dela, o empresário Ivo Velcós, que começou a agredir ela no carro, deu vários socos no rosto dela depois de uma discussão do casal. Quando eles chegaram na rua de casa, Júlia tentou fugir, tentou sair do carro. O empresário desceu, continuou a agredir ela. E um segurança da rua ajudou a carregar a Júlia para dentro de casa. Quem está acompanhando a gente pela live consegue ver, vou descrever a imagem rapidamente. A Júlia está sentada na calçada. Ali ao lado de um poste tem um carro de uma empresa de segurança que passa, vê a situação e não faz nada. O marido dela, o Ivo Velcós, vem até a Júlia, começa a xingar, ela tenta se defender, ele volta a agredir ela. E na sequência, o segurança da rua vai ajudar a carregar a Júlia para dentro de casa. Foi dentro de casa que ela foi agredida com um taco de beisebol. O marido dela, o Ivo Velcós, está preso preventivamente desde o último sábado. E agora há pouco ele foi indiciado. A questão principal é que ele foi indiciado por lesão corporal. A defesa da Júlia estava pedindo que ele fosse indiciado por tentativa de feminicídio. Porque, eu repito, ele bateu no rosto dela diversas vezes com um taco de beisebol. Quem acompanha o noticiário viu nos últimos dias o estado que ficou o rosto da Júlia. Pois bem, foi indiciado, entre muitas aspas, só por lesão corporal, O crime não foi classificado ali como uma tentativa de feminicídio, ou seja, não foi lido como um crime por ela ser mulher. Foi lido como uma agressão, como se ele tivesse batido em qualquer outra pessoa com um taco de beisebol, e não com a esposa dele, que contou em entrevista que já foi vítima várias vezes de agressão por parte dele. Agora ela conseguiu também uma medida protetiva contra ele.
1: Aliás, e só pegando o gancho disso, Larissa, eu recentemente fiz uma reportagem. O foco não era feminicídio, o foco era o caso, ou os casos, dos motoristas que bebem, dirigem, atropelam e matam. E há essa discussão, né? Ele é indiciado por homicídio doloso ou culposo? E parte da sociedade fica revoltada quando aparece ali um indiciamento por homicídio culposo. Uhum. Como quem diz, não houve intenção, foi entre aspas, sem querer. E me fugiu agora o nome do especialista que eu entrevistei. E ele explicava que, olha, durante o julgamento, isso pode ser alterado, como vale também para o caso que você citou
0: também,
1: agora.
0: Também.
1: Só que quando a autoridade policial, que faz o boletim de ocorrência, coloca ali, olha, lesão corporal, homicídio culposo, pode acontecer de quem vai cuidar do caso lá na frente se sentir, talvez, entre aspas, constrangido, talvez incomodado em mudar aquilo que foi colocado inicialmente no inquérito. Então, só destaco isso para a gente repensar, de fato, o papel ali do policial civil que registra o boletim de ocorrência é importante porque pode determinar lá na frente o rito desse julgamento e o desfecho desses casos.
0: Desculpa, Ferretti, só mais um destaque sobre esse caso, porque eu descrevi a imagem que um segurança aparece carregando a Júlia, ajudando, gente. Ela tá se contorcendo, ela tá se debatendo, o marido vai puxar ela pra dentro de casa, o segurança ajuda a carregar. Esse segurança, a imagem mostra, a primeira vez que eu vi essa imagem completa, só tinha visto o trecho que ele ajuda a carregá-la. Depois que ele ajuda o Ivo a jogar a mulher pra dentro de casa, onde depois ele vai bater nela com um taco de beisebol, a bolsa da Júlia ficou no chão, ali do lado do poste. E o próximo take da imagem, pra quem tá acompanhando por vídeo, por YouTube, por TV, é esse segurança voltando pra buscar essa bolsa, entregar a bolsa pro marido, que vai continuar agredindo essa mulher. É isso que tá acontecendo agora. Ele pega a bolsa, volta pra casa, entrega pra ela. A Polícia Civil optou por não ouvir esse segurança no momento de fazer ali as oitivas desse inquérito. Não só não ouviu o segurança, como afirmou que por enquanto ele não vai ser investigado. Na minha visão, e aí de novo, né, não entendo da parte jurídica, mas ele colaborou para a agressão dessa mulher.
1: No mínimo, ele tem que ser ouvido.
0: No mínimo, ouvido.
1: Sobre o que ele viu, sobre o que ouviu e, enfim, sobre o que passou ali pela cabeça dele.
0: E aí o que nos leva a questionar é um empresário, uma pessoa de dinheiro. Será que não está tendo algum tipo de impunidade pelo tamanho da figura envolvida? Uma pergunta.
1: Fica o questionamento. Agora, 1h13, a gente faz contato com Brasília porque tem novo presidente no STJ. Fala aí, Márcio Rocha.
5: A nova direção do Superior Tribunal de Justiça vai tomar posse nesta quarta-feira, às 6 horas da tarde, em uma cerimônia restrita a convidados. Na sessão solene, o ministro Luiz Felipe Salomão vai assumir o cargo de presidente da corte e o ministro Mauro Campbell passará a ocupar o cargo de vice-presidente. Os novos dirigentes, que também assumem o comando do Conselho da Justiça Federal, foram eleitos pelo Pleno do STJ no dia 14 de abril, por aclamação, para conduzir o tribunal no biênio 2026-2028. Salomão vai suceder o ministro Herman Benjamin na presidência, enquanto Campbell vai assumir o posto atualmente ocupado por Salomão na vice-presidência.
0: Bom, por falar em juiz, aquele juiz, lembra, que bebeu vinho, fumou cigarro, aquele mesmo, famoso, olha só, segue afastado do trabalho, de Belo Horizonte. Fala aí, Tayane Ribeiro.
6: O juiz que foi flagrado bebendo vinho e fumando durante um julgamento virtual vai permanecer afastado. A decisão que confirma a medida foi anunciada nesta terça-feira após sessão plenária.

0: do Conselho Nacional de Justiça. Na semana passada, o Corregedor Nacional de Justiça, Mauro Campbell, já tinha determinado a suspensão cautelar imediata das funções do magistrado. A Corregedoria da Justiça Estadual também cassou as credenciais e acessos do servidor e redistribuiu os processos que estavam sob a relatoria dele. Durante a apuração dos fatos, o juiz vai continuar recebendo o salário de cerca de R$ 80 mil.
1: O Tribunal de Justiça do Amazonas poderá aumentar o número de desembargadores. A manchete com a Jordânia Gama.
2: O Conselho Nacional de Justiça autoriza o aumento de números de vagas no Tribunal de Justiça do Amazonas, de 26 para 34 desembargadores. A medida prevê 8 novos cargos, além de 80 cargos em comissão e 24 funções gratificadas para os novos gabinetes. A decisão foi assinada pelo Corregedor Nacional de Justiça, ministro Mauro Campbell Marques, mas não cria as vagas imediatamente. A proposta ainda precisa ser aprovada pelo Pleno do TJM e na Assembleia Legislativa. A previsão é que 4 cargos sejam criados ainda este ano e mais 2 em 2027, outros 2 em 2028. O preenchimento dependerá do orçamento do tribunal.
3: Os bombeiros ainda trabalham em um incêndio florestal de grandes proporções em Goiás, fala Rosane Kotoski.
4: Brigadistas do Corpo de Bombeiros de Goiás realizam rescaldo em áreas do Parque Estadual de Terra Ronca, no Nordeste Goiano, nesta quarta-feira. Em pouco mais de uma semana de incêndio, o parque perdeu 14 de 57 mil hectares de vegetação. Ontem, um gabinete de ações integradas foi criado em Goiás para coordenar ações de prevenção, combate ao fogo e recuperação das áreas atingidas, como as de Terra Ronca.
1: A Polícia Federal apura fraudes na regularização de migrantes no Rio de Janeiro. Os detalhes com o Daniel Henrique.
5: A Polícia Federal cumpre 4 mandados de busca e apreensão no Rio de Janeiro contra despachantes e recrutadores que atuam na regularização de estrangeiros no Brasil com documentos falsos. De acordo com as investigações, os envolvidos vêm auxiliando angolanos e chineses em pedidos de autorização de residência, utilizando principalmente declarações de união estável ideologicamente falsas. Uma parte dos investigados atua, ao menos desde 2019, protocolando expedientes com indícios de fraude nos setores de migração da PF. Eles podem responder pelos crimes de falsidade ideológica e associação criminosa.
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3: Três times brasileiros entram em campo pelas oitavas de final da Taça Libertadores da América. Ué, Ferretti.
8: É hoje.
3: Você tá nervoso por algum
8: motivo?
3: Não, tô
8: tranquilo.
3: Vai ter tipo Palmeiras e Cerro Porteño? Com transmissão da Band News FM?
8: Até agora
3: assim?
8: Eu tô em paz.
3: Até agora, quando começar a partida.
8: Quando umas 8 da noite.
3: Esses torcedores assim, tensos.
8: Eu já fui mais. O nível de tensão não mudou. O que mudou com o tempo é a quantidade de vezes que eu fico tenso. Jogo de Campeonato Brasileiro, por exemplo, eu fico em paz.
3: Mas Libertadores...
8: Mata-mata de Libertadores,
3: todo mundo tem gatilho com a Libertadores, né?
8: Ah, não pense tem no jeito. Gatilho.
3: Você falou a partir das 8 da noite, só um destaque. O jogo é às 7.
8: Ah, é verdade.
3: Talvez ali pelo segundo turno, segundo turno, olha a cabeça nas eleições.
8: Sim, no fim do expediente eu já vou estar daquele jeito.
3: Então, olha só, a partir das 7 da noite, o Palmeiras enfrenta o Cerro Porteño no Paraguai, com transmissão da Band News FM para toda a rede, exceção de Rio de Janeiro, Goiânia e Fortaleza. E aí, um recado importante para você que vai acompanhar a partida, tem aqui na Band News FM, para quem está no dial do rádio, o É da Coisa até às 7h20 da noite. O Esquenta pro Jogo começa às 6 da tarde para quem tá no YouTube, para quem acompanha a gente pelas redes sociais. E depois, a partir das 7h20, aí a transmissão do futebol fica no YouTube e no dial do rádio. Mais tarde, às 9h30 da noite, tem Flamengo e Cruzeiro no Maracanã. Os detalhes chegam com o Daniel Nascimento.
9: Flamengo e Cruzeiro se enfrentam nesta quarta-feira em jogo de volta das oitavas de final da Libertadores, às 9h30 da noite no Maracanã, após poupar jogadores na goleada contra o Mirassol no último domingo pelo Brasileirão. O técnico Leonardo Jardim terá força máxima para a partida. Após 1-1 na partida de ida da última quarta-feira em Belo Horizonte, uma nova igualdade no placar do Rio de Janeiro leva o confronto para os pênaltis.

0: Agora, 1h20, o Diário Oficial da União publica a resolução do Conselho Nacional de Trânsito com novas regras para fiscalização da lei que pune motoristas que bebem antes de dirigir. O CONTRAN assinou os atualizou. Isso. Cara, errou a palavra a primeira vez e errar a segunda. Aí não tem jeito. Para,
1: foi a melhor parte.
0: Para, pensa e volta. O CONTRAN, gente, atualizou os procedimentos usados pelos agentes de trânsito e regulamentou também a possibilidade de testes para identificar drogas e medicamentos. Quem vai explicar pra gente, aliás, nas redes sociais já começou um burburinho, todo mundo querendo saber detalhes. Quem vai explicar é a Isabela Mota, que tá de volta. Fala, Isa, boa tarde.
2: Ferretti, agora já tá valendo, hein? A gente falou ontem sobre essas mudanças, a atualização, com CONTRAN dizendo, ó, tá autorizado, mas hoje, com a publicação no Diário Oficial, começa então a valer. Tinha uma dúvida sobre o chamado anexo 3, porque quando o CONTRAN divulgou, ele falou, olha, o anexo 3 vai começar a valer só depois de 60 dias da publicação no Diário Oficial. E o que, que é esse anexo? É uma fichinha, se você entrar no site do CONTRAN, é uma fichinha de fiscalização que os agentes de trânsito vão usar para dar o check se você infringiu alguma lei de trânsito ou se você tem mais ou menos álcool identificado no sangue através do etilômetro. Então, é como se fosse uma cartilha para esses funcionários, para esses agentes de trânsito. Mas as regras, no geral, vão funcionar a partir de hoje. A gente tem mais ferramentas à disposição, então, desses agentes de trânsito para identificar com o pré-teste aquele álcool residual. Quem nunca ouviu a história do mas é que eu comi um bombom de licor e deu alguma mudança, enxaguante bucal, pão de forma.
0: Pão de forma, né?
1: Pão de forma eu descobri ontem, fiquei
2: fermentação
1: chocada.
2: Do pão de forma deu então ali algum resíduo de álcool na minha boca. E o que, que o CONTRAN determinou? A gente tem então um pré-teste que traz ali se a pessoa tem algum tipo de resquício de álcool e depois ela passa por um teste mais específico, que aí não vai ter como jogar a culpa no bombom de licor, é realmente a bebida alcoólica que foi ingerida. Então faz essa diferenciação do que é o álcool consumido, que tá já no organismo, e o que é o álcool residual. E também tem uma novidade nessas ferramentas que entra aí uma espécie de drogômetro, que consegue, assim como o bafômetro consegue identificar o álcool, o drogômetro vai conseguir identificar os entorpecentes, que a gente já sabe que é proibido você usar qualquer tipo de drogas e depois dirigir, só que não tinha essa fiscalização antes e agora passa a ter com esse mecanismo, com essa ferramenta. Só que ainda não está disponível, precisa passar por uma avaliação, esses equipamentos precisam ser regularizados, fiscalizados e aí sim estarão em prática. Mas há uma informação muito importante que muda, inclusive, a questão de políticas públicas aqui no Brasil. Com essa atualização do CONTRAN, a gente conversou também aqui na Band News FM com o CEO do Observatório de Segurança, o Paulo Guimarães, de Segurança Viária, e ele detalhou como isso pode ser importante para a gente formular novas políticas aqui no Brasil.
3: Importante que se regulamenta através da resolução que todos os envolvidos em sinistros de trânsito passarão, sempre que possível, pelos testes. E aquelas vítimas que vierem a óbito, no caso de sinistro de trânsito, passarão também por essa verificação no ato da autópsia. Isso é importante para que a gente amplie a nossa capacidade de diagnóstico da segurança viária, identificando corretamente aí os fatores de risco e consiga melhorar a formulação de políticas públicas.
2: E continua valendo como ferramenta também a avaliação do agente de trânsito. Se ele perceber que você tem um comportamento estranho ou não responsivo, isso também vale na avaliação.
1: Valeu, Isa.

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1: 1h24 agora, tem gente travada na Fernão Dias, hein, gente? No sentido São Paulo, o Luiz, nosso ouvinte, ele que é motorista de aplicativo, boa tarde. Acidente na Fernão Dias no sentido São Paulo, logo depois do posto da Polícia Rodoviária Federal em Atibaia. Tá tudo parado por aqui, mais um dia de lentidão para quem segue pela Fernão Dias, informação que chegou com o nosso ouvinte, mas as ruas da cidade também estão praticamente um caos hoje. Vamos acionar a Débora Mendonça? Fala aí, Débora.
2: Marginal do Pinheiros, bem ruim em sentido Interlagos, já no seu início, por ocorrência na altura da ponte do Jaguaré, para desde o

0: Bolão. O segundo trecho tem intensidade agora na lateral da Raio Olímpica da USP e volta a parar da Cidade Universitária, Cidade Jardim. Melhor seguir por paralelas. Trânsito intenso só já na Faria Lima, na altura do shopping. 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
0: Avenida Rebouças, ruim em toda a extensão sentido Marginal do Pinheiros. Pela Castial Arco Verde também tem trânsito ruim, metros antes da Henrique Schaumann e até a passagem total pelo cemitério São Paulo. Depois disso, o caminho funciona. Mas com esse trânsito ruim nesse pedaço da Castial Arco Verde, melhor alternativas como Arthur de Azevedo. Essa com lentidão agora em 2 quadras somente, entre a João Moura e a Henrique Schaumann. 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
8: Agora 1h27, a Assembleia Legislativa de São Paulo aprova por unanimidade o projeto que garante a absorção dos ferroviários da CPTM por outros órgãos públicos estaduais. Essa foi a principal reivindicação da categoria durante aquela greve que paralisou as linhas 11, 12 e 13 no começo do mês. Linhas essas que serão concedidas à Trivia Trens. Na verdade, foram concedidas, é bom lembrar, a Trivia operou durante 3 dias e a operação foi um caos. E aí o governo do estado determinou por 90 dias que a CPTM reassumiria o comando dessas linhas, depois elas voltam para a Trivia, na teoria, e os funcionários da CPTM queriam saber como ficaria o futuro deles. O texto aprovado pela Assembleia Legislativa foi enviado pelo governador Tarcísio de Freitas como parte do acordo que encerrou a paralisação dos funcionários da CPTM. Esse texto agora segue para a sanção do próprio governador. Ao todo, cerca de 4.600 trabalhadores das linhas 10, 11, 12 e 13 são contemplados pelo projeto, que prevê a transferência por redistribuição, cessão ou remanejamento. A gente vai ficar de olho, até porque é muita gente para ser redistribuída. A gente não sabe se vai ter espaço para todo mundo, mas enfim, o texto deve ser sancionado.
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9: As promoções no setor aéreo parecem que sumiram. E isso tem tudo a ver com a tecnologia, Warrison.
10: Quem costumava ou quem costuma ficar de olho em promoções de passagens aéreas na internet, talvez já tenha notado que já não tem mais tanta promoção assim. Por que eu estou usando o verbo no passado, Edu? Porque realmente isso está ficando cada vez mais no passado. E a culpa disso é da

0: de você achar algum ponto fora da curva, alguma realmente oportunidade, uma oportunidade de verdade, está sendo cada vez menor, cada vez mais rara, porque a inteligência artificial teoricamente harmoniza tudo, né? Ela precifica melhor, mais eficientemente para o lado da companhia aérea, né? Não para o nosso lado, né? E então as oportunidades estão escasseando.
1: A gente está vendo aí um uso da inteligência artificial que está se predominando frente a outras pessoas, a profissionais humanos que a gente tinha nessas áreas. A coluna de tecnologia volta amanhã.
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0: 1h34 agora, a Prefeitura de São Paulo lança o edital do Programa Nova Paraisópolis, prevendo obras de urbanização, habitação, saneamento e mobilidade no complexo, que também deve receber novos equipamentos públicos. Entre as principais intervenções estão o prolongamento da Avenida Hebe Camargo, a requalificação de 40 quilômetros de ruas e vielas e a expansão de redes de água e esgoto, além da criação de 2 parques lineares. O programa também prevê novas moradias, escolas e equipamentos de saúde. Segundo a Prefeitura, milhares de pessoas devem ser reassentadas com a promessa de prioridade de permanência para os moradores do próprio território, algo que preocupa os habitantes da região, especialmente os que estão em condições de risco, mas que não querem sair dali.
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6: Avenida dos Bandeirantes agora bem ruim no sentido Imigrantes, desde a Rua Ribeiro do Vale até a chegada ao viaduto do aeroporto, acesso à Avenida Washington Luiz. Esse caminho de quase 2,5 km é percorrido em aproximadamente 20 minutos. Está bem mais tranquilo agora seguir pela Roberto Marinho, que não tem dificuldade na altura da Birrini, como normal para esse horário. Fica mais intensa somente na chegada ao Washington Luiz e no trechinho final, acesso a Pedro Bueno. 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
7: Agora, 1h38, a Defesa Civil do Estado alerta para mais uma mudança no tempo em decorrência do deslocamento de uma frente fria. A virada começa na sexta-feira.
0: Não, peraí. Você está dizendo que fez uma semana inteira de sol e calor.
7: Quase,
0: e no sábado,
7: quinta,
0: que eu tô de folga, vai ter uma virada?
7: Boatos de que
0: vai ser assim. É isso que você tá
7: assim.
0: Me dizendo?
7: Boatos de que não vai gostei. Ser assim. Aliás, aquela previsão que aparece no celular, pro meu gosto, ela é tenebrosa pra semana que vem, porque vai ter que tirar tudo quanto é blusa do armário.
0: Então já tira agora, que tá sol, que dá pra colocá-las pra respirar,
7: deixa lá no
0: né?
7: sol um pouquinho.
0: Desculpa, Ferret.
7: Imagina, gente, essa virada começa na sexta-feira, véspera da folga da Larissa. Enfraquece o bloqueio atmosférico no interior do país e encerra essa onda de calor que a gente está sentindo pelo menos desde o domingo. O principal destaque da mudança é a queda acentuada da temperatura e o aumento dos ventos. Essa frente fria vem associada a um ciclone extratropical no mar que, pelo contraste de temperaturas, pode provocar rajadas fortes de vento, sobretudo no centro-sul e no oeste paulista. A partir de sexta-feira, a capital e o litoral entram em alerta para ventos, como explica o capitão Maxwell de Souza, que é o diretor de comunicação da Defesa Civil Estadual.
8: Os nossos meteorologistas estão alertando para ventos na faixa dos 70 a 75 km por hora no litoral paulista. Ventos dessa intensidade podem derrubar árvores e destelhar móveis. Por isso, a partir de sexta-feira, durante a sexta-feira, atenção redobrada para essa mudança no tempo e para os ventos que vão atingir São Paulo.
7: Então, só relembrando, essa condição começa principalmente pelo litoral e pelas áreas mais próximas do litoral, como a capital, só que lá no interiorzão do estado a gente ainda deve ter por mais um dia. Tempo bastante quente, bastante seco, por isso a Defesa Civil mantém o alerta para o risco de queimadas. Nada de jogar bituca de cigarro pelo vidro do carro, por favor.
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0: 1h41, os bancários ameaçam parar as atividades amanhã para pedir aumento salarial e melhores condições de trabalho. A greve deve durar 24 horas e atingir agências de todas as regiões do país. Uma nova reunião entre o Comando Nacional da Paralisação e a Federação Nacional dos Bancos está prevista para segunda-feira. Apesar do anúncio da greve, as contas que vencem amanhã devem ser pagas normalmente. Os clientes podem fazer as transações nos canais digitais ou no caixa eletrônico.
1: O TSE encerra uma ação movida pelo PT sobre o fundo eleitoral. As informações chegam de Brasília com o Afonso Marangoni.
2: O Tribunal Superior Eleitoral aceita o pedido do PT para desistir de uma ação em que buscava aumentar a fatia do Fundo Especial de Financiamento de Campanha, o Fundo Eleitoral. Com o encerramento do processo, a Corte liberou a distribuição de R$ 2,3 bilhões aos partidos, montante que estava retido à espera de uma definição sobre o caso. A decisão foi unânime. Agora, pela divisão consolidada pelo TSE, o PL vai ficar com a maior parcela do fundo eleitoral, R$ 881 milhões. O PT vai ter a segunda maior fatia, de R$ 615 milhões. Na sequência, aparece União Brasil, com R$ 526 milhões.
0: O Superior Tribunal de Justiça autoriza o Ministério da Educação a aplicar sanções contra cursos de medicina com um desempenho insatisfatório no ENAMED, o exame que avalia a formação médica do país. A decisão permite que o MEC adote as medidas previstas na legislação para instituições com resultado abaixo dos critérios. A avaliação integra o processo de acompanhamento da qualidade dos cursos de medicina e pode influenciar medidas regulatórias adotadas pelo governo federal.
1: Tem novos dados do IBGE sobre a economia brasileira. Fala Luana Bernardes.
3: O abate de bovinos no país teve alta de 1,3% no segundo trimestre de 2026, frente ao mesmo período do ano passado. No confronto com o trimestre anterior, houve aumento de 4,2%. Os números foram divulgados pelo IBGE nesta quarta-feira. Já o abate de suínos teve alta de 3,2% de um ano para o outro. Na comparação trimestral, a alta foi de 2%. No caso do abate de frangos, houve elevação de 2,8% no ano e recuo de 1,2% entre os trimestres.
0: Combate ao tráfico de drogas, homicídios e roubos na Paraíba. Fala Jéssica Aquino.
4: A Polícia Civil da Paraíba deflagra hoje a Operação Alcance, com ações simultâneas nos municípios de João Pessoa, Cabedelo, Bahia, Santa Rita e no litoral sul do estado. Ao todo, estão sendo cumpridos 30 mandados judiciais, sendo 17 mandados de prisão e 13 de busca e apreensão. As ordens estão relacionadas a investigações que apuram a prática de tráfico de drogas, homicídios e roubos.
1: Acidente fatal no Jockey Clube do Rio de Janeiro. As informações com a Van Alves.
5: A Comissão de Corridas do Jockey Clube Brasileiro, na Gávea, na zona sul do Rio, instaurou sindicância para apurar as circunstâncias do acidente que resultou na morte do jockey profissional Leandro Henrique, de 27 anos. O atleta sofreu traumatismo craniano e uma fratura exposta no quadril. O acidente aconteceu no domingo. Por meio de nota, o Jockey Clube manifestou profundo pesar e se solidarizou com a família do atleta. Leandro Henrique era natural de Pernambuco e começou a construir sua história no turf ainda criança. Aos 9 anos, iniciou a carreira na escola de pôneis, em Recife. Aos 14, já competia no hipódromo de Madalena, em Recife. E pouco depois, mudou-se para o Rio para seguir carreira no turf carioca. Em 2025, conquistou o principal título de sua carreira, o Grande Prêmio Brasil.
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0: A Fórmula 1 tá de volta, acabou a folga, acabaram as férias do verão europeu. A Isabela Mota tem mais informações pra gente.
13: A Fórmula 1 desembarca nos Países Baixos para a 12ª etapa do campeonato. Depois de 3 semanas de férias, os pilotos voltam com uma agenda especial nos próximos dias. Tem corrida sprint no sábado, aquela corrida curta que soma pontos extras ao campeonato, e também a tradicional corrida de domingo, as duas com transmissão da Band News FM. Essa é a última vez que a Fórmula 1 vai correr no circuito de Zandvoort. O contrato com a organização do Grande Prêmio não foi renovado.
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1: Agora 1h48. Anote aí, gente, mais um golpe. A lista é grande, hein? Cada dia a gente está noticiando um diferente por aqui. Criminosos estão usando o nome do programa Novo Desenrola Brasil para aplicar golpes pela internet. A empresa de segurança Kaspersky identificou mais de 60 sites falsos ativos que prometem quitar dívidas com descontos de até 99% e cobram uma taxinha por Pix que vai direto para as contas de laranjas. O golpe funciona assim: as páginas falsas reproduzem a identidade visual do governo, exibem dados reais da vítima, como nome, CPF, data de nascimento, e simulam um atendimento individualizado com mensagens, áudios e vídeos pré-gravados. O pesquisador líder de segurança da Kaspersky, o Fábio Assolini, explica o risco.
15: O maior risco é perder dinheiro de forma irreversível. A vítima faz o Pix acreditando que está pagando uma renegociação real, mas o valor vai direto para uma conta de um laranja e a dívida continua do mesmo jeito. Somamos a isso ainda o fato do golpe usar dados verdadeiros da pessoa. Isso aumenta a confiança e facilita cair no atendimento falso.
0: Tá, e de onde que vem esses dados reais? A gente sempre se pergunta nisso, né? Porque se os dados estão chegando na mão dos golpistas, passou para eles?
1: Você sabe que eu falo até com lamentação, né? Eu já meio que desisti de me precaver.
0: Não tem muito como.
1: Durante muito tempo, eu viajava, um exemplo besta. Morei durante muito tempo com os meus pais. Casei, mudei de casa. Eu viajava, tem que preencher uma ficha aqui num
0: hotel.
1: Dava
0: um endereço
1: antigo. Eu colocava endereço antigo. E, obviamente, que chegavam cartas ali, correspondências na casa dos meus

0: Mas só que é aquela coisa, você meio que já desconfia, né? Se você vê, inclusive pela internet. Depois mudei de endereço casado, continuei colocando o endereço antigo. Ah, CPF, é obrigatório colocar? Não é, então não colocava. Meio que com desânimo eu falo, os dados de todos nós
1: Estão
0: estão
1: em todo lugar, a
0: expostos por
1: gente
0: aí,
1: preenche
0: né?
1: sempre as coisas. Vai preencher um site, ah, quero ganhar esse desconto aqui nessa compra. Coloca ali seu CPF, seu e-mail e o telefone, por exemplo. O Pasolini explica que os criminosos compram pacotes de informações de grandes vazamentos de CPF que aconteceram no Brasil e os usam para quebrar a desconfiança da vítima. Quem já caiu e fez o Pix até tem chance de recuperar o dinheiro, mas precisa agir de maneira rápida.
2: A pessoa deve ligar imediatamente para o banco e pedir o acionamento do MED, que é o mecanismo especial de devolução do Banco Central, que pode bloquear ou reaver os valores em caso de fraude, principalmente se comunicado nas primeiras horas. Ao receber o dinheiro, o golpista rapidamente vai pulverizá-lo para diversas outras contas, a fim de dificultar o ressarcimento, mas se a vítima for rápida, ela pode conseguir o dinheiro de volta.
1: E aí, um detalhe importante: o novo Desenrola Brasil não tem site oficial e nem aplicativo próprio. Quem quer renegociar as dívidas precisa procurar diretamente o banco onde está a pendência, onde está a dívida, e desconfiar de qualquer plataforma que se apresente como porta oficial do programa. O governo federal não cobra taxas para adesão ao Desenrola. Qualquer cobrança para liberar o desconto ou para concluir uma renegociação pode ficar de olho que é um golpe.

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1: Tem mais do trânsito? Fala aí, Débora Mendonça.
2: A rodovia Fernão Dias tem trânsito lento no sentido São Paulo. Primeiro, na aproximação à rodovia Dom Pedro, são dois blocos, um de 4 quilômetros, um de 3 quilômetros. Mas, para resumir, os 9 quilômetros que antecedem a Dom Pedro são percorridos agora em meia hora. E já em Mairiporã, tem mais congestionamento por uma ocorrência no quilômetro 57. Desde os 50 parado, e para esses 7 quilômetros, 45 minutos é a média estimada. 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

0: Agora, 1h56, um novo levantamento do Instituto Paraná Pesquisas traz o governador de São Paulo e candidato à reeleição, Tarcísio de Freitas, na liderança do cenário estimulado de intenção de voto. O político do Republicanos aparece com 50% da preferência do eleitorado. O ex-ministro da Fazenda, Fernando Haddad, do PT, foi citado por 33,8% da preferência do eleitorado paulista. Vera Lúcia, do PSTU, marca 1,5%. Carlos Machado, do PCB, e Vivian Mendes, do Unidade Popular, tem 0,8% cada. Isadora Dias, do PCO, e policial Ediane, do Agir, registram 0,4% cada. Os votos brancos e nulos somam 7,5%.
1: Em um segundo cenário estimulado, que simula o confronto mais enxuto, Tarcísio de Freitas venceria com 53% das intenções de voto. Nesta projeção, Fernando Haddad, do PT, alcança 36,9%. O índice de brancos e nulos fica em 6,5%. Para o Senado, onde duas vagas estão em disputa no estado de São Paulo, o quadro é acirrado. Simone Tebet, do PSB, aparece numericamente à frente com 31,1% das intenções de voto, seguida por Marina Silva, da Rede Sustentabilidade, com 30,1%. As duas formam um empate técnico com Guilherme Derrite, do Progressistas, que registra 28,2% da preferência do eleitorado. Na sequência, Ricardo Salles, do Novo, pontua 19,7% e André do Prado, do PL, marca 16,8%. Outros candidatos testados incluem Soninha Francini, do Cidadania, 5,8%, Geraldo Ruffini, do Podemos, 2,8%, e Maíra de Souza, do Unidade Popular, 1,6%. Brancos e nulos para o Senado, 9,3%, 6,3% não sabem ou não opinaram. Levantamento do Paraná Pesquisas ouviu 1.680 eleitores de forma presencial em 80 cidades de São Paulo entre os dias 16 e 18 de agosto. Margem de erro, 2,4 pontos percentuais para os resultados gerais, nível de confiança 95%, pesquisa registrada no TSE, o registro é o SP08913/2026.
0: Agora, 1h58, terminou o Band News no meio do dia desta quarta-feira. Eu, Humberto Ferretti e Larissa Biscaia voltamos amanhã. Boatos, boatos dizem que teremos um trio novamente amanhã. Para quem chegou no finalzinho, percebeu a ausência do Eduardo Eneg, tinha compromissos profissionais hoje no horário do programa, amanhã tá de volta com a gente ao meio-dia, ou como ele mesmo diz...
1: Meio-dia alguma coisa.
0: Isso.
1: Valeu, Ferretti.
0: Valeu, Lari.
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0: hoje, meus amores, sem tristeza, tem método no ar. Como vão vocês? Como vai você? O que é isso? Vamos animar, vamos agitar que o bicho vai pegar um monte pra falar.
1: É isso.
0: Que é isso? Vamos agitar. Tô brincando. Todo respeito aos nossos grandes artistas da Bossa Nova. Adoro, amo, escuto todo dia. Como vai você, Michele Trombelli?
1: Eu tô bem, você? Uau, entrou que entrou, hein? 2 e 2 agora. Estamos juntos aqui no Tem Método. Estamos ouvindo aí. A gente começar, ele até falou, é um pouco triste, mas é uma delícia de se ouvir. Nosso Renan Suquevicius. É, a gente... Tem participação aqui do nosso Renan.
0: Renan, brincadeira, tá? Meu começo... Brincadeira, tá, Renan? Maravilhosa escolha, tá? Belíssima canção do grande Vinícius de Moraes, né? É. Grande Vinícius de Baden, né? Sensacional.
1: Tá? Aí, ó, ele veio.
2: Tô chorando um pouco, mas tudo bem, eu vou superar. O Renan é maravilhoso, né?
1: Tá chorando pela música, Renan, ou pelo Andreasa?
2: Pelas críticas duras que... O Renan é maravilhoso, ele vem pra você e fala: gente, olha essa música, que linda. Aí você ouve 30 segundos da música e sai debulhado em lágrimas. E não, isso é muito triste, Renan. Por quê? Mas é Renan.
3: Eu sou um homem triste.
2: Jornalista, apresentador, poeta.
1: É, maravilhoso. Psicólogo, nosso terapeuta também.
2: Psicólogo.
1: É, ele é nosso terapeuta. Não,
0: a música é maravilhosa, mas eu entendi, Ivan Brandão, que eu deveria acelerar na abertura para não passar para o nosso ouvinte e telespectador, que nós somos chiques, não passar para eles que esse programa vai ser Bossa Nova. Porque esse programa será hoje heavy metal. Eu tô avisando.
1: E você viu que chique, né? Que agora a gente tem vinheta também em visual,
0: vi,
1: né? Junto com áudio, para quem acompanha a gente, com imagens também. Tem ali a vinheta de abertura, né? Que é aquele início triunfal aqui do Tem Método. Muito bom.
0: Belíssimo. Eu não dei boa tarde pro Ivan Brandão. Nós não demos. O Ivan Brandão participou do programa, mas não cumprimentei fraternamente o meu querido Ivan Brandão. Como vai você?
2: Tá subentendido. Não
0: jamais.
2: Tamo junto. Vamos nessa.
1: Bom, e vamos lá, 2h04, a gente começa com as atualizações a respeito daquele acidente gravíssimo, um acidente que deixou 23 mortos no Paraná, ocorreu nessa madrugada, é o mais grave desde 2021 no estado, e a Bárbara Rames está acompanhando os desdobramentos, inclusive também atendimento de vítimas, outras pessoas ficaram feridas, a questão do reconhecimento dos corpos. Algo muito triste, mas que a nossa reportagem está lá acompanhando de perto e conta pra gente. Fala, Bárbara.
4: Aqui no Paraná, os trabalhos agora da Polícia Científica se concentram nos laudos que devem definir as causas do acidente que matou 23 pessoas na madrugada desta quarta-feira na BR-373, nos Campos Gerais do estado. Aqui na Polícia Científica de Ponta Grossa, também na mesma região, os corpos já chegaram e devem passar pelo processo de reconhecimento para depois serem liberados. Familiares, inclusive, são aguardados por aqui para auxiliar nesse processo, que tem estimativa de ser encerrado ainda nesta quarta. Já os laudos em relação ao local do acidente têm um prazo maior, mas serão utilizados pela Polícia Civil para concluir a investigação. O acidente foi registrado...

0: Durante a madrugada, entre um micro-ônibus da Secretaria de Saúde de Imbituva, nos Campos Gerais, e também um caminhão com placas de Erechim. Os pacientes de Imbituva seguiam com destino à capital para atendimento em hospitais da região. Mas durante a... Aqui no Paraná, os trabalhos agora da Polícia Científica se concentram...
1: A gente já ouviu aí boa parte das informações da Bárbara. A gente teve um problema técnico aqui e foi retomada a informação, o vídeo, ela segue acompanhando todo o trabalho da Polícia Científica, também das investigações, porque agora essas investigações se concentram para tentar confirmar e saber o principal indício aí de que o motorista da carreta teria dormido ao volante, por isso ele entrou na pista contrária, bateu de frente com esse ônibus e, como ela falava, pacientes, né? Isso é muito comum. Pacientes, sobretudo do interior, que muitas vezes saem de madrugada para ir para uma cidade maior, nesse caso ali para Curitiba, para tentar buscar um atendimento médico. E aí foi justamente nesse momento que aconteceu esse acidente, e só que o motorista da carreta também morreu. Então agora as autoridades, a perícia, tudo para tentar confirmar o que de fato causou esse acidente, essa tragédia no interior do Paraná, na região de Ipiranga.
2: Você imagina que geralmente caminhão e ônibus têm velocidades controladas, né? Diferente do carro, um micro-ônibus não consegue pôr 140 por hora, por exemplo, numa estrada. Uhum. Mas são velocidades altas. Eu estava olhando as fotos, se a Bárbara ou você não tivesse falado que era um ônibus, não dá para ver o que era. Foi reduzido a nada, né?
3: Exatamente. Então dá para distinguir, não dá para distinguir o que era o veículo. Se você dissesse que, se você falasse que era fosse um avião que caísse ali, você não conseguiria distinguir tal a violência do impacto e o grau de destruição da superfície. De longe, você não distingue mesmo do que se trata.
2: Impressionante. Bom, seguimos aqui, a gente vai, obviamente, ao longo da programação atualizando as informações direto do Paraná. Esse trabalho continua aí, identificação das vítimas, mudando de assunto por aqui. O delegado da Polícia Federal, José Navas Júnior, é alvo de uma operação por suspeita de vender informações sigilosas de investigadores da corporação. Esses dados foram obtidos por meio de consultas direcionadas aos sistemas policiais. Eles eram repassados em troca de propina para empresários que eram investigados e beneficiariam com organizações criminosas envolvidas em contrabando de cigarro, trabalho escravo, lavagem de dinheiro, crime ambiental, desvio de dinheiro, desvio de recursos públicos, né? Na carreira há 23 anos, o delegado teve suspenso o exercício da função pública e foi proibido de acessar as dependências, os sistemas e os recursos tecnológicos da Polícia Federal. Essa operação cumpriu 8 mandados de busca e apreensão em São Paulo, também no Rio Grande do Sul, além de medidas de bloqueio e sequestro de bens. As ordens foram autorizadas pela Primeira Vara Federal de Marília.
3: Um relatório da Polícia Federal sobre operação contra a fonte do jornalista do Maranhão, Luiz Pablo, diz não haver indício de crime de violação de sigilo funcional dele. Segundo a corporação, não é possível, aspas, apontar com máxima certeza que ele, Luiz Pablo, tenha recebido dinheiro para publicar reportagens contra o ministro Flávio Dino do Supremo Tribunal Federal. A operação contra a fonte do jornalista foi autorizada pelo ministro Alexandre de Moraes. O relator entendeu que havia indícios de que Luiz Pablo publicou reportagens pagas contra Dino e que cometeu crimes de perseguição. O jornalista nega essa acusação e eu repito, o relatório que embasa, ou deveria embasar, a decisão de Alexandre de Moraes não aponta indícios de ele haver cometido crimes. O documento da Polícia Federal diz que é preciso ampliar a análise dos dados para se chegar a essa conclusão. Eu já falei muito sobre isso, vou ser brevíssimo agora. Luiz Pablo, cujo apito eu não sei que som toca, que pode pertencer, pode integrar um grupo político no Maranhão. A rigor ele pode. Quem não pode é o ministro do Supremo, Flávio Dino. Nem no Maranhão, nem em lugar nenhum. E, no entanto, integra. Eu não sei que apito Luiz Pablo toca. Eu sei que, nesse caso específico, Luiz Pablo fez uma reportagem tecnicamente correta. E por que eu me detenho à reportagem? Porque é a reportagem que foi criminalizada. a criminalização.

0: ação da reportagem tratada como perseguição, que é um crime tipificado no Código Penal, isso fazendo com que, portanto, a atividade jornalística pervertida em ataque acabasse no inquérito xandônico, o inquérito das fake news, daí porque autorizada busca e apreensão contra Luiz Pablo em função da criminalização da sua reportagem. Tomaram do cara celular, computador, tablet, a partir do que jogaram a rede de arrastão para pesca probatória e finalmente chegando, e esse é o ponto central, chegando à violação de uma cláusula pétrea da Constituição, que é o sigilo da fonte. Quebraram, caçaram o sigilo da fonte, no caso de Luiz Pablo. E a gente vai falar em algum momento sobre diploma aqui, Luiz Pablo não tem diploma de jornalista. Mas isso tem sido muito usado também, a condição de blogueiro, não é isso? Para tratar o sujeito como se ele tivesse menos direitos. O repórter da revista Cruzoé, que foi censurado em 2019 por Alexandre de Moraes, nesse mesmo inquérito, tinha diploma. E só para a gente ver que a questão do diploma é conversa fiada, braba e escada para o exercício de controle de poder sobre o jornalismo. E ameaças. O repórter da Cruzoé tem diploma, tinha diploma. E teve a sua reportagem correta, tecnicamente correta, de novo, tratando de Dias Toffoli como amigo do meu pai, segundo a delação de Marcelo Odebrecht naquela ocasião. Isso certamente tratado como ataque. Ataque ao Supremo Tribunal Federal. A verdade. É verdade. É aquele momento em que o jornalista investigativo vira jornalista investigado. Que depende, essa transformação depende daquilo que está sendo investigado. Se você investiga, se você trata incomodamente de ministro do Supremo, você pode deixar de ser jornalista investigativo, deixar de ser jornalista sério, deixar de informar para virar um jornalista blogueiro, para virar um jornalista desinformante, e aí você vira jornalista investigado. Essa é a constituição discursiva que nos leva até aqui. Os ministros do Supremo dobrando a aposta.
1: Pois é, justamente sobre esse assunto, porque ontem os ministros Flávio Dino e Alexandre de Moraes sugeriram que o STF volte a discutir a dispensa de diploma de jornalismo para o exercício da profissão. Essas declarações foram dadas durante o julgamento da primeira turma sobre o direito de resposta concedido a uma clínica médica depois de uma reportagem exibida pela TV Globo sobre denúncias de abusos sexuais. Ao devolver um pedido de vista, Dino afirmou que a decisão da corte afastou a exigência de diploma, tornou mais complexo esse debate sobre as garantias asseguradas à imprensa, especialmente diante do crescimento das redes sociais. Na fala de Moraes, o ministro fez um discurso sobre a liberdade de imprensa.
2: Hoje, com as redes sociais, em que qualquer pessoa acorda e diz, a partir de hoje eu sou um jornalista, e começa no seu blog a ofender a honra de inúmeras pessoas e se escudar na liberdade de imprensa, e claramente nós não podemos normalizar isso e tratar essas pessoas como a imprensa séria, o jornalismo sério. Então, talvez seja realmente o momento de refletirmos com uma regra de transição para aqueles que já exercem seriamente a profissão, mas como qualquer outra profissão no Brasil, uma regulamentação para evitar exatamente e Vossa Excelência disse, talvez o PCC, talvez o Comando Vermelho comece, não. Infelizmente, já se infiltraram em redes de desinformação nas redes sociais. E aí basta colocar especialista, jornalista, para tratarmos como tal. Então, é um momento de seriedade, principalmente para garantir o que é mais importante na Constituição nesse tema, a liberdade de imprensa.
0: Essa é uma fala cínica, uma manifestação inaceitável para quem tem memória. Alexandre de Moraes, aqui fala Carlos Andreasa, não tem autoridade para defender a liberdade de imprensa. Porque ele é um censor. Ele censurou a revista.

Crusoé, eu acabei de falar sobre isso. É um caso. Ele censurou uma revista que atacou a honra do Dias Toffoli, não foi isso? O argumento fundador do inquérito das fake news era a defesa da honra dos ministros do Supremo. Então um repórter com diploma faz uma matéria em que apresenta, trata daquilo que estava na delação de Marcelo Odebrecht. Aliás, provas que o próprio Dias Toffoli jogaria no lixo depois, anulando tudo. O repórter tratando do que disse o delator, se referindo a Dias Toffoli como amigo do meu pai. E isso virando desonra. Vejam o que disse agora Alexandre de Moraes, os argumentos continuam os mesmos para deitar censura naquela ocasião. A gente precisa ter clareza sobre isso, memória sobre as coisas. No caso do diploma, a norma em questão, a norma que foi derrubada pelo Supremo Tribunal Federal é de 1969. Ela é uma norma da ditadura, pós AI-5, e foi baixada a obrigatoriedade do diploma para exercer, no regime ditatorial, controle sobre a atividade jornalística. Muitos anos depois, em 2009, relator, voto brilhante, Gilmar Mendes, terá mudado de opinião? Em 2009, o ministro Gilmar Mendes lidera, tratando da norma de 69 em 2009, tratando sobre si a Constituição de 88, portanto a lei maior, a Carta Magna, aquela que vem depois da norma de 69, tratando sobre si a Constituição de 88 recepcionara, se na Constituição cabia, se era consistente com os termos da Constituição, aquilo que a norma de 69 determinava. E o Supremo decidiu que não. O Supremo decidiu que a Constituição de 88 não recepcionara a norma de 69. Essa é uma das funções da Corte Constitucional. Fazer o cotejo de normas anteriores, de normas pretéritas, com a regra vigente, com a lei vigente, com a Constituição. E é isso que agora, oportunisticamente, os ministros do Supremo querem... É nisso que eles querem mexer. Ontem o ministro Flávio Dino, inclusive, fez uma leitura inacreditável do artigo 5 da Constituição, inciso 14, aquele que fala sobre o sigilo da fonte. O artigo diz o seguinte: é assegurado a todos o acesso à informação e resguardado o sigilo da fonte quando necessário ao exercício profissional. E eles querem, é disso que se trata, eles querem, os ministros do Supremo, estão fazendo, determinar quando o sigilo da fonte será necessário ao exercício profissional. Com base nisso, Flávio Dino ontem formulou a ideia de que, bom, o que diz o artigo 5, inciso 14? Que é assegurado a todos o acesso à informação. Mas se for desinformação, aí não pode. Se for desinformação, se for jornalista não sério, nesse caso, não se pode considerar o exercício profissional sob a necessidade do sigilo da fonte. Agora, quem está determinando aqui o que é jornalismo sério e o que não é? Quem está determinando aqui o que é informação e o que é desinformação? Ele, Alexandre de Moraes. Essa é uma constituição, essa é uma construção argumentativa com base em termos vagos, em conceitos de difícil apreensão, de definição, como esse de desinformação, como jornalismo sério, como jornalismo investigativo, que de repente vira jornalismo investigado, o conceito de quando será necessário ao exercício profissional o sigilo da fonte, que é uma cláusula pétrea da Constituição. Com base na manipulação desses conceitos, eles estão justificando, usando a questão do diploma como uma escada, estão justificando a cassação ao direito do sigilo da fonte. Quando quiserem. É isso que está em questão aqui. Essa é a questão. Em toda essa conversa braba, eles estão justificando o que fizeram nos últimos meses, desde março, avançando sobre um jornalista, blogueiro, não tem diploma, é isso? O que fizeram em março e o que concluíram agora, quebrando o sigilo da fonte do cara. Ah, mas a fonte é criminosa, a fonte é criminosa. Há múltiplas maneiras de se investigar crimes cometidos por alguém. Entre elas, não está a quebra do sigilo da fonte para tanto. Como diz o relatório da Polícia Federal, não há indícios de crime por Luiz Pablo Pérez,

0: ponto. A fonte é criminosa, essa é outra matéria. Ela continua sendo a fonte. Aliás, jornalistas investigativos, todos vocês que têm fontes, investigativos ou não, sabem que muitas vezes, ou talvez na maioria das vezes, as fontes não são santas, não são heróis. Geralmente são bandidos, as fontes. Certo? Então, as coisas têm que ficar bem claras aqui, no que está em curso, nesse esforço, eu ia dizer, Dino, a dupla, dobradinha, aquilo foi combinado, que eles fizeram ontem, foi combinado. Dino e Xandão, Dinão e Xandão em 1969, mas não é. É pior, porque eles estão em 2026.
1: Rapidinho, o Michele Andreasa, 14 de agosto do ano passado, o ministro Alexandre de Moraes e o ministro Luiz Roberto Barroso receberam influencers, né, blogueiros lá no Supremo Tribunal Federal. E é engraçado, mais uma vez, né, eu falo engraçado, mas é sempre falar curioso, né, ninguém tá rindo disso. Mas ele recebeu para uma roda de conversa esses influencers e ele abordou o tema influência responsável, liberdade de expressão e democracia para com os blogueiros, agora criticados. E lá no discurso, nesse bate-papo, ele fala justamente sobre isso, que não se pode haver oposição às redes sociais, faz coisas como um instrumento inovador, responsável, revoluciona a comunicação, reduz a necessidade de intermediários entre o comunicador e o público, como ocorre na televisão, como ocorre no rádio, como ocorre na imprensa escrita. Não são palavras minhas, são palavras do ministro Alexandre de Moraes, ao lado dos influenciadores digitais, há um ano, mais ou menos. E essa discussão toda surgiu por causa desse julgamento, né, envolvendo a TV Globo, o direito de resposta, justamente porque eles entendem, como você falou bem aí, Andreasa, que gera muita complexidade para a gente entender qual é a responsabilidade de produtores de conteúdo digital em redes sociais, que justamente tem essas salvaguardas estendidas a eles, né? Mas que foram defendidos há exato um ano, né? Tem um ano e cinco dias que o ministro fez essa fala diante dos blogueiros lá no Supremo Tribunal.
0: Tu é blogueiro. Você falando isso vai virar blogueiro, hein? Tu é blogueiro, Brandão.
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0: Agora 2h23, é a trilha de esporte, mas o assunto não é bem esporte não, porque a gente está acompanhando uma manifestação que está sendo realizada agora por torcidas organizadas do Corinthians. Sabe para quê? Para uma intervenção judicial no clube, é isso mesmo, Lucas Belotti? Como é que está a movimentação e de onde exatamente você fala? Boa tarde.
1: Tudo bem, Mi? Boa tarde para você, para todo mundo ligado com a gente. Essa é a reivindicação principal desse ato, que é na frente da sede do Ministério Público aqui em São Paulo, na rua Riachuelo, altura do número 100, muito próxima da Praça da Sé. Para quem é aqui do centro, conhece a região central da capital paulista. Nesse momento, a concentração de torcedores vai aumentando. Alguns ônibus das principais organizadas desceram há pouco aqui na frente da sede do Ministério Público e o protesto deve ter início daqui a pouquinho. A reivindicação é exatamente essa, né? Um inquérito aberto no Ministério Público ainda no fim do ano passado, que avalia gestões temerárias do Corinthians e analisa a possibilidade de uma intervenção do Ministério Público para retirar aí os poderes dos eleitos dentro do clube e nomear o interventor. Essa investigação ainda está em andamento. O próprio presidente Osmar Stabile já prestou depoimento, outros membros de diretorias antigas também que foram alvos de denúncias do Ministério Público, como André Sanches e Duílio Monteiro Alves, também foram ouvidos. Então, em instantes, a gente vai ter o início desse protesto aqui, que nesse momento bloqueia uma das duas faixas da rua Riachuelo, a concentração de centenas, cerca de 150, 200 torcedores por aqui na região central da capital paulista. Um pouquinho de atraso, concentração marcada para as duas, agora 2h25. Então, a gente vai ter esse protesto que visa demonstrar apoio da torcida pela primeira vez publicamente a uma intervenção judicial ou ao andamento das investigações para que isso possa acontecer em um futuro próximo dentro do Corinthians.
0: Valeu, Lu. Daqui a pouquinho ele volta, então, com mais informações. E aí o protesto já efetivamente em curso das organizadas do Corinthians. 2h25.
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0: Vamos saber do trânsito, ruas e avenidas da capital e também das rodovias, né, Débora Mendonça? Boa tarde para você.

0: Sim.
1: Oi, Michele, uma ótima tarde a você e a todos. Tem um engavetamento na rodovia dos Bandeirantes, no sentido interior, quilômetro 32 em Caieiras. São 4 quilômetros congestionados com duas faixas bloqueadas. Se envolveram nesse acidente dois caminhões e um veículo utilitário. 35 minutos é tempo estimado para passar ali pelo trecho. Então, está logo depois do Rodoanel, mais fácil de evitar, seguindo direto já desde o comecinho pela rodovia em Anhanguera. 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
1: Eu falava há pouco da rodovia dos Bandeirantes e o acidente em Caieiras, sentido interior. Vale destacar que a Bandeirantes tem lentidão na chegada a São Paulo, trecho final de aproximação a Tietê. Essa fila, que já havia diminuído, voltou a crescer. São 3 quilômetros ainda muito ruins. A rodovia em Anhanguera vale também como opção. Então, tudo tranquilo para quem chega e sai de São Paulo pela Anhanguera, melhor nos dois sentidos na comparação a Bandeirantes. 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

0: Eu sou o Sérgio Aib e está começando agora a coluna Giro Business. O tema da semana é o setor do agronegócio e na minha companhia, André Guilmon, que é o CEO da Brasil Agro. André, muito bem-vindo ao Giro Business, dado então o nosso propósito, nossa missão, levar as pessoas conhecimento. André, vamos lá. Quando a gente fala de infraestrutura que atende o setor do agro, a gente fala historicamente de uma infraestrutura deficitária. Estradas, portos, ferrovias, armazenagem, isso tudo faz com que o Brasil perca da porteira para fora, piorando a sua competitividade, a sua eficiência e os seus resultados. Como está esse cenário hoje e como a indústria, junto com o poder público, vem trabalhando para melhorar essa infraestrutura, tornando este importante setor ainda mais sustentável?
1: Sérgio, um setor que nos últimos 30 anos multiplicou por 6 vezes a produção agrícola, sem dúvida nenhuma, vai enfrentar gargalos para escoar isso, seja portuário, seja gargalo rodoviário, seja gargalo marítimo. Fundamental nisso aqui, e a mensagem que a gente tem que deixar para todo mundo, é nós precisamos de um ambiente de segurança jurídica. Você tendo um ambiente de segurança jurídica, primeiro ponto, você atrai o investimento para investir nesses setores, que são setores de longo, de retorno muito longo, né? E, complementando essa pergunta, como é que tá difícil isso hoje? Por quê? Porque, somado a uma discussão de segurança jurídica que ainda é latente no Brasil, você tem um grande problema de

0: política, o governo é o responsável por ser o guardião desse sistema. Ele fazendo isso, a gente atrai capital.
1: André Guilmon, muito bem-vindo ao Giro Business, CEO da Brasil Agro e meu entrevistado durante toda a semana.
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9: Estamos de volta, meus amores. Tem Método na Band News FM. Ainda não temos detalhes sobre o velório da atriz Glória Menezes, mas segundo a família, a cerimônia deve ser reservada. E quem está aqui para trazer mais informações a respeito das expectativas e da tristeza, né? Da expectativa sobre o velório, sobre esse encaminhamento e a tristeza sobre a perda de uma das maiores atrizes brasileiras de todos os tempos. Está na memória de todos, Daniel Henrique.
10: É isso, Andreasa, boa tarde para vocês, também para quem nos acompanha. Esse velório, essa cerimônia que vai acontecer de forma reservada à família e também aos amigos mais íntimos. Ainda não temos a data confirmada pela família de quando essa cerimônia vai acontecer. Lembrando que a artista morreu ontem em casa no Rio de Janeiro, acompanhada ao lado de familiares. O governo federal chegou também a decretar luto de 3 dias depois da morte da atriz aos 91 anos. Nascida com o nome de Nilcedes Soares Magalhães, Glória Menezes construiu uma carreira de mais de 6 décadas no teatro, no cinema e na televisão, com participação em mais de 40 novelas. Entre os personagens mais marcantes estão Laurinha, de Rainha da Sucata, além de papéis em Irmãos Coragem, Pai Herói e Senhora do Destino. Então, a cerimônia do velório dela vai ser mais reservada aos familiares e também aos amigos mais próximos.
9: Muito obrigado, Daniel Henrique. Todas as homenagens agora, Menezes.
11: É, e a Laura Cardoso também, né? Impressionante. Sim. As duas terem partido, dois ícones aí da arte brasileira terem partido no mesmo dia. A Laura aos 98 anos e a Glória com 91. Elas que marcaram aí o início, né? O pontapé inicial aí das novelas na televisão. Tinha uma longa carreira, teatro, cinema e tudo mais. É realmente uma triste coincidência, né? Principalmente para as pessoas próximas. Imagina você sair do velório de uma e descobrir que a outra também faleceu. E ambos os velórios, o da Laura foi assim, foi fechado para o público, e agora o da Glória, que tudo indica, também fechado para os fãs e mais reservado mesmo para a família e para os amigos. Bom, vamos mudar de trilha aqui? Porque, afinal, a gente volta a falar sobre eleições e, principalmente, para você que vai estar fora do seu território eleitoral, onde você costuma votar, para você votar em trânsito, você só tem amanhã, é o prazo final estipulado pelo Tribunal Superior Eleitoral, a modalidade.

0: cidade permite que eleitoras e eleitores que estarão fora do município onde normalmente votam transfiram temporariamente a sessão para outra cidade. E esse pedido pode ser feito para o primeiro turno, para o segundo turno ou para os dois turnos, se for o caso. A votação, no entanto, só vai estar disponível em capitais e municípios com mais de 100 mil eleitores em locais definidos pela Justiça. E sobre esse assunto, temos o convite para você.
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2: E aí,
3: essa música é tão legal, né?
2: É muito boa, é um clássico. Mas a gente adora, fica nervoso, apreensivo e sabe que no final estará exausto. Aliás, deixa eu fazer uma lembrança aqui importante, porque sobre o voto em trânsito, quando no mesmo estado, ou seja, quando você está em trânsito, mas no seu próprio estado, é possível votar em todos os candidatos e não só para presidente, certo? Nessa circunstância específica, você está em trânsito, certo. Não está na sua cidade, mas está no seu estado, é possível votar em todos os candidatos, ou seja, para todos os cargos, não somente para presidente da República, certo?
3: Posso dar uma dica também sobre eleição, rapidinho?
0: Pode.
3: Se prepare para quando você abrir o seu e-título e olhar a sua foto.
0: Ixi, tipo assim,
3: se prepare mentalmente. Porque você é um negócio que você só abre uma vez a cada 4 anos. Vocês aí a cada 2, né? Mas provavelmente deve ser uma foto completamente desatualizada. Com certeza o Andreasa não deve ter um cabelo branco na foto dele. A minha foto tem o cabelo. Cara, é um negócio assim, não sou eu. Se a pessoa fizer um cara crachá, não sou eu. Ainda bem que tem a biometria, né? E os ouvintes.
2: Mas quando
3: depois
2: eu tirei essa foto?
3: Me contem, em algum momento você tirou, ou tiraram de você.
0: Eu tô até abrindo o meu aqui pra conferir. Mas assim, nunca...
3: Eu não mostraria a minha. Eu não tenho esse desapego, não tenho essa coragem.
0: Mas geralmente a gente era mais bonito no passado, não era mais bonito?
3: Não. Tem gente que melhora.
2: Eu tô cada vez mais bonito.
0: É?
2: Eu tô cada vez mais bonito.
0: Aliás, sim. Cortou o cabelo, a gente nem falou disso aqui, só falamos internamente. Ah, cortou
2: sim,
0: cabelo, tudo bem.
3: Eu vou mandar a minha foto. Eu vou mandar a foto do meu título lá no nosso grupo, só pra vocês fazerem um react. Mas assim.
0: Nossa, eu preciso. Ah, mas logo quando você abre, antes de você colocar, já aparece a carinha, né? Aqui. É a mesma foto. A minha tá aqui. Porque eu falei, gente, eu preciso recuperar a minha senha. Isso é a mesma do Gov? Eu preciso ver isso daí direito, porque. Eu
3: mandei
0: não
3: de visualização
0: agora de
3: única também, só pra a zoação não ser eterna.
0: Pra não colocarem na live?
3: Ou... Não, que live, rapaz? Você tá doido?
0: Então já, vamos mandar comigo, aqui. Você não sabe que a gente sabe. Não. Você recebeu uma... Ah, eu só posso acessar pelo celular essa de visualização.
2: Gente, o Ivan melhorou muito.
0: Melhorou muito. Oh.
2: Melhorou
3: então, cuidado
2: muito,
3: aí, ouvinte. Muito, fica a dica. Se prepare. Você vai... Caramba,
2: Ivan,
3: eu,
2: cara,
3: é você.
2: Ivan Brandão... Melhorou muito, muito, muito. É isso. A gente melhora. É possível. Eu que sou um cético, desconfiado, acho sempre que pioramos. Não, melhoramos. Melhor. Ivan Brandão, você sempre foi lindo, mas está lindo. Na comparação com a sua foto do título, você barbaridade. Tá de parabéns.
3: É isso aí.
0: Ah, eu vou abrir aqui.
3: Quem viu, viu.
0: Tá bom.
3: Não, não faz não. Isso não.
0: Eu vou abrir. A minha, só achei que eu tô séria. Tô meio cara de brava, mas não assustou tanto, não. Vou
2: claro,
0: ver a sua
2: pô.
0: Aqui, daqui a pouquinho a gente
2: vai
0: fala.
2: Michelle não envelhece, foto, né? Tirando Michelle... foto?
0: Não, mas pelo não, contrário, Michelle... eu acho que as minhas versões anteriores sempre eram um pouco melhores. E eu falei isso pra uma amiga minha esses dias, que ela falou, ai amiga, estamos envelhecendo, né, que difícil, derretendo. Falei, minha filha, quando você olhar você daqui a 10 anos, você olhar uma foto sua hoje, você vai falar, puta, como eu era gata e eu não dava valor, sabe, assim? Então é isso, assim, eu acho que a tendência é a gente

0: se gostar um pouco mais na versão do passado, a não ser que você passe por uma grande transformação. Ou na adolescência, né? Porque na adolescência é todo mundo horroroso, isso é um fato. Adolescência, mas passou a adolescência, a tendência é melhorar.
1: Só melhora.
0: Vou ver essa foto, dou minha opinião, já já. Assim que eu parar de apertar os botões aqui.
1: Eu vou ficar olhando pra sua cara aqui no meu retorno.
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0: E você, ouvinte, já deu aquela espiadinha aí no seu título de eleitor? Já viu se você tá melhor, pior, sua versão do passado era melhor, era pior, você levou um susto, caiu pra trás, como disse aqui o Ivan Brandão? Manda mensagem aqui, participa com a gente no 11999-592-100. E a gente segue de olho aqui no trânsito também, sobretudo no trânsito das rodovias. A Débora Mendonça já trouxe aí várias dificuldades em rodovias. E como é que está a Regis Bittencourt, hein, Débora?
3: A rodovia Regis Bittencourt, no sentido São Paulo, tem pontos de lentidão por 2 quilômetros em Embu, entre o 282 e o 280. O problema maior agora é no sentido Curitiba, entre o 279 e o 281. A extensão dessa lentidão não é tanta, porém, compromete demais as alças de saída do Rodoanel para Regis Bittencourt, tudo parado já no Rodoanel, ali nessas alças, que são bastante extensas. Não compromete o caminho de quem segue pela pista externa, se não vai acessar a Regis. Vai passar bem ainda por ali. Pela pista interna, já diferente disso, tem mesmo o reflexo grande por causa dessa lentidão e o congestionamento agora de 4 quilômetros, entre o 34 e o 30. 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
3: A Marginal do Pinheiros, que já teve muita lentidão hoje ao longo da manhã, também nesse início de tarde, segue ruim. Desde o Cebolão, agora, até a ponte Ari Torres, a saída para a Avenida dos Bandeirantes, é trânsito congestionado. Sem registro de ocorrência de agora, mas tivemos outras mais cedo, ainda vale seguir por paralelas. Lineu de Paula Machado é um bom caminho, também a Fonseca Rodrigues e a Pedroso de Moraes. A Faria Lima, no entanto, tem lentidão desde Eusébio Matoso até a Cidade Jardim. 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
0: E aí, seguimos com esse calorão aqui em São Paulo. A gente tem nesse momento uma média de temperatura já na máxima prevista para hoje em torno de 31 e 32 graus. Mas tem algumas regiões que já estão...

0: Então, com 33 graus, por exemplo, região da Vila Prudente, não tem muita nuvem, né? Céu bem azul aqui na capital paulista, secura essa bem forte. A gente já tem umidade relativa do ar menos do que 30%, menor do que 30% aqui em São Paulo. Então, tem que se cuidar, se hidratar. A Defesa Civil esses dias emitiu um alerta justamente falando sobre essa secura aqui na capital paulista. E aí, sexta-feira começa a virar o tempo e a máxima não chega a 25 graus, ou melhor, chega só a 25 graus, mas amanhã ainda um tempo muito parecido com hoje. 2h46. 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
3: O nosso ouvinte Leonardo Santos faz uma pergunta interessante sobre os escorpiões. Manu, é verdade que se a gente apontar uma luz ultravioleta para um escorpião, ele brilha à noite? É, Leonardo, e você não sabe o melhor. Isso é uma técnica para saber se tem escorpião na tua casa. E a gente sabe que São Paulo, não sei onde você tá, acho que muitas regiões do Brasil vivem um baita problema com a explosão demográfica de escorpiões. Se você procurar com uma lanterna ultravioleta, você vai conseguir facilmente detectar os escorpiões. E sabe por quê? Quando a gente ilumina os escorpiões com determinadas faixas de luz ultravioleta, o exoesqueleto apresenta uma fluorescência muito evidente, frequentemente em tons que nossos olhos percebem como azulados ou esverdeados. Mas ó, não é que o escorpião está produzindo uma luz, é uma fluorescência diferente. Determinadas substâncias presentes em sua cutícula absorvem radiação ultravioleta e reemitem parte dessa energia como luz visível. E é justamente por isso que a gente consegue encontrá-los quando a gente aponta uma lanterna UV para eles. Participe também da nossa coluna enviando sua dúvida para elbicho@bandnewsfm.com.br ou então pelo meu Instagram, Manu Carsten. 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
1: Ó, caçapa!

0: como vai você?
1: Caprichando, hein? Cada dia melhor, hein, rapaz? Tudo jóia?
0: Melhor agora na sua companhia com a camisa do Wolverhampton, é isso?
1: Wolverhampton.
0: Qual é que é?
1: Na segunda divisão lá do campeonato inglês. Isso. Wolverhampton. É, isso. Rapaz, fez a pior campanha da história da Premier League. Michelle, Ivan, tudo bem, gente? Deixa eu fazer uma perguntinha pra vocês, antes de entrar no assunto aqui rapidinho.
0: Sim.
1: Que jogo é mais importante? É São Paulo e Boca Juniors ou Coquimbo Unido e Platense?
2: Pro torcedor do Coquimbo Unido, imagino que...
0: Não, mas essa é uma ótima pergunta, sabe por quê? É uma ótima pergunta, porque você escuta Platense e Coquimbo e você... Eu até tava brincando aqui com o pessoal do Fluminense, torcedor do Fluminense, que se classificou e vai pegar um desses dois, né? Platense ou Coquimbo Unido. Eu perguntei, o Fluminense tá jogando Sul-Americana? Então tem toda a razão na sua pergunta, né? Um jogo, esse, é pela Libertadores e o outro... É sul-americana, né? Então, uma nova ordem sul-americana no futebol, será?
1: Alguma coisa está fora da ordem.
2: Cuidado com o Coquimbo, hein?
1: Vivemos uma noite de Libertadores no Morumbi ontem, senhores. São Paulo e Bolívar. Foi, olha, 42 mil torcedores e tudo mais. A Sul-Americana, acho que essa é a edição mais legal, cara. Lógico, são times grandes que não vivem a melhor fase das suas vidas. Mas são grandes camisas, grandes torcidas, imagina, Bomboneira e Morumbi lotados, vai ser demais. E o Platense e o Coquimbo Unido legitimamente disputam a Libertadores, assim como o Cerro Porteño e Palmeiras. O jogo hoje que para o Palmeiras é uma final de Copa do Mundo, não é brincadeira não, porque sair da Libertadores hoje para o Palmeiras significa um vexame, e significa talvez o começo do fim de uma era, né? Eu, ano passado, quando aconteceu tudo aquilo no estádio do Palmeiras, na Arena do Palmeiras, quando o Corinthians eliminou o Palmeiras lá dentro, o estádio inteiro xingou o Abel Ferreira, ali a gente achava que o ciclo estava acabando. E a impressão que eu tenho é que de lá para cá, pouca coisa mudou lá dentro do Palmeiras, né? O time continua jogando mal, o treinador às vezes continua fazendo escolhas ruins, os jogadores também não estão bem há muito tempo. O Palmeiras trouxe gente nova, boa e cara e que não estão rendendo. E hoje o Palmeiras novamente entrou numa encruzilhada. Lembrando que o ano passado já teve essa encruzilhada contra a LDU, jogando lá muito mal na altitude e vivendo aquela chamada noite mágica em que o Palmeiras conseguiu virar numa força impressionante lá na arena. Então não é a primeira vez que o palmeirense passa por isso, mas é mais uma vez que o palmeirense passa por isso, né? E se você for pegar na linha do tempo tudo aquilo que o Palmeiras tem produzido na era Abel Ferreira em relação aos maiores títulos, Brasileirão, Copa do Brasil e Copa Libertadores da América, os últimos 2 anos do Palmeiras foram fracos. E não estou menosprezando os vice-campeonatos, mas o Palmeiras não investe... Não tem estrutura, nem torcedores, nem camisa, nem diretoria, nem treinadores para viver de vice-campeonatos. O Palmeiras precisa ser campeão de alguns desses títulos, não de todos, porque é impossível, mas não pode ficar 2 anos só com o campeonato estadual. É muito pouco. E ao mesmo tempo que o Palmeiras vê o Campeonato Brasileiro, não é indo embora, né? Mas sob risco, porque o Flamengo chegou e o Palmeiras não está rendendo. A Libertadores, nas oitavas de final, nessa situação, é um clima de muita tensão. Se o Palmeiras não passar hoje pelo Cerro Porteño, eu não sei como será a recepção desse time no próximo jogo na Arena Palmeiras. E acho que o Abel vai talvez enfrentar uma pressão ainda maior do que enfrentou naquele dia contra o Corinthians jogando na sua casa. E eu não sei se ele resiste a isso. Não estou nem dizendo que o Palmeiras vai demiti-lo, porque não vai. Isso não tem nem discussão lá dentro. Mas talvez ele peça para não ficar mais, se isso acontecer. Vamos esperar. O Cerro Porteño é muito menos time que o Palmeiras. É bem surpreendente que o Palmeiras viva esse sufoco diante de um time tão fraquinho. E eu espero, né, e o torcedor também, que o Abel...

0: consiga mobilizar esses caras para, se não der para jogar na bola, que seja na força, porque Libertadores não se joga, se ganha. E o Palmeiras precisa mostrar que é um time de Libertadores. Faz tempo que não mostra isso. E o Palmeiras está esperando por isso. Talvez seja hoje, espero que sim. Acho que sim, inclusive. O Palmeiras pode perfeitamente ganhar lá, ou pode levar para os pênaltis. Mas acho que tem condições de ganhar, tem time para ganhar. Se estiver concentrado, se estiver focado, tem capacidade humana para bater o Cerro Porteño, que sinceramente não tem absolutamente nada. É um absurdo o Palmeiras ter que passar por isso, mas está passando. Mas acho que isso vai ficar pelo caminho e o Palmeiras vai avançar na Copa Libertadores da América, senhores.
1: E Flamengo ou Cruzeiro avançam?
0: Ah, Flamengo e Cruzeiro, rapaz. Tem esse pequeno jogo no Maracanã, né? É difícil, viu? Eu vou dizer para vocês o seguinte, hoje o Cruzeiro vive o melhor momento do que o Flamengo, embora o Flamengo tenha arrebentado o Mirassol aí na última rodada, mas o filme recente do Cruzeiro me parece melhor. Acho que o Flamengo engatou uma sequência bacana, joga em casa, o Maracanã é muito importante para o Flamengo. Dito isso, Cruzeiro nos pênaltis.
1: Ui!
2: Valeu, Dô. Tchau, um abraço.
0: A cara do Andreas.
1: Como deixar os apresentadores.
0: Cortou até o cabelo, rapaz. Nervosos. Agora que eu percebi. É. Cortou até o cabelo, meu amigo.
1: Tá na chique.
2: Anota aí o gabarito. O gabarito é o Andreas que gosta, né? De trazer.
3: Sim.
2: Flamengo.
3: Pode passar o gabarito.
2: Cerro Porteño, 90 minutos no Paraguai é muito tempo. Coquimbo Unido. Toma cuidado com o Coquimbo. Meu irmão acompanha o Coquimbo há anos. Quando ele falou, cara, tem algum time na Libertadores? Você precisa. É o Coquimbo. Sai daqui, rapaz. Coquimbo Unido. Passou em líder no grupo, tá? O grupo tudo bem, era o grupo Tolima, Nacional e o outro lá que ninguém lembra. Mas passou em primeiro no grupo. E por mais que. Futebol não é momento, ô Dual. Futebol é momento.
0: É.
2: O Flamengo tá vindo um momento bom. O Flamengo tem a melhor campanha na Libertadores. Dito isto. Amanhã a gente vê quem acertou. E se você é cruzeirense e está com raiva, problema seu.
0: Como diria um amigo meu, Ivan Brandão, você praticamente teceu uma teia vorcárica no seu comentário.
2: É, sim, xandonicamente.
1: e só rapidinho, gente, só um registro rápido. Eu não sabia que o goleiro do Fluminense, que foi considerado o herói ontem, pegou... Dois pênaltis, meu, tem 45, vai fazer 46 no mês que vem. Isso foi muito destacado até pela imprensa internacional. Que demais, né? Que demais você chegar.
2: Inclusive, tem que baixar uma ordem na imprensa esportiva, porque não precisa mais fazer esse adendo quando falar do Fábio. Tô fazendo uma crítica aqui aos narradores, na presença do Dô. Porque, caraca, é muito engraçado, eu tava assistindo o jogo do Fluminense, quer ver, ele vai pegar o peito e vai falar, ah, é um decrépito, Fábio, capengando, mas ainda assim, tudo é assim, aos 49 anos de idade, não,
0: mas ainda
2: tá jogando, tá vivo, jogando muito ainda, goleiro mais injustiçado do futebol.
1: Mas é muito isso, legal, né, porque são pouquíssimos que chegam, né, goleiro ainda sim. Um pouco melhor, assim, mais fácil, né, Fábio, chegar nessa altura.
3: O Fábio é uma figura, o Fábio é admirável, uma carreira, não conheço pessoalmente, tá, mas como goleiro, né, é uma carreira admirável, porque ele sempre foi um grande goleiro, ele estará entre os maiores goleiros da história do Cruzeiro, ele começa aqui no Vasco, o Vasco aproveita mal, ele gera um talento. O Vasco aproveita mal, ele vai para o Cruzeiro e joga anos, talvez seja, provavelmente é o recordista, o goleiro com mais jogos pelo Cruzeiro, é um fenômeno, ganha muitos títulos, é o Fábio, certo? E aí ele é dado como acabado, o Cruzeiro dispensa, uma decisão do Ronaldo, na época da gestão do Ronaldo Fenômeno e tal, eles dispensam o Fábio é dado como acabado, e naquela altura ele já estava na casa dos 40 anos mesmo, e aí ele vai para o Fluminense... E recomeça uma carreira, ele começa uma carreira no Fluminense, que é onde ele está já há alguns anos, para se tornar também um dos maiores goleiros da história do Fluminense, campeão da Libertadores pelo Fluminense. Então, é uma figura, o Fábio é um grande goleiro, e como o Ivan Brandão disse, um injustiçado. O Fábio é um daqueles casos de jogadores que mereciam uma Copa do Mundo, como o Djalminha, como o Alex, e que nunca tiveram uma chance.
2: A desculpinha que o Ancelotti deu para levar o Everton, com todo respeito ao Everton, ele podia ter levado o Fábio. para fazer essa justiça.

0: E se o Fábio fica
1: levou o registro... Levou o Neymar!
0: Ele é o...
1: Levou o Neymar!
0: Ele... Eu defendi essa. Ele é o jogador com mais jogos oficiais da história do futebol mundial. É só isso que a gente tá falando. Ele é, um cara, é o jogador de futebol na história do mundo que mais vezes entrou em campo.
1: Esquece o relógio, já não tem mais relógio aqui nesse programa, certo? Esquecemos o relógio. Agora é capaz do Filipão italiano, o Ancelotti, agora na primeira convocação, agora que tem jogo do Brasil daqui a pouco, é capaz de convocar o Fábio para a seleção. Duvida? Não duvido de nada, não. Nosso Filipão italiano.
2: É, o Fábio, ele é o segundo goleiro com maior número de pênaltis defendidos, atrás apenas do Rogério Ceni. Passou o Cássio com 44
0: pênaltis. Se começar a bater falta na próxima rodada, ele chega lá ainda também. Bom, Fábio tá novinho, deve ter mais uns 8, 9 anos de carreira aí pela frente.
3: Sim. Quando era garoto, eu pegava bastante pênalti, hoje não tanto.
2: Valeu, Dual.
3: Vamos ver amanhã, senhores. Vamos ver amanhã. Amanhã tem mais. Estamos de volta. E amanhã tem Corinthians, viu, Michele?
2: Cuidado. Ui, valeu. Tá tendo um protesto hoje aí. O pessoal pedindo intervenção da justiça.
1: Rapaz, o Memphis...
2: Não, já chega.
1: Só uma coisa. O Memphis... Não, rapidinho. O Memphis assinou o contrato lá pra voltar. Ele tava com um terno. Ele tava elegante, bonito. Tava. Olha, aquele terno do Memphis ali... É a dívida inteira do Corinthians naquela fazenda ali.
3: Então tá morto, vai devendo o crediário. Até amanhã.
2: Beijo.

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8: E olha, vários ouvintes reclamando da rodovia Fernão Dias. Tem trânsito difícil. De fato, houve um acidente ali na região de Mairiporã. O trânsito está lento desde o quilômetro 56 até o 62, no sentido capital paulista. Então, atenção, você que segue por aí. Esse é o pior trecho aqui na região de São Paulo. E é um longo trecho, né? Pelo menos 6 quilômetros de lentidão.

0: Então, na rodovia Fernão Dias, sentido capital, por causa desse acidente. E agora são 3:06. A Isabela Mota está aqui no estúdio porque a polícia de São Paulo procura por um homem de 37 anos que tentou matar a ex-companheira e assassinou o pai dela. É isso, Isa? Boa tarde.
1: É isso, Michelle. Polícia de São Paulo procurando por esse homem que estava foragido. O crime ocorreu na noite de ontem em Jacareí, no Vale do Paraíba. Pai e filha foram juntos até a casa do assassino, que é um ex-companheiro dela, para discutir a partilha de um imóvel que o casal tinha. Eles iam se casar nos próximos meses, mas já estavam juntos há algum tempo, moravam juntos e tinham alguns bens. Só que eles se desentenderam ali na conversa dessa partilha. Os três se desentenderam e ele simplesmente foi para um dos quartos da casa, pegou uma arma e começou a disparar. Foi nesse momento que o pai, de 62 anos, tentou defender a filha, de 38. Então foi à frente da filha para tentar protegê-la e ele acabou sendo alvejado por esse homem. Morreu no local, a mulher foi levada para atendimento médico, continua internada, a gente não tem detalhes do estado de saúde dela. O assassino fugiu no mesmo instante de moto e a polícia não tem informações da localização dele.
0: Obrigada, Isa.
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0: E olha, a gente falava da Fernão Dias e a Débora Mendonça já informava agora há pouco de um acidente na Rodovia dos Bandeirantes. O nosso ouvinte Clairton mandou para cá falando Rodovia dos Bandeirantes totalmente parada no sentido interior do Rodoanel a perder de vista. E na verdade é desde antes, viu, Clairton? Tô vendo aqui no mapa. Na verdade é aí mesmo, desde a região do Rodoanel mesmo. E é um acidente também que aconteceu sentido interior, então quem puder evite. Prefere a rodovia Anhanguera, que tem um outro trecho de lentidão, mas nada comparado à rodovia dos Bandeirantes, que de fato está muito congestionada no sentido interior, até quase ali a região de Cajamar, o acesso para Cajamar. 3:08.
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13: Estamos de volta, meus amores. Tem Método na Band News FM. O Guilherme Faria está aqui, Michele Trombelli, para falar sobre eleições no Rio de Janeiro. Mas não as eleições de outubro.
0: Ah, não.
13: Aquelas que... Não, não.
0: Ah, vai ter eleição.
13: Aquela...
0: O STF decidiu, afinal? O que, que resolveu
13: nada.
0: Aí no Rio de Janeiro?
13: Nada, decidiu nada. Decidiu. Não é nem adiar. O STF não adiou nada. Você adia quando você tem um negócio marcado para hoje, você adia para amanhã. O STF tirou de pauta o julgamento sobre a eleição para o mandato tampão no Rio. É um grande teatro. Eu até comentava agora há pouco, Guilherme Faria. Eu fico feliz que não tenha essa sessão, esse julgamento, que ia nos obrigar a assistir, a gastar tempo, energia, por uma farsa. Porque o Supremo já decidiu que o desembargador Ricardo Couto de Castro governará o Rio até janeiro, certo? Então, não tem o que decidir, não há o que decidir. Mas, enfim, Guilherme Faria com as informações. Fala, Gui.
4: Fala, Andreasa. Boa tarde para você, Michele também, Ivan, todo mundo que nos acompanha. Essa pauta estava prevista para ser a quinta da sessão de hoje, né, dos ministros do Supremo Tribunal Federal, mas durante a manhã, o presidente da corte, ministro Edson Fachin, decidiu retirar da pauta a retomada desse julgamento, que é para definir

0: e o formato das eleições para o mandato tampão aqui no Rio de Janeiro, né? Se vão ser diretas com voto popular ou indiretas na Assembleia Legislativa do Rio de Janeiro. Só para a gente recapitular esse assunto, em abril, o ministro Flávio Dino pediu vista para analisar com mais tempo a ação. Além dele, que seria o primeiro a votar no caso de retorno dessa discussão no STF, também faltam os votos dos ministros Alexandre de Moraes, Dias Toffoli, Gilmar Mendes e Edson Fachin. No momento, o placar está em 4-1, isso porque apesar do pedido de vista, ainda lá em abril, alguns ministros decidiram antecipar o voto, né? Então a gente tem nesse momento o placar de 4-1 para a realização de eleições indiretas, ou seja, na Assembleia Legislativa, com os deputados escolhendo quem seria o governador do Rio até o final desse ano, até o início do ano que vem, quando o governador eleito pelo povo nas eleições de outubro assume o comando, né? Aí, pessoal, em março desse... Isso tudo, né? Todo esse embrólio, Andreasa, começou em março desse ano, quando Cláudio Castro, então governador do Rio de Janeiro, renunciou. Isso um dia antes do TSE determinar que ele fosse condenado, né, por abuso de poder político e econômico nas eleições de 2022. E a principal discussão é se essa renúncia foi uma forma de burlar a legislação para impedir que ele fosse cassado, né? Porque se ele fosse cassado, a gente teria eleições diretas, com voto popular. Como não foi, como ele renunciou, o certo seriam eleições indiretas, mas a discussão está justamente nisso, se essa renúncia um dia antes do julgamento foi ou não uma forma de burlar a legislação, por enquanto sem definição, até que esse julgamento seja retomado. Quem segue por lá, como a Andreasa disse, é o desembargador Ricardo Couto de Castro, que assumiu em meio a essa vacância do posto ainda lá no fim de março.
1: Se o julgamento for retomado, eles vão dar uma maneira, vão encontrar uma maneira, imagino, de jogar para frente, por exemplo, com um pedido de vista, mais um, em 90 dias adiante já vem outra eleição e a questão perde o objeto. Imagine agora, eles tiveram todas as chances. Na verdade, é uma sucessão de erros e de desprezo para com o eleitor do Rio de Janeiro, né? Porque o TSE demorou a julgar esse processo do Cláudio Castro de abuso de poder político e econômico, o fez finalmente já no ano eleitoral, então já embolando bastante a questão, e aí afinal o julgamento veio e o TSE foi muito claro ao determinar que não caçara Cláudio Castro. Poderia caçar, mesmo com ele renunciando, havia jurisprudência, precedentes a esse respeito, não fez. O Supremo, o TSE decidiu que e foi condenado Cláudio Castro, a ineligibilidade, multa. Nesse caso seria eleição indireta. O Supremo meteu a mão. O Rio está sob uma intervenção do Supremo Tribunal Federal nesses termos. O Supremo meteu a mão e aí veio esse julgamento, o ministro Flávio Dino pediu vista, prometeu que devolveria para julgamento o seu pedido de vista assim que viesse o acórdão. Não precisava porque estava na frente dele ali no julgamento. Os ministros do TSE, estava lá Carmen Lúcia, estava lá o Cássio Nunes Marques, estava lá o André Mendonça, estavam todos lá e falando, nós não caçamos o cara, mas não tiveram fé pública, segundo Flávio Dino.
0: E por isso anteciparam o voto, inclusive. Né?
1: Anteciparam o voto para marcar essa posição. Flávio Dino pediu vista, disse que devolveria tão logo viesse o acórdão com os esclarecimentos. O acórdão veio, ele não devolveu, portanto ele deu a palavra no sentido. E foi na outra direção, e aí devolveu o pedido, devolveu vista, já muito próximo do recesso do judiciário. Tudo um grande teatro procrastinador. Então devolveu, veio o recesso do judiciário, marcaram essa sessão, e aí ela já está fora de pauta novamente, porque o objetivo é esse. O objetivo é que o desembargador, interventor, governa o Rio até janeiro e passa a faixa para aquele eleito em outubro. É isso. E aí tem uma meta. E aí você cria forma de fazê-lo, certo? Então não tem muito mistério. Eu repito, até bom, porque a gente não perde tempo com esse teatro, que seria um teatro. O julgamento retomado. E aí, imagine, Michele Trombelli, imagine, Guilherme Faria, você que nos escuta, você que nos vê, imagine se de repente a retomada desse julgamento e aí eles decidem, vai ter uma eleição. Quando? Que horas? A que momento? Em que condições? Com uma campanha deflagrada? A campanha está na rua para governador? Obviamente que não vai rolar. Obrigado, Guilherme Faria.
0: Valeu, pessoal.
2: O presidente Lula afirma que o governo vai buscar recursos para concluir o primeiro submarino brasileiro com propulsão nuclear. Durante uma visita ao Centro Industrial Nuclear de Aramá, em Iperó, no estado de São Paulo, o petista criticou a falta de continuidade no financiamento de projetos estratégicos das Forças Armadas e defendeu que o empreendimento receba

0: um tratamento diferenciado no orçamento da União. No discurso, Lula voltou a falar no tema da soberania.
1: A gente não tem soberania nacional porque a gente faz discurso. Sabe, o discurso é só palavra, que o adversário às vezes nem escuta. A gente tem que estar preparado para eles saberem que a gente vai ter força para poder dizer não. Que a gente vai ter força para poder dizer vamos competir. O que a gente não pode é ser um país desse tamanho de cabeça baixa a vida inteira. Isso tem que ter uma coisa especial. O submarino é importante para o Brasil. O submarino é importante para a nossa soberania. O submarino é importante para o nosso desenvolvimento tecnológico. E vou dizer para vocês, nós vamos arrumar os recursos para que a gente termine de uma vez por todas esse submarino.
2: Mas que coisa bizarra, né? Que coisa bizarra. Sabe por quê? O Lula está disputando a eleição agora. E quem é o presidente da República? Quem foi o presidente da República nesses anos? Eu não sei se vocês têm isso de memória. Eu me lembro desse submarino de propulsão nuclear. Isso aí, se eu não me engano, é governo Dilma. Dilma governou o Brasil entre 2010 e 2016. Ela sofre impeachment. Tem 10 anos isso. E não concluíram esse submarino nuclear. Lula depois se elegeu em 2022, teve 4 anos para fazer andar o troço. E não fez, não priorizou. Então a gente escuta um discurso como esse, parece que ele é o desafiante. Parece que o presidente da República é outro e ele está concorrendo para vencer o cara e poder retomar um processo. Ele teve 4 anos. Esse é um problema discursivo de Lula, né? Ele promete muitas coisas que ele poderia ter feito nesses últimos 4 anos e promete para o próximo mandato. E é claro, obviamente, que isso aí fica encaixado no discurso da soberania nacional, né? É o grande discurso dele. Tudo vai para o campo da soberania nacional. Até o esquecido do submarino nuclear é capaz de estar até defasado já. Em relação a tanto tempo depois. Fala, Brandão.
0: Não, eu vou falar, desculpa te interromper. O governo contingenciou 4 bilhões da defesa esse ano, em junho, né? Sim. A gente noticiou aqui em julho que a Força Aérea Brasileira, em um ofício, declarou que só tinha combustível para voar até o final do ano. Não tinha mais dinheiro para abastecer avião. A Marinha também teve 1 bilhão e 400 milhões de reais de bloqueio. De contingenciamento de verbas, né?
2: É bom ter memória, né?
0: Informações.
2: Bom ter memória. O nosso Augusto Vale, mandou aqui. Dilma inaugura. Eu tinha memória, não sabia qual era o ano. O Augusto nos ilumina aqui. Dilma inaugura no Rio Estaleiro que construirá submarino nuclear. Em 2014, cara. 2014. Então, certo. Não foi prioridade de ninguém. Talvez nem devesse ser mesmo. Mas Lula reconstitui isso, volta com isso, agora em função desse discurso de defesa nacional, da soberania nacional. Mas na prática mesmo, o concreto, a defesa concreta do Brasil nunca foi prioridade. E repito, talvez não devesse ser mesmo. Só para a gente separar aqui o que é discurso e o que é fato. Fato sendo, incontornavelmente, que Lula teve 4 anos agora, quase 4 anos nesse mandato e não fez o troço. Não avançou.
3: Alguns têm memória, outros têm Wiki Valley, salvando a pátria.
2: Sabe muito.
3: Vamos lá, porque ainda falando também, né, tá relacionado a essa questão da soberania. O ministro da Fazenda alega excesso da Casa Branca nas negociações comerciais e fala em interferência na eleição presidencial. O Afonso Marangoni está com a gente, tem informação ao vivo de Brasília. Boa tarde, Marangoni.
4: Sim, boa tarde, Michele, Andreas, Ivan, todo mundo que nos acompanha. Ministro da Fazenda, Dario Durigan, participou de um evento aqui em Brasília, na verdade, que estava cheio de autoridades, e depois ele falou rapidamente com a imprensa e foi perguntado justamente se ele temia, né, algum tipo de interferência dos Estados Unidos nas eleições, no que ele disse que já existe essa interferência justamente por meio destas tarifas, né, aplicadas contra produtos brasileiros. E Dario Durigan foi para frente. Disse também que não vê espaço para negociar isso até as eleições e que depois, então, é possível que se discuta isso de forma mais racional. Nós temos, inclusive, o trecho do que disse o ministro mais cedo, a gente vai acompanhar agora.
5: Mas a gente já está vendo alguma interferência que não tem razão de ser, né? Quando a gente olha para o que tem acontecido, nós temos nos dedicado, a gente fez um esforço grande de diplomacia, de conversa, de apresentar propostas, mas do outro lado o que a gente recebe é o seguinte: não, ou vocês se rendem e abrem mão de qualquer pleito brasileiro e cedem completamente, ou nós vamos impor penalidade. E nós não concordamos com esse tipo de postura, porque a gente acha que dentro desse conjunto de nações soberanas, a gente só tem um diálogo respeitoso. Ainda que haja pontos de controvérsia, que a gente tem que construir isso. Eu tenho a esperança de que, passadas as eleições, como o argumento de interferência eleitoral diminui, é que a gente possa, de novo, botar a racionalidade no centro do debate e poder avançar, porque a própria lógica norte-americana não se sustenta em relação ao Brasil. Não faz sentido impor uma penalidade geral ao país, impor uma tarifa geral ao país, quando nós temos um país que é mais pobre que os Estados Unidos, tem renda per capita menor, quando a gente exporta muita matéria-prima, então suco de laranja, café, carne, ou mesmo algumas coisas mais sofisticadas, como avião, indústria de imóveis, e isso ajuda a economia dos Estados Unidos. Há uma complementaridade muito grande. E ter uma espécie de sanção por estar ajudando a economia dos Estados Unidos não me parece fazer sentido em nenhuma medida, ainda que questões pontuais, setoriais, devam ser tratadas com respeito.
4: Tá aí então a fala do ministro da Fazenda, Dari Durigan. Agora há pouco falou também o ministro do Desenvolvimento, Indústria, Comércio e Serviços, Márcio Elias Rosa. Eu repercuti com ele essa fala do Dari Durigan. Ele foi mais diplomático, disse que na verdade quer continuar negociando com os Estados Unidos, que a eleição não é um critério importante, que na hora que os Estados Unidos quiser, o Brasil vai continuar na mesa para negociar essa questão das tarifas. Aí perguntei ainda sobre reciprocidade. Ele falou que não vê espaço para que uma decisão seja adotada antes de dezembro, sinalizando mesmo que uma definição vai acontecer só no próximo governo, seja o presidente Lula ou não, mas que a reciprocidade começou agora, mas definição mesmo só mais para frente. Enfim, é esse o resumo aqui desse dia em Brasília sobre essa questão de interferência de Estados Unidos nas eleições.
2: Afonso Marangoni, uma questão só a título de curiosidade. Sou curioso, né? Fico tentando descobrir os locais de onde você fala. Para quem nos acompanha com imagens está vendo, quem nos escuta no rádio, você explicará. Onde você está? Que cenário é esse?
4: Eu estou, Andreasa, no Centro Internacional de Convenções de Brasília, o CICB. Aqui é um dos espaços mais tradicionais de eventos de grande porte, e este evento sobre a discussão da saúde foi muito grande, por isso aconteceu aqui. Você vê, né? A pauta foi de saúde, só que os ministros foram chamados a opinar e a dar as posições deles sobre tantos outros temas. E antes de passar para você, já que você ficou curioso, Andreasa, estou às margens do Lago Paranoá, e o Lago Paranoá é muito importante para Brasília, até para deixar um pouco mais de umidade nesta secura aqui da capital federal, umidade baixíssima nesse momento. Então este é um cenário diferente, mas bonito hoje aqui também, né?
2: Boa, excelente. Grande Afonso Marangoni. Eu já mergulhei no Lago Paranoá. Pode mergulhar hoje em dia? Pode mergulhar?
0: Pode, muito mais.
2: É permitido mergulhar?
0: Ainda mais. A gente tem aqui igual o boletim de praia aí da... É CETESB, né, Michel?
3: Sim.
0: E tem a balneabilidade, né, em cada ponto onde você pode mergulhar ou não. Tem a Orla do Paranoá agora ali na ponte Juscelino Kubitschek. Tem vários lugares. E tem uns lugares
2: faz
0: secretos.
2: Faz muitos anos. Faz muitos anos isso.
3: Graça, era surfista do Paranoá.
2: Faz muitos anos isso que eu dei meus pulos aí no distrito.
0: O lago é perigoso, viu, gente? O lago tem correnteza, tem uma fauna, tem jacaré, tem tartaruga, tem camarão no Lago Paranoá. Sabia disso? Tá aí, ó, não é só o Marangoni, não, que tem as curiosidades.
3: Muito bem.
2: Muito bem.
3: Valeu, Marangoni. Obrigada.
4: Um abraço, até.

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1: E olha, vamos atualizar a situação da rodovia dos Bandeirantes. Tem muita mensagem de ouvinte falando, trânsito congestionado. A Débora já falava aqui no comecinho do Tem Método de um acidente que aconteceu por ali. E o que que você conta agora, Débora?
2: Michele, a rodovia dos Bandeirantes tem 9 quilômetros de congestionamento no sentido interior, em razão do acidente que aconteceu por volta de 2 da tarde em Caieiras, no quilômetro 32. Um engavetamento que infelizmente deixou uma pessoa morta, outra ferida, e

0: Foi socorrida pelo helicóptero Águia da Polícia Militar. Com a decolagem do Águia, agora temos as faixas 1, 2 e 3 bloqueadas, trânsito fluindo pelas faixas 5, 6 e acostamento. Desses 9 quilômetros congestionados, o trecho é percorrido em aproximadamente 1 hora e 15. A rodovia Anhanguera é alternativa, mas com paradas do Rodoanel até toda a passagem por Cajamar. Atenção, Barra Funda, semana Dena do Frio, de 17 a 21 de agosto, na Praça Giacomo Zanella, 187. Não perca!
1: É isso aí, o Guilherme, nosso ouvinte, até mandou aqui, ou Guilherme não, Gabriel, desculpa, mandou um vídeo. Ele estava do outro lado da Rodovia dos Bandeirantes e falando: ó, já começa ali na altura da Praça do Pedágio o trânsito, então já bem antes do Rodoanel no sentido interior. Quem puder, prefira a Anhanguera agora, sentido interior, porque a Bandeirantes está bem difícil ainda.
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0: Falo agora da marginal do Tietê, congestionada no sentido Ayrton Senna, já quase emendando a fila do Cebolão à ponte da Vila Guilherme. Caminho melhor em alguns momentos pela pista local, mas nem vale pegar a Tietê. Melhor seguir pela Lapa, utilizando Clélia e Francisco Matarazzo. Esse caminho ainda com trânsito intenso entre os viadutos Pompeia e Antártica, ainda assim valendo a pena. Valem também Hermano Marquete e Marquês de São Vicente. 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
1: Bom, e ainda temos um minutinho aqui. Vamos acionar mais uma vez o Lucas Belotti, que está acompanhando a manifestação de torcedores do Corinthians. Eles seguem concentrados aí na Rua Riachuelo, Lu?
7: Sim, agora com a interdição total da via, viu? A gente está acompanhando por aqui, Michele, essa concentração das torcidas do Corinthians, que já está durando cerca de uma hora. Agora eles cantaram um pouco menos, né? Cessaram os cânticos, mas vários foram realizados por aqui pedindo exatamente essa intervenção. Queremos intervenção no Timão, pediram a revelação dos contratos para expulsar as pessoas do Corinthians, também pediram a intervenção várias e várias vezes como uma solução, disseram estar ao lado do Ministério Público, né? Seremos a sua voz em caso de intervenção. Então a torcida do Corinthians pedindo para o avanço dessas condições, dessas investigações dentro do Ministério Público aqui de São Paulo. A gente vai seguir por aqui acompanhando, expectativa de que mais uns 30, 40 minutos de protesto, e depois a gente vai tentar ouvir também o promotor responsável pelo caso para entender os pés das das investigações, para que a gente acompanhe os dobramentos. A torcida do Corinthians, repito pela primeira vez, publicamente pedindo e

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6: Eu sou Sérgio Waibe e está começando agora o Minuto do Empreendedor, apresentado pelo BTG Pactual Empresas, que tem entre os seus propósitos ajudar os jovens empresários e empreendedores a alcançarem o sucesso. Na minha companhia, Priscila Lahan, que é a CEO da Microsoft Brasil. Priscila, na sua opinião, de que forma que os jovens empresários e empreendedores devem agir na busca do sucesso?
7: Muito bem, eu acho que a primeira coisa é adaptabilidade. A gente vive num mundo em constante mudança, aprender e desaprender coisas e, por último, foco no pensamento crítico, porque a inteligência artificial vai fazer muitas coisas por nós.
6: Priscila Lahan, CEO da Microsoft Brasil, aqui no Minuto do Empreendedor, apresentado pelo BTG Pactual Empresas.
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9: Hora de falar de Copa Truck. O Carlos Costa já está aqui no estúdio, tem informação para a gente. Fala, Carlos, boa tarde.
10: Boa tarde, Michele, boa tarde, ouvintes. É isso, o Copa Truck realiza nesse fim de semana a etapa de Londrina, que é palco aí da sexta de 9 rodadas da temporada 2026 da categoria dos Brutos, como é conhecida. Depois da etapa noturna de Cuiabá, na virada de julho para agosto, quem lidera a Truck antes do evento no Norte Paranaense é Leandro Totti. Ele tem 154 pontos na classe principal, a Pro, enquanto o segundo colocado, perdão, é o Danilo Dirani com 123 pontos. Na classe Elite, o primeiro colocado é o Nick Giafone, que tem 8 pontos de vantagem sobre o Ricardo Alvarez. A etapa de Londrina tem treinos livres começando na sexta-feira, com a classificação que define os grids de largada no sábado, e no domingo as duas corridas, duas provas disputadas consecutivamente, acontece a partir do meio-dia, com transmissão na tela da Band. Michele.
9: Valeu, Carlos. Curioso, né? Perguntar qual é a sua categoria.
10: É, pois
9: categoria
10: é.
9: Categoria dos brutos.
10: É uma boa alcunha aí para a Copa Truck, que é uma categoria muito popular e, sim, claro, sempre leva um público bom para os autódromos Brasil afora.
9: Legal, valeu. Agora 3h35.
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12: Mexeram com o Zeca Pagodinho, Andreasa. Mexeram
9: é
12: com o
9: homem. É devagar.
12: Mexeram com o Zeca Pagodinho.
9: Esse é Martinho.
12: Ó, fake news aí. É teu Rudnitz que tá aqui com a gente, repórter da Agência Lupa, sempre pra falar dessas notícias falsas aí que circulam e como a gente faz também pra se proteger delas, ainda mais nessa época de eleição. E tá rolando uma aí, Etel, boa tarde pra você, de que o Zeca Pagodinho está apoiando a candidatura de Flávio Bolsonaro?
13: Pois é, por mais que vocês estejam bem-humorados, começou a campanha e já tem esses perfis usando imagens de figuras públicas para declarar voto e ninguém tá a salvo. Dessa vez foi o Zeca Pagodinho, tem esse vídeo que ele tá pedindo apoio ao Flávio Bolsonaro e chamando ele de futuro presidente do Brasil, mas é falso. O vídeo é uma deepfake, né? Que é aquilo que a gente, aquele termo que a gente usa para quando usam a inteligência artificial para manipular imagem e fala de pessoas que existem de fato, né? Não é um avatar criado por IA, é uma pessoa que teve a sua imagem e sua fala manipuladas com inteligência artificial. Mas não tem nenhuma declaração oficial do Zeca Pagodinho declarando apoio ao Flávio Bolsonaro. Por meio de busca reversa, a gente identificou que esse é um vídeo antigo do cantor que foi manipulado por inteligência artificial. Nesse vídeo ele não comentava

0: sobre política, era um assunto que não tinha nada a ver, e foi publicado por um perfil que usa vários vídeos do Zeca Pagodinho para manipular, dizendo que ele está apoiando um candidato ou outro, mas é tudo gerado por inteligência artificial. Na semana passada a gente comentou como esses conteúdos têm se tornado mais frequentes e mais difíceis de serem desmentidos. Então, nesse caso, quando eu vi uma imagem de uma pessoa famosa declarando apoio a um candidato, vale checar se aquilo foi publicado pela própria pessoa, se aquele perfil é vinculado a essa pessoa, ou se foi publicado por um veículo de imprensa confiável, né, antes de sair compartilhando.
1: História de deepfake é o que a gente estava falando aqui no outro dia. É muito complicado, né? O TSE ainda vai... enfim, tem essas duas correntes, né? Ou proíbe tudo, ou faz uma espécie de modulação. Não, porque os casos em que a pessoa do deepfake se for prejudicada, ou o eleitor foi enganado, não existe, assim, essa é a minha opinião, tá? Não existe o meio termo. Se alguém usou sua imagem para fazer alguma coisa sem autorização, não interessa se aquilo é uma piada, se aquilo é para pedir em casamento, se é para fazer um... É errado, sabe? E ainda mais, mexeu com o Zeca Pagodinho, mexeu com o Temeto, né?
2: Deixa a vida me levar.
3: A gente não pode deixar a vida levar muito, não, porque senão você sai aí com um vídeo seu pra tudo quanto é canto, viu, Zeca? É isso aí, Éter, obrigada pela participação aqui com a gente, sempre às quartas-feiras nessa parceria, durante toda a eleição será assim, primeiro, segundo turno, a gente trazendo algumas notícias que são investigadas a fundo pela agência Lupa.
1: Só vale lembrar aí que a Lupa vai fazer a checagem no debate da Band, né? Isso é importante.
0: Eu ia falar, não é só às quartas-feiras. No domingo a gente estará aí também fazendo a checagem. Você pode acompanhar ao vivo nas nossas redes sociais e depois nas redes sociais também da Band, que vão estar compartilhando o que é verdadeiro, o que é falso, das frases que os candidatos falarem durante o debate. Então, às quartas-feiras aqui, falando de posts que circulam nas redes. E essa vez, no domingo também, falando que os candidatos estão repercutindo.
3: Muito bem lembrado. Boa. Valeu,
4: Éter. Vai ter muito trabalho no domingo. Vai trabalhar muito no domingo. Abraço, Éter. Obrigado.
0: Obrigada, gente. Até mais.

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1: Eu ia pro local, mas acho que ainda há tempo para uma informação ou não? Não dá tempo. Então tá bom. Ixi, achei que dava aqui, tá bom. Vamos, daqui a pouquinho tem Felipe Killing na área. Eu fiquei um pouco confusa, porque ainda tava no roteiro. Eu falei, mas, então eu acho que o Augusto deixou a gente dar outra informação, entendeu?
2: Você tava interagindo com quem? Com o Augusto?
1: Com
2: quem
1: Augusto?
2: Que tava interagindo? Quem cara... foi esse claramente censor?
1: Não, você precisa
2: quem
1: ver...
2: foi esse censor bárbaro? Xandonicamente
1: agindo. Precisa ver a cara dele na hora que eu falei, ainda temos tempo para mais uma informação? Bom, já perdemos todo o tempo. Beijo, tchau, notícia
3: Augusto
1: da sua cidade.
3: Augusto precisa de férias. Férias para Augusto.
2: Não, deixa ele aí, deixa ele aí.
1: Férias na eleição, você tá doido?
2: Que isso?
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1: É, mas aqui a informação não para, não. A gente vai seguindo, acompanhando as principais notícias também do trânsito da cidade. Hoje as rodovias estão dando um baile. O que, que você conta agora, hein, Débora Mendonça?
5: A rodovia Ayrton Senna tem lentidão já com tendência de melhora no sentido interior. Tem pontos de parada entre os quilômetros 24 e 25 e ali do 25 até o 27 é mais intensidade, porque tinha uma obra no trecho. O motorista também segue com boas condições agora pela Dutra, deixa o acesso a partir da Tietê no sentido Rio, apenas lentidão na pista local, do quilômetro 220 ao 217 em Cumbica. Para quem está no sentido marginal do Tietê, caminho bom pela Ayrton Senna e também pela Dutra. 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
5: A rodovia Regis Bittencourt tem congestionamento para São Paulo, desde Itapecerica até Embu, do quilômetro 292 até o 280. 12 quilômetros péssimos agora, sem registro de ocorrência ali em Embu. No sentido Curitiba, a fila vai do Rodoanel e por 3 quilômetros também até a passagem ali pela cidade, pelo acesso a Elias Yazbek. Isso já não interfere no Rodoanel, que agora passa bem nos dois sentidos, na altura da Regis. 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
1: E olha, tem ouvinte aqui falando que a Anhanguera agora está parada também, sentido interior. É, deve ser excesso de veículos, viu? Porque está sendo alternativa para o pessoal fugir da Bandeirantes, ainda muito congestionada devido a um acidente grave que resultou na morte de uma pessoa no quilômetro 32, sentido interior. E aí, alguns ouvintes também falando da Fernão Dias. Fernão Dias parada, é o Fernando de Interlagos, ajuda os caminhoneiros. Ali na região de Atibaia também houve um acidente na região de Mairiporã, o que a gente tem informação aqui, no sentido capital paulista. Não sei se é exatamente esse trecho aí que você pode estar pegando reflexo, mas houve essa ocorrência também. A gente falava mais cedo aqui da Fernão Dias também com esse problema. Há muitas rodovias com dificuldades, viu, nessa quarta-feira. 3h45.
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0: Eu vi uma receita na internet, que eu vou ter que compartilhar aqui, porque eu fiz uma porçãozinha pra mim, ficou tão gostoso, e a minha filha Luísa amou. Biscoff super na moda. Aquele biscoitinho com especiarias. Tem o importado e tem algumas marcas já nacionais fazendo, então vale a pena você olhar no mercado se tem alguma marca. Então você vai pegar esse biscoitinho de especiarias, vai triturar, né, o pacote com manteiga, então pra um pacote 50 gramas de manteiga derretida, e vai fazer a base. Coloca no refratário, aí coloca em cima 1/2 quilo de cream cheese, um potinho do creme de Biscoff. Parece quase uma publi, né, gente? Mas não é. Eles vendem esse creme de Biscoff. Se você não tiver, pode ser a manteiga de amendoim. Também funciona super bem. Um potinho, que são 200 gramas, mistura bem e vai misturar também 100 gramas de açúcar de confeiteiro, aquele do açúcar, aquele mais fininho. Porque como essa receita é, entre aspas, fria, não vai cozinhar, o açúcar refinado, ele vai ficar muito residual. Então, eu gosto de fazer com açúcar de confeiteiro. Mistura tudo bem, pode bater na batedeira ou com um fouet bem para dissolver tudo. Coloca por

0: Em cima você joga mais uma farofinha dessa do biscoff, pode colocar umas castanhas e leva para gelar por umas 4 horas e tá pronto, uma sobremesa fácil, quase patrocinada, né, gente?
1: Se você quiser, você pode falar comigo pelo e-mail hojepode@bandnewsfm.com.br ou pelas redes sociais no @carolecrema. Pode pedir receita, dica, fala comigo, eu vou adorar.
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4: Hora de conversar com ele, Felipe Killing, já com a gente aqui no Tem Método. E tá rolando uma pressão, é isso, Killing? Inclusive do ex-ministro da Defesa da Ucrânia para rolar eleição presidencial mesmo com o país em guerra. Boa tarde para você.
5: É isso aí, viu, Mi? Boa tarde a você, Andreas, e a todos que nos acompanham. Vem a uma pressão de um cara bastante popular, viu? Mikhailo Fedorov é o ex-ministro da Defesa, tem 35 anos, muito popular entre os jovens. Ele, com 28 anos, já teve um cargo de ministro, foi responsável por automatizar diversos pontos do governo ucraniano e foi colocado no cargo de ministro da Defesa justamente para trazer reformas e também tecnologia. Ele teve uma briga com um general importante, o chefe das Forças Armadas. Ele falava que esse general tinha ainda métodos da antiga União Soviética, que fazia repasses de verbas baseado em lealdade ao regime, não em meritocracia. E aí o Volodymyr Zelensky precisou decidir entre um e outro, acabou demitindo Fedorov. A partir daí, diversos protestos começaram a acontecer. Ontem, num vídeo de 9 minutos, ele disse que a Ucrânia precisa realizar eleições presidenciais. Existe uma lei marcial em vigor por conta da invasão da Rússia e Volodymyr Zelensky foi eleito em 2019 para um cargo de 5 anos. Portanto, em 2024 deveria ter uma eleição, mas não tem, evidentemente, por conta da guerra. Então ele faz esse pedido, ele não se colocou como candidato, mas disse que a democracia ucraniana não pode ficar refém da Rússia. Mas só que é muito complicado você realizar uma eleição em meio a uma guerra. Primeiro, que são mais de 1 milhão de ucranianos servindo o exército. Há também muitos refugiados, deslocados internos. 1/5 do território ucraniano está sob ocupação russa. Esse território ocupado será contado, vai votar. Tem ainda a preocupação de um ataque cibernético. E no dia da eleição, esses pontos de votação podem ser alvos do exército russo. Claro que são questões que ele disse que podem ser trabalhadas, que

0: difícil, não é impossível, mas esse é apontado como o momento mais complicado para Volodymyr Zelensky politicamente desde a invasão da Rússia à Ucrânia.
1: Mas então ele se tornou um opositor do Zelensky?
0: Se tornou um
1: Um
0: opositor,
1: opositor.
0: não oficial se candidatando, mas ele se tornou um opositor depois que perdeu o cargo de ministro da Defesa.
1: Muito bem, Felipe Killing, sempre com a gente aqui, segundas, quartas e sextas. Valeu por hoje.
2: Vomir, só
1: Oi.
2: 30 segundos. 30
1: Claro.
2: segundos com o Killing, só para perguntar como é que tá o. Como é que ficou atualizando, né, o clima, a situação aí da secura? Como é que tá, Killing?
0: Deu uma virada no tempo, agora está um pouquinho mais frio, um pouco de chuva caiu por aqui, né, no norte de Londres, mas em algumas regiões da Inglaterra há previsão de chuva forte. E aí a expectativa, infelizmente, de enchente, porque com o solo muito seco, ele não consegue absorver muito bem a água. Então, quando cai uma chuva forte, pode resultar em inundação. A situação está melhorando, mas ainda longe de ser um clima favorável e também muito ameno.
1: Valeu, Kilin.
2: Valeu, Felipe Killing. Um abraço.
0: Valeu, valeu. Abraço.
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1: O Palmeiras tem jogo decisivo pela Libertadores hoje às 7 da noite em Assunção, no Paraguai, contra o Cerro Porteño pelo jogo de volta das oitavas de final da Libertadores. No jogo de ida na semana passada, a partida terminou empatada por 1-1 no Nubank Park. E quem vencer hoje no tempo normal avança para as quartas de final da competição. Novo empate por qualquer placar, a decisão da vaga vai para os pênaltis. Palmeiras e Cerro já se enfrentaram 19 vezes na história da competição. Foram 10 vitórias do Palmeiras, 6 empates e 3 derrotas. O Verdão, com o comando do técnico Abel Ferreira, em 9 jogos disputados contra o Cerro, teve 6 vitórias, 2 empates e 1 derrota. Palmeiras já enfrentou adversários paraguaios na Libertadores 31 vezes, com 15 vitórias, 10 empates e 6 derrotas. O Verdão, depois da Copa do Mundo, disputou 8 jogos em todas as competições. Foram 3 vitórias, 2 empates e 3 derrotas, que dão aproveitamento de 45%. O Palmeiras está sem vencer a 4 partidas, com 2 empates e 2 derrotas, e não tem jogado um bom futebol. Dito tudo isso, eu diria, o que era mais?
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4: Agora são 3h56. Vamos acionar o trânsito.
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4: É muito problema em rodovia hoje e a Débora Mendonça conta pra gente como é que tá a situação da Fernão Dias agora, né, Débora?
6: Eu falava de acidente em Mairiporã, no quilômetro 57, ainda tem bloqueio parcial em 9 quilômetros congestionados. Alternativas são ruins por ali, mas para evitar esse trecho, que é percorrido agora em 1 hora, as opções são seguir pela Dom Pedro até a Nazaré Paulista, né, a estrada Nazaré Guarulhos, ou seguir pela Dom Pedro no sentido oposto, sentido Campinas, mas aí já com trechos de lentidão para acessar a rodovia dos Bandeirantes. Essa lenta por 2 quilômetros na chegada marginal. 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
4: É, e os nossos ouvintes falando sobre isso, esse acidente com moto ali no quilômetro 56. Obrigada, viu? Ouvinte, telefone final 1313, LC, a assinatura dele aqui no WhatsApp, que também mandou essa informação e já está um tempão a dificuldade ali na rodovia Fernão Dias. Obrigada a todo mundo que está participando. E ainda há tempo aqui, rapidamente? Não dá tempo. Daqui a pouquinho a gente traz mais notícias da nossa cidade, da nossa região, no São Paulo Entre Nós. 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

0: E só um registro bem rapidinho antes da gente voltar a reunir toda a rede Band News FM a respeito aqui da rodovia Anhanguera, porque com a situação da Bandeirantes, eu estou vendo aqui vários ouvintes reclamando da Anhanguera também sentido interior. E de fato parece que agora a Anhanguera está até pior, viu? Porque a Bandeirantes parece que está melhorando. E eu estou vendo aqui um registro de um acidente também ali um pouquinho antes do cruzamento com o Rodoanel na Anhanguera, que está deixando o trânsito complicado, aparentemente algo pequeno, mas ainda assim muitos veículos que optaram pela Anhanguera sentido interior e por isso essa lentidão.
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0: isso, que pedrada pra fechar o Tem Método de hoje, tá? Sensacional canção de estúdio. Parabéns, tá?
1: É, sugestão da nossa ouvinte Virgínia, viu? Que mandou mensagem pra cá. Ah, já estão tocando Zeca, toca aí, o sol e a brisa. Muito bom. Beijo, gente. Valeu, amanhã tem mais.
2: Beijo.

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6: No horário de Brasília, 4:01.
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7: Olá, boa tarde para você. Pode chegar que você já está entre nós. Vamos juntos nessa quarta-feira, 19 de agosto. Temos a missão de te deixar muito bem informado na primeira hora pela rádio, conversando com o Brasil inteirinho. Na segunda hora, com a audiência de São Paulo, mas pela live no YouTube, pela TV, você segue com a gente até às 6 horas em ponto. Vamos juntos, Renan Suquevicius. Boa tarde para você.
6: Vamos nessa. Muito boa tarde para você, Adriana. E para quem está aqui na nossa audiência, contando com a sua colaboração, sua participação aqui para ajudar a gente a construir o noticiário, vamos girar as notícias dessa quarta-feira, dia 19 de agosto de 2026. A Polícia Federal afirma que o acidente que deixou 23 pessoas mortas na BR-373 em Ipiranga, nos Campos Gerais do Paraná, aconteceu depois de uma carreta invadir a pista contrária e bater de frente com um micro-ônibus. Esse micro-ônibus levava pacientes para um hospital da região metropolitana de Curitiba. Vamos ao vivo até Ponta Grossa, cidade que está concentrando os trabalhos. Agora, conversar com a repórter Bárbara Rames. Pois não, Bárbara?
8: Renan, uma boa tarde para você, Adriana,
7: boa
8: todos
7: tarde.
8: Que nos acompanham. Por aqui a gente tem os trabalhos de identificação dos corpos destas vítimas. 15 delas foram trazidas para essa unidade da Polícia Científica em Ponta Grossa, a cerca de 50 quilômetros do local desse acidente registrado durante a madrugada. Até o momento, a gente tem 7 vítimas já identificadas e que podem ser liberadas para que as famílias levem para cerimônias de despedida. Como você disse, esse acidente registrado durante a madrugada, segundo a Polícia Rodoviária Federal, foi causado no momento em que o motorista do caminhão, ele acabou entrando na contramão e atingindo em cheio, de frente, esse ônibus que levava pacientes da cidade de Imbituva com destino à região de Curitiba para atendimento médico. De acordo com a PRF, existe a suspeita de que esse motorista ele possa ter dormido ao volante ou então tido um mal súbito. E por que isso? Porque as análises feitas no local do acidente não mostram nenhuma marca de frenagem na pista. Isso leva a entender que ele não teve nenhum tipo de reação. Claro que isso faz parte de todo o processo de investigação. Durante toda a manhã, após o acidente, a gente teve o trabalho da Polícia Científica no local para fazer ações de perícia e que vão levar, então, a laudos que serão analisados pela Polícia Civil do Paraná, que vai investigar este caso. Como você comentou, a gente teve 23 mortes confirmadas, 13 mulheres, 8 homens e ainda 2 crianças. Os 2 motoristas envolvidos nessa batida estão entre essas vítimas. Outras 5 pessoas ficaram feridas, são sobreviventes dessa tragédia e foram levadas para hospitais aqui de Ponta Grossa, mas também de outras cidades do Paraná. Essa que foi a maior tragédia em número de mortes aqui no nosso estado, nas rodovias federais do Paraná, isso nos últimos 5 anos. Agora a Polícia Civil então passa a investigar esse caso. Hoje a gente deve ter a conclusão desses trabalhos de identificação das vítimas, também liberação dos corpos para essas famílias. E depois a Polícia Civil vai focar exatamente em aguardar esses laudos

0: parte da polícia científica, que vão indicar o que de fato aconteceu, a dinâmica desse acidente que foi registrado durante a madrugada em um trecho de pista simples, sim, mas um trecho em que a gente não tinha nenhum tipo de condição adversa de tempo. Então não tinha neblina, não tinha chuva e por causa do horário, considerando ser madrugada, a Polícia Rodoviária Federal acredita nessa hipótese até mesmo do motorista ter dormido. Segundo a Polícia Civil, a partir daí vai ser possível também fazer a responsabilização. O caminhão envolvido, que tinha placas do Rio Grande do Sul, pertencia a uma empresa aqui da região dos Campos Gerais do Paraná. Por isso, se for identificado algum problema nesse caminhão, a própria empresa pode sim ser responsabilizada pelo acidente. O que se sabe até agora é que o tacógrafo, que é aquele equipamento que mede velocidade, distância percorrida, também o tempo de descanso, ele não estava funcionando no momento desse acidente. A gente segue por aqui acompanhando toda a movimentação, muitas famílias que estão aqui dentro recebendo todo o apoio, a Polícia Rodoviária Federal, também Polícia Militar, Secretaria de Segurança Pública do Paraná, montou uma estrutura, uma força-tarefa com psicólogos, assistentes sociais, para que essas famílias pudessem ser recebidas por aqui com todo o acolhimento e acompanhamento que essa tragédia, esse momento bastante difícil, exige. A gente vai seguir acompanhando, claro, trazendo todas as atualizações aqui na Band News FM. Eu volto com vocês.
1: Ô Bárbara, só para a gente concluir, só um instantinho, por favor, continua com a gente. Enquanto a Bárbara falava, a gente mostrava as imagens do acidente, elas são muito impressionantes, porque o micro-ônibus praticamente desapareceu. Então, o ouvinte que não tá acompanhando por imagens, a carreta bate de frente com esse micro-ônibus e sobrou só um pedaço da cabine da frente. Todo o restante do micro-ônibus foi destruído. E, Bárbara, só para a gente confirmar, para ver se a gente entendeu corretamente, não vai ter como averiguar a velocidade da carreta. Porque uma das hipóteses levantadas é que, além de ser uma reta, ou seja, não era um trecho perigoso da estrada, era uma faixa simples, né, mão e contramão, não era duplicado, mas era uma reta. Como você disse, não tinha neblina, não tinha chuva, temporal. Aí a suspeita da velocidade alta da carreta, pela força desse impacto dessa batida. Pela falta do equipamento, não vai ser possível averiguar a velocidade? É isso que você falava?
0: Isso, a Polícia Rodoviária Federal fala que essa informação vai ser muito difícil, porque além da gente não ter, né, esse tacógrafo em funcionamento que registra exatamente velocidade, distância, a gente não tem ali uma região de radar, então que possa ter registrado uma velocidade anterior dessa carreta, tampouco de câmeras de segurança. Então, realmente é uma informação que provavelmente a Polícia Rodoviária Federal, a Polícia Científica, por meio dos laudos, não vão conseguir identificar, cravar a velocidade dessa carreta, mas como você falou, né, Adriana, quando a gente olha essas imagens, elas são impactantes, muito, muito fortes, a gente consegue perceber que de fato era uma velocidade muito alta, porque o estrago, como você disse, não sobrou nada desse ônibus, a gente só observa um pedaço ali de teto do ônibus e alguns pneus que restaram, mas com essa ausência do tacógrafo em funcionamento, ele era ferido, segundo a PRF, mas não estava em funcionamento. A gente não consegue precisar a velocidade e também se esse motorista tinha dormido, se tinha descansado antes dessa tragédia na madrugada de hoje.
1: Tá certo. Obrigada demais pelas informações, abrindo entre nós aqui com todos os detalhes, infelizmente, dessa tragédia. Bom trabalho para você, Bárbara.
0: Obrigada para você também.
1: Tchau, tchau.
2: Vamos aos outros destaques que você precisa saber nessa quarta-feira. A Justiça do Trabalho suspende provisoriamente as demissões coletivas feitas pelas Casas Bahia na semana passada. Quase 2 mil funcionários foram demitidos dias antes de a empresa pedir recuperação judicial com dívidas de 17 bilhões de reais.
1: O delegado da Polícia Federal, José Navas Júnior, é um dos alvos de uma operação contra a venda de informações sigilosas de investigações da corporação. 8 mandados de busca e apreensão foram cumpridos hoje em São Paulo e no Rio Grande do Sul.
2: O Superior Tribunal de Justiça autoriza o Ministério da Educação a aplicar sanções contra cursos de medicina com desempenho satisfatório no Enamed, o exame avalia a formação médica do país.
1: 3 times brasileiros entram em campo hoje pelas oitavas de final da Taça Libertadores da América. A partir das 19h, o Palmeiras enfrenta o Cerro Porteño, no Paraguai, com transmissão aqui da Band News FM para parte da nossa rede. Mais tarde, às 21h30, tem Flamengo e Cruzeiro no Maracanã.
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2: Bom, a gente estava falando desse acidente horroroso no Paraná e ontem a gente acompanhou muito de perto também uma situação bastante dramática em estrada na divisa de São Paulo com o estado de Minas Gerais, um acidente que envolveu um caminhão e um carro, esse caminhão passou por ali transportando uma outra estrutura acima e acabou derrubando uma passarela. O peso da estrutura dessa passarela destruiu parcialmente um carro, duas pessoas morreram, há pessoas feridas também nesse acidente. A rodovia Fernão Dias ficou bloqueada por várias horas, uma dificuldade grande para o deslocamento das pessoas. E agora a gente traz para você atualizações dessa história. A justiça manteve a prisão do motorista do caminhão que derrubou essa passarela na rodovia Fernão Dias. A audiência de custódia foi realizada hoje e a prisão em flagrante de Davidson Temudo de Oliveira foi convertida para preventiva, de acordo com o Tribunal de Justiça Paulista. O acidente aconteceu ontem de manhã. Imagens de câmeras de segurança registraram a queda dessa passarela depois do contato do caminhão com a estrutura de concreto por volta de 10h06. Por volta não, exatamente 10h06 registrava ali o relógio no momento da câmera de segurança. E na cidade de Vargem, que fica ainda no território paulista, mas já na divisa com Minas Gerais. Rosângela Carlos Soares, de 63 anos, e o filho Douglas Soares Quaresma, de 40, estavam em um carro que foi atingido pela estrutura de concreto. Os dois, infelizmente, morreram na hora. Eles eram de Belo Horizonte, seguiam para o estado de São Paulo. A rodovia foi totalmente liberada durante a madrugada, de acordo com a concessionária Motiva São Paulo, que administra a rodovia Fernão Dias. No momento, as equipes trabalham na retirada dos escombros e na destinação correta desses resíduos que estão sendo retirados. Ontem a gente conversou aqui com o responsável pelo gestor ali da rodovia e ele falava da complexidade da retirada desses materiais da pista, uma tentativa de fazer a liberação o quanto antes, mas da dificuldade de retirar essa estrutura. E agora a gente está falando da destinação correta, esse material que está sendo retirado por lá. As atividades, então, a circulação dos carros está acontecendo pelo acostamento, a retirada desse material está sendo feita pelo acostamento sem interferir diretamente na pista. A empresa informa ainda que na data de ontem, né, ontem deu início aos estudos técnicos com empresas especializadas na reposição dessa passarela, que é uma estrutura importante para aquela comunidade, para o deslocamento das pessoas. Assim que todas as etapas forem cumpridas, né, etapas necessárias para essa implementação dessa estrutura, aí sim a gente deve ter uma mudança nessa posição e uma mudança nesse cenário aí na cidade de Vargem, no estado de São Paulo.
1: Agora são 4 horas e 12 minutos. Infelizmente, a gente começa o jornal aqui, o Entre Nós, falando de várias notícias tristes. E tem mais um caso também bastante impressionante que aconteceu. Esse é um acidente fatal no Jockey Club brasileiro, na zona sul do Rio de Janeiro. Numa disputa de corrida de cavalos, acabou que o jockey, um jovem de 27 anos, morreu. A gente vai ter as informações desse caso com Luiz Eduardo de Castro. Boa tarde.
4: Muito boa tarde, Adriana, Renan e todos que nos acompanham. A Comissão de Corridas do Jockey Clube Brasileiro, na Gávea, zona sul do Rio, instaurou uma sindicância para apurar as circunstâncias do acidente que resultou na morte do jockey profissional Leandro Henrique, de 27 anos. O atleta sofreu um traumatismo craniano e uma fratura exposta no quadril. O acidente aconteceu no domingo. Por meio de nota, o Jockey Clube manifestou profundo pesar e se solidarizou com a família do atleta. Leandro Henrique era natural de Pernambuco e começou a construir sua história no turf ainda criança. Aos 9 anos, iniciou a carreira na escola de pôneis em Recife. Aos 14, ele já competia no hipódromo da Madalena, na capital pernambucana. E pouco depois, mudou-se para o Rio para seguir carreira no turf carioca. Em 2025, ele conquistou o principal título de sua carreira, o Grande Prêmio Brasil. No episódio do último domingo, o animal não fez a curva e acabou levando Leandro Henrique para a parte externa da pista, pulando os cavaletes e derrubando o atleta. Segundo o Jockey Clube Brasileiro, a equipe médica do local fez o atendimento inicial e levou a vítima ao Hospital Municipal Miguel Couto, na mesma região, mas ele não resistiu. Pessoal, volto com vocês.
2: Obrigado, Luiz, pelas informações. Muito triste essa história, né? Muito triste esse caso, né? A gente presta aí a solidariedade aos familiares desse rapaz, enfim, que tinha essa trajetória, como o Luiz estava explicando, né? Com essa formação que aconteceu no Recife, enfim, essa tragédia por lá. Agora, 4 horas e 14 minutos, daqui a pouco a gente volta com mais notícias de hoje. Antes, tem um chamado ainda de Brasília, de uma outra situação, uma médica veterinária que foi atacada por um cachorro de policiamento do Senado, gente. A Augusta Proença está chegando por aqui com as informações para a gente. Oi, Augusta.
5: Boa tarde, Adriana. Boa tarde, Renan. A Polícia Civil do Distrito Federal, junto com o Senado, continuam apurando o ataque de um cachorro a uma veterinária do Senado de 36 anos, Vitória Vale. Ela foi mordida no pescoço na manhã de ontem, enquanto dava comida para um dos cachorros da raça pastor belga Malinois, que é do policiamento do Senado. A vítima teve uma parada cardiorrespiratória e precisou ser encaminhada ao hospital de base aqui na Asa Norte, no Distrito Federal, também em um estado gravíssimo, e precisou passar por uma cirurgia na tarde de ontem. Até as últimas atualizações, que saíram agora por volta das 3 horas da tarde, o estado dela continua grave. O cachorro é do canil do Senado Federal e já convivia com a veterinária, que é terceirizada da empresa que é responsável pelos cuidados de saúde dos animais da casa. Ela foi socorrida pelo corpo de bombeira e encaminhada ao hospital de base. E ainda não há mais detalhes sobre a dinâmica do acidente, e a Polícia Civil continua investigando isso como acidente de trabalho. E em nota, o Senado confirmou que está apurando as ocorrências e o cachorro foi retirado das atividades e que passa por uma bateria de exames para saber o que pode ter acontecido. E o Senado também confirmou que o cachorro estava vacinado contra a raiva e outras doenças. A gente continua apurando o caso e trazendo as atualizações para vocês. Volto com vocês.
1: Obrigada. E agora a gente já segue com o primeiro destaque aqui de Brasília, porque o ministro da Fazenda, Dario Durigan, diz que o governo Lula vai fazer um esforço para acabar de vez com a taxa das blusinhas, para não ficar essa discussão, tem taxa, não tem taxa. O imposto é cobrado sobre as compras de até $50 feitas pela internet. Então, muitas das redes varejistas da China, que vendem produtos mais baratinhos, acabam conseguindo vender quando não tem essa taxa, vender mais para o Brasil. Só que isso tem um impacto direto no varejo brasileiro, nas empresas que estão aqui no Brasil gerando emprego e que reclamam da não cobrança dessa taxa. Vamos trazer as informações com o Márcio Rocha, porque a polêmica da taxa das blusinhas realmente é longa, né, Márcio? Boa tarde, bem-vindo.
6: Oi, pessoal, boa tarde para vocês, boa tarde a todo mundo que nos acompanha. Pois é, o ministro da Fazenda, Dario Durigan, ele participou de um evento aqui em Brasília e deu essa declaração de que o governo vai concentrar os esforços, né, para que a taxa das blusinhas, a medida provisória que trata da taxa das blusinhas, né, seja aprovada no Congresso.
2: É estabilidade no sinal de Brasília. Vamos fazer uma pausa, daqui a pouco a gente volta com o Entre Nós.
1: Até já.
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1: Com 4:19, o governo quer cair de vez com a taxa das blusinhas, mas o que caiu mesmo foi o nosso sinal com o Márcio Rocha, no momento em que ele começava a explicar aqui para vocês qual é a estratégia do governo aí para derrubar de vez essa taxa. Vamos lá, Márcio, sinal reconectado, conta para a gente como é que vai ser essa estratégia.
6: Oi, pessoal, boa tarde para vocês mais uma vez. Pois é, o governo...

0: Diz que vai concentrar esses esforços aí para aprovar a medida provisória que trata da taxa das blusinhas, né? A gente lembra que esse texto perde validade no dia 8 de setembro, então o governo diz que vai trabalhar para fazer, para conseguir essa aprovação já na semana que vem. Esse imposto que zera a taxa de importação, né? Um imposto de importação para compras internacionais de até 50 dólares. De acordo com o ministro da Fazenda, Dario Durigan, que participou de um evento aqui no Distrito Federal, o governo vai mobilizar a base no Congresso para que uma comissão mista seja criada justamente para analisar esse texto que foi enviado pelo presidente Luiz Inácio Lula da Silva. Então, a expectativa é que tudo seja aprovado justamente no próximo período de esforço concentrado que está marcado aqui em Brasília, que seja realizado dentro do Congresso entre os dias 31 deste mês, né, 31 de agosto, e 4 de setembro. A comissão mista, que vai ser formada por deputados e senadores, será responsável pela análise dessa proposta, né? Ainda não foi instalada, sendo que várias tentativas de fazer essa instalação dentro do Congresso acabaram frustradas, principalmente porque não houve acordo para definir quem será o presidente e também o relator dessa comissão. Então, a previsão é que essa comissão se reúna no dia 1º de setembro, justamente para fazer essa eleição, tanto do presidente, que deve ser um deputado, e o relator desse texto, que deve ser um senador, de acordo com os trâmites, né, os acordos que são feitos lá dentro do Congresso Nacional. E além de passar por essa comissão, a gente lembra também que a medida provisória precisa ser aprovada tanto no plenário da Câmara dos Deputados quanto no plenário do Senado Federal, para que passe valer com o efeito de lei, né? A gente lembra que esse texto foi editado em maio, reduz a alíquota do imposto de importação de remessas internacionais para a compra de 50 dólares, deixaria de ser dos atuais 20% e passaria a ser zero, caso seja aprovada dentro do Congresso Nacional. Volto com vocês.
1: Obrigada, Márcio. Bom trabalho aí.

0: Agora são 4 horas e...
1: Ixi, 22 minutos.
0: 4 horas e 22 minutos. A gente segue em Brasília agora. Quem fala com a gente agora é a Alana Canepa, que traz os detalhes da apuração sobre o caso da suspeita de envolvimento do presidente do filho do presidente Lula, conhecido como Lulinha, com a lobista Roberta Luxinger. Há suspeitas de que essa relação é mais intensa do que até agora se sabia, isso devido às mensagens que foram vazadas, mensagens de troca de mensagens entre eles, inclusive com o ex-assessor ali do presidente Lula, Marcola, e agora uma casa em Brasília teria sido usada como hospedagem para o filho do presidente Lula, casa que seria dessa lobista. Lana tem aqui os detalhes para a gente. Lana, o que tem de comprovado nessa história? Porque a gente está num período eleitoral em que, claro, muitas coisas saem vazando. O que está comprovado dessa nova, dessa nova revelação em relação à lobista e ao filho do presidente Lula?
2: Oi, Adriana. Ótima tarde para você e para todo mundo. O que tem confirmado é que Roberta Luxinger alugou um imóvel na região do Lago Sul, aqui na capital federal, uma área nobre, metro quadrado dos mais caros aqui de Brasília, com vista, inclusive, para a Ponte JK, que é um cartão postal da cidade. Estava dando uma olhada no preço médio para alugar um imóvel ali, fica em torno de R$ 25 mil a R$ 40 mil por mês. É só uma visão ali de mercado, para vocês entenderem que era um imóvel caro e que ela alugou não para morar, mas para usar esporadicamente. E Fábio Luiz Lulinha, filho do presidente Lula, também utilizava esse imóvel. Informação confirmada pelo nosso repórter Caia Messina. E Alex Guzmão está na rota aqui, também apurando os detalhes para o Jornal da Band de logo mais. Como é que funcionava, né, essa casa? Eles usavam cerca de 2 a 3 vezes por semana esse imóvel, segundo as informações que a Polícia Federal divulgou até aqui, né, que vazaram, para reuniões. Então, ele e ela dividiam esse imóvel, os dois são amigos, isso é a defesa de Lulinha, inclusive, afirma que ela é muito amiga da esposa de Fábio Luiz Lula da Silva, Lulinha, e eles dividiam esse imóvel aqui na capital federal e esporadicamente ele estava aqui, segundo uma funcionária que prestou um depoimento, inclusive em um outro processo, um processo trabalhista, em que ela passou algumas informações sobre a dinâmica da utilização desta casa pelos dois aqui em Brasília. Também tem uma outra novidade, que também foi confirmada pelo jornalismo da Band, que seria uma troca de mensagens em que Roberta parece falar em nome de Lulinha. Ela diz, nessa troca de mensagens, eles sabem o que eu sou o Fábio. Como se estivesse, em uma negociação, falando em nome de Lulinha. A defesa de Lulinha disse que esses vazamentos são seletivos, que por trás disso tudo tem questões políticas, nega qualquer tipo de ilegalidade e diz que Roberta não tinha autorização para falar em nome de Lulinha. E a gente lembra que os dois estavam, né, sendo, inclusive o processo, o inquérito no Supremo Tribunal Federal investiga, são 3 inquéritos, mas um deles investiga especificamente a tentativa de negociação no Ministério da Saúde, o que a Polícia Federal quer saber é se Lulinha usou a sua credencial de filho do presidente da República para abrir as portas de gabinetes, especialmente no Ministério da Saúde, para a tentativa de fechar um contrato de medicamentos à base de canabidiol. Esse contrato nunca foi fechado, mas seria em torno de R$ 500 milhões. E essa negociação, inclusive, com minuta de contrato, teria sido encaminhada ao ex-chefe de gabinete de Lula, o Marco Aurélio Santana. E a gente também segue apurando os detalhes dessas novidades aí que estão aparecendo com relação a essa investigação aqui na capital federal.
0: Obrigada, viu, Lana? Qualquer novidade, só acionar a gente, por favor. Bom trabalho.
2: Obrigada.
0: Tchau, tchau.
1: O empresário Ivo Kos, preso por espancar a mulher na zona oeste de São Paulo, vai responder por lesão corporal e ameaça. A denúncia oferecida pela promotora de justiça, Fabíola Sucasas, foi aceita ontem pela vara do Foro Central de Violência Doméstica e Familiar contra a Mulher. Ao transformar o acusado em réu, a decisão ainda negou o pedido da defesa para a conversão da prisão preventiva em domiciliar. Além disso, a juíza Carla Balestreri concedeu medidas protetivas de urgência consistentes no retorno da vítima à casa em que ela morava com o agressor, assim como na restituição de bens pessoais e também do carro, que era dela. Ivo Koss, empresário do mercado financeiro, não vai poder manter contato com a mulher, a dentista Júlia Falcão, por qualquer meio de comunicação, seja eletrônico, pessoalmente ou via terceiros. A decisão também estabeleceu uma distância mínima de 300 metros da vítima, da casa dela, do local onde ela trabalha e ainda de familiares dela. Esses fatos narrados na denúncia aconteceram no dia 14 de agosto, durante a noite, na verdade, depois que o casal retornou de um jantar. Durante uma discussão, no trajeto de carro, o empresário deu vários socos no rosto dela, também no corpo dessa mulher. Já na casa, a agressão teria continuado, com a mulher sendo atingida na mão por um taco de beisebol e ameaçada com um dispositivo de choque elétrico. Quando ela tentou pedir socorro pelo celular, o aparelho foi retirado pelo homem que é acusado dessas agressões. Em seguida, ao tentar deixar a casa, a mulher sofreu ameaças de morte, caso deixasse ali o local. Ela conseguiu fugir e pedir ajuda a vizinhos, que aí acionaram a polícia militar. O laudo de exame de corpo de delito apontou lesões de natureza leve, entre elas edemas e esquimoses no rosto, na região dos olhos e também do nariz, além do ferimento na mão direita. Para oferecer a denúncia, a promotoria considerou que o relato da vítima, as lesões constatadas pelos policiais que atenderam a ocorrência, a admissão do próprio investigado de que havia dado um soco no rosto da mulher e os laudos periciais. Ainda conforme o Ministério Público, os episódios não tiveram caráter isolado. Ela relatou um histórico de agressões, ameaças de morte, controle, perseguição, episódios de enforcamento, sufocamento, estrangulamento. Para a promotora, o conjunto de elementos indica uma escalada de violência justificando a manutenção dessa prisão preventiva para preservar a integridade física e psicológica dessa mulher e evitar novas agressões. Depois dessa prisão em flagrante, familiares do acusado teriam trocado as fechaduras da casa para impedir que ele voltasse ao local. A decisão, a juíza considerou que a retirada da mulher da própria casa e a privação dos bens configuravam violência psicológica. O pedido de prisão domiciliar foi rejeitado porque a documentação apresentada pela defesa não comprovou a condição de saúde exigida pela lei para substituição da prisão preventiva.
0: A decisão é contestada pela defesa de Júlia Koss. A defesa dela quer que a justiça analise o caso como tentativa de feminicídio. A imagem da Júlia Koss mostra claramente como ela foi golpeada na cabeça, porque o que a gente vê são os olhos dela, roxos, quase fechados, que são o sinal dos golpes que ela sofreu. E não é só a imagem dela, tem o flagrante dele dando um soco na cabeça dela, na calçada. É muito grave a situação. Tem um protocolo do Conselho Nacional de Justiça que determina que situações em que a vítima é atacada em órgãos vitais, é asfixiada,

tem fogo numa parte vital do corpo, por exemplo, não pode ser tratado como lesão corporal, e sim como tentativa de feminicídio. A defesa da Júlia Kos entende que o que houve no caso dela foi uma tentativa de feminicídio, mas o fato é que Ivo Kos foi aí indiciado como por uma lesão corporal, não por tentativa de feminicídio. Desde que a gente trouxe esse caso, desde sábado, a Band traz essas denúncias desse caso. Desde que eu comentei aqui na rádio sobre o segurança que simplesmente assiste a cena do espancamento na calçada e depois ajuda Ivo Kos a levar a Júlia Kos para dentro da casa, mesmo ela gritando, mesmo ela pedindo que alguém a ajudasse, que não queria entrar na casa, esse segurança faz o que o Ivo determina. Ele leva, ajuda a levar a Júlia para dentro de casa. Desde que eu falei desse caso, eu recebi muitas mensagens das pessoas indignadas. O segurança da rua, ele não só fica parado testemunhando uma agressão, como ajuda o criminoso que espancava a Júlia, que é o Ivo Kos. Não foi só não se meter, não foi só não se omitir, né? Só se omitir, foi ajudar. Então é mais grave. Isso indignou muitas pessoas. E eu queria fazer um comentário muito breve sobre um comentário que eu recebi, que várias pessoas escreveram assim: homem protege homem, se referindo aí a esse segurança que simplesmente ajudou o Ivo Kos a carregar a Júlia para dentro de casa. E, na verdade, tem muitas situações em que, de fato, homens agressores recebem ajuda, a omissão de pessoas próximas ou a ajuda de pessoas para simplesmente ocultar aquele crime e aquela violência. Isso é um fato. Há muitos casos em que homens protegem homens agressores e criminosos. Só que eu vejo muito mais uma indignação das pessoas que não agiriam assim. Eu recebi também muitas mensagens de pessoas dizendo que jamais fariam isso. Então, eu acho que pessoas decentes protegem pessoas vulneráveis. Pessoas decentes, éticas, corretas, protegem os mais velhos, protegem as crianças e protegem qualquer pessoa que esteja sendo vítima de uma agressão, de uma violência e que você esteja testemunhando. Então, não é só contra a agressão contra as mulheres que o comportamento deve ser de denúncia, de chamar a polícia, de arrumar uma maneira de encontrar socorro. Pessoas decentes protegem pessoas que estão em risco, não os crápulas. E que os

0: na calçada e o segurança da rua compôs com o criminoso. Preferiu ser comparsa do criminoso. Pessoas decentes, corretas, não fazem isso.
1: Agora, 4 horas e 32 minutos no horário de Brasília.

0: Vamos falar de eleição aqui no estado de São Paulo. O novo levantamento do Instituto Paraná Pesquisas coloca o governador de São Paulo e candidato à reeleição, Tarcísio de Freitas, do Republicanos, na liderança do cenário estimulado de intenção de voto. O político aparece com 50% da preferência do eleitorado. O ex-ministro da Fazenda, Fernando Haddad, do PT, foi citado por 33,8% da preferência do eleitorado paulista. Vera Lúcia, do PSTU, marca 1,5%. Carlos Machado, do PCB, e Vivian Mendes, do Unidade Popular, têm 0,8% cada um, de acordo com esse levantamento, que ainda aponta Isadora Dias, do PCO, e policial Ediane, do Agir, que registraram 0,4% cada. Os votos brancos e nulos somam 7,5%. Em um segundo cenário estimulado, que coloca ali um confronto mais enxuto, Tarcísio de Freitas venceria com 53% das intenções de voto. Nessa projeção, Fernando Haddad, do PT, alcançaria 36,9%. Índice de branco e nulos fica em 6,5%. Para o Senado, onde duas vagas estão em disputa, no estado de São Paulo, o quadro é acirrado. Simone Tebet, do PSB, aparece numericamente à frente com 31,1% das intenções de voto, seguida por Marina Silva, da Rede, com 30,1%. As duas formam um empate técnico com Guilherme Derrite, do Progressistas, que registra 28,2% da preferência do eleitorado. Na sequência vem Ricardo Salles, do Novo, pontuando com 19,7%, e André do Prado, do PL, com 16,8%. Outros candidatos testados incluem Sonia Francine, do Cidadania, Geraldo Rufino, do Podemos, e Maíra de Souza, do Unidade Popular, todos com menos de 6% das intenções de voto. Aqueles que declaram voto em nenhum, branco ou nulo, para o Senado, somam 9,3%, enquanto 6,3% não sabem ou não responderam. O levantamento do Paraná Pesquisas ouviu 1.680 eleitores de forma presencial em 80 cidades aqui do estado de São Paulo entre os dias 16 e 18 de agosto. A margem de erro é de 2,4 pontos percentuais para os resultados gerais, com nível de confiança de 95%, levantamento registrado no Tribunal Superior Eleitoral, registrado no número SP-08913-2026.
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2: Olho no trânsito aqui na cidade de São Paulo. Nessa tarde ensolarada, observo sinalização de acidente na Avenida Moreira Guimarães, na direção do aeroporto de Congonhas. Trânsito represado já desde antes, antes da Avenida Indianópolis. Motorista já começa a enfrentar anda e para da passagem do Parque do Ibirapuera, já está enroscado por ali, e quem segue no sentido do aeroporto encontra outras áreas represadas. O trânsito só alivia mais à frente, depois da passagem pelo aeroporto de Congonhas. E no sentido contrário, sentido norte, tem sinalização de uma ocorrência, muito provavelmente um acidente, praticamente em frente ao terminal, em frente ao aeroporto de Congonhas. E aí o trânsito está bem carregadinho, principalmente na saída ali. Quem passa por aquele miolo, está saindo de carro, táxi, carro por aplicativo, pode ficar enroscado. Depois o caminho alivia um pouco no trecho da Avenida Moreira Guimarães.
3: 4 horas e 38 minutos. Deixa eu seguir aqui com uma informação para vocês. A Assembleia Legislativa de São Paulo aprovou por unanimidade o projeto que garante a absorção dos ferroviários da CPTM por outros órgãos públicos estaduais. Esta foi a principal reivindicação da categoria durante a greve que paralisou as linhas 11, 12 e 13 neste mês. O texto enviado pelo governador Tarcísio de Freitas, como parte do acordo que encerrou a greve, agora segue para sanção. Ao todo, cerca de 4.600 trabalhadores das linhas 10, 11, 12 e 13 são contemplados por esse projeto que prevê a transferência por redistribuição, cessão ou remanejamento. Portanto, esses funcionários conseguiram a garantia para encerrar a greve de que não seriam demitidos, e agora sai então esse acordo aprovado, essa determinação, esse projeto aprovado, de que eles serão absorvidos por outros órgãos.
2: Falava agora há pouco do tempo aqui na cidade de São Paulo, dia bastante ensolarado, temperatura agora na casa dos 32, 33 graus, previsão acertou mesmo, né? Tinha essa previsão de calorão, tempo seco na cidade, umidade relativa do ar abaixo dos 25% aqui na região do Morumbi, onde a gente está, 23% no centro da cidade, ou seja, é bom reforçar a hidratação nesta tarde de quarta-feira, e tem previsão de mudança no tempo, mas para o fim a gente fala com a equipe de meteorologia da Climatempo logo mais. Agora 4h40.
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2: 4h42, dois trabalhadores brasileiros morrem depois de caírem de uma grua em uma construção em Portugal. A queda foi equivalente à altura de um prédio de 7 andares.
3: O ex-padrasto de uma adolescente de 14 anos é preso por suspeita de matar a jovem na cidade gaúcha de Encantado, no Vale do Taquari. Vagno Aresi Renica manteve um relacionamento de 12 anos com a mãe da vítima, mas o casal se separou há cerca de um mês. O caso é investigado como feminicídio.
2: Uma menina de 10 anos morre em Santa Catarina depois de ficar por 3 dias internada após se ferir em um deslizamento de terra em Santo Amaro da Imperatriz, na região metropolitana de Florianópolis. O soterramento aconteceu durante as fortes chuvas da madrugada do último domingo. A mãe da menina também foi atingida e morreu ainda no dia do temporal.
3: E tem um alerta do Instituto Nacional de Meteorologia de ventos muito fortes para Fortaleza e outras 115 cidades cearenses. Esse aviso vale até o final do dia de hoje. Muita atenção.
2: A Justiça de Alagoas analisa a denúncia do Ministério Público feita contra a empresa Nutrata pela morte de 80 cavalos no ano passado. Os animais morreram depois do consumo de ração da companhia. A suspeita é de que havia elementos tóxicos no alimento. E tem duelo brasileiro hoje pelas oitavas de final da Copa Sul-Americana. O Atlético Mineiro recebe o Bragantino a partir das 7 horas da noite no primeiro jogo. O Galo venceu por 1 a 0.
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3: Rodrigo Orengo já chegando ao vivo aqui com a gente para falar dessa reaproximação do presidente Lula com o presidente do Senado, Davi Alcolumbre, de olho em pautas que impactam a corrida presidencial que precisam andar no Congresso, né, Orengo? Boa tarde, bem-vindo.
9: Muito boa tarde, Adriana. Boa tarde a todos. Sabe que o governo está pensando em matérias que têm impacto direto na campanha eleitoral, né? E tem 3 propostas aí que estão paradas lá no Senado Federal. Aliás, já tiveram andamentos, pelo menos internos, né, mas o governo quer a aprovação. A primeira delas é a taxa das blusinhas, garantir a manutenção da taxa das blusinhas. O presidente até gravou um vídeo, então está muito confiante de que não vai caducar, e já tem um acordo para isso. Então, na última semana deste mês, aliás, na primeira do mês que vem, que vai ser a última do esforço concentrado, teremos lá a última janela de oportunidade de votação até as eleições. E aí tem uma articulação para pelo menos essa medida provisória que seja votada e evite esse impacto direto na eleição. Imagina essa altura do campeonato, a volta da taxa das luzinhas. O governo não quer nem saber disso, nem pensar nisso, mesmo tendo em 2024 criado esse imposto em função de uma pressão muito grande do setor produtivo, dos varejistas, né? E levou essa matéria para o Congresso Nacional, o Congresso aprovou, e agora, com a medida provisória, a taxa está suspensa. Mas precisa da confirmação do Congresso para realmente tirar isso do horizonte, né? Tirar qualquer possibilidade de volta da taxa das luzinhas. Esse é um ponto que para o governo já está pacífico, já tem acordo. Agora, o fim da escala 6x1, a promessa aqui de senadores é de pelo menos avançar na Comissão de Constituição e Justiça, mas para votar no plenário é muito difícil. Só tendo uma semana, tendo que votar uma mudança constitucional em 2 turnos e com toda a pressão do setor produtivo, apontando que vai ter um impacto de 70 bilhões de reais, é realmente uma missão impossível nesse momento. Então, pelo menos um aceno foi feito pelo presidente do Senado, colocando para tramitar a matéria. Mas primeiro na Comissão de Constituição e Justiça, a ideia é esperar que a eleição passe e aí todos sentem para discutir o assunto sem esse momento aí que é de turbulência do processo eleitoral. É um tema muito complexo que precisa ser discutido com calma aqui no Congresso. E tem um outro ponto, Adriana, que é a PEC da segurança. A proposta que o governo vê como necessária para criar o Ministério da Segurança e até usar esse assunto na campanha eleitoral. A gente sabe que nos temas prioritários da campanha, das discussões, dos debates, vai ser o tema da segurança. O governo quer ter esse trunfo para a criação desse ministério, né? Inclusive, hoje deveremos ter mais um contato do presidente, tem a posse do presidente do Senado, tem a posse do presidente do Superior Tribunal de Justiça, com todas as autoridades presentes aqui, convidadas. Deve ser mais uma possibilidade aí de encontro direto de Lula e Davi Alcolumbre, depois uma retomada de diálogo, e já se reuniram 3 vezes aí, desde aquele rompimento com a negativa do nome de Jorge Messias ao Supremo Tribunal Federal.
3: que certamente nos bastidores também foi assunto dessa reaproximação, né? Porque o presidente Lula, pelas informações que a gente tem, não desistiu do nome de Jorge Messias. Essa vaga está aberta, está vazia e certamente, embora o Davi Alcolumbre tenha dito, não falamos do passado, mas o passado não está tão passado assim, é muito recente e certamente isso também está na pauta dos dois para ser discutido. Obrigada, viu, Orengo, pelas informações.
9: Valeu, até mais.
2: Bom, vamos falar da agenda dos candidatos à presidência da República. Presidente Lula, candidato do PT à reeleição, visitou hoje o Centro Industrial da Marinha, no interior de São Paulo. O senador Flávio Bolsonaro, do PL, gravou programas eleitorais com aliados em Brasília. Romeu Zema, do Novo, cumpriu agenda mais cedo em Guaianazes, no extremo leste de São Paulo, e ainda hoje participa de uma sabatina no SBT. Renan Santos, candidato do partido Missão ao Palácio do Planalto, tem compromissos hoje em João Pessoa. Ronaldo Caiado, do PSD, participa de um fórum em Brasília, promovido pela Confederação Nacional do Transporte. Pablo Marçal, do PRTB, e Wilson Grassi, do Democratas, concederam entrevistas ao longo do dia. Hertz Dias, do PSTU, tem agenda em Juiz de Fora, na Zona da Mata Mineira, e os demais candidatos não informaram compromissos. São eles: Augusto Cury, do Avante, Edmilson Costa, do PCB, Samara Martins, do Unidade Popular, Rui Costa Pimenta, do PCO, e Clariana Barão, do Democracia Cristã.
3: E a Band define os últimos detalhes do primeiro debate presidencial destas eleições, marcado para esse domingo agora, às 8 horas da noite. Horário ótimo para todo mundo conseguir assistir sem impactar a segunda-feira de trabalho. O pontapé inicial dessa campanha eleitoral já foi dado no Grupo Bandeirantes, com os 14 debates para os governos estaduais. Agora é a vez dos presidenciáveis se enfrentarem pela primeira vez. Representantes dos candidatos participaram na última segunda-feira de uma reunião virtual com a direção de jornalismo da Band. Foram definidas a ordem dos confrontos e a posição dos candidatos no estúdio. Os púlpitos estarão nesta ordem, da esquerda para a direita. Renan Santos, do Missão, Lula, do PT, Flávio Bolsonaro, do PL, Ronaldo Caiado, do PSD, Augusto Cury, do Avante, e Romeu Zema, do Novo. O formato do debate prioriza o confronto direto de ideias e dá mais liberdade aos candidatos. Eles poderão se movimentar livremente pelo estúdio e vão controlar o próprio tempo. O debate vai ao ar na tela da Band, portanto, repetindo aqui, é nesse domingo, às 8 horas da noite. Terá transmissão simultânea também aqui na Band News FM, no nosso canal no YouTube, nos nossos canais na Samsung TV Plus, canal 2043, no LG Channels, canal 131, no TCL Channel e também no aplicativo Band Play. Você ainda pode acompanhar na Band News TV e em pool de veículos parceiros, as TVs Gazeta, Cultura, Jovem Pan e o Estadão. A cobertura também terá análises em tempo real, diretamente da sala Google, da sala digital, em parceria com o Google. Em caso de segundo turno, o primeiro debate entre os dois candidatos também já está confirmado na Band. 8 horas da noite, debate na sua tela, e 6 horas da tarde começa o Esquenta aqui na Rádio Band News FM. Não é isso, Renan?
2: É isso.
3: Agora, 4 horas e 50 minutos, tem chamado de Brasília porque o Supremo Tribunal Federal acaba de formar maioria para uma decisão importante, que é o alcance, a ampliação da Lei Maria da Penha, que justamente determinou ali as primeiras salvaguardas para mulheres em condição de violência doméstica. Lana, explica para a gente, por favor, essa ampliação se daria para que, mesmo em caso de violência cometida por uma pessoa que não tem uma relação direta, um parentesco, isso também pode ser classificado como feminicídio? Em quais circunstâncias?
10: Doméstico, né? Uma violência.
3: Recomeça, por favor, Lana. O comecinho do seu áudio estava cortado.
10: Vamos lá.
3: Vamos.
10: Então, o que o Supremo Tribunal Federal acaba de reconhecer é que a violência de gênero fora do ambiente doméstico também pode ser enquadrada pela Lei Maria da Penha, que tem punições mais rigorosas e que garante proteção para as mulheres. Só para vocês entenderem, o caso que entrou em julgamento no Supremo está em segredo de justiça, mas era uma mulher que tinha sofrido uma violência de um vizinho, que acreditava que tinha um relacionamento com ela, né? Que dizia que ia casar com ela e que poderia até, inclusive, matá-la se isso não acontecesse. Então, ela ficou com medo e entrou na justiça pedindo uma medida protetiva, mas esse pedido foi negado, porque não era uma violência doméstica, porque eles não tinham uma relação íntima. Então, isso veio parar aqui no Supremo com repercussão geral, ou seja, vai guiar os próximos casos e julgamentos porque a justiça passa a garantir a proteção em casos como esse, de uma violência comunitária, um assédio, perseguição, sequestro, fora do ambiente familiar e doméstico, podem também, portanto, agora ser considerados dentro ali da Lei Maria da Penha. O juiz que receber esse caso, também é uma mudança determinada pelos ministros até aqui, o julgamento segue, formou maioria, mas o julgamento segue, e eles chegaram a um consenso também. Qualquer juiz, mesmo que não seja especializado na questão familiar, na questão de violência doméstica, qualquer juiz que receber um pedido de medida protetiva pode tomar uma decisão rápida que depois vai ser revisada pelo juiz especializado. Essa é uma outra garantia que as mulheres passaram a ter a partir desse julgamento. O número do CNJ, do Conselho Nacional de Justiça, só para vocês sentirem o tamanho do problema, no ano passado, 670 mil medidas protetivas, dá 1.800 medidas protetivas por dia no Brasil. Isso antes dessa ampliação que garante a Lei Maria da Penha, fora, portanto, do ambiente doméstico e familiar. Afastamento, distância, proibição de contato, proibição de frequentar lugares, todas medidas protetivas que agora passam a ser garantidas, inclusive em outros contextos, como a violência política de gênero, que também passa a ser julgada pela Justiça Eleitoral. O Supremo Tribunal Federal segue analisando essa ampliação, portanto, da Lei Maria da Penha, pessoal.
3: Obrigada, viu, Lana, por trazer a informação assim que formou maioria. A Lana já avisou a gente aqui e a gente já conseguiu trazer essa informação. Ficou claro que, na verdade, se houver uma perseguição, uma ameaça, uma agressão de um homem a uma mulher, mesmo que não tenha um parentesco, um relacionamento, se o contexto indicar essa violência desse homem, isso também, como vizinho do caso que a Lana explicou, isso também passa a ser caracterizado como violência doméstica. Obrigada demais mais uma vez, Lana.
2: 4h54.

0: A Prefeitura de São Paulo lança o edital do programa Nova Paraisópolis, prevendo obras de urbanização, habitação, saneamento e mobilidade no complexo, que também deve receber novos equipamentos públicos. Entre as principais intervenções estão o prolongamento da Avenida Hebe Camargo, a requalificação de 40 quilômetros de ruas e vielas e a expansão das redes de água e esgoto, além da criação de dois parques lineares. O programa também prevê novas casas, escolas e equipamentos de saúde. De acordo com a Prefeitura, milhares de pessoas devem ser reassentadas, com a promessa de prioridade de permanência para os moradores do próprio território, algo que está preocupando bastante quem vive ali na região, especialmente as pessoas que estão em condição de risco, mas que não querem sair dali sem a certeza de que vão continuar vivendo na mesma região, frequentando os mesmos espaços, né, tendo a vida que tinham antes.
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5: 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Cerro Porteño do Paraguai e Palmeiras. Vale vaga nas quartas de final. A narração é do Silva Júnior.
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0: Muitas pessoas que nos acompanham pelo rádio agora, rádio do carro, estão relatando dificuldades na Avenida Rebouças, sentido bairro. Tem um ônibus quebrado na altura da Henrique Schaumann e na altura da Joaquim Antunes, ocorrência entre ônibus e carro, também no corredor. Então, nos dois sentidos... no mesmo sentido, tem duas ocorrências no corredor de ônibus. Isso complica muito o caminho na Rebouças. A mensagem chegou aqui para nós do Leandro, que escreveu no 999-592-100. Tem uma outra informação aqui também da Rebouças. A Naide fala do caos que está por lá. Tem ônibus quebrado no corredor e uma outra ocorrência na João Moura com a Brasil. E a CET está por ali ajudando, mas ainda assim está bem difícil circular pela região, ainda que tenha esse desvio feito por parte da CET. Estou olhando aqui o mapeamento de trânsito para trazer algum detalhe, para ver onde é que vai exatamente esse trecho de lentidão. E o cenário é devastador mesmo, caos, como disse o nosso ouvinte Naide. A Rebouças, da Faria Lima até a Avenida Brasil, o trecho da Henrique Schaumann, está completamente parada, travada, nos dois sentidos. Não anda nem um lado, nem o outro. É, o mapa tá aquele aí, cor de vermelho, assim, vermelho sangue, sabe? Não dá para passar por ali. Na outra parte da Rebouças da Brasil até a Consolação, a subida vai mal até a região do Oscar Freire. Depois da Oscar Freire, alivia um pouco no acesso à Paulista. E a descida do HC até Henrique Schaumann também. Tudo travado. Muito difícil. Se você tá ouvindo a gente lá no trabalho, tem algum compromisso e vai circular por essa região, evite a Rebouças. Porque é entrar lá para ficar parado e ficar com raiva, porque não tem alternativa nesse momento por causa dessas duas ocorrências. Agora 5 horas.
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11: Um beijo e um tchau rapidinho e a gente segue para nossa segunda hora do Entre Nós.
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1: Olá, boa tarde para você, nosso segundo boa tarde, nossa segunda hora juntos. Fala comigo, São Paulo, fala comigo, Renan Suquevicius.
2: Vamos nessa.
1: Sabe um bordão de novela? Ontem a gente se despedia da Glória Menezes e da Laura Cardoso, lembrando aqui das carreiras. Agora, nessa abertura de Entre Nós, me veio um na mente que é quem vê close não vê corre. Olha, quem vê a gente assim na tela da TV não tá vendo o corre que tem por trás das câmeras.
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0: 592.
1: 100. Nosso ouvinte já está participando agora há pouco, no finalzinho da nossa primeira hora juntos. O Renan já trouxe tudo travado lá na Rebouças, ônibus quebrado na Rebouças, né? E tem um ouvinte aqui, Renan, agora eu vou ver se você é bom mesmo. É o Roberto. Eliseu de Almeida, toda parada.
0: Eliseu de Almeida, toda parada, na Zona Oeste de São Paulo, diz nosso ouvinte. Estou olhando aqui no meu mapeamento de trânsito.
1: Onde fica Eliseu de Almeida?
0: Na Zona Oeste, não é isso?
1: Não sei.
0: É. Eliseu de Almeida. Segundo o mapeamento de trânsito, neste momento, para quem está circulando na região, tem caminho difícil agora na direção do bairro. Quem está indo para dentro ali da Zona Oeste, a lentidão começa na passagem pelo Parque da Previdência. E pelo que aparece no mapeamento, não tem nenhuma sinalização de problema. Até a altura ali do McDonald's, da Eliseu, depois da passagem pelo Hospital Dia, da Rede Hora Certa, na região do Butantã, tem lentidão. Aí na altura ali da Avenida Ministro Lauto Ferreira de Camargo, começa a aliviar e flui um pouco melhor. Não tem sinalização de ocorrência por ali, não. Sentido contrário, na direção da USP, na direção da Marginal Pinheiro, flui melhor o caminho, né, Eliseu?
1: Ah, você foi no lugar certo. Seu GPS é bom. Liga o Butantã a quase Taboão da Serra. Exato. Comenta com a gente nosso outro ouvinte aqui, o Roger, paralela Francisco Morato. Já me localizei bem. É que você sabe que nessa bancada só um tem GPS. E ele atende pelo nome de Renan.
0: Gente, vamos nessa. Obrigado pela participação. Vamos te contar quais são as outras notícias importantes desse dia 19 de agosto. É tempo muito seco aqui, né, na cidade de São Paulo, temperatura alta e tem previsão de mudança por causa da passagem de um novo ciclone extratropical. A Luana Pereira traz os detalhes aqui para nós.
2: A Defesa Civil de São Paulo alerta para a chegada de uma frente fria a partir de sexta-feira, com queda acentuada de temperatura e a passagem de um ciclone extratropical no mar. A mudança no tempo enfraquece o bloqueio atmosférico e encerra essa onda de calor no estado. A capital e o litoral entram em alerta para rajadas, principalmente no centro-sul e no oeste paulista. No interior, o tempo permanece quente e seco, mantendo alta a possibilidade de queimadas. O estado registrou 64 focos desde o início do mês, com 6 novos pontos nas últimas 24 horas. A Climatempo prevê pouca chuva, aumento da nebulosidade e queda das máximas na capital de 30 para 23 graus no fim de semana.
1: Um delegado da Polícia Federal é afastado por suspeita de receber propina pelo vazamento de informações sigilosas. Quem tem as informações para a gente agora é Humberto Ferretti.
3: A Polícia Federal vai analisar os materiais apreendidos em uma operação nesta quarta-feira para tentar desmontar um suposto esquema de corrupção e vazamento de informações dentro da própria entidade. Foram cumpridos mandados de busca e apreensão em endereços em São Paulo e no Rio Grande do Sul. Um dos alvos é um delegado da Polícia Federal que atua no interior do estado e foi afastado do trabalho. A suspeita é que ele recebia propina para acessar o sistema da PF e repassar para criminosos informações sigilosas sobre o andamento de investigações.
0: Está foragido o homem que matou o ex-sogro e feriu a ex-companheira no Vale do Paraíba. Detalhes agora com Isabela Mota.
4: A polícia de São Paulo procura pelo homem de 37 anos que tentou matar a ex-companheira e assassinou o pai dela. Pai e filha foram até a casa do assassino para discutir a partilha de um imóvel que o casal tinha enquanto se relacionavam. Depois de um desentendimento entre os três, o homem pegou uma arma em um dos quartos da casa e disparou. O pai, de 62 anos, tentou defender e proteger a filha, mas acabou sendo acertado pelos disparos. Ela, uma mulher de 38, também foi atingida. Ele morreu no local, ela foi levada a atendimento médico. Não há informações sobre o estado de saúde dessa mulher. E o homem, o assassino, fugiu do local logo na sequência de moto e ainda não foi localizado.
1: Mais uma barbaridade que a gente noticia, né? Vamos falar de uma cena que também se tornou rotina. A gente vai, tem a imagem, a gente vai exibir para quem está acompanhando por imagens. Um criminoso furta um celular, foge da polícia e bate em uma viatura. E aí então ele foi preso nos Jardins, na Zona Oeste da capital paulista. A gente já tem as imagens, estão aparecendo agora aqui para a gente ver. Vou descrever para vocês. A gente está vendo uma cena de uma rua, parece tudo tranquilo. E aí o motoqueiro na calçada, ele tá numa fuga, já ele passa numa direção, depois já passa em outra e aí acaba batendo numa viatura. Quem tem os detalhes pra gente vai trazer as informações é o Matheus Jung.

0: Segue preso o criminoso que roubou um celular de uma mulher na rua Colômbia, na região dos Jardins. O aparelho, no entanto, ainda não foi encontrado. Vídeo de uma câmera de segurança mostra o momento em que o criminoso está passando pela rua. Ele dá a volta, passa ao lado da pedestre e furta o aparelho. Equipes que estavam em patrulhamento na região foram acionadas e, durante a fuga, o suspeito acabou colidindo com uma viatura da PM. Ele foi preso em flagrante e a moto foi enviada para a perícia.
1: A cidade de São Paulo tem o maior número de motociclistas mortos no trânsito para os primeiros 7 meses do ano desde o início da série histórica em 2015. Foram 286 mortes. Destaque de Carolina Ercolim.
2: O número representa quase metade de todas as pessoas que perderam a vida em acidentes de trânsito na capital. 49%, segundo o InfoSiga. O crescimento acompanha o aumento da quantidade de motos nas ruas, mas os dados mostram que essa não é a única explicação. Entre 2015 e 2025, a participação de motocicletas na frota da capital cresceu 18%, passando para 1 milhão 350 mil motos. Já a participação dos motociclistas entre as vítimas fatais cresceu em ritmo maior. Hoje, praticamente uma em cada duas pessoas que morrem no trânsito de São Paulo é motociclista. 2026 já registra o pior resultado da série histórica para esse período. 89% dos mortos eram homens e 48% tinham de 18 a 29 anos de idade.
3: A Agência Nacional de Transportes endurece as regras para combater transporte clandestino de passageiros nas rodovias do país. Destaque agora com Daniel Abreu.
4: A ANTT, Agência Nacional de Transportes Terrestres, começa a aplicar novas regras de fiscalização do transporte rodoviário interestadual de passageiros. A mudança é anunciada 2 dias após o acidente com um ônibus clandestino que deixou 10 mortos e mais de 30 feridos na BR-040, em Petrópolis, na região serrana do Rio. O ônibus saiu de Belo Horizonte com destino a Copacabana e tombou na madrugada de domingo. Segundo a ANTT, o veículo não possuía autorização para realizar o transporte interestadual de passageiros.
1: A despedida da atriz Glória Menezes será restrita à família. Informações agora com o Daniel Henrique.
5: O velório da atriz Glória Menezes acontece de forma reservada à família e amigos íntimos. A data da cerimônia não foi informada. A artista morreu nesta terça-feira em casa, no Rio de Janeiro, ao lado de familiares. O governo federal decretou luto de 3 dias após a morte da atriz, aos 91 anos. Nascida com o nome de Nilcedes Soares Magalhães, Glória Menezes construiu uma carreira de mais de 6 décadas no teatro, no cinema e na televisão, com participação em mais de 40 novelas. Entre os personagens mais marcantes estão Laurinha, de Rainha da Sucata, além de papéis em Irmãos Coragem, Pai Herói e Senhora do Destino.
3: Futebol agora, o Palmeiras entra em campo hoje tentando manter vivo o sonho do Tetra na Libertadores da América. Informações com Maurício Ferreira.
6: É, vale a vida do Verdão no torneio continental e o time do técnico Abel Ferreira bastante pressionado por uma sequência de 4 jogos sem vitória e às 7 da noite vai encarar o Cerro Porteño em Assunção, no Paraguai. O técnico Abel Ferreira, que hoje não conta com Andreas Pereira, volante que foi expulso no jogo de ida, está suspenso. E aí a principal dúvida nesse time do Palmeiras, se vai jogar em Emiliano Martínez ou Lucas Evangelista. O Alexander Barbosa volta ao trio de zagueiros ao lado do Murilo e do Gustavo Gomes, e lá na frente uma dúvida entre Vitor Roque e Maurício. Daqui a pouquinho teremos a confirmação da escalação então do Palmeiras, que entra em campo às 7 da noite pelo horário de Brasília, com transmissão aqui da Band News FM a partir das 6:30 pelo nosso canal no YouTube e no Dial e nas demais plataformas a partir de 7:20 da noite na cola do programa O É da Coisa.
1: Destaque agora da Copa do Mundo de Futebol Feminino, que será realizada no Brasil aqui no ano que vem. Conta tudo, Aline Fanelli.
7: Amanhã vai ser um dia importante para a seleção brasileira feminina, o primeiro dia mais importante envolvendo a Copa, porque a FIFA vai revelar nesta quinta-feira onde jogará a seleção brasileira na Copa do Mundo de 2027 na fase de grupos. A primeira versão do calendário vai mostrar também as partidas destinadas a cada uma das 8 sedes aqui no Brasil que vão receber a Copa Feminina no ano que vem. A FIFA vai aproveitar o evento amanhã em Zurique, na Suíça, para sortear a fase preliminar do torneio de repescagem. Esse torneio de repescagem vai ter 2 etapas, a fase preliminar, que vai ser disputada no fim de novembro, início de dezembro, e a fase final no ano que vem, em março, na última data FIFA. E aí depois a gente vai conhecer mais para frente a tabela completa da Copa do Mundo de 2027.
1: Valeu.
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1: Voltando a falar do Eliseu de Almeida, nosso ouvinte manda mensagem aqui para nós, o Luiz, falando de um ônibus quebrado justamente em frente ao McDonald's, no sentido do bairro, por isso que o mapeamento de trânsito estava indicando lentidão ali, o tráfego começava a fluir melhor depois desse trecho da lanchonete ali, porque tem um ônibus quebrado por lá na faixa da direita. Obrigado, Luiz, pela sua mensagem.
3: E

0: A referência dele é bem clara, em frente ao Shopping do Square, sentido interior. E já mandou uma imagem aqui também, bastante travada, portanto, a Raposo Tavares, nesse sentido.
1: Mais informações do seu caminho, agora rodovias, né, Débora Mendonça?
2: Oi, Renan e Adriana, uma ótima tarde a vocês e a todos, mais uma vez. Difícil a gente escolher por onde começar, porque tem muitas complicações no trânsito hoje na cidade, também em rodovias. E a rodovia dos Bandeirantes, na tarde de hoje, teve bloqueio por algum tempo por acidente em Caieiras, sentido interior. Trânsito liberado na Bandeirantes, mas a Anhanguera, que era a principal alternativa, é que ficou com o trânsito bem ruim. E agora a melhor opção para o interior a partir do Rodoanel é mesmo a rodovia dos Bandeirantes. A Anhanguera tem pontos de lentidão desde a estrada de Perus no quilômetro 26 até o 36. Esse trecho de Cajamar é percorrido em aproximadamente meia hora. 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
0: Célia Pegorim chegando para falar para a gente tudo sobre esse ciclone que se forma lá no sul, frentes frias, como é que vai ser essa virada. Ah. Amanhã ainda não, né? Que você já tinha falado que era mais pra, de quinta para sexta, né, Josélia? Boa tarde.
4: Oi, boa tarde, Renan, Adriana. Oi. Eu estou muito gripada, jovem. Está tudo muito ruim. Eu peguei uma virada ontem aqui que estou mole. É o seguinte, gente. Ciclone extratropical não tem nada a ver com São Paulo, tá? Assim, ele vai se formar amanhã entre o Uruguai, o Rio Grande do Sul e a Argentina, tá? Aí ele vai lá para alto mar na sexta-feira, né? A frente fria que se forma junto com esse ciclone, ela vem para São Paulo. Esse é um ciclone, assim, que é um ciclone moderado. Ele vai até ganhar força lá já no oceano, afastado da costa do Rio Grande do Sul e de Santa Catarina. Então, assim... No processo de formação, tem risco de chuva forte? Sem dúvida, tá? A gente não pode descartar isso no sul do Brasil, Mato Grosso no sul. Aqui em São Paulo, a nossa preocupação é com o contraste térmico muito acentuado que vem por aí, né? A gente tem amanhã, à noite, esse vento fresquinho da frente fria já está começando a entrar lá no oeste de São Paulo. Então, na sexta-feira, a gente vai ter um contraste térmico muito acentuado. Por isso que a gente está pensando em que pode ter umas rajadas moderadas a fortes. Eu diria até mesmo que na quinta-feira, de tarde ou de noite, tá? Mas não se compara a essa ventania que nós já tivemos em outras situações, né? A análise da Climatempo, assim, a gente não está considerando grandes volumes de chuva com essa frente fria. Para amanhã, não tem previsão de chuva, tá? Amanhã vai ser... mais um dia aí, muito seco ainda no estado de São Paulo, a situação é bastante desconfortável, eu diria, né, porque tem níveis de umidade um pouco abaixo dos 30% em praticamente todo o estado, tá? Então amanhã ainda vai ser um dia muito quente, pode rolar algumas nuvens, mas nada de chuva, né, e muito calor. A temperatura na cidade de São Paulo amanhã pode chegar nos 32, o litoral deve passar dos 33, 34, por aí, e no interior do estado pode rolar um 37, né, na parte oeste e norte de São Paulo. Então, tem que ter muita atenção com a virada da sexta-feira, porque esse ar frio já vai entrando na sexta-feira, a gente já vai amanhecer com esse ar frio aqui, tá? Então precisa ter bastante atenção com isso.
0: E aí despenca mesmo.
4: Despenca, exatamente. Porque, olha, nós estamos vindo de vários dias com temperatura em torno de 30 graus, tá? 30, 31, né? Ontem bateu em 31,5 na cidade de São Paulo, tá? A previsão para amanhã é de 32. Aí, para sexta-feira, a previsão é de 14 a 26. Olha que hoje a gente teve uma mínima em torno dos 17 graus. Então, aí já começa a baixar para 14, 26 a máxima, tá? Na sexta-feira, sábado e domingo, 12 a 22, 23. Então, o fim de semana vai ser frio. Vai esfriar no estado inteiro? Não. Tá? Esse ar frio, ele vai ficar meio concentradão, assim, na parte centro, sul, leste do estado. Pega Sorocaba, Itapetininga, Vale do Ribeira, região de Avaré, ali a região de... Campinas, tá? Mas se assim, você mora lá em Ribeirão Preto, Bauru, Presidente Prudente, vai diminuir um pouco o calor. mas não vai esfriar como...

0: como está sendo esperado aqui na região da Grande São Paulo e pelo litoral, por exemplo. Tá? E esse frio segue até a segunda-feira, tá? Na terça já começa a subir, mas até lá nós vamos ter temperaturas bem baixinhas. Então, volta o cobertor, volta o edredom, sábado, domingo e segunda.
1: Ó, tem um ouvinte aqui que quer um pouco de esperança, Josélia.
0: Fala.
1: O nosso ouvinte Ricardo, ele dá boa tarde, dupla dinâmica, e boa tarde, Josélia. Sou Ricardo de Santo André, semana que vem vou viajar em férias para Ubatuba, no litoral norte. A Josélia pode me dar alguma esperança?
0: Oh, meu Deus do céu, olha, o seu problema é que você vai pegar a passagem dessa frente, eu não sei quanto tempo você vai ficar, entendeu? Eu não sei quanto tempo você vai ficar para lá, tá? Mas assim, o começo da próxima semana é tudo nublado com chuva, tá? Aquela chuvinha fina, sabe, um ventinho também. Então assim, segunda-feira, terça-feira, o litoral de São Paulo ainda vai estar todo nubladão, tá? Depois, até deve dar uma esquentada de novo. Então, a partir de quarta-feira, já começa a aparecer o sol. Mas, assim, metade da semana vai ser no nubladão. A outra metade tem sol. Então, eu não sei qual metade que vai ser a sua. Tá? Gente, vai dar essa esfriada e a gente ainda corre um risco... Oh, pois é. E olha, a gente ainda corre um risco muito grande de terminar agosto na fogueira, viu?
1: Como
0: quentão, assim, sabe?
2: Tipo, ah, volta o calorão.
0: Pois é, passa essa frente fria. Então, passa essa frente fria e a gente tá avaliando isso, porque ainda está tendo muita variação nessa previsão. Mas uma das soluções é de voltar a esquentar muito rapidamente, meados para o fim da próxima semana, e esquentando assim muito, muito, sabe? Calorão, calorão mesmo. Tá? Então a gente vai acompanhando isso, mas... É possível que a gente termine agosto falando de bastante calor, vamos ver. Mas agora se preocupa, tá, com a queda de temperatura de quinta para sexta. Presta atenção, porque vai sentir o tranco. Aí vai ficar gripado que nem eu, entendeu?
2: É isso, que é nesse choque aí justo da virada, frio, calor, frio, que a gente às vezes acaba sentindo, a imunidade da gente sente um pouco, né? Melhoras para você, chazinho.
0: Exatamente.
2: Bastante água.
0: Obrigada,
2: gente. Edredom à mão, já que vai ter frio, e você se recupere bem, viu?
0: Uhum.
2: Beijo.
0: Então, tá bom, eu vou ficando aqui, eu tô muito mole, gente, desculpa. Amanhã eu vou estar melhor.
2: A gente fica dengosa mesmo quando fica gripada. Pode curtir a gripezinha.
0: Dentinha,
2: aí,
0: né?
2: A caminha, se possível. Beijo.
0: Tá. Beijo, tchau.
2: Tchau.
1: Torcedores do Corinthians, torcedores organizados do Corinthians, estão protestando pedido intervenção no clube. Repórter Lucas Belotti acompanhando tudo com informações aqui para nós. Boa tarde, Lucas.
3: Para todo mundo ligado conosco por aqui, a aglomeração já foi encerrada, né? Já foi desmontada. Os torcedores partiram depois de além desse protesto junto das organizadas, em conjunto pela primeira vez defendendo publicamente uma intervenção judicial, um ato de apoio ao Ministério Público para o andamento dessas investigações. Também os membros das principais organizadas, a alta cúpula, se reuniu aqui com a promotoria, que é responsável por esse inquérito aberto ainda no fim do ano passado. Bom, os promotores também falaram com a imprensa. O André Pascoal, doutor André Pascoal, um dos promotores responsáveis pelo caso, explicou um pouquinho em que pé estão essas investigações. Algumas oitivas, depoimentos foram colhidos na última semana, inclusive do presidente Osmar Stable, mas ele explicou que tudo ainda é muito embrionário. Apenas pouquíssimos meses de investigação acabou sendo paralisada por uma decisão judicial no início desse ano, mas diz que está trabalhando, mas não dá para dar um prazo. Vale a gente destacar, fora em segredo de justiça toda essa investigação. Vamos ouvir o promotor.
4: A gente tem consciência da ansiedade. Isso foi algo que foi mencionado na nossa entrevista com os torcedores. Mas a gente tem que agir também, por outro lado, com muita cautela na colheita de provas, apreciação de provas, até para, caso nós entremos com ação, para que ela esteja bem fundamentada, bem, com um bom substrato probatório. Então isso é algo que exige um cuidado de investigativo muito grande de nossa parte.
3: Bom, as lideranças dos Gaviões da Fiel também passaram por aqui, falaram com a imprensa, né? Dentre eles o advogado Edson Roberto, que acabou capitaneando essa discussão com os promotores nesta tarde de quarta-feira aqui na região central da cidade de São Paulo. E ele disse que realmente nenhum prazo foi passado, mas...

0: se disseram otimistas diante das provas que vêm sendo colhidas e do andamento dessas investigações. Otimistas, é claro, por uma intervenção judicial no Cortes.
1: Eles prometeram para a gente a única coisa que é trabalho, né? Que é a função deles, e a gente está bastante confiante. Não nos deram um prazo, porque não depende deles, mas deixaram claro que as investigações elas vão continuar, vão ser encaminhadas por um juiz, e esse juiz vai decidir, então, se vai nomear um interventor. Não dá para dizer que daqui um mês, daqui seis meses, depende do andamento das investigações. Mas hoje a gente está bem confiante com o trabalho que eles estão fazendo aqui, e a gente espera, assim, que dê tudo certo.
0: É importante essa explicação também, né? Porque o próximo passo, se o inquérito for finalizado, é para que ele seja encaminhado para um juiz, que aí sim decide se a intervenção vai ou não acontecer. A partir desse momento, nomeia o interventor e nomeia também detalhes, né? Até onde esse interventor vai poder fazer as intervenções, como o nome já indica, dentro do clube, qual o tamanho da intervenção judicial, até onde ela vai alcançar. Tudo isso são cenas dos próximos capítulos. Por aqui, a investigação começou depois de uma série de denúncias no âmbito criminal, como, por exemplo, a investigação e dois presidentes tornando réus na justiça, Duílio Monteiro Alves, André Sanches, Augusto Melo também réu por um outro caso no início da gestão dele, do mandato dele, por conta da investigação da Vaidbet, uma das patrocinadoras do clube. Então tudo isso deu início a essas investigações, mas são questões separadas, que fazem parte, é claro, mas esse inquérito civil do Ministério Público para uma intervenção judicial acaba captando uma outra investigação criminal, mas não estão diretamente ligados também. Importante esclarecimento. Vamos aguardar os próximos passos dentro de campo. O Corinthians ainda existe, volta a atuar amanhã contra o Rosário Central pela Copa Libertadores da...
2: Boa. Obrigado, Lucas, pelas informações. Bom trabalho aí. Agora 5h25.
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4: Trânsito muito ruim agora na pista interna do Rodoanel no trecho final, reflexo de problemas no finalzinho da Raimundo Pereira de Magalhães. Quando passa o entroncamento com o Rodoanel, tem uma obra e isso deixa tudo muito ruim. Por 2 quilômetros na Raimundo e no Rodoanel já deixa o quilômetro 8, ou seja, a fila começa 1 quilômetro antes da rodovia em Anguera e passa a rodovia dos Bandeirantes até o final. São 8 quilômetros de lentidão, trecho percorrido em pelo menos meia hora. 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
10: Horas e 27 minutos, saíram hoje os números de mais um levantamento do Instituto Paraná Pesquisas para o Governo de São Paulo. Isabela Mota está com a gente e vai detalhar todos os números. Vamos lá, Isabela.
11: Traz o governador de São Paulo e candidato à reeleição, Tarcísio de Freitas, na liderança do cenário estimulado de intenção de voto, bem parecido com o que a gente viu no último levantamento feito pelo Instituto Paraná Pesquisas. Só que nessa pesquisa divulgada hoje, o político do Republicanos aparece com 50% da preferência do eleitorado. O ex-ministro da Fazenda, Fernando Haddad, do PT, foi citado por 33,8% da preferência do eleitorado paulista. Vera Lúcia, do PSTU, marca 1,5%. Carlos Machado, do PCB, e Vivian Mendes, do Unidade Popular, tem 0,8% cada. Isadora Dias, do PCO, e o policial Edjane, do Agir, registraram 0,4% cada. Votos brancos e nulos somam 7,5%. Diretor-presidente do Instituto Paraná, Murilo Hidalgo, afirma que, no atual cenário, há pouca perspectiva de crescimento para Haddad.
12: Eu vejo uma situação muito difícil para Haddad. Precisa acontecer algo assim que a gente diria o imponderável.

0: algo que a gente ainda não conhece, algo que apareça ou que aconteça. Mas não é uma situação muito fácil para o Fernando Haddad, principalmente que, além de tudo, a sua rejeição é muito maior que a do governador.
1: Foi testado também um segundo cenário estimulado, que simula um confronto mais enxuto. Tarcísio de Freitas venceria com 53% das intenções de voto. Nesta projeção, Fernando Haddad do PT alcança 36,9%. O índice de brancos e nulos fica em 6,5%. O Murilo Hidalgo afirma que saúde e segurança pública continuam historicamente como os principais temas para o engajamento do eleitor, mas ele destaca que as propostas hoje não são o que diferencia um candidato do outro.
0: Propostas são muito parecidas, não existem mais aquelas propostas encantadoras. Olha que legal que ele está trazendo, ele vai mudar a nossa vida. Infelizmente, eu digo para vocês que, pelo Brasil afora, não só em São Paulo, vai valer muito mais a desconstrução do que a construção, certo? Eles vão tentar muito mais desconstruir a imagem dos seus oponentes do que propriamente propor.
1: E também há o levantamento para o Senado, divulgado hoje. Duas vagas estão em disputa aqui no estado de São Paulo. O quadro é acirrado. Simone Tebet, do PSB, aparece numericamente à frente com 31,1% das intenções de voto, seguida por Marina Silva, da Rede Sustentabilidade, com 30,1%. As duas formam um empate técnico com Guilherme Derrit, do Progressistas, que aparece com 28,2% da preferência do eleitorado. E aí, na sequência, a gente tem Ricardo Salles, do Novo, com pontuando com 19,7%, e André do Prado, do PL, que marca 16,8%. Temos outros candidatos testados, incluindo Soninha Francine, do Cidadania, com 5,8%, Geraldo Rufino, do Podemos, 2,8%, e Maíra de Souza, do Unidade Popular, 1,6%. Aqueles que declararam voto em nenhum, branco ou nulo, para o Senado, somam 9,3%, enquanto 6,3% não sabem ou não opinaram. O levantamento do Instituto Paraná Pesquisas ouviu 1.680 eleitos para os resultados gerais, com um nível de confiança de 95%. O levantamento foi contratado pelo próprio Instituto e está registrado no Tribunal Superior Eleitoral sob o número SP 08913/2026.
2: Valeu, Isa.

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2: A obra no início da Radial Leste no sentido bairro deixa o trânsito muito ruim já na ligação leste-oeste desde o comecinho, desde a Praça Roosevelt. Emenda toda essa lentidão até Almirante Brasil, que está logo depois da Rua dos Trilhos. E a radial deste ponto até a estação Carrão do metrô segue livre. Só que entre as estações Carrão e Penha tem mais lentidão. Trecho de 2,5 km que já são percorridos em aproximadamente 20 minutos. Melhor pela Melo Peixoto, caminho livre até Aricanduva. 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
3: Tem mensagem aqui das pessoas que estão nos acompanhando falando agora de problemas na coleta de lixo em algumas cidades do lado oeste da região metropolitana de São Paulo. Nosso ouvinte falou que em Cotia a coleta de lixo não acontece já há 15 dias. Ela falou, o prefeito informou que acabou a greve, mas nada de coleta. A Band News FM fez uma reportagem já há alguns dias falando disso, dos sacos de lixo empilhados nas calçadas das ruas de Cotia. A prefeitura de Cotia informou aqui para a nossa redação que a coleta de lixo seria mesmo regularizada. Segundo a gestão municipal, alguns trabalhadores entraram em greve depois de apontarem o descumprimento de acordos e atrasos nos depósitos do FGTS e, com base numa decisão da Justiça, deveria ter sido mantido um mínimo ali de 70% das atividades. A Prefeitura ainda informou que os pagamentos para a empresa responsável pela coleta estão em dia e que acompanha o caso, cobrando a retomada total do serviço o quanto antes. Em Budas Artes, algumas pessoas que vivem lá também alertaram aqui para nós que havia problemas na coleta de lixo, mas a prefeitura de lá não entrou em contato, não respondeu ao contato aqui da reportagem da Band News FM. A Band News FM não conseguiu entrar em contato com a empresa Enobe Engenharia Ambiental, que atua na coleta de lixo das duas cidades. A gente segue falando dos problemas aqui da região metropolitana. Agora, de questões relacionadas aos semáforos. Depois de cerca de 2 semanas sem funcionar, um sinal ali de uma rua de Guaianazes voltou. Mas isso depois de um alerta feito aqui pela Band News FM, né? Isso, Adele Robichet, boa tarde.
4: Boa tarde, exatamente. Foram 2 semanas sem funcionar. O semáforo fica na rua Saturnino Pereira, em Guaianazes, na zona leste de São Paulo. E ele voltou a funcionar agora depois de uma denúncia da Band News FM. A CT foi ao local nesta manhã constatar a situação e regularizou o sistema. A irregularidade estava afetando especialmente pedestres mais vulneráveis. Idosos, crianças que frequentam uma escola no local e trabalhadores que precisam atravessar a via para chegar ao ponto de ônibus próximo. A via tem um movimento intenso de carros e costuma registrar lentidão e acidentes de trânsito. Ontem, por exemplo, um homem ficou ferido na rua depois de ser atropelado por um ônibus. A vítima foi socorrida por pessoas que passavam no local antes da chegada do Corpo de Bombeiros, que registrou a ocorrência. O ouvinte Marcos Eloy mora na região e usa a rua todo dia para levar o sobrinho à escola. Ele conta como estava acontecendo a travessia da faixa de pedestres com o semáforo no amarelo piscante.
5: É preciso pedir que os carros parem para que a gente consiga atravessar para o outro lado. Está muito perigoso, tanto para as crianças que vão para a escola, idosos, quanto as donas de casa que precisam atravessar para ir na farmácia, mercado. Aqui é uma rua muito perigosa, que já tem um histórico de acidente grave.
4: Hoje, por volta das 6h45 da manhã, Marcos passou pelo local e registrou o problema. Ao retornar, por volta de meio-dia, constatou que a manutenção foi finalmente realizada. Segundo a CT, o semáforo foi consertado às 7h10 da manhã.
3: Obrigado, Adele, pelas informações.
6: Pela primeira vez na história, o maior evento de ônibus das Américas viu uma empresa oferecer veículos zero quilômetros à pronta entrega para o público presente. Essa iniciativa pioneira partiu da Marco Polo, a maior expositora da Latibus 2026, que aconteceu em

0: entre os dias 11 e 13 de agosto em São Paulo. O CEO da Marco Polo, André Armaganian, enumerou os benefícios dessa iniciativa.
1: É uma oportunidade nova, um pioneirismo da empresa, primeira vez que se faz isso, trazer para dentro da feira um fabricante com a solução pronta entrega e um produto com um valor elevado e que leva um tempo de produção, um processo produtivo. Hoje, nós estamos falando em pedir um ônibus hoje, você vai ter uma entrega certamente não antes do último trimestre do ano. Então, você ter o produto disponível hoje para levar é um marco, é um programa que começou há muito tempo, que, se eu não me engano, 1.300 ônibus já vendidos no programa Pronta Entrega. É um programa que vai continuar na empresa e tenho certeza que vai ser um sucesso também.
0: A Marco Polo foi a maior expositora da Latibus 2026, com 3 mil metros quadrados de stand e 5 mil metros quadrados de área total.
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5: Agora são 5 horas e 40 minutos. Seguimos girando a nossa reportagem, trazendo o que é notícia para vocês nesse momento. Uma ex-jogadora do Santos é condenada por difamação depois de acusar um técnico de assédio sexual. Detalhes agora com a Aline Fanelli.
6: A justiça condena a ex-jogadora espanhola Luciana Ortega, de 22 anos, pelo crime de difamação contra o ex-técnico do Santos, Cleiton Lima. Ela acusou o profissional de ter cometido assédio sexual em fato revelado através de uma carta anônima entregue à diretoria em 2023. Luciana nega ter escrito o texto, mas confirmou que a situação aconteceu. O documento informava que Cleiton teria cometido assédio em uma feira livre em Santos. O treinador moveu uma ação contra a Luciana em 2023 mesmo, mas o processo foi arquivado. Cleiton, porém, procurou a polícia para abertura de investigações novamente e deu início a um novo processo no ano passado. A justiça determinou em primeira instância a prestação de serviços à comunidade, o pagamento dos honorários advocatícios e de R$ 20 mil de indenização profissional. Ainda cabe recurso da decisão.
7: Uma operação feita pela Delegacia da Mulher prende 8 investigados por estupro de vulnerável na Zona Leste. Destaque de Larissa Biscaia.
8: Vão passar por perícia os celulares, HDs, computadores e pendrives apreendidos na quinta fase da Operação Damas de Ferro. 8 homens foram presos, suspeitos de estupro de vulnerável nos bairros São Mateus, Vila Formosa, Aricanduva e Iguatemi, na Zona Leste de São Paulo. A ação acontece desde janeiro e já prendeu 40 pessoas. O objetivo é cumprir mandados de prisão e também de busca e apreensão que estão em aberto, relacionados a casos de violência doméstica e familiar, além de crimes sexuais praticados contra crianças e adolescentes. Os homens que foram presos ontem têm entre 21 e 51 anos de idade.
5: A Justiça autoriza o Ministério Público Federal a apurar possíveis falhas da ANAC no caso Voepass. Informações com a Isabela Mota.
9: É permitido agora o compartilhamento de parte da investigação sobre a queda do avião da Voepass com o Ministério Público Federal e quem vai receber esses dados é o Núcleo de Combate à Corrupção do MPF. Vão ser apuradas possíveis irregularidades relacionadas à atuação da ANAC na fiscalização da companhia aérea. A Polícia Federal concluiu neste mês a investigação sobre a queda do avião e indiciou 16 pessoas por atentado contra a segurança do transporte aéreo. Segundo a PF, o acidente acidente foi resultado de uma sucessão de falhas técnicas, operacionais, de gestão. 62 pessoas morreram.

0: morreram na queda do avião em Vinhedo, interior de São Paulo, em 2024.
1: Uma nova gangue preocupa quem passa pela marginal do Rio Tietê. Informações com Humberto Ferretti.
2: A polícia de São Paulo diz que analisa imagens publicadas na internet para esclarecer as denúncias sobre a chamada Gangue das Bananeiras. Segundo a corporação, ninguém registrou boletim de ocorrência sobre roubos ligados ao bando. Um vídeo nas redes sociais mostra homens posicionados atrás de árvores entre as pistas local e central da marginal Tietê, supostamente para atacar motoristas em caso de congestionamento. As imagens foram gravadas na região da Ponte Júlio de Mesquita Neto, no sentido Zona Leste. A Secretaria de Segurança Pública diz, entre outras coisas, que as polícias militar e civil atuam de forma integrada no combate ao crime e que a região teve queda nos casos de roubos e furtos no primeiro semestre.
3: Uma investigação revela uma estrutura de recrutamento para o tráfico de drogas na Grande São Paulo. Agora é a notícia que chega com a Luana Pereira.
4: A Polícia Civil descobre uma espécie de RH das biqueiras, um esquema de recrutamento de pessoas para atuar no tráfico de drogas em Embu das Artes, na Grande São Paulo. Os investigadores identificaram uma estrutura responsável por selecionar esses integrantes e distribuir funções dentro do comércio legal. Uma operação realizada nesta segunda-feira prendeu 5 pessoas e cumpriu 8 mandados de prisão temporária e 10 de busca e apreensão. A polícia apreendeu celulares e uma motocicleta usada, segundo a investigação, para fazer entregas de drogas. A delegacia de Embu das Artes continua as buscas para identificar outros envolvidos e esclarecer a estrutura do grupo.
1: A Marinha do Brasil alerta para a formação de nevoeiros no litoral de Santa Catarina até São Paulo. A visibilidade pode ser reduzida a menos de 1.000 metros durante a próxima madrugada e manhã e prejudicar a navegação.
3: Termina amanhã o prazo para pedir voto em trânsito a tempo de participar das eleições deste ano. Os detalhes agora com João Marcos Moura.
5: O último dia para realizar a solicitação do voto em trânsito é amanhã. Essa modalidade permite ao eleitor votar temporariamente fora do domicílio eleitoral, em uma capital ou cidade com mais de 100 mil eleitores. A solicitação pode ser feita pelo autoatendimento eleitoral ou presencial a partir do começo de setembro.
1: Destaque do Palmeiras, chegando agora com Maurício Ferreira.
6: Já escalado pelo técnico Abel Ferreira para o jogo de daqui a pouco, às 7 da noite, pelo horário de Brasília, valendo uma vaga nas quartas de final da Copa Libertadores da América. O Palmeiras então vai a campo já em Assunção, no Paraguai, contra o Cerro Porteño, com Carlos Miguel no gol. Trio de zaga mais uma vez, com Murilo, Gustavo Gomes e Alexander Barbosa. Meio campo com Alan pela direita, Marlon Freitas, Lucas Evangelista foi o escolhido por Abel Ferreira para entrar na vaga do suspenso, Andreas Pereira, John Arias e Piquerez, e lá na frente com a manutenção da dupla Flaco Lopes e Vitor Roque. Então Palmeiras de Carlos Miguel, Murilo, Gomes e Barbosa, Alan, Marlon Freitas, Lucas Evangelista, John Arias e Piquerez, Flaco Lopes e Vitor Roque. O jogo de ida na semana passada em São Paulo terminou empatado em 1-1, então quem vencer avança às quartas de final da Libertadores e em casa. Caso de um novo empate, a disputa vai para os pênaltis. A gente conta na Band News FM a partir das 6h30 pelo nosso canal no YouTube e depois na sequência do programa É da Coisa com Reinaldo Azevedo, também pelo Dial e demais plataformas. A bola rola às 7 da noite.
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0: Outras levamos com a gente. 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
3: A rodovia Fernão Dias agora tem boa saída de São Paulo em direção a Belo Horizonte, com velocidade reduzida somente na altura do Rodoanel, trecho menor que 1 quilômetro, entre o 80 e o 79. No sentido de São Paulo é que é o grande problema. Passagem por Atibaia ainda antes da rodovia Dom Pedro, congestionada por 8 quilômetros, reflexo da Dom Pedro, que passa com dificuldade por ali no sentido Campinas. Adiante tem mais congestionamento, outros 9 quilômetros ruins na rodovia Fernão Dias, do 49 ao 58, somente este trecho percorrido em 40 minutos. 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
4: Nosso ouvinte César mandou mensagem aí, né?
5: É isso, Rodoanel, caminhão pegando fogo. Dá pra gente colocar as imagens? Acho que ainda dá tempo da gente colocar aqui pra vocês. Sentido
4: Embu. Na altura do quilômetro 56.
5: Tá aí, ó, ele conseguiu registrar a imagem. Um caminhão que tá já na lateral, né? Não tá no meio da pista.
4: Totalmente destruído.
5: Mas totalmente. Parece um caminhão tanque. A imagem passa rápido. Quando ele passa próximo do a gente vai passar mais uma vez. Quando ele passa próximo, Renan, me ajuda a olhar. Quando ele tá passando na lateral desse carro, desse caminhão que tá totalmente em chamas.
4: Acho que não.
5: A sensação
4: tem
5: que
4: um dá. Tem um baú, ó. Ah, não. Ah, parece um tanque.
5: Parece um caminhão tanque. Então,
4: ou seja, tem aquela carroceria cilíndrica em cima, né, de ferro.
5: E a gente não tem informações, obviamente, se houve uma explosão, mas de qualquer forma tem um pedaço desse cilindro da carreta, da estrutura, que a gente vê a ponta dele, e o fogo e aquela coluna enorme de fumaça preta. Então é Rodoanel sentido
4: Embu das Artes, na altura do quilômetro 56.
5: Eu falei que o dono do GPS é o Renan.
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3: Na Zona Leste, trânsito lento por excesso de veículos na Avenida Professor Luiz Inácio de Anhaia Melo, isso desde a Estação São Lucas até a Estação Vila Tolstói do metrô. Caminho melhor feito pelas paralelas. Avenida do Oratório e Avenida Vila Ema, melhores que de hábito para o horário. 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
1: Olha, o noticiário foi tão maluco na segunda-feira que a gente não conseguiu exibir a nossa coluna Cidade em Retratos com a Turcover. Aí pensamos, na terça-feira a gente vai conseguir colocar no ar esse quadro tão querido dos nossos ouvintes, principalmente da Luciana, que sempre nos escreve.
2: E cobrou.
1: Cobrou. Aí na terça-feira, ontem, tudo aconteceu, em um segundo tudo mudou, o slogan

0: da rádio fez sentido mais uma vez e a gente não conseguiu. Mas agora sim, nessa quarta-feira, a gente exibe. Contando a história de um morador de Osasco, na Grande São Paulo, que está no livro dos recordes, sabe aquele Guinness Book? Ele conquistou o posto de homem que visitou em menos tempo todos os países do mundo. O Arthur Covre conta essa história pra gente. Será que dá tempo de ver tudo? Foi tão rápido assim?
1: É. Foi na pandemia, ao perder pessoas próximas, que Robson Jesus decidiu largar tudo para realizar um sonho. Ele deixou 10 anos de carreira na gestão do Hospital das Clínicas, vendeu tudo e foi para os Estados Unidos. E foi lá que resolveu colocar em prática o plano de conhecer todos os países do mundo.
2: Fui para Califórnia, para San Diego. Lá eu tinha uma amiga, minha melhor amiga mora lá até hoje. É Jéssica, Jéssica Galvão. E ela fala, cara, por que você não vai realizar aquele sonho seu de criança, de conhecer todos os países do mundo? Ela falou de uma forma, com a energia, que na hora eu ri, eu dei uma debochada na cara dela, só que eu acreditei. Eu falei, é isso, eu vou conhecer todos os países do mundo.
1: Como tinha experiência em gestão e planejamento, Robson fez uma planilha. A viagem por todos os países do mundo iria custar mais ou menos R$500.000. E ele juntou todo o dinheiro que conseguiu.
2: R$90.000. Falei, uau, só falta 410, vamos lá.
1: Para viajar e ao mesmo tempo ter uma renda, Robson fez trabalhos informais e começou a produzir conteúdo. Ele viajou durante 2 anos e 42 dias. Passou pelos 193 países reconhecidos pela ONU e foi incluído no Guinness. A viagem começou em 28 de fevereiro de 2022 na Tailândia e terminou em São Paulo no dia 10 de abril de 2024.
2: Eu subi os Alpes Suíços, eu fiz 4 safaris no continente africano, eu fui nadar com baleia em Tonga, tentei todas as 7 maravilhas do mundo. Eu ficava em média de 5 a 7 dias em cada país. Agora, país que estava tendo guerra, que estava tendo conflito, como Rússia, Níger, Burkina Faso, eu ficava 1 ou 2 dias e ó, ia embora.
1: Claro que Robson enfrentou algumas dificuldades pelo caminho, e aí ele foi dando um jeitinho.
2: Para entrar em Níger, é um país que hoje está tendo guerra civil, né? Eu tive que entrar com um visto de missionário, porque o pessoal da Igreja Assembleia de Deus emitiu uma carta para mim, e graças a essa carta eu consegui aplicar um visto de missionário e entrar no país.
1: Na jornada pelo mundo, Robson foi de carro, de avião, bicicleta, um pouquinho de tudo.
2: Atravessei da Mauritânia para Senegal de cavalo. Tava chovendo muito, o rio tava cheio, então dá para passar com moto. Aí tive que ir alugar um cavalo.
1: Viajando pelo mundo, Robson Jesus experimentou comidas, sabores diferentes e algumas surpresas.
2: No Afeganistão, tô lá comendo meu kebab e meu guia fala bem assim, ei, Robson, o que você achou dessa carne? Porque isso é meat dog. Eu falei, meat? É dog? Au, au, au, au. Ele, au, au, au. Au, au, ele, au, au. Eu falei, caramba, mano, carne de cachorro. Na hora que ele falou, minha barriga deu...
1: E por falar em alimentação durante a viagem, claro que eu encerrei com a pergunta. O dogão, o cachorro quente de Osasco, Robson, é o melhor do mundo mesmo?
2: Cara, eu fui pra Finlândia porque o Bill Clinton foi lá experimentar o cachorro-quente e falou que lá tinha o melhor cachorro-quente do mundo. Aí chegou lá, me deram um pão com a salsicha e ketchup. Você tá de sacanagem, velho. Pô, o dogão de Osasco com purê, salada, catupiry. Olha, o dogão de Osasco, de fato, é o melhor cachorro-quente do mundo.
0: Cidade em Retratos, Arthur Covre trazendo sempre personagens interessantíssimos da região metropolitana de São Paulo aqui na Band News FM. Com isso a gente vai encerrando São Paulo Entre Nós desta quarta-feira. Voltaremos amanhã às 4 da tarde. Ah, a Luciana mandou aqui. Boa tarde, que legal Cidade em Retratos.
3: Nós obrigado, lembramos Luciana. De você, Luciana. Espero
0: ela falou
3: que você
0: assim,
3: tenha ouvido.
0: Tava com saudade da coluna, só de ouvir a vinheta já começa a sorrir. Que legal, que bom que a gente faz diferença assim na vida de quem nos acompanha. Na sequência tem Reinaldo Azevedo e é da Coisa. Voltaremos amanhã, um abraço.
3: 7h20, transmissão simultânea do Jornal da Band. Beijo, obrigada demais.
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0: 18h02 no horário de Brasília. Começa agora para todo o Brasil mais uma edição de O É da Coisa. E se a coisa parece confusa, atrapalhada, vem para cá que a gente desconfunde, desatrapalha. 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Boa noite, Vólio Bene.
1: Boa noite, Isa.
2: Boa noite.
0: Sim, oração ao tempo, coloquei. Não vou falar em minha própria homenagem, mas sim, estou fazendo aniversário hoje.
1: Sim,
0: estou fazendo aniversário hoje.
2: Parabéns, feliz 35 anos.
0: Obrigado. Vocês mandaram mensagens muito bacanas, muito legais. 65 aninhos, estou feliz. Não, eu não tenho essa assim, mas será que então,

0: Poderia falar que, ainda hoje mandei para um amigo o poema Aniversário do Fernando Pessoa, que é belamente triste, né? Raiva de não ter trazido tempo roubado na algibeira, né? A gente sempre tem isso, a gente tem inclusive saudade do que nem aconteceu para ficar no universo pessoano, vale bem. Mas eu estou feliz com a minha vida, com as coisas, como elas se deram e etc. Eu vivo um dos meus melhores momentos com os meus amigos, com a minha família, sobretudo, comigo mesmo. Às vezes eu discordo de mim, vale bem. Ah, Isa, eu falo assim, mas Reinaldo, eu digo, mas que nós podemos fazer, né? Nós temos de falar essas coisas, sobre, ainda que desagrade às vezes, outros se agradam também. A vida é assim, a vida é essa diversidade. Eu adoro essa música do Caetano. Cinema Transcendental, um dos melhores discos do Caetano, um disco maravilhoso. E tem essa música Coração ao Tempo, que ele era muito jovem. Esse disco acho que é de 79, 80. É um disco antiquíssimo. E tem essa Oração ao Tempo. E eu gosto disso. E quando eu tiver saído para fora do seu círculo, ainda assim estaremos unidos num outro nível de vínculo, né? Nada passa, tudo existe contemporaneamente, né? O que você foi é você ainda, ou não é? Né? Você pode mudar de opinião, pode mudar de coisa, mas o que você viveu continua em você, né? A gente tem, uma expressão, cicatrizes anímicas, né? As coisas ficaram, né? Então, estou feliz, estou contente. E ainda mais que eu ganhei essa gravata da minha mulher, que é uma das coisas mais lindas. Olha
1: Linda
0: só, não
1: mesmo.
0: é bonito?
1: Muito
0: Olha só.
1: bonita. Gostei.
0: Né? Ganhei agora há pouco, né? Da minha patroa. Temos muita, muita coisa, né? Chega de falar do seu aniversário. Parece Leonino, olha o Beni. Onde já se viu, né, Isa?
1: Leonino como o
0: Então.
1: próprio Caetano, né? Que fez faz uns 10
0: Como,
1: dias.
0: aliás, exatamente, como o próprio Caetano. Como o próprio Caetano. Nós temos essa mania, assim, somos as pessoas mais modestas do mundo,
1: Sim.
0: se é que vocês me entendem.
1: Ô, Rei, mas antes da gente seguir, tem muitas mensagens dos nossos ouvintes. Eu vou usar só uma mensagem aqui para ilustrar os nossos ouvintes, porque esse vem de um DDD 14. Então, o nosso ouvinte escreveu: Daqui da caverna do Nhudo, das vizinhanças dela, lhes enviamos os parabéns e votos de uma vida longa e próspera, regada ao mais puro single malt jamais provado. Um abraço da caverna do Nhudo e do Carlos, nosso ouvinte.
0: Obrigado, Carlos. E o Carlos, saiba aí, só para uma nota, eu nasci na estrada, né? Assim, no meio da estrada. Estrada mesmo, dentro de um carro, né? Para quem é de Dois Corvos, ali na região de Tijuco Preto. Região de Tijuco, Tijuco é Barro Preto. Eu sabia. Vale o bem, como Machado de Assis, daquele pântano saiu essa flor.
1: Olha o Leonino aí.
0: Brás Cubas, daquele
1: É.
0: pântano saiu essa flor. Tijuco Preto
1: Momento
0: foi, nasci dentro de um
1: cultural.
0: automóvel, né? E pronto, tô aqui. Vamos lá. Tem muita coisa, diploma de jornalismo, tem que ter. Não tem, eu tenho diploma, antes que alguém fale, não faz isso, não, tenho diploma, mas já lutei contra o diploma, continuo contrário à obrigatoriedade do diploma, vou falar disso. Mas também vou falar de picaretas. Vou falar de picaretas. Calma, fica aí. Ó, presta atenção nisso aqui. No, nós estamos vendo, o Flávio Bolsonaro não é ruim de voto. Ele não é ruim de voto porque o pai dele é bom de voto. O pai dele é bom de voto, inequivocamente bom de voto. O pai. Ele vai nas asas do pai. Por assim dizer. Né? Agora é um péssimo articulador político, tem mostrado isso que aconteceu com o Centrão. Ele veio com a cascata de que, ai, o STF pressionou para o Centrão não me apoiar. Isso é mentira. Ou o STF teria pressionado para não apoiar o Tarcísio aqui. Isso é mentira. O que houve, senhor Flávio? Vamos ser honestos. E eu não estou acusando nenhum crime aqui. Quem se mobilizou para ver se conseguia ter apoio do Centrão para o Flávio foi o Nunes Marques. Oh, Reinaldo me acusou de um crime. Não! Eu só acho que não devia ter feito isso, mas se fez. Fez, né? Teve conversas. Olha, Benny, aquela conversa, né, Isa? Por que é que... Será que não seria bom? Como escrevi um sujeito antigo, né? Será se não seria bom? Que merece levar, merece fuzilado. Sim. Gramaticalmente falando, né? Não um fuzilamento físico, um fuzilamento gramatical. Né? Será se não seria? Teve, não teve? Teve. Teve, o Flávio sabe. Mas não prosperou. A turma do Centrão sabe. O Lira sabe. O Ciro Nogueira sabe. Não adianta falar que não... Ah, não sei. Tá bom. Tá bom. Falar que não sabe, tá tudo certo. Ele sabe. Não é? O pessoal do Republicanos. Mas não prosperou. O pessoal do União Brasil. O Flávio é ruinzinho. Agora, ele tem hoje um coordenador de campanha dele. É o vazador dos inquéritos do Lulinha. Então, há três inquéritos sobre o Lulinha que estão em sigilo. Posso rir? Sigilo? O que é sigiloso ali? Vem tudo um pouco por dia. Parece uma piada antiga do interior, já que eu venho do Dois Corgos, vai ver. O sujeito que vai se confessar e o padre está lá meio adoentado, recebe ele em casa, na casa paroquial ali, aí ele vê, o padre está ali, ele vê uma bacia cheia daquela linguiça do interior que não precisa ficar em geladeira, porque ela vem muito temperada. Uhum. Aí ele vê a linguiça ali, o padre meio ceguinho já, não enxerga direito, ele vai e pega, ele fala assim, padre, roubei um gomo de linguiça. Aí o padre fala, ah, e tal. Padre, roubei outro gomo de linguiça. Aí ele diz, outro gomo de linguiça. Ele falou, mas meu filho, conta quantos gomos de linguiça você roubou. Ele falou, padre, que eu não sei quantos tem na bacia. Entende? Ai, que engraçado. Não, é só para deixar claro que é o seguinte, o vazamento é um pouquinho por dia. Amanhã vem mais. Certo como a luz do dia, que amanhã tem novos vazamentos. Quais crimes mesmo foram cometidos, até agora, não tá claro. Então quebra o sigilo desse troço, porra. Ô, zorra. Orra. Orra, meu! Como cantava Santa Rita. Porque todo dia vem um pouquinho. Aí, não sei o quê. Aí a Roberta mandou um contrato para o Marcola. Tá, crime. Tem prova de que o contrato, o Marcola mobilizou para fazer o contrato? Não tem, mas não interessa. É só falar. Aí ela disse que, na verdade, o Lulinha falava por ela. Vaza também. Tal. Aí ela publicou uma foto na casa em que eles se reuniam no dia em que teve a operação. Ficou parecendo que a foto era uma espécie de assinte à PF. Foi 18 vezes em um ano e meio no Palácio do Planalto, sendo que o pai dele trabalha lá, não vejo coisa. Agora. Foi. Tem alguma evidência de que se cometeu crime? O único problema aí, sabe qual é? Daqui a pouco vai chegar a hora em que vai ter que... Vai para o Ministério Público, conclui a investigação, e aí o Ministério Público vai oferecer a denúncia ou não. Qual é o crime? É uma administração eleitoreira do inquérito. E seja lá quem vaze, é de tal sorte eleitoreira... É de tal sorte eleitoreiro o vazamento que não vaza nada do Dark Horse. Porra, mas ninguém vai apontar isso, só eu? Ah, é que você é petista, lulista. Não, não sou. Eu sou contra esse expediente, mas não é que eu sou contra agora. Eu era contra esse expediente no Petrolão, na Lava Jato, no Mensalão. No... Inquérito, se é sigiloso, é sigiloso. Não, a imprensa não tem nada com isso. Não publica. Desde que não tenha crime. E não haja uma conspiração envolvendo supostos jornalistas com pagamento de grana. Ah, e a Polícia Federal falou que não é. Desde quando a Polícia Federal é juiz? Ou qualquer agente federal? Já chego lá. Quem está coordenando a campanha do Flávio hoje é o vazador. O vazador contra a Lulinha coordena a campanha de Flávio. Entre aspas aí na tarja da TV, porque é uma afirmação minha, uma interpretação sim. Eu faço interpretações

0: Agora, faço interpretações a partir de fatos. Ah, está descontente com o que está vazando? Não, não estou descontente. Até desafio que se escreva uma redação dizendo quais são os crimes cometidos até agora. Quais são os tipos penais? Tráfico de influência. Tem que ter o tráfico de influência. Cadê? Eu acho que ele deveria, Lulinha, Roberta, ou sei lá o quê, estar conversando sobre isso? Acho que não. O tal do Marcola já pediu demissão, já tinha saído do governo, saiu da campanha. De resto, a investigação está sendo feita pela Polícia Federal. Eu acho engraçado porque o Andrei Rodrigues, a mais eficaz Polícia Federal dos últimos anos, basta pegar número de operações, quantos bilhões estão indisponíveis, etc. Está protegendo o Lulinha, está protegendo o Lulinha. Isso é proteção? Vem cá, é o Andrei Rodrigues que está protegendo o Lulinha ou existe vazamento industriado contra o Lulinha? De natureza eleitoral. Ou não é? Não, não preciso eu dizer isso. O Alfredo Gaspar, o vice do Flávio, vai falar por mim daqui a pouco. Eu não estou super interpretando nada. Eu defendo sigilo e investigação sigilosa. Ou vem cá. E se fosse uma investigação contra um indivíduo que não é político, contra uma empresa? Ah, mas os políticos... Não interessa, investigação sigilosa é sigilosa ou não é sigilosa. Então quebra o sigilo para você saber tudo que está lá. Ah, mas tem lá um negócio, vamos para a Suíça. Basta olhar o contexto para ver que eles estão descontentes com o governo. E a referência ali à Suíça não é vamos viver a tripa forra na Suíça. Tem uma coisa meio irônica ali, estão achando que isso é a Suíça. O pessoal está em outra vibe. Ele diz, trabalho para baralho não dá em nada. Na mesma conversa, o Marcola está ele tá arredio ou algo assim. Agora não interessa. Então, que se quebra o sigilo. Agora, quem é que está vazando? Quem é o vazador? Quem é o coordenador da campanha do Flávio? Porque não é o Rogério Marinho. No que dependeu do Rogério Marinho até agora, não deu certo. Fizeram lá o ato, o micado de Copacabana. Não consegue centrão. Fica inventando desculpa. O problema é o seguinte. Isso vai se generalizar. De novo. Porque no padrão que está, está pior do que a Lava Jato. Porque agora claramente é um calendário eleitoral. E se daqui a pouco explode um troço contra o Flávio, aí tem a gritaria: Polícia Federal está sendo usada! Porque acusaram o Andrei disso? Porque não tinha vazamento. Aliás, de onde vem esse vazamento? O André Mendonça já mandou investigar? Ou não convém investigar? Olha o Reinaldo inventando que a questão é eleitoral. É mesmo? Gaspar e advogado de Lulinha. Quem vai para a cadeia primeiro? Veja, o Gaspar está usando eleitoralmente, mas eu não... Ô, Vaibene, como condená-lo, não é mesmo?
1: Sim.
0: Já que existe um coordenador oculto da campanha do Flávio. Ah, o Reinaldo querendo esconder os crimes do Lulinha. Meu amor, minha querida, meu querido, meus lindos, mes lindes, faça uma redação dizendo quais são os tipos penais e quais são as evidências. Ah, é que está tudo na fase da investigação ainda. Ah, bom! Mas bem que você defendia isso no passado. Não, não acha texto meu defendendo isso, porque eu não escrevi. Não escrevi. Não. Não, não, não, não. Esse não sou eu. Esse não sou eu. Sabe por quê? Eu sintetizo com o peso de quem sabe que a esta altura há advogados assistindo, há juízes assistindo, há ministros assistindo. Sabe por quê? Porque no que concerne ao direito, numa democracia, você tem o sistema policial e de justiça que forma o que se chama aparelho coativo do Estado. É quando o Estado pode coagir no sentido de levar a fazer, né, tem de cumprir as regras do jogo e nós vamos fazer você cumprir se o crime foi cometido. Há esse Estado coativo e há o indivíduo ou a empresa que será submetida a esse aparelho. Se essas pessoas que serão submetidas a esse aparelho não têm a garantia do devido processo legal, prevalece o Estado coativo com a submissão da defesa às vontades desse Estado que coage. Isso não é próprio de democracia. Isso vale para todo mundo. Ah, descobriu o Estado de Direito agora. Não. Não, não, não, não, não. De novo, não sou eu. O Flávio sabe que quando ele foi pedir foro especial, lá na investigação da rachadinha, eu falei, ele tem direito a foro especial. É a regra. Embora ele tenha... O Fabrício tenha, Queiroz tenha confessado. Isto é uma jogada eleitoral. Eleitoreira. Quer dizer que o Lulinha não cometeu crime nenhum? Não sei. Investigue-se, que eu saiba, a investigação está ali. Ou alguém está coagindo a investigação? Gaspar e advogado de Lulinha, quem vai para a cadeia primeiro? Vai lá, vamos lá.
1: O deputado federal Alfredo Gaspar, candidato a vice na chapa de Flávio Bolsonaro ao Planalto, afirmou que, quando foi relator da CPMI do INSS, viu indícios de que Lulinha, assim como Marco Aurélio Santana Ribeiro, Marcola, ex-chefe de gabinete do presidente Lula, serão investigados e presos por causa deste caso. Em declaração ao Metrópolis, ainda ontem, ele disse: então, Roberta Luxinger, Lulinha, Marcola e Swedenberger Barbosa com certeza não serão apenas investigados nem indiciados, serão denunciados e presos. Participaram de uma quadrilha de corrupção no governo Lula. O gabinete presidencial está manchado com a lama da corrupção e Lula não tem como dizer que não sabia. Se ele botar a mão no fogo por Lulinha, se queima. Se ele inocentar Lulinha, é cúmplice. Se ele obstaculizar a Polícia Federal e fazer o trabalho dela, ele está compactuando com o crime praticado dentro do gabinete presidencial.
0: Para só um pouquinho. E como Lula sabia que o crime tinha sido praticado, então ele pediu para investigar. Nem sentido faz. Nem sentido faz. Que o Lulinha comece a ser investigado no âmbito do INSS. Investigação iniciada. Isso aqui não é porque eu quero. É porque é. Pela Controladoria Geral da União, ministro Vinícius Carvalho. Mas, se ele tem um coordenador oculto da campanha que está fazendo o trabalho eleitoral, né? O que respondeu Marco Aurélio Carvalho, advogado Lulinha? Vamos lá, aspas.
1: Ao Metrópolis ele disse: talvez o candidato não tenha se dado conta de que a PF está mais perto da porta dele. Se ele prestigiasse o princípio da presunção da inocência, saberia que vale para Chico e para Francisco. Ele próprio diz que é alvo de uma injustiça. E essa verborragia talvez seja parte da estratégia diversionista de esconder as graves acusações das quais tem sido objeto, assim como seu candidato majoritário, Flávio Bolsonaro.
0: É isso, é guerra eleitoral. O Haddad participou de uma sabatina, falou do caso Lulinha, falou do caso Master, cada um paga pelos seus atos. Vamos lá, vamos por negrito aí, que a cada negrito dá uma paradinha, vai.
2: Acho que tem que apurar se a pessoa fez ou não fez mesmo. Uma coisa é você ter um amigo, outra coisa é você ter dado um passo e favorecido quem quer que seja. Eu respondo por mim, pela minha mulher e pelos meus filhos. Não tenho problema nenhum se você achar alguma coisa que está fora de ordem. Cumpra a lei e pronto.
0: Lembrando que ele participou de uma sabatina promovida por veículos do Grupo Globo, né?
1: Isso.
0: O Globo, CBN...
1: Valor Econômico.
0: E Valor.
1: Uhum, isso.
0: Né? É isso? É
1: isso.
0: E aí... Então, vamos dizer, investigue-se. E aí ele se referiu ao caso Master. O que ele falou?
2: Ele disse, por exemplo, no caso do Banco Master, tentaram colar o caso Master no governo Lula. A gente teve 4 ministros do Bolsonaro recebendo dinheiro do Vorcaro. O Flávio Bolsonaro. Então, eu sou a favor de passar a régua em quem quer que seja. A pessoa errou? Não quero saber o partido, a religião. Eu respeito o governo Lula porque eu nunca vi o presidente mexer um dedo por quem quer que seja, pode ser amigo ou parente.
0: Bom, e mexeu? O Lulinha foi investigado no caso do INSS. Levou grana? Não. Ah, mas aí tem o tráfico de influência. Ok. 3 inquéritos. Não basta um, tem que ter 3. E viraram inquéritos peneira. Que é como valeu bem nesse menino de sítio, pé no chão. Entendeu? Pegava bicho de pé. Quando ia pescar na sanga. Né? Vaza tudo na peneira, né, Vale Bem?
1: Sim, então, com certeza.
0: E aí o Haddad também defendeu o livre trabalho da Polícia Federal, vai lá.
2: A polícia tem que cumprir o seu papel. Está livre para cumprir? Então está todo mundo na mesma página. A Polícia Federal está sofrendo algum constrangimento para não cumprir a lei? Não. Então cumpra a lei. Ninguém está impedindo de cumprir a lei. Agora ouve o cara, pega as provas, faz tudo bonitinho e acabou.
0: É. E não é o que está em curso? Por um acaso? A investigação não está sendo feita? Quem está constrangendo? Porque aí, assim, a oposição vem com aquele troço. Chegou a hora, eu vi isso, inclusive, em jornais. Chegou a hora da Polícia Federal ir para cima. Mas não está indo para cima? Não está indo para cima? E ir para cima do Dark Horse? Não chegou a hora? Aliás, todos aqueles que envolvidos nesse negócio, né, deveriam falar assim, ou vaza tudo do Dark Horse como acontece com o Lulinha, ou tudo tem o sigilo devido do Dark Horse. Eu, por exemplo, o Marco Aurélio sugere ali uma coisa na Polícia Federal, que talvez o vazamento seja dali, e eu não sei se é dali. Eu acho que essa altura o ministro André Mendonça deveria falar assim, puxa vida, mas que coisa não, só vaza coisa de coisa feia, vamos investigar isso. Ou não? Né? Bolsonarista, opa, aspas, bolsonarista de voo próprio, bolsonaristas de voo próprio, tem de dar asas a Flávio, afirmo eu. Olha que metáfora. Eu acordei poético hoje. Acordei poético. Você faz 35 anos, Isa? A Isa hoje falou assim, 36. Eu falei, ô Isa, 35. Você faz 35 anos, você começa a ter certa paixão pela poesia. Né? O Flávio sozinho não consegue. Tem o coordenador dele, o coordenador de vazamentos, né? Tentou lá fazer a campanha em Copacabana, deu errado. Então agora ele vai para bolsonaristas com voo próprio. E aí, antes, era o Bolsonaro. Bolsonaro deu asas a Tarcísio, é verdade. Deu asas aos Nicolas, é verdade. E agora esses que são bolsonaristas, que conseguiram criar o seu próprio nicho de atuação, estão sendo convocados para dar uma ajuda para o Flávio, que está difícil a coisa do Flávio.
1: Sim.
0: Sim. Rapidinho, vai.
1: Flávio Bolsonaro, candidato à presidência pelo PL, reforçou a aposta em aliados com capacidade própria de mobilização para ampliar os palanques e sua força nos estados. Estão no alvo os dois maiores colégios eleitorais do país. Então vamos lá. Em Minas Gerais, o senador iniciou a semana ao lado do deputado federal Nicolas Ferreira e do candidato do PL ao governo Flávio Roscoe e também do PL.

0: PL. Em São Paulo, Flávio terá nos próximos dias agendas com o governador Tarcísio de Freitas e com o prefeito Ricardo Nunes, além de voltar a dividir compromissos com Nicolas. O motivo do grupo bolsonarista se dá após o lançamento da campanha em um ato em Copacabana, no Rio, que foi um desastre no último fim de semana. O baixo comparecimento do público, cerca de 9 mil pessoas que estavam presentes no ápice, provocou críticas internas ao formato da manifestação e à capacidade de mobilização de Flávio sem Jair Bolsonaro e sem aliados de maior alcance. Agora o roteiro do candidato combina a tentativa de agregar palanques em Minas, uma agenda cercada de aliados em São Paulo e um novo teste de força no próprio Rio, onde está previsto um grande evento no Maracanãzinho no próximo sábado.
1: É, e aí, nessas horas, como foi o Micão, talvez aí eles consigam mobilizar, né? Porque, olha aí, precisamos lá. Não estou dizendo que não vai mobilizar, né? Ainda mais aí com esse aparato vazador dando esse estímulo. O Haddad, na tal Sabatina, uma entrevista ali, né? Ele falou sobre o Flávio e disse ver no Flávio um risco institucional. Estou falando que a Sabatina foi ele que fez. Né? Você acha? Bom, eu não posso desachar o que eu acho, né? Porque eu já achava antes. A partir de coisas que o Flávio fala, ele retirando, posso começar a pensar, mas ele não retirou. Mas vamos lá, vai, do que eu tô falando.
2: Fernando Haddad disse o seguinte nessa sabatina: o Brasil corre um grave risco institucional. Eu não sei se todo mundo conhece o Flávio Bolsonaro como eu conheço, mas esse rapaz é um risco para o país do ponto de vista econômico, social e institucional. Ele é um problema muito grande e eu não posso conceber a hipótese de ele assumir a presidência da República. Então, eu estou num projeto nacional e estadual.
1: É, nacional e estadual, porque aqui, nós vamos ver depois, quando ele falar especificamente da campanha em São Paulo, ele aqui realmente enfrenta uma pauleira, né? Porque se o Flávio não conseguiu juntar ninguém na disputa nacional, o Tarcísio, como se diz, dois corvos, só não se juntou com o sapo porque não sabe qual é o macho e qual é a fêmea. Todo mundo. E aí, realmente, a disputa agora... A Flávio é um risco? Queridos, vamos voltar 14 de junho numa entrevista que ele não retirou à Folha de São Paulo. Aí eu pergunto a você, mesmo você que pode achar que o Lula assim é a pior espécie que a humanidade já produziu, eu pergunto a você, quem ameaça o Supremo com o uso da força é um risco institucional? Aí você decide, você fala, não acho, eu acho que ameaçar o Supremo com o uso da força, rei, é normal. Tá bom. Não vou brigar com você, desde que a gente também não precise mais nem tomar um café, já que você acha normal ameaçar o Supremo, né? E aí a gente realmente não pertence ao mesmo pacto civilizatório. Se você acha normal. Se você não acha normal, você deve achar que isso aqui que eu estou apresentando aqui mais uma vez, sim, eu já trouxe isso, é um risco. E ele não retirou essa entrevista. Indagado, e se vocês ganharem e decidirem dar o indulto para os golpistas e o Supremo disser que é inconstitucional, porque é inconstitucional? O que ele respondeu? Põe aí.
3: É uma hipótese muito ruim, porque a gente está falando de possibilidade de força, de uso da força. A gente está falando de possibilidade de interferência direta entre os poderes. É tudo que ninguém quer. E eu não estou falando aqui, pelo amor de Deus, não estou fazendo tom de ameaça. Eu estou fazendo uma análise de cenário que é algo real que pode acontecer ou não pode. Então, Bolsonaro apoia alguém, esse candidato se elege, dá um indulto ou faz a composição aqui com o Congresso Nacional para aprovar uma anistia. 2, 3 meses isso está concretizado. Aí vem o Supremo falando inconstitucional, volta todo mundo para a cadeia. Não dá. Isso não dá. Certamente o candidato que o presidente Bolsonaro vai apoiar vai ter que ter esse compromisso, sim.
1: Já retirou essa entrevista? Não. Eu sou lógico. Eu não... Sim, tem coisas... sobre as quais eu não tergiverso nenhum.

0: tira é o Senado. Como a gente está aqui com os candidatos ao Senado, vocês são a favor de impeachment do Alexandre de Moraes?
1: Não, não,
0: não, é a população, é a população.
1: Bora!
0: Eles
1: e o primeiro é o Moraes.
0: Eles que vão ter que, eles vão ser cobrados nas eleições por isso. Vão ser cobrados. Não adianta querer dar canetada, ameaçar, né, inventar operações contra nossos pré-candidatos, como fizeram. Eu acho que o Senado Federal é a casa ali que durante o governo do presidente Bolsonaro a gente tinha o placar mais apertado quanto uma base consolidada. Eu não tenho nenhuma dúvida de que o Senado, a partir de 2027, com essa renovação de 2/3 que nós vamos, né, ter nessas eleições, vai ser um Senado ainda mais à centro-direita. Eu vou precisar muito de todos os senadores que estão aqui para mexer na Constituição Federal.
2: E assim vai. Estavam ali, ele apoia 47 nomes, pelo menos 39 candidatos querem partir para cima do impeachment de ministros. Estabilidade institucional? Acho que não. Como diria Sérgio Moro? Acho que não. Gilmar, impeachment de ministro é eleitoralismo e também não é tão simples assim. As pessoas se esquecem de que não existe, senhores advogados, senhores juízes que me acompanham, não posso fazer feio diante de vocês, né? Não é por isso, vale bem, eu inclusive sou candidato a uma das 4 vagas, se o Lula for eleito, claro, né? Porque precisa reputação ilibada, eu tenho.
3: Notório saber jurídico, claro.
2: Não é? Então. Não existe ato do poder público que seja imune à justiça. Que não possa ser submetido à justiça. Inclusive, o impeachment teria um controle de jurisdição de quem? Do Supremo. Quem? Quem? Aí o Gilmar está dizendo, não é tão simples assim. Não, mas vamos lá, do que eu estou falando, vai.
4: O decano do Supremo Tribunal Federal, ministro Gilmar Mendes, afirmou nessa quarta que a defesa do impeachment de ministros da corte é apenas uma bandeira eleitoral e não causa preocupação. O magistrado entende que o aparato institucional impedirá que a ideia seja efetivada. Ele falou com a imprensa depois de participar da 5ª edição do Fórum Saúde promovido pelo Esfera Brasil em parceria com a farmacêutica EMS. A gente vai acompanhar o que ele disse.
5: Primeiro, é um equívoco. Mas é um equívoco compreensível, porque certamente algumas pesquisas indicam que isto tem um apelo eleitoral. O pensamento e a ação, o pensamento e o gesto, vai uma distância enorme. Certamente, se alguém com essa bandeira se tornar senador, ele terá imensas dificuldades de implementá-la. Por quê? Porque o todo institucional caminhará talvez num outro sentido. Eu não fico preocupado com essa temática, mas entendo. Há, inclusive, né, um tipo de propaganda que se faz, diz, não, há um dolo, mas é um dolo bônus. É aquilo que se faz apenas para fins de comercialização ou, no caso eleitoral, para fins eleitorais. Acredito que a questão está mais colocada em relação a esse contexto eleitoral, mas não para se efetivar quando alguém eventualmente lograr ou obter um cargo de senador.
2: Mas o que conta mesmo é que é bom, que bom quando existem pessoas civilizadas. O Gilmar fez uma citação coberta aí, a música Fado Tropical.
6: Momento cultural.
2: Fado Tropical, do Chico e do Rui Guerra, da peça Calabar, Elogio da Traição. Né? Calabar, que lutava junto com os portugueses, depois quando teve a invasão holandesa, lutava contra os holandeses. E se bandiou de lado e teve um destino trágico, né? Por crime de lesa majestade, quando foi preso, né? Se trago as mãos distantes do meu peito, é que a distância entre intenção e gesto. Você já deve ter ouvido um trechinho, não?
4: Sim.
2: Ó musa do meu fado, ó minha mãe gentil, te deixo com o seu nome.

0: Essa peça é de 73, e essa parte da diferença entre intenção e gesto é uma parte declamada que abre a música, né? É a parte inicial. E o Gilmar está dizendo aí, falando da diferença entre intenção e gesto, que, atenção, é uma peça profunda, porque tem aquela máxima de que a colonização no Brasil, porque os portugueses seriam mais sentimentais do que os ingleses, então ela se fez num misto. Não, foi tudo muito violento, né? Essa ideia de que, mesmo quando as minhas mãos, que tem lá na poesia, né? Mesmo quando as minhas mãos estão ocupadas em trucidar, o meu coração fecha os olhos e sinceramente chora. Não, não tem essa não, né? Para quem sofre, não tem essa. Se aquele que faz o outro sofrer, se ele padece fazendo o outro sofrer, eu te garanto que quem sofre, sofre mais, né? Mas o ministro falou a coisa certa e ainda citou o fado tropical, né? Eu conto aqui para vocês porque eu gosto de saber que o mundo ainda tem. Pode passar por um pacto civilizatório, quem sabe. Tarcísio resolve inaugurar o bolsonarismo seletivo. Opa! Agora eu gostei! Agora eu gostei! Vai! Ter o bolsonarismo. Tarcísio, o bolsonarismo do bem, será? Vai!
1: Tarcísio de Freitas afirmou hoje que rechaça o que não faz sentido no bolsonarismo. Ele disse exatamente o seguinte: me identifico com o bolsonarismo, mas é lógico que a gente sempre rechaça aquilo que não faz sentido. Veja o esforço que nós fizemos aqui em São Paulo para elevar a cobertura vacinal. Declaração foi dada durante a sabatina de Tarcísio na Jovem Pan, na qual o governador foi indagado, sobre se ele se considerava um candidato bolsonarista. Na ocasião, foi inclusive lembrado que Eduardo Bolsonaro se manifestou recentemente, como a gente falou aqui no É da Coisa, contra a obrigatoriedade das vacinas. De todo modo, no último domingo, Tarcísio disse, por exemplo, que é contra o encarceramento em massa, que é defendido por Flávio. Nesta semana, os dois terão agendas juntos na capital paulista e em Barretos, no interior do estado.
0: Então, assim, do bolsonarismo pegarei a parte boa.
2: Qual é?
0: Aí eu vou falar. Deve ser a cabeça de bacalhau, então, né? Né?
2: É.
0: Pegar a parte
1: Só
0: boa, a
1: pode
0: cabeça de
1: ser.
0: bacalhau. Cabeça de bacalhau que eu compro na banca ali, sabe que vende muita cabeça de bacalhau, né?
1: Sim.
0: Capaz de você
2: Se vê em
0: pega lá,
2: todo
0: me dá a
2: lugar.
0: cabeça de bacalhau. A saber. Ah, não, eu não vou pegar, não vou entrar na. O governador, é verdade, né? Nós temos um surto de sarampo no Brasil e os seus aliados estão fazendo campanha contra a vacina. Mas isso deve cobrir de vergonha a pessoa, né? Não cobre, não? Encarceramento em massa. O senhor sabe o que significa nos presídios de São Paulo? Não sabe? Quão grave isso é? Agora, não, quero ser o bolsonarista civilizado. Tarcísio está de olho em 30 já. O que eu também. Ô, vale bem, e não pensem que eu falo isso em tom de censura. Sempre que político quiser fazer política, pode contar comigo. Eu defendo a política. Vai votar em mim? Não, não. Até que tiver negócio de escola cívico-militar, mas nem pensar. Que não tiver uma outra concepção de segurança pública, também não. Mas eu acho bom que ele. É uma reciclagem do Bolsonaro. Ah, é que eu não posso romper com eles. Tá bom. Né? Mas é melhor ouvir isso do que as barbaridades antivacina, né?

0: E agora vamos ouvir Lula, o comunista, defendendo os militares, falando que o Brasil precisa ter, sim, enriquecimento de urânio para fins pacíficos, com o que eu concordo. Vamos falar de desenvolvimento. É, vai.
1: O presidente Lula afirmou hoje que o governo vai buscar recursos para concluir o primeiro submarino brasileiro com propulsão nuclear. A declaração foi dada durante a visita ao Centro Industrial Nuclear de Aramá, em Iperó, no interior paulista. Em discurso, Lula criticou a falta de continuidade no financiamento de projetos estratégicos das Forças Armadas e defendeu que o empreendimento receba um tratamento diferenciado no orçamento da União, por, nas palavras dele, ser importante para a soberania nacional. A gente vai acompanhar o que disse o presidente.
2: A gente não tem soberania nacional porque a gente faz discurso. Sabe, o discurso é só palavra, que o adversário às vezes nem escuta. A gente tem que estar preparado para eles saberem que a gente vai ter força para poder dizer não. Que a gente vai ter força para poder dizer vamos competir. O que a gente não pode é ter um país desse tamanho de cabeça baixa a vida inteira. Isso tem que ter uma coisa especial. O submarino é importante para o Brasil. O submarino é importante para a nossa soberania. O submarino é importante para o nosso desenvolvimento tecnológico. E vou dizer para vocês, nós vamos arrumar os recursos para que a gente termine de uma vez por todas esse submarino.
0: Que começou com Lula e ficou parado depois, incluindo o governo Bolsonaro. O grande amante das Forças Armadas, submarino a propulsão nuclear. E ele defendeu o enriquecimento do urânio para fins pacíficos. Aliás, é um princípio constitucional e o Brasil é signatário do Tratado de Não Proliferação de Armas Atômicas. Agora, o Brasil tem que dominar o ciclo de enriquecimento de urânio, não para fins nucleares. Tem que dominar, tem toda a tecnologia daí derivada, em parte a gente já domina, porque a gente tem... É usina nuclear. Agora veja só, eu falo isso, mas eu vou também, segredo de aborrecer dizer tudo, digamos-lo, né?
1: Sim.
0: Digamos-lo. Eu não acho que o Brasil tem que ter bomba atômica. Mas vocês repararam que o Trump só respeita quem tem? Olha só, que coisa, hein? E não é? Ele falou que quer se encontrar com o Kim Jong-un, o taradinho, o ditador, o tirano da Coreia do Norte, da dinastia da... Nós inventamos aqui a aristocracia bolsonariana. Lá eles inventaram a aristocracia da família 1, né? Do Kim Jong-un,
1: dos
0: João, né? É, aristocracia supostamente comunista, porque aquilo é uma tirania, sei lá como é que chama aquilo. E o Trump quer se encontrar com ele porque ele acha o cara muito fofo, muito legal. Sabe por que ele respeita o Kim Jong-un? Porque o Kim Jong-un pode... transformar Seul em pó na Coreia do Sul. Ele vive fazendo testes no Mar do Japão. E se alguém fizer porcaria ali, ele... Pum! É terrível isso. É terrível quando o império só respeita quem tem bomba atômica. E quem não tem, ele vai jogar bomba nos cornos. Hã? Ou não é assim? Ou vocês acham que um dia o Trump vai se meter a besta com a Índia, vai se meter a besta com o Paquistão? Vai negociar. Com quem tem bomba, ele negocia. Quem não tem... É um horror que seja assim. Ah, então você está defendendo que tem a bomba. Não. Não. Agora, você tem tiranos que só... Ou vocês acham que o Putin, se a Ucrânia tivesse conservado parte do seu arsenal nuclear, ele teria invadido a Ucrânia? Essa é uma lógica perversa, mas é uma lógica que está presente. Não estou dizendo que é do presidente, não. Estou aproveitando o tema aqui. Nossa, fiquei parecendo o Luciano Huck agora. Estou aproveitando!
3: Voltou o nosso personagem da Faria Lima. Fazia tempo, né, que não
0: aparecia. Estou aproveitando o tema para falar. É. Aproveitando o tempo para falar. O Durigan diz que interferência no Brasil já há, né? O que eu também acho. Né? Vai lá.
3: O ministro da Fazenda, Dario Durigan, disse hoje que os Estados Unidos já estão interferindo no processo eleitoral brasileiro. Declaração foi dada a jornalistas depois dele discursar na quinta edição do Fórum Saúde, evento que já citamos. Indagado sobre o tema, Durigan disse que os americanos querem a rendição do Brasil.
4: A gente já está vendo alguma interferência que não tem razão de ser, né? Quando a gente olha para o que tem acontecido, nós temos nos dedicado, a gente fez um esforço grande de diplomacia, de conversa, de apresentar propostas, mas do outro lado o que a gente recebe é o seguinte: não, ou vocês se rendem e abrem mão de qualquer pleito brasileiro e cedem completamente, ou nós vamos impor penalidade. E nós não concordamos com esse tipo de postura, porque a gente acha que dentro desse conjunto de nações soberanas, a gente só tem um diálogo respeitoso. Ainda que haja pontos de controvérsia, que a gente tem que construir isso. Eu tenho a esperança de que, passadas as eleições, como o argumento de interferência eleitoral diminui, é que a gente possa, de novo, botar a racionalidade no centro do debate e poder avançar, porque a própria lógica norte-americana não se sustenta em relação ao Brasil. Não faz sentido impor uma penalidade geral ao país, impor uma tarifa geral ao país, quando nós temos um país que é mais pobre que os Estados Unidos, tem renda per capita menor, quando a gente exporta muita matéria-prima, então suco de laranja, café, carne, ou mesmo algumas coisas mais, mais sofisticadas, como avião, indústria de imóveis, e isso ajuda a economia dos Estados Unidos. Há uma complementaridade muito grande. E ter uma espécie de sanção por estar ajudando a economia dos Estados Unidos não me parece fazer sentido em nenhuma medida, ainda que questões pontuais, setoriais, devam ser tratadas com respeito.
0: E a interferência já existe. Existe interferência. Olha, o Milei, por exemplo, voltou a atacar Lula nas redes. Publicou uma imagem que reúne ex-presidentes, líderes políticos associados à esquerda latino-americana, entre eles Lula, Dilma Rousseff, aí atacando, falando do socialismo. É uma operação coordenada. Assim, parece bastante absurdo afirmar isso, né? Mas o absurdo hoje em dia tem curso. O absurdo hoje em dia está aí, para todo mundo ver. E é preciso chamar as coisas pelo nome que as coisas têm. Não é mesmo? E é o que a gente faz aqui, né? O Gilmar Mendes, no evento, também chegou a falar, mas assim, disse, olha, aliás, põe um videozinho do Gilmar aí e a gente encerra esse capítulo, porque quero falar da obrigatoriedade do diploma de jornalismo, que não vem, pode categorizar. Eu tenho, mas não preciso. Vai, põe o Gilmar aí.
5: Nós temos sabido lidar com a defesa das nossas posições. E o país tem instituições fortes que sabe dar respostas adequadas. Agora, recentemente, voltou-se à questão do tarifaço e o país começa a responder também com as chamadas medidas de reciprocidade.
0: É isso. Vamos para os comerciais. Né? Temos coisa aqui sobre a campanha em São Paulo, na rádio, e também todas as redes, TVs, etc. E voltando daqui a pouco, vamos discutir. Ah, o diploma. Ih, quem não tem diploma agora. Olha, por mim, vale o bem, meu teste nem seria diploma.
3: O que seria?
0: Seria só um examezinho de concordância.
3: Bom.
0: Sobretudo, concordância. Quando se usa o infinitivo. Quando se flexiona o infinitivo e quando não se flexiona nas orações subordinadas. Isso sim. Agora diploma não precisa. É sim.
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2: Muito bem, estamos de volta. Nós falamos já da tal da sabatina do Haddad, né? Aí ele falou sobre a disputa em São Paulo propriamente. Ele disse, ela tem um alcance nacional, mas também, disse ele, é uma disputa de Davi contra Golias. Por razões óbvias, vamos lá, vai.
3: Sim, o ex-ministro da Fazenda. Candidato ao governo de São Paulo pelo PT, participou de uma sabatina. Essa é oferecida por Globo, CBN, Valor, comparou a disputa contra o governador Tarcísio de Freitas com a luta de Davi contra Golias, se referiu ao fato de que, a diferença do que ocorre no plano nacional, em que Flávio não consegue formar alianças contra Lula, ele, Haddad, está numa desvantagem inicial no Estado, porque Tarcísio conseguiu o apoio de todo o Centrão. E aí, Reinaldo, é assim mesmo?
2: É assim mesmo, e não só de todo o Centrão, do PSD, que não se considera muito Centrão, também está praticamente todo mundo. Né? O Haddad ficou com o chamado campo progressista. Vamos lá, o que aconteceu na esfera nacional? O Lula só com o campo progressista também, dito progressista, de esquerda, ou o que quiser. Né? É que quando você pega a pauta do PSB, é uma pauta de esquerda? Não, a pauta centrista, do próprio PT. Né? Mas vamos lá, campo de esquerda, progressista, etc. Tem gente que invoca com esse nome e diz, ah, quer dizer que quem não é de direita não é progressista? Não, pode até ser. Ultimamente é difícil no Brasil saber quem é a direita progressista, mas, né? Mas se diz isso, uma linguagem que inclusive veio lá do aurida, tirada, né? Num debate europeu que houve, né, do Bobbio, que escreveu o livro Direita e Esquerda, Norberto Bobbio, que é o autor do tal dicionário político.
4: Momento cultural.
2: Por isso, progressista. Mas assim, ou está com o campo, os partidos que se identificam, se dizem de esquerda, o Lula, o Caiado está com o PSD e mais ninguém, o Zema está com o Novo e mais ninguém, o Renan Santos começou, saiu agora a comissão. E o Centrão não está com ninguém. E o Flávio está com o PL, mas ninguém. Então, o único que conseguiu fazer alguma aliança no campo dito progressista foi o Lula. Agora, em São Paulo, como o candidato da direita, na verdade, era o Tarcísio, mas a família não aceitou, ele conseguiu reunir todo mundo aqui. Num governo bem avaliado, ache você justo ou não, eu acho uma avaliação injusta, considerando a qualidade em muitos aspectos. E aí ele disse, é a luta do Davi contra Golias. Certamente, essa altura, o Haddad está querendo ser o seu Davi da história, né? Aliás, meninos, quando eu esse negócio de... Eu não gosto muito de viajar. Ah, vou ver a obra de arte. Às vezes você olha o catálogo, você vê com mais detalhes até. Sem precisar andar de avião, né, Vale Bene? Porque não cai, inclusive, você pode...
3: Fica... Mas
2: agora, isso não vale, isso não vale para Davi Golias do Caravaggio, que eu vi na Galeria Borghese, em Roma. E assim, eu... Fica parecendo frescura, mas assim, eu chorei de emoção. A grandeza desse negócio, assim, porque é o Davi com um ar infantil quase, forte, mas infantil, né? Com um ar meio beatífico, mas exibindo uma cabeça, com aquela luz que o Caravaggio tem, espetacular. E a cabeça do Golias é a própria cara da condição humana.

0: feio, tal, mas ele não é um monstro ali, ele só é alguém que perdeu e que não contava perder. Ele tem a expressão da surpresa e da decepção diante da derrota e da realidade, né? Que é um pouco a condição humana. A condição humana ali, de verdade, é a do Golias, não é a do Davi. O Davi entra como um mito, quase. Nossa, fui fundo agora, hein? E aí o Haddad deve falar assim, ah, vou ganhar, como o Davi. Né? E aí falou os indicadores do governo estadual, não sei se vou ter tempo em 60 dias de campanha de mostrar que a fila do SUS aumentou. Que a educação caiu para décimo lugar, caiu, o que está acontecendo com a segurança... O crescimento da economia paulista vis-à-vis outros estados, de fato, o estado cresceu menos, né? Mas aí, certamente, o governador terá como opor números que ele acha que são virtuosos. Fizeram um ótimo debate aqui na Band. Educado, né? Educado. Eu disse de imediato, é o primeiro debate, talvez, de 2030. Para a presidência. É isso aí.
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5: Muito ruim a rodovia Raposo Tavares, sentido interior, são 12 quilômetros de congestionamento do Parque da Previdência até a Avenida São Camilo, no quilômetro 23, saída para a Granja Viana. Esse trajeto é percorrido em aproximadamente uma hora. Tem mais lentidão adiante, entre o 29 e o 33. 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
0: Muito bem, estamos de volta. E agora sim, jornalismo. Entidades contrárias a diploma obrigatório. Um debate que começou no Supremo e que estão tentando fazer um casus belli, um caso de guerra. Eu quero dizer que eu era contrário ao diploma de jornalismo, sou contrário ainda, eu não acho que precise de diploma. A única coisa é que eu acho que também não dá para ficar esculhambação que está. E aí alguma coisa, inclusive as entidades, deveriam fazer. Vamos lá, vai.
7: Entidades ligadas ao jornalismo reagiram à declarações dos ministros do STF Flávio Dino e também Alexandre de Moraes sobre a possibilidade de rever a obrigatoriedade do diploma de jornalismo para o exercício da profissão. Manifestação deles foi feita ontem, conforme já noticiamos aqui no É da Coisa. A exigência do diploma para o exercício do jornalismo foi derrubada pelo STF em junho de 2009. Agora, o tema volta à tona depois das declarações dos magistrados e de manifestações de associações de imprensa que externaram preocupação com a decisão de Moraes, que autorizou uma operação contra informantes que vazaram informações sensíveis ao auto-intitulado jornalista Luiz Pablo. Ele escreveu sobre o suposto uso irregular de carros oficiais por parte de Dino e destrinchou detalhes da segurança do ministro. Luiz Pablo não completou a graduação. Para o presidente da Associação Nacional de Jornais, Marcelo Reiche, é estranha a reabertura do tema sobre os diplomas no momento em que ministros defendem a quebra de sigilo de jornalista.
0: Primeiro que eu achei que tinha. São entidades empresariais, né? Não estou dizendo que não vale, mas é só para deixar claro quem é que está se manifestando. né? Não tem essa de defesa de quebra de sigilo de jornalista com a devida vênia a esse senhor. Né? O que aconteceu ali é outra coisa. O que aconteceu ali é outra coisa. Ah, mas tem não sei quem da Polícia Federal dizendo que, como é que é, não há prova provada de que, de fato, o sujeito recebeu dinheiro, né? Como é que eu li aqui? Através do que for analisado, não é cabível apontar com a máxima certeza que a quantia em comento se trata de pagamento destinado à matéria jornalística. Ah, bebê! Não é possível afirmar com a máxima certeza. Eu nem sabia que agora analista, gente da Polícia Federal, se comporta como juiz na hora de dar sentença. O fato é que teve dinheiro envolvido. O fato é que a segurança do ministro estava exposta. O fato é que esse senhor tem uma prática conhecida no Maranhão. O fato é que não se pode usar o sigilo da fonte para cometer crime. Isso sim. Né? Eu continuo contrário à obrigatoriedade do diploma. Mas também quero discutir a evidência de que hoje em dia qualquer vagabundo cria um troço qualquer que pode ser financiado pelo crime e vai falar que tem o direito ao sigilo da fonte. Inclusive ameaçando pessoas. O Gilmar Mendes também se manifestou sobre essa questão do diploma naquele evento de que ele participou. Coloca aí o vídeo do ministro.
6: Nós produzimos uma decisão importante no que diz respeito à dispensa do diploma de jornalista. Isso não significava, na verdade, dispensar formação. As pessoas poderiam ter formações em diversas áreas, mas podemos discutir sim se de fato se entender que há aí algum comprometimento da própria qualidade de informação. Não me parece que devamos ter um juízo definitivo a partir desses fatos e dessas circunstâncias que são graves ocorridos no estado do Maranhão. Eu já tive a oportunidade de me manifestar, porque como vocês estão noticiando, é um fato de todo complexo, que envolve uma série de crimes e demais práticas, daí a necessidade do combate. Todas as prerrogativas que se dão em relação às mais diversas profissões, caso, por exemplo, do advogado, a toda hora vocês noticiam busca e apreensão em escritórios de advocacia. Isso acaba por restringir a liberdade profissional, o sigilo profissional. Isso pode ocorrer quando há elementos fortes indicando práticas de crimes.
0: Aliás, bem lembrado, né? Escritório de advocacia é inviolável. Sigilo entre advogado e seu cliente é inviolável. Havendo evidência de crime, não. Sigilo da fonte continua inviolável. Continua inviolável. Agora, ali, estava evidente que o ministro estava sendo exposto por gente, inclusive sob investigação, e que não gostou de decisões que ele tomou. Vamos devagar aí. Ah, mas a solução é voltar ao diploma de jornalismo? Eu acho que não. Acho que não, não precisa ter diploma. Precisa pensar numa questão de regulamentação, sim, de profissão, acho. Né? Que hoje tem gente que... O jornalismo também não...

0: Não que Deus seja uma coisa muito nobre, não. Agora, usar sigilo para ameaçar e para fazer chantagem? Aí não. Pera aí, essa história do Dino envolve a história de assassinato. É uma coisa muito grave. Muito grave. Oh, mas não podemos tergiversar do princípio. Se assim começa a defender, então, que ninguém viola conversa de advogado com o seu cliente, mesmo quando se sabe que o PCC está usando isso e o Comando Vermelho. Aliás, André Mendonça despachou contra advogados e outros, né? Alguém reclamou? Alguém reclamou? Assassino confesso e suposta reunião com o governador envolvendo esse caso. Eu também não estou comprando a versão, só estou dizendo que ela existe, está aí, né? E não é. Vai lá.
1: Gibson Cotrim Jr., condenado por homicídio num caso de grande repercussão no Maranhão por supostamente envolver a cobrança de propina, afirmou em depoimento que frequentava o Palácio dos Leões, a sede do governo do estado, e participava de reuniões com o mandatário maranhense, com o governador Carlos Brandão e também com o sobrinho dele, Daniel Brandão, que foi afastado da presidência do Tribunal de Contas do Estado por determinação do ministro do STF, Flávio Dino. A informação é do G1. Gibson chegou a afirmar o seguinte: tinha uma vaga de garagem no palácio, a vaga 6. O governador do Maranhão, Carlos Brandão, afirmou que as acusações são infundadas e feitas por um condenado confesso por um assassino, ou, condenado confesso por um assassinato em local público e que mudou a versão sobre o caso. Brandão também disse o seguinte: não há sequer uma prova de todas essas inverdades que estão sendo ditas, por isso afirmo categoricamente que são mentirosas. Nunca tive relação com esse assassino, confesso.
0: Ok, agora um secretário do governo do Maranhão, Raimundo Cotrim, ligado ao assassino, ao mandante, né, era fonte contra o Dino, né? Não, ligado ao assassino mesmo, parente do assassino. E o Dino com a sua segurança exposta. Quando se vai ver, você tem ali uma relação comercial de alguém que tem uma prática, digamos, conhecida, né? A Abrage, que é a Associação Brasileira de Jornalismo Investigativo, também, aí sim, de jornalistas, também se manifestou contra o negócio do diploma, não sei o quê. Não sei se contra a obrigatoriedade do diploma ou em defesa do sigilo da fonte. Não, eu também sou pelo sigilo da fonte. E também sou contra o diploma. E já que é uma associação de jornalismo investigativo, deveria investigar o que se passa lá no Maranhão. Inclusive naquilo que tenta se confundir com a imprensa. Precisa tomar cuidado. Precisa tomar cuidado para não se misturarem as coisas, né? Não, não precisa de diploma, não. Essa foi uma ideia que a ditadura teve. Vamos botar um pouco de ordem, não sei o quê. Não, sou contra. Sou contra. Agora, pensar numa disciplina da profissão para distinguir o que é jornalismo do que não é, do que é pistolagem, acho que sim, né? Senão daqui a pouco vai ter que voltar, vai ter que ter site e não sei o quê, tudo escrito em marrom. Se é que me entende, é isso aí.
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2: Oh, meninos, muito rapidamente, o Tribunal Superior Eleitoral aceitou ontem o pedido do PT para desistir de uma ação em que a sigla buscava aumentar a fatia do Fundo Especial de Financiamento de Campanha, o Fundo Eleitoral, dizendo que havia uma injustiça na distribuição e isso paralisou a distribuição do fundo para todo mundo, de uma parcela dele de 2 bilhões e 300 milhões, ele desistiu da ação também porque senão estava todo mundo parado, sem dinheiro, inclusive o próprio. Né? Então, desistindo, se libera o fundo e plano geral, né? Sou contra esse fundo, acho que a gente tem que voltar ao financiamento privado de campanha com regra, né? Mas esse é outro assunto, é isso aí.
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5: A rodovia Fernão Dias tem trânsito lento em Mairiporã, no sentido São Paulo, entre os quilômetros 53 e 58,5. Sem registro de ocorrência, o trajeto é feito em aproximadamente 20 minutos. Sentido Belo Horizonte, lentidão também na Fernão, na aproximação ao Rodoanel, do quilômetro 82 a 80. 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
1: Olha, tem coisas que são de uma tristeza, assim, dá uma tristeza de ler. Como isso aí, ó. Ela recebe Bolsa Família, Bolsa Gás, mas ataca os programas, xinga o povo de porco. Do que eu tô falando, vai?
2: A candidata a deputada federal por São Paulo, Sofia Barclay, que é do PL, conhecida nas redes sociais como trans de direita, usa seus perfis para criticar programas de assistência do governo federal, entre eles o Bolsa Família e o Gás do Povo. No entanto, dados do Portal da Transparência mostram que ela própria é beneficiária do Bolsa Família desde 2018. Além disso, no Gás do Povo, programa que amplia o acesso ao gás de cozinha a famílias de baixa renda, há registro de benefício em nome da candidata desde março deste ano. Com exceção de 2024, a candidata recebeu pagamentos de programas sociais ao longo dos últimos 8 anos. Em 2025, foram R$ 6.000 em benefícios do novo Bolsa Família, o maior valor registrado no período. Ao todo, os pagamentos somam mais de R$ 23.000, segundo os registros consultados.
1: Por que você se torna defensor, defensora, defensor e fanático de quem você sabe que os odeia? Talvez a psicologia explique, né? Que me causa horror, sim.

0: que é quase como buscar a aceitação de quem, se pudesse, o eliminaria. Que coisa, né? É isso aí.
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3: A Avenida dos Bandeirantes tem congestionamento de ponta a ponta sentido Rodovia dos Imigrantes, da Marginal até o emboque do túnel Maria Maluf. Também há dificuldade agora na jornalista Roberto Marinho, sentido Jabaquara, da vereadora José Diniz, até o encontro com a Pedro Bueno. Caminho de 3 quilômetros, percorrido em 25 minutos. 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
4: 2:20 pelo horário de Brasília. 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
3: Meus amigos da Band News FM, agora em todas as plataformas para todo o Brasil e o mundo. Vamos juntos, 22 minutos do primeiro tempo, 0 para o Cerro Porteño, 0 para o Palmeiras. Você que estava na audiência do É da Coisa com o Reinaldo Azevedo, confere a partir de agora também as emoções da Libertadores da América. Verdão tenta o contra-ataque lá pela ponta esquerda, João Marias derrubado, falta marcada, o jogo está parado. Você ligado no futebol da Band News FM, Ramires comete a infração, foi em cima do Lucas Evangelista. Falta, falta para o Verdão bater, Band News FM São Paulo, Band News FM Brasília, Band News FM Curitiba, Band News FM Porto Alegre, Band News FM João Pessoa, Band News FM Manaus, Band News FM Salvador, Band News FM Belo Horizonte, o Brasil inteiro ligado na... Falta marcada para o time do Palmeiras, não teve cartão não, né, Maurício?
4: Ainda não, sem cartões no jogo, Furacão.
3: Dá boa noite de novo para todo mundo agora.
4: Ótima noite, abraço a você, a todo mundo ligado aqui no futebol da Band News FM.
3: Boa noite novamente, Mauro Betting.
5: Boa noite, vocês aproveitam e podem tomar aguinha como os atletas das duas equipes. O jogo é equilibrado, mas o Cerro um pouquinho melhor.
3: Parada para hidratação agora em Assunção. Boa noite, Yuri Queiroga.
0: Boa noite, Silva Júnior. De olho em Atlético Mineiro e Bragantino, 0-0 pela Sul-Americana. Daqui a pouco, 9:30, Flamengo e Cruzeiro pela Copa Libertadores.
3: Muito bem, noite de Libertadores, semana de Libertadores e Copa Sul-Americana, jogos decisivos nesse momento, a pausa para reidratação, para aqueles que estavam acompanhando o Reinaldo Azevedo, Mauro Betting, o que dizer desses primeiros 22, 23 minutos do primeiro tempo 0-0?
5: Que o jogo começou melhor para a equipe do Cerro, por muitos erros de passe da equipe do Palmeiras de novo, Cerro numa base de um 5-3-2, o Palmeiras num 3-4-1-2, mas os números não dizem muita coisa, porque com a bola nos pés eles foram melhores o Cerro. O Cerro chegou duas vezes, o Palmeiras apenas uma, num tiro longo de perna direita de fora da área do Piquerez. O Palmeiras deu uma equilibradinha, mas a melhor oportunidade pintou logo depois dos 18. Um belíssimo voleio a lá, Bebeto do Benítez, passou por cima a bola. Mas o fato é que o Palmeiras encontra dificuldade sim, muito por problemas dele próprio, que dá muito espaço no meio campo. Gamarra se solta, se livra do Arias e ajuda a criar juntamente com os dois caras na frente. Os dois atacantes, o perigosíssimo Verrete e também o Almeida. O fato é que o Palmeiras tem dificuldades, mas o jogo já esteve mais complicado para a equipe paulista.
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3: 24 minutos de jogo do primeiro tempo, vale vaga para a fase de quartas de final da Copa Libertadores da América. Você ligado 0-0, Cerro Porteño, Palmeiras 1-1 no agregado. 1-1 foi o resultado na Arena do Verdão na semana passada. Empate provoca decisão para os pênaltis. É. Eu não sei não, viu? Eu vim pra cá com esse sentimento no coração, Mauro Beto.
5: E qual?
3: Pênaltis.
5: Ah, total. Eu acho que vai ter pênalti agora, vai ter pênalti na nossa rodada dupla, vai ter pênalti amanhã em Itaquera. E eu ainda, quando for um bom empreendedor, vou fazer TV pênalti e TV rádio pênalti. 24 horas de disputa de pênalti. A audiência vai lá, pessoal.
3: Aí sim. Levantamento na cobrança de falta do Barbosa. Inverte para o Alan. Alan domina, matando o peito. Vem na contramão. Reorganiza a jogada. Balança o corpo. Gira bem para cima da marcação. Escapou do Chaparro. Alan tentou ali. Ajuda do Murilo. Murilo tenta a jogada pela ponta direita. Corta a defesa do Cerro. Alizeda sobe de cabeça para cortar. Tem sobe de cabeça também. Gustavo Gomes. Ela vem desviada e vai para a lateral. Arremesso manual. Posse de bola para o Verde. Vai bater o Verdão na ponta direita do campo de ataque com 25 minutos. Passados, 25 a primeiro tempo, estádio La Nueva Ola em Assunção, 0-0, Cerro Porteño, Palmeiras erra, o passe Flaco Lopes, deu de presente pro Ramires, que agradece, já tenta levantamento em profundidade para Verrete, toca mal, tocou nas costas do ex atacante do Vasco, a bola acaba saindo, posse de bola pro time do Palmeiras, tá cobrando o manual pela direita, campo de defesa, Band News 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
3: Sai jogando, admira Palmeiras, Murilo tenta o toque ali perto da metade do campo, briga pela posse de bola, Verdão, Marlon Freitas conseguiu o desvio, ele levanta na metade do campo, rebate a zaga do Cerro, pertinho, a bola vai para fora, e arremesso, Marlon, a posse de bola para a equipe paraguaia no corte do Gustavo Gomes, lateral para o Cerro Portenho cobrar, 26 minutos de jogo, vem Chaparro ali enxugando a bola, mas a chuva parou agora, né, Maurício?
4: Sim.
3: Vocês falam que é só culpa da Aline Fanelli. Aline Fanelli não tá lá em Assunção, tá vendo? Sai jogando pela direita do campo intermediário, Cerro Portenho no campo de ataque. Tentativa de passe na ponta do Ramires. Faz a abertura pela direita. Vem Piguerez, aperta na marcação. Volta na contramão, equipe paraguaia. Vai tentando o trabalho, ele é pela ponta direita. Sempre com Domingues e Ramires descendo por lá. Tentativa de cruzamento, a bola vai desviada. Chega por baixo na entrada da pequena área, Gustavo Gomes. Aparece pra fazer o corte. Tenta a sobra, briga pela posse de bola. O time do Palmeiras, Vitor Roque brigou e ganhou. Recupera Vitor Roque, tenta a finta. Ramires trava e bota pra fora. Linha de lado, mas ele deu o último toque de jogador do Verdão, não entendi. Tá marcando a bola, posse em lateral para a equipe do Cerro Portenho, um pouco à frente da metade do campo ainda pela intermediária. Quase 27 minutos, nada de gols em Assunção. Sai jogando o time do Cerro Portenho do campo intermediário, Velasquez atravessando ainda pelo campo de defesa, faz o trabalho. Quintana abre para Chaparro, Chaparro volta para Quintana, Quintana recebe, vem marcação para cima dele. Flaco Lopes aperta do combate, ele faz o passe, sai jogando o time paraguaio ainda pelo campo de defesa, Velasquez para Ramires, Ramires domina, vem pressão do Vitor Roque, ele volta para Velasquez na entrada da grande área, vai soltar para goleiro Manuel Rufo. Rufo recolheu, dominou na casa dos 27 minutos do primeiro tempo, 0-0. Sai jogando Rufo, rolou de lado para Velasquez, lado direito, ainda pelo campo de defesa do Ciclone. Tenta melhor opção de passe, vai para a movimentação ali pela intermediária. A equipe paraguaia atravessa a jogada. Quintana, Quintana recebe lado esquerdo do campo de defesa. Tem o Chaparro, tem o Morel. Ele prefere a ligação direta ali de presente para Murilo, que corta, mas corta mal. A bola volta, rebote com a equipe paraguaia. Amarra, já faz a abertura pela ponta direita. Garra para Ramires, voltou na metade do campo, vai girando, trabalhando o Ciclone. Bola aberta agora pela esquerda, veio nas costas do Chaparro, sai em lateral para o Palmeiras bater. 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
3: Que está jogando no campo intermediário para o time do Cerro Portenho, 28 minutos, 0-0, é primeiro tempo. Ramires adiantou pela ponta direita, lá vem Alizeda agora, tenta a jogada, Verrete parte para a grande área. Alizeda cortou, faz bom lance, Piquerez por baixo, na risca lateral da grande área, vem para fazer o corte de qualquer maneira, bota para fora do campo, linha de lado e arremesso normal para o Cerro Portenho. Esse Alizeda é enjoado, viu, Maurício? O Alizeda.
4: Ah, enjoado. E a novidade, né? Porque hoje o técnico Ariel Rolan perdeu dois jogadores por questões físicas. É, então não tem hoje o Matias Pérez, que é um zagueiro, e o Cecílio Domingues, que é o camisa 10 desse time do Cerro Portenho.
3: Aqui o rebote do time do Palmeiras, recuperação do John Arias, já faz a abertura para Vitor Roque pela ponta esquerda. Vitor Roque vai para cima da marcação agora, fica enroscado por ali, acabou montando ali para cima do Canhete, cometeu a falta, não é festa do peão de Catanduva, o Maurício.
4: Não, ainda não começou, viu, Furacão, mas foi isso que pensou por ali agora o Vitor Roque, que vai na dividida com o Canhete, tenta tomar a bola, e aí o jogador do Cerro Portenho vai tentando segurar na medida do possível, e o Vitor Roque comete a falta, depois se joga pra cima do jogador do time paraguaio, a falta marcada pela arbitragem, já batida pelo Cerro, 0-0 por enquanto, pênalti.
3: E aí, Mauro Betinho?
5: Aí segue o jogo com muita dificuldade, foi a terceira arrancada seguida do Vitor Roque, sozinho tentando driblar 3 ou 4, aí não é o problema dele, é o problema de aproximação, impressionante como não voltaram ao nível habitual, tanto ele quanto o Flaco Lopes. Arias por dentro já jogou assim até na Copa do Mundo, mas não consegue, os alas muito presos, os alas errando tudo pelo lado direito, Piquerez aquele tiro e pouco mais, enfim, o jogo segue mascado e mal jogado. O Palmeiras erra muito, mas o Cerro também não acerta tanto passe assim.
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3: Tempo passando, a bola rolando, você conferindo no futebol Band News FM, 30 minutos jogados, é primeiro tempo. Copa Libertadores da América, jogo de volta pelas oitavas de final em Assunção. 0 Cerro Portenho, 0 também para a equipe do Palmeiras. Yuri Queiroga.
0: Na Libertadores, Coquimbo Unido e Platense, 0-0, jogo onde sai o adversário do Fluminense.
3: Lá vem o Cerro, cruzamento, Chaparro cortou a zaga, olha o rebote, a bola batida para o gol, vem desviada, vai embora, linha de fundo. Escanteio para os paraguaios na direita.
4: E foi na batida por ali do Ramírez, agora que pegou essa sobra na intermediária. Uma pancada, uma paulada de perna direita que explode no Piquerez e vai pela linha de fundo. Escanteio para o Cerro pela direita.
3: Vai todo mundo lá pro meio da Movuca, pro meio do Fuzue. Cerro Portenho parte, a torcida vem junto no Paraguai. Vai pra cobrança pela ponta direita, a equipe paraguaia vem levantamento. Vem chumbo do grosso pra área do Verdão. Levantamento na marca do pênalti, bola desviada. Carlos Miguel! Tocou de cabeça ali o Quintana, mas chegou fraquinha, né, o Maurício?
4: A bola foi fraca, né? O Quintana tava afastado, fora inclusive ali da pequena área. Então na cabeçada, essa bola quica no gramado, ainda perde velocidade. Carlos Miguel tranquilo, foi pro lado direito ali e fez a defesa.
3: Vitor Roque briga pela posse de bola na metade de campo, volta Ramírez para ajudar, consegue o recuo no campo de defesa, recomeça o time paraguaio, bola para Moral, Morel domina na intermediária, abre pela direita, ainda pelo campo de defesa, faz o trabalho ainda no campo intermediário da equipe do Cerro Porteño, tentativa de levantamento para Verrete na metade de campo, tentou de primeira para Lizeda, corta de qualquer maneira, Barbosa volta no campo intermediário, abre pelo setor de direita, agora para Murilo, Murilo faz o toque ali por dentro, Marlon Freitas se apresenta lá do direito do campo intermediário do Verde, tenta a melhor opção de passe, abre lateralmente agora, perto da metade do campo para Murilo, Murilo já passa a metade do gramado, já tá no lado inimigo, leva a ponta direita agora pro Alan, Alan recolheu, dominou a frente na marcação do Chaparro, apertado de volta, volta quase na metade do campo até Marlon Freitas. Marlon tinha um Verrete no combate, ele voltou na intermediária com Gustavo Gomes, novamente a Marlon Freitas no círculo central do gramado. Marlon Freitas abre lateralmente agora para Murilo, desce o zagueiro do Palmeiras pela ponta direita no campo de ataque, Murilo para Marlon Freitas, outra vez com Murilo, tem marcação para cima dele, tenta adiantar pro Alan, voltou para Murilo, boa jogada, lá vem Verdão, Murilo por dentro pro Flaco Lopes, já tem marcação, Flaco Lopes abre para Piquerez, Piquerez pela ponta esquerda para Vitor Roque, Vitor Roque balançou no bico da grande área, levou o primeiro, tenta a finta, passa pelo segundo, grande jogada Vitor, para lá, para cá, volta, trabalha mais atrás um pouquinho com o Piquerez, já recomposto o sistema de defesa da equipe paraguaia, bola recuada ali perto da metade do campo, o Palmeiras se manda, tenta apertar, 32 para 33, Murilo aberto pela ponta direita, recebeu, faz o toque para Marlon Freitas, Marlon de volta para Murilo, Murilo apertado, recomeça com Gustavo Gomes na metade do campo, Alizeda vem apertando na marcação, Gustavo Gomes abre lateralmente pela ponta, dá pro Alan, Alan de costas para marcação, foi puxado. Quatro não deu nada não, viu, Maurício?
4: E já é a segunda num lance semelhante assim com o Alan, que ele não marca falta. Vem Cerro Portenho.
3: Então, Chaparro pela ponta esquerda, Chaparro domina a frente da marcação. Aliás, é o número 5, Morel. Morel na ultrapassagem agora faz a jogada pela ponta esquerda. Vem o Cerro Portenho tentando, vai se mandando o Domingues pro campo de ataque. Domingues tocou por dentro agora. Verrete se enrosca com a marcação. Chaparro tentou levantamento para Lizeda, caiu nada. 4, mantém o critério, não marca nada, rebote com o Verdão, mas o Barbosa sai jogando errado, Barbosa desarmado, deu de presente, vem o Cerro Portenho, chegando o time paraguaio, quem sabe ali pro primeiro gol, Caio, falta, tá marcada, falta, falta cometida pelo Barbosa, parou, parou, parou, Maurício!
4: Quem entrega a bola de bandeja para o Cerro Portenho é o Barbosa, e a falta depois na sequência cometida pelo Marlon Freitas, que ainda tenta argumentar ali com a arbitragem, o árbitro até ensaiou tirar o cartão

0: Falta muito perigosa contra o time do Palmeiras. Carlos Miguel junto à trave esquerda, orientando a formação da barreira, que fica exatamente no meio da meia-lua da grande área. Falta um pouquinho mais pela direita. Muito perigosa a preocupação. Olha que arrumou o Barbosa aí, desarmado, e depois o Marlon Freitas acabou cometendo a infração. Ramires e mais um com ele ali. Tô tentando identificar quem é, mas quem ajeitou essa bola foi o Juan Ramires, camisa número 16. Falta da meia direita perigosa para o Sicon. Para o Sicon bater. O Sicon vai para a grande área também ali, se posicionando. Pode pintar até uma cobrança ensaiada, mas dali dá para bater direto. Barreira formada. Vamos para 35 minutos de jogo. Tá aí o toque, Bandidos FM. Juan Ramires tomou distância. Carlos Miguel já posicionado no centro do gol. Ramires para a bola. Pé direito, bateu na barreira. Tudo isso para isso aí, Maurício?
1: É, ele arma a barreira ali, o Carlos Miguel, com quatro homens, o suficiente já. E quem leva a pior, me parece por ali, o Alan, que estava entre os jogadores na barreira, o Marlon Freitas, e que vai ao chão nesse momento porque foi o atingido por essa finalização do Ramires ali na batida da falta. Tá caído, camisa número 17, foi uma bolada bem no rosto. Nossa. Ali, né? A bola forte pega no rosto do Marlon Freitas, tá caído.
0: Bateu na testa dele ali, né?
2: É, e um pouquinho mais de lado. Bateu no lado, quando é na testa, não é um cara que é absurdo que nem você, não que seja grande, muito honesto, mas é, e não é mesmo. Mas pega assim na testa, você protege mais de ladinho quando pegou, aí você desaba mesmo touro como o Marlon Freitas, né?
0: É, caído ali, o volante do Verde na meia-lua, jogou parado em Assunção. Yuri Queiroga!
3: Opa!
0: E a gente que curte a gente?
3: Aqui no youtube.com/Rádio Band News FM tem o Márcio Almeida, o Marcão também conosco, o Clênio Jorge Teodoro também com a gente. E ó, pessoal que tá vindo da transmissão ao vivo de Ué da Coisa com o Reinaldo Azevedo, chegou gente em peso aqui pra transmissão. Já vai deixando o joinha, já vai deixando o like. Quanto mais likes também na transmissão no YouTube, mais o YouTube recomenda a nossa transmissão. Estamos ao vivo também para as demais plataformas da Band News FM, partindo, claro, do bom e velho dial do rádio.
0: A Grog, hein? O Marlon Freitas ali, perguntaram para ele como é que é seu nome. Ele olhou para a camisa e disse: Ademir da Guia. É porque, vou falar, ele tá grog. Meu Deus, mas vai voltar pro jogo o volante do time do Palmeiras. 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
0: Voltou Marlon Freitas, a bola com o time do Cerro Portenho na intermediária. Quintana recebe na metade do campo, ele prende a jogada na metade do campo, ele volta para o campo de defesa, entregando para Velasquez atravessa pelo campo intermediário, lado direito ainda pelo campo de defesa, vem Ramires se apresentando perto da risca, divisória do gramado, Morel por ali como opção, Gamarra também, ele prefere a volta do campo de defesa, e a bola vem recuada para o goleiro, sai jogando o Manuel Rufo, sai tocando pelo lado direito ainda pelo campo de defesa, tentativa de lançamento para o campo de ataque, vem Gustavo Gomes no meio do caminho, corta de cabeça. Também de cabeça, Piqueires tentou ligar a jogada com João Marias, rebate a zaga da equipe do Cerro. Verrete brigou pela sobra, vem Barbosa no combate, corta e a bola volta. Volta Lucas Evangelista no campo de defesa, entrega para Murilo. Dá para Evangelista de costas para o campo de ataque. Lucas Evangelista para Gustavo Gomes, que ajeita, prepara para Marlon Freitas. 37 para 38 minutos, vamos caminhando para o final do primeiro tempo e 0 a 0. Leva a decisão da vaga para as quartas de final da Liberta para os pênaltis. Abertura para o Alan pela direita, tenta fugir da marcação do Chaparro. Alan escapou da marcação, pediu a falta e o árbitro deu. Primeiro a falta do Chaparro e depois a do Domingues, não sei qual ele marcou, viu, Maurício?
1: Ele marca a segunda do Domingues, o camisa número 2, porque na chegada do Chaparro, o Alan ainda consegue ali se desvencilhar da marcação, mas na do Domingues não. E aí o camisa 2 acaba derrubando o Alan, Marlon Freitas pega a bola, bate a falta.
0: 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Ligado na... Rafael Verdão, Flaco Lopes, cruzamento, grande área, corta a zaga, Murilo pega a sombra, briga por ela, vai na proteção, no corpo a corpo, Quintana sai e corta a defesa de qualquer maneira, a bola vai para a linha de fundo, escanteio para o Verdão bater pela direita, Maurício!
1: E aí depois da tentativa do Flaco Lopes, o Murilo como um touro por ali, domina de peito, já encobre o jogador do Cerro Portenho, sai fazendo uma espécie de embaixadinha e passa por três, chega na cobertura o zagueirão, coloca pela linha de fundo, por ali o Velasquez, aí escanteio para o Palmeiras, bate João Arias.
0: João Arias na cobrança pela ponta direita, todo mundo lá no meio da muvuca, no meio do fuzuê. 39 minutos do primeiro tempo, 0 a 0, Arias autorizado, pé direito, levantamento na primeira trave, rebate a defesa, é outro escanteio. Novamente a bola para a linha de fundo e o John Arias de novo por ali, Maurício.
1: E a

0: E deu sorte porque bateu mal o John Arias agora, meia altura no primeiro pau, o corte da defesa do Cerro Porteño, ele que é o homem das bolas paradas na ausência hoje do Andreas Pereira.
1: E John Arias, levantamento na segunda do navio, bola perigosa, sobe a zaga e sentiu ali o zagueiro que cortou, pareceu Velasquez. Ele saiu ali, daquele estilo Saci Pereira, né? Sentiu a perna, o zagueiro da equipe do Cerro Porteño, Maurício.
0: É ele mesmo, o capitão, camisa 23, Velasquez, que já se levanta, pelo menos nesse sentido das medidas tomadas, né, também pela Comebol, coíbe a cera.
1: John Arias na grande área, bom lance pro verde, cruzamento, Lucas Evangelista bateu pro gol, passa a esquerda do gol! Teve desvio na defesa, que chance teve de Emílio Palmeiras, quase o Verdão aí com o Evangelista, escanteio.
0: E na boa jogada do John Arias, pelo lado direito, ele chega na linha de fundo, rola essa bola para trás, passa pelo Alan e chega no Evangelista, que finaliza, mas com o desvio e escanteio Palmeiras.
1: O goleiro já tinha ido, o zagueiro tirou quase em cima da linha, escanteio, levantamento grande, olha, toque de cabeça, Gustavo Gomes no alvo!

0: Gustavo Gomes de cabeça, o zagueiro lá no terceiro andar. Na cobrança de escanteio, João Arias levantando o capricho. No capricho na entrada da pequena área, Gustavo Gomes. Gustavo Gomes sobe, sobe, sobe, sobe demais pra botar a cabeça na bola e matar o goleiro Manuel Rolfo. É gol do Verdão em Assunção. Gustavo Gomes, zagueirão, camisa número 15, abre o placar pra fazer a torcida que canta e vibra muito mais feliz do Paraguai. Gustavo Gomes fazendo gol na sua terra. Vai, vai, vai, vai, vai buscar Manuel Rolfo. Essa aí passou. E o Palmeiras na frente do Cerro Porteño tem 1-0, Maurício.
1: Pra tentar tirar um pouco do peso e dessa pressão toda sobre o time do técnico Abel Ferreira na cobrança de escanteio. Lado direito, boa bola cobrada agora também pelo John Arias, que foi bem na batida e colocou na cabeça de Gustavo Gomes. Sempre ele, o xerifão do Palmeiras, para salvar o Verdão. Uma testada forte e firme no fundo das redes. O gol de número 48 com a camisa do Palmeiras, Gustavo Gomes, em Assunção, no Paraguai, na sua terra, coloca o Verdão na frente. 1-0 para cima do Cerro Porteño.
0: Sempre ele, hein, Mauro Betting. Quando ele desce para resolver.
2: Cara, comentava aqui fora do ar algo que não dá pra comentar. Gustavo Gomes é impressionante, cara. Assim, é a zaga dos sonhos do palmeirense, do Pereira e ele, não precisa dizer mais nada. O Palmeiras tinha melhorado. O Lucas Evangelista só não tinha aberto o placar porque alguém salvando em cima da área. Mas de novo, né, bem escanteio, bem batido pelo Arias no lugar do Andrés Pereira. E o Gomes, o lugar que é dele na história. Impressionante.
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0: Vou fazer uma pergunta agora para você, Mauro Beto. Eu não estou falando de camisa do Palmeiras. Eu estou falando de carreira. Jogador por jogador. Zagueiro por zagueiro. Gustavo Gomes ou Gamarra?
2: Zagueiro, como jogador, eu ainda escolheria o Gamarra. Agora, como ídolo, você me pergunta. Meus filhos ou gol, Gustavo Gomes? Gustavo Gomes. Não é que meu filho está trabalhando aqui no Jornal da Band.
0: Boa! 43 minutos
2: acho
0: de jogo.
2: Deu para dar uma ideia, mais ou menos do que eu penso.
0: 1-0, Palmeiras na frente, Gustavo Gomes marcou. Deu reversão, arbitragem, reversão ali na cobrança do lateral, hein, Maurício, você viu?
1: E aí não pode cometer esse tipo de equívoco mais o time do Palmeiras, não. Vem Cerro Porteño.
0: Vem Cerro Porteño, mas a bola foi arremessada para o campo de defesa. Recomeça o zagueiro Velasquez com 43 para 44. Quase 44 de jogo, primeiro tempo, 1-0, Verdão. Gustavo Gomes marcou aos 40. 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
0: Tenta sair jogando o time do Cerro Porteño, chega atropelando e comete a falta. O time do Palmeiras com o Vitor Roque, falta marcada. Falta marcada, tem pressa o Cerro Porteño no agregado 2-1 para o time do Palmeiras. Verdão vai vencendo em Assunção, no Paraguai. Vai passando para enfrentar na próxima fase ou Mirassol ou LDU. Amanhã é o jogo lá em Quito, né, Yuri?

0: em Quito, às 7 horas da noite. Primeiro jogo 1-1 lá em Mirassol. Já pensou se pinta o Mirassol e Palmeiras em quartas de Libertadores?
1: Não é possível. Aqui está jogando o time do Palmeiras. Bola com Flaco Lopes. Já passa metade de campo. Já está no lado inimigo. Abre pela ponta esquerda para John Arias. Flaco Lopes caiu. Quatro mandas seguidas da vantagem. John Arias entre dois marcadores. Tenta escapar. Tenta se desvencilhar. Acaba atropelando o adversário e comete a falta. Parou, parou, parou, Maurício.
2: É, ele marca a falta do John Arias. E a reclamação dos jogadores do Palmeiras é porque primeiro houve uma falta em cima do Vitor Roque, que não foi marcado, o árbitro deu vantagem, essa que não existiu quando John Arias estava sendo marcado por dois jogadores, o Cerro Porteño bate a falta.
1: Cerro Porteño bate a falta, agora a torcida paraguaia mais caladinha no Eva Olha, é, levantamento metade do campo, rebate bonito pelo alto para a equipe do Palmeiras, tira de qualquer maneira,
2: quatro. Né, o Gustavo
1: Gomes, mais quatro de acréscimos nesse primeiro tempo, trabalhou, tentou ali, errou o Alizeda, erra e o Palmeiras se aproveita. Bola enfiada na direita. Atenção, Murilo tentou cruzamento, jogou pra dentro da grande área, cortou a defesa, voltou na meia direita. Entrada da grande área pra Flaco Lopes, Flaco na ponta. Abriu pra Murilo como um ponta direita, levantou na boca do gol, rebateu o zagueiro, tira a zaga. Ela fica no pé de ganha. Flaco pra Vitor Roque, tá parado. Na banheira, apontou bandeira, não varia mais nada não, Maurício.
2: E aí em posição de impedimento, camisa 9 do Palmeiras, que recebe depois desse bate-rebate, quando ele tentava dominar, ajeitar o corpo ali pra virar e finalizar, a posição de impedimento já havia sido assinalada por ali, mas além do impedimento, também o Flaco Lopes, nessa batida pro Vitor Roque, acaba levantando demais o pé, o jogador do Cerro a meia altura tenta cortar de cabeça, a falta foi marcada.
1: 46 de jogo, vamos até 49. 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
1: John Arias abre o campo na ataque, ele pela ponta direita, tenta a defesa para o Alan. Alan domina para a equipe do Palmeiras, agora vai para cima da marcação, agora carregou pela ponta direita, tenta o espaço ainda. Alan na bola, ela toca no chaparro e vai para a linha de fundo. E se vai para a linha de fundo, é escanteio. Daí nasceu o gol, Maurício.
2: É, e o John Arias já vem correndo aqui para o lado direito. Quem sabe na bola parada vem o segundo do Verdão, viu, Silva?
1: Ai, Palmeiras para a grande área com quase 47 minutos de jogo. Vem de novo pela direita, John Arias para a cobrança. Flaco Lopes está na área, Gustavo Gomes vai lá para a área de novo, o paraguaio. Arias agora já ajeitou a bola, vem para a cobrança pela ponta direita. Levantamento na segunda trave, agora a zaga cortou, subiu para afastar. A bola volta para o Verdão, tentou Piqueires de longe, longe do gol. Ô Yuri, eu girei os 40, o placar não?
0: Acho que eu não girei. Foi não, na hora do gol.
1: É, foi na hora do gol. Ah, vou deixar pro segundo tempo. Está jogando na intermediária o time do Palmeiras agora na metade do campo. Vem pro campo de ataque. Tentando ali o Cerro Porteño apertar, dificultar a transição. A bola vem recuada. Piqueires se livra da bola de qualquer maneira. Faz o levantamento tentando buscar Flaco Lopes no campo de ataque. Rebateu a zaga do time do Cerro Porteño. A abertura foi feita. Ramírez vai tentar passar pela marcação do Vitor Roque, que apela. Comete a falta em cima do jogador. Não, o árbitro está deixando o jogo correr, né, Maurício? Está sendo assim o critério.
2: É, pelo menos nessas disputas corpo a corpo, ombro a ombro, ele já deu esses sinais de que não vai marcar qualquer falta não, viu, Furacão? E foi assim mais uma vez.
1: Bola com Quintana, lado esquerdo do campo de defesa, dá bola para Chaparro. Chaparro apertado, marcado, cercado pelo Alan. Volta no campo de defesa até o Quintana. Quintana atravessa, tá pelo campo intermediário para Velasquez. Velasquez mais à frente, toca a bola, trabalha, tenta a jogada ali pela ponta direita. Camarra já faz a abertura agora no campo de ataque para a equipe do Cerro. Tentativa de passe ali pelo meio, ninguém do time paraguaio fica tranquilo para sair jogando o Verdão. No campo de defesa, a bola foi tocada ali para Marlon Freitas. Marlon busca, jogo com Flaco Lopes. Flaco Lopes de volta para Marlon. Marlon Freitas tenta esticar para o Alan pela ponta direita, rebate o Chaparro de qualquer maneira. Já tenta a ligação com o Alizinho. Alizeda no campo de ataque, tocou para trás, tocou pro Flaco de presente. Flaco Lopes ajeita, tentativa de passe lá na ponta esquerda. Vitor Roque contra a marcação, vai no corpo a corpo, briga pela bola com Canhete, a bola sai. Canhete foi no corpo a corpo, ganhou a disputa ali de forma limpa para cima do Vitor Roque, já arremessa essa bola. Tenta sair pro jogo ainda para um último ataque, quem sabe no primeiro tempo, mas vai terminar o primeiro tempo no Paraguai. Verdão na frente, gol de Gustavo Gomes de cabeça, minha gente. Gustavo Gomes marcou aos 40, sai jogando o time do Palmeiras no campo intermediário, bola com Alan. Alan tenta o passe ali pela metade do campo, jogou pro Flaco, Flaco para John Arias, tenta escapar da marcação, dois em cima dele. John Arias leva a jogada, conquista o passe ali pela meia esquerda para Vitor Roque, na ultrapassagem serviu Piqueires, vem Verdão, Piqueires levantamento, Flaco Lopes tentou de cabeça pro meio, afasta a defesa do Cerro Porteño. Quase, quase o Verdão chega ao segundo gol. Vai apitar o árbitro argentino Facundo Tedio. É fim de papo no primeiro tempo em Assunção. Palmeiras 1, Gol de Gustavo Gomes de cabeça aos 40 minutos do primeiro tempo. 0 para o Cerro Portenho no agregado. 2-1. Palmeiras vai avançando para as quartas de final da Libertadores para enfrentar LDU ou Mirassol. Vem aí intervalo no futebol da Band News FM. 1-0 Palmeiras na frente. A bola é sua, Yuri Queiroga.

0: Intervalo de jogo no primeiro tempo, 0 para o Cerro Porteño, 1 para o Palmeiras. O Palmeiras está vencendo o jogo e está se classificando para as quartas de final da Libertadores, Maurício Ferreira.
1: Com gol de Gustavo Gomes, né, Yuri Queiroga? Sempre o capitão, o xerifão palmeirense, para salvar o time quando a situação não é das mais fáceis, não é das melhores. E aí ele foi lá no quinto andar nessa cobrança de escanteio do John Arias, que tem sido o homem das bolas paradas na ausência do Andreas Pereira nesse jogo de hoje. Sobe entre os zagueiros e testa firme de cabeça para o fundo das redes, marcando o gol de número 48 dele com a camisa do Palmeiras. E pelo menos neste primeiro tempo, dando uma tranquilidade. O Palmeiras agora tem 2-1 no placar agregado, não pode levar gols, que foi algo que aconteceu e muito no jogo de sábado contra o Fluminense pelo Campeonato Brasileiro. Se a baliza zero, como gosta de dizer o técnico Abel Ferreira, for mantida, o Palmeiras avança às quartas de final da Libertadores, mesmo nesse ambiente de muita pressão na temporada. Então agora o Verdão conversa com o técnico Abel Ferreira no intervalo e volta já já para o segundo tempo com as seguintes peças no banco de reservas: Marcelo Lomba, Giai, Bruno Fuchs, Benedetti e Arthur, Emiliano Martínez, Larson, Luiz Pacheco, Maurício, Felipe, Anderson, Riquelme e Heitor. Lembrando que o Palmeiras não tem à disposição o Andreas Pereira suspenso, o Ramon Sosa machucado no departamento médico com uma lesão na coxa, o Paulinho também com uma lesão na coxa fora, e o Jeftek passou por uma cirurgia no joelho direito. Por enquanto vai dando Palmeiras 1-0 para cima do Cerro Porteño em Assunção, no Paraguai, Yuri.
0: São 7 horas e 52 minutos no horário de Brasília. Este foi o único gol das três partidas que estão rolando nesta noite pelas Copas Libertadores e Sul-Americana. As outras duas, Coquimbo Unido e Platense, também pela Libertadores, está 0-0, resultado que leva a decisão aos pênaltis. Jogo lá no Chile, entre os donos da casa, o Coquimbo Unido e o argentino Platense, define o adversário do Fluminense nas quartas de final da Copa Libertadores. E nos acréscimos do primeiro tempo, 53 minutos da primeira etapa, então você já imagina o que já deve ter rolado lá no primeiro tempo na Arena MRV, Atlético Mineiro e Bragantino também empatando sem gols, empatando por 0-0. Tá pingando aquele aviso de chance de gol do Bragantino. Ih, rapaz, será? Será que o Bragantino tá... Ih, abriu o placar. Gol do Bragantino. Gol do Bragantino lá em Belo Horizonte. 1 pro Bragantino, 0 pro Atlético Mineiro. O Galo venceu o primeiro jogo lá em Bragança Paulista. O Bragantino vai devolvendo o placar nesse momento. Esse resultado vai dando a disputa por pênaltis, vai levando a disputa aos pênaltis. Gol marcado pelo Ramírez, o Eric Ramírez, para a equipe do Bragantino lá na Arena MRV. Já já! Então agora não é mais o único gol da equipe do Palmeiras. Agora temos o gol do Bragantino, do Ramírez, aos 53 minutos do primeiro tempo. Já já tem o segundo tempo e já já tem o comentário de Mauro Betting aqui na Band News FM deste placar parcial de 1 para o Palmeiras, 0 para o Cerro Porteño, com o empate no jogo de ida por 1-1 na Arena Palmeiras. Palmeiras está se classificando para as quartas de final da Copa Libertadores. Voltamos já! 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

0: E por enquanto, tá dando Palmeiras. O Verdão está na frente e tá vencendo e tá se classificando para as quartas de final da Copa Libertadores da América. Um para o Palmeiras, gol marcado pelo Gustavo Gomes de cabeça. 0 para o Cerro Porteño. Mauro Betting comenta o jogo conosco aqui na Band News FM. Mauro Betting, até aqui o Palmeiras está se livrando, ou pelo menos conseguindo a vendeta, a reabilitação da primeira partida e respirando do que poderia ser um momento de turbulência grande se fosse uma queda nessa Libertadores, ô Mauro Betting.
1: Pois é, Yuri, por enquanto, prazer tê-lo aqui ao lado.
0: Opa, boa noite.
1: Tava juntinho assim, né?
0: Ah, mas com certeza.
1: Pode ter dentro da Copa, mas enfim. Mas o legal é o seguinte, legal pro Palmeirense, tá vencendo, e desde o gol, um pouquinho antes daquele chute do Lucas Evangelista, que foi salvo sobre a linha, o Palmeiras havia equilibrado um jogo que começou todo no Cerro, porque o Palmeiras errava todos os passes, o Verdão deu uma equilibrada, o Cerro teve uma grande chance com o Benítez aos 18, estava melhor, teve a parada técnica, a parada de hidratação, o jogo voltou meio amarrado, meio modorrento, o Palmeiras melhorando e aí teve aquela chance com o Evangelista e na sequência a Arias, que está batendo os escanteios pelo suspenso Andreas Pereira, jogou a bola no segundo pau para esse monstruoso Gomes fazer o gol de cabeça. E aí na sequência o Palmeiras teve outras duas chegadas perigosas e mereceu o resultado, não só pelo gol do Gomes, mas pelo que fez a partir dali. Se o Palmeiras vai manter esse ritmo, esse pico, a gente não sabe, até porque o Palmeiras tem sido extremamente estável para nos ver todas as equipes. Mas o Palmeiras, que tem mais time, tem mais elenco, tem muito mais história, pode fazer o que está fazendo na Assunção. Não se esperava que é o Palmeiras que caiu muito de produção. E tem caído, inclusive, com placares favoráveis e tem se entregue. Mas como acabou o jogo e como ele se desenhou, até pelo nervosismo também, que passa do outro lado, se o Palmeiras errou muitos passes, Yuri, o Cerro também os errou, agora resta saber a questão anímica. Porque banco o Palmeiras tem um treinador experiente e competente, enfim, que o Palmeiras acerte o pé e sobretudo a cabeça para manter esse grande resultado e voltar classificado para São Paulo.
0: E é o seguinte, a gente teve o Maurício Ferreira até nos informava que não houve mudanças em relação às medidas do gramado em Assunção,
1: isso,
0: né? Medidas menores em relação àquele padrão da FIFA, 105 metros de comprimento por 68 de largura. Agora, com o Palmeiras tendo o resultado à sua disposição, será que isso pode se virar a favor do Palmeiras?
1: A gente não tem imagens agora do Laola, mas eu não sei se eles estão alargando o campo, porque agora é para largar. Porque agora quem tem, digamos, o privilégio de se defender, mas não pode sentar no resultado, tentar administrar, é o Palmeiras. Evidentemente, talvez falte esse espaço que foi de cabeça pensada ou não muito bem pensada pelos dirigentes do Cerro.
0: Um para o Palmeiras, gol de Gustavo Gomes, 0 para o Cerro Porteño, gol este que foi narrado por Silva Júnior, assim na Band News FM.
2: O zagueiro tirou quase em cima da linha, escanteio, levantamento, grande área, toque de cabeça, Gustavo Gomes no alvo!

Gustavo Gomes de cabeça, o zagueiro lá no terceiro andar. Na cobrança de escanteio, o John Arias levanta no capricho, na entrada da pequena.

0: área, Gustavo Gomes. Gustavo Gomes sobe, sobe, sobe, sobe demais pra botar a cabeça na bola e matar o goleiro Manuel Rolfo. É gol do Verdão em Assunção. Gustavo Gomes, zagueirão, camisa número 15, abre o placar pra fazer a torcida que canta e vibra muito mais feliz do Paraguai. Gustavo Gomes fazendo gol na sua terra. Vai, vai, vai, vai, vai buscar Manuel Rolfo. Essa aí passou. E o Palmeiras na frente do Cerro Porteño tem 1-0, Maurício.
1: Pra tentar tirar um pouco do peso e dessa pressão toda sobre o time do técnico Abel Ferreira. Na...
2: E a permanecer esse resultado, o Palmeiras se classificaria para as quartas de final da Copa Libertadores para enfrentar LDU ou Mirassol. O jogo vai ser amanhã às 7 horas da noite, lá no estádio Rodrigo Paz Delgado, estádio Casablanca, em Quito. Jogo que antecederá Corinthians e Rosário Central, que você vai conferir na Band News FM com Marcelo Duó, Léo Fontes, Lucas Belotti e Maurício Ferreira amanhã a partir das 8h30 da noite, depois do Jornal da Band, com transmissão, claro, da Band News FM. Hoje, também pela Copa Libertadores, Coquimbo Unido e Platense estão empatando 0-0, intervalo em jogo. Às 9h30, tem Flamengo e Cruzeiro também definindo uma vaga nas quartas de final. Quem passar pega o vencedor de Independiente Del Valle e Tolima. O Del Valle venceu o jogo de ida na Colômbia por 1-0, joga pelo empate na volta em Quito, só que esse jogo da volta só será na semana que vem. A ida foi adiada em uma semana por causa do terremoto que atingiu a Colômbia. Mesmo quadro de Santa Fé e River Plate pela Copa Sul-Americana, que vai ter o jogo de ida apenas hoje e a volta na semana que vem lá no MAS Monumental, no Monumental de Núñez, em Buenos Aires. Hoje também tem bola rolando pela Série B do Campeonato Brasileiro. 29 minutos do primeiro tempo, bola rolando para Avaí Sport, 32 minutos para Fortaleza e São Bernardo, os dois jogos sem gols, empatados por 0-0. Às 8h30 da noite começa Cuiabá e Operário, no mesmo horário tem Vila Nova e Ponte Preta, e às 9h30 da noite, Botafogo de Ribeirão Preto e Criciúma. Hoje teve a estreia do Atlético de Madrid no Campeonato Espanhol, em La Liga. 2-0 para o Atlético de Madrid sobre o Málaga, os dois gols no segundo tempo, do estreante Lee Kang-in e também do Alex Baena. Alex Baena, campeão mundial com a seleção espanhola, deixou dele aos 40 minutos do segundo tempo contra o Málaga, jogando lá no estádio Metropolitano de Madrid. Portanto, essa foi a estreia do time do Atlético de Madrid no Campeonato Espanhol. Real Madrid e Barcelona ainda vão estrear no próximo final de semana, a estreia de La Liga sendo feita aos poucos, né, diluída durante esta semana. E hoje a gente também teve as partidas, 4 partidas, né, agora a gente já está na última fase dos playoffs, para a fase de Liga, da Liga dos Campeões da Europa. Já é a última fase para selecionar as 4 equipes que vão completar a primeira fase de Liga da UEFA Champions League. O Celtic da Escócia fez 3-0 sobre o LASK da Austrália, Austrália na Europa é bom demais, da Áustria, do LASK ou LASK. O Bodo Glimt, o bodão da massa, o Bodo Glimt da Noruega, meteu 3-1 fora de casa sobre o NEC Nijmegen da Holanda. O Apoel Beersheba de Israel venceu o Sabah de Baku do Azerbaijão por 2-1, e Slovan Bratislava e Celje da Eslovênia empataram na Eslováquia por 1-1. Essas partidas, portanto, elas selecionam as últimas vagas para a fase de Liga da Liga dos Campeões da Europa. Vem aí o segundo tempo na Band News FM de Cerro Porteño 0, Palmeiras 1, com Silva Júnior, Mauro Betti e Maurício Ferreira. 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

0: Estamos de volta, meus amigos do Futebol da Band News FM, às 8 da noite, mais 5 minutos, nesta quarta-feira, dia 19 de agosto de 2026, é quarta-feira de Libertadores da América e vai começar no segundo tempo no estádio La Nueva Olha, em Assunção. É o campo do Cerro Porteño, por enquanto, um para o Palmeiras, gol de Gustavo Gomes de cabeça aos 40 minutos do primeiro tempo, após escanteio muito bem batido por John Arias. 0-0 para o Cerro Porteño. O Palmeiras no agregado vai passando com o placar de 2-1 para enfrentar Mirassol no LDU em uma das quartas de final da Copa Libertadores da América. Por enquanto, Estudiantes e Fluminense são os dois já garantidos nas quartas da competição. Estudiantes de La Plata e o Flusão, dois campeões da Libertadores que já avançaram nos jogos de ontem. Vai começar o segundo tempo, o árbitro argentino Facundo Tédio já acerta o seu reloginho à esquerda. Agora o Cerro Porteño dá a saída ao time paraguaio. Começa o segundo tempo em Assunção. 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Vem bola esticada para o campo de ataque, vem o time do Cerro Porteño, tentando de lançamento. Gustavo Gomes aparece, faz o corte de qualquer maneira, insistiu Cerro, chega Murilo para afastar, para levantar essa bola. Piqueires tenta evitar a saída da bola para a linha de lado, mas não consegue. É arremesso manual e tem mudança da equipe paraguaia para a etapa complementar, né, Maurício?
1: Tem mexida do Cerro Porteño com Klimovic, camisa número 40, entrando na vaga do Ramírez. Então Ramírez, 16, deixa o gramado, não volta para o segundo tempo, já em campo o Klimovic, número 40.
0: Klimovic?
1: Isso.
0: Com C ou com K?
1: Com K.
0: Klimovic, Mauro Betti.
2: É, porque é sobrenome polonês, né? Jogador alemão, né? O futebol sul é meio tão barato. O futebol mundial, adoro isso, cara. Enfim, e é referência de área, jogador de 26 anos, para tentar fazer vir um pouquinho mais de trás também, para tentar organizar o ataque do Cerro, que era bom até tomar o gol do Gustavo Gomes.
1: Silva,
0: oi.
1: Klimovic nasceu na Argentina, mas tem nacionalidade alemã também.
0: Perfeitamente. Aqui bola na metade do campo e erra o Palmeiras, mas chega a cobertura. Vem para fazer o corte Gustavo Gomes, a bola volta para o Cerro Porteño. A abertura foi feita pela ponta direita, Piqueires acaba interceptando o passe, recebeu de volta, joga a bola ali para Vitor Roque para Evangelista, para Vitor Roque. Abriu bem na ponta esquerda, vem Verdão, Flaco Lopes dominou, nem cruzou, nem chutou, nem cruzou. Meteu essa bola pra linha de fundo. Se desculpa com os colegas, mas errou miseravelmente o Flaco, né, Maurício?
1: Que foi pra absolutamente bem nesse momento, né? Porque o Flaco Lopes recebe ali pelo lado esquerdo e faltou levantar a cabeça pra perceber que não tinha ninguém onde ele coloca essa bola buscando o cruzamento. Ela sai pela linha de fundo, o Cerro Porteño já bate o tiro de meta.
0: Já cobra tiro de meta, tem pressa o time paraguaio, tentativa de levantamento para Verrete lá no campo de ataque. Subiu para afastar, para tirar de qualquer maneira. Vem para a bola, Gustavo Gomes faz o simples, faz o certo, coloca para linha de lado, arremesso manual. O Cerro Porteño para cobrança pela direita. Vem ali para a batida, Domingues arremessa essa bola, recebeu de volta junto à lateral do campo. Adiantou demais, chega a bola dividida, espirrada, falta do Piqueires. Tá caído Domingues, está parado o jogo, é falta para o Cerro Porteño cobrar, Maurício.
1: Dá aquele tapa na frente, ele é calçado pelo Lucas Evangelista. E aí na sequência o Piqueires chega e chuta a bola em cima do jogador do Cerro Porteño. Na bola parada vem o time paraguaio.
0: Com quase 3 minutos do segundo tempo, é falta para o Cerro cobrar. Vai todo mundo lá para o meio da muvuca, para o meio do Fusbê. É falta, o Cerro, a cobrança vem, o Alizeda para bater. O árbitro já autoriza. Partiu, Alizeda levou para dentro da grande área, corta. Reparte, o Alan de qualquer maneira na sobra, batida de longe, vai à direita, longe do gol. Carlos Miguel, pela linha de fundo, é só tiro de meta para o Verdão bater, gol acontece. A Band News FM informa.
3: A gente tinha falado do gol do Bragantino, o Bragantino está vencendo o Atlético Mineiro 1-0 agora pela Copa Sul-Americana, e na Série B o Fortaleza faz 1-0 sobre o São Bernardo, gol de Lucas Sacha.
0: Vitor Roque domina na metade do campo, ajeita, prepara de calcanhar ali pela intermediária para Flaco Lopes, que entrega para John Arias junto à tela do campo. Agora tenta a jogada mais atrás para Piqueires. Piqueires apertado, consegue a volta, volta com Barbosa dele para o goleiro Carlos Miguel. Carlos Miguel mais saindo jogando, tem o aperto do Alizeda, ele quebra a bola com a perna esquerda, agora arremeta para o campo de ataque. Carlos Miguel tenta ligação direta com Flaco Lopes, vem de cabeça, Velasquez pelo alto para afastar. John Arias briga pela sobra, cai com Vitor Roque, dominou de frente para o gol, arriscou de pé direita, mas pegou mal. Mais grama do que bola, vai liga de fundo, longe do gol de Rufo, né, Maurício?
1: E aí precisa de um pouco mais de capricho também, né, Furacão? Porque só um gol de vantagem.

0: vantagem. Então, quanto antes o Palmeiras tentar marcar esse segundo, melhor para o Verdão e Assunção no Paraguai. Agora poderia ter soltado a bola. Tinha John Arias, tinha Flaco Lopes. Tentou arremate de longe e foi bem distante ali da meta defendida pelo Rofo.
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1: 4 minutos de jogo deste segundo tempo, placar de 1 a 0, Palmeiras vence. Palmeiras vence o jogo, gol de Gustavo Gomes de cabeça no primeiro tempo. Sai jogando Velasquez no campo intermediário, atravessado à direita para o lado esquerdo, lá para Quintana. Quintana apertado pelo Flaco Lopes, vai voltar. Volta para Velasquez. Velasquez abre na beira do gramado para Domingues. Domingues de primeira, tenta um tapa na bola, já para o campo de ataque, para o Alizeda, desarmado. Chega de qualquer maneira, Barbosa. Levanta para metade do campo, rebateu Quintana, cai pela intermediária, tenta pelo alto, Gamarra, toca de cabeça para trás, vem vendo, apertando, tenta Vitor Roque. Consegue um tapinha para Marlon Freitas. Mas o árbitro já parava o jogo e marcava uma falta contra a equipe do Palmeiras. O Vitor Roque está protestando ali contra a marcação do seu juiz, né, Maurício?
0: É, porque não gosta. O Marlon Freitas já havia batido nessa bola e teria colocado em velocidade ali pro Flaco Lopes. E aí ele marca na sequência uma falta do Vitor Roque para cima do camisa número 18. Gamarra estava por ali, né? Na dividida com o Flaco Lopes pelo alto, ele leva pior e o árbitro marca a falta.
1: Domingues agora atravessa a jogada ali por dentro. Opa, mais uma falta. Mais uma falta, jogo que está parado, o time do Palmeiras agora com o Lucas Evangelista para o lance. Falta para o Cerro Porteño bater agora um pouquinho mais à frente, assim, se fosse do futebol americano, né? Tinha feito ali uma evolução de 10 jardas. Vai para a cobrança de falta o time do Cerro Porteño no campo de ataque ali pela direita, vai preparando o Alizeda. Se apresentou para fazer a cobrança, vai se posicionando lá na grande área, o time paraguaio, Verrete parte. É falta quase na metade do campo, mas pode tentar o levantamento direto para a grande área, a equipe do Ciclone. Vem ali para a bola o Alizeda, camisa número 31. É o que acontece, ele faz o levantamento lá para dentro da grande área, a bola vem testada para trás. Corta a defesa do time do Palmeiras. Alizeda pega a sobra ali pela meia direita, vai fazendo a abertura pela ponta, faz o toque para Domingues. Domingues balança o corpo para lá, para cá, chama para a perna esquerda, Vitor Roque acompanha, ele tenta o levantamento, fica no meio do caminho, corta a zaga do Verdão. Vitor Roque pega a sobra, tenta a ligação com o John Marias, levou pancada o Vitor Roque, é falta marcada, falta do Domingues ali.
0: Que não concorda, ele olha para o árbitro ainda e diz que não fez nada e vai pintar o cartãozinho amarelo, tá? Justamente para o Domingues, o camisa número 2 da equipe do Cerro Porteño, que levanta o Vitor Roque por ali, a falta marcada a favor do Palmeiras.
1: Ô Yuri! Diga! Yuri Queiroga, e a gente que curte a gente por aí, Yuri?
3: WhatsApp 11999592100, o Marco Antônio Pacheco. Tá em Monte Azul Paulista, tá no interior de São Paulo, tá dizendo assim: nesse momento a gente tem que torcer pro Carlos Miguel não falhar.
1: Monte Azul Paulista, terra do saudoso Oswaldo Alvarez, Vadão.
3: Grande Oswaldo Alvarez, grande técnico, que teve não somente,
4: grande figura.
3: Não apenas no futebol masculino, mas no futebol feminino também. Treinou a seleção brasileira feminina também.
1: Trabalhei com a filha dele, jornalista Carol Alvarez.
4: Sim, a família é muito boa e o Valdão é uma figura muito querida.
1: Deixou saudades.
4: Muito.
1: Lateral batido pelo time do Palmeiras. A bola vem para trás do campo de defesa. Gustavo Gomes gira com a perna direita. Tenta o levantamento lá para o campo de ataque. Sobe a zaga. Quintana aparece de cabeça para fazer o corte de qualquer maneira e acabou sendo atingido na sequência. Está marcada a falta. Alguma mudança nesses primeiros minutos no panorama do jogo, na sua visão, Mauro Betti?
4: Não, só o Cerro pela derrota em casa, atacando um pouco mais. O Palmeiras esperando, mas não tão recuado. É, onde tem outro Monte Azul para esse ser paulista? E por que Monte Azul?
1: É, boa pergunta, né?
4: Fora o Monte Azul, assim, alguma viagem psicodélica, não vejo motivos.
3: E Minas Gerais.
1: Ah, é. Tem Minas. Google. É Yuripédia, cara. É Yuripédia.
4: Yuripédia, né? É. Queiram ao Google, como queiram. Mas realmente eu não conhecia o Monte Azul.
1: E o Monte Azul que já disputou a 1 do Campeonato Paulista, certo?
3: Isso, Atlético, a AMA, o AMA, Atlético Monte Azul.
1: Isso, já estive lá. Sai jogando no campo de defesa a equipe do Cerro Porteño. Fala, Maurício Ferreira, quem é que levou o cartão?
0: Flaco Lopes, que na última dividida por ali subiu e na visão do árbitro com o braço aberto, e até o Flaco reclama porque de fato ele não abriu o braço na disputa ali pelo alto, mas ele leva o cartãozinho amarelo. Monte Azul, que era um dos principais rivais do Grêmio Catanduvense.
1: É verdade, fica naquela região, é.
0: Fica.
1: Ah, aquilo lá, a minha Limeira não tem mais aquele ar de interior, lá tem. Sai jogando na intermediária Quintana para a equipe do Cerro Porteño, enfiada de bola, cortou a defesa, rebate Murilo completo, Gustavo Gomes de qualquer maneira levanta a metade do campo, tenta pelo alto, Flaco Lopes até desvia, mas ela vai sair. Vai sair em arremesso manual, não, o último toque foi do jogador paraguaio. É o que tá marcando a arbitragem, reclama demais ali o zagueiro do Cerro, mas está marcado arremesso para o Palmeiras bater um pouco à frente na metade do campo. Amanhã tem mais.

0: É.
1: A partir das 8h30 da noite.
0: É mesmo? Então conta você. 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
1: Com a voz de Bernardo Filho, um ex-plantão lá de João Pessoa. Às 8h30 da noite, com Marcelo Duó, Léo Fontes, Lucas Belotti e Maurício Ferreira, Corinthians e Rosário Central pela Copa Libertadores da América.
0: Grande, grande jogo. 0x0 foi a primeira partida lá na Argentina. Corinthians amanhã com o apoio da Fiel para tentar também avançar na competição. É muito futebol, é futebol todo dia no microfone. Band News FM em todas as plataformas. 9 minutos de jogo, 9. Olha o Cerro Porteño avançando, bola enfiada pela ponta direita. Não vai dar pro Verrete, vai sair o goleiro. Carlos Miguel com tranquilidade. Vem ali.
2: Fale por você.
0: Com tranquilidade é por minha conta.
2: Futebol é um negócio maluco. Carlos Miguel ganhou meu voto, aliás, de muita gente. O melhor goleiro do primeiro turno do Paulista. De uma hora pra outra passou a ser instável.
0: Virou
2: tempo.
0: Fio, né?
2: Virou fio e que continue assim com qualidade, né? O futebol é um negócio muito maluco. A gente tem que ter muita calma e paciência. Dentro do que é possível ter calma e paciência no futebol, né?
0: Exato. Tempo passando, a bola rolando. Você conferindo, tá aí o toque Band News FM 10. 10 minutos jogados, etapa final, Copa Libertadores da América. É a volta pelas oitavas de final em Assunção. Palmeiras, gol de Gustavo Gomes, 0, Cerro Porteño vai dando o verdão. Yuri Queiroga.
1: É, lá em Belo Horizonte, o Bragantino tá vencendo o Atlético Mineiro 1x0, devolvendo a vitória do Galo no primeiro jogo. Esse resultado tá levando a decisão aos pênaltis pela Copa Sul-Americana.
0: Mas olha só, hein? Aqui descola uma falta o time do Palmeiras pela ponta esquerda. Tá marcado e o Verdão vai bater, né, Maurício?
3: E numa tabela do Vitor Roque e do Flaco Lopes ali pelo lado esquerdo. O Flaco passa na ultrapassagem, recebe o passe de calcanhar ali do Vitor Roque e é puxado, empurrado na verdade pelas costas. Bola parada, o Palmeiras cobra falta lado esquerdo com o João Arias.
0: Ele mesmo, o João Arias, o autor do cruzamento da assistência para o gol de cabeça do Gustavo Gomes no primeiro tempo. Tem confusão ali. Tem jogador do Palmeiras caído, Facundo Tendio vai chegar para acompanhar mais de perto.
3: Flaco Lopes.
0: É o Flaco, é?
3: É, o Flaco tá caído por ali, não dá para ver exatamente onde ele leva a mão e é no rosto. E aí ele reclama que foi atingido ali pelo jogador do Cerro Porteño. Claro que há aquela disputa por espaço. E aí quem leva a mão ao rosto do Flaco Lopes é o Quintana. E claro que tudo isso faz parte da estratégia do Flaco para quem sabe forçar também uma revisão ali na cabine. Mas nada disso, o Palmeiras vai bater a falta.
0: Palmeiras bate a falta, João Marias vem pro levantamento fechado na boca do gol. Nas mãos do goleiro Manuel Rufo. Vem para fazer tranquila e fácil defesa. 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Aqui arremesso manual, posse de bola que pertence à equipe do Palmeiras. Piqueires na cobrança do lateral pelo campo de defesa. Gol acontece, a Band News FM informa.
1: E o plantão zicou o Bragantino. É. Michael, de rebote de escanteio, empata pro Galo. Atlético 1, Bragantino 1.
0: Lá vem Palmeiras, Vitor Roque, tá na grande área. Tentou levantamento cruzado, ela vai embora. Assim como o Flaco Lopes havia feito anteriormente, nem chutou, nem cruzou, nem cruzou, nem chutou, né, irmão?
3: E aí tá faltando aquele último capricho, o último talento pra tirar nota 10. O Vitor Roque fazia uma jogadaça ali pela esquerda, carregando a marcação do Cerro Porteño na hora de finalizar. Foi muito mal por ali o camisa número 9. Tiro de meta, o Cerro Porteño já bate, o Palmeiras tá vencendo 1x0.
0: Tá jogando Velasquez na entrada da grande área, tenta o levantamento de perna direita pra metade do campo. Vem ali de qualquer maneira pra cortar a defesa do verde, vem John Arias pro rebote. Sai jogando o Palmeiras aqui pelo lado do campo, tenta Piqueires, dá um tapa na bola para Vitor Roque, de primeira ajeitou para John Arias, a bola vai desviada. Toca ali no camisa número 40, que entrou no intervalo, o Klimovic. Vou botar o óculos aí. Nem eu tô entendendo, meu garrancho. O Klimovic coloca pra linha de lado, arremesso normal. Já bate o Palmeiras, Flaco Lopes dominou pelo lado esquerdo, agora inverte lá pela direita para Murilo. Murilo dominou, o Alan passou pedindo, ele preferiu a jogada por dentro para Marlon Freitas, erra. Erra o passe pressionado pela marcação adversária e quase que o Cerro Porteño consegue o contra-ataque, não conseguiu, graças a Gustavo Gomes. Gustavo Gomes pro Evangelista, Evangelista tenta um tapa mais atrás, a bola foi enfiada, bate na defesa, volta, rebote para Murilo pela metade do campo pelo time do Palmeiras, já entregando pro Alan pela ponta direita. Alan tenta o drible, tenta finta, estica a perna, travou, chaparro e o bandeira. Ele dedurou, o árbitro confirmou uma falta em cima do Alan ali pela ponta direita junto à lateral do campo, e a falta pro Verdão, né, Maurício?
3: E ela existiu porque o Alan já tava chamando o Chaparro ali pra dança e aí ele abre a perna direita, abre o compasso, comete a falta pra derrubar o Alan por ali, numa jogada que poderia ser positiva pro time do Palmeiras com liberdade pelo lado direito. Vem John Arias na batida da falta.
0: Vai pra cobrança, John Arias lá pela direita, quase 14 minutos de jogo, segundo tempo, o Palmeiras no agregado vence 2x1, 1x0 o placar de Assunção, gol de Gustavo Gomes do primeiro tempo, é falta pro Verdão bater pela ponta.

0: Direita, John Arias autorizado, cruzamento na boca do gol, bola desviada, espalma, Manuel Rofo, Murilo de cabeça, quase outro zagueiro botando lá dentro, escanteio, gol, Maurício.
1: E essa bola tinha destino, viu, Furacão, defesaça do Rofo, que salta pro lado esquerdo, faz a defesa nessa cabeçada, que vai rasteira do Murilo, escanteio, mais um pro Palmeiras, John Arias vem nela.
0: Sempre ele, John Arias, vai pra cobrança, escanteio pro Verdão lá pela direita, vai pro levantamento, John Arias, vamos ver, Gustavo Gomes de cabeça, passa a direita do gol! De novo ele, Gustavo Gomes, ela tira a tinta da trave direita do Rofo e quase o Verdão marca o segundo, Maurício, conta aí.
1: E ao mesmo tempo em que ele se lamentava pela oportunidade desperdiçada, Furacão já saiu em disparada por ali porque teve pressa na batida do tiro de meta e não queria tomar essa bola nas costas. Vem Palmeiras!
0: Vem Palmeiras, campo de ataque, bola enfiada, ponta direita, será que dá? Será que dá? Deu! E John Arias dividiu na área, bola espirrada, sobrou pro Rofo. Ô, Mauro Betinho, é negócio de bola parada, é só levantar que os homens estão ali, então, sabe?
2: E não eram tão ruins assim, mas até que o Murilo é muito bom e o Gomes, esse é absurdo, né? A cabeça do Gomes foi um dos não gols, mais gols dos últimos tempos, né? Dava toda a impressão que era gol de cabeça e só não foi o gol do Murilo para defesaça do goleiro paraguaio. Palmeiras chegou com um perigo em dois lances de bola cruzada que o time do Cerro, mesmo atacando um pouco mais, não consegue com 15 minutos da segunda etapa em Assunção.
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0: Vai pro campo de ataque, tenta ali a equipe do Cerro Portenho avançar ali pela meia direita. A abertura foi feita. É pra Domingues, lá na grande área. Piqueires chega primeiro. Bota essa bola pra fora do campo de qualquer maneira. Acho que foi escanteio, né, mano?
1: O árbitro demorou um pouquinho para sinalizar ali, Silva. O Piqueires estava pedindo só tiro de meta porque ele disse que a bola pegou no Domingues, mas o assistente marca o escanteio, né? O Piqueires chega a dar esse chutão na bola, que parece ter resvalado, mas o escanteio foi marcado para o Cerro.
0: Vai lá para a cobrança, o camisa número 31, Alizeda. Ali para a cobrança de escanteio pela direita, e quando vai mudar? Vai mudar o Ariel Holan.
1: Tá saindo 35, Chaparro para a entrada do Benítez com a 13. Benítez 13 vem aí na vaga do Chaparro. E o Iturbe com a 11. Iturbe com a 11 também tá em campo. Já confirmo quem saiu.
0: Acho que foi o Gamarra, tá?
1: 18, então saiu Gamarra 18 para a entrada.
0: Mas confirma aí.
1: Vou confirmar.
0: É por via das
1: não
0: dúvidas.
1: Não posso confiar em você?
0: Pode, sempre. Mas vai aqui, né? Escanteio cobrado ali na boca do gol, o árbitro não havia autorizado, é isso? Tem confusão ali na grande área, Barbosa discute com o juiz, fica reclamando de alguma coisa. Agora vai valer. Escanteio para a equipe do Paraguai, bater para a equipe do Cerro Porteño pela ponta direita, na marca dos 17 minutos de jogo do segundo tempo. Levantamento do Alizeda, da entrada na pequena área, de soco o goleiro, vem ali para afastar, para tirar o Carlos Miguel, a bola volta, rebote com o time do Palmeiras, que tenta partir com velocidade para o campo de ataque,
1: Silva,
0: e no carrinho a bola saiu, arremesso manual, pois não?
1: Saiu Gamarra mesmo, tá? Gamarra 18 para a entrada do Iturbe com a 11.
0: Eu não falei que você pode confiar em mim?
2: E o Yuri lembrava aqui o Messi paraguaio, é bom jogador, mas evidentemente, né, enfim, mexe para tentar colocar o Cerro mais à frente. Também vai dar um pouquinho mais de espaço para o Palmeiras, porque ele está explorando bem agora, que é o contra-golpe.
0: Vitor Roque ali pela ponta esquerda, entre dois marcadores, acaba desarmado, mas o rebote do Verdão ganhou. Lucas Evangelista lá na esquerda para Piqueires, Piqueires para Arias. John Arias domina de costas para marcação, tenta escapar, tenta se desvencilhar. Desarmado, pediu uma falta, o Matheus mandou seguir. Segue a jogada, o time do Cerro Porteño tenta com a Alizeda ali na metade do campo, toca errado, o Marlon Freitas rebateu, já dá para o Alan. Bolão do Alan, Flaco Lopes, dá ajeitada de calcanhar, deu certo. Alan voltou para Flaco, tá na grande área, Flaco Lopes fintou, vai bater para a esquerda, bate na defesa. Insistiu Palmeiras, Piqueires na meia esquerda, perto da entrada da grande área, leva a jogada para a ponta, opa! Caiu o pé de falta, o árbitro só dá o lateral, mas se a bola não bate no calcanhar do Flaco Lopes, ele ia sair na cara do goleiro Rofo, viu, Maurício?
1: É, o famoso tem dia que é noite, né? Ou no caso de hoje, tem noite que é dia, porque o Flaco Lopes tinha possibilidade e teve duas ali para quem sabe colocar o segundo do Palmeiras no marcador. e tá desperdiçando um caminhão de gols o camisa 42. Palmeiras queria uma falta agora pra cima do Piquerez e teve cartão amarelo. Me parece que foi pro técnico Abel Ferreira, porque o Castanheira, o João Martins chegam ali pra conversar com o árbitro e o Abel vai

0: banco. Então me parece que o amarelo de fato foi pro técnico do Palmeiras.
1: Normal, né? Mais do mesmo. 19 minutos de jogo no segundo tempo. Agora uma falta marcada. Falta para o Cerro Porteño bater pela direita do campo de defesa. Vai ali o Domingues, não. Deixa a cobrança para o zagueiro Velasquez. Velasquez volta na entrada da grande área para o goleiro Manuel Rufo. Rufo ajeita para Quintana, lado esquerdo no campo de defesa da equipe paraguaia. Faz o toque ali por dentro, entregando a jogada no campo de defesa. Velasquez entrega pela beira do gramado. Vai trabalhando com o Canhete. Canhete tenta o toque agora para o Domingues. Domingues escapa da marcação do Vitor Roque. Apertado, marcado, cercado. Ele vai voltar no campo de defesa. Recolhe o sistema intermediário com Velasquez para a equipe do Cerro Porteño. Velasquez vem ali pelo campo de defesa, se apresenta João Arias, aperta na marcação, ele atravessa, dá pelo lado esquerdo, entregando para Quintana. Quintana já passa pela marcação, tenta velocidade na transição, toca ali pela ponta esquerda, vai chegar a equipe do Paraguai agora tentando o campo de ataque, 1-0, Palmeiras vence. Alan tenta o bote, quase toma a bola, vem recuada para Quintana, recomeça na metade do campo para o Cerro Porteño, ele atravessa, entregando para Velasquez, se apresenta Morel, tenta Velasquez, já está passando a metade do campo, já está no lado inimigo, enxergou a brecha e vai avançando, vai levando, vai carregando, tentando o toque, Murilo abriu o compasso, estica a perna para passar, para tirar, completa a defesa do Verdão de qualquer maneira ali pelo meio. Tempo passando, a bola rolando, você conferindo no Futebol Bandeirantes FM. 20 minutos jogados na etapa final em Assunção. Copa Libertadores da América, oitavas de final, jogo de volta e o placar aponta. Palmeiras, Gustavo Gomes no primeiro tempo, 0-0 pro Cerro Porteño.
2: Yuri Queiroga. 1-1 é o placar de Atlético Mineiro e Bragantino lá na Arena MRV. Esse resultado está classificando o Galo, já que venceu o jogo de ida por 1-0 em Bragança Paulista na Copa Sul-Americana.
1: O Abel Ferreira quebrou outro microfone.
0: É, foi naquele momento de fúria ali que acabou gerando o amarelo pro Abel.
1: Será que ele paga, não?
3: Deveria, né?
1: É, se ele quebrar o microfone da Band News FM, nossa empresa não pode ficar com prejuízo, né? Meteu um pezão no microfone ambiente ali à beira do campo e não é o primeiro e não vai ser o último. Tiro de meta, já bate o goleiro Carlos Miguel, mas bate de forma errada, a bola vai para fora quase na metade do campo, é arremesso normal, é bola para o Cerro Porteño bater, 1-0, o tempo vai passando, minha gente. 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
1: Lateral, já bate o Cerro Porteño, Domingues arremessa essa bola para o campo de defesa, volta para Canhete, Canhete para Velasquez, Velasquez para Quintana, Quintana domina lado esquerdo do campo intermediário, vem conduzindo, carregando, rola de lado, ainda pelo setor esquerdo no gramado, vai trabalhando com Benítez, Benítez vai voltar no campo de defesa, rola curtinha para Quintana, Quintana vai atravessando no centro da defesa, entregando para Velasquez, Velasquez movimenta a bola ainda pelo campo intermediário do Cerro Porteño, faz o toque para Morel, Morel ali na entrada do círculo central, acompanhado pelo João Arias, rola de lado, outra vez com Velasquez, Velasquez lado direito do campo de defesa, rola pela beira do gramado para Canhete. Canhete recebeu na intermediária e agora tenta levantamento para o campo de ataque nas costas do Piqueires, vem na cobertura Barbosa. Aparece para fazer o corte de qualquer maneira. Vitor Roque já faz o passe ali pela Minguca, tenta escapar Lucas Evangelista, mas acaba desarmado. Morel pega a sobra, Morel dominou na grande lua do gramado, tenta o levantamento pela ponta esquerda, subiu de cabeça Murilo, insistiu, tenta a sobra, briga a equipe paraguaia em busca do gol de empate ali na ponta esquerda. Vai balançando, mas o Palmeiras volta bem com o Alan, retoma. É puxado ali, né? Agora sim o árbitro derruma, né, Maurício?
0: É, tava demorando pra ele sinalizar uma falta já a favor do time do Palmeiras, né? O Alan agora tava pronto pra disparar em velocidade, foi puxado pelas costas. A falta marcada será batida daqui a pouquinho depois da parada de hidratação.
1: Parada para a hidratação agora, neste segundo tempo em Assunção. Palmeiras vai vencendo, Mauro Betin 1-0. E criou as melhores oportunidades na etapa complementar até para ampliar o marcador.
3: Merecidamente. Ah, mas na bola parada, mas tá valendo, né? E não é fácil você criar 5 ou 6 oportunidades, conceder apenas 2 pelos meus critérios para a equipe do Cerro. De boas do Cerro ter conseguido o que fez no 1-1 e o que havia feito na fase de grupos 1-0. Palmeiras merecidamente vai vencendo, tem a parada, foi a partir da parada que o Palmeiras deu uma melhoradinha, não exatamente logo depois, não vou dizer que exatamente em menos de 3 minutos o Abel mexeu o time, o Roland piorou dele, não é isso, mas até física e animicamente, mesmo com as mexidas, até a entrada do experiente, bom jogador que é o Iturbe, não é o Messi paraguaio, mas é bom jogador, o Cerro não consegue se criar e o Palmeiras inclusive se ajustando melhor, o Alan errando menos passes, ajudando aqui atrás, Piqueires também, enfim, o Palmeiras tem o jogo administrado, que no futebol não significa muita coisa e pro time do Abel nos últimos tempos também não, assim inclusive no sábado contra o Fluminense. Não quero ser aziago, não quero evidentemente agorar, mas por enquanto Palmeiras e até pelo que faz, né, segue favorito, segue muito bem para vencer o jogo e chegar a mais uma quartas de final da Libertadores.
1: Ô Yuri!
2: Diga!
1: Yuri, quem joga? E a gente que curte a gente por aí?
2: No WhatsApp.

0: 11999592100. Temos a Nana Campelo. Precisa fazer mais dois gols, pelo amor. Pra ficar mais tranquilo. Não ter o risco de...
1: Faz os quatro, então.
0: Pra não ter o risco de zebrar como zebrou da semana passada, né? Cris Nascimento também conosco. Com a gente também o Daniel Rosa. Também lá em Belo... Também em Minas Gerais. A gente tinha falado de Monte Azul. Monte Azul de Minas, né? Aqui não é Monte Azul Paulista, mas Monte Azul de Minas. Fica no extremo norte de Minas Gerais. Mas sim, já quase na divisa com a Bahia. Mas alguns 30 quilômetros... Pra frente você passa a cidade de Espinosa, via BR-122, já chega na Bahia.
2: É o nosso Yuripédia. Eu já conhecia Montes Claros de nome, né? Montes Claros também é norte de Minas, né?
0: Isso, isso.
2: Agora mas Monte é Azul bem, de Minas.
0: Bem pra baixo.
3: Jogo reiniciado, bate na bola o goleiro Carlos Miguel. Tenta o levantamento pra entrada na área, sobe a defesa do Zerro Porteiro pra afastar, pra tirar a bola, volta. Tenta a sobra no campo de defesa, recomeça Benítez, joga pra trás agora na intermediária com Quintana, pisa na bola, prende. Voltou na entrada da grande área para Velasquez. Canhete se apresenta, Velasquez tenta a abertura, rola de volta para Quintana, lado esquerdo do campo de defesa. Tenta acompanhar Flaco Lopes. Quintana dá para Benítez, Benítez joga ali pela metade do campo, tentativa de passe, bate na marcação, volta. Fica ali no combate o Marlon Freitas, apertando e dificultando a transição da equipe do Zerro Porteño. Inversão era para Domingues, corta mal Piqueires. O Domingues ainda briga, Piqueires também, os dois na briga, na disputa, luta. Piqueires tá para Marlon Freitas, Marlon para Lucas Evangelista na metade do campo, escapa na marcação, já abre no setor de direita agora com Alan domina, ainda na intermediária de campo de ataque do time do Palmeiras, ele volta para Lucas Evangelista no círculo central do gramado, tenta um tapa na bola, ela bate na marcação e volta, sobra com o Verrete pega a sobra, o ex-jogador do Vasco, volta no campo de defesa, entregando para Velasquez na casa dos 25 passados, quase 26, etapa complementar, 1-0 para o Palmeiras. Canhete domina lado direito no campo intermediário, tenta um tapa na bola, toca ali para Morel, já passa metade do campo, entregou para o Domingues, tocou nas costas, o Domingues não consegue o domínio. A bola escapa do camisa número 2 do Cerro Porteño, vai para fora do campo, é arremesso normal, posse de bola para o Palmeiras bater. 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
3: Tenta o Palmeiras, o campo da tarde, bola enfiada pela ponta esquerda, vai muito forte. Não deu pro Piqueires, acaba, aliás, não deu pro Vitor Roque, perdeu, acaba saindo a liga de lado, e arremesso Maramal. Posse pro Cerro Porteño bater pela direita no campo de defesa. Palmeiras aproveita para adiantar as suas linhas. Domingues arremessa essa bola para Canhete, Canhete levanta, rifando a bola. Ali pelo meio, rebate de cabeça, de qualquer maneira, Marlon Freitas, ela vem na entrada da grande área, pras mãos do goleiro, Manuel Rufo. Rufo ali para fazer tranquila defesa, já arremessa essa bola para Quintana. Perto do bico esquerdo da grande área, Quintana recebe, já volta a jogada na entrada da grande área para Velasquez. Velasquez para Domingues, Domingues domina, tem ali a marcação do Piqueires, ele dá pelo meio para Morel, Morel de costas para o campo de ataque, volta para Velasquez, Velasquez recebe no campo de defesa, vai partir com a bola dominada para a equipe do Cerro Porteño. Velasquez abre a jogada na beira do gramado agora para Canhete, Canhete escapou da marcação, não, ela bate no Vitor Roque, acaba batendo ainda por último no Canhete, ganha a linha de lado, valeu o aperto do time do Palmeiras, é arremesso normal para o Verdão bater pela esquerda no campo de defesa do Ciclone. Vai lá lentamente, sem muita pressa, Verdão vence 1-0, vai lá o Piqueires para fazer a cobrança, arremessa essa bola para John Arias de costas para marcação, tentou o giro, trava a defesa, a bola sai, o árbitro aponta, novo lateral, é outra posse de bola para a equipe Alviverde. Piqueires da reposição, arremessa essa bola pela ponta esquerda para Vitor Roque, dominou, mas saiu com o mole todo agora o Vitor. Se perdeu linha de lado, arremesso, posse de bola agora para o Ciclone bater no lado direito do campo de defesa. 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Aperta Palmeiras, Vitor Roque na briga, chega John Marias para ajudar também, ganhou Velasquez, conseguiu a volta na fogueira, tira Manuel Rufo, de qualquer maneira o goleiro, deu certo ainda pros caras, hein? Cerro Porteño tenta partir, Iturbi leva a jogada ali pela esquerda, Iturbi breca para cima da marcação, gira, entrada no círculo central, trabalhou pela meia, vem o Cerro tentando ataque, lá na canhota, tentativa, nossa, cruzamento foi para lá no defensores, deu tchaco, viu? Lá no Rio Paraguai, tá, Maurício?
5: É, e nessa aí o torcedor palmeirense agradece. O Benítez desceu ali pelo lado esquerdo, ele busca o cruzamento, mas pega bem errado na bola por ali. O camisa número 13 isola só pela linha de fundo. Carlos Miguel, na medida do possível, não tem pressa. Enquanto isso, Palmeiras vai para sua primeira mexida. Saída do Vitor Roque com a 9 para a entrada do Maurício com a 18.
2: Entrando um brasiguaio aí, viu?
1: Um brasiguaio que eu imaginava que começasse até seria interessante. Eu entendo que nos últimos jogos é o melhor ou pelo menos o mais regular palmeirense. E por enquanto deu muito certo. Eu entendo que

0: Direito da grande área, Cerro Porteño vai tentar um empate, mas o Palmeiras vai se mantendo seguro no jogo, mas é futebol, vai se mantendo seguro no jogo Verdão. 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
0: É, minha gente, o tempo tá passando. Olha aí o toque. Toque Band News FM confirma 30-30-30. 30 minutos da etapa final. Vamos girando o placar da Copa Libertadores da América no La Nueva. Olha, em Assunção, no Paraguai. Verdão vai avançando para as quartas de final. Palmeiras 1, Gustavo Gomes e Cerro Portengo 0, Yuri Queiroga.
2: E daqui a pouco, 9:30 da noite, tem Flamengo e Cruzeiro no Maracanã. Primeiro jogo.
3: Exatamente. Primeiro jogo foi 1-1 lá em Belo Horizonte.
0: Claro que é.
3: 9:30 da noite.
0: Sai jogando ali pela intermediária o time do Cerro Porteño. A bola acaba tocando no Iturbi, vai para a linha de lado. Apto, aponta, arremesso manual. Mas para o Palmeiras, bater lado esquerdo no campo de defesa. Sem pressa. Sem pressa para bater o Verdão quando muda novamente a equipe paraguaia.
4: Está entrando com a camisa número 27 por ali o Jonathan Torres, atacante. Jonathan Torres. Já confirmo quem saiu, viu, Furacão?
0: Foi o Alizeda.
4: Foi o Alizeda?
0: Foi.
4: Posso confiar em você?
0: Totalmente.
4: 27, Jonathan Torres, então, na vaga do Alizeda.
0: Velasquez faz o levantamento para o campo de ataque ali pela ponta direita, no meio da buvuca. Vem para fazer o corte de qualquer maneira. Barbosa, ela volta para o Verdão. Volta ali no bate, remate. Domingues tenta pôr no chão. Piguerez aparece para cortar. Ela bate no Iturbi, mas o árbitro deu um toque no braço ali. Mauro Betting, opinião, Band News FM. 31, tempo passando, torcida brasileira, como eu diria, saudoso Fiore Gilotti.
5: Saudoso Fiore, o no 29 anos, o atacante argentino, que tem 1,84m, é um homem de área, não sai tanto dela, é, mais um para levantar a bola ali, o Palmeiras fechar o cerco, a bateria antiaérea e manter o que está fazendo muito bem no segundo tempo, que é administrar o resultado e até buscando ampliar a equipe do Abel.
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0: Que tenta o campo de ataque, o Cerro Porteño, bola enfiada ali no meio do caminho, Gustavo Gomes aparece para cortar de qualquer maneira, levanta essa bola, ela passa pelo Quintana, não passa pelo Velasquez, vem para fazer o corte, mas corta mal, João Marias põe no meio, tá na hora do segundo Verdão. Flaco Lopes, que passe pro Maurício, bateu, passa à direita do gol. Maurício teve a chance, o Xará aí, mas não marcou, o Ferreira.
4: É, e foi na roubada de bola do Palmeiras no campo de ataque. O passe do John Arias, que serve o Flaco Lopes e vira pro lado esquerdo pro Maurício, que entra na área. E aí tenta aquela batida assim na cara da bola, mas pega mal. Pela linha de fundo, o Palmeiras vai em busca do segundo gol.
0: Ele até dominou bem, mas na hora de bater... Sai jogando o time do Cerro Porteño com Velasquez no centro da defesa, dá pelo lado esquerdo agora, entrega a jogada do time paraguaio, vai tentando com Benítez, Benítez por dentro agora, tentou o Verrete, a devolução erra completamente, erra miseravelmente o Verrete, cedendo o arremesso manual, posse de bola para o Palmeiras bater pela direita no campo de defesa, e a chuva voltou a apertar, hein, Maurício?
4: É, essa chuva aí não tem casaco, não tem capa que dê jeito não, viu, Furacão?
0: Não é aquela chuva assim, molha tonto, né?
4: Não, não. Essa molha boba aí, ela tem acontecido raramente, né?
5: É. O que vocês têm contra os tontos? Os tontofóbicos.
0: 33 minutos de jogo, arremesso manual para a equipe do Palmeiras bater na metade do campo. Não tem nenhuma pressa o Verdão. Aliás, é falta, viu? É falta. Falta ali, já bate o Palmeiras. Marlon Freitas entrega pelo lado direito, dá para o Alan. Alan vem para jogada por dentro agora, tocando na meia para Flaco Lopes. Flaco enfiada em profundidade para Piquerez. Maurício na área, Piquerez cruzou. Ela bate na marcação e vai para a linha de fundo. Escanteio o Verdão na esquerda.
4: E o cruzamento de primeira ali do Piquerez já era procurando Maurício, que pisava na pequena área. Vem o corte da marcação do Cerro pela linha de fundo. Escanteio para o Verdão. Lado esquerdo, bate o John Arias.
0: John Arias para a bola na canhota, vai todo mundo pro meio da buvuca, pro meio do fuzuê. 34-34 do segundo tempo, minha gente. John Arias já autorizado, levantamento na entrada da pequena área. Verrete subiu, cortou de cabeça, olha a sobra do Verdão, dominou Marlon, rolou pra Evangelista, Evangelista na canhota pra John Arias. John Arias tenta jogada pra cima da marcação, pra lá, pra cá. Tom seguiu o toque por dentro pro Alan, ganhou na risca lateral da grande área, não, desarmado, desarmado, depois dividiu a bola espirrada, a quica tá viva, hein? Maurício ainda brigou na grande área, preparou. sobrou pro Alan. Alan foi travado na hora de bater. Maurício tenta chegar, afasta a defesa do Cirro. Vem de cabeça pra cortar ali de qualquer maneira. Barbosa, Marlon Freitas ajeita pela ponta. Deu certo, cai com o John.

0: Normal, uma posição legal, John Marias para Maurício, tá na área, cruzamento para trás, Marlon Freitas bateu, opa! Tocou na mão do zagueiro ali, na sobra o Barbosa mandou pro alto, Palmeiras quer pênalti, Maurício!
1: Na mão ela me parece ter tocado, a reclamação do Marlon Freitas e o árbitro, até para consultar já o Héctor Paleta, que hoje é o árbitro de vídeo, fala pro goleirão ali do Cerro Portenho ainda não cobrar o tiro de meta. O braço me parece que não estava colado ao corpo... E aí vai ser uma decisão polêmica, assim como foi ontem no jogo do Fluminense.
0: Tem uma câmera frontal agora que mostra, parece que ela tocou na barriga antes do zagueiro, né, Mauro? Não sei.
2: Eu confesso não ter análise legal. Que o braço tá aberto, tá, mas se não bate nele não é nada. Mas que o braço tá aberto de uma maneira antinatural, se bateu no braço é pênalti. Agora precisa ver se bateu mesmo. Então, mas primeira impressão que dava que era braço.
0: Se bate na barriga antes...
2: Não, aí não é pênalti.
0: Aí não é pênalti.
3: Escandaloso. É isso,
2: né? Não sei. Pelo gestual do Emerson Sheik, Facundo Sheik, não sei.
1: É, me parece que ele já aponta que não foi nada, né? Até pra todo mundo voltar ali pro banco de reservas do Palmeiras. E aí agora ele vai autorizar algumas mexidas. No Palmeiras tá saindo o Murilo pra entrada do Bruno Fuchs com a 3. Bruno Fuchs 3 na vaga do Murilo. Essa é a segunda mexida do técnico Abel Ferreira. Vai ter mais uma também e a última na equipe do Cerro Porteño. Ele tem mais duas para fazer e aí se quiser precisa fazer as duas juntas para realizar a terceira parada, mas vai ficar para já já.
0: Não, o Cerro tem 4 já, né?
1: O Cerro tem 4, isso, só mais uma então. E aí vai queimar a última parada porque tem uma entrada no intervalo.
0: Aqui bola tocada pela direita, não alcança. Não alcança o atleta ali do Cerro Portenho. Bola para a linha de lado, arremesso manual. Palmeiras se segura, vence o Verdão. 1 a 0, Palmeiras vai passando para pegar Mirassol ou LDU em uma das quartas de final da Libertadores da América. Amanhã o jogo lá em Quito, né, Yuri Quiroga?
4: Como diria um
0: amigo meu,
4: noite.
0: Amigo meu, belezinha no Belezês, em Quito.
4: Às 7 horas da noite lá no estádio Rodrigo Paz Delgado, o sempre, sempre Casa Blanca.
2: Você brinca, já quase gerou demissão numa emissora importante, o corredor do Quênia. E aí, na orelha dele, fala, olha, corredor do Quênia vai tomar, e você imagina aquela palavra,
0: meu
2: só
0: Deus.
2: Que, né, uma pronúncia de Quênia. Não. Bom, o Fux não joga desde o jogo contra o Chapecoense, faz muito tempo que não joga, né? Desde pré-Copa do Mundo, ele é bom zagueiro, inclusive para esse momento de jogo aéreo da equipe paraguaia.
0: E ele quem domina agora do lado direito do campo de defesa, toca contra a marcação para ganhar o arremesso manual. Posse de bola para o time do Palmeiras bater pela direita, pois não.
1: O Fux voltou aos relacionados no jogo de sábado contra o Fluminense. Passou por uma cirurgia de apendicite, ficou mais ou menos 2 semanas fora dos gramados.
0: Arremesso manual, passe de bola. Domingues saiu.
1: Saiu Domingues para a entrada do 39. Serve em Leon. Então saiu Domingues, que estava amarelado, para a última mexida do Ariel Rolan em campo. 39, serve em Leon.
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0: 38 de jogo, 38, minha gente. 1 a 0, Palmeiras tem falta para bater no campo de defesa. Já bate Gustavo Gomes despachando, levantando o campo de ataque. Casquinha do Flaco Lopes, Maurício dominou, mas está de costas para a grande área. Tem que sair da grande área. Tentou o passe para trás. Bate na defesa, bate no Benítez. Mas sobra de bola, tinha cobertura do Balan. Sobra com Bruno Fuchs. Bruno Fuchs para Evangelista. Dá para Maurício. Maurício tenta para Marlon. Marlon Freitas por dentro. Faz o toque. Levantou, tentou entrar na grande área. Velasquez se estica tudo para fazer o corte. Cai na metade do campo. Sobra com o Iturbe, girou para cima da marcação, olha o Cerro Portenho tentando apertar, tentando ganhar campo de ataque, a abertura foi feita pela ponta, time paraguaio ainda tenta, acabou de entrar, ali o Leon vai tentar, na ponta direita, fez o passe, a bola desviada vai para fora, último toque do John Arias, arremesso, manda uma bola pro Cerro Portenho bater. Como é que chama o cara que entrou aí? É Servin?
1: É, vamos de Leon, né?
0: A Leon fica mais bonito, aqui arremesso, manda uma bola na entrada da grande área, duas vezes vem Barbosa para afastar, Morel pega a sobra apertado, marcado, cercado, ele voltou para Velasquez quase na metade do campo, vai evoluindo, carregou, entrada na grande área, vem a batida pro gol, tocou na defesa, toca na zaga do Verde, sobra com Maurício, Maurício tenta prender essa bola, o Verdão tem oportunidade no contra de ataque agora, Flaco Lopes do céu, hein? Todo desequilibrado foi tentar lançar, caiu, e tocou de presente pro bandido. Lem mais erro, Portem, o campo de ataque, jogo não tá definido não. Palmeiras tinha que matar esse jogo logo. Vem ali, serve em Leão pela ponta direita, apertada, ele recomeça na metade de campo, faz o toque pra Velasquez, Velasquez pra Morel, Morel pra Quintana, vai se mandando todo pro campo de ataque, o Ciclone Quintana, pela ponta esquerda para Benítez, Benítez apertado, voltou pra Quintana, quase na metade do campo, Quintana recebe, apertada de volta na entrada, no círculo central pra Velasquez, Velasquez rola de lado para Canhete, Canhete aberto aqui pela direita, vem tentando jogada no campo de ataque, se mandando todo, ataque o Ciclone, Canhete na enfiada de bola, pra Servin Leão, cruzamento, bateu no Piqueires e saiu, aí escanteio, escanteio pros homens aí, ó, Maurício.
1: Carimba essa bola no Piqueires, agora que fechava a porta ali pelo lado direito de ataque do Cerro Porteño. O Leão parecia que bateria por ali esse escanteio, mas ele sai, deixa a bola para outro companheiro, vem bola parada, o time paraguaio.
0: Escanteio pro Cerro Porteño bater. Vai todo mundo lá pro meio da muvuca, pro meio do fuzumeiro, levantamento. Nossa senhora, muito aberto. Insistiu, bola tocada de cabeça pro meio. Lucas Evangelista aparece na primeira trave e corta. Escanteio agora lá do outro lado, Maurício.
1: É, e essa bola tá, ela cruza, hein? É, a pequena área. O Chaparro tenta por ali. Na verdade, o Canhete colocar na confusão e o Lucas Evangelista coloca pela linha de fundo. O Iturbe agora atravessa o gramado e vai cobrar lá pela esquerda.
0: Iturbe para cobrança pela esquerda. 40 minutos passados e o jogo do primeiro tempo, do segundo tempo, em Assunção, no Paraguai. Vai pra bola, Iturbe já autorizado. Levantamento na primeira trave. Sobe de cabeça Gustavo Gomes. Ela voltou com o próprio Iturbe ali pela ponta esquerda, perto do bico da grande área, vai pra cima da marcação do Malan, tentativa de cruzamento na boca do gol, aparece a zaga pra cortar, insistiu, vem John Marias da briga, toma pro Verdão, tempo passando, a bola rolando e você conferindo no futebol da Band News FM. 41 de jogo, etapa final e o placar da Copa Libertadores em Assunção, Palmeiras 1 Cerro Porteño 0. Gustavo Gomes marcou no agregado 2-1 pro Verdão, viu, Yuri?
4: E lá em Belo Horizonte, sendo checado o segundo gol do Bragantino, Eduardo Sacha foi pra rede, mas o gol tá sendo checado por um possível impedimento no lance. Se for confirmado, o Bragantino faz 2-1, placar que levaria a decisão aos pênaltis. Se for anulado, o gol tá confirmado. Confirmado o gol, Bragantino 2-1, tá indo pros pênaltis.
0: Lá é Sul-Americana. Lá vem pro campo de ataque o time do Cerro Porteño pela ponta direita. Atenção, Servin Leão cruzando na grande área. Barbosa, do jeito que deu, cortou.
2: Bem lembrado.
0: Barbosa. Neila Torraca, né?
2: É, Neila Torraca. Neila maravilhoso Torraca. No TV Pirata de 88.
0: Barbosa. Se não fosse o Barbosa agora.
2: Fogo no rabo era o tema da.
0: Isso aí.
2: Era o nome.
0: Escanteio pra bater. Servin Leão na ponta direita. Vai todo mundo lá pro meio da muvuca, pro meio do fuzuê. Levantamento, toque de cabeça, pegou, largou, pega o goleiro Carlos Miguel. Ai, ai, ai, ai, ai, Maurício.
1: Na cabeçada agora do Jonathan Torres, que encontra esse espaço na cobrança do escanteio ali pelo lado direito, consegue a cabeçada, ela vai quase no centro do gol agora essa bola e o Carlos Miguel tranquilo faz a defesa em dois tempos.
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0: Sai jogando aqui pelo lado direito, Canhete para a equipe do Cerro Porteño, já passa a metade de campo, Palmeiras se segura, vem pro bote, Flaco Lopes, Canhete volta, volta no campo de defesa, já três mexidas no time do Palmeiras, bola recuada para Velasquez, Velasquez para Quintana, já passa a metade de campo, leva a jogada pela Benítez, pela ponta esquerda, Benítez apertado, volta para Morel, Morel recolhe no grande círculo do gramado, rola de lado, entrega a jogada para Velasquez, Velasquez tenta abertura pela ponta direita para Canhete, Canhete recebeu agora, vai tentar o cruzamento, fechado demais, aí ó, tranquilo ali pro Carlos Miguel fazer aquela casinha e dá aquela abraçada na bola, como se ela fosse um bebezinho, né, Mal?
1: É, faz isso com todo o carinho do mundo e até pra ganhar esses segundos preciosos. Depois coloca a bola no chão, não pode vacilar tanto assim agora na reposição. Já, pra fechar cinco mexidas, Abel Ferreira vai lançar em campo Giai, Emiliano Martinez e Luiz Pacheco.
0: Levantamento vem pela ponta direita, vai pro campo de ataque, tentando ali o Servin Leão. Jogou pro meio, atenção, lá vem o time paraguaio, 43 para 44 minutos. Levantamento lá pra área, Carlos Miguel de novo. Pegou o goleiro, mas agora não caiu com a bola não, né, Maurício?
1: Não, porque ali pela direita o Alan já tava livre, e aí já faz a reposição goleiro do Palmeiras.
0: Sai jogando o Flaco Lopes ali na metade do campo, levou uma entrada, falta nele, aí dá aquela valorizada pra ganhar alguns segundinhos preciosos, né, Maurício?
1: Ah, e a falta foi cometida, né? Agora pelo Quintana pra cima do Flaco Lopes, que lentamente vai se levantando. Enquanto isso, o árbitro já olha aqui para o banco de reservas e indica o início das mudanças.
0: Vamos lá.
1: E aí o glorioso quarto árbitro está por ali levantando a plaquinha. Então vamos lá, saiu o John Arias, o Lucas Evangelista e o Alan. Então John Arias, Evangelista.

0: Evangelista e Alan deixando o gramado para as entradas do Giai com a camisa 4, do Emiliano Martinez com a 32 e do Luiz Pacheco com a 50.
1: Aí, Malubete.
2: Normais as mexidas, até pelo desgaste, para dar uma seguradinha. E o Luiz Pacheco é muito bom, tá? A tendência é que ele seja cada vez mais usado, ainda muito jovem, muito talentoso, cada vez mais ele seja usado pelo Abel.
1: É, só me repete os números de Martinez e Luiz Pacheco, que eu me atrapalhei
0: Luiz
1: aqui.
0: Luiz Pacheco tem a 50 e Emiliano Martinez tem a 32. Teremos mais 6 minutos nesse segundo tempo.
3: 6?
2: É justo.
1: É justo. Agora 45, 6 para acabar, 6 para a galera verde comemorar mais uma classificação do Palmeiras. Vai seguir vivo o sonho do Tetra da América. Verdão vai avançando para enfrentar Mirassol ou LDU nas quartas de final da competição. Vai ali para a cobrança de falta fora da sua grande área. O goleiro Carlos Miguel, sem pressa. Vai ali para a bola de perna esquerda, mandou todo mundo lá para o campo de ataque. Carlos Miguel arrebenta essa bola, quebra perto da entrada da grande área do time do Cerro Porteño. Vai subir o Quintana, a bola vem desviada, passa por todo mundo e vem para as mãos do goleiro Manuel Rufo. 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
1: Agora Mauro Betti, 46, faltando 5. Atuação absolutamente segura do Palmeiras, porque eu tô tentando me lembrar aqui de uma defesa do Carlos Miguel.
2: Teve essa agora há pouco, a cabeçada foi na mão dele.
1: Fraca, né?
2: Foi fraca, mas foi um lance, enfim, perigo. A única chance legal do Cerro na segunda etapa. Mas vou parar por aqui para não zicar.
1: Placar de 1-0, gol do Gustavo Gomes de cabeça aos 40 minutos do primeiro tempo. Sai jogando Quintana pela intermediária, domina para a equipe do Cerro Porteño, vai tentar o levantamento na boca do gol, batendo o Piqueires, sobrou o Verratti, bate, espalma Carlos Miguel. Agora sim uma grande defesa do goleiro Palmeiras. Só foi falar, né, Maurício?
0: É, praticamente como se fosse um pedido de vocês, né? Defesaça do Carlos Miguel, agora na batida forte ali de perna direita, quase da entrada da área. E tinha gente na frente, mesmo assim, espalma o Carlos Miguel, evita o gol de empate do Cerro Porteño.
5: Calma.
1: É.
5: Calma.
0: Foi do Verratti, hein?
1: Foi o Verratti. Carlos Miguel, grande defesa, 47. 4 para acabar, 4 para terminar em Assunção. Palmeiras vai avançando, vai de novo na intermediária para uma cobrança de falta. O goleiro Carlos Miguel ali para reposição. Vamos ver se ele bate melhor agora, né? Carlos Miguel levanta essa bola pela ponta direita no campo de ataque. Rebate Quintana de qualquer maneira. Ela vai voltar na metade de campo, corre na contramão. Piqueires pega essa sobra, joga ali de qualquer maneira, rifando essa bola para o campo de ataque. Rifando nada. Tá lá o Maurício para tentar o domínio. Mas tem marcação, acaba desarmado. Tenta partir o Cerro Porteño. Tenta o bote ali de qualquer maneira. O Luiz Pacheco não consegue, mas consegue sim. Consegue parar o contra-ataque, aquela falta tática, né, Maurício?
0: É, e ela foi cometida para cima do Canhete, que descia ali pelo lado direito, e o Luiz Pacheco, o Piqueires, os dois dobraram a marcação e conseguiram tirar essa bola. Teve um cartão amarelo pro Morel, camisa número 5 do Cerro Porteño.
1: Falta cobrada, Cerro Porteño vem, toque de cabeça, proteção do Bruno Fux, sai Carlos Miguel. Sai o goleiro para fazer a defesa, 48. 3 para acabar, 3 para terminar. E amanhã
5: mais
1: tem mais.
5: 4.
1: Como é que é, Abel?
5: 3 mais 1, 4.
1: Ah, vá.
5: 4 mais 1, 5.
1: Ah, vá. Sério? Amanhã tem mais. O que tem amanhã lá em Itaquera, Yuri Queiroga?
6: 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Bola rola 9:30.
1: 2 minutos e meio para acabar o jogo, 48:30. Você ligado no futebol, Band News FM tenta segurar essa bola. O time do Cerro Porteño no campo intermediário. Velasquez rola de lado para Canhete. Canhete dá um tapa na intermediária. Palmeiras tenta e toma. Toma. Marlon Freitas já faz a ligação, já faz a transição. Ela cai pela ponta esquerda. Tem que prender essa bola aí no campo de ataque. O Verdão ganhou. O Emiliano Martinez arremesso normal no corte do Canhete. A bola vai para fora do campo e ninguém vai aparecer para cobrar. É exatamente isso que tem que fazer o Palmeiras. Espera, respira. Agora vai chegando ali, caminhando para a bola, o Piqueires, 49, 2 para acabar, minha gente. 2 para acabar, torcida alviverde. Arremesso normal, já cobrado. Segura essa bola no campo de ataque. Flaco Lopes ali pela ponta esquerda, na Esperi. Entre dois marcadores, esperou o desvio. Desvio acontece do Canhete, vai para fora novamente. É outro lateral. Canhete arremessa a bola pela ponta esquerda. Dá para Flaco Lopes, 2 da marcação. Ele tentou ganhar outro lateral, ganhou escanteio. O árbitro tá dando tiro de meta? Não foi toque do canhete pra linha de fundo, não, Maurício?
0: Ah, eu tive a sensação que bateu por último na canela do Flaco Lopes, né? Ah. Ele queria justamente esse toque por último no canhete, mas bate nele, resvala e sai pela linha de fundo.
1: Vai terminar, vai acabar o jogo em Assunção. E agora tem jogador do Palmeiras caído no centro do gramado. Parou, Maurício.
0: Gustavo Gomes, que foi atingido ali pelas costas pelo Jonathan Torres. A carga que foi o suficiente para derrubar o capitão do Palmeiras e o autor do gol que vai levando o Verdão às quartas de final da Libertadores.
6: Acabou.
1: Acabou onde?
6: No Chile, Coquimbo Unido e Platense empataram de novo 0-0. Vai para os pênaltis a decisão do adversário do Fluminense nas quartas de final. E agora o Bragantino perdeu na cara o gol que seria o da classificação sobre o Atlético Mineiro. Tá 2-1, tá indo pros pênaltis.
1: Aí você narra depois aqui no pós-jogo da Band News FM.
6: Se alguém não for pra rede lá.
1: Aqui vai terminar 50 já passadas, é o último minuto de jogo em Assunção. Tenta o Cerro Portengo ainda, um último ataque, quem sabe. Tentativa de lançamento fica no meio do caminho, corte feito, Flaco Lopes ficou com a sobra. Flaco arrancou pela esquerda, penetrou, invadiu, Marlon Freitas na área, Flaco tenta o passe, bate na marcação, era pra prender, Flaco. Tira a defesa do Cerro Portengo, bola vem desviada na metade do campo, último toque do Piqueires, é lateral pro Cerro Portengo. Vai bater a equipe paraguaia, tem pressa na reposição ali, o Leon arremessa essa bola, 10 segundinhos para 51, tentativa de levantamento lá pro campo de ataque, sobe Bruno Fux, conseguiu o desvio, insistiu o Cerro, de novo Bruno Fux, corta de cabeça, sobra com Luiz Pacheco, já abre pela direita quando apita o árbitro.
3: Avante Palestra.
1: Fim de papo em Assunção! Lá no Evaela termina o jogo. 1 pro Palmeiras, 0 pro Cerro Porteño. Gustavo Gomes fez o gol da classificação aos 40 do primeiro tempo. O Verdão nas quartas de final para enfrentar Mirassol ou LDU. Vibra a torcida verde no Paraguai. 1-0, comemora demais o time do Palmeiras. Palmeiras se garante nas quartas. Agora aguarda Mirassol ou LDU que decidem tudo amanhã lá em Quito, no Equador. Muito obrigado a todos. E aí o pós-jogo no futebol da Band News FM. A bola é sua, Yuri Queiroga.
3: Mande Palestra.
6: O Palmeiras está nas quartas de final da Copa Libertadores da América. Sim, com sofrimento, com aquela emoção da primeira partida, mas hoje, sim, até podemos dizer sem tantos sustos, 1-0 sobre o Cerro Porteño, uma partida segura, vai para as quartas de final. Silva Júnior, acho que eu não vou narrar pênaltis não, viu?
1: Não, tô sabendo.
6: O Atlético Mineiro empata lá contra o Bragantino aos 48 do segundo tempo. 2-2, o Galo vai para as quartas de final, vai pegar Santos ou Macará nas quartas da Copa Sul-Americana. Silva Júnior, valeu!
1: Valeu, jogo seguro, eu acho que define bem o que foi a vitória do Palmeiras, 1-0 contra o Cerro Porteño essa noite, parabéns ao Verdão.
6: Maurício Ferreira, depois da desconfiança na primeira partida lá na Arena Palmeiras, hoje o Palmeiras volta de Assunção com a vaga nas quartas de final.
0: Tá garantido nas quartas de final da Copa Libertadores, encerrando também, né, Yuri, uma sequência que era incômoda, né, de 4 jogos aí sem vitória na temporada. Tem um princípio de confusão por ali, os jogadores do Palmeiras, a turma do Deixa Disso, já tá marcando presença por ali, porque o Velásquez, o capitão da equipe paraguaia, é quem está querendo causar e procurar algum tipo de confusão por ali. Não tenho a certeza se foi com o Gustavo Gomes, e me parece que foi com o Gomes, porque o Velásquez agora aponta para a braçadeira de capitão e cobra algo ali do Gustavo Gomes, o paraguaio que fez o gol praticamente no seu quintal de casa e levou o Palmeiras então às quartas de final da Libertadores da América. Mas era o Gomes que estava envolvido ali nesse bate-boca com o Velásquez. Jogadores do Palmeiras, né, até de maneira inteligente, tiraram o Gomes da confusão, porque ele está pendurado. Se tivesse levado cartão amarelo, estaria fora então agora da sequência da competição. Palmeiras que aguarda o adversário e vai jogar pelas quartas de final só no mês de setembro agora, o jogo de ida ali entre os dias 8 e 10 de setembro e o jogo de volta já na semana seguinte entre os dias 15 e 17 de setembro. Por aí vem Mirassol, um adversário paulista e brasileiro, ou quem sabe a LDU de Quito do Equador, que foi adversário do Palmeiras na semifinal do ano passado.
6: Ô Mauro Betting, Palmeiras ou contra a LDU, e aí seria uma reedição da semifinal do ano passado, ou um confronto que seria de campeonato paulista em poucos anos atrás, sendo